0: A trata a atividade como tema de saúde pública e de defesa do consumidor, com o objetivo de restringir a propaganda das chamadas bets.
1: Do mesmo jeito que nós temos hoje regulações muito rígidas sobre propaganda, por exemplo, para as drogas legalizadas, como tabaco ou álcool, é preciso ter regras muito rígidas para as propagandas dessas casas de aposta online. Por exemplo, é inadmissível que elas continuem a financiar times de futebol, financiar campeonatos de futebol, que são inclusive a origem de grande parte dessas apostas. É inadmissível que no meio da transmissão de um jogo de futebol você tenha propaganda dessas casas de aposta como se fossem simples, informações jornalísticas.
2: Segundo Tarcísio Mota, o projeto cria medidas preventivas para reduzir o endividamento e os impactos do vício sobre as famílias. O parlamentar também defende regras mais rígidas, com foco na proteção da saúde mental e dos direitos dos consumidores.
0: Projeto de Reymond, do PT do Rio de Janeiro, proíbe a veiculação de propagandas de apostas online em emissoras de rádio e televisão. De acordo com o deputado, a medida busca reduzir a exposição da população às chamadas bets em veículos que operam por concessão pública.
3: Então, o que a gente queria, na verdade, é que as bets não existissem no nosso país. Nós lutamos contra elas. Mas enquanto a gente não consegue abolir as bets no Brasil, e nós haveremos de abolir um dia, nós queremos proibir que elas sejam divulgadas, publicizadas nos meios de comunicação de televisão e rádio.
2: Raymond explica que o objetivo é minimizar os impactos das apostas sobre a saúde mental, o orçamento das famílias e o endividamento da população. Ele acredita que reduzir o alcance desse tipo de atividade protege os consumidores mais vulneráveis.
0: Termina agora o Jornal Câmara dos Deputados, produzido pela Rádio Câmara, com trabalhos técnicos de Everson Urani e apresentação de Val Monteiro e Luciana Vieira. Uma boa noite para você.
2: A Voz do Brasil volta amanhã. Boa noite.
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1: 9:03.
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1: Marcelo Araújo. Boa noite, vamos juntos a partir de agora com o programa Movimento Cultural nesta quarta-feira, dia 5 de agosto de 2026. O programa tem a produção de João Lubambo, tem os trabalhos técnicos de Aldo Leite e também Emílio Bezerra, Guga Laruso. Na redação, José Roberto. Programa Movimento Cultural de hoje apresenta Gláucia Oliveira, autora de um livro que ensina como elaborar estatutos para associações de forma prática e segura. O produtor cultural Fábio Soares. A coluna Tudo a História com o professor Lula Couto. E o tema será a Revolução Praieira em Pernambuco. E mais ainda, o cantor Cleiton Barros.

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1: 9:08.
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1: Agora tem Djavan.

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1: Daqui a pouquinho nós vamos conversar com a escritora Gláucia Oliveira no Movimento Cultural. Agora tem Fábio Júnior, 9 e 12.

0: volta pra mim, roupa nova. Onde você estava? 9:20 agora. 9:20.
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0: Nós vamos falar agora com uma autora de um livro que ensina como elaborar estatutos para associações de forma prática e segura. É a Gláucia Oliveira. Boa noite, Gláucia. Oi, cadê a Gláucia? Vamos então. Gláucia, boa noite.
2: Oi, boa noite.
0: Boa noite. Me escuta bem?
2: Obrigada pela oportunidade, Marcelo.
0: Pronto, agora. Você me escuta bem?
2: Sim, sim.
0: Opa, tranquilo. A Gláucia, gente, ela é graduada em gestão pública, pós-graduada em gestão do terceiro setor e projetos sociais, gerente de projetos e consultora especializada no atendimento a organizações da sociedade civil, e traz esse tema para a gente, que ele é muito interessante. E como primeira pergunta, Gláucia, queria deixar o seguinte: o que é o livro Como Criar um Estatuto Social Passo a Passo?
2: Então, Marcelo, o livro ele é um guia prático voltado para a elaboração do estatuto de uma associação, de uma ONG. Ele foi desenvolvido para explicar de uma maneira mais clara e organizada como é que se prepara esse documento. Por que eu fiz isso? Porque muitas pessoas entendem que o estatuto ele é apenas um documento para criar uma ONG e levar no cartório. Uhum. Aí cria-se um grande problema, né? Porque normalmente as pessoas vão à internet e aquilo, ele não descreve necessariamente, por exemplo, quais são os deveres dos membros da associação, qual é a composição da diretoria. Então, o livro, ele faz o seguinte, pega esses assuntos e ele explica passo a passo. Lá eu coloco explicações, eu coloco exemplos, eu coloco, inclusive, eu coloco o próprio modelo do estatuto. Mas isso ele tem que ser adaptado para cada associação, para cada ONG, né?
0: Entendo, entendo. E aí a segunda pergunta é justamente isso. Para quem ele foi escrito? Deve ter um público grande interessado nesse assunto, né, Gláucia?
2: Exatamente, né? Porque assim, os fundadores de uma ONG, necessariamente, eles não são os presidentes, né? Eu tenho um exemplo de uma amiga que ela, a mãe dela, que tinha lá um projeto social. E ele não era registrado, né? Aí quando foi registrar, a filha que assume a presidência. Então, esse documento ele é importante para quem? Para os fundadores, para os presidentes, para os voluntários, pessoas que fazem parte da associação, para que elas possam entender a responsabilidade delas, né? Porque, por exemplo, lá tem o presidente da instituição. Sim. Quando ele consegue alguma captação de recurso, um recurso público, por exemplo, né? Uma emenda parlamentar, um exemplo, o presidente tem que assinar. E lá na frente eles vão ter que prestar conta. Então, isso requer muita responsabilidade, que vai fazer parte dos dirigentes.
0: Entendi, entendi. Você falou aí em ONG e eu queria que você desenvolvesse um pouco mais, ficasse à vontade para falar, porque é que esse tema acaba sendo importante para as organizações não governamentais, Gláucia.
2: Então, esse tema é importante porque o estatuto, na verdade, a gente tem a nossa identidade, né? O nosso documento lá de identificação.
0: Sim.
2: Então, o estatuto é a base de tudo. Então, a ONG tem que entender que um estatuto bem elaborado, ele pode funcionar até como uma porta de entrada para projetos. Por exemplo, né, todos os meses tem um projeto social aberto. Mas quem pode participar desses projetos? Quem tem toda a documentação legalizada. Isso tudo começa pelo estatuto, né? Porque, às vezes, você tem lá um estatuto que não cita em momento nenhum a palavra idoso. Aí aparece um edital de idoso e a ONG quer participar. Ela pode até participar, mas na parte de verificação desse documento, ela é excluída, entende? Porque isso teria que constar no estatuto. Então, a importância realmente, né? Porque será uma coleção de livros, esse é o primeiro livro, a gente fala disso daqui a pouco. E a porta de...
0: Opa, acabou fugindo um pouco. Gláucia, me escuta? Oi, Gláucia. Deixa eu ver, a Gláucia, ela deve estar numa área fechada. E aí eu vou pedir para ela ir para uma parte mais aberta, né? Chegar aí numa janela ou num terraço. Mas indo para uma área aberta aí fica bem melhor, né? Para a gente captar o som da Gláucia, porque é um assunto bem interessante, né? Porque trata-se de de documentos para quem deseja realizar algo como um estatuto social. E aí ela traz esse passo a passo, uma entrevista bem interessante para quem tem esse desejo. É um livro que ensina como elaborar estatutos para associações de forma prática e segura. Porque aí a gente vai conversar. Interessante, o currículo é grande aqui da Gláucia, né? Pronto, reconectamos, né? Já vamos então conversar novamente com a Gláucia. São 9 horas e

0: 7h25 minutos, para a gente continuar o assunto. Glaucio, agora já reconectados, eu queria que você falasse um pouco sobre as suas primeiras ideias, quando é que você pensou, né? Óbvio que é uma área que você lida normalmente, naturalmente no cotidiano, mas quando é que você idealizou colocar no papel, colocar no livro, Glaucia?
1: Então, eu idealizei isso porque eu tive muito contato com ONGs médias e pequenas. E eu percebi a grande dificuldade que essas instituições tinham em relação a esse documento.
0: Sim.
1: Por eles não terem uma equipe qualificada, né?
0: Uhum.
1: Tipo, não que a ONG tenha que ter um advogado necessariamente, mas uma equipe que tivesse qualificação para preparar o documento. Como eles não tinham isso, o que é que eles fazem? Eles não se preocupam muito com essa questão documental.
0: Sim.
1: Então eu pensei, né, se eu conseguir escrever um livro, isso poderá chegar a mais pessoas, que
0: uhum.
1: seria uma coisa bem mais acessível.
0: Sim.
1: Não estou dizendo que o livro prepara o documento e leva direto para o cartório, né, porque lá está bem claro que tem que ter o advogado, ele tem que assinar essas vias.
0: Entendi.
1: Mas mesmo assim, que as pessoas possam entender qual seria o modo correto de fazer e preparar o documento.
0: Uhum. Muito legal. Como é que o público pode acessar a obra? Quer dizer, já foi lançada, né?
1: Já sim, ele já está disponível na Amazon.
0: Ah, na Amazon. Então, como é que deve procurar? Como é que a pessoa vai encontrar?
1: Então, né, se chegar na Amazon, aí na pesquisa, ou coloca assim, como criar um estatuto social, que é o primeiro livro que aparece, ou pode colocar só o meu nome, Glaucia Oliveira, que também vai aparecer.
0: Ah, então muito bom. Ô Glaucia, e você tem algum perfil na internet para as pessoas tirarem dúvidas, te acessarem de alguma forma?
1: Sim, sim. Eu criei o site do livro. Você vai no Google e coloca assim, Estatuto Passo a Passo. O que é que tem lá no site? Ele tem partes do livro explicando, são 7 capítulos. Aí
0: sim.
1: No site ele explica cada um dos capítulos e tem muitas dicas lá, né? Tem uma parte de artigo. Então, antes de você se interessar em comprar o livro, você tem a opção de ver quais são todas as partes do livro no site. É www.estatutopassoapasso.com.br ou simplesmente no Google Estatuto Passo a Passo. Já vai direto para o site.
0: Olha, o primeiro livro da Glaucia, e sempre é interessante, né, se registrar no papel em tempos de tanta tecnologia, mesmo que seja em PDF. Tem PDF também, né, colega Glaucia? É PDF,
1: ele
0: né?
1: Ele tá... Não, ele não é em PDF. Ele tem um formato do Kindle, que
0: do Kindle,
1: os direitos autorais pertencem à Amazon.
0: Sim,
1: agora,
0: sim.
1: Como ele tá recém-lançado, ele ainda tá digital. A partir do próximo mês, você já pode pedir o livro impresso. Eles enviam.
0: Muito bom. Legal. E aí a pergunta... Como é que você se sente colocando um primeiro livro a público?
1: Para mim é uma emoção muito grande, porque eu presto consultoria e eu consigo conversar com as pessoas e eu percebo que elas me entendem. E saber que um livro vai alcançar muito mais gente, isso para mim é... Não tem explicação, assim, é uma sensação maravilhosa, realmente, publicação.
0: Isso é muito legal e óbvio, fica na expectativa da repercussão. Já tem chegado algum tipo de repercussão para você?
1: Na verdade, eu tenho tido um feedback assim, mais das pessoas que eu conheço, né? Porque eu preciso, como só tem uma semana, eu preciso realmente divulgar o livro para que as pessoas, para que consiga alcançar mais pessoas.
0: Sim.
1: Também tem um perfil no LinkedIn, tá? Porque no LinkedIn é melhor, porque tem gente do Brasil inteiro, né?
0: Uhum.
1: E eu tenho tido uns contatos com outras pessoas. Aí no LinkedIn é meu terceiro setor.
0: Poxa, muito legal. Glaucia, algo mais que você queira falar sobre o livro?
1: Bom, eu só queria agradecer a oportunidade, né? E falar também do Instagram, que é o @, meu terceiro setor.
0: Sim.
1: E dizer que esse livro realmente, né? Para as ONGs de pequeno e médio porte que tenham dúvidas e lá tem os meus contatos. Então, eu espero realmente que o network, né, seja bem maior a partir da publicação.
0: Mas super legal. Parabéns pelo trabalho, Glaucia. Um grande abraço e muito sucesso, tá legal?
1: Muito obrigada.
0: Valeu. Glaucia Oliveira, autora de um livro que ensina como elaborar estatutos para associações de forma prática e segura. O nome do livro é Como Criar um Estatuto Social, Passo a Passo, publicado já na Amazon e breve, como ela falou, livro físico também. Deixa eu abraçar os amigos que estão com a gente. O Elnathan Barros ele diz, boa noite. A energia está oscilando aqui na rua Marechal Manuel Luiz Osório, na cidade universitária.

0: e as ruas estão às escuras, estão apagadas. Por favor, informe a Neo Energia para tomar providências. Ok, a solicitação aí do El Natan. Rua Marechal Manuel Luiz Osório, na cidade universitária. Deixa eu ver. Houve outra solicitação dessa? Não, pensei que tinha sido, mas não foi. Agora, 9 horas e 31 minutos no Movimento Cultural.
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0: Com o homem da luneta do tempo, Alceu Valença, 9 horas e 38. Agora vem calmo. Veio tranquilo. Veio de paz. 9h31.

0: Raimundo Fagner. Aqui no programa Movimento Cultural, às 9 horas e 39 minutos. Estamos no dia 5 de agosto de 2026. E num dia como hoje, no século passado, em 1962, aos 36 anos de idade, falecia a atriz estadunidense Marilyn Monroe. Mas aí vem a pergunta, né? Principalmente para a juventude: quem foi Marilyn Monroe? Marilyn foi atriz, modelo e cantora estadunidense, amplamente considerada um dos maiores símbolos sexuais e ícones culturais do século XX. Nascida sob o nome de Norma Jean Mortenson, em 1926, ela superou uma infância traumática e instável para se tornar a estrela mais valiosa da Era de Ouro de Hollywood nas décadas de 50 e 60. Apesar de sua carreira de sucesso ter durado apenas cerca de uma década, seus filmes arrecadaram mais de 200 milhões de dólares, até sua morte prematura em 62. Marilyn eternizou papéis icônicos que misturavam comédia romântica, musicais e drama, como, por exemplo, Os Homens Preferem as Loiras, de 1953, musical onde ela imortalizou a performance da música Diamonds Are a Girl's Best Friend. O Pecado Mora ao Lado, de 1955, comédia romântica que gerou a famosa cena do metrô, onde seu vestido branco é levantado pelo vento. Você já deve ter visto isso. Se você não estava ligando o nome, a pessoa, hoje em tempo de internet, livros didáticos, né, você encontra muito aquela cena em que uma loira ela para em uma calçada e aí o vestido branco é levantado pelo vento. Então, é nesse filme, O Pecado Mora ao Lado, de 55. Tem outro, de 59, Quanto Mais Quente Melhor. Considerado uma das maiores comédias da história do cinema, rendeu a Marilyn o Prêmio Globo de Ouro de Melhor Atriz. Os Desajustados, de 61, o último filme completo de sua carreira, com roteiro escrito por seu então marido, Arthur Miller. Embora o estúdio e a mídia a vendessem frequentemente sob o estereótipo da loira ingênua, Norma era uma mulher determinada e complexa. Insatisfeita com os papéis oferecidos, ela peitou o sistema de Hollywood e fundou sua própria produtora de cinema. Possuía uma biblioteca pessoal com mais de 400 livros e estudava literatura e atuação. A sua famosa voz sussurrada foi, na verdade, uma técnica fonoaudiológica que aprendeu para controlar a gagueira. Mas aí vem a madrugada do dia 5 de agosto de 1962. Ela foi encontrada em sua casa, localizada na Fifth Helena Drive, em Brentwood, Los Angeles, na Califórnia. O Departamento Médico Legal da cidade determinou oficialmente a causa do óbito como overdose aguda de barbitúricos, cloralidrato e nembutal, classificando o caso como um provável suicídio. Eunice Murray, governanta da casa, notou uma luz acesa no quarto de Marilyn por volta das 3 horas da madrugada e percebeu que a porta estava trancada por dentro. Preocupada com a falta de resposta, ela acionou o psiquiatra da atriz, Dr. Ralph Grinson, e o médico legista, que constataram que Marilyn estava nua e de bruços na cama. Havia diversos frascos de medicamentos vazios espalhados pelo aposento. Então, nossa homenagem aqui no Movimento Cultural a esse ícone do mundo artístico internacional, Marilyn Monroe, no dia 5 de agosto de 1962. 9 horas e 43 minutos agora.
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0: Agora tem Carpenters. 9h43.

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1: Agora tem Paula Fernandes, 9:47.

E Paula Fernandes aqui no programa Movimento Cultural. Olha, nós temos dois jogos em andamento pela Copa do Brasil, oitavas e final. São jogos da volta. Maracanã, 20 minutos do primeiro tempo. Fluminense e Vasco vão empatando por 0-0. Lembrando que o primeiro jogo sábado passado foi o mesmo placar, né? 0-0. Na Arena Pantanal, 19 minutos da primeira etapa, Fortaleza e Palmeiras vão empatando por 0-0. Os paulistas venceram o primeiro jogo por 3-0, né? E aí estão relacionados.

0: fechados, porque o Fortaleza teria que tirar essa diferença de 3 para levar para os pênaltis. Nós tivemos logo cedo a classificação ou as classificações do Grêmio e do Cruzeiro. O Cruzeiro venceu a Chapecoense por 2-0. Primeiro jogo lá na Arena Condá foi 0-0. E o Grêmio derrotou o Mirassol por 1-0 em sua arena, em Porto Alegre. O primeiro jogo houve empate lá no Maião por 1-1. Então, Cruzeiro, vamos lá. Cruzeiro, Grêmio, Atlético Mineiro, né, que derrotou o Juventude por 1-0, já estão na próxima fase da competição. Agora, 9 horas e 51 minutos no Movimento Cultural.
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0: Olha, enclave espanhol de Ceuta enfrenta crise migratória após a entrada de dezenas de milhares de marroquinos. Agora, o que é que levou tantos migrantes a entrar em Ceuta? E o que são os enclaves espanhóis no norte da África? Vamos saber agora com Cristiano Bassan.
2: A gente explica.
3: A entrada de dezenas de milhares de marroquinos em Ceuta voltou a colocar a região no centro das atenções internacionais. A maioria tenta chegar ao território espanhol em busca de emprego, melhores condições de vida e da chance de entrar na Europa. O aumento do desemprego e das dificuldades econômicas do Marrocos, somados à pressão migratória na região, levaram a essa nova onda de migrantes. Um fato que acelerou a corrida foi a desinformação nas redes sociais. Mensagens falsas, vídeos e boatos viralizaram, afirmando que a fronteira estaria aberta e que a Espanha não poderia mais devolver imediatamente os migrantes que conseguissem entrar em Ceuta. As mensagens se espalharam rapidamente, levando milhares de pessoas a acreditar que aquela seria uma oportunidade de chegar à Europa. Mas afinal, o que levou tantos migrantes a entrar em Ceuta? O que são os enclaves espanhóis no norte da África? O que é Ceuta? A gente explica. Ceuta é uma cidade que pertence à Espanha, mas fica no norte da África, fazendo fronteira com Marrocos. Ela é chamada de enclave porque é um território espanhol separado do restante da Espanha e cercado por outro país. Além de Ceuta, a Espanha também possui outro enclave na região, Melilla. Por fazer parte da Espanha, Ceuta também faz parte da União Europeia. Isso significa que para muitos africanos e marroquinos, conseguir entrar em Ceuta representa o primeiro passo para chegar ao continente europeu. A cidade é protegida por cercas, muros e um forte esquema de segurança. Mesmo assim, sempre que há uma crise econômica, instabilidade ou falhas no controle da fronteira, o número de tentativas de entrada aumenta. Além da questão migratória, existe um impasse político. O Marrocos reivindica Ceuta e Melilla como parte de seu território, mas a Espanha mantém o controle das duas cidades há séculos. Por isso, sempre que há uma grande onda de migrantes em Ceuta, a crise deixa de ser apenas humanitária e passa também a ter reflexo nas relações diplomáticas entre a África e a Europa. Você pode ouvir novamente o conteúdo desse ou de outros A Gente Explica no site da Rádio Jornal ou nos principais aplicativos de podcast, Spotify, Deezer e Google Apple Podcasts. Cristiano Bassan para o Movimento Cultural.
0: Agora 9 horas e 54 minutos.
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0: Agora tem Fafá de Belém, 9h55.

0: de Belém, aqui no programa Movimento Cultural, com muito mais pra você, 9:59.
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0: Mestres da cultura popular promovem intercâmbio com oficinas e apresentações gratuitas no Recife. Nós estamos ao telefone com o produtor cultural, Fábio Soares. Boa noite, Fábio.
2: Boa noite.
0: Tudo bem, né?
2: Tudo bom, sim.
0: Opa, maravilha. Na pisada do cavalo marinho, Boa Estrela, intercâmbio de tradições. O que é que traz pra gente? O que é que traz pro povo, Fábio?
2: Veja, boa noite a todos os ouvintes, a todo mundo. Esse é um projeto que foi contemplado no SIG 2024, onde vão ter a apresentação de cavalo marinho durante 4 encontros, né, na sede do Arruê Malungo, Caboclinho Sete Flechas, Maracatuna São Camilo Estrela e lá no hipódromo, onde os Guerreiros do Passo dão aula sempre aos sábados. E esses grupos também vão ministrar oficinas abertas ao público em cada sede, né? Uhum. Então a ideia do projeto é essa, ter esse intercâmbio, essa troca, tanto de ensino quando é aprendizado dos grupos com as pessoas participantes e no final, na conclusão de tudo, a apresentação do Cavalo Marinho Boa Estrela.
0: Eu não sei se você está com a relação aí ou se tem de cabeça, queria que você ficasse à vontade para falar sobre os 4 encontros, o que é que cada um deles vai apresentar, Fábio. Fica à vontade.
2: Pronto, veja. O projeto iniciou no último sábado, dia 1, né, 1º de agosto. Ah. Exatamente no dia do Maracatu, onde o Maracatu Nação Camino Estrela, com o mestre Adriano Santos, deu aula de percussão. O pessoal do Guerreiro começaram a dançar lá. Então, a passada teve dança e música. E nessa segunda-feira iniciou-se a aula de caboclinho agora no espaço da Arruê Malungo, no Centro Cultural da Arruê Malungo, uhum, com o mestre Paulinho Sete Flechas. E amanhã, que foi de segunda a quarta, até hoje, e amanhã, na quinta, eu inicio a aula lá de cavalo marinho, das 18 às 21 horas.
0: Sim.
2: E vai até quinta, sexta, e no sábado vai ser pela manhã, uhum, das 9 ao meio-dia. Aí pronto, isso vai ser no Daruê, no Caboclinho Sete Flechas, vai ser na próxima semana, de segunda a quarta, vai ser Edson Vogue, que vai dar a oficina de frevo, e na quinta a sábado eu vou dar a oficina, sendo todos os dias da semana, 18 às 21, e no sábado sempre a oficina às 9 horas. E o cavalo marinho sempre se apresenta a cada final. Isso não dá ver. Então vamos, sim, falar no, para completar, vai ser nos Guerreiros do Passo, que vai ser em setembro, e no Cambinho Estrela, que vai ser em setembro também, a apresentação do cavalo marinho e as oficinas.
0: Ô Fábio, para esses que ainda vão ser realizados, quem tem interesse, quem quer aprender, quem quer assistir essas aulas, ainda podem se inscrever e como é que se inscreve?
2: Pode sim, as inscrições ainda estão abertas para a aula de frevo, que inicia amanhã, mas ainda está aberta. E para o cavalo marinho, a gente vai lá para o Darwin Maluco, vai abrir ainda.
0: Sim.
2: Tanto para o cavalo marinho quanto para a dança afro. As inscrições tá lá, o link está fixado na bio do CN Boa Estrela. É só entrar lá e ver que está tudo lá, todas as explicações, tudo direitinho lá para o encaminhamento para quem quiser te escrever e participar.
0: Eu não sei se é uma percepção minha, Fábio, só de observador, como leigo, mas eu acho que nos últimos tempos muita gente vem despertando a curiosidade para essa outra faceta da nossa história cultural, que são os maracatus, que são os cavalos marinhos. Essa percepção é real? Tem crescido o interesse do público em conhecer essas manifestações culturais?
2: Sim, sim, totalmente, é real, sim. Eu sou de Condado, né, na Zona da Mata. Eu venho de uma família que meu bisavô era mestre, meu avô, meu tio.
0: Sim.
2: Eu já moro em Recife desde 2005, então formei meu grupo agora em 2024. E assim, desde lá eu vejo que sempre tem, já tem um movimento de as pessoas querem entenderem, querem se aproximarem mais da brincadeira. Mas de um tempo, uns períodos para cá, uns anos para cá, se potencializou mais. Então, tanto aí para o interior, a procura dos grupos está muito grande. E as oficinas que eu ministro aqui também, tipo, já dei oficina no Passo do Frevo, outras oficinas já para grupos de dança e teatro, ministro oficina lá na Casa do Farol em Olinda. Então tem uma procura bem, ela vem aumentando a cada dia mais. Então, aproveitando esse gancho, conseguir promover a oficina de cavalo marinho, então, com esses grupos parceiros, para mim está sendo uma coisa muito boa e, assim, a procura para fazer as inscrições estão sendo bem, bem gratificantes, assim.
0: Tem uma coisa, eu estava lembrando agora aqui com a nossa equipe técnica, com o Aldo, com o Guga, que é o seguinte, a gente teve um contato ali por volta dos anos 90 com bandas como Mestre Ambrósio, aí depois o Siba seguiu carreira solo, e óbvio que tem outros artistas, por exemplo, Antúlio Madureira, Antônio Carlos da Nóbrega. Você poderia citar outros artistas ou referências que acabaram dando essa visibilidade? Estamos no caminho certo, Siba deu visibilidade também, Mestre Ambrósio, Fábio?
2: Veja, é assim, eu acho que essa visibilidade, muito assim, deve... O Mestre Ambrósio é um dos grupos que mais, assim, deu essa visibilidade, até porque ele usou a rabeca, né, que era um instrumento muito, muito forte no cavalo marítimo ali, então um dos grupos que mais deu a visibilidade, assim, realmente foi o Mestre Ambrósio. Tem o pessoal de São Paulo, de teatro, o grupo... Esqueci até o nome agora. Alice Juliana, da Cia Mundo Rodar. Uhum. Então, tem outras pessoas. Assim, não é nem só da música e da dança. Então, tem pessoas de teatro. Tem um grupo Pelejo, não sei se existe ainda, que foi para quando veio desenhar em São Paulo, ficaram no interior, estudando, pesquisando. Uhum. Então, são vários grupos, não só da música, assim, mas da dança e do teatro. Tem um grupo Grial, que trabalha já um bom tempo, desde a década de 90, se não me engano. Trabalharam muito com a família de Salô, a partir do Cavalo Marinho, do Maracatu. Então, essas coisas. Tem um grupo Copacho, que trabalha com Cavalo Marinho, as brincadeiras de Cavalo Marinho, Maracatu, Freira, Ciranda. Uhum. Então, tem vários grupos que bebem nessa fonte para suas criações artísticas.
0: Poxa, muito bom. Ô, Fábio, algum canal na internet, no Instagram, enfim, o site, que as pessoas possam ter mais informações desses eventos?
2: Veja, a gente está postando tudo pelo Instagram do Cavalo.

0: agradeço a possibilidade e estamos esperando todo mundo no próximo sábado, dia 8, a primeira apresentação do Cavalo Marimbondo Estrela aqui no Daruê Malunga, a partir das 18 horas, é aberto ao público.
1: Muito bom. Sucesso, amigo. Sucesso. Valeu.
0: Eu te agradeço. Até mais.
1: Até mais. Fábio Soares é produtor cultural e trouxe para a gente a apresentação, né? A divulgação das oficinas e apresentações gratuitas. Na pisada do Cavalo Marinho Boa Estrela, intercâmbio de tradições. Reúne Cavalo Marinho, Caboclinho, Maracatu e Dança Afro em uma programação de troca de saberes aberta ao público. Tem gol na Copa do Brasil. Tem gol do Vasco da Gama, 1-0 no Fluminense. Tem gol no Fortaleza, 1-0 no Palmeiras. Aí é Ciba, né? Ciba e a Fluminense. Cada vez que eu dou um passo, o mundo sai de lugar.

0: Eita, olha aí, Mestre Ambrósio, aqui no programa Movimento Cultural da Rádio Jornal, às 10 horas e 13. Olha, deixa eu falar aqui sobre esse dia. Ah, os gols, né? Dia 5 de agosto, tem gol no Maracanã, gol do Vasco da Gama, abriu o placar, agora são 43 do primeiro tempo. E gol também, na verdade, gols, né? Gols. É, validou o gol do Palmeiras, não? Então, 1-1, 43 do primeiro tempo, Fortaleza 1, Palmeiras também 1. Fortaleza se animou, abriu o placar, né? E ficava faltando 2 para empatar, porque ele tomou 3-0 no primeiro jogo. Agora tem que fazer 3 novamente. É, e tem confusão e é gol. Gol do Fortaleza. Aos 43 do primeiro tempo. Tem jogo, hein? Tem jogo, tem jogo. Então, no agregado agora, o placar está 4-2 pro Palmeiras. 4-2. O Fortaleza tem que tirar mais 2 gols, tem que fazer mais 2 para empatar, para fazer 4-4, tá? Relembrando, 2-1 no jogo de hoje, na Arena Pantanal, Fortaleza vendeu o mando de campo, né? É, olha a jogada ali, o goleiro bate e rebate, né? Bateu em todo mundo ali e a bola acabou entrando. Impedimento não tem, pronto. Não tem impedimento. Nem tem toque de mão. Gol do Fortaleza. Gol do Fortaleza. Pronto. E o Vasco da Gama vai vencendo o Fluminense por 1-0. Foi o primeiro gol do confronto, porque sábado passado o jogo terminou empatado por 0-0. É, hoje, dia 5 de agosto de 2026, quando a gente vai olhar nos calendários passados, a gente vai encontrar o nascimento em Ohio, nos Estados Unidos da América, de Neil Armstrong. Mas quem foi Neil Armstrong? Como falamos, ele nasceu em 1930, num dia como hoje, 5 de agosto. Desencarnou em 2012. Engenheiro aeroespacial, piloto de teste e astronauta estadunidense, que entrou para a história ao se tornar o primeiro ser humano a caminhar na superfície da Lua no dia 20 de julho de 1969, durante a missão Apolo 11. Neil serviu na Marinha dos Estados Unidos a partir de 1949, pilotando aviões em combate durante a Guerra da Coreia. Trabalhou na base aérea Edwards, onde pilotou diversos modelos de alta velocidade, incluindo o lendário avião-foguete supersônico North American X-15. Formado em engenharia aeronáutica pela Universidade Purdue e com pós-graduação na Universidade do Sul da Califórnia, liderou a viagem espacial ao lado de Buzz Aldrin e Michael Collins, lançada em 16 de julho de 1969. Ao tocar o solo lunar no Mar da Tranquilidade, pronunciou a célebre frase: "Esse é um pequeno passo para o homem, um salto gigante para a humanidade." Deixou a agência espacial em 1971, atuando como professor de engenharia na Universidade de Cincinnati e participando de conselhos corporativos antes de falecer em agosto de 2012. Então, sendo relembrado, Neil Armstrong, nesse dia 5 de agosto. Quem está ligado com a gente aqui no WhatsApp da Rádio Jornal, Nadson, de Caruaru. Grande abraço, Nadson. Emiliano de Piedade, tô ligado na Jornal. Nivaldo de Areias, mandando um abraço para os filhos David e Débora em Caruaru. E aos dois netinhos, Davi Guilherme e João Lucas. Frase da noite: devemos olhar para o próximo como para si mesmo. Aí ele pede, se possível, tocar Espelho d'Água com Emílio Santiago, oferecendo a todos os ouvintes da Rádio Jornal, Pernambuco falando para o mundo. Deixa eu abraçar o nosso querido Tenente Chora Ninguém. Ele lembra aqui do jogo do Santos. Isso, Tenente. O Santos venceu o Remo ontem 1-0, né? O primeiro jogo foi 0-0 lá na Vila, no sábado. Obrigado, amigo, pela lembrança. Também com a gente, o Cristiano do Barro. Hoje é aniversário do Cristiano, 5 de agosto de 73. Completando 53 anos. Parabéns, Cristiano do Barro. Feliz aniversário. Parabéns pela data nova. Pra você. A galera tá de pé ainda. 10, 18, todo mundo aí, ó. Olha. Só não vem o rapaz da cuíca, falta. Já tá em outro ambiente. Ah, tô tocando valsa num aniversário de 15 anos. Ok, muito obrigado. Então, Cristiano do Barro tá ligado com a gente. Um abraço. Também é Rogério Paraíso. Ah, ok, ok. O contato aqui do Telbione. Muito obrigado, Rogério. Deixa eu abraçar o meu querido professor e poeta, grande Ricardo. Tá ligado com a gente. O Ricardo diz o seguinte. O Vanderli. Ah, segura, segura, Ricardo. Vai ter sim, vai ter. Segura aí. É daqui a pouquinho. Posso adiantar ainda não. Grande abraço aos amigos ligados com a gente. 10 horas e 19 minutos.
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0: Com Ivete Sangalo. 10 e 19. Daqui a pouquinho tem Lula Couto.

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1: Agora está em Vando, 10h23.

0: agora 10 horas e 28 minutos.
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0: Às 10 horas e 28, daqui a pouquinho nós teremos Lula Couto com Tudo é História. Intervalo dos dois jogos das oitavas de final, jogos da volta da Copa do Brasil. Intervalo no Maracanã, de Fluminense 0, Vasco da Gama 1. Esse resultado vai classificando o Vasco. O Fluminense precisa empatar para levar para os pênaltis. Intervalo de Fortaleza 2, Palmeiras 1. No agregado está 4-2 para o Palmeiras, né? Está 4-2 para o Palmeiras. Fortaleza precisa fazer mais 2, porque aí ficaria 4-1 no jogo de hoje e 4-4 no placar agregado. Isso para levar a decisão para os pênaltis. São os jogos de hoje da Copa do Brasil. São os jogos de hoje, né? Da Copa do Brasil, oitavas e final, jogos da volta. E aí, somente repassando mais uma vez, para quem não acompanhou: Grêmio 1, Mirassol 0, Grêmio classificado. Cruzeiro 2, Chapecoense 0, Cruzeiro classificado. Ontem, Remo 0, Santos 1, Santos classificado. Juventude 0, Atlético Mineiro 1, Atlético Mineiro classificado. E aí faltam Atlético Paranaense e Vitória. Primeiro jogo foi em Curitiba, os paranaenses venceram por 2-0 e o Corinthians perdeu para o Internacional por 2-0. Esses dois jogos serão realizados amanhã à noite. O Vitória recebe o Atlético Paranaense no Barradão às 8 da noite e o Corinthians recebe o Internacional em Itaquera. São jogos então da Copa do Brasil. Agora 10 horas e 30 minutos no Movimento Cultural. Daqui a pouquinho tem o Lula Couto com Tudo é História. Flávio Venturini agora.

10h33 aqui no programa Movimento Cultural da Rádio Jornal. Daqui a pouquinho o Lula Couto. Daqui a pouquinho também nós vamos conversar com o cantor Cleiton Barros. 10h33 agora. Agora tem Kid Abelha.

0: Pique de Abelha e os Abóboras Selvagens às 10 horas e 36 minutos no Movimento Cultural.
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0: Esse dia 5 de agosto de 2026 marca 10 anos do desencarne de Vanderly. Vanderly Catarina. Interessante que o Vanderly, enquanto nome, escreve V-A-N, Van Derly, D-E-R-L-I. E aí ficou como nome artístico, ele adotou o nome Vander, separado, e Li, conforme a língua inglesa, com dois S. L-E-E, Vanderly. Ele nasceu em Belo Horizonte em 3 de março de 1966 e faleceu em Belo Horizonte no dia 5 de agosto de 2016. Cantor, compositor, amplamente reconhecido por sua contribuição à MPB com um estilo romântico, sensível e poético. Faleceu aos 50 anos em decorrência de um aneurisma e infarto após passar mal durante uma aula de hidroginástica. Surgiu no cenário musical mineiro nos anos 90, destacando-se em festivais e bares de Belo Horizonte. Projetou-se nacionalmente a partir de 2000, unindo elementos de samba, pop, soul e baladas românticas. Algumas músicas como principais legados, né, de Vanderly: Iluminado, uma canção que também integrou o repertório de Daniela Mercury; Esperando Aviões, um dos maiores clássicos de sua própria discografia; Românticos, sucesso que se destacou na voz de intérpretes como Fábio Júnior; e sua composição mais famosa, gravada por grandes nomes como Gal Costa e Leila Pinheiro, Onde Deus Possa Me Ouvir. E aí o nosso querido poeta e escritor, professor Ricardo Vieira, oferece a professora Sueli e o ex-aluno Vitor, que estão aniversariando hoje, são de Gravatá, recebem os parabéns. E Vanderly, 10h39.

0: Vanderlei no Movimento Cultural, agora 10 horas e 42 minutos.
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0: A partir de agora com o historiador Lula Couto. Boa noite, professor Lula. Bem-vindo, amigo.
2: Boa noite, meu querido Marcelo. Boa noite para você, para sua equipe e para todos os ouvintes. É um prazer estar aqui.
0: Alegria nossa, como sempre, para falar de tema tão relevante e histórico. A Revolução Praieira em Pernambuco, professor Lula.
2: Pois é, Marcelo. Pernambuco tem uma tradição de políticos e famílias importantes que se envolvem com as questões locais. Uhum. Pernambuco praticamente foi a província, a capitania, que fundou o Brasil colonial. E essa fundação ela foi marcada por famílias que, cada vez mais, com o passar das décadas, elas representavam o poder político em Pernambuco. E muitas vezes havia rivalidades importantes. Na época do Império, Marcelo, após a independência, os nossos primeiros partidos começaram a se constituir. Uhum. E existia o Partido Liberal, o Partido Conservador, e apesar de serem partidos com essa nomenclatura aparentemente diferentes, na verdade havia semelhanças, mas dentro do partido havia grupos que rivalizavam. Por exemplo, você tem o Pedro Ivo, que sempre foi uma liderança importante no século XIX, a segunda metade do século XIX, final da primeira metade do século XIX para o início da segunda metade. Uhum. Por volta de 1845, 1846, o imperador do Brasil era Dom Pedro II, e aqui em Pernambuco nós tínhamos lideranças como a do Pedro Ivo, que eram, além de ser um representante de uma ala mais liberal na política pernambucana, ele também era muito ligado à grande imprensa da época, aos jornais da época. Aquela rua, Marcelo, e até hoje é uma rua importante na cidade do Recife, que é a Rua da Praia. Eu acho que você já ouviu falar, não é, Marcelo?
0: Sim, sim, com certeza.
2: É. A famosa Rua da Praia. Conhecidíssima. Ali tinham muitos jornais e era comum o jornalista ter uma atividade política forte,
0: sim,
2: marcante. Também a atuação de outros políticos, como Borges da Fonseca. Então, esses políticos, esses ativistas que eram próximos da imprensa da época, fundaram um partido com nome um pouco estranho, Marcelo.
0: Ah.
2: Partido Nacional de Pernambuco. Só. Partido Nacional de Pernambuco, que costumava se reunir na sede de um jornal chamado Diário Novo.
0: Sim.
2: E aí eles começaram a ficarem conhecidos no Recife como os praeiros, que ficavam na Rua da Praia.
0: Sim.
2: Os praeiros estão protestando, estão reivindicando mais espaço na política. Tanto é que eles fundaram esse partido para romper o monopólio desses outros dois, o Partido Conservador e o Partido Liberal. Agora, quem é que dominava do outro lado? Famílias poderosíssimas. A mais conhecida família poderosa de Pernambuco da época, que era, por exemplo, a família Cavalcante.
0: Sim.
2: Então, essa rivalidade ela foi se acirrando a ponto de que o Partido dos Praeiros, Partido Nacional de Pernambuco, liderado por

0: Pedro Ivo, liderado por Borges da Fonseca, pegou em armas e iniciou um processo revolucionário para exigir autonomia da província e exigir que a escolha do governador da província fosse uma escolha mais livre e que deve acesso, desse acesso, melhor dizendo, a outras famílias. Naquela época, Marcelo, havia no poder do Império, de Dom Pedro II, um quarto poder, que era o poder moderador. Então, o imperador, ele tinha um poder supremo, um poder que intervia nos outros poderes, inclusive na indicação dos governadores. Havia eleição para governador naquela época. Então, os partidos existiam, é verdade, e participavam das eleições para vereador, deputado estadual, deputado federal e senador. Mas a ocupação do cargo do executivo cabia uma manobra política envolvendo o imperador, e o imperador costumava agradar essas poderosas famílias. Por isso que os praeiros, eles exigiram o fim desse poder moderador. Pegaram em armas, foram para as ruas. A revolta, que ficou conhecida como Revolução Praeira, em 1848, se estendeu pelo interior do estado de Pernambuco, e foi uma revolta que ganhou até conotações, que alguns dizem, internacionais. E eu vou explicar por quê. Porque no meio da revolta foi lançado um documento histórico, documento esse que até hoje é preservado. Ah, na Rua do Hospício, nós temos o Instituto Histórico Geográfico de Pernambuco, né? Está lá na Rua do Hospício, aqui no Recife, e lá tem este documento que se chama Manifesto ao Mundo. Os praeiros reuniram algumas ideias, alguns propósitos da sua revolução e resolveram lançar esse manifesto para a sociedade pernambucana. E lá estava escrito o quê? Fim do poder moderador, liberdade de imprensa, direito ao trabalho, nacionalização do comércio a varejo, ou seja, ideais de liberdade e de justiça que circulavam na Europa exatamente no mesmo ano, 1848. Só que lá na Europa, esse ano de 1848, foi marcado por um acontecimento histórico conhecido como a Primavera dos Povos, sabe? Ali estava se vivendo uma época pós-Revolução Francesa, pós-prisão de Napoleão Bonaparte, pós-avanço reacionário conservador do chamado Congresso de Viena, que queria restaurar um poder mais forte dos monarcas europeus. E a Primavera dos Povos foi exatamente essa onda revolucionária que, por exemplo, na França, ela tem muito significado, que pretendia ampliar os direitos políticos. Então, para alguns historiadores, como ocorre no mesmo ano e como esse manifesto ao mundo, que foi lançado pelos praeiros, continha alguns ideais da Primavera dos Povos, aqui em Pernambuco houve quase que uma conexão. É como se a Revolução Praeira de Pernambuco, Marcelo, tivesse feito parte dessa onda revolucionária que também ocorreu na Europa, a Primavera dos Povos. Quer dizer, foi um movimento muito interessante aqui em Pernambuco, que tem a participação de setores importantes da sociedade, mas setores que se sentiam, apesar de importantes, se sentiam desprestigiados pelo monopólio, pelo poder político e pelo poder econômico de poucas famílias do nosso estado.
1: Professor Lula, e o desfecho dessa história? Como é que ela terminou, professor?
0: Meu querido Marcelo, praticamente todas essas revoltas que ocorreram no Brasil, foram muitas. Um dia desses eu estava na minha aula, colocando para os meus alunos, eu contabilizei mais de 10 revoltas importantes que ocorreram no Brasil. Todas essas revoltas, elas foram derrotadas pelas forças do poder. Aqui, em Pernambuco e no Brasil, havia sido criada a Guarda Nacional. A Guarda Nacional, ela foi criada, Marcelo, em 1831. O objetivo dela era reprimir essas revoltas.
1: Sim.
0: Era constituída por policiais, praticamente é um embrião da nossa polícia militar que nós temos hoje, e ela comandada geralmente por indicações de famílias poderosas também.
1: Uhum.
0: Essas famílias poderosas muitas vezes indicavam um membro da família para ser o coronel da Guarda Nacional, Marcelo.
1: Sim.
0: Daí vem o neologismo, a nova significação, vamos dizer assim, do termo coronel.
1: Sim.
0: Você tem um coronel de farda,
1: uhum,
0: né, da patente de coronel da Guarda Nacional, mas que é alguém de uma família poderosa.
1: Uhum.
0: Então se coloca também o termo, né, de coronel para pessoas que são símbolos do poder no interior. É a origem do coronelismo. Então, essa Guarda Nacional, Marcelo, ela agiu com rigor e os praíros foram derrotados, muitos foram presos, mas praticamente todos depois foram absolvidos. Então, se considera que a Revolução Praíra, aqui em Pernambuco, em 1848, liderada pelo Pedro Ivo, ela foi a última revolta significativa que ocorreu no Brasil Império. Última revolta. O Brasil tinha sido marcado por muitas revoltas na colônia. O Brasil tinha sido marcado por algumas revoltas importantes no primeiro reinado, o reinado de Dom Pedro I. Na regência foram diversas revoltas. Todas essas revoltas, praticamente, não literalmente, elas foram separatistas, Marcelo.
1: Sim.
0: Elas ameaçavam a unidade do território nacional. A Praíra não foi separatista. Ela foi uma revolta intensa, ela foi uma revolta exigindo direitos mais fundamentais para a província de Pernambuco, mas ela também tem essa marca de ter sido, apesar de ter sido derrotada, ela foi a última grande revolta que ocorreu em todo o território nacional antes de se proclamar a República em 1889.
1: A Revolução Praeira. Meu querido professor Lula Couto, muito obrigado por essa magnífica aula mais uma vez e até a próxima coluna, professor Lula.
0: Meu querido Marcelo, até a próxima coluna e, se for possível, uma boa dica: colocar música de Chico Sainz e a Praeira começando a revolução.
1: Muito bom.
0: Boa noite para todos.
1: Espetacular. Um abraço, professor. Um abraço. Professor Lula Couto, trazendo a Revolução Praeira em Pernambuco. Daqui a pouquinho nós teremos o cantor Cleiton Barros, está lançando o álbum musical e vai conversar com a gente no Movimento Cultural. Às 10h54, o Vasco da Gama fez o segundo, ali em cima do Fluminense, Maracanã, 19 do segundo tempo. E na Arena Cuiabá, o Palmeiras empatou mais uma vez, né? O Fortaleza abriu o placar do primeiro tempo, Palmeiras empatou, Fortaleza fez 2-1, esse foi o placar do primeiro tempo, e agora no segundo tempo o Palmeiras empatou, são 18 minutos da segunda etapa. Então no agregado está 5-2 para o Palmeiras, que fez 3-0 no primeiro jogo lá no Allianz Parque. Então é um desafio gigante, né, para o Fortaleza tentar a classificação. Agora o Fortaleza tem que fazer 3 gols, né, para empatar e levar para os pênaltis, empatar no agregado. Está 5-2 no agregado no jogo de 180 minutos. Agora 10h55.
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1: Ela, a Praeira. 10h55.

0: a aula do professor Lula Couto. Um comentário aqui do nosso querido Joãozinho, Joãozinho Amorim de Petrolina. Excelente a participação do professor Lula Couto. Boa noite, amigo. Valeu, Joãozinho. 10 horas e 58 agora.
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0: lançamento do álbum Primitivo Atemporal, uma identidade autoral do sertão. Nós estamos conectados com o nosso querido Cleiton Barros, aqui no Movimento. Olá, Cleiton, boa noite, bem-vindo.
1: Boa noite, Marcelo, boa noite a todos os ouvintes da Rádio Jornal. Um prazer, uma honra enorme estar aqui lançando o disco com vocês, falando do sertão, depois dessa aula incrível aí do professor Lula, que também, através do meu disco, também conta um pouco da nossa história, né, do povo do sertão.
0: Poxa, super legal. Agradecemos a paciência do Cleiton. Acabamos atrasando aqui por conta desses desafios que vão aparecendo no dia a dia. Lula estava marcado para 10h20, acabou atrasando um pouco, aí atrasamos a do Cleiton também, mas estamos aqui para apresentar a sua obra. Aliás, quando a gente ouve logo essa viola ponteada aí no início, né? Esse som super característico, com cheiro de terra, com cheiro de sertão. O Cleiton é cantor, compositor, violonista, natural do município de Arco Verde. Portal do Sertão, né, Cleiton?
1: Portal do Sertão, Primitiva Temporal, é o meu magnético elétrico portal. Poxa, toda vez que eu chego perto, a emoção bate forte, né? E a saudade enorme de casa. Mas para onde eu vou, eu carrego minha Arco Verde, minha Muirapi, o meu sertão dentro da gente, dentro de mim.
0: Ah, mas que beleza. É o primeiro álbum, né, Cleiton?
1: É o primeiro álbum com meu nome, né? Uhum. O Cordel, quando fez uma pausa em 2010, o Cordel do Fogo Encantado, eu lancei em 2012 um grupo com o Deco Trombone, com Pernalonga na bateria, com Rafael Duarte do Rivotril no baixo, e lancei um disco em uma banda chamada Os Sertões, um disco A Idade dos Metais. E esse Primitiva Temporal é realmente o primeiro disco com meu nome, né? Sim. Eu já havia lançado alguns singles, mas nunca tinha lançado um álbum assim com o meu nome de frente, apesar de Nos Sertões a maioria das composições serem minhas, mas ainda era o nome de um grupo, de um coletivo. E nesse momento eu gosto muito do trabalho coletivo, inclusive o disco é nada mais do que um resultado da coletividade. Mas é um momento também de ocupar o meu espaço, né, como autor, como músico, como compositor. E é isso que a gente está lutando, né? Cada vez mais buscando o nosso espaço, ampliando os espaços e descobrindo e entendendo os nossos códigos, o nosso sotaque na música, os nossos timbres e as nossas frequências.
0: E aí uma pergunta em cima disso, essa questão da identidade autoral do sertão. Como é pegar, recolher isso, essas lembranças, essas vivências e levar para o estúdio, Cleiton?
1: Eu costumo dizer que, assim, às vezes, até quase sempre, a gente está sempre pensando, né, quando tem um trabalho em estúdio, então são momentos ali dentro, momentos fora também, até em casa, quando eu vou dormir, quando eu durmo, eu também estou resolvendo algum arranjo, estou resolvendo algum pedaço de letra, sabe? A mente não para de trabalhar. Quando o corpo descansa, aí às vezes a ideia que eu preciso para outro dia acontece nesse sono, nessa noite, nessa busca, né, nessa insistência pelo melhor arranjo, pela sonoridade que interpreta mais aquilo que se quer dizer. Sim. Eu venho do sertão, mas assim, o sertão que eu venho também é um sertão elétrico, não é um sertão só que simboliza o lado arcaico, ou tampouco a seca e essas coisas que são muito mais geopolíticas às vezes, do que só uma questão ligada a um pedido divino, né, para que a chuva aconteça. Então o sertão que eu trago é um sertão promissor, um sertão ligado no mundo, cada vez mais ampliando o seu espaço, mandando informações, como é o Cordel do Fogo Encantado, como é a Orquestra Super Oara lá atrás, João Silva, grande parceiro de Luiz Gonzaga, o Samba de Coco Raiz de Arco Verde, o Samba de Coco Trupé de Arco Verde, das Irmãs Lopes, o Rezado das Caraíbas, as bandas de pífano, todos os artistas do teatro. Arco Verde é uma eclosão, é um polo também de encontro de pessoas de outras regiões, e cada encontro social que há, então as diversas manifestações, elas acontecem. Então Arco Verde para mim sempre foi esse lugar de muita efervescência cultural, mesmo que as marginalizadas, e hoje nem tanto, que eu até comemoro isso, e quero que nunca mais sejam. Acho que a arte, ela deve ter total liberdade. As raças, os movimentos indígenas, afro-brasileiros, a música branca, ou seja, as três raças que compõem o Brasil. Cada vez mais a gente valorizar a nossa miscigenação.
0: Sim. Queria que você falasse um pouco sobre a faixa título, Primitivo Atemporal. Nos fale sobre ela, Cleiton.
1: Essa canção, essa letra eu escrevi algum tempo atrás e convidei Benegão para participar. Benegão, digamos que ela é do sertão do Rio, o sertão que cada um carrega dentro de si. O sertão está em várias regiões, né? Assim como o Nordeste e o Nordeste de vários países. Então o sertão, ele é um lugar dentro da gente e no mundo. Os sertões no mundo. Essa música, ela trata a princípio, ela fala muito sobre as entradas e bandeiras, tomando aí como grande aprendizado na aula do professor Lula, anterior a mim. Ela fala sobre essa guerra pernambucana que ainda existe, que são as entradas e bandeiras desde Domingos Jorge Velho e as Seis Marias e aquela, né, devastação, o extermínio dos povos originários, as entradas e bandeiras. Então ela trata disso, né? No sertão muito sangue escorreu, indígena, negro e até coronel, tambores de guerra rasgando o breu, multidões pisando o tropel e lá vou eu. Vieram de longe tomando o que é meu, abrindo meu peito, meu coração. O sangue caía na terra, guerreiros brotavam do chão. Então, trata desse momento no passado e também trazendo para os dias atuais. Até porque o Nordeste, a meu ver, o sertão, ele é primitivo, ele conserva o seu primitivismo, mas hoje em dia o vaqueiro, ele está tangendo o gado montado numa motocicleta, como é a foto do grande Fred Jordão que está ilustrando a capa do disco.
0: Você já tem apresentação marcada para essa semana ainda, né, Cleiton?

0: encaixar, eu acho que me encaixo nisso e fico muito feliz e honrado por participar dessa noite, abrindo para o grande, o mestre dos hits, o nosso grande Michael Sullivan, compositor que eu tanto cantei nas minhas épocas
1: Espetacular.
0: de crooner na noite nos bares.
1: Poxa, espetacular. Estamos só começando o mês de agosto. Quais são os projetos para esses próximos 5 meses, Cleiton?
0: Então, estamos agora, né? A gente está divulgando o lançamento do disco, preparando uma turnê. Eu tenho alguns projetos também que já foram, que estão em andamento, que é um traje sonoro chamado Violeiro Elétrico, para
1: Sim.
0: trazer o palco para o chão. É uma roupa que parece um gibão de vaqueiro, feito de um tecido parecido com lona que arremete ao caminhão, à estrada. E o nome desse projeto é Violeiro Elétrico. E também está junto com o lançamento do disco. E eu vou percorrer algumas cidades no interior e alguns pontos do BNB agora em setembro e outubro. O mês de agosto, ele é um mês de trabalho e de projeção para a gente divulgar o disco, soltar as notícias, os vídeos. Então, o preparativo para, acredito, em setembro, está botando o pé na estrada. Mas tem esse show agora, sexta-feira, aqui em Recife, no Teatro do Parque, no Projeto 6 e Meia.
1: Muito bom, Cleiton. Como é que a gente te encontra nas redes sociais, teu trabalho? Como é que estão teus perfis nas redes?
0: Pois é, o meu perfil no Instagram é @ClaytonBarrosOficial. Meu nome é escrito em inglês,
1: Ah.
0: Clayton, né? Clayton
1: Sim.
0: Barros Oficial. E é de lá que eu mando as mensagens e recebo também, troco informações com os fãs, com os seguidores. E é de onde eu tenho postado e mandado as informações. Lá também tem os contatos para contratação, o pessoal do meu manager, que é o pessoal do Selo Estelita.
1: Sim.
0: Enfim, eu estou muito satisfeito também por conta da presença de um grande amigo meu que toca bateria no disco, que é o produtor do disco, que é Felipe Van Berg, o produtor, o cara que me incentivou, que cuidou de tudo isso que a gente tem escutado, dos arranjos, as texturas. Ele pilotou as máquinas, ele produziu, gravou, mixou, masterizou, entregou o grande tempo da vida dele nesse trabalho. Então, quero comemorar junto com a empresa que administra meu trabalho, também com o Felipe Van Berg, as pessoas. Meu parceiro André Zahar, que a gente construiu algumas músicas desse disco juntas, inclusive Rio de Janeiro, Moxotó, que ele é carioca, e é uma ponte imaginária entre o sertão do Moxotó Ipanema e o Rio de Janeiro. Então, tem muitas coisas que eu comemoro trazendo esse disco para vocês e com muita felicidade.
1: Poxa, Cleiton, bom demais. Nós só temos a agradecer e desejar muito sucesso aí na sua caminhada. Quando tiver coisa nova, mande pra gente. Grande abraço e sucesso, Cleiton.
0: Muito obrigado, Marcelo. Muito obrigado. Sucesso no programa, sucesso para nós. Saúde e paz para todos. E bom trabalho para vocês. Obrigado pelo espaço. Tamo
1: Valeu,
0: junto.
1: estamos juntos. Um abraço, Cleiton, que canta
0: Tchau,
1: aqui com a
0: tchau.
1: gente.
0: Obrigadão.
1: Tchau, tchau.

Wellington Barros, aqui no programa Movimento Cultural, lançando o álbum Primitivo Atemporal. Daqui a pouquinho tem a biografia musical. Agora 11 horas e 17 minutos, do Movimento Cultural da Rádio Jornal.

0: 11:17.
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A carreira dos Paralamas do Sucesso começou em 82, no Rio de Janeiro, a partir da amizade de infância entre Herbert Viana, vocal e guitarra, e Bi Ribeiro, baixo. Os dois haviam se conhecido anos antes em Brasília e se reencontraram no Rio de Janeiro durante o período escolar. Mais adiante, vão encontrar João Barone, que é o aniversariante do dia de hoje. Ele nascia em 5 de agosto de 62, completa hoje 64 anos, é o baterista dos Paralamas e recebe as homenagens na biografia musical.

Os primeiros ensaios informais aconteciam na casa da avó de Bi Ribeiro, a dona Undina, em Copacabana. As Cadeirinhas da Vovó foi o primeiro nome do projeto. Na época, o repertório era focado em músicas humorísticas e a banda contava com dois outros vocalistas, Ronel e Naldo. Os Paralamas do sucesso na biografia musical.

Em 1981, os integrantes decidiram fazer uma brincadeira para escolher o pior nome possível. Bi Ribeiro sugeriu os Paralamas do Sucesso. Todos acharam a ideia engraçada e o nome acabou ficando e fazendo história. Os Paralamas do Sucesso.

Com a decisão de profissionalizar a banda em 82, os antigos vocalistas decidiram não seguir carreira artística. Herbert Viana assumiu os vocais. O primeiro baterista oficial da banda não foi João, foi Vital Dias. Após Vital faltar a um show importante na Universidade Federal Rural do Rio de Janeiro, ele foi substituído por João Barone, o aniversariante de hoje. Essa mudança consolidou o lendário trio que permanece junto até hoje. Em 82, o trio gravou uma fita cassete com a música Vital e Sua Moto, uma homenagem bem-humorada ao antigo baterista. Vital e Sua Moto é ela que você escuta aqui na Biografia Musical.

A fita com essa música, Vital e Sua Moto, foi entregue à Rádio Fluminense FM de Niterói, conhecida como A Maldita. A música estourou na programação e virou um grande hit no início de 1983. E para fechar, a biografia musical homenageando João Baroni, aniversariante baterista dos Paralamas, completando 64 anos, tem essa aí, ó. O Beco, aproveitando o ditado do outro. Pega o Beco, pega o Beco. 11h41 agora.

0: 11:44.
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0: 11:45, olha o Gavião. Olha o Gavião cantando. Cantando alto no movimento.
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0: 11:46, destaque agora para o Leão da Ilha do Retiro. O Alex Santos está chegando. Um abraço, Alex.
4: Valeu, boa noite para você que acompanha o movimento. E o Sport Clube do Recife desistiu de contratar dois atacantes. Os dois estavam praticamente acertados com o Leão da Ilha do Retiro, mas no final não concordaram com as cláusulas apresentadas para o contrato e estão fora das pretensões leoninas. O primeiro, o atacante Tiquinho Soares, que inclusive havia rejeitado a primeira proposta apresentada pelo Leão da Ilha. Uma contraproposta foi apresentada e apreciada pelo jogador. Tudo dava a entender que iria até o final referente a essa contratação. Só que aí, o jogador e o staff não concordaram com cláusulas relativas à produtividade. A mesma situação foi para o atacante Ian Sassi, aquele que passou pelo Vasco. Estava tudo bem encaminhado, inclusive com o clube pernambucano já emitindo passagens aéreas para ele assinar o contrato. Só que também não concordou com a cláusula de produtividade e o Leão oficialmente desistindo da contratação desses dois atletas. O Sport está de olho no atacante Galeano, do Mirassol, jogador que pode vir por empréstimo até o final da temporada, já que ele tem contrato com o clube paulista até o final de 2021. E essa situação facilitaria bastante a chegada do atacante para o Sport. Lembrando que o Leão da Ilha ainda está em campo procurando um zagueiro, um volante, um meia, né? Aquele famoso camisa 10 e também um atacante. Mas um jogador que chegou e já chegando com a responsabilidade, inclusive, de ser titular no próximo jogo, William Oliveira, fala desse momento complicado e da pressão que o Sport sofre por estar nessa sequência negativa, sem vitórias.
5: Eu digo muito que o futebol brasileiro só vive o momento bom quem vence, né? Eu digo que só vive o momento bom dentro e fora, né, do clube, aquele que é o primeiro, né? Porque no futebol brasileiro se cobra muito, a cobrança ela é muito alta, e se tratando de clube grande, ainda mais o Sport que está na segunda divisão, o Sport que tem uma torcida grande, tem a sua identidade, né, e o seu propósito de sempre estar no topo e sempre estar na elite do futebol brasileiro, a pressão vai ser sempre. E quando a vitória não vem, isso é normal, né? Isso aí você vai ver na Série A, você vai ver na Série B. E se tratando de uma camisa pesada como o Sport, isso acaba sendo, infelizmente, né, eu acredito que não poderia ser, mas acaba sendo normal, se tornou cultural isso, e eu chego, né? Não chego para ser o salvador da pátria, mas chego para ser um cooperador, junto com toda essa rapaziada aí, para a gente conquistar o nosso objetivo. E tá aqui, mais um guerreiro que vai dar a mão pra esses caras aí, que vai ajudar. E o que depender de mim, que tiver ao meu alcance, eu vou estar sempre pra ajudar.
4: Leões que treinaram na quarta-feira à tarde. Na quinta, o treino é pela manhã, porque à tarde já tem viagem para Goiânia. Destaques do Leão para o movimento. Valeu, Marcelão.
0: Valeu, obrigado, Alex. 11:49. E o Timbu como destaque a partir de agora, tá chegando o Raldinei Alves. Fala, Raldinei.
6: Muito boa noite para você e para todo mundo que está nos acompanhando aqui na Rádio Jornal. O Náutico segue no mercado de contratações e acertou com o meia Pato Núñez. Ele é argentino, tem 27 anos, estava no Amazonas e na temporada de 2026, vestindo a camisa do Amazonas, disputou 20 partidas. Nesses 20 jogos, ele deu 2 assistências para gol. Lembrando que o Náutico já tinha contratado o lateral esquerdo Rian, ex-Figueirense, inclusive já está regularizado e pode pode enfrentar o Atlético Goianiense no domingo, além de Jean Carlos, Benjamin Borazzi, que já entrou, já foi acionado, Cauã Maranhão, embora seja um atacante da base, estava emprestado ao Piauí, mas voltou como um reforço para a sequência da temporada. É assim que o Náutico se movimenta, tentando não aumentar o patamar da folha salarial. Na próxima partida, domingo, 4 da tarde, contra o Atlético Goianiense, é dia dos pais. E o meio-campista Jean Carlos falou sobre a expectativa de ver um bom público no Estádio dos Aflitos.
7: Claro que na tabela ainda não muda muito, mas um momento diferente. A gente vem de uma vitória, de um empate. E no jogo que eu voltei aos Aflitos, foi um jogo ali bem, um dia bem, bem chuvoso, né? O torcedor, com um dia chuvoso, alguns ainda compareceram. Mas ainda na esperança de poder ver os Aflitos lotados, a gente podendo vencer, podendo trazer essa confiança do torcedor de novo. Não sei como é que vai estar domingo, não sei como é que está a semana, espero que esteja um dia melhor para que a gente possa desenvolver um bom futebol, né? Sentimento de confiança, a gente vem fazendo um bom trabalho, né? Vitória, um jogo bom te dá confiança, né? Para continuar trabalhando. Então a gente tem uns dias aí pela frente para poder planejar a melhor estratégia, né? Colocar em prática tudo que o Hélio tem na manga aí para a gente fazer um bom jogo do domingo diante do nosso torcedor. E aproveite sim, né? Pedir para que todos compareçam, nos apoiem. Quero poder ver os Aflitos novamente pulsando ali, todo mundo feliz, com bons jogos, com vitórias. E espero que nesse domingo aí a gente possa voltar a dar alegria para esses torcedores, voltar a vencer em casa novamente, né? Já vencemos contra o Londrina, poder vencer com a casa cheia e cada vez mais subindo na tabela.
6: Muito bem, palavras de Jean Carlos, meio-campista do Náutico, são os destaques do Timbu aqui no Movimento.
0: Valeu, Haldinei, 11 horas e 51 minutos e o Tricolor do Arruda como destaque. Um abraço, Igor Moura.
8: Fala, amigo, forte abraço para você e para todo mundo ligado aqui na Rádio Jornal. Uma quarta-feira de treinamento à tarde para o elenco do Santa, que volta a trabalhar na tarde desta quinta-feira. Reta final de preparação para o duelo contra o Botafogo da Paraíba. Jogo importante, válido pela 16ª rodada da Série C do Campeonato Brasileiro. Tá funilando. Santa Cruz, pelas contas da comissão técnica, precisando de mais 5 pontos desses próximos 12 em disputa. 2 vitórias ou 2 empates e uma vitória para sacramentar os 29 pontos, hoje a pontuação mágica da classificação para o quadrangular de acesso à Série B da próxima temporada. Após enfrentar o Botafogo da Paraíba no Almeidão, o Tricolor do Arruda vai receber na Arena de Pernambuco o Maranhão Atlético Clube, depois o Caxias do técnico Marcelo Cabo e na última rodada vai ao interior de Goiás para enfrentar o Anápolis. Bom lembrar que o Cristiane Souza não terá para esse jogo contra o Belo Paraibano, embalado o Belo Paraibano, 6 vitórias e um empate nos últimos 7 jogos. William Alves, que tomou o terceiro cartão amarelo. Joninha será reforço no banco de reservas. E o detalhe, se o Santa Cruz não fechou com o Aruá, por decisão pessoal do próprio atleta, foi uma questão particular que fez com que o Aruá não acertasse com o Santa Cruz, uma questão particular dele com a esposa, esteve muito próximo de um acerto, o Santa está acertado, tudo apalavrado, com o Cassiano, ponta, canhoto, que se destacou no futebol da Bulgária antes de desembarcar em Natal nessa temporada e se destacar no América, no Campeonato Potiguar, na qual a América ganhou. Na Copa do Nordeste também o Cassiano foi bem e na Série D do Campeonato Brasileiro o Cassiano foi titular em grande parte da campanha americana na quarta divisão nacional. Ponta, canhoto, com as características que o Cristian de Souza pediu para o seu elenco, para um ponta que jogue mais com a perna esquerda. Santa ainda vai atrás de mais um volante, fala-se no experiente Arilson, jogador que tem um histórico de problemas físicos, de lesões, porém, de bom futebol no Criciúma, de bom futebol no Vila Nova, esteve no Betim, no Campeonato Mineiro e também na Série D do Campeonato Brasileiro nessa temporada. O Santa, que também, além de um volante do próprio Cassiano, vai atrás do mercado de mais 2 atacantes. Um com um pouco mais de mobilidade, outro um pouco mais fixo, mas os dois que saibam fazer a função de camisa 9. Agora a gente vai escutar Pedro Favela, jogador que vem crescendo muito de rendimento com a camisa do Santa, principalmente após a chegada do Cristian de Souza. E o Pedro Favela fala sobre o jogo contra o Botafogo da Paraíba fora, o que ele espera, e a confiança da equipe depois da derrota para o Figueirense, mas uma equipe como a do Santa que vem funcionando melhor jogando fora de casa.
9: Cara, eu acho que é um dos jogos mais importantes, né, da competição. Desde o último jogo que a gente teve, né, o revés que a gente teve em casa, A gente na representação já focou 100% no Botafogo. A gente vê que é um dos times ali que está brigando pelo acesso também, é um time de investimento, uma camisa também pesada. Mas eu creio que o nosso trabalho foi bem feito, né? A gente já está em reta final de preparação, daqui 2-3 dias aí a gente já vai ter o confronto. E, cara, acreditar na nossa equipe, né? Infelizmente a gente, como eu falei, no último jogo teve um revés, né? Ninguém queria isso. Mas eu acho que a resposta foi muito boa dentro dos treinamentos, dentro de campo, né? Apesar de tudo, a gente vem fazendo um ótimo trabalho e a gente acredita assim que pode fazer um ótimo jogo lá e sair com os 3 pontos. Eu acho que nada mudou, né? Como eu falei sobre o último resultado, a gente não perdeu a confiança na gente, né? Infelizmente aconteceu, mas como eu falei, nos treinamentos dá pra ver que, cara, a gente fez evoluir mais a equipe individualmente. A gente sabe da qualidade do Botafogo, do time que eles têm. Porém, cara, é assim, a Série C é isso, né? Não tem como eu te falar uma receita 100% do que porque as coisas estão acontecendo fora de casa e não dentro de casa. Eu acho que a gente procura sempre os 3 pontos. Infelizmente, às vezes não acontece, mas eu acho que é sempre o passo a mais, né? Seguir em frente, buscar os resultados. E como eu te falei, eu tenho certeza que com os treinamentos, com a equipe que a gente tem, né, com a confiança que o treinador passa pra gente vai conseguir sair com os 3 pontos.
8: Tá aí, portanto, palavras de Pedro Favela conversando conosco aqui nesse movimento.
0: Valeu, Igor! E vamos chegando ao término do Movimento Cultural. Obrigado, Aldo Leite, Emílio Bezerra, Guga Larusa. A produção do programa é de João Lubambo. Na redação, José Roberto. Estaremos de volta nesta quinta-feira, a partir das 19h, no Movimento Esportivo Debate e depois no Movimento Cultural. Uma ótima quinta-feira para você. Fiquem na agradável companhia de Leonardo Boris. E o Rei convida. Grande abraço.

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2: Boa noite, boa tarde, bom dia. Onde quer que você esteja, uma ótima quinta-feira para você. Estamos começando mais uma madrugada amiga aqui na Rádio Jornal, a madrugada musical. O Rei convida. Tem consultório, tem debate, tem passando a limpo e tem música. Roberto Carlos trazendo as suas lindas canções de todos os tempos e também artistas nacionais e internacionais. Madrugada Amiga começando nesta quinta-feira, a partir de agora, na Rádio Jornal. Música.

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1: O Rei Convida, Roberto Carlos. Sempre uma música nacional, clássica, clássico. Sempre uma internacional, clássica, clássico. 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
1: Uma excelente madrugada para você, onde quer que você esteja, no trabalho, descansando, se você estiver em qualquer lugar, permita-me acompanhá-lo aqui pela Rádio Jornal, na Madrugada Amiga, com o Rei Convida.

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1: Ótima quinta-feira para você, tudo de bom. Curta bastante, alegria, paz e amor. É o que eu desejo a você. Vem aí o debate, vem aí também o Passando a Limpo, vem o consultório e, na sequência, a Voz do Povo. Beijão, valeu, tchau.
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2: Dados da 20ª edição do Anuário Brasileiro de Segurança Pública mostram que o Brasil registra a menor taxa de mortes violentas da série histórica iniciada em 2012. Mas é claro, gente, que tem vários pontos que preocupam. Por exemplo, o crescimento da violência contra a mulher, criança, adolescente, letalidade policial, expansão de crimes praticados em ambiente digital, as facções. E aí nós precisamos trazer para os números também do estado de Pernambuco. Mudou a classificação, saiu do quarto para o quinto estado mais violento do Brasil, melhorou, mas ainda tem muitos desafios e é claro que nós vamos aqui ampliar esse tema, falar dos resultados, do combate à criminalidade, o que está sendo feito pelo governo de Pernambuco e, claro, sempre no sentido de avançar, o que pode ser feito para melhorar a segurança e também a sensação de segurança na população. E para fazer esse debate, hoje estou recebendo aqui o secretário de Defesa Social do Estado, doutor Alessandro Carvalho. Muito bom recebê-lo aqui no nosso programa mais uma vez. Bom dia, bem-vindo.
3: Oi, Natália, bom dia, professor Armando, bom dia, Rafael, bom dia a todos que nos ouvem. É um prazer sempre atender o convite da Rádio Jornal, o seu convite, para que a gente possa prestar conta de tudo que tem sido feito pela segurança do Estado de Pernambuco.
2: Obrigada, secretário. Vou saudar também o professor, doutor Armando Nascimento, que é pesquisador, consultor, especialista em governança, estratégias e sistemas de segurança pública e pesquisador do Laboratório de Governança, Risco e Conformidade da UFPE, do Laboratório de Apoio à Criação também da UFPE e do Núcleo de Estudos de Instituições Coercitivas e Criminalidade da mesma instituição. Professor, sempre um prazer também recebê-lo.
4: Bom,
2: bem-vindo.
4: Estou à disposição, não é bom participar dessa bancada. Aí eu já começo já assim, dando uma cutucada, né? Eu estava analisando, secretário, e vi que de 2015, consultei o Sinesp, porque como o título do debate envolve Brasil, apesar que o sistema da SDS ele é muito atualizado. Uhum. E ele traz mais informações assim, a nível de Pernambuco que propriamente o Sinesp. Mas a gente vê assim, com muita preocupação, porque mesmo com essa diminuição, você ainda tem, de 2015 a 2025, um número muito alto, que ultrapassa, por exemplo, o número de mortes violentas intencionais no Brasil, de 2015 a 2025, ultrapassa a população da Islândia. Então, é algo muito, muito sério.
2: Claro. E aí a gente olha para o Brasil, olha para o Estado e tenta entender o que pode ser feito, né, professor, para melhorar. Um dos temas que é a maior preocupação do brasileiro, todo mundo sabe, uma das maiores preocupações também do pernambucano. Agradecer também e saudar nosso colega de JC, Rafael Guerra, jornalista, titular da coluna Segurança do JC. Sempre bom também ter você aqui com a gente. Bom
5: Obrigado,
2: dia.
5: Bom dia. Bom dia a todos. Bom dia, secretário, professor Armando. Vamos lá, discutir segurança.
2: Vamos, gente, eu quero lembrar aqui o nosso ouvinte que o nosso WhatsApp está aqui. Você tem alguma questão, pode acrescentar. Sempre à disposição para ouvir você. Rádio se faz na hora, no momento, né, em que as questões estão acontecendo. Então, pega o nosso número de WhatsApp, é 991478520. 991478520. E estamos também no YouTube, Rádio Jornal ao vivo, lá no YouTube. Tem imagem, tem áudio, tem um canal com mensagens para você participar também do nosso programa. Então, seja bem-vindo a nos acompanhar também pelo YouTube. Secretário, eu já falava no início que Pernambuco teve um resultado importante, que é sair da quarta para a quinta colocação no que se trata de estado mais violento do país. No entanto, claro que a gente gostaria, todo pernambucano, tenho certeza que o senhor também, que esse número estivesse ainda mais abaixo. O que está sendo feito, secretário, para garantir isso? Que caia, que os crimes contra a vida diminuam? Como está sendo esse trabalho?
3: Esse trabalho tem sido um trabalho diário, de muita gestão, muito entendimento do que acontece em cada uma das 26 áreas integradas de segurança que o Estado se divide. Cada área integrada costuma ter uma particularidade e dá essa resposta de acordo com o que a área pede. Pernambuco nunca teve tanto investimento na área de segurança. É o maior investimento que Pernambuco já teve. Policiais tinham que voltar ao batalhão para devolver pistola e colete para a nova equipe, para o novo turno que ia sair, pegar a pistola e o colete para poder entrar em serviço. E muitas vezes uma pistola que ele não sabia qual era a condição e um colete ou molhado de chuva ou molhado de suor. Então você não tinha a condição mínima necessária para trabalhar. Então que nós já compramos mais de 20 mil pistolas, Pernambuco nunca comprou um fuzil na sua vida. Foi comprado esse ano 800 fuzis, 300 por receber, para que a gente possa ter superioridade de poder de fogo, até para não usar. Se você tem, muitas vezes você não precisa usar, você se impõe pela chegada. E a polícia, as polícias usavam fuzis emprestados pelo Exército ou legado da Força Nacional do Efetivo que voltava, ou um fuzil que foi apreendido e um juiz dava autorização de uso. Fizemos o maior concurso que Pernambuco já viu na segurança pública. Foram 7.013 vagas. Falta formar agora tão somente a terceira turma de oficiais da Polícia Militar, 180, que serão formados em dezembro. E novo concurso já foi anunciado, já com os números para Polícia Militar, Polícia Civil e Polícia Científica. Nós vivemos os melhores 7 meses da segurança pública de Pernambuco para homicídios e para roubos. Nunca os números foram tão baixos na série histórica, que para homicídios é de 2004, para roubos é de 2011. E isso tudo é fruto de quê? A pergunta que você me fez. O que é que tem sido feito? Conhecer e fazer a gestão, reequipar as forças de segurança, dar meios para trabalhar, investir em inteligência, coisa que no dia de hoje Pernambuco não tinha sistemas, e foi comprado há pouco mais de um ano, para desbloqueio de celulares, extração de dados e indexação das informações, para que isso fosse submetido à análise pelos o que nós chamamos de analistas policiais, e daí desdobrar, conhecer como é que as organizações criminosas atuam, e fazer uma repressão qualificada. E os resultados estão postos. Ainda há muito o que fazer. Se nós olharmos, existe uma diferença gritante entre as regiões do país. As taxas de homicídio no Nordeste e no Norte são muito mais superiores do que no Sul, no Sudeste, no Centro-Oeste. E isso é uma realidade. Então, muitas vezes nós comparamos, mas a média lá no estado X é tal. Mas primeiro a gente tem que se comparar com quem está próximo da gente, que tem a mesma realidade social, econômica, cultural. Então ainda falta muito para fazer, mas a gente não pode negar que muito já foi feito.
2: Nesse sentido, até estava conversando mais cedo com o Rafael, dizendo a ele que no anuário eu senti falta um pouco dessa divulgação, e aí nossa também da imprensa, de falar inclusive das capitais. Falou-se sobre os estados, falou sobre as 10 cidades mais violentas do Brasil. Cabo de Santo Agostinho está nelas, aqui da região metropolitana está em 8º lugar, São Lourenço da Mata está em 14º, mas, por exemplo, entre as capitais, quando o secretário fala de analisar os pares, né? Nas capitais as mais violentas do Brasil, Salvador, na Bahia, Maceió, Alagoas e Recife, terceira. Então, é muito sério, não é? E, Rafael, o secretário fala sobre esses dados que foram divulgados ontem. Pernambuco registra menor número de homicídios e crimes contra o patrimônio da série histórica nos 7 primeiros meses de 2026. Como você está acompanhando esses dados e o que você pode perguntar também ao secretário?
5: A gente viu, Natália, que teve, segundo o governo do estado, né, os dados de ontem, que eles divulgaram ontem, foi uma redução de 12,4%, né? Mas em comparação a 2022, que é a meta do Juntos pela Segurança, comparar 26 com 22, a redução está na faixa de 22,3%, né? A meta é 30%. Queria perguntar ao secretário, que assim, numa conta de padaria, praticamente vai ter que ser 152 homicídios por mês nos próximos 5 meses para atingir a meta. E na série histórica isso nunca aconteceu, né? Nunca aconteceu, inclusive, menos de 200. Só acho que ainda é possível atingir essa meta dos Juntos pela Segurança, secretário, em relação a mortes violentas?
3: Eu acho que sim, Rafael. E nós trabalhamos para isso. Para você ter uma ideia, eu recebi o relatório diário de indicadores, tanto para homicídio, roubo, todo dia a gente atualiza isso. E a projeção hoje, com os primeiros números desse mês, é uma projeção de 176 homicídios nesse mês. Agora, é algo que a gente trabalha dia a dia, da hora que acorda à hora que vai dormir, como eu disse, entendendo o que está acontecendo em determinadas áreas e em todas as áreas, para dar a resposta que é necessária, né? Então, acredito, sim, estamos trabalhando e temos uma projeção de 175, 176 para esse mês. Projeção é projeção, não é um número concreto. Então, vamos trabalhar para manter e alcançar.
2: Professor Armando, eu quero, claro, que o senhor fale, faça as suas perguntas, interaja aqui com a gente, mas lá na abertura o senhor já trazia alguns dados e falava que a situação é preocupante no Brasil e, claro, Pernambuco está dentro do Brasil. Como o senhor avalia esses dados do anuário e como a gente pode avançar, professor?
6: Primeiro, a gente precisa entender que esses dados eles estão relacionados a 2025. Você falou aí, por exemplo, do município do Cabo.
2: Sim.
6: Se o anuário ele fosse fazer, Rafael, e secretário, esse estudo hoje, ele já iria perceber que a taxa do Cabo reduziu muito. A equipe do Cabo vem trabalhando fortemente. Então, aquilo ali está relacionado a 2025. Certo. Aí você compara 2025 com 2024. Então, a situação hoje do Cabo é completamente diferente daquilo que foi divulgado.
2: Então, para o próximo anuário, a gente pode ter uma expectativa positiva?
6: Se o Cabo continuar assim, você vai ver que o Cabo deve chegar a uma taxa em torno de 44, 45. Essa aí, se você faz assim uma estatística dobrada, né? O pessoal lá da GAS, que trabalha muito bem com isso, sabe disso. E aí é o que o secretário está falando, é uma equipe muito bem preparada. Então,
2: professor, só um parênteses e perdão lhe atrapalhar, sim, mas quando o professor fala sobre esse número, gente, ele está falando sobre o número de assassinatos, uma média para isso, o número de habitantes. Isso. Hoje, Cabo de Santo Agostinho tem 65 assassinatos para o grupo de cada 100 mil habitantes.
6: O número 2025.
2: 2025, isso. Perdão, que eu usei a palavra agora. 65 assassinatos, homicídios para o grupo de cada 100 mil habitantes. O senhor estima quanto para o próximo?
6: Vamos dizer assim, com o fluxo, com as atividades, com toda a governança que o Cabo vem fazendo na gestão atual, você vai chegar no próximo anuário na faixa de 44, 45. Tá? Então, a população precisa entender isso. Aquilo que o anuário divulga, por exemplo, se você entrar hoje no Sinesp, você vai ver ainda dados ainda de de junho. Por quê? Porque eles estão fechando ainda. Se você entrar na SDS, você já vai ver que está tudo arrumadinho lá. Então, o que o anuário informa é referente a 2025. Uhum. Mas aí, por exemplo, o que o secretário falou de reduzir, Rafael, uma possibilidade. Eu acho um quanto que difícil, eu não vou ser tão assim otimista quanto ele. Por quê? Porque o governo do estado, eu estava vendo aqui, quando esse governo assume, ele pega Pernambuco numa situação complicadíssima. E o governo atual, realmente, ele vem fazendo um serviço brilhante. Então, o que é que o governo vem fazendo muito? Concurso, ok. vem comprando equipamento como secretário. Isso tinha que ser feito e o governo fez. Os analistas, como o secretário falou, eles fizeram um diagnóstico muito perfeito. Mas aí tem um problema. Quando você começa a fazer um estudo comparado, a gente vai fazer a Gênesis, vamos fazer uma teleologia com relação a 2004, quando o secretário fala. E você faz isso, uma comparação. Pernambuco com o Brasil. Vamos lá. Brasil, quando chega em 2017, é aquele pico. E aí, o que é que acontece? Brasil vinha aumentando, aumentando, você viajava, o pessoal ficava assustado com os números. Se cria, Rafael, o Ministério da Segurança Pública. E aí você começa a ver que de 64 mil MVI em 2017, com a criação do Ministério, começou a reduzir. 64, 57, 48. Aí entra o governo novo. O governo novo acaba com o Ministério, paralisa o SUSP, que é o sistema mais moderno que tem no mundo de segurança pública.
7: É o SUS da segurança.
6: O SUS de segurança, é o que tem de mais moderno. E aí, o que é que acontece com a extinção do Ministério e a paralisação do SUSP, os índices, as taxas, porque uma coisa é taxa, Pernambuco é quinto em taxa, em número absoluto não, ele é terceiro, então a gente precisa entender isso aí. Então, o que é que acontece com o fim do Ministério e a paralisação do SUSP, os índices começam a subir. E aí o governo federal percebe isso, aí o que é que faz? Lança o Cidade SUSP, que foi um programa excelente, que hoje o governo federal, em 2025, criou o município mais seguro. Mas aí a gente vai para Pernambuco. Quando você começa a, vamos dizer assim, a colocar e fazer uma comparação Pernambuco no mesmo modelo que o Brasil, aí você vai ver que Pernambuco segue a mesma rotina. Só que o governo atual assume e ele aí controla. Ele começa a controlar. Só que o que é necessário hoje? Aí você perguntou, por quê? Porque Recife está na contramão. Recife está na contramão. Recife não tem um sistema de segurança. Quando eu falo Recife, eu estou falando do município, né?
7: Vou trazer um dado rapidinho aqui, professor. Por exemplo, essa média que a gente usou para falar das mortes, dos assassinatos que a gente usou aqui, deu a referência para o CAP Santo Agostinho, quando da pesquisa do anuário, então, gente, Recife tinha 36,3 assassinatos, homicídios, mortes violentas para um grupo de cada 100 mil habitantes. 36,3. Em Pernambuco é 33. Então a média do Recife, ela é mais elevada que a média do estado. E isso segundo esse dado do anuário, só para trazer também essa informação.
6: Se você pegar o Sinesp ou as informações da SDS, você vai ver que você tem 10 municípios em Pernambuco que ele concentra um percentual altíssimo de MVI. E Recife lidera. E aí a gente precisa entender o seguinte, está comprovado que sem a participação do município, não adianta. Ou seja, nós estamos aqui nesse programa, mas a gente está no estado de Pernambuco, a gente está no Recife. Então você trabalha no Recife, você morre no Recife, você é roubado no Recife, você fica doente no Recife. Então, o Tribunal de Contas do Estado fez um diagnóstico, que eu acredito que a SDS está atualizado bem esse diagnóstico que vem utilizando, é que mais de 80% dos municípios de Pernambuco, e aí comprova com a ação civil pública do Ministério Público contra o município lá de Petrolina, os municípios não vêm cumprindo com a obrigação dele, ok? Não é necessário que o município tenha a guarda municipal para que ele possa implementar o seu sistema de segurança e que esse sistema de segurança ele esteja interligado ao sistema estadual de segurança. Então, Pernambuco fez uma coisa fora de série. E aí eu volto a citar o nome da sua antecessora, que ela deu uma aula em uma emissora aí quando o jornalista chegou e perguntou: ah, mas mais um programa Juntos pela Segurança? Ela disse: não, não é mais um programa. O Pacto pela Vida era um programa. O Juntos pela Segurança do governo atual é uma política de segurança. E aí, essa política ela foi lançada no Centro de Convenções, eu estava lá.
7: Sim.
6: Aí, no segundo semestre, o que é que acontece no Estado? O Estado lança o Plano Estadual de Segurança, que são duas coisas diferentes. A política, ela diz o que fazer, e Pernambuco sabe o que fazer, o secretário falou aqui, é verdade. A política de segurança diz o que fazer. Aí, quem é que vai fazer? O sistema de segurança, as polícias, enfim. O que é que está faltando em Pernambuco, a meu ver? É que se chame mais os municípios para participar desse sistema. Aí, no segundo semestre, vem um plano, secretário. Aí, o que é que o plano faz? O plano pega o que a política diz o que tem que fazer, aí o plano fala assim, ó, sistema, tem que ser feito desse jeito. Uhum. Então, Pernambuco está bem redondinho. Aí tem outro modelo, tem outro exemplo assim, muito forte. Ipojuca é um modelo que a gente estuda, e eu falo isso por quê? Porque o que Ipojuca fez foi em parceria com a universidade. Ipojuca tem a sua política a partir de um diagnóstico perfeito. Inclusive, conversei com o secretário de planejamento e disse: vamos fazer uma visita lá em Ipojuca. Ipojuca tem uma política muito assim, muito bem preparada, foi objeto de uma pesquisa da universidade. Ipojuca tem um sistema de segurança municipal que foi desenvolvida pela universidade e agora, recentemente, o prefeito assinou o decreto com um plano de segurança. E aí, para concluir, aí tem um erro muito grande assim, você

0: da SDS, que converse mais operacionalmente com os municípios. E nós temos agora realmente concluindo, a Constituição de Pernambuco sofreu uma emenda, e na emenda diz que todos os municípios, Rafael, que tem um guarda municipal, essa guarda ela tem que trabalhar de forma integrada com o sistema estadual.
1: Armado ou não?
0: Armado ou não.
1: Esse é um ponto muito importante, secretário. Como está sendo esse contato com os municípios? Porque, né, Rafael, a gente já fez entrevistas aqui com prefeitos, por exemplo, prefeitos de cidades muito populosas, enfim, e nos falaram aqui, não, essa responsabilidade não é minha, é do Estado. Eu estou aqui lidando em outras frentes, como educação, creche, garantir o posto de saúde, o médico, certo. Mas vamos lá, o que a SDS está fazendo para, além dessas iniciativas que o senhor falou logo na abertura, garantir o diálogo com os municípios?
2: Nós fazemos isso de forma intensa, Natália, e entendemos que o cidadão vive no município, né? Então é essencial que isso ocorra. Nós temos um problema sério. Qual é o problema sério? É a falta de recurso nos municípios. Quando eles vão fechar as contas de folha de pagamento, de custeio, e o que sobra para investimento é muito pouco, né? Então, isso precisa ser pensado, porque o que é que a gente tem? Cada um fazendo o seu papel, como o professor Armando disse. A prefeitura precisa calçar ruas. Isso é essencial para que uma guarnição, uma viatura da Polícia Militar possa transitar além do cidadão, né? Tem locais que a gente só entra de moto, porque o carro não consegue entrar. Iluminação, isso é clássico. Qualquer um que entende o mínimo de segurança sabe que uma rua, que uma região mais iluminada, já foi feita uma pesquisa para provar isso. Não mudaram nada, só colocaram iluminação em diversos bairros que tinham a criminalidade alta. Não mudaram nada, só botaram iluminação em uma parte dos bairros e outra não. E onde se colocou luz, onde ficou mais claro, reduziu os crimes. A gente precisa gerar emprego. Muito, muito da violência vem da desigualdade social. E a prefeitura tem um papel importante nisso também, não é só o Estado, em fomentar a atração de empresas, em gerar emprego, porque é muito simples, é uma visão simplista e equivocada cobrar segurança só da polícia. A polícia trabalha nas consequências, quando o certo é trabalhar nas causas. Então, gerar emprego, dar oportunidade para as mães trabalharem, sem deixar as crianças nas ruas, vulneráveis, sujeitas a serem cooptadas pelo crime, pelo tráfico. A quantidade de adolescentes na faixa de 13, 14, 15 anos que já estão traficando, envolvidos com tráfico e matando ou morrendo, é muito grande. É a maior faixa, entre 13 e 19 anos de idade. Então, você construir creches, isso é essencial. A mãe vai conseguir sair para trabalhar sabendo que seu filho ou vai estar numa escola de tempo integral, ou no período que está na escola que sair, vai para uma creche. Então, tudo isso é um conjunto que, independente da prefeitura ter uma guarda municipal ou não, ela tem que atuar nas causas da violência, diminuindo a desigualdade social e dando oportunidade para que a criança, porque, e aí eu volto para a criança, por quê? Porque depois que uma pessoa ela é cooptada pelo crime, muito dificilmente ela vai sair daquela atividade. A reinteração criminosa, a reincidência é altíssima. Então, a gente tem que trabalhar no problema de hoje, e o problema de hoje envolve polícia, sistema de persecução penal, Ministério Público, Judiciário, sistema penal, mas a gente tem que investir nas crianças para que a gente salve o país daqui a 10, 15 anos. Isso é essencial.
1: Gente, nós temos que falar de efetivo, de feminicídio, de muitos temas aqui com o secretário, com os nossos convidados. Eu vou para um intervalo rápido, mas antes disso, uma notícia de um momento para você. Está acontecendo, está sendo feita uma coletiva do PL, do pré-candidato à presidência Flávio Bolsonaro, e ele acabou de anunciar o seu candidato a vice na chapa. Esse tema era um tema que era muito falado, muito cogitado, no

0: nomes cogitados. E um nome que não aparecia entre os indicados, ou cotados, melhor, agora foi anunciado por Flávio Bolsonaro. Alfredo Gaspar, escolhido para ser vice na chapa. Quem é Alfredo Gaspar? É um ex-promotor, advogado. Partido dele é do Partido Liberal, assim como o Flávio, hoje é deputado federal e foi secretário de Segurança Pública do Estado de Alagoas. Então, também, a gente vai informando você sobre tudo isso, escolhido, portanto, esse candidato a vice na chapa de Flávio Bolsonaro. Intervalo e já tem mais debate.
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0: Voltamos com o debate aqui na Rádio Jornal, falando sobre violência, sobre os dados do anuário, violência no Brasil e em Pernambuco, como combater esses números, o que fazer para mudar o cenário. Eu vou voltar com o Rafael Guerra, que é nosso colega aqui do Jornal do Comércio, que é titular da coluna Segurança. Rafael.
2: Eu queria falar das armas de fogo, né, que a gente sabe que é um problema, Natália, que atinge essa questão das mortes violentas, né? Que mais de 70%, 80% das mortes violentas intencionais são com armas de fogo. O Estado não tem ainda uma delegacia especializada em tráfico de armas, né? A gente sabe que Paraíba, Ceará, Bahia, aqui no Nordeste, tem essa delegacia já especializada. São Paulo, tive recentemente no Rio de Janeiro, conheci a estrutura da Polícia Civil lá no Rio de Janeiro. Tem uma delegacia específica para o tráfico de armas. Aqui não tem. Queria saber do secretário se já tem algum estudo, se existe alguma previsão de quando vai vir essa delegacia para cá, ou se não, ele acredita que não tem necessidade de ter essa delegacia especializada. Como é que ele faz essa avaliação?
3: Rafael, o entendimento da Polícia Civil e da Secretaria de Defesa Social atualmente é que delegacias especializadas não é a solução para os problemas, tá? Porque senão a gente vai ter que criar uma delegacia especializada para cada tema. Uhum. O nosso entendimento hoje é que nós temos que qualificar, e isso vem sendo feito, os nossos servidores para que atendam às demandas que existem. Tá? Então, se você for observar, vamos para o concreto. Eu falei a teoria, vamos para o concreto. O tráfico de armas, ele é mais forte em regiões de fronteira. E eu falo fronteira de países, não de divisas de Estado. Tá? O que é que a gente tem? A gente tem uma primeira questão. O Brasil adotou uma política de desarmamento por anos e indenizava aqueles cidadãos que tinham arma e que tinham a voluntariedade de entregar. Anos atrás essa política mudou o governo, mudou a política e houve uma liberação, uma flexibilização muito grande para a aquisição de armas. Nós temos pessoas que são responsáveis e tem pessoas que abusaram do sistema, então houve uma enxurrada de armas na sociedade, mais uma vez, no movimento contrário. E armas que podem ser objeto de subtração, de furto, de desvio. Então, o movimento foi completamente contrário. O que se vendeu de arma foi algo absurdo. Tá? Então, tem essa porta. A outra porta, ela vem com o tráfico de drogas. O Brasil não produz cocaína, produz maconha. Mas cocaína e o crack, que é um derivado da cocaína. Cocaína é sal, crack é base, mas no final das contas é a mesma droga. Isso vem de grandes facções do sul e do centro-oeste e do norte também, que são países que fazem divisa com países produtores, e essas facções, eles encaminham a droga e muitas vezes com armas junto. Então, nós temos já especializadas na repressão ao tráfico de drogas. Hoje, a arma utilizada em crime, ela está diretamente associada, vinculada ao tráfico de drogas. Tá? Então, se é algo que vem de fora, e aí a gente chamaria de tráfico e não a comercialização interna, isso normalmente vem junto com a cocaína que é comprado, e nós atuamos de uma maneira muito forte. Mas eu entendo que a atuação mais eficiente não é aqui, na ponta final. Não é em Pernambuco, que faz fronteira com o Oceano Atlântico. Isso tem que ser feito lá nas fronteiras com os países produtores, e é feito, mas precisa ser intensificado. Eu falo disso por ser secretário, mas também por ser policial federal, por já ter trabalhado em fronteira. Eu fui chefe da delegacia de Foz do Iguaçu, na tríplice fronteira, nos anos de 2006 e 2007. Conheço aquela realidade. Então, a gente tinha dois policiais federais no aeroporto. Quando a gente dobrou para quatro policiais, a apreensão mais do que triplicou, quase quadruplicou. Então, lá você tem resultado em escala no atacado. E isso precisa ser feito pela União. A União sabe disso, né? Agora, a Polícia Federal precisa de investimento. A Polícia Federal precisa de concurso. O efetivo da Polícia Federal é muito pequeno para atender todo o país com as diversas responsabilidades que ela tem. Então, eu acredito que, se houver um investimento na Polícia Federal para que a gente atue de forma incisiva nas fronteiras, em parceria com as polícias estaduais desses estados que fazem fronteira com outros países, a gente vai mudar, sim, a realidade da segurança. Agora, não se faz segurança com mágica, com solução, com bala de prata, com algo que vou virar da noite para o dia, não. Exige constância e investimento por um período relativamente grande para que a gente possa trazer isso para o que o brasileiro precisa.
0: Saiu um dado recentemente, né, Rafael, sobre a questão do efetivo aqui no estado, já que o secretário falou.
3: Isso.
0: E a gente sabe que esse é um problema, né, secretário, em nível nacional, no estado, tanto é que tem concurso aí sendo feito para abastecer. Quer trazer esses dados já, aproveitar agora, Rafael?
2: Foi do anuário, do Fórum Brasileiro de Segurança Pública. Até conversei com o professor Armando ontem, ele me passou algumas informações. Saiu essa pesquisa e fala, por exemplo, que em Pernambuco o efetivo ideal seria de 27.953 policiais militares, né? E eu queria saber do secretário isso. Qual é o efetivo atual? Porque a pesquisa falava em um pouco mais de 15 mil, mas era o número de 2025. A gente sabe que a realidade mudou. Teve concurso ano passado, teve concurso esse ano, aliás. Uma nova turma, né, de quase 3 mil policiais. Qual é a realidade atual, secretário? Como é que está o efetivo hoje?
3: O efetivo atual da Polícia Militar é de 19.547 policiais militares. Tá? 19.547. Nós tivemos em 2013, nós tínhamos em 2013, que foi o ano que até então era o melhor ano, não é mais, 2026 até agora é o melhor ano, nós tínhamos 20.954, era 1.400 policiais a mais. Mas veja que com os 1.400 policiais a mais, isso há 13, 14 anos atrás, teve um resultado até agora menos satisfatório do que 2026. A gente está com um resultado melhor em 2026. E nós já temos concurso aberto. Temos ainda mais 180 oficiais da Polícia Militar para formar. E temos concurso já anunciado. Estamos em fase de contratação da banca, das bancas que vão fazer o concurso, e aí eu digo, estudem, estamos precisando de mais policiais, e foi autorizado pelo governo do estado esse concurso.
2: Que deve ser o que vem, não é, secretários?
3: Provas eu acredito que deve ocorrer no primeiro trimestre, quadrimestre do ano que vem, porque a gente ainda vai contratar a banca, ela vai organizar para poder ver qual é a quantidade de inscritos, a necessidade de locais de prova. Tem uma logística muito grande por trás disso.
2: O edital deve ser no fim do ano, né?
3: O mais rápido possível, eu acredito que até o final do ano saia. Mas aí nós temos, aproveitando o assunto concurso, mais 70 vagas para oficiais e 1.250 vagas para soldados na Polícia Militar. Corpo de Bombeiros, 60 vagas para oficiais e 510 vagas para soldado. Polícia Civil de Pernambuco, 45 vagas para delegado, 70 vagas para escrivães e 1.200 vagas para agente de polícia. E aí eu faço um registro aqui. O último concurso da Polícia Civil foi para 445 vagas, depois nós dobramos para 890. Agora, só para agente de Polícia Civil são 1.200 vagas. É mais do que todo o outro concurso que foi feito. Né?
0: Secretário, eu fiz uma conta rápida aqui, perdão de interromper, porque esse dado do ideal do fórum, né, que Rafael trouxe, que seria o ideal, 27.000.
3: Sim, a gente volta para o ideal.
0: 953 seria o ideal aqui para o Estado, somado com esse número atualizado que o senhor traz para a gente de 19.547 profissionais. Ele dá conta de que faltam, então, 8.406. Vamos dar rapidinho.
3: Eu queria aqui conhecer quem fez. Eu queria, eu queria conhecer quem fez essa conta para dizer que o efetivo é ideal seria esse.
2: Agora, desculpe a brincadeira. Agora, transparência, secretário.
3: Não, a questão não é essa, Rafael, me permita. Efetivo ideal é aquele que atenderia a demanda para que uma sociedade fosse segura. Essa é uma coisa. Efetivo legal é a quantidade de vagas que foram criadas por lei que possibilitam a realização de um concurso para serem preenchidas. Então, todo concurso ele só pode ser feito se eu tiver disponibilidade de vagas para preencher. E quem cria a vaga é o Legislativo através de projeto de lei de iniciativa do Executivo. Então, vamos lá, eu fiz concurso, nós vamos fazer concurso para PM, para Civil e para Bombeiro. E ninguém me perguntou por que a gente não está fazendo mais concurso para a Polícia Científica aqui na mesa. Por quê? Porque não existe vagas disponíveis. Nós vamos ter que mandar um projeto de lei pedindo para criar mais vagas. Hoje nós temos 15 vagas para perito criminal, 14 vagas para médico legista, 14 para auxiliar de perito e 7 para auxiliar de médico legista. Então não compensa abrir um concurso com tão poucas vagas. Então, o que nós temos, e qualquer estado deve, se você for olhar, vai ser isso. Porque é mais cômodo para o estado mandar um para o executivo, né? E aí cria-se essa falsa impressão. Ah, porque está faltando tantos mil policiais. Porque é mais cômodo mandar um projeto de lei com a quantidade de vagas grande e não ter que se preocupar com isso por anos.
0: Entendi.
3: Por
0: já
3: década, já está lá.
0: Já tem autorização dos deputados
3: tá
0: para fazer concurso.
3: É. E a outra questão é, a gente não pode esquecer nunca o seguinte, o Estado, guardada das proporções, é como se fosse uma família. Eu não posso gastar mais do que eu arrecado, mais do que eu ganho. Então, entre eu dizer que eu preciso de mais policiais, e a saúde precisa de mais médicos, a educação precisa de mais professores, e quanto mais tiver e for preparado, melhor. Mas o Estado tem responsabilidade fiscal e tem um limite de comprometimento de sua arrecadação com a folha de pagamento. Ele não pode passar daquele limite, sob pena de não tomar mais empréstimo, sob pena de não fazer operações diversas, né? Receber recursos. Então, fechando, o ideal é o máximo possível que os recursos do Estado permitam contratar.
0: Por exemplo,
3: entendeu?
0: Arredondando, hoje são 19.547, arredondando para 20 mil, já pensando nesse novo concurso, eu sei que vai ter mais, mas 20 mil, é possível fazer, secretário?
3: É possível fazer e nós estamos fazendo. Nós estamos fazendo os 7 primeiros melhores meses de toda a série histórica. Quantidade, ela é importante, mas qualidade, eficiência, eficácia, ela é mais importante ainda. Voltando, o cidadão ele paga imposto, esse imposto tem que ser investido, aplicado da melhor forma possível para trazer o melhor retorno possível. Então, se nós investimos, se nós fazemos gestão em qualificação do nosso efetivo, se nós investimos em sistemas de inteligência que nos permitem ser mais efetivos, deixa eu citar um exemplo. Houve uma briga de torcida entre duas torcidas organizadas em que mais de 150 pessoas estavam envolvidas. Um caso clássico, né, que nós vimos. Como é que eu identifico essas pessoas todas? Eu tenho a imagem, eu tenho foto, eu tenho vídeo que a população filmou, mas como é que eu faço? Até então o Estado não tinha. O Estado comprou um sistema, né? Esse sistema, com as imagens que eu tenho, do fato, eu incluo no sistema. Esse sistema, ele vasculha toda a rede aberta de internet, de redes sociais, e me dá o resultado. Mais de 70 mandados de prisão foram representados para aquela ocorrência. E isso foi feito automaticamente, sem precisar aplicar uma quantidade enorme de pessoas. O sistema varreu, fez associações, me deu a página de rede social que a pessoa tem. Isso de uma forma automática. Então, nós estamos apostando em tecnologia. Eu não tenho vaga para a polícia científica. Não é isso? Eu não acabei de dizer. Sim. Por quê? Por quê? Porque nós estamos investindo maciçamente na polícia científica. Você fazer uma investigação, um inquérito baseado só em prova testemunhal, é a coisa mais fraca que existe. Se você baseia em laudo pericial, isso aí não tem, pode passar o tempo que for, porque a testemunha diz, olha, eu estou sendo ouvido 7 anos depois do fato, eu não me lembro mais de tudo, mas um laudo pericial está lá. Então, o efetivo recebido foi de 360 em 2013, foi o melhor ano. Nós estamos hoje com 725, nós dobramos o efetivo da Polícia Científica. Nós concluímos o complexo de Polícia Científica de Caruaru, que estava parado há mais de 10 anos. Vamos entregar nos próximos 2 meses o complexo de Polícia Científica de Salgueiro, e estamos construindo mais 7 complexos de Polícia Científica, interiorizando a ação da perícia no estado de Pernambuco. Prova pericial é essencial para que o inquérito tenha efetividade na justiça durante a fase de contraditório, de contestação.
0: Professor Armando Nascimento, vou deixar aqui o espaço para o senhor também fazer suas considerações, apontar o que mais nós podemos colocar aqui do tema, professor.
4: Não, primeiro, eu gostei muito da fala do secretário, porque, vê bem, Rafael colocou algo. Veja, no passado você tinha uma quantidade de policial e você não tinha naquele passado a tecnologia que tem hoje. Então, a gente precisa entender que segurança pública ela não se resolve na dimensão policial. Então, a gente precisa utilizar a tecnologia, ou seja, existe um espaço aberto que naquele passado tinha policiais e que hoje eu posso utilizar a tecnologia. Então, a gente precisa entender isso. Outro ponto é que, como o secretário falou, os municípios, eles são obrigados a assumir o papel dele. Eu estava num debate, secretário, e um prefeito veio com essa onda que a Natália falou aí, que segurança é dever do Estado. Poxa. Você já falei isso aqui uma outra vez que eu estive aqui. Isso aí está pacificado, só é ler lá a decisão do Supremo. Quando o Constituinte tem um livro de mais de 300 páginas, que é o Anuário, que ele explica isso, e realmente isso foi proposto. Ó, vamos deixar a segurança pública só com os Estados. Quando a Constituição fala naquela palavra Estado, no singular, com a inicial maiúscula, ela está falando na Federação. Ou seja, desde o preâmbulo, passando pelo artigo de Educação, que tem o mesmo Estado, Saúde, e você cotejando artigo 5º, 6º, o município ele é obrigado a participar. Agora, ele não é obrigado, está lá no artigo 144, ele tem guarda, mas ele pode ter um sistema de monitoramento, secretário, que possa estar interligado com a SDS. Agora, se eu tenho guarda municipal, eu preciso ir nesse material aí do fórum, né, Rafael? O número de guarda municipal no Brasil disparou o número. Então, a gente precisa, ela só perde a guarda municipal para a Polícia Militar. Quando você compara com a Polícia Federal, com as outras, ela está na frente, ela é a segunda em número. Então, já é a segunda, vamos pensar na integração. Qual é o grande problema da insegurança pública no Brasil? É problema político. Começa aí, o problema é político. Então, você tem lá uma PEC que está parada, já estive aqui naquele debate com o relator, ou seja, está lá parada, ninguém discute. A gente precisa, você só para entender, nossa Constituição é de 88. Aí lá o parágrafo 8º do artigo 144 diz, olha, vai vir um sistema, estou falando de 88, vai vir um sistema que vai organizar a segurança pública. Quando é que esse sistema chegou? 30 anos depois. Por quê? Porque em 2017 disparou. Aí o que é que acontece? Esse sistema ainda está praticamente no papel, sabe, Natália? Então se discute muito isso. Agora o secretário falou aí com muita propriedade. O Estado ele tem um limite. Você tem os órgãos de controle que estão de olho. Então aí o Estado começa a contratar, vai ultrapassar. Aí você agora vai ter problema de saúde. Por quê? Porque a segurança, como o secretário falou, ela tem relação com a educação de qualidade. Se eu tenho educação de qualidade, eu vou diminuir a questão da violência. preciso de saúde, a população precisa de saúde. Ou seja, são três pilares de fundamental importância: educação, saúde e segurança. Mas aí, eu insisto, sabe, secretário, é muito importante, aí eu louvo o Ministério Público, de entrar com a ação mesmo civil pública contra os municípios, e começando por Recife, por exemplo. O Tribunal de Contas fez aquele relatório e colocou Recife, sim, como primeiro lugar. Recife não tem nenhuma política de segurança. Ou seja, a Guarda Municipal de Recife agora melhorou, mudou a posição. A Guarda Municipal do Recife tem uma unidade de elite chamada GTO. O pessoal é muito preparado, como tem Olinda, como tem Curitiba. Você vai em São Paulo, você vê a atuação da Guarda Civil Metropolitana. Então, não é que a Guarda Civil vá ocupar o lugar da PM, mas se a Guarda Civil ocupar aquele espaço ali, eu não vou necessitar de estar fazendo concurso sistematicamente para a PM. A PM vai ter livre arbítrio para atuar naquele crime que é de competência dela e que a Guarda Municipal não atua. Agora, a PM está resolvendo o problema de vizinho. Aí, vai uma viatura, o som está alto. Aí chega uma viatura da PM. Aí, pô, não pode. Então, tem que haver uma integração. Então, o Estado precisa utilizar o termo que a gente utiliza muito, que é a governança multinível, União, Estado e município, mas precisa também ter a governança multidimensional, ou seja, é o secretário de Defesa Social chamar os municípios, claro, o município tem autonomia, mas também precisa contribuir, ou seja, quando o Estado elaborar um projeto com recursos do Fundo Nacional, secretário, e os municípios não têm direito de receber fundo a fundo, eles só recebem por convênio, e não tem pessoal qualificado nos municípios, com raras exceções, não tem pessoal qualificado para elaborar um projeto. Um último edital que saiu disse, olha, não pode ter projeto com valor menor que R$500 mil. Poxa, choveu projeto com valor menor de R$500 mil, ou seja, o pessoal não sabe interpretar, mas aí o Estado pode chamar o município e falar assim, olha, dentro do Juntos pela Segurança, nós estamos elaborando um programa tal, vou lançar aqui um programa, secretário, Municípios Juntos pela Segurança. Vamos lançar o Município Juntos pela Segurança. Nós vamos incluir no nosso projeto estadual aquilo que o município necessita. Agora, o município precisa apresentar um projeto com diagnóstico. Então, eu vejo assim, respeitando muito o governo do Estado, o governo do Estado vem dando um show, mas está chegando na capacidade operacional. Ou seja, quando na pandemia dizia assim, ó, não vá por qualquer coisa para o hospital, porque qualquer organização, ela tem a sua capacidade operacional. O Estado de Pernambuco está chegando no limite da capacidade operacional. O Estado deve estar analisando isso. O que é que o Estado fez? O que é competência do Estado? Agora, a partir daí, o Estado não vai conseguir resolver se os municípios não fizerem a parte dele.
0: A discussão,
3: me
0: ela
3: permita, eu concordo, Natália, completamente com o professor Armando. Qual é o maior problema? Lembra que eu falei que os municípios têm uma carência de recurso muito grande? O que eu vou falar, ela acontece com relação à Guarda Civil e acontece, e a gente sente bastante, com a Defesa Civil, que também está na esfera de operativas da Secretaria de Defesa Social. Quando muda o prefeito, muda praticamente todo mundo. Por quê? Porque não existe quadros de efetivo concursado para ocupar aquelas funções. Então, muitos cargos são de livre nomeação. Como é que você faz uma política? Porque política, ela necessita de continuidade, ela precisa de construção, ela precisa se delongar no tempo. Se com 4 anos, se o prefeito não ganhar a eleição, muda tudo, né? Então, precisa ter memória, precisa ter efetivo concursado, servidor público de carreira, para que a gente mantenha, que a gente tenha uma continuidade. Concordo perfeitamente com o senhor, e a sugestão que eu deixo é: a gente precisa profissionalizar as guardas, não só nas capitais, mas nas cidades do interior, que muitas não têm guarda civil concursada.
4: O secretário falou algo aí, Renato, que é muito importante. Vamos lá, Ipojuca, a prefeita não conseguiu fazer a sucessora, a prefeita lançou a política municipal de segurança, o sistema, o novo prefeito que entrou com a visão, o atual prefeito do Ipojuca, com a visão completamente técnica, uma visão de gestão, ele deu continuidade à política, e o que é que fez? A política dizia, ó, o senhor tem que elaborar o plano de segurança, e ele elaborou o plano de segurança. Se fosse em outra realidade, que ele fazia assim, é da minha oposição, eu não vou dar continuidade. Então,
0: Mas isso é um caso em um milhão. E o que não pode ser, tem que pensar na população. Vou no intervalo rapidinho e volto já.
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0: Voltamos com o debate, o tempo voa, assuntos importantes aqui colocados hoje sobre segurança pública, mas Rafael Guerra, a gente precisa falar de feminicídio e violência contra a mulher.
2: Isso, são 20 anos da Lei Maria da Penha, né, completando na próxima sexta-feira, agora já 20 anos da lei, só que a violência continua muito alta em relação à violência contra a mulher, né? A gente viu os casos de feminicídio no país cresceram na última década, foi o maior número. Eu queria saber do secretário, essas ações estão sendo feitas aqui em Pernambuco para reduzir tanto a violência contra a mulher, né, a violência doméstica, como os feminicídios.
3: É um problema cultural, né? O homem achar que a mulher não tem o livre arbítrio de decidir sua vida, de decidir por terminar uma relação, e ele quer impor a relação à força e ameaçando de morte e muitas vezes matando. Então, o feminicídio é um ciclo de violência crescente que tem que ser interrompido o quanto antes. E a interrupção, ela se dá pelo registro da ocorrência para que a polícia, para que a Secretaria da Mulher e Justiça e Direitos Humanos tomem as providências, cada um em sua alçada. Nós tivemos um aumento, eu sempre digo isso, sempre estimulo o registro da ocorrência, nós temos um aumento do número de boletins de ocorrência de violência contra a mulher registrado no Estado. E esse ano, nos 7 primeiros meses do ano, nós temos uma redução de 19% nos feminicídios no Estado. Então, há uma relação direta entre o aumento dos registros de ocorrência e a redução dos feminicídios. Se tivessem aumentado os dois, alguma coisa estava errada nessa equação. Aumentou o registro e aumentou o feminicídio. Mas não, aumentaram os registros e diminuíram os casos de feminicídio. Então, essa é a ação atual. Polícia, denúncia, registro e providências. E a solução a médio e longo prazo. Aí eu volto a dizer, investir nas crianças. A gente tem que mudar a cultura desde cedo, na cabeça de uma criança, que ele tem algum tipo de hierarquia sobre uma mulher, de projeção de força sobre uma mulher. É investir nas crianças que aí estão. Boa educação, tudo aquilo que a gente conversou mais cedo no programa.
0: Eu ainda tenho um minuto, secretário, para contemplar aqui. Várias pessoas mandaram mensagem questionando, já que o senhor falou mais cedo sobre o concurso público, várias pessoas perguntaram sobre o cargo de perito papiloscopista. O pessoal está questionando até desse profissional no interior. Primeiro, se tem previsão para contemplar esse grupo e se tem previsão também de interiorização.
3: Nós entendemos que no momento não é necessário fazer concurso para a perícia papiloscópica, para o cargo de perito, e esse entendimento foi feito e não foi aberto concurso dentro do planejamento que nós fizemos.
0: O número hoje contempla as
3: O número hoje, no nosso entendimento, sim, contempla.
0: Tá bem. Secretário, muito obrigada por vir aqui falar com a gente sobre esse tema que é tão relevante para toda a sociedade. Até a próxima.
3: Por nada, sempre à disposição. Obrigado pelo espaço para prestar conta. Isso é indispensável, fundamental, o cidadão saber o que vem sendo feito e os resultados que estão sendo alcançados de forma realista e concreta.
0: A gente agradece. Professor Armando Nascimento, muito obrigada também. Até mais.
4: Eu que agradeço, Natália, e estamos à disposição, secretário da Universidade, aí para contribuir com o governo do Estado.
0: Tá certo, obrigada, até a próxima. Rafael Guerra, obrigada, e claro que eu preciso dizer que repercussões, informações sempre lá na sua coluna Segurança do Jornal do Comércio.
2: Isso mesmo, Natália, obrigado pelo convite.
0: Um abraço, gente, agradecer a todos que participaram também. É claro que a gente não consegue atender a todos aqui, agradecer a quem mandou mensagem e participou, mas lembrá-los que o programa fica à disposição no YouTube para você acessar, ouvir, ver quantas vezes quiser e também no nosso site. Até amanhã.
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5: 2:44.
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6: Começa agora o Passando a Limpo. Muito bom dia para você que nos acompanha pelo rádio, pelo aplicativo JCPE, do Sistema Jornal do Comércio e de Comunicação. Você acompanha também pelo YouTube. Você já pode estar conectado lá no YouTube, viu? Se você se conectar no YouTube, já pode escutar e assistir o Passando a Limpo, e também pelo jc.com.br, jc.com.br, você acompanha tudo do Passando a Limpo e tudo da Rádio Jornal também, além do Jornal do Comércio, além da TV Jornal, todos os veículos do Sistema Jornal do Comércio e de Comunicação. Deixa eu dar boas-vindas a Romualdo de Souza e Fernando Castilho, daqui a pouquinho Edgar Leonardo também conosco. Eu estou aqui vendo a pesquisa que foi divulgada, a pesquisa Quest. Pesquisa Quest divulgada agora há pouco, tá? Agora há pouco, acabou de sair do forno. Você tem agora 7 horas, saiu agora 7 horas. E é o seguinte, a gente está com uma pesquisa que ela traz, ela tem uma tendência de recuperação, ela traz uma tendência de recuperação do Flávio Bolsonaro. A pesquisa, ela é boa, não é ruim para o Lula, porque o Lula continua liderando a pesquisa, tá? Na pesquisa, ele continua liderando. Ele continua 9 pontos à frente na estimulada, no principal cenário estimulado. Então, não é ruim para o Lula. Você dizer que uma pesquisa que o sujeito está 9 pontos na frente do outro é ruim para ele, não dá, né? Aí também não dá. Aí é forçação. Então, não dá. Agora, dizer que a pesquisa não é boa para o Flávio Bolsonaro também não dá. Por que eu estou dizendo isso? Porque pesquisa, gente, é tendência. E tendência, existe uma tendência de recuperação do Flávio Bolsonaro nessa pesquisa. E não é num índice só, não, é em vários. Tá? Quando você pega o número, que é a primeira pergunta que é feita, né, que é a intenção de voto para presidente espontânea. Eu digo sempre aqui, eu gosto sempre de explicar isso. Quando é que é espontânea? Eu chego para você, o entrevistador chega para você e ele não diz, olha aqui esses nomes, o que é que você acha, quem é que vai ser presidente? Não, ele chega e diz, em quem você vai votar para presidente? O sujeito pode falar na tia dele, pode falar o nome da tia dele, pode falar tudo, mas aí é claro, Lula, Flávio Bolsonaro, que tem mais menções. Lula tinha 26% em julho, cai para 25%. 26% cai para 25%. Flávio Bolsonaro tinha 14%. Ele tinha caído para 14, aliás, e ele agora sobe para 18. Então ele recupera 4 pontos percentuais. Na pesquisa espontânea, é o maior patamar, desde que a pesquisa começou a ser feita, na espontânea é o maior patamar do Flávio Bolsonaro. O máximo que ele já tinha chegado era 17. Era o máximo que ele tinha chegado lá em junho, tinha chegado a 17. Agora, 18. Quando você... Aí você diz, não, isso aí é só na espontânea. Quando for para a estimulada, o cenário é outro. Na estimulada, Lula tem uma diferença de 9 pontos percentuais. Lula tinha 40% no mês passado e nesse mês cai para 39%. Então ele cai um ponto percentual. Tudo dentro da margem de erro, tá, gente? Tudo isso aqui é dentro da margem de erro, mas é uma tendência de queda. O Flávio Bolsonaro tinha 28%, sobe para 30%. Então, a diferença é de 9 pontos agora, mas no mês passado eram 12. Eram 12 pontos. Caiu para 9 pontos essa diferença. A diferença é grande para o Lula? É grande para o Lula. É 39. Gente, é 39 pontos para o Lula contra 30 do Flávio Bolsonaro e todos os outros candidatos juntos. Se você colocar todo mundo dentro de um balaio ali, chega no máximo a 13%. Todo mundo junto. Então você junta Ronaldo Caiado, Renan Santos, Romeu Zema e todo mundo que está ali também junto. Junta todo mundo, dá 13. Então você tem 39 do Lula, 30 do Flávio Bolsonaro e todos os outros juntos têm 13. Aí você vai, então assim, mas mostra uma tendência de recuperação do Flávio Bolsonaro também. Aí você vai para o segundo turno, cenário de segundo turno, o Lula contra o Flávio Bolsonaro. Aqui tem dois números que me chamam a atenção, que eu vou trazer logo todos esses números aqui mais importantes, depois eu quero ouvir vocês. E aí você tem no segundo turno, Lula tinha 45%, cai para 44%. Então caiu um ponto também. Flávio Bolsonaro tinha 37%, sobe para 39%. Também subiu dois pontos. Mesma coisa da estimulada de primeiro turno. O Lula cai um ponto, Flávio Bolsonaro sobe dois. Está dentro da margem de erro? Tudo dentro da margem de erro. Então, por isso aqui dá para dizer que o Flávio Bolsonaro se recuperou? Não, não dá para dizer. Mas dá para dizer que essa pesquisa mostra uma tendência de recuperação. Eu estou repetindo muito isso, porque as pessoas, às vezes, elas pegam uma pesquisa e dizem, pronto, a pesquisa está dizendo que Flávio Bolsonaro vai ganhar a eleição. Não, a pesquisa está dizendo que Lula vai ganhar a eleição. Não é assim. Pesquisa é tendência, ela mostra tendência. Principalmente quando é uma pesquisa quantitativa, dessa forma. Então, você tem, mais uma vez, Lula caindo um ponto, Flávio Bolsonaro subindo dois, está dentro da margem de erro, mas mostra uma tendência de recuperação. Outro número do segundo turno que me chamou a atenção, tem aqui o Lula com o Ronaldo Caiado, Lula tem 45, tinha 45, mantém 45, o Ronaldo Caiado tinha 36, vai para 37. A diferença é bem grande também, é maior, então é uma diferença maior em relação ao Ronaldo Caiado. Romeu Zema, o Lula subiu de 45 para 46 e o Romeu Zema caiu de 35 para 34. Então, o Romeu Zema se afastando aí cada vez mais. Aí uma coisa que me chamou a atenção foi o Renan Santos. Renan Santos, em abril de 2026, abril desse ano, na pesquisa, ele tinha 24% no segundo turno. Ele sobe no mês seguinte para 28%, no mês seguinte sobe para 31%, no mês seguinte sobe para 33 e agora ele tem 35 no segundo turno contra 45 do Lula. O Lula, ele está com 45 aqui praticamente em todos os cenários. 45, 46 em todos os cenários de segundo turno. Agora chama a atenção o crescimento do Renan Santos porque ele apenas sobe aqui. Primeiro subiu 4 pontos, depois ficou subindo 3 pontos, 2 pontos a cada mês. Então ele vai subindo na medida em que ele vai ficando mais conhecido, normal. Agora, chama atenção, isso aqui chama atenção. Em relação ao Lula com o Flávio Bolsonaro, tem outra questão que é muito importante, que é a rejeição. Rejeição é muito importante. Por que é muito importante? Lembra que eu falei aqui no início da minha fala, que eu disse que o Lula tinha, sei lá, 39%, e o Flávio Bolsonaro tinha 30, e que os outros todos juntos têm 13, todos juntos têm 13 pontos percentuais, têm 13%, então assim, não tem a menor chance. O que é que isso quer dizer? Quer dizer que a eleição está polarizada entre dois candidatos. É uma eleição polarizada entre dois candidatos. Quando você tem uma eleição polarizada entre dois candidatos, é muito importante observar a rejeição, porque uma eleição muito apertada geralmente é decidida por quem tem menos rejeição. É vencida por quem tem menos rejeição. Mesmo que seja um pouquinho. Quem é que tem menos rejeição hoje? Lula. Só que essa diferença já foi maior. Em julho, Lula tinha 50% de rejeição e Flávio Bolsonaro tinha 57% de rejeição. A rejeição de Flávio Bolsonaro bem mais alta do que a de Lula. Neste mês de agosto, a rejeição de Lula passou de 50% para 52%. subiu 2 pontos. E a rejeição de Flávio Bolsonaro, que era de 57, caiu para 54, caiu 3 pontos. Todos esses números que eu estou dizendo aqui são de uma pequena queda, mas bem pequena mesmo, do Lula, e uma subida também pequena do Flávio Bolsonaro. Por isso que a gente diz que é uma pesquisa que mostra uma tendência de recuperação do Flávio Bolsonaro. Só que aí tem outro aspecto. Isso aqui são os números principais. Tem outro aspecto que é muito importante. É quando começa a campanha. Porque quando começar a campanha, o que a gente está vendo é o Republicanos não quer ficar com o Flávio Bolsonaro. União Brasil não quer ficar com o Flávio Bolsonaro. O Progressistas não quer ficar com o Flávio Bolsonaro. Campanha é também estrutura. Se você não tem aliados, você não tem gente pedindo voto para você. E aí, depois que começa a campanha, você pode começar com 25 num patamar muito bom, com 30 num patamar muito bom, e não passar disso. E ficar travado nisso, porque não tem gente pedindo voto para você. Esse é o principal drama do Flávio Bolsonaro nesse momento. Mas, Romualdo de Souza, o que é que você achou da pesquisa?
5: O que me chamou bastante a atenção foi um item relacionado à briga de Michele Bolsonaro e o enteado Flávio Bolsonaro. Depois que eles fizeram as pazes, portanto a pesquisa já aborda esse fator pós-briga e agora o fenômeno das pazes, eles fizeram as pazes, estão juntos, quase 60% dos entrevistados concordam que eles agiram bem e que foi positivo para a campanha de Flávio Bolsonaro. Agora, tem um fator, e esse fator, da mesma forma, é preocupante para o Palácio do Planalto, que é com relação, Igor, à interferência internacional. Você pode analisar, porque um dos itens da pesquisa é com relação a...
6: Opa, fiquei sem o áudio. Caiu o áudio do Romualdo, agora. No meio da fala. Não, caiu o áudio do Romualdo. Vamos tentar recuperar o áudio do Romualdo e a gente volta para ele terminar a explicação que ele estava dando. Oi, Castilho. Só uma coisa. Edgar Leonardo está preso no trânsito, tá? Mandou uma mensagem. Mas ele tá preso no trânsito, mas participando do programa, que ele mandou uma mensagem aqui dizendo o seguinte: além da estrutura e de gente pedindo voto, tempo de TV também. Tempo de TV também, que aí se você não tiver aliado, você não tem tempo de TV, não tem sessão. E aí fica numa situação difícil também durante a campanha.
7: Eu confesso a você que como outsider na área de política, né, minha área um pouco de economia, me impressiona essa resiliência do candidato Flávio Bolsonaro. A gente pode dizer que tem aí a herança do nome Bolsonaro, que ajuda isso aí, mas é impressionante como... Se você catalogar de junho para cá, qual é a notícia boa que você tem no candidato Flávio Bolsonaro? Se você comparar, qual é a notícia ruim que tem com o candidato Lula? A quantidade é descomunal, é desproporcional. E, no entanto, ele se mantém nessa proximidade com o presidente que é o incumbente, né, que tem toda a estrutura, tem tudo. Me impressiona essa resiliência do candidato. Né? Primeiro, porque confirma a fraqueza dos demais nomes, né? É impressionante como você não consegue empolgar ninguém, né? Ninguém consegue, a soma dos candidatos dá menos de 3%. É um fato extraordinário, porque não tem. Então a eleição será entre Lula e Flávio. O presidente é o incumbente, Flávio é o opositor. Numa campanha que é o exemplo extraordinário de desorganização. Flávio não consegue emplacar no noticiário, Igor, conversa de articulação, de formação de palanque, que é aquilo que você falou da estrutura. Quem é que vai pedir voto para Flávio? Em São Paulo, em Minas, no Paraná, no Rio Grande do Sul, na Bahia, em Pernambuco, no Ceará, tudo. A gente não consegue ter uma clareza, a gente sabe que vai ter. Mas a gente não consegue ter a formação de palanques. Tem uma coisa que me parece muito constrangedora para o sujeito que vai pedir votos para Flávio Bolsonaro, no campo do Flávio Bolsonaro, que é candidato a senador e é candidato a deputado federal. Como é que você vai chegar para abordar o seu eleitor e vai dizer o quê? Né? E o eleitor vai estar sempre olhando atravessado, porque você não tem notícia boa. Até a reconciliação com Michel Bolsonaro, depois de uma pancada extraordinária, não é confiável. Né? Olha, você não tem uma declaração. Uhum. Né? Tudo isso sem falar em coisas que vão desde a foto com o Sicário, que morreu, a os diálogos com o Vorcaro e tudo que vai aparecendo. É impressionante. A campanha de Flávio Bolsonaro é uma usina de má notícia. E, no entanto, esse personagem consegue performar desse jeito.
8: Ele consegue manter, né, essa manter base. Ele consegue aí manter essa base e é impressionante. Agora, isso eu acho que diz mais sobre Lula e sobre os outros candidatos do que sobre o Flávio Bolsonaro.
7: Do que sobre o Flávio. O
8: porque na pesquisa mesmo, na própria pesquisa Quest divulgada hoje, tem a seguinte pergunta: Lula merece mais 4 anos como presidente? Em julho, esse percentual era de 51% dizendo que não merecia. Agora subiu para 55%. Então tem 55% dos entrevistados dizendo que Lula não merece mais 4 anos como presidente. 45% diziam que sim, agora é 41%. Então você tem aí 4 em cada 10... pessoas dizendo que Lula merece. 6 em cada 10, quase 6, né? 5,5, mas quase 6 em cada 10 dizendo que Lula não merece um segundo mandato. Então, um quarto mandato, né? Nesse caso, mais 4 anos como presidente. Então, é porque o Lula é ruim? Não, porque esse número aqui, inclusive, é menor do que é maior do que a rejeição dele. Esse não é maior do que a rejeição dele. Ah, é porque Lula é ruim? Não. É porque Lula é um presidente ruim? Não. É, porque Lula é corrupto? Não, não é por isso, não tem nada a ver com isso, certo? Ah, é porque eu não gosto do Lula por causa da barba dele? Não, não é isso, é cansaço. As pessoas estão cansadas. Então, as pessoas estão cansadas do Lula e as pessoas olham para os outros candidatos e dizem, ó, não tem opção aqui. Eu ontem recebi uma ligação de uma pessoa da minha família dizendo, pelo amor de Deus, eu voto em quem? Se espera a campanha. Mas, tipo, pelo amor de Deus, o que é que faz?
7: O que é que me sobra?
8: Assim, o que é que sobra? E aí, tem muita gente que vai e diz, quem é que tem chance de tirar o Lula? Flávio Bolsonaro. E aí o Flávio Bolsonaro absorve muitos desses votos, dessas pessoas que estão cansadas com o Lula. Agora, Romualdo, agora a gente lhe escuta?
5: É.
8: Agora.
5: E dois aspectos importantes. Um deles é com relação ao tipo de informação que a sociedade tem ouvido sobre, por exemplo, o governo do presidente Lula. Tem um item lá na pesquisa que fala assim, você tem visto mais notícias positivas ou mais notícias negativas sobre o governo? Olha, 44% das pessoas disseram que as notícias que eles mais ouvem são notícias negativas e 29% notícias positivas. E aí, nos últimos 12 meses, como é que ficou a situação da economia? E aí, esse, para mim, é o aspecto mais importante. Piorou para 43%. Está no mesmo nível, mas piorou para 43% e ficou no mesmo para 35%. 19% disseram que a situação econômica melhorou. Portanto, no dia a dia, o eleitor, o entrevistado, quando perguntado sobre a situação econômica, diz que a situação está piorando para o seu lado.
8: Em compensação, tem a parte boa para o governo Lula, que é de estabilidade em relação ao governo. A aprovação do governo Lula se manteve acima da desaprovação pelo segundo mês. É a primeira vez que você tem 2 meses, desde que a pesquisa, essa sequência de pesquisas começou a ser feita, lá em agosto de 25, então há exatamente um ano, nos últimos 12 meses, é a primeira vez que a aprovação do governo Lula fica acima da desaprovação por 2 meses seguidos. Você tinha 48% de aprovação do governo Lula em julho, e continua com 48% de aprovação do governo Lula agora em agosto. Era 47% de desaprovação no mês passado, continua 47% de desaprovação. Continua exatamente o mesmo número. Continua exatamente o mesmo número. Com um detalhe. Do mês passado para esse, cresceu a desaprovação entre os eleitores independentes.
7: Cresceu a desaprovação.
8: Cresceu a desaprovação de Lula, do governo Lula, entre os independentes. E aí, deixa eu dizer uma coisa. Esses independentes decidem a eleição. E esses independentes, esses eleitores independentes, que se dizem independentes, eles são muito sensíveis ao noticiário. É exatamente isso que Romualdo estava falando agora. Então encaixa, Romualdo, perfeitamente com o que você estava falando. Tá? E aí, quando o Lula cai um ponto percentual lá na pesquisa total, você vem aqui para a aprovação do governo e você vê que subiu de 45% para 47% a desaprovação entre os independentes. E a aprovação caiu de 45% para 42%. Então você tem aqui uma inversão. Essa inversão é exatamente no momento em que você tem Lulinha, com três inquéritos contra o Lulinha, o filho do Lula. Você tem o chefe de gabinete do líder, do vice-líder do governo, admitindo que recebeu dinheiro de não sei o quê. E aí você tem o Jax Wagner. Você tem tudo, Jax Wagner com o Banco Master. Todas essas notícias, elas não diminuem a aprovação do Lula entre os lulistas, na esquerda não lulista, mas mexe com os independentes. Quando a mesma coisa aconteceu com o Flávio Bolsonaro. Flávio Bolsonaro perdeu o voto entre os independentes naquele momento ali em que apareceu o áudio do Vorcaro e tudo. Então, isso tem um efeito. Isso tem um efeito, sim. Os independentes decidem a eleição porque a eleição é polarizada. E essas notícias negativas batem forte realmente e modificam a intenção de voto desses independentes. No momento em que Edgar Leonardo chega por aqui, Edgar Leonardo estava participando do programa, mandando mensagem para mim aqui.
9: Estava no carro, preso no trânsito, mas estava acompanhando e concordando com suas análises, viu?
8: Muito boas. Tá bom, obrigado. Tá bom, obrigado. Mas você tem aqui esses dados que são realmente interessantes. E aí é importante a gente ver também na intenção de voto, que você tem como pegar ali a intenção de voto e ver como é que está entre os independentes. E a intenção de voto, deixa eu ver se tem aqui, tem. Aqui, ó, intenção de voto para o segundo turno, aqui Lula e Flávio Bolsonaro. Entre os independentes, olha aqui o que a gente estava falando, tá vendo? Exatamente o que eu estava falando, aqui. Entre os independentes, no segundo turno, Lula tinha 40% no mês passado, 40% das intenções de voto. Caiu para 33%. Ele perde 7 pontos percentuais entre os independentes. Para quem diz que denúncia não serve de nada, que isso aí não serve de nada, isso aí não tira voto e tudo... Não tira. Não tira voto dos lulistas, da esquerda não lulista. Não tira voto da direita não bolsonarista. Não tira voto dos bolsonaristas quando atinge Flávio ou quando atinge Lula. Agora tira dos independentes. Lula perdeu votação entre os independentes exatamente nesse último mês, onde nós vimos muitas notícias negativas em relação ao governo, em relação ao Lula e aos aliados do Lula. Então ele cai de 40 para 33. E o Flávio Bolsonaro? O Flávio Bolsonaro recupera. Ele tinha caído, ele tinha 33 lá atrás, caiu para 31, aí despencou para 24 naquele áudio do Vorcaro. Ele foi para 24. Recuperou, foi para 27 e agora ele está com 30. Então a distância que já foi de 40 a 27 do Lula entre os independentes agora é de 33 a 30. Está dentro da margem de erro, inclusive.
9: E a eleição é decidida exatamente por quem não está no espectro final, porque exatamente. São os independentes que vão sempre balizar a tomada de decisão. Porque aquele que é fiel, que está no limite, ele vai sempre votar no seu candidato, porque ele é mais radical mesmo.
8: Agora, isso aqui significa que, então, o Flávio Bolsonaro está vindo agora para atropelar. Não. Não, não, não. Por quê? Eleição é estrutura. Tá? Eleição é estrutura. Quem é o favorito? Lula. Se você chegar... Então Flávio Bolsonaro está recuperando e vai... Não, o favorito é Lula. O favorito continua sendo Lula. E por que é que o favorito continua sendo Lula? Exatamente pelo que a gente viu nessas últimas semanas. Campanha é estrutura. Campanha é gente pedindo voto para você. Você chega... Quem é que vai pedir voto para o Flávio Bolsonaro em Alagoas? Quem é que vai pedir voto para o Flávio Bolsonaro lá no Acre? Quem é que vai pedir voto para o Flávio Bolsonaro no Rio Grande do Sul? em Santa Catarina, no Centro-Oeste, ali em Goiás, quem é que vai pedir voto para o Flávio Bolsonaro? Em Minas, que está essa dificuldade, Cleitinho é candidato, não é candidato, é candidato, não é candidato. Então, vai ter alguém pedindo voto para o Flávio Bolsonaro em Minas? Vai ter alguém pedindo voto para o Flávio Bolsonaro em São Paulo? Porque o Tarcísio, ele está meio lá, meio cá, ele pede voto, ele aparece com o Flávio, mas na hora de realmente, em público, né? Mas na hora de realmente ajudar, ele não está ajudando muito o Flávio, que eu já ouvi sobre isso de gente do bastidor da política lá em São Paulo, que o Tarcísio está meio, ele aparece em público,

0: Simone Tebet, e eles vão disputar a vaga que hoje Marina Silva é a favorita.
1: Ô, Ivo,
0: então, assim, tem essa dificuldade. É quem vai pedir voto para mim nesses estados? O Lula tem gente para pedir voto para ele em todos esses estados.
2: E tem outro detalhe que eu acho também relevante, é que isso a gente comentou da rejeição de Lula, mas o próprio Flávio Bolsonaro também traz uma rejeição relevante.
0: Sim.
2: Então isso dá, como você já citou em pesquisas anteriores, um teto baixo para ele. Né? Que também é um ponto...
1: Eu vou repetir aqui uma frase do saudoso Marco Maciel, que dizia o seguinte: eleição no Brasil é uma grande distribuição de renda. E é mesmo, continua sendo isso aí, uma grande distribuição de renda, uma distribuição direta de renda. Mas o que você está falando para o nosso ouvinte entender essa história da estrutura? Essa coisa começa no vereador. O vereador está conectado a um deputado ou ao prefeito. E esse prefeito está conectado a um deputado e ao candidato a governador. O governador tem os seus candidatos a senador, né, mas está conectado diretamente aos candidatos a deputados federais e os dois candidatos a senador e os deputados estaduais. Nesse pacote tem um grupo que vai renovar o mandato. Tem um grupo que vai se eleger tirando a vaga de quem queria renovar o mandato. E tem aquele grupo que está ali para fazer cauda, né, que sabe que não vai ter chance. Mas quando a gente diz estrutura, quer dizer o seguinte: do vereador ao comitê do deputado federal e ao comitê do senador, é um sujeito trabalhando 7 por 24 pedindo voto.
0: Uhum.
1: Então é aquela história. Isso é um grande desafio. Porque isso vale, não só vale em Albuquerque, né, no interior de Pernambuco, em Carnaíba ou em Solidão.
0: Fala mal do Carnaíba, vale, não, viu? Que o Romualdo é de lá.
1: Eu sei, digo, mas veja bem, vale para o Brasil inteiro que as pessoas vão lá pedir o voto. A estrutura é isso aí. Isso conduz, né, naturalmente. Claro que o presidente Lula tem essa estrutura. Tem gente que vai pedir lá todo dia, 7 dias por semana, trabalhando para o presidente. Claro que ele está trabalhando prioritariamente para eleger o deputado estadual, ele está trabalhando para eleger o deputado federal, e às vezes o deputado federal é a coisa mais importante para aquele vereador, para aquele prefeito, mas ele também está... E o cara vai perguntar: e para quem é o governador? Para quem é Lula? Isso é o que a gente chama de estrutura e vale no Brasil inteiro.
0: Agora tem uma coisa. Aí tem que lembrar uma coisa também. Você precisa ter, até eu estava o pessoal perguntando aqui, certo, mas e Bolsonaro? E como é que Bolsonaro ganhou, perdeu a eleição em 2022? E como é que ele ganhou em 2018? Ele perdeu em 22 com estrutura e ganhou em 2018 sem estrutura. E aí vocês, então, estrutura não é estrutura. Estrutura é importante.
1: Foi.
0: É o mais importante. Mas você tem outros fatores também. Em 2022... ele provou que não adianta você ter estrutura se você não tiver sanidade no ambiente eleitoral. Se você não tiver organização, não tiver estabilidade, sanidade mesmo, porque tem gente, não é ele, mas tem gente ali no povo que andava com ele, que era meio complicado, que era meio difícil. Então, assim, quando você tem no dia da eleição, na véspera da eleição, uma semana antes, alguém, um aliado jogando bomba e atirando na polícia...
1: Federal.
0: Federal.
1: No caso de Jefferson.
0: Inclusive, no caso do Roberto
1: e
0: Jefferson. E quando você tem no dia da eleição uma aliada com uma pistola na mão correndo atrás de um opositor pelo meio da rua, isso aí em todas as TVs sendo divulgado, assim, não tem estrutura que salve um negócio desse. Aí não tem estrutura que salve. Isso é o mínimo. Entre
2: com os colaboradores colaborando desse jeito, né, amigo?
0: Com os colaboradores colaborando desse jeito, não tem estrutura que resolva. Mas e 2018? Bom, 2018 é um caso à parte, né? É um ponto fora da curva de todas as curvas do mundo, porque o candidato leva uma facada, passa a eleição inteira praticamente em cima de uma cama de hospital, tendo ali toda a mídia possível o tempo todo. E ele
1: 40
0: ali
1: minutos de televisão no Jornal Nacional.
0: Depois era 40 minutos de
1: aliás, não só nos jornais.
0: Nos jornais.
1: Você
0: tinha ali o tempo todo essa questão. Você tinha o Lula preso, um ambiente que era um ambiente muito pesado contra qualquer candidato que fosse ligado ao sistema. Então, o que se diz de sistema, né? Então, ligado ao sistema, você não tem... O Alckmin teve um resultado pífio. Acho que o Ciro Gomes era candidato também. Outro

0: resultado pífio, todo mundo teve resultado pífio. Por quê? Porque eles eram identificados com o sistema. E ali você tinha alguém que era antissistema,
1: foi um momento
0: que foi atacado na rua e esfaqueado.
1: Isso é porque houve um momento onde houve
0: o
1: desmascaramento de um conjunto teve de práticas de corrupção muito forte. E houve uma comoção social anticorrupção. E essa corrupção foi ligada efetivamente à, vamos chamar assim, política tradicional, ao sistema, como a gente... Era a palavra mais usada à época. E aí isso acabou trazendo essa comoção nacional, essa visão antissistema. E aí surgiu, né, um candidato que também não era um outsider, porque ele já estava na política há muitos anos, mas talvez ele não fosse conhecido e talvez tenha emplacado por exatamente ocupar esse espaço que não tinha quem ocupasse, de efetivamente alguém visto pela maior parte da população brasileira como um outsider, um fora do sistema.
0: Sim.
1: E de fato foi, como você bem colocou, a melhor tradução disso é um cisne negro.
0: É, porque quando você tem na eleição um cisne negro, que foi o caso da facada, do Lula preso, você tem ali um monte de coisa que afeta, aí esqueça, aí não tem, não tem regra, regulamento, não tem manual que resolva. Aí você tem que lidar com a situação daquele... Então, 2018 é uma coisa, um ponto fora da curva do mundo, assim, não é um ponto fora da curva da eleição brasileira, não, um ponto fora da curva no mundo. Agora, 2022, você tinha estrutura, e tanto a estrutura é importante, que Jair Bolsonaro chegou a ter 22% de aprovação. Isso que a gente fala agora, porque o Lula tem só 40% de aprovação, tem 40 e poucos por cento de aprovação. Flávio, o Jair Bolsonaro chegou a ter 22% de aprovação. A rejeição gigantesca, era 70% de rejeição na época. Ele consegue, com a estrutura ali que ele tinha... Ele consegue, ele tinha muita estrutura, ele era o presidente da República, então ele tinha uma estrutura à disposição dele. Ele consegue recuperar e quase ganha a eleição. Quase ganha a eleição. Então, estrutura é muito importante. Por isso que quando a gente olha para o cenário dessa pesquisa, a gente diz, a tendência é de recuperação do Flávio Bolsonaro. Mas quando a gente olha para a eleição, a tendência ainda é de uma vitória do Lula, por conta que você tem que colocar na equação tudo isso. Estrutura, você tem que colocar tudo isso na equação. Tem estrutura, gente pedindo voto para você, tudo. Então, aí o Lula, ele ainda é ligeiramente favorito, como eu já ouvi aqui, inclusive, algumas pessoas falando sobre isso, entrevistados nossos aqui, dizendo assim, não, o Lula é ligeiramente favorito ainda. Então, é isso. Vou chamar um intervalo e a gente já volta, porque o Romualdo vai contar para a gente do ministro da porteira. Você sabe o que é o ministro da porteira?
2: Tem um menino na porteira, não. O ministro da porteira.
0: Tem um menino da porteira, né? Que é aquela. É um filme, né? E uma música.
1: É uma música, né?
0: É uma música que virou um filme.
1: Isso.
0: Mas eu vou. O Romualdo vai contar quem é o ministro da porteira. Vamos pro intervalo, rapidinho.
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1: De volta com o Passando a Limpo, a gente vai saber agora quem é o ministro da porteira, o Romualdo de Souza. Que história é essa de ministro da porteira? Conte pra gente.
2: O nosso ouvinte vai se lembrar muito bem de uma música de Ted Vieira e Luiz Raimundo, que diz o seguinte: de longe eu avistava a figura de um menino que corria, abria a porteira, depois vinha me pedindo: toque um berrante, seu moço, que é para eu ficar ouvindo. Pois bem, ontem, em meio a um debate sobre orçamento geral e das Forças Armadas em particular, o ministro da Defesa, José Múcio Monteiro, disse o seguinte: olhe, vocês, os jornalistas, ficam me perguntando, ministro, e se os Estados Unidos quiserem invadir o Brasil, o que é que o senhor vai fazer, ministro? Aí, complementou José Múcio: eu abro a porteira, porque a gente não tem equipamento para enfrentar os Estados Unidos e nem tem dinheiro para consertar o portão. Portanto, eu prefiro abrir o portão, disse José Múcio Monteiro, que não é de hoje, vem reclamando dos contingenciamentos, dos cortes, do represamento do dinheiro destinado às Forças Armadas. Exército, Marinha e Aeronáutica, cada vez que se encontram com o ministro, servem um baião de dois, porque não podem mais servir um banquete. E dizem ao ministro: nós estamos em situação difícil, ministro. Tem aqui um caminhão quebrado, tem aqui um tanque de guerra que só faz fumaça, tem aqui um aviãozinho que não decola. E o ministro fica: ó, então vou lá no Palácio do Planalto. No passado se encontrava com a ministra do Planejamento, Simone Tebet, que fazia promessas, mas da mesma forma afiava a tesoura. Ou seja, o ministro da Defesa está dizendo o seguinte: nós não temos dinheiro nem para consertar a porteira, isso numa linguagem figurada para dizer: se houver uma invasão internacional, meu amigo, pode se preparar, porque Zé Múcio Monteiro vai abrir a porteira, porque não tem dinheiro para uma resistência.
1: Já que a situação é essa, agora falando sério, então só tem duas opções. Ou a gente para de brigar com os Estados Unidos, porque já tem mais uma confusão, que daqui a pouco o Romualdo vai contar também, que os Estados Unidos estão acusando agora o Brasil de atrasar aval para embaixador deles, estão dizendo que vão tirar o visto da embaixadora do Brasil, que vão botar ela para fora, e está a maior confusão já. Então, assim, só tem duas opções. Ou a gente para de brigar com os Estados Unidos, ou a gente pega o orçamento e aumenta a fatia do orçamento para a defesa, para ajudar o nosso Zé Múcio a proteger essa porteira. Porque, assim, essa história de abrir porteira é algo muito perigoso. É algo muito perigoso. Você, um ministro da defesa, e aí, assim, o ministro da defesa dizer que vai ter que abrir a porteira, se acontecer, é claro que ele estava ali falando de uma forma bem humorada e tudo, mas a gente entende o tom, e o tom é bem humorado, mas, assim, tem umas coisas que preocupam. A última vez que alguém fez isso, de simplesmente, ó, não temos como lutar, abre a porteira, não sei se vocês lembram, mas aconteceu isso na França, lá na Segunda Guerra. Que o presidente francês e os generais franceses disseram: não temos como brigar com Hitler, então abre a porteira aqui, vamos fazer um acordo com ele. Quem foi contra isso foi Charles de Gaulle, e Charles de Gaulle fugiu e ficou com a cabeça prêmio, inclusive, por conta disso. Foi considerado desertor do exército francês. O próprio general francês, depois que estava no poder, declarou ele como para pena de morte e tudo, mas ele que organizou a resistência e depois conseguiu recuperar a França. Voltou como herói depois. E foi presidente da França. Mas, bem lembrado aqui, o pessoal tá lembrando aqui, recebi uma mensagem: a última vez que se falou nisso de vamos abrir a porteira porque não temos como combater foi lá na França. Então,
3: eu vou fazer só
1: não é coisa que a gente espere escutar do ministro da Defesa. E mesmo que tenha sido em tom de brincadeira, ali num tom bem humorado. E vou repetir, só tem duas opções: ou para de brigar com os Estados Unidos, porque está se brigando com os Estados Unidos por questões eleitorais também, não é só por questão de questões eleitorais, está se brigando com os Estados Unidos, ou para de brigar, Ou então, que eu acho que o Brasil tem que sim defender a sua soberania, não tem que, tem que defender a sua independência, a sua soberania, mas ou para de brigar ou começa a investir mais em defesa para não ter que abrir a porteira. Pelo menos para reforçar essa porteira.
4: O ministro está falando para o público interno. Está dando um recado para deputados, senadores e principalmente para a ala mais à esquerda do governo, que tem uma enorme resistência da ideia de destinar recursos para o material bélico. É, claro que há, quando a gente acompanha o noticiário da defesa, há um programa de modernização das Forças Armadas, há um programa de investimento, mas esse programa de investimento é forte, ele tem sido mantido, mesmo a duras penas, mas, por exemplo, as Forças Armadas, assim como os outros demais ministérios, têm problemas no custeio. Então, por exemplo, nós trabalhamos com um contingente mínimo, nós trabalhamos com equipamentos que estão sendo substituídos numa velocidade muito baixa, paralelamente ao crescimento de uma indústria bélica no Brasil que continua vendendo para outros países. Então, nós temos sucessos na área de avião, por exemplo, da Embraer, do avião da Embraer. Nós temos produção de mísseis. Então, existe um complexo bélico que funciona.
1: Uhum.
4: Mas eu acho que o ministro está dando um recado, porque é o seguinte: em algum momento, eu acho que a partir do próximo governo, o Brasil vai ter que dizer o seguinte: olha, nós não estamos preocupados com a invasão dos Estados Unidos, não é isso. Mas nós estamos preocupados em não ficar para trás nos nossos vizinhos.
3: Na América Latina, exatamente.
4: Então, nós temos uma indústria bélica razoável, mas nós não podemos ficar atrás dos nossos vizinhos. Então, é importante ter isso aí. E acho que o ministro Zé Múcio, quando está falando isso, está dizendo o seguinte: olha, nós vamos ter que separar dinheiro para isso aí mesmo. E nós vamos ter que ter projetos, por exemplo, uma coisa que vai custar dinheiro e que tem que ser feito. A questão de defesa de fronteira.
1: Uhum.
4: Né? Os projetos são muito longos, então os projetos precisam ser encurtados. E esse negócio acaba batendo numa coisa chamada combate ao tráfico. Quer dizer, se a gente não tem um sistema de proteção de fronteira, que ainda tem alguma coisa, mas não é eficiente, os nossos vizinhos, os criminosos dos nossos vizinhos, acham que isso é interessante porque não tem fiscalização. Então, embora seja muito, eu diria que é uma frase muito perturbadora do ministro, mas certamente o último país a quem Zé Múcio estava direcionando essa fala foi os Estados Unidos. Ele está falando isso para o público interno brasileiro e dizendo: olha, a gente tem que tomar conta das nossas fronteiras terrestres e territoriais e marítimas. Não é a questão dos Estados Unidos, porque certamente,
1: olha,
4: isso não deve acontecer.
1: O que o Zé Múcio, o que o doutor Zé Múcio está dizendo, e é muito importante a gente dizer, que é o seguinte, e eu concordo com você, Carcinho. O que ele está dizendo ali, e conhecendo bem como a gente conhece, a gente sabe que é porque já passou do ponto ali que precisa olharem para a defesa do Brasil e ninguém olha, e ninguém está preocupado com isso. Está todo mundo preocupado com as emendas para mandar para os municípios, está todo mundo preocupado com a eleição, está todo mundo preocupado e ninguém olha para... Para você ter uma ideia, o sistema de fronteiras, o SISFRON, que é o Sistema Integrado de Monitoramento de Fronteiras, que é o Exército que implanta, são 17 mil quilômetros de fronteira terrestre, certo? Era para tá pronto já. Era para estar pronto agora. Já não chega dinheiro para terminar esse sistema, para finalizar esse sistema. Não chega dinheiro. Dinheiro que chega é muito pouco. Vão diminuindo orçamento, porque nunca é prioridade. E por nunca ser prioridade, vão empurrando, empurrando, empurrando. Então, agora, a ideia era para estar pronto já. Mas agora, a ideia é que talvez fique pronto o sistema 2035-2040.
3: Isso.
1: Entre 2035 e 2040. Eu digo isso porque, conversando com o pessoal do Exército recentemente, algumas semanas, o pessoal do Exército estava falando sobre isso. Dizendo: olha, a gente não consegue. Imagina comprar armamento, comprar essas coisas. A gente não consegue terminar o monitoramento da fronteira, gente. Ah, pelo amor de Deus.
3: Não, e a gente tem uma questão aí que precisa ser posta, que quando a gente fala de discurso sobre soberania, passa muito ao largo tá certo? Do discurso puramente ideológico. O discurso de soberania passa por darmos condições, inclusive, da defesa das nossas fronteiras. É, eu duvido muito, tá, que dado o cenário atual, né, nas condições normais de temperatura e pressão, seja minimamente arriscado a invasão do Brasil, mas isso é um discurso reforçado e que reforça ainda mais a campanha política. É, a gente sabe que o ministro, que tem todo o meu respeito, ele fala isso muito mais para público interno, mas eu acho muito vergonhoso quando a gente tem um ministro que abre a boca para falar desse tipo de coisa, porque isso isso fragiliza, né, todos aqueles que fazem parte das Forças Armadas brasileiras, que estão ali com toda a dificuldade do mundo, sem receber recurso, inclusive sem receber recurso muitas vezes por questões ideológicas, tá certo? Porque não existe um entendimento que isso seja necessário. Esse recurso ele é necessário para a nossa defesa, é necessário para o nosso posicionamento na América Latina e principalmente é necessário para que a gente possa garantir, tá certo, as fronteiras do Brasil, que são muito grandes.
1: Conhecendo bem o ministro José Múcio, eu tenho certeza que é o jeito dele, bem humorado, de falar de um assunto muito sério, e de dar uma...
3: É a chamada indireta.
1: Ele dá uma indireta ali para dizer, olha, estou avisando aqui, viu? Eu estou falando aqui, para depois não dizerem que eu não falei. Estou falando aqui de um jeito muito elegante, aqui, como se estivesse fazendo um comentário assim, mais bem humorado, de uma forma muito elegante para não constranger ninguém, mas por favor se constranjam. É mais ou menos isso que ele está dizendo. Eu não quero constranger ninguém, mas por favor se constranjam. Vamos para Portugal.
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1: Conexão Portugal, Antônio Martins, muito bom dia para você, tudo bem?
5: Bom dia, Igor, bom dia a todos da bancada, bom dia, ouvintes da Rádio Jornal.
1: Ô, Martins, sala bonita aí, rapaz, você tá em casa, é?
5: Obrigado, tô em casa.
1: Tá em casa?
5: Arrumou. O aconchego do meu lar.
1: Ah, tá certo. É sempre bem arrumado assim ou você arrumou só para participar do programa?
5: Não, tá bem quadrado só.
1: Tá bem quadrado, é? Tá bom, tá certo.
5: É.
1: Ô, Martins... Falta mão de obra em Portugal, mas brasileiros qualificados ficam de fora. Por que é que os brasileiros qualificados não estão conseguindo acessar essas vagas em Portugal?
5: Pois é, né, Igor? É uma condição aí complicada. Mas isso é muito especificamente na área do turismo, né? Que é uma área que precisa muito de mão de obra, que atende também, às vezes, uma sazonalidade, né? Agora, por exemplo, época de alta estação por conta do verão, você vai ter uma necessidade muito grande, depois, na baixa, há uma necessidade menor, e isso também traz uma quebra, né, de previsibilidade para quem tenta um emprego. Mas o que aconteceu exatamente é o seguinte: há 10 anos existe uma bolsa de empregabilidade na área do turismo, com feiras, já foram 27 feiras, e eles fizeram este ano uma espécie de relatório sobre os talentos, né? Entrevistaram aí cerca de 5.346 candidatos, 111 recrutadores, em feiras que foram realizadas no Algarve, né? Que é uma região com muito turismo, né? Alentejo, o centro, aqui em Lisboa e Porto. E foram identificados nesses 5.346 entrevistados, 387 candidatos brasileiros. Quando a gente vai ver em relação à qualificação desses candidatos, né, não só brasileiros, agora vamos pegar aí os estrangeiros como um todo, né, os estrangeiros, segundo a OCDE, eles têm 41% dos imigrantes recentes trabalham em função abaixo da sua qualificação, ou seja, estão mais qualificados do que o emprego que eles têm, contra 12% dos portugueses, né? Outros dados mostram a sobrequalificação de 42,8% dos estrangeiros. E entre os brasileiros altamente qualificados, 42% estão fora da sua área de trabalho. Uma das coisas que se conseguiu perceber pela pesquisa é que as empresas nem sempre reconhecem as qualificações obtidas no exterior, né? Uhum. Outra coisa é que exigem experiência em Portugal, a experiência é muito exigida. Às vezes as pessoas até vêm para cá, têm um mestrado numa área determinada, no turismo, inclusive, mas aí não tem a experiência que a empresa precisa. Outra coisa é que na área do turismo, às vezes só o currículo, ou só, vamos dizer assim, o diploma, não significa tanto quanto algumas características pessoais, né? Como empatia, saber receber as pessoas, saber falar bem, ter resiliência emocional, porque lidar com o público não é fácil, né? Então, tudo isso acaba por também entrar nessa conta. Uhum. Né? Mas, por outro lado, mesmo pessoas que conseguem fazer aqui o curso, no, existe aqui um instituto de empregabilidade, de formação para o emprego aqui em Portugal, e tem muito brasileiro que participa, que sai com essa formação, mesmo assim, esses não conseguem o mesmo posicionamento do que um português. Além disso, há também, por lado das empresas, uma como é que se diz, uma reclamação devido a, por exemplo, a dizem que não conseguem candidatos qualificados. O que eles chamam de qualificados é que a gente não sabe exatamente, como eu acabei de falar. Às vezes tem o diploma, tem a formação, mas não tem a experiência, ou tem a experiência, mas essa experiência não é comprovada. Enfim, o que eles conseguem identificar realmente e comprovar como candidato qualificado. Outros reclamam que há uma alta rotatividade, as pessoas saem com muita frequência do trabalho, até porque é uma disputa muito grande por esse tipo de empregador. Quando consegue um emprego, talvez outra empresa chegue e ofereça mais condições. 35% dizem que o problema de disponibilidade de horário dos empregados também atrapalha na contratação. 36% relatam falta mesmo de candidato, 36%, e 27% apontam a incompatibilidade entre a expectativa salarial do empregado ou do candidato e as condições oferecidas. Vamos lembrar que os empregos aqui pagam muito mal em Portugal, né? Então, realmente, muitas vezes não vale a pena para um empregado que é muito qualificado aceitar um emprego na sua área, né? Porque ele não está sendo remunerado de uma forma que ele acha que poderia ser ou deveria ser, enfim. Ele consegue até trabalhar em outra área, mas ganhar um pouco mais, né? Vamos pegar um exemplo. Ser motorista de caminhão aqui, né, ganha muito mais do que você trabalhar na área de turismo, mesmo que você tenha um diploma de mestrado.
1: Entendi.
5: Né? Então, vai fazer um curso de motorista de caminhão e vai trabalhar no caminhão. Né? Entre outras coisas, vão trabalhar na área de informática, né? Fazem um curso rápido de um certificado, alguma coisa, e vai trabalhar naquela área. Então, essas coisas acabam realmente atrapalhando quem procura um emprego, principalmente nessa área do turismo, que é uma área que emprega muito aqui em Portugal, mas que tem, obviamente, uma necessidade muito maior do que quem se apresenta para trabalhar.
1: Romualdo de Souza.
2: Martins, boa tarde. Tudo bem, Martins? Vendo aquela invasão dos marroquinos à Espanha e você me falando que Portugal está anunciando reforço no controle das fronteiras, principalmente ali na região do Algarve, eu pergunto, essa inquietação é apenas portuguesa ou a Europa toda está inquieta em função de tudo aquilo que aconteceu na semana passada, Martins?
5: Bom dia, Romualdo. Há uma inquietação geral. Vamos lembrar também que Ceuta está dentro do continente africano. É, né? Uma cidade no continente africano, está dentro do território marroquino. Houve uma facilitação, de alguma maneira, ali do governo marroquino de fazer com que aquelas pessoas entrassem. E ainda existe um estreito de Gibraltar para realmente entrar no continente europeu, né? De qualquer forma, o primeiro-ministro Montenegro, ele resolveu reforçar as fronteiras terrestres e marítimas com a Espanha, e aí é onde realmente pode entrar alguém, né, marítimo, um navio que sai de Ceuta e entra para Portugal, ou que passa pelo Estreito de Gibraltar e vai para Portugal, ou também vias aéreas, né? Agora, não acha que é necessário, por exemplo, fechar o espaço Schengen, né, que é aquele espaço de alguns países, maioria dos países da União Europeia, mas alguns outros países que não são da União Europeia, que tem uma espécie de fronteira comum. Você entra em um, mostra seu passaporte, se você for fora da União Europeia, e pode circular pelos demais. A partir de então, se entrar, pode circular pelos demais sem apresentar mais passaporte, porque a fronteira é única, né? Não acha que é necessário extinguir isso, como fez, por exemplo, a Itália em relação à Espanha, né? Então, até porque acha que Ceuta não é uma ameaça ao espaço Schengen, né? Não chega a ameaçar. Mas vamos ver, é uma coisa que realmente criou uma tensão muito grande, porque as cenas são realmente enfim, chocante de alguma maneira, né? Agora precisa de muito esclarecimento o que aconteceu ali exatamente.
1: Antônio Martins, Conexão Portugal, Edgar Leonardo.
3: Martins, bom dia. E falando um pouco agora de economia, quer dizer que o Pix agora vai chegar em mais 8 países no exterior e Portugal, ele já também vai ser integrado ao sistema português?
5: Bom dia, Edgar. Ele já está em 8 países, né? Alguns da América do Sul, e aqui em Portugal já é aceito em algumas superfícies, como eles chamam, né? Em alguns estabelecimentos grandes, como uma marca específica de supermercados, que é a Continente, uma grande loja que é muito visitada por turistas e brasileiros, que é uma loja espanhola, na realidade, mas que está aqui em Portugal, que é o Corte Inglês, uma loja de departamentos, e também algumas outras cafés e, enfim, outros estabelecimentos menores. Espanha e França também já

0: Banco Central Português. E há um contato com a empresa aqui do MBWay, e aí isso seria muito facilitado. A diferença é que você tem que ter um cartão. O MBWay está associado a um cartão bancário, não um cartão de crédito, um cartão bancário. Se você tem uma conta bancária, se você tem um cartão bancário, você pode necessariamente ter o acesso ao MBWay, que também é praticamente um PIX, né? E isso eliminaria, por exemplo, nas compras de brasileiros aqui que queiram comprar com PIX, ou quem tem conta no Brasil e queira usar o dinheiro da sua conta no Brasil, a eliminação do IOF, que é pago, né, que é cobrado no caso do cartão de crédito natural, Mastercard, Visa, Elo, enfim. E aí o que acontece é que quando você vai pagar, aparece no visor já o valor convertido em tempo real, né? Isso facilita muito para os brasileiros, né? Eu me lembro que quando eu cheguei aqui era uma dificuldade, a gente tinha que ter dinheiro vivo, então tinha que ir até uma agência única do Banco do Brasil, no centro de Lisboa, para poder sacar dinheiro ou para poder enviar dinheiro do Brasil para cá, para tirar no caixa eletrônico, né? Depois um ou outro banco começou a permitir que a gente usasse o cartão para sacar dinheiro ainda, né? Mas mesmo assim pagávamos uma fortuna de taxas. E hoje isso está muito mais facilitado, né, com as fintechs e tudo, e agora com o Pix, e o Pix se acoplando ao MBWay, é uma facilidade enorme.
1: Antônio Martins, Fernando Castilho.
2: Ô Martins, informação interessante que está no noticiário internacional que você nos traz, que é o seguinte: o aumento da população de rua na Inglaterra, nas principais cidades da Inglaterra, Londres principalmente, e algumas outras cidades, mesmo cidades que têm uma dificuldade por causa do clima, né? Na questão do inverno, é muito duro, mas agora no verão fica mais evidente isso. Esse fenômeno é um fenômeno que tem sido tão impactante assim na Inglaterra, a ponto de chamar a atenção.
0: Bom dia, Castilho. Olha, a gente trouxe esse tema aqui em relação a Portugal na semana passada, né, do aumento da população de rua aqui, muito por conta da inflação, por conta do aumento do valor dos imóveis, e algumas cidades da Inglaterra vivem isso, né, questão do valor dos imóveis incompatível com os salários que são pagos há muito tempo já. Londres é uma delas. É difícil hoje você morar em Londres, né, sendo um trabalhador regular. É a mesma coisa em outra cidade como Bristol, que é uma cidade relativamente importante na Inglaterra, universitária. E o que acontece é um apanhado feito pelo uma reportagem feito pelo Jean Mato, que é o correspondente do Globo aqui em Portugal, e também tem um blog Portugal Giro. Ele foi até a Inglaterra e viu um aumento de moradores de rua e constatou, depois, com as estatísticas oficiais, que houve um aumento em relação a 2017, né? É pequeno aumento, mas é o maior. A maior quantidade de moradores de rua registrados, 4.790. Esse número, você tem aí 28% são pessoas que estão na rua pela primeira vez, e outros são recorrentes. É grave, você está na rua pela primeira vez, significa que é uma nova leva e que está enfrentando dificuldade. Entretanto, são pessoas que, depois de conversando também com ONGs que trabalham com essa comunidade, mostrando que eles saem para procurar emprego, para fazer biscates e tudo, e voltam a dormir. Ou seja, pessoas que estão, que pagam os impostos de consumo, que, enfim, têm acesso ao sistema, estão dentro do sistema e mesmo assim estão morando na rua. Em Bristol, mais barracas, em jardins, ao lado de igrejas e tal, formam ali uma pequena comunidade, né, de pessoas que estão morando na rua. Em Londres, vivendo mesmo debaixo de marquises, né, na rua e tal. Como a gente vê aqui em Portugal, as duas coisas, né? Então, é um fenômeno que tem acontecido não apenas porque as pessoas são toxicodependentes, não querem, por exemplo, ir a abrigo porque são obrigadas a passar por um processo de intoxicação, então elas não querem ir para abrigo, não. Não é só isso, são pessoas que realmente estão agora precisando de moradia. O primeiro-ministro, o novo primeiro-ministro, que assumiu agora em 20 de julho, uma das promessas dele na posse dele, né, no discurso dele como primeiro-ministro, foi que ele iria resolver esse problema da moradia. Tem aí 340 milhões de libras, né, que daria aí uns 180, 1,8 bilhão de reais.

0: para ver esse problema, né? Construindo 1.000 e tantas moradias. Bem, isso demora, né?
1: Claro.
0: E o problema de raiz talvez não esteja sendo como é que se diz, combatido, que é, tudo bem, há uma escassez, mas não é só uma escassez, há um valor elevadíssimo, né, para se morar em lugares como Londres e hoje também Lisboa.
1: Verdade. Antônio Martins, Conexão Portugal aqui no Passando a Limpo. Muito obrigado. Até semana que vem, Martins.
0: Até semana que vem. Muito obrigado também.
1: Valeu. A gente vai direto agora conversar com o deputado federal Mendonça Filho, que é do PL. Mendonça Filho do PL, deputado federal e candidato ao Senado. Candidato ao Senado. Nós conversamos com vários candidatos ao Senado aqui, com todos os candidatos ao Senado. Ficou faltando o Mendonça Filho, porque ele foi anunciado ontem. Então, o anúncio foi ontem, e aí hoje a gente está aqui com o deputado. Seja bem-vindo, deputado, aqui é o Passando a Limpo mais uma vez. Tudo bem?
2: Tudo bem, Igor? Bom dia para
1: Bom
2: você, para
1: dia.
2: os ouvintes. Prazer grande estar no Passando a Limpo.
1: O deputado, o que é que fez? O senhor estava com a campanha organizada para ser candidato a deputado federal. Pelo menos era isso que todo mundo dizia. E aí, ontem, o senhor lança uma candidatura ao Senado. Ali, como é o palanque do PL, o palanque do PL formado, centralizado no senhor, teve um anúncio ontem, achei bem interessante, repercutiu muito, esse anúncio do senhor, e chamou a atenção de muita gente que diz: olha, mas por que o deputado resolveu ser candidato ao Senado, exatamente nessa eleição? O senhor tem explicação para isso ou realmente assim, quis ser candidato e pronto? Tem uma explicação para isso?
2: Tenho sim, Igor. Na verdade, eu andei muito nos últimos dias, nas últimas semanas, conversei com muita gente, e o sentimento que eu ouvi de diversas pessoas simples, trabalhadores, feirantes, donas de casa, mulheres, homens, empresários, empreendedores, profissionais da área de educação, é que existia e existe até aqui um vácuo político do ponto de vista de alternativas para senador da República no campo mais da centro-direita, da direita, mais liberal, mais conservador. Porque todos os candidatos mais relevantes com chance, eu não quero menosprezar ninguém na disputa, eles ocupam um espaço de histórica aliança com o PT, que tem sua legitimidade. No outro campo oposto, não havia até então um nome colocado para a disputa que pudesse significar e representar essa parcela da opinião pública e da população pernambucana. Eu, inclusive, já tinha em mente que disputaria o mandato de deputado federal, porque tudo sinalizava, dentro do quadro político pernambucano, que Miguel Coelho, ex-prefeito de Petrolina e ex-candidato a governador, que em 22 eu apoiei ele no primeiro turno, seria o candidato a senador da governadora Raquel e teria o meu apoio de forma muito clara e objetiva e tranquila, porque eu o coloco nesse contexto de um cara liberal, com sintonia com o voto mais conservador, mais de centro-direita. Como Miguel foi inviabilizado a partir das discussões internas da Federação União Progressistas, sobrou um espaço enorme, e aí eu larguei o conforto de uma renovação, modéstia à parte, quase que tranquila, do mandato de deputado federal, para enfrentar o desafio e dar voz a essa parcela da opinião pública pernambucana que se sente, ou se sentia até então, modéstia à parte, órfão de um representante do Senado Federal, que é uma casa importante, representa os estados e, portanto, o conjunto da população pernambucana, os interesses de Pernambuco, e eu acho que eu tenho histórico, eu tenho biografia, trabalho realizado como governador, como vice, 4 mandatos de deputado federal, ministro da Educação, com um legado modéstia à parte também transformador, para representar a população pernambucana no Senado Federal. Então, vou enfrentar uma campanha dura, difícil, mas eu tenho um sentimento muito bom na minha alma, no meu coração, de que vai dar certo, nós sairemos vitoriosos nessa campanha, continuarei apoiando como apoio Raquel Lira e serei eleito, se Deus quiser, com a força do povo, senador da República nessas eleições de 2026.
1: O senhor vai ser candidato ao Senado, eu acho importante explicar isso, porque o senhor está no PL, o senhor é candidato ao Senado, não está na chapa da governadora Raquel Lira. Mas o senhor vai pedir votos para a governadora Raquel Lira, é isso?
2: Vou pedir. Minha posição de apoio à governadora Raquel Lira, ela se dá desde o segundo turno da eleição passada. Então eu tenho uma posição histórica de aliança com ela. Nos momentos mais difíceis do seu governo, eu estive ao lado de Raquel. Trabalhei com ela, né? Para que ela pudesse fazer esse mandato transformador. Estradas, educação, saúde, segurança pública, infraestrutura como um todo, abastecimento d'água. O legado dela é enorme, gigante, maravilhoso. Tanto é que ela tem uma aprovação hoje de 68%, quase 70%. E eu não tenho dúvida que ela vai ser reeleita governadora de Pernambuco. O contexto político me impediu que eu estivesse oficialmente na chapa dela como candidato a senador. Mas eu não tenho candidato a governador, assim, oficialmente no meu partido. Não tem nenhum nome no meu partido. E eu tenho a enorme alegria e defendi isso dentro do PL, que nós apoiássemos a Raquel. E vou apoiar a Raquel, defendo ela desde o primeiro instante. Acho ela uma pessoa séria, comprometida, trabalhadora, sintonizada totalmente com o povo pernambucano, hoje está no coração do povo e vai ser reeleito. Então, eu tenho total tranquilidade de trabalhar com ela e para ela, para que ela possa ser reeleita governadora de Pernambuco, e eu vou suprir meu papel. Em paralelo, Igor, evidentemente que eu tenho a minha posição nacional. Sim. Todo mundo sabe que eu sempre fui anti-PT. Onde o PT esteve ao longo da história, eu estive do outro lado. Nunca votei no PT na minha vida. E não poderia estar, naturalmente, apoiando o PT como opção presidencial, porque o Brasil está estagnado, sem perspectiva de futuro, com situações complicadas, inclusive de corrupção recente. Haja visto essa última denúncia envolvendo aí o roubo dos aposentados do INSS. E aí eu vou partir para uma opção que para mim me parece a melhor para o Brasil, que valoriza o trabalho, a produção, o crescimento, e nesse caso eu apoio, como se sabe, a candidatura de Flávio Bolsonaro, que tem também uma representatividade muito larga e importante em todo o país.
1: Mendonça Filho, candidato ao Senado, conversando com a gente aqui, deputado federal hoje, candidato ao Senado. Fernando Castilho.
3: Deputado, eu queria que o senhor nos falasse um pouco da presença nessa campanha do Grupo dos Coelhos, né? E aí não vai só apenas Miguel, mas vai todo um conjunto de forças que Miguel representava e que representa. Esse grupo vai dar aquilo que é normalmente numa campanha de Senado é fundamental, a estrutura para pedir voto para Mendonça, não só no sertão, mas em outras cidades. Qual é a participação de Miguel Coelho, mas do Grupo Coelho, na sua campanha?
2: Bom, Fernando, eu diria que é muito importante a participação do Grupo Coelho, de Miguel Coelho, que era há poucos dias pré-candidato ao Senado Federal, apoiando a minha candidatura ao Senado, né? Miguel ontem oficializou esse apoio junto com Chaparral, prefeito Surubim, Juliana, a esposa dele. Nesse pedaço do Agreste, no entorno de Surubim, eles têm uma presença muito forte de mais de 10 prefeitos. No Vale do São Francisco, Miguel traz não só o atual prefeito de Petrolina, Simão Durando, mas também traz o prefeito de Araripina, que esteve conosco ontem e que representa Világio, eu diria, capilaridade muito forte em todo o interior de Pernambuco. Então, os Coelhos têm presença no Vale do São Francisco, em Petrolina, boa parte do Agreste, Mata, e Miguel hoje é o nome estadual, foi candidato a governador, estava bem posicionado como pré-candidato ao Senado. Então, o apoio dele, para mim, é algo muito importante. Dele e do deputado federal Fernando Filho e do deputado federal Antônio Coelho. Então, eu acho que isso vai fortalecer muito a nossa candidatura com relação à disputa ao Senado Federal.
1: Romualdo de Souza.
4: Mendonça Filho, muito bom dia, deputado. Como vai o senhor? Tudo bem? Imaginemos que o senhor venha a ser eleito 1º de fevereiro, veste aquele terno azul royal, bota a gravata, faz o juramento à Constituição e já começa a trabalhar. O primeiro ponto, e o tal do Pacto Federativo? Essa história, todo ano, toda legislatura, discute-se aqui em Brasília, Pacto Federativo, e os estados continuam numa pindaíba danada. E o outro aspecto é, Mendonça Filho, senador da República, como é que o senhor vai se posicionar quando, se não for Davi Alcolumbre, o presidente do Senado começar a debater com os senadores a função do Senado com relação a pedidos de impeachment de ministros do Supremo Tribunal Federal, Mendonça?
2: Bom, Romualdo, minha posição é clara, de fortalecimento dos prefeitos democráticos brasileiros. Não há democracia sem a separação dos poderes, poderes fortalecidos. Para a grande maioria da população brasileira, há uma percepção, ao meu ver, de que há uma distorção democrática. O parlamento, que é a casa do povo, de representação popular e dos estados, no caso do Senado, está submetido a uma certa, eu diria, submissão diante da força do Supremo Tribunal Federal. Ninguém vai dizer, cobrando, pregando uma bagunça institucional, mas eu tenho sendo equilíbrio entre os poderes. A representação e a representatividade popular, ela se dá a partir do parlamento, Câmara dos Deputados, eleita democraticamente a cada 4 anos, Senado da República, que cabe representar os estados e, portanto, o conjunto da população. E, nesse aspecto, minha missão como senador é fazer prevalecer a força do parlamento, do Senado da República. Não é para perseguir ministro Supremo ou Supremo Tribunal Federal, mas fazer respeitado. Eu jamais serei um senador para me colocar de joelhos ou me colocar de forma submissa a qualquer poder. Defenderei o Estado de Pernambuco e, se for necessário julgar qualquer ministro Supremo, eu terei a isenção, a responsabilidade de fazê-lo com compromisso democrático em função do interesse do país como um todo. Então, para mim, isso é uma coisa básica. A democracia se faz com poderes autônomos, mas, ao mesmo tempo, harmônicos, ou seja, trabalhando de forma, eu diria, equilibrada, e não um poder tentando tutelar o outro em detrimento do interesse da população. Porque quem é eleito é o presidente da República, quem é eleito é o governador, quem é eleito é a representação na Câmara dos Deputados e no Senado Federal. E pessoas que não têm voto não podem, naturalmente, exercer funções típicas do Executivo ou do Poder Legislativo. O Judiciário cabe ser isento, cabe ser justo e cabe julgar de acordo com aquilo que está escrito na Constituição Federal. É isso que eu defendo e é isso que eu pregarei na minha atuação no Senado da República.
1: Edgar Leonardo.
5: Deputado Mendonça, é um prazer falar com o senhor. A gente sabe da sua atuação forte na área de educação, mas aí eu pergunto, além da educação, quais são os seus projetos enquanto senador e quais pontos o senhor pretende realmente impactar na economia de Pernambuco? Obrigado.
2: Bom, primeiro, eu acho que minha missão como senador será defender os interesses do Estado, do ponto de vista econômico, né? Geração de oportunidade de trabalho, renda para a nossa população. Ao mesmo tempo, você não tem renda e bem-estar se você não investir em educação, educação profissional, fortalecimento da rede de educação superior, investimento em parceria com os municípios na educação básica, estender também a atuação do Estado como um todo para questões de fortalecimento da política de segurança pública. O Brasil hoje vive um caos completo nessa área, não é culpa dos governadores, mas a gente tem que endurecer a legislação, aprovar a PEC para reduzir a maioridade penal, fazer cumprir as penas, um homicida ou um feminicida que tira a vida de uma mulher, por exemplo, na verdade, ele paga uma pena muito pequena, quando é pego, quando é condenado. A gente tem que tornar o Brasil um país duro no cumprimento da pena daqueles que possam cumprir ou praticar um crime dentro da realidade do Brasil. Então, a minha defesa será justamente de atuar para fortalecer políticas públicas como saúde, como segurança, educação, infraestrutura, defendendo os municípios e atuando também como um braço do governo do Estado em Brasília, um braço no legislativo, no caso do senador, trabalhando ao lado da governadora Raquel e, ao mesmo tempo, na verdade, eu estarei certamente na base do meu candidato e futuro presidente, Flávio Bolsonaro.
1: Mendonça Filho, deputado federal, candidato ao Senado. Deputado, muito obrigado pela sua participação aqui. Volto sempre ao Passando a Limpo.
2: Obrigado a todos. Um abraço, bom dia. Bom dia aos ouvintes da Rádio Jornal.
1: A gente vai para um intervalo bem rapidinho e volta ainda para finalizar o programa, porque tem história ainda para Romualdo contar. A gente vai ter um minutinho aqui para cada um contar uma coisa aqui, para cada um falar de um assunto. Vamos embora.
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1: De volta com o Passando a Limpo, Romualdo de Souza. Candidato do partido Missão diz que vai reduzir em 70% o número de municípios. Você vai ter ali, ao invés de região metropolitana, que o pessoal fala da região metropolitana de Caruaru, você vai pegar um monte de município ali e transformar em Caruaru. Tudo vai ser Caruaru ali. Se for desse jeito, tudo vai ser Petrolina e tudo vai ser Recife agora. Oi, Romualdo de Souza, como é isso?
4: 70%, segundo a proposta do candidato, é exatamente para reduzir o endividamento público, é a proposta do candidato do Partido Missão. E o que diz ele? É inadmissível que municípios pequenos, que não conseguem pagar as próprias despesas, continuem endividando o poder público. Então, o que aconteceria? Por exemplo, em Pernambuco, teríamos no máximo 60 municípios. E aí municípios grandes e médios concentrariam os municípios em torno deles. Por exemplo, você pega aí a cidade de Serra Talhada e aglomeraria quase todo o sertão do Pajeú. Ou, por exemplo, Petrolina, todo aquele vale do São Francisco. A ideia é reduzir a quantidade de cargos públicos, reduzir a quantidade em 70% de prefeitos, vice-prefeitos e vereadores e, sobretudo, fazer com que o fundo de participação de municípios, de fato, seja usado para fortalecer o pequeno negócio, como diz o candidato do Missão.
1: É verdade. Agora, seria uma coisa boa que a gente tem uma estrutura muito grande. Agora, para você fazer isso, você imagina transformar 184 municípios em, no máximo, 60. Tem razão, Romualdo. Dá 55. Se fosse 70% ao pé da letra mesmo, você vai diminuir em 70%. Dá 55, 56 municípios em Pernambuco.
5: É a média do Brasil. Eu estava olhando aqui porque é uma ideia que ela vem para consertar erros do passado, né? Porque a gente transformou cidades que não tinham a menor condição
1: de se estabelecer,
5: de manter suas contas, etc. E a gente criou municípios.
1: E aí, quando você cria um município, você cria uma estrutura.
5: Exato. Você tem todo um custo de operação. Você vai ter, no mínimo, para municípios até 15 mil habitantes, no mínimo de 9 vereadores. 9 vereadores, uma Câmara, os custos de manutenção da Câmara, os assessores, um prefeito, um vice-prefeito, os secretários, toda a infraestrutura de prefeitura. Em um município, que são, veja, são 3.265 municípios no Brasil que têm menos de 15 mil habitantes. Então, são 58% dos municípios brasileiros que precisam ter 9 vereadores, prefeitos e infraestrutura. Então, isso é absurdo. É um custo muito alto para manter a burocracia estatal. Então, de fato, não tem sentido. Agora, transformar isso em realidade agora, depois de feito, não é muito simples.
1: É, agora para você chegar e desfazer, não dá não. Não é fácil desse jeito não. Você está numa campanha eleitoral e está ali em terceiro, quarto lugar, aí é mais fácil, né, de você chegar e está ali com 3, 4%. Contra 30 e tantos, 40, aí você tem como dizer todo tipo de coisa.
5: Já começou que ele não vai subir porque os prefeitos não vão apoiar ele. Ele tem 58% dos prefeitos brasileiros que já votam e fazem campanha contra ele.
1: É, porque realmente. Mas, realmente, veja, as propostas que aparecem numa campanha, elas nem sempre podem ser ignoradas porque o candidato não tem chance ali naquela eleição. Você tem que observar porque tem coisa que realmente faz sentido, você precisa pensar, pelo menos. Talvez não da forma como ele apresenta, mas tem que pensar. Fernando Castilho, você tem um minuto para falar de um assunto que você mandou aqui para mim que eu achei bem interessante. A gente falou de gastos do governo com equipamentos militares. E os Estados Unidos autorizaram um pacote militar bilionário para o Brasil agora durante o governo Lula, né?
3: Política, economia à parte. É o seguinte, o Brasil tem um programa que é compra nos Estados Unidos armas que são descomissionadas do exército americano. São armas novas que os Estados Unidos renovam seu arsenal e vendem isso para vários países escolhidos a dedo. O Brasil é um freguês habitual disso, o

0: trocam os equipamentos novos, existe uma nova série de helicópteros, e que eles vendem. Então, nós temos condições de comprar isso, é 1 bilhão e 400. Qual é a dificuldade? Nós podemos comprar muito mais se a gente tivesse caixa. Então, é aquela história. Por mais que a gente brigue com o Donald Trump, por mais que a gente fale essas coisas todinha, né, nós somos compradores habituais da melhor tecnologia de arma, de equipamento militar que tem disponível, que é os Estados Unidos. Então, infelizmente, a gente não compra mais, não é porque a gente não queira, não tem oferta. É porque a gente não tem dinheiro. Mas, pelo menos, esse 1 bilhão e 300 foi autorizado pelo Departamento de Estado.
1: Romualdo de Souza, Edgar Leonardo, Fernando Castilho, muito obrigado a vocês aqui na nossa bancada de hoje. A gente vai se despedindo, agradecendo a todos pela audiência. E os trabalhos técnicos são de Eduardo Silva e Avanildo Cerqueira, a produção de Max Augusto. Tá chegando Tudo a Notícia com Simone Oliveira. Tchau, tchau, gente. Até amanhã, 8 da manhã. Tchau.
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3: 4:11.
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4: Gente, uma pesquisa realizada pela Associação Brasileira dos Educadores Financeiros, em parceria com o Instituto Axos, investigou como as dificuldades financeiras influenciam o desenvolvimento de transtornos psicológicos. E o resultado dessa pesquisa foi o seguinte: que o Nordeste, a nossa região, tem um dos maiores índices de ansiedade do Brasil, relacionadas aí, tendo essa conexão com a vida financeira. Mas é só para quem ganha pouco? Ou quem ganha muito, tem salários altos, também pode passar por essa situação? Vamos entender aqui no consultório de hoje. Hoje a gente vai falar para você que ganha um salário mínimo, para você que ganha vários salários e está passando por dificuldades. A gente vai conversar aqui com Joebson Maurílio, doutor em economia, professor da FECAP da UPE, Universidade de Pernambuco, está aqui com a gente. Professor Joebson Maurílio, muito boa tarde, seja bem-vindo.
5: Boa tarde, Anne. Boa tarde, ouvintes da Rádio Jornal. Prazer estar aqui mais uma vez falando de um tema tão relevante e que atinge a toda a sociedade, né? Isso é um problema que a gente precisa ter um olhar bem mais amplo, né, do que estratificado para determinadas classes.
4: Vamos embora, e a gente quer entender bem com o senhor aqui. Muito obrigada pela sua participação. Também estamos com Miguel Gomes. Miguel, que é psicólogo, psicanalista, historiador. Boa tarde, Miguel. Quanto tempo? Seja bem-vindo.
6: Boa tarde, Anne. Tudo bom?
4: Tudo certo.
6: É mais uma vez um prazer estar aqui com vocês, conversando um pouco sobre o que é que a gente pode fazer para ajudar as pessoas que estão nos ouvindo aí.
4: Vamos embora, conversar com o Miguel também. Quem quiser participar, já tem ouvinte participando, mas se você quiser fazer perguntas, não quer se identificar, não tem problema. Pode mandar a sua pergunta sem mandar o seu nome, eu não vou identificar. Mas se quiser também falar quem você é, pode falar, a gente está aqui para lhe ouvir e lhe ajudar. Número do nosso WhatsApp é o 991-47-8520. Pode mandar áudio, pode escrever também. Vou começar aqui com o professor Joebson, que é doutor em economia, né? Especialista nessa área aí também de educação financeira, para a gente poder entender o seguinte. Quando a gente fala de dificuldade financeira, normalmente as pessoas pensam o quê? Em quem está ganhando pouco dinheiro e tem aí muita coisa para pagar. Tudo hoje é muito caro, de fato. Eu sempre falo assim, as contas básicas, conta de luz é caro, alimentação é caro, água, gás, aluguel, enfim. São coisas básicas, necessidades básicas que a gente precisa, né, para a nossa sobrevivência e que às vezes o salário fica curto para tantas coisas.

0: Mas, nesse caso aqui, falando de dificuldades financeiras, de ansiedade, é só a gente que ganha pouco que sofre com isso, professor?
1: Pois bem, Anne, não necessariamente, tá? Porque o que ocorre é uma falta de educação financeira na maioria das pessoas. E isso atinge a todas as classes sociais. Então, não necessariamente você ter uma renda mais elevada quer dizer que você vai saber cuidar bem do seu dinheiro e vai saber equilibrar suas contas, finanças e desejos de consumo de uma forma geral. Uhum. Então, não é incomum a gente ter pessoas de classes mais elevadas, né, com rendas maiores, passando por dificuldades financeiras, tá? Justamente pela falta de planejamento, justamente pela falta de administração do dinheiro. Então, não é só a escassez ou pouco dinheiro que leva a problemas financeiros, tá? Mas é um problema de administração, um problema de falta de educação financeira.
0: E quando o senhor traz isso, eu fico pensando assim, às vezes o pessoal fala assim, ah, mas aquela pessoa, ela ganha muito, mas é desorganizada. Seria essa a analogia, assim, que as pessoas fazem?
1: É.
0: Para o pessoal que está nos ouvindo entender, assim. Porque educação financeira não tem na escola, né?
1: Exatamente.
0: A gente vai para a escola, mas não aprende isso. Então, você tem que crescer e se virar com dinheiro.
1: Exatamente. E, assim, no mundo de hoje, né, das redes sociais e diversas pressões que a gente tem, né, enquanto sociedade, pressões por consumo, né? Por determinada forma de se portar, de lugares a frequentar, que hoje é muito motivado, né, pela questão da rede social. Então, hoje a gente tem parâmetro do que é uma vida boa, uma vida ruim, e essa questão da comparação faz a gente querer sempre mais, né? A gente hoje é moldado por algoritmos, né? Nosso consumo, ele não surge necessariamente da nossa vontade de ter algo, mas muitas vezes as pessoas são induzidas a querer consumir. E nas classes mais altas, tá? Isso acaba sendo mais dispendioso, é mais caro você manter uma vida de alto padrão. Então acaba que os problemas financeiros sim podem surgir nessa classe e às vezes até de forma mais vigorosa do que nas classes mais baixas.
0: Para manter ali o nível, né?
1: Exato. Vamos dizer assim, o padrão, né, de vida
0: eu
1: elevado.
0: Eu não posso usar uma coisa mais barata,
1: isso,
0: vamos dizer assim.
1: Ou frequentar um lugar, né, mais modesto, ou fazer viagens, né, mais baratas, porque tem um certo padrão a se manter, um certo status a mostrar.
0: Essa é uma realidade, né, de quem ganha muito. Quem ganha pouco, aí já é outra realidade, porque a pessoa tem que se virar com pouco. E é difícil, muito difícil. Aí deixa eu passar aqui para Miguel Gomes. Miguel, na sua visão como psicólogo, psicanalista, o que pesa mais? É a falta de dinheiro, por exemplo, ou medo de não ter o dinheiro amanhã, por exemplo?
2: Veja, isso vai depender muito de caso a caso, né? Porque eu concordando com o professor aí, né, a educação financeira é realmente um grande problema na nossa população. A gente não tem o hábito de cuidar do dinheiro pensando nele a médio e longo prazo, né? A gente é muito imediatista com o dinheiro de uma forma geral. Mas somado a isso, a gente tem as necessidades vitais. Então, uma pessoa que ganha pouco dinheiro, inevitavelmente, ela vai ter uma pressão muito maior, né? A gente tem dados já muito robustos de que se a população tiver atendida a mínima segurança alimentar, né, habitacional, transporte e o mínimo lazer, isso reduz muito o nível de sofrimento psíquico das populações. Ou seja, se a gente garante o básico, o índice de sofrimento mental nessa população vai diminuir. Não precisa de psicólogo, não precisa de psiquiatra, não precisa de médico, não precisa de nada. A gente garantindo o básico, garante a saúde mental melhor de uma maneira geral. É claro que não resolve, porque existem outras questões para além das questões financeiras. Mas sim, uma família que tem uma renda baixa, ela está mais pressionada economicamente e, consequentemente, pode vir a esse tema estar ali mais forte. Porque quando a gente tem uma família abastada, mesmo que essa família esteja endividada, ela tem a possibilidade de conquistar uma renda futura que é mais fácil de organizar do que uma família que conta tostão para pagar o quinhão. Né? Então, a gente tem essa Pressão. E aí, claro, que você vai somar a essa questão econômica questões pessoais, porque a gente vai ter pessoas que são mais ansiosas, e aí o risco de ter comportamentos mais impulsivos de compra, sobretudo online, é maior, né? A gente agora tem um problema de saúde pública no Brasil, que são as bets, né? São os sites de apostas. Então a gente tem uma população que fica naquele vislumbre de que pode ganhar um pouquinho de dinheiro se fizer uma aposta e ganhar ali, acertar o jogo, acertar o cartão amarelo, quem fez o gol, não sei o quê. Então eu boto ali 10 e vou tirar 50. E entra nesse espiral de recompensa, de achar que vai ganhar, e quando vê, perdeu. E esse dinheiro não tem como recuperar, né? É um dinheiro perdido. E essas bets são muito eficientes no sentido de fazer as pessoas se viciarem nesse jogo. Elas oferecem a você mecanismos de você começar ganhando para que você se anime e vá se afundando em dívidas cada vez mais, né? Esse é um problema de saúde pública que deveria ser atacado de maneira mais firme pelo Estado, mas infelizmente ainda não aconteceu.
0: É, quando você traz essa questão de até mesmo fazendo o comparativo, né, de alguém que ganha muito, está ali com dificuldade financeira. Alguém que ganha pouco, está com dificuldade financeira, realmente a pessoa que ganha menos pode estar numa situação bem mais desesperadora, porque ela não sabe muitas vezes de onde tirar, ou de onde tirar um pouquinho a mais de dinheiro, assim, porque já fala, meu Deus, eu já trabalho tanto o dia inteiro, não sei o quê, estou dando as virações, fim de semana já no folga, e mesmo assim não está dando. Então, é complicado, a gente sabe. Aí, Miguel, tem muita gente que pode estar nessa situação, dizendo assim, oxe, está aqui em casa, começo de mês, recebi, já foi todo embora, ou não consegui pagar uma conta ainda, estou vendo como é que eu vou conseguir fazer um bico ou outro. Como é que a pessoa identifica que ela está tendo, por exemplo, que ela já está emocionalmente muito afetada ao ponto de passar de uma preocupação do como vai conseguir esse dinheiro e chegar a ser uma crise de ansiedade ou até mesmo já um transtorno de ansiedade?
2: Normalmente, essas crises e os transtornos de ansiedade, eles têm sintomas que são muito físicos, são muito fáceis de ver porque afetam muito o comportamento. Então, quando essa pessoa começa, por exemplo, a ter dificuldade para dormir, porque vai dormir e fica pensando, remoendo essas coisas, essa pessoa pode passar a ter dificuldade para se alimentar, e isso, a baixa alimentação, o sono comprometido vai diminuir a imunidade, então aí começa a ter doenças, né? Viroses e tal, começam a acontecer com mais frequência. Em casos mais agudos, você começa a ter uma sensação de despersonalização, né? Então você começa a ter um ataque cardíaco, o coração acelera, começa a ter uma sudorese quando começa a pensar em algo desse tipo. É uma crise de ansiedade propriamente dita, né? Então são sintomas muito corporais, assim, muito físicos, e que podem ser confundidos muitas vezes com questões orgânicas, não? Então, as pessoas às vezes têm isso e procuram um cardiologista, né? Procuram um clínico geral, que muitas vezes esses médicos já estão tão acostumados a receber esses pontos, que eles mesmos já medicam ali com um calmante, alguma coisa, encaminham com um psiquiatra, encaminham com a terapia. Mas são sintomas que normalmente são muito físicos, sabe, Anja? É um ataque cardíaco, sudorese, dificuldade de sono, de alimentação, é nervosismo, tremor, né? Então, isso é já um nível mais elevado e que nem sempre a pessoa associa à questão financeira, embora seja a base do problema,
0: Quando
2: né?
0: você
2: Então, precisa estar atento a isso.
0: colocou dificuldade para dormir, eu anotei aqui e parei para pensar. Quem é que consegue dormir, Miguel, com dívidas para pagar? Assim, e sem ter o dinheiro para pagar? Eu acho que qualquer pessoa vai ter esse sintoma aqui, porque eu acho que vai ser a primeira coisa que vai afetar. Vai, quando deitar na cama, vai dizer assim, o que é que eu vou fazer amanhã ou depois de amanhã para poder ter esse
2: E
0: dinheiro?
2: assim, não é à toa que esse é um dos principais fatores de afastamento em trabalho, né? São as questões, os transtornos mentais, porque a pessoa entra num espiral ali que não tem saída.
0: Difícil. Agora, professor Joebson, quando o senhor fala de educação financeira, a pesquisa também traz isso, né? Que falta educação financeira no Brasil, para todos, para quem ganha muito, para quem ganha pouco, enfim. Do que a gente está falando exatamente? Qual o ponto principal de erro da gente, do brasileiro, eu falo, quando se trata de finanças pessoais?
1: Excelente pergunta, Anne, porque basicamente, né, quando a gente fala de educação financeira, a gente não fala em colocar a pessoa numa sala de aula para mostrar alguns modelos de como ela deveria cuidar de finanças e como ter uma evolução do seu patrimônio ao longo do tempo, tá? A gente fala numa questão de conscientização. Você precisa se conscientizar do que você pode ou não consumir, por exemplo, dado a renda que você tem. Então, tanto nas classes mais baixas quanto nas classes mais altas, há uma extrapolação do poder de compra. Vou dar um exemplo, cartão de crédito, né? Então, cartão de crédito possibilita, né, a pessoa a ter algo imediatamente e só pagar numa data posterior, né? Você consegue postergar. Só que o uso do cartão de crédito sem a devida consciência do que está fazendo, por exemplo, né, pode gerar ali uma espiral de dívida que depois fica em tá. Mas, Joebson, quem tem pouco dinheiro, aquele que realmente está lutando ali pela subsistência, está só pagando
0: o
1: básico.
0: O cartão muitas vezes é a única saída, né?
1: Isso, exato, né? O que é que essa pessoa pode fazer em termos de educação financeira, em termos de controle financeiro? São pontos, né, que a gente precisa elencar, tá? O primeiro deles, Anne, é você ter uma consciência do que a gente chama de economia doméstica, tá? Então, você precisa aprender no seu dia a dia as formas mais eficientes de economizar. Economizar na água, economizar na luz, economizar com a alimentação, com o lazer. Você precisa encontrar meios, né? E tem meios para isso, tá? De você fazer sobrar algum dinheiro ou pelo menos fazer com que aquelas despesas básicas caibam no seu orçamento. Então, há formas de você buscar um comportamento que adeque a sua renda, né? Que eu sei que é muito difícil, no Brasil tudo é caro, né? A gente tem um fenômeno chamado inflação que tira o sono de muita gente, né? Então, cada dia que passa, a sensação que a gente tem é que está tudo mais caro, tá? Então,
0: e o valor, por exemplo, do quilowatt-hora da conta de energia, né? Eu sempre coloco a conta de energia porque é básico e é uma surpresinha todo mês, né?
1: Exatamente.
0: Você não sabe exatamente, mas o valor do quilowatt-hora, ele é o mesmo para quem ganha um salário mínimo e para quem ganha 30 salários.
1: Exato.
0: Né? Fica muito mais pesado para quem ganha pouco.
1: Para quem ganha pouco. Então, quem ganha pouco já tem diversos problemas de alocativos, né? Em termos de valor, de preço, porque, sei lá, 10 pãezinhos na padaria, né, pesa muito menos no orçamento de quem ganha muito do que quem ganha pouco.
0: Exato.
1: Tá? E o imposto que incide sobre o pão e faz ter aquele preço final é o mesmo para o rico e para o pobre. O pobre acaba sendo mais onerado percentualmente falando, né, em termos de renda do que o rico. Tá? Isso é um problema que, assim, se arrasta há gerações.
0: Na nossa história.
1: Isso.
0: Né?
1: E o que é que as pessoas podem fazer em relação a isso? É buscar, mais uma vez, meios, primeiro, de como adequar o seu comportamento de consumo para as coisas básicas do dia a dia, para que aquilo ali caiba no seu orçamento, tá? Ou que, preferencialmente, ainda sobre alguma coisa. Uma vez você conseguindo o que a gente chama de poupar, né? Que a primeira dificuldade é poupar. São dois pilares, tá? Na educação financeira. Primeiro é economizar, é fazer sobrar. O segundo é saber investir, saber aplicar esse dinheiro de forma mais eficiente para que você consiga ter maiores retornos ao longo do tempo. O que, né, o doutor falou aqui, em relação, por exemplo, às bets, as pessoas procuram ganhos fáceis, rápidos e, né, muitas vezes esse ganho não vem. Tá? Então, na educação financeira, esse ganho rápido ele não existe. Então, uma vez que a pessoa poupa, uma vez que ela descobre meios de como investir esse dinheiro, de como pegar um pouco desse dinheiro que sobra todo mês e alocá-lo, tá? Isso aí vai levar tempo até se formar um patrimônio. E as pessoas vão ter de entender que tem de ter paciência, tá? E buscar boas alternativas de investimento, aí precisa da educação financeira. Aí a gente precisa mostrar para as pessoas

0: como se investe, quais os produtos que estão. Hoje, com o advento da tecnologia, a gente tem tudo muito mais fácil em relação à informação.
1: Sim.
0: Antigamente, saber investir, saber aplicar recursos financeiros era muito restrito a estudiosos do tema.
1: E as pessoas acham o seguinte, que investir é para quem tem muito dinheiro.
0: Não,
1: Não
0: não
1: é para
0: é.
1: quem tem pouco.
0: Não. Hoje você consegue ter acesso a aplicações financeiras com R$ 10, R$ 5, R$ 30, diversos produtos financeiros, né? Então a gente hoje tem um mercado muito mais plural, um mercado financeiro, que é acessível a pessoas de todas as classes, de todas as faixas de renda. E mais uma vez fazendo sobrar, que já não é fácil, principalmente para quem tem pouco dinheiro, né? O segundo passo é entender o que você tem à sua disposição e começar a fazer esses investimentos.
1: Quanto tempo depois que a pessoa começa a fazer um investimentozinho assim, pequeno mesmo, como o senhor falou, já começa a ter um rendimento?
0: O rendimento ele é imediato. Assim, você
1: Mas para
0: ganha.
1: tirar o dinheiro mesmo?
0: É isso. Assim, você aplica o dinheiro, você já tem um juro mensal. Se a gente pegar a taxa de juros hoje da economia, que é a Selic, está algo em torno de 14%, então você teria aí líquido 1% ao mês. Do valor que você aplicar, você já sabe que vai ter mais ou menos isso de retorno numa aplicação de baixíssimo risco, como aplicações de renda fixa, tá? Vai depender dos seus objetivos. Assim, a gente quando pensa em poupar, guardar dinheiro, geralmente isso tende a estar associado a um objetivo. Por que eu estou guardando aquele dinheiro, né? É uma poupança para segurança, é para fazer uma viagem, é para adquirir algum bem, como um carro, uma casa, porque a depender dos seus objetivos com essa poupança, você pode alocar em algo com mais ou menos risco, saber mais ou menos o retorno médio e daí ter uma previsão de tempo de quando você vai atingir o montante que é o seu objetivo, tá? Então, tá muito atrelado a isso.
1: A gente ainda vai falar sobre esse investimento assim, de baixo valor, principalmente para quem está nos ouvindo e diz assim, poxa, isso não é para mim.
0: Perfeito.
1: Agora, eu sei que tem gente que está muito preocupado, que nesse momento agora diz assim, oxe, menino, meu salário já acabou, não sei o que fazer. E Miguel trouxe alguns sintomas, né, da ansiedade, dificuldade para dormir, para se alimentar, a pessoa cai a imunidade por causa disso, a pessoa fica doente, tem taquicardia. Miguel, que outros problemas de saúde? Por exemplo, a pressão pode subir ou pode baixar de vez? Você falou que tem muitos sintomas físicos. Para dizer que essa pessoa está tendo ou já tem, né, um transtorno de ansiedade, tem que ser todos esses sintomas juntos? Ou se tiver já um, dois, já é considerado assim? Para que os nossos ouvintes entendam, já tem muita gente falando aqui, dizendo que está passando por dificuldades.
2: Os sintomas sozinhos não vão determinar nada, né? Assim, eles são sintomas, né? Então, eles estão ali representando algo que a pessoa está vivendo. Então, uma pressão alta, por exemplo, pode ser um sintoma de uma ansiedade? Pode, mas isso vai ter que ser cruzado com a história dessa pessoa, porque ela pode ter pressão alta porque está, sei lá, ingerindo muito sal, porque está estressado no trabalho, não necessariamente porque está faltando dinheiro, né? Esse sintoma vai ter que ter uma correlação com, de fato, um problema econômico que essa pessoa esteja vivendo, para a gente fazer essa ligação da ansiedade com o sintoma. Agora sim, né? Tudo isso que você descreveu pode ser um sintoma, é algo que deixa a gente atento. Porque o que é um sintoma, no final das contas? É algo que nosso corpo está nos dizendo, ó, tem alguma coisa errada aí. Precisa cuidar disso aí, tem alguma coisa errada. O que é? A gente não sabe a priori. A gente vai investigar para descobrir, né? Então, quando a gente tem uma pressão alta, a gente tem um problema. Vamos investigar por que esta pressão está alta. De repente, pode ser porque a pessoa está passando por um problema econômico mais apertada e precisa cuidar disso, né? Porque não vai adiantar tomar uma medicação para pressão, que pode fazer até a pressão cair, mas a base do problema que essa pessoa está vivendo permanece. Então, provavelmente, esse sintoma vai migrar para alguma outra coisa. Vai migrar para uma insônia, vai migrar para uma dor de cabeça, vai migrar para uma gastrite, uma queda de cabelo, enfim, a gente pode ter um sem número aí de sintomas que vão migrar se a gente não for na causa, se a gente não for tentar entender o que é que está provocando essa sintomatologia.
1: Agora só vai passar se a pessoa ganhar o dinheiro, ou mesmo que ela ganhe o dinheiro, ainda pode continuar.
2: Mesmo que ela ganhe dinheiro, pode continuar, porque esses sintomas não são puros, né? Eles podem estar associados a outras coisas. Podem ter outras questões na vida que estão contribuindo para esse sintoma de ansiedade, de dor de cabeça, de dificuldade de sono e por aí vai. Agora, claro que se a pessoa ganha o dinheiro, a chance dela dá uma acalmada é maior, porque aquilo que a gente falou no começo, quando a gente tem as nossas necessidades básicas atendidas, a tendência é que a gente passe a ter menos problemas psíquicos, né? Porque pelo menos essas necessidades básicas estão atendidas. Você imagina o que é uma pessoa, como a gente já aconteceu num projeto social que a gente atende, que a preocupação daquele rapaz que foi atendido no projeto era que ele estava utilizando uma tornozeleira eletrônica por um problema que ele teve com a justiça, e o medo dele é porque ele estava morando na rua e ele não tinha de carregar a tornozeleira. Né? Então, como é que ele vai resolver isso? É um problema de difícil solução. Então, claro, se a gente consegue atender minimamente as necessidades desse rapaz, a gente vai dar uma acalmada, e claro que ele vai continuar tendo um monte de coisa para enfrentar, mas isso ele resolve. Então a ideia é um pouco essa, como se a gente tivesse uma pirâmide de prioridade. A gente precisa atender aquele basicão para ir subindo até a gente ficar frustrado porque queria viajar para a África do Sul e só vai ter dinheiro para mais uma pessoa, né? É um outro nível de frustração. Então a gente precisa modular um pouco essa ideia, né?
1: É verdade. Bem, e como lidar com tudo isso, né, minha gente? Tem algumas pessoas aqui já participando, fazendo perguntas também, nossos ouvintes. O número do nosso WhatsApp é o 991478520 para você participar também do consultório de hoje. Eu vou fazer uma rápida pausa, daqui a pouco eu volto com o Miguel Gomes, também com o professor João Epson e com você participando aqui do consultório que hoje fala sobre essas dificuldades financeiras e o que elas causam na nossa saúde mental, na nossa saúde emocional. Até já.
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1: Consultório do Rádio Livre hoje está falando sobre ansiedade, saúde mental e vida financeira, que tem aí uma grande relação. A gente está conversando aqui com o professor Joelson Maurílio. Ele é doutor em economia e professor da UPE, Universidade de Pernambuco. Também estamos com Miguel Gomes, que é psicólogo, psicanalista, historiador. E a Amélia, nossa ouvinte, mandou um áudio para a gente. Vamos escutar o que ela disse.
4: Ai, meu nome é Amélia do Ibura. Eu queria muito entender essa questão, porque de acordo com o DIEESE, o salário da gente mínimo deveria ser 8 mil, 8 mil alguma coisa. A gente recebe 1.621. Eu quero ver como é que a gente consegue ter um controle e uma educação financeira com um salário que não consegue chegar nem na metade na metade do mês, não chega nem 15 dias do mês. Fica muito difícil para a gente tentar ter uma educação financeira. Muito difícil mesmo.
1: Tá aí o desabafo da dona Amélia, que eu acho que é um desabafo de muitas pessoas, né? Vou passar logo para o senhor, viu, professor Joelson? Tem como?
0: Pois bem, Amélia, é interessantíssimo o seu comentário, a sua pergunta, porque de fato, né, a gente tem mais mês do que salário, né? Salário, e não é só você, se a gente for colocar em termos de proporção, acho que 70% dos brasileiros realmente vivem com um salário muito aquém, né, do que seria o suficiente para pagar suas contas. E como se planejar financeiramente nessa situação e como fazer o dinheiro sobrar, né? Não é uma tarefa fácil, tá? E também eu acho que as pessoas precisam, né, buscar formas alternativas de subir essa renda, tá? Quer seja se qualificando, né? Quer seja fazendo um trabalho extra, porque realmente não é fácil você, no atual nível de preço de tudo hoje, eu falo de tudo para o básico, tá? Não falo o preço de um pacote de viagem para a Europa, não. Eu estou falando da luz, estou falando da feira, estou falando da moradia, né?
1: Do lazer, exato. Né, que é para todo mundo.
0: Já é muito difícil, né? Qualquer orçamento caber tudo isso que a gente precisa de básico. Então, uma saída, infelizmente, ou felizmente, é buscar esse aumento de renda. Pode ser através de qualificação, né? Buscando estudar mais, aprender uma nova habilidade que remunere melhor, tá? Ou buscando fazer atividades extras, né? Ter uma segunda fonte de renda. Então, isso é necessário muitas vezes quando o nível de renda está baixo, que é o que ocorre com as pessoas jovens, né? As pessoas mais jovens, sem tanta experiência ou sem nenhuma experiência de trabalho, entram no mercado de trabalho geralmente ganhando pouco. E o que é que elas fazem ao longo do tempo? Elas vão se qualificando, né? Então, jovens buscam fazer uma faculdade, fazer uma pós-graduação, fazer cursos e aprender habilidades, e com o tempo o salário tende a aumentar, tá? As pessoas com maior nível de habilidade, né, maior educação, tendem a ganhar mais. Então, acho que essa seria uma possibilidade, né? Dado que o mínimo não garante nem o básico no Brasil.
1: Eu acho que também por isso muita gente está empreendendo hoje.
0: Isso.
1: Né? Quantas pessoas não têm duas atividades, ou até mais, né? Empreendem em casa, fora de casa. Quanto a gente está dirigindo em carro de aplicativo, além de ter um outro emprego, porque as contas não batem.
0: Não batem, porque a gente vive no Brasil, né? Como eu falei, a questão da inflação, né? Os preços sobem.

0: pressão que a gente tem do lado de cá, quando a gente entra no supermercado, quando a gente vai pagar a conta de luz, ou vai até sair para um lazer, é que os preços estão subindo num percentual muito maior, tá? Então, não há o que fazer a não ser ganhar mais dinheiro, tá? Porque a inflação depende de políticas públicas e depende de uma série de coisas que, infelizmente, não funcionam como a gente gostaria.
1: Agora, Miguel trouxe um ponto também que essa questão financeira, e aí, quando começa, né, a dificuldade muito grande, você começa a ter sintomas de ansiedade, começa a entrar em sofrimento emocional. Pessoas que trabalham, sei lá, numa empresa, e aí começam a faltar porque adoecem. Miguel falou isso, assim, a gente tem muito afastamento. Mas atrapalha só a vida profissional ou a vida pessoal também, Miguel? O relacionamento, sei lá, entre pais e filhos, cônjuges, familiares em geral, amigos. A pessoa pode se isolar também, passando por todas as dificuldades. Como é que ficam as relações?
2: Pode sim, né? A pessoa que está passando por um aperto financeiro, a nossa sociedade, que acaba valorizando muito esse lado econômico, pode fazer com que essa pessoa se sinta menor, né? Se sinta meio com uma baixa autoestima, como se ela tomasse para si o problema financeiro como sendo unicamente uma falha e um defeito, quase que um defeito dela. Como se fosse assim: eu não estou com uma boa renda, eu não tenho uma condição de vida satisfatória porque eu não me esforcei, porque eu não estou trabalhando como deveria. Há uma dificuldade dela perceber sozinha que muitas vezes a própria condição social em que ela nasceu, em que ela vive, coloca ela numa posição de muito menos privilégio em relação a outras pessoas da comunidade ou da cidade, em que ela, para poder atingir determinado patamar, teria que caminhar muito mais. Então, a gente sabe, por exemplo, que pessoas negras no nosso país têm uma condição econômica muito mais complicada do que uma pessoa branca. Mesmo pessoas brancas que moram em periferia e que moram em situações de vulnerabilidade social, elas estão em menor vulnerabilidade do que uma pessoa que está naquela mesma situação de pele negra. Porque no nosso país existe um racismo estrutural que despreza as pessoas pretas. Então, assim, a coisa é muito complexa, né? Então, assim, não é uma questão simples de se resolver, porque envolve um rol de situações e circunstâncias muito grandes, né? Aí isso faz com que a pessoa tome para si esse defeito, quando muitas vezes não é. Aí veja que no nosso país, com todas as desgraças, a gente tem algumas situações que fazem com que a gente possa pensar a importância que o Estado tem, sobretudo com essas pessoas que têm uma renda menor. Porque, como o professor disse, de fato, o preço do arroz é o mesmo para quem é rico e para quem é pobre. A conta de energia é praticamente a mesma para quem é rico e para quem é pobre. Quem é pobre na forma da lei, está ali no Cade Único, pode conseguir um benefício e ter algum desconto na conta de energia, mas é pouco, é muito parecido o valor. Mas, se a gente tem um Estado que é ativo, ele vai poder proporcionar a essas populações de vulnerabilidade certos serviços e certas situações que a pessoa rica não vai precisar. Né, em relação ao acesso à saúde, em relação ao acesso ao lazer. Então, isso são políticas públicas que às vezes a gente perde a perspectiva porque a gente fica envolto nessa noção de que para a gente poder prosperar só depende da gente, como se não existissem políticas públicas e modificações estruturais na sociedade que poderiam melhorar a qualidade de vida das pessoas mais vulneráveis.
1: E trazer até mais oportunidade também para as pessoas. Como você disse, quem mora nas comunidades, nas periferias, tem bem menos oportunidade. Mas aí, esse é outro ponto que a gente está tocando aqui. Só que, com relação aos relacionamentos, e Miguel trouxe assim, a pessoa pode se sentir mais excluída, né, porque não vai ter aquele dinheiro para, sei lá, para sair, para participar ali de algumas coisas que os amigos estão fazendo. E como deve ser o comportamento dos amigos? Eles continuam chamando ou eles não chamam para não constranger a pessoa, sei lá, e aí essa pessoa vai continuar pensando assim, estou sendo excluída. Enfim, é tão delicado falar disso, Miguel, mas influencia e pode mexer mesmo com o emocional, viu?

0: Influencia e mexe, né? Se a gente pensa que uma pessoa vive numa comunidade de amigos, de pessoas de relações muito próximas, a gente supõe que essas pessoas que são muito próximas vão ser sensíveis à situação financeira que a pessoa está passando e não vão excluí-la completamente das situações de lazer que envolvam algum desembolso de dinheiro, né? A gente sabe que existem muitos lazeres que não precisa de dinheiro, né? Assim, ou precisam de pouco dinheiro para a gente se divertir, né? Mas eu imagino que se a gente tem uma família, a gente sabe que um irmão, um primo, um tio, né, está passando por uma dificuldade financeira, eu vou chamar ele para participar, sei lá, de um almoço, de um churrasco no quintal da minha casa e vou dizer, não, cara, basta tu vir, não precisa trazer nada não, porque o que a gente quer é a sua companhia. É isso que vai fazer bem para a gente, não é o que você vai trazer para o churrasco, né? A gente quer que você esteja aqui conosco. Então, enfim, eu acho que é possível criar maneiras de fazer com que todo mundo participe, vamos dizer assim, sem necessariamente a gente precisar constranger a pessoa que está sem dinheiro do lazer, né? E aí,
1: Entendi.
0: mais uma vez, o papel do Estado, né? O Estado pode ser um impulsionador desse lazer. Na medida em que a gente tem, por exemplo, parques próximos à comunidade, parques que são públicos e que todo mundo pode entrar, levar a sua alimentação e não sei o quê, você favorece para que essa população menos abastada frequente esses espaços de lazer, né? Parques, praças, a própria praia, né? Então esses espaços têm que ser estimulados, porque aí é que a gente vai ter lazer e é de graça. Você está andando de bicicleta na rua, é de graça. Você está caminhando num parque, é de graça. Isso pode ser encarado como lazer, né? Então, o Estado pode ser um propulsor de situações de lazer e de bem-estar, mesmo para as populações carentes. Agora, para isso, a gente precisa virar um pouquinho a chave do papel do Estado. Ele precisa olhar para essa população e não olhar para a população que já tem dinheiro e que tem condições de fazer a viagem para a África do Sul. Eu acho que eu estou falando em África do Sul, porque é um lugar que eu tenho muita vontade de conhecer. Mas, enfim,
1: Vai chegar o
0: digo,
1: momento, vai chegar. Tem que pensar assim,
0: tomara
1: né? Tem que
0: se
1: pensar assim.
0: organizar financeiramente para isso, né?
1: Vai chegar. Agora,
0: Tô tentando, professor, tô na luta, viu?
1: mas é isso. E uma coisa, se o Estado tem que estar junto das pessoas, e isso vale para a gente também, que está junto aí de um amigo, de uma amiga, de um familiar, ou pode ser você um dia com essa dificuldade financeira para não ser isolado. Isso é muito importante que Miguel trouxe, tá? Colocar sempre essa pessoa junto e você. Deixa eu fazer mais uma pausa no consultório. Daqui a pouco eu volto com a participação de outros ouvintes.
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1: Consultório de hoje falando sobre a vida financeira e quantas dificuldades, né, com dinheiro também influenciam na nossa saúde mental, emocional. A gente está conversando com o professor Joebson Maurílio, doutor em economia, e também Miguel Gomes, psicólogo, psicanalista e historiador. E o Robson do Janga está participando aqui do consultório. Vamos ouvir.
3: Anne Barreto, boa tarde. Por cá, Robson do Janga aqui participando da enquete. Anne, essa questão aí de pessoas aqui no Nordeste que entram em depressão devido a essa situação aí financeira. Há quem diga, eu sou até de acordo aí que realmente a falta de educação financeira pode levar as famílias a isso. Hoje eu não estou me importando tanto assim. Mas eu quero citar um exemplo de um colega meu, ele e a esposa. Faziam a mesma função aqui, morando aqui no Recife. E a renda familiar deles não chegavam a, vamos dizer, juntando os dois, a R$ 4.000. E aí eles pagavam a casa aqui, que é, né, que é financiada, R$ 500 de casa, mas se mudaram para outro estado. Para resumir, hoje em dia, eles fazendo a mesma coisa que faziam aqui, a mesma função. Eles tá ganhando entre benefício e salário, ganha 10, R$ 12.000 juntando a renda dos dois. E consegue pagar o aluguel e viver melhor do que aqui, Anne. Será que O fator é isso, o salário daqui do povo do Nordeste, tanto salário quanto oportunidade de emprego. Não, não é que deve estar gerando isso, essa ansiedade nas pessoas? Minha humilde opinião, amigo.
1: Muito obrigada, seu Robson. Importante também sua opinião e entra no que Miguel falou das oportunidades, das políticas públicas, né, Miguel?
0: Sim, eu acho que o custo de vida do local onde você mora varia muito, né? Enfim, sou de uma família de classe média, morei ali pelo bairro da Torre durante boa parte da minha vida, e eu me lembro que quando eu dava aula em Nova Descoberta, que eu dei aula lá durante um tempo bom da minha vida, dou um abraço para todo mundo de Nova Descoberta, eu gosto muito daquele lugar. E eu dizia a eles assim, ó, se eu for num botequim, um bar lá próximo de onde eu moro, sei lá, um refrigerante custava na época R$ 4. Aqui em Nova Descoberta, o mesmo refrigerante custa R$ 1,50. Então, assim, tem um custo, né, que vamos dizer assim, ecológico, né? Existe uma ecologia na economia também, né? Que dependendo da região, dentro de uma cidade, dentro da própria cidade, você tem variações. Então, eu não sei se isso é como é que seria exatamente, eu não tenho dados para dizer se você vai comparar pessoas que ganham o mesmo dinheiro e mudam de uma cidade para outra, né? Então, evidentemente que o custo de vida numa cidade como Recife é muito maior do que o custo de vida numa cidade como Buíque, né? Lá no Na Agreste Sertão, a transição de Pernambuco, mas em compensação é menor do que o custo de vida de quem mora na zona sul do Rio de Janeiro, né? Então, o dinheiro ele varia também de acordo com o lugar que você frequenta, com o ambiente que você vive. Então, acho que isso, inclusive, faz parte da própria educação financeira, né? De você encontrar um espaço onde você consiga suprir suas necessidades básicas e, além disso, né? Vivendo bem sem precisar estar suando para
1: Tentar.
0: viver de uma maneira que você não consegue se sustentar.
1: Agora, Miguel, a gente está chegando ao fim do consultório e vendo aqui muitos ouvintes falarem que é difícil, e, enfim, que às vezes a pessoa fica desesperada. Eu sei que tem gente que pode até passar dessa ansiedade para um quadro de depressão, por exemplo, porque não vê saída. Na minha cabeça, eu sei que é difícil, mas na minha cabeça, as pessoas, a gente, né, tem que tentar manter a calma. Primeira coisa, tentar manter a calma e aí procurar uma ajuda, sei lá, procurar uma outra renda, procurar um psicólogo, enfim. Você acha que o caminho pode ser esse, assim, primeiro tentar manter a calma para ver se consegue encontrar uma saída?
0: Sim, eu acho que veja, se a gente está com um problema financeiro grave, a gente precisa encontrar um jeito de cuidar desse problema financeiro. Se a gente não vai conseguir resolver ele do dia para a noite. O professor sabe disso melhor do que eu. Mas você vai eliminar aquele custo que consome mais o seu dinheiro em juros, por exemplo. Então, se você está devendo um cheque especial no banco, está devendo cartão de crédito, então você tenta quitar isso primeiro, porque normalmente isso incide um juros maior. E você vai administrando numa tentativa de sempre sobrar um pouquinho para você ir amortizando a sua dívida. Isso é um trabalho que leva tempo, né? A gente, para contrair uma dívida, é muito rápido. Para a gente pagar essa dívida, a gente se organizar, leva tempo. Então, a gente precisa ter paciência para poder reorganizar. Agora, isso necessariamente passa por algum planejamento econômico, algum planejamento familiar para resolver isso aí, né? E aí eu acho que se você consegue organizar isso, já lhe dá uma certa calma, porque você começa a ver um horizonte. Eu acho que o pior, o mais angustiante nessas situações de dívida é quando você olha para frente e não tem saída. Você só vê o buraco aumentar e não vê como o dinheiro entrar para fazer isso aí. Mas quando você começa a planejar e vê que, mesmo que demore 1, 2, 3 anos, essa dívida vai diminuir, você vai conseguir quitar, isso já dá uma calma no coração.
1: E para fazer isso, como é que a gente enxerga essa dívida? Porque os boletos chegam todos, a gente vê só os boletos. Mas para ter essa visão maior, professor, como é que a gente faz?
4: Pois bem, Anne. Em relação às dívidas, né, que não são fáceis de a gente eliminá-las, tá? Perceba, é um fenômeno comportamental, né? O que me leva a fazer dívida? Essa dívida foi por necessidade ou foi por impulso, né? Sei lá, eu estava doente e precisei comprar um remédio, ou porque saiu uma roupa da moda e eu queria muito usar aquela roupa. Então, para a gente eliminar a dívida, a gente precisa entender o que é consumo por necessidade, o que é consumo por vontade, né? É, uma vez que a gente identifica isso, as pessoas precisam, né, de alguma forma, pensar, será que eu preciso realmente desse produto? Se sim, tem de ser agora, né? Se não for, guarda esse dinheiro. Dinheiro, ele rende juros no tempo, né? Então, deixa o dinheiro aplicado, guarda esse dinheiro. E se aquele consumo não for necessário, se você está com pouco dinheiro, não faz. Então, é assim que você começa a não ter dívidas, né? E com o acesso hoje, a democratização do acesso à informação, né? Assim como a gente pode seguir um blogueiro falando de moda, a gente pode seguir um educador financeiro hoje sem custo, né? Seguir nas redes sociais, tem canais na internet. Então, eu aconselho as pessoas que comecem a se alimentar desse tipo de conteúdo, né? Elas vão ver que, na verdade, a informação ela é bem mais palatável, ela é bem mais simples, né? E os conselhos são fáceis de botar em prática.
1: O senhor tem rede social?
4: Tenho sim.
1: Então pode deixar a sua.
4: Tá certo. Podem... Joebson Maurílio, né? No Instagram, podem seguir lá. E, enfim, a gente vai compartilhar dicas aí.
1: Até para quem sobrar um dinheirinho poder investir também e fazer algo... esse dinheiro render um pouquinho, né? Teve ouvinte aqui falando, ah, eu já consegui uma segunda renda, que bom, gente. É difícil, não se desesperem, mas saibam que vocês podem precisar de ajuda e peçam ajuda. Seja educador financeiro, seja de um psicólogo, mas não vai ficar sofrendo sozinho, tá? Obrigada, professor Joebson.
4: Por nada, Anne, foi um prazer. Obrigado a todos os ouvintes da Rádio Jornal. Obrigado também a poder debater hoje, né, com o doutor Miguel, foi um prazer.
1: Prazer enorme mesmo poder conversar com o senhor e com o Miguel também, que eu sempre gosto muito de ouvir. Obrigada, Miguel, por mais esse consultório aqui com a gente. Se quiser deixar uma rede social, fica à vontade, viu?
0: Eu que agradeço, Anne, agradeço, Joel. Vou começar a lhe seguir também. E o projeto social que eu vou deixar hoje não é nem meu, vou deixar o Instagram do projeto social que a gente atende lá na Praça do Derby.
1: Ótimo.
0: Que chama Pontes da Psicanálise. Todo sábado, entre 10 e meio-dia, estamos lá na praça, próximo ao Gildo, lá daquela lanchonete, atendendo gratuitamente as pessoas que chegarem querendo atendimento psicológico. A gente está lá todo sábado, Pontes da Psicanálise. Está lá no Instagram.
1: Muito bem, obrigada, Miguel. Obrigada, professor Joebson. Obrigada aos ouvintes que participaram. Gente, esse foi o consultório do Rádio Livre hoje. A produção foi de Gabriela Bento. Trabalhos técnicos de Big Alves, Elivelto Henrique e João Alves. A coordenação do jornalismo é de Vitor Tavares.
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5: E hora certa, são 5 horas no Recife.
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6: Bom dia.
5: É natural que tenhamos momentos de raiva, né, gente boa brasileira? Entretanto, segundo especialistas em psicologia e neurociência, o que não é natural é deixar que esse sentimento tome conta do nosso coração, trazendo sérios prejuízos à saúde mental e física. A raiva é uma emoção natural, mas quando toma conta do coração, pode ferir pessoas, destruir relacionamentos e nos levar a decisões das quais nos arrependemos depois. Antes de responder no impulso, respire. Respire. Antes de levantar a voz, pense. Muitas vezes, o silêncio por alguns instantes vale mais do que palavras ditas no calor da emoção. Controlar a raiva não é sinal de fraqueza, de jeito nenhum, mas de maturidade, sabedoria e força interior. Quem aprende a dominar as próprias emoções, vive com mais paz e constrói um ambiente melhor ao seu redor. Peça a Deus serenidade para enfrentar os desafios, paciência para compreender as diferenças e equilíbrio para agir com amor, mesmo diante das dificuldades. Que hoje você escolha a calma em vez da irritação, o diálogo em vez da discussão e a paz em vez do conflito. Sua tranquilidade será sempre uma grande vitória. Então, sem essa de raiva, vença, você tem potencial. Que Deus abençoe o seu dia com muita paz e sabedoria e muito bom dia.
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5: E que linda família brasileira, bom dia, boa tarde, boa noite, onde você estiver. Olha, quinta-feira, dia 6 de agosto de 2026. Já se passaram 218 dias do ano, faltando 147 para o ano acabar. Hoje é dia da Transfiguração de Jesus. Dia Nacional do Profissional de Educação. Aí, professor, professora, todos vocês juntos aí nessa bela missão. Parabéns! Santo do dia é São Ormismidas Papa. Trabalhos técnicos de Avanildo Cerqueira.
7: Bom dia!
5: Aí, Cerqueira. E produção de Cristiano Bassan, em rede, pela Rádio Jornal Recife, Limoeiro, Caruaru, Garanhuns, Pesqueira e Petrolina. Estamos começando mais um programa, A Voz do Povo.
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5: Paciência, meu amigo, paciência.

Eita, que maravilha essa dupla fazendo sucesso em todo o Brasil. Os meninos de Jaboatão começaram nas feiras, nas praças aí cantando, aí saíram pelo mundo afora. Você sabe muito bem que o primeiro Caju, né, da dupla, o primeiro Caju faleceu, aí ficou a saudade dele. Depois eles constituíram o primo, o Cajuzinho, que chamam com muito carinho de Cajuzinho. Aí foi, continuou o sucesso pelo Brasil afora, sendo recebido com todo carinho pelas grandes forças da comunicação do Sudeste, tipo Ratinho e outros mais. SBT, todo sucesso, eles participando aí de jurados e tal. Então, sucesso aqui também no Recife, em todo o Nordeste. Aqui eles foram homenageados como no São João do Recife. Então, a dupla também nas emboladas, é o sucesso total. E também na música romântica, outros tipos de música, tipo essa que você ouviu aí, Meu Ex-Amor. Aí você sabe muito bem que foi um sucesso tremendo de Amado Batista. E que com a autorização dele, eles gravaram essa música, Meu Ex-Amor, com todos os elogios do compositor e cantor Amado Batista, que vocês ouviram agora.

0: Recife acordou, deu bom dia.
1: Acorda Recife, acorda Pernambuco, acorda Brasil. Você acordou com o som de Castanha e Caju. Dupla, Caju e Castanha.
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1: Festeje, festeje. Vem fazer parte desse cordão maravilhoso.
0: Fazer parte desse cordão, Recife tem um lugar pra você dentro do coração.
1: Eita, Recife, Grande Recife, Rádio Jornal Recife 90.3 FM. Abraçando todos vocês, profissionais acordando, ouvindo a Rádio Jornal, com informação e prestação de serviços, e vocês participando dessa comunicação. Vocês são fortes, vocês sempre colaboram e são repórteres também. Muitas vezes vocês trazem as informações para a gente, colaborando na programação. Vocês também são fortes. Faz sim, vocês fazem parte desse cordão maravilhoso de informação e prestação de serviço. 78 anos.
0: Eu quero entrar na folia.
1: Entra!
0: Lá,
1: Caruaru, é Caruaru, sabe lá o que é isso? A comunicação com você em Caruaru, 91.3 FM.
0: Batutas tem atração que...
1: Nós tivemos também já um grande carnaval em Caruaru. Tivemos promessas aí de resgatar, mas ficou só na promessa até agora. Mas você tem, em compensação, o maior forró do mundo. Vamos para Garanhuns, Rádio Jornal Garanhuns.

0: madrugada aí com sua família, né? Com a sua namorada, com a sua esposa, com os amigos, todos ouvindo a Rádio Jornal, já na saúde, caminhando, procurando saúde. Cuida. E você me besteira, diante dessas grandes igrejas lindas, muita religiosidade, a Cidade da Graça. A aparição de Nossa Senhora dizendo: eu sou a graça.
1: Tudo vai pra cuia. O sol não mais brilhará.
0: Eita, o sol.

0: os nossos instrumentistas maravilhosos de Pernambuco, tocando e cantando para o mundo. Alô Petrolina, 90.5 FM, Padroeira, Nossa Senhora Rainha dos Anjos. Alô você, aí do sertão do São Francisco. Produção, produção, muita produção aí de frutas. E vamos cuidar do nosso rio cada vez mais, o Rio da Integração Nacional, o Rio São Francisco. Que beleza!
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0: sim,
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0: sim,
1: e um trombone de prata.
0: Opa!
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0: sim,
1: pode acabar a vergonha.
0: Diga
1: pode
0: aí.
1: Acabar tudo, enfim.
0: Deixa o frevo, sim, deixa o forró, deixa a nossa musicalidade, porque isso vale.

0: Um abraço para você do Sertão ao Cais, do Cais ao Sertão. Todas as regiões juntas.
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0: coisa boa.
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0: Fica sabendo que o amor constrói, só o amor.
1: Valeu um monte de
0: abraço. Um monte de abraço para vocês que estão ouvindo a Rádio Jornal em todos os recantos do Brasil. Com saudade, né? E vocês que estão acordando, caminhoneiros, aí chegando, saindo, participando do desenvolvimento nacional. Transporte. Trabalho, trabalho e pão engrandecendo o brasileiro. Felicidade para você. Mais um dia que Deus nos dá para cuidar, hein? Olha aí o mundo que Ele coloca em nossas mãos para que possamos cuidar com todo amor, com todo carinho. Que responsabilidade, hein? Que moral você tem, dada por Deus para cuidar do mundo que Ele colocou em suas mãos.

0: vendo você, sanfoneiro. Você, sanfoneiro, você, sanfoneirinha. Tem muito menino aí, né? Bom de sanfona. Muitas meninas também boas de sanfonas e pandeiro. Enfim, muitos instrumentistas mirins. Felicidade pra vocês, hein? Que coisa linda! Um abraço pra todos vocês. E querem saber como é que está o tempo hoje? Vocês vão saber.
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0: Será? Ô, Cristiano Bassan, diz aí pra gente, vai chover ou não vai?
2: Fala, Paulo Roberto, bom dia pra você, ótima quinta-feira para os nossos ouvintes.
0: Beleza? Né?
2: Hoje, ao vivo, trazendo as informações pra você da previsão do tempo. Sim. De acordo com as informações da Agência Pernambucana de Águas e Clima, APAC. O tempo na região metropolitana do Recife será parcialmente nublado, com chuva rápida de forma isolada no período da noite, com intensidade fraca. A temperatura máxima na região metropolitana é de 29 graus e a mínima 22. Agora na região da Zona da Mata Norte, de acordo com a PAC, o tempo é parcialmente nublado,

0: com chuva rápida de forma isolada no período da noite. A temperatura máxima é de 29 e a mínima 19 graus. Vamos agora para a região do Agreste de Pernambuco. No Agreste, a APAC prevê que o tempo será parcialmente nublado, sem chuva de forma isolada no período da noite, com intensidade fraca. Em Gravatá, no Agreste Central, a temperatura mínima é de 14 graus, enquanto em Garanhuns, a máxima é de 31. Vamos agora para o sertão do São Francisco, do Pajeú e do Araripe. O tempo será parcialmente nublado, sem chuva em toda a região ao longo do dia. A temperatura máxima no sertão é de 33 graus, enquanto as mínimas 14. Já em Fernando de Noronha, no arquipélago, a APAC prevê que o tempo será parcialmente nublado, sem chuva em toda a região no período da noite. A temperatura máxima em Noronha é de 29 graus e as mínimas 25. Previsão do tempo, Cristiano Bassan, Rádio Jornal. Rádio Notícia, Paulo.
1: Eita, Cristiano, um abraço para você. Obrigado pelas informações aí. Você ligado no tempo e na temperatura. Agora são 5h16.
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1: Jornal do Comércio, a diferença é enorme. Citação da Polícia Federal provoca a saída de Marcola da equipe de Lula. Alfredo Gaspar, PL Alagoas, vice de Flávio, foi relator da CPMI do INSS. Eduardo da Fonte anuncia que União Progressista oficializou coligação com Raquel Lira. Quest, olha aí a pesquisa, hein? Quest, Lula se mantém na frente, mas vê vantagem sobre Flávio Bolsonaro cair. Alguns ajustes, olha aí, minha gente, após ajustes, começa nova etapa da duplicação da BR-232 aí. Vamos lá, caminhoneiro. E mais. Pernambuco se mantém no top 5 no IDEB, é o desenvolvimento, né? Recife, melhora a sua avaliação. Destaque de capa da edição de hoje no seu Jornal do Comércio. Para saber, tem que ler o JC.
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1: Eita, parabéns, parabéns para você que está aniversariando hoje em todo o Brasil. Você é de Leão, Leão. Olha aí para você, segundo a astrologia, o céu favorece conversas agradáveis, encontros, deslocamentos e uma vida social mais movimentada. Você tende a encontrar prazer nas trocas intelectuais e pode perceber que algumas oportunidades surgem através de contatos, mensagens ou conversas aparentemente simples. Então, parabéns para você que é de Leão, está de parabéns hoje. Faça festa!
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1: Roberto. Estou aqui com você, motivando para mais um belo dia. Programa Bora Petrolina promove ações em diversas comunidades do município. Não é isso, minha querida Edjane Almeida?
3: Vem aí a 24ª edição do Bora Petrolina. Serão muitas comunidades beneficiadas, como sempre, né? Comunidades Vila Esperança, Vila Verde, Vila Real, João de Deus, Solares. Estou aqui com Ailton Guimarães e Emanuele Carvalho, que é assessora de comunicação do SEBRAC. Vamos começar com Ailton, o coordenador do Bora Petrolina, mais uma edição. Bom dia.
4: Bom dia, Dijane. Bom dia a todos, Paulo, Roberto, a todos que nos escutam nesse momento. E é neste próximo sábado, é a 24ª edição do Bora Petrolina, desta vez lá na região do Pedra Linda, onde mais de 8 comunidades serão contempladas. E com diferencial, Edjane, a gente vai contemplar a localidade da área urbana, como também da área irrigada. O N9 também, que é o núcleo irrigado, também será contemplado com esse mutirão de serviço que a prefeitura oferta, não é isso? Então, graças a Deus, a gente está com algumas novidades. Sempre novidades do Bora Petrolina. A gente vai chegar forte também com a regularização fundiária, inclusive com entregas de título de posse, como também o pessoal do João de Deus, que receberá, ou do Cosme Damião, que receberá as escrituras das casas. Então, as pessoas que iniciaram todo o processo de regularização, essas pessoas também terão esse serviço que será ofertado lá no Bora Petrolina. E outro detalhe, retornando aí aos nossos serviços, a Neoenergia vai chegar forte lá com troca de lâmpadas fluorescentes, por lâmpadas de LED, como também a tarifa social e, enfim, os demais serviços ofertados na área de saúde, cidadania, lazer e educação.
3: Ailton, são muitos parceiros, são muitos serviços. Estamos aqui com a Emanuele do SEBRAC, que vai falar um pouquinho também dessa parceria. Emanuele, conta pra gente como é ser parceiro, você que está representando o SEBRAC, desse projeto incrível que é o Bora Petrolina. Bom dia.
5: Bom dia. Então, o SEBRAC ele está há mais de 10 anos aqui no Vale do São Francisco. A gente oferece cursos na área da beleza, também informática, administração, idiomas. E para a gente participar do Bora Petrolina é levar a educação para além da sala de aula, né? A gente está aí praticamente em todas as edições do Bora Petrolina ali presente. Então, para a gente acredita que transformar vidas, né, por meio da educação é algo que para a gente não tem como pagar. Então, ver cada sorriso lá com a sobrancelha feita, que a gente oferece serviço de sobrancelha, a gente oferece esmaltação, a gente oferece corte de cabelo masculino e feminino. Então, ver as pessoas com corte de cabelo, independente se é homem, se é mulher, ver o sorriso deles, para a gente não tem forma de pagar melhor. Então, transformar vidas por meio da educação é a nossa missão como SEBRAC, instituição. E a gente agradece muito à Prefeitura por essa oportunidade, né, de estar presente conosco e fazendo essa conexão entre a comunidade e a instituição.
3: Uma parceria que se fortalece a cada edição, porque realmente é muito satisfatório ver a felicidade das pessoas que são contempladas com todos esses serviços. Ailton, a Emanuele citou que está desde o início com vocês. Quantas parcerias aproximadamente vocês têm junto ao Bora Petrolina?
4: Já fechamos mais de 40 parceiros, né? Não vão todos, né, todas as edições, mas o SEBRAC tem sido fiel na participação do Bora Petrolina. É tanto que a gente está fazendo questão, sabe, que os parceiros participem também dessas entrevistas, falem um pouquinho da experiência, que a gente sempre fala, mas é importante a gente ouvir também das pessoas que vão ofertar o serviço.
3: De 8 ao meio-dia, próximo sábado, a localização exata aqui, gente, é a Escola Professora Anete Rolim de Albuquerque Gomes, na Avenida Avelino Santos, sem número, bairro Pedra Linda.
4: Nós agradecemos mais uma vez essa grande força da Rádio Jornal, que leva também essa informação precisa às pessoas e, com certeza, informações benéficas, né? Então, a gente agradece muito.
3: A gente agradece mais uma vez e parabeniza mais uma edição de sucesso, a 24ª do Bora Petrolina. Edjone Almeida, Rádio Jornal, Rádio Notícia.
1: Eita, um abraço para vocês aí de Petrolina. Olha aí, bora. Agora são 5 horas e 23 minutos. Deixa eu abraçar minhas amigas aqui do Recife. Grande Recife, mulheres valentes, né? Trabalhadoras. Olha aí, violência contra a mulher, nada de violência contra a mulher. E por isso, tá aqui, olha, torres de vigilância espalhadas pelo Grande Recife terão QR Code para solicitação de medida protetiva. Então fica sabendo que a mulher merece todo...

0: você junto com seu marido, junto com seus filhos, sua comunidade. Então, tem o WhatsApp da Rádio Jornal assim.
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0: E Ailton de Bom Jardim já está comigo, vem.
2: Bom dia, Paulo Roberto. Bom dia. Ailton aqui de Bom Jardim. Veja só, aqui na PE-88, na Vila da Coab, eles fizeram a pista nova, só que tiraram os três quebra-mola que tinha lá na pista. E o carro que vem de Orobó, Ombuzeiro, Orobó, passa nessa comunidade aqui, daquele jeito. Passa, não respeita nada. É uma velocidade tão grande que já aconteceu três acidentes. Já aconteceu três acidentes, inclusive um grave que o rapaz quebrou o fêmur, tá na restauração. Vila da Coab, aqui em Bom Jardim, muito obrigado, hein?
0: E o Papa, minha gente, são 5 horas e 24 minutos. Olha aí, minha gente, essa informação: Vaticano confirma viagem do Papa Leão XIV à América do Sul em novembro. Agora, o Brasil não está inicialmente no roteiro de visitas do Pontífice. Não é isso, Gabriel Brum?
3: O Papa Leão XIV vai visitar a América Latina em novembro, mas no roteiro ainda não está o Brasil. No cronograma da viagem foi confirmado pelo Vaticano. A Santa Sé divulgou nesta quarta as datas da vinda do Papa ao continente sul-americano prevista para ocorrer entre os dias 6 e 17 de novembro. A programação inclui Uruguai, Argentina e Peru. O Papa Leão XIV deve começar pelas cidades uruguaias de Montevidéu, Paissandu e Florida entre os dias 6 e 8 de novembro. Depois passa por Buenos Aires, Córdoba e Luján, na Argentina, até o dia 11 de novembro. E a terceira parada será no Peru, onde o Papa atuou como missionário e eclesiástico até poucos anos atrás. Lá, vai visitar as cidades de Lima, Cusco, Pucallpa e Chiclayo, na diocese onde foi bispo entre 2015 e 2023. O programa detalhado da viagem do Pontífice, com horários e locais específicos, ainda será divulgado. Essa será a sexta viagem internacional de Leão XIV. Faz quase 40 anos desde a última vez que um Papa esteve no Uruguai e na Argentina. Nenhum Papa visita a América do Sul desde que Francisco esteve no Chile e no Peru em 2018. E a última vez que um sumo pontífice esteve no Brasil foi na primeira viagem internacional de Francisco, na Jornada Mundial da Juventude no Rio de Janeiro e na passagem pelo Santuário Nacional de Aparecida, em São Paulo, em 2013.
0: Tá vendo aí? Então a gente vai acompanhando as informações para ver se o Brasil entra nessa visita aqui do Papa, né? Olha, minha gente, são 5 horas e 26 minutos. Amanhã, um passeio maravilhoso para você fazer aí a sua sexta-feira. O Instituto Ricardo Brennan terá entrada gratuita na primeira sexta de agosto. Entrada zero, viu, gente? O Instituto Ricardo Brennan terá acesso gratuito na primeira sexta de agosto, ou seja, amanhã. Garanta então seu ingresso e aproveita o passeio. Lindo, lindo. Agora são 5 horas e 27 minutos, 5 e 27. Deixa eu ver aqui quem está comigo agora. É o Djamilton do Espinheiro, vem.
4: Rádio Jornal, bom dia. Aqui é Djamilton, porteiro do Espinheiro. Audiência contemplada aqui no Rádio Jornal, aqui no Espinheiro. Só queria pedir uma pela Rádio Jornal, que é uma rádio muito boa, muita audiência que ela tem, a gente pede as coisas, a gente alcança. Eu queria ajudar o pessoal ali do Arruda, de frente ao posto Shell, aquele restaurante amarelinho. Tem um cano mestre estourado há quase 2 meses, de desperdício de água. O povo por aí tudo reclamando que sem ter água, o cano lá estourado, de frente ao posto Shell, perto do Campo Santa Cruz, aquele restaurante amarelinho. Há 2 meses já foi que o cano estava estourado, o cano mestre. Os caras falaram comigo, pediram para falar aí que ele não tem o zap de vocês. Que a gente pede tudo nessa rádio, a gente alcança, que o ibope dela é muito grande. Obrigado, Rádio Jornal. Um bom dia a todos que escutam a Rádio Jornal.
0: Um abraço para você, meu amigo. Que tudo seja resolvido aí. Olha, são 5 horas e 28 minutos. Eu fiz o nosso bom dia hoje, né? Você ouviu muito bem, para que você controle sua raiva. É natural que as pessoas tenham momentos de raiva. Agora, não é normal que você deixe esse sentimento tomar conta do seu coração para que lhe dê prejuízo mental e físico. De jeito nenhum. Você tem Deus acima de tudo. Você tem Deus consigo. Então, aproveite mais um belo dia e...

todos os dias para controlar a raiva. Tem que ter paciência, meu amigo. Tem que ter paciência. E por falar em paciência, você canta Paciência com Lenine.

0: É isso aí, a vida não para, não para, e já está acontecendo a Feira da Moda em Caruaru, né, meu amigo Pedro Moura, Batatinha, um abraço para vocês aí, todos os empresários da Feira da Moda, já no caminho aí, de muita paciência, porque às vezes tem problemas aí, né, mas acontece o seguinte, que com muita paz, com muito, muito talento que vocês têm para o comércio, tudo vai dar certo, né? Felicidade para vocês aí na Feira da Moda. Olha, minha gente, e por falar em Feira da Moda, e o presente do papai, como é que está, hein? Mais de 9 milhões de brasileiros devem deixar as comemorações do Dia dos Pais para a última hora. Mas é sempre assim, né? Brasileiro é isso. Não é isso, Priscila Mendes?
1: Durante o ano, há muitas datas comemorativas. E o comércio se prepara com expectativa positiva para as vendas do Dia dos Pais. De acordo com o levantamento da CNDL, Confederação Nacional de Dirigentes Lojistas, e do SPC Brasil, Serviço de Proteção ao Crédito, mais de 9 milhões

0: Milhões de pessoas pretendem deixar a compra do presente para as vésperas da data comemorativa, movimentando o comércio de última hora. Com relação aos presentes mais procurados na data, Daniel Sakamoto, gerente executivo da CNDL, revela que não tem muita mudança do que costuma ser e fala sobre a preferência na forma de pagamento.
1: O que muda é que a cada temporada, a cada ano, né, o tipo e a tendência desse material muda, mas a lista de compras para os pais acaba sendo a mesma. São roupas, calçados, acessórios, cosméticos, perfumes, entra aquela questão das ferramentas, artigos eletrônicos e artigos esportivos. E a principal forma de pagamento já é o Pix. É bom para o consumidor, é bom para o lojista, então o Pix já acaba sendo a preferência.
0: Deixar a compra para a última hora pode pesar no bolso e comprometer a saúde financeira do consumidor. O gerente executivo da CNDL alerta para a importância de manter o orçamento sob controle.
1: São aproximadamente 30 bilhões de reais de expectativa de movimentação financeira. A gente sabe que são mais de 70 milhões de brasileiros inadimplentes e a pesquisa mostra que 37% deles afirmam que vão às compras mesmo endividados. Então, é aquilo que a gente pode chamar de endividamento afetivo, né? A pessoa está com dificuldade, está com conta atrasada, mas mesmo assim não deixa de comprar um presente para os pais. Mas o momento é de cautela.
0: A pesquisa também revela que, em relação às compras, 77% dos entrevistados afirmam que vão fazer pesquisa de preço. O ticket médio de compra este ano é de R$ 280,00 e está maior do que o ano passado.
2: Pois é, minha gente, e a mobilidade é importante para você, né? Para você, caminhoneiro, para você, motorista, para você de todos os modais. E a mobilidade, está aqui Roberta Soares e sua equipe informando que também é manchete do seu Jornal do Comércio. E a BR-232, após ajustes exigidos pelo Tribunal de Contas do Estado, começa então a duplicação da BR-232 entre São Caetano e Belo Jardim, aí no Agreste de Pernambuco. E você já tem a duplicação também de São Caetano até Garanhuns. Aí é a 423, né? Está pegada a obra, pessoal informando aí. E agora a gente fica na expectativa de informar para você a BR-232, a duplicação no sentido São Caetano-Belo Jardim. Que coisa boa, né? E a hora certa para você. Agora são 5 horas e 36 minutos. E Zacarias do Brega, o que diz?
3: Tá falando a Zacarias do Brega. Esse foi bailou. Até agora não vieram consertar essas luminárias. Várias luminárias que estão apagadas aqui na BR-101. Certo? Que começa de lá do viaduto do Barro até o viaduto do Burro. Né? Escuridão grande. E as paradas de ônibus também. E aqui os moradores da Vila do Vinagre do Ibura estão tendo dificuldade de atravessar as duas vias da BR-101. Pede um apelo aí a você, que dê uma ajuda, certo? Muito obrigado, valeu a sua volta.
2: Um abraço para você, meu amigo. Olha aí, vocês vêm acompanhando, né, as informações sobre convenções. Último prazo, né? Decisão foi anunciada no último dia do prazo para realizar convenções. E que decisão é essa que eu estou falando? Alfredo Gaspar, do PL, será candidato a vice de Flávio Bolsonaro. Escute com Priscila Mazenotti.
4: O deputado Alfredo Gaspar é o candidato a vice na chapa com o senador Flávio Bolsonaro à presidência da República. Anúncio feito pelo PL nesta quarta-feira, último dia de prazo para a realização de convenção partidária. O deputado foi o relator da CPI mista do INSS. Agora, terminada essa etapa de convenções, os partidos precisam correr para registrar as chapas no Tribunal Superior Eleitoral. Eles têm para isso até o dia 15. Para a presidência da República serão 11 candidatos ao todo. A campanha mesmo começa no dia 16, quando estarão liberadas as propagandas, inclusive pela internet. Enquanto isso, continua a campanha do TSE pela transparência do voto. Também nesta quarta foi inaugurada uma exposição no Senado. O presidente Davi Alcolumbre e o presidente do TSE, Cássio Nunes Marques, discursaram. E os dois falaram em democracia e em importância do voto. O ministro Nunes Marques arrematou.
5: A exatidão da apuração do nosso pleito está ancorada na combinação de inúmeras etapas e procedimentos técnicos, que são auditados e testados incessantemente. O caminho do voto é um atestado da competência brasileira. Mostra para o mundo que é possível organizar, em um único dia, eleições para milhões de cidadãos, conciliando eficiência operacional, ampla fiscalização e permanente evolução tecnológica.
4: Ah, e um lembrete para o eleitor que já sabe que vai estar fora de sua cidade no dia da eleição. O prazo para pedir o voto em trânsito termina no dia 20. É bem simples, você pode fazer tudo isso pela internet, ali no site do Tribunal Superior Eleitoral. O primeiro turno das eleições será no dia 4 de outubro.
2: E o futebol pelo Brasil e pelo mundo, Fortaleza aproveita erros e vence, mas Palmeiras avança na Copa do Brasil. Tem mais aqui para você. Olha aí, noite mágica de Brenner. Vasco tira Fluminense de novo da Copa do Brasil. Eita, e o Cruzeiro bate Chapecoense com gol sangrento e avança na Copa do Brasil. Tá aí, minha gente. Enquanto isso, por outro lado, né? A expectativa com relação à Selic, né? Selic, a taxa de juros, né? Então, Selic a 14% frustra indústria, anima comércio e acende alerta de recessão. Eita, o Banco Central reduz taxa básica de juros para 14% ao ano. Olha, minha gente, e o Paraná? O Paraná tem a melhor nota do ensino médio e você está sabendo aqui que o nosso IDEB também está de boa, IDEB avançando pouco em 2025 e continua longe da meta, mas aqui está avançando. Minha gente, agora são 5 horas e 40 minutos e a voz do povo para você, Carlos Eugênio, vem comigo aí da Bomba Demetério, vem.
6: É Carlos Eugênio, da Bomba Demetério. Minha boca no trombone de hoje é contra a Compesa, está com vazamento na Avenida Bibiribe, em frente ao posto de gasolina. E já vai fazer um mês e a Compesa não resolve aquele vazamento. Muito obrigado.
2: Um abraço para você. São 5 horas e 40 minutos. 5 e 40. Sabendo mais aqui sobre eleições, hein? Tribunal UTSE. UTSE define regras para definir tempo da propaganda eleitoral gratuita. Também foram divulgados parâmetros para participação em debates. Não é isso, Gabriel Brum?
7: Os critérios para a divisão do tempo da propaganda eleitoral gratuita no rádio e na televisão foram divulgados pelo Tribunal Superior Eleitoral nesta terça-feira. A distribuição é feita com base no número de deputados federais eleitos por partidos e federações que atenderam aos requisitos da cláusula de desempenho. Essa regra determina requisitos mínimos para que as legendas tenham acesso ao fundo partidário e ao tempo gratuito de propaganda eleitoral. No caso, o TSE considerou 510 parlamentares. 3 deputados federais não foram considerados porque os partidos deles não cumpriram a cláusula de desempenho mínimo. De acordo com a tabela representativa, a Federação União Progressista, formada por União Brasil e PP, tem 104 deputados, a maior bancada. Na sequência, o PL aparece com 98 nomes e, em terceiro, a Federação Brasil da Esperança, formada por PT, PCdoB e PV, com 81 parlamentares. PSD, MDB e o Republicanos também estão entre as maiores representações. O TSE também definiu os parâmetros para a participação dos debates eleitorais. Aqui a conta inclui os senadores, então o total considerado é de 591 parlamentares. Novamente, a Federação União Progressista, o PL, e a Federação União Brasil da Esperança lideram.
2: E a hora certa para você. Agora são 5 horas e 42 minutos.
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2: Jornal do Comércio, a diferença é enorme. Citação da Polícia Federal provoca a saída de Marcola da equipe de Lula. Alfredo Gaspar, PL Alagoas, vice de Flávio, foi relator da CPMI do INSS. Eduardo da Fonte anuncia que União Progressista oficializou coligação com Raquel Lira. Olha a pesquisa. Quest. Lula se mantém à frente, mas vê vantagem sobre Flávio Bolsonaro cair. E a gente, após ajustes, começa a nova etapa da duplicação da BR-232. Então aí, para você saber mais ainda. E mais, Pernambuco se mantém no top 5 no IDEB, como eu falei há pouco, né? Aí Recife melhora a sua avaliação. Destaque de capa da edição de hoje do seu Jornal do Comércio. Para saber, tem que ler o JC.
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2: Olha a segurança, hein? Olha aí, em destaque, QR Codes de acesso à medida protetiva de urgência eletrônica do Tribunal de Justiça de Pernambuco podem ser encontrados em mais de 650 torres de vigilância eletrônica na região metropolitana do Recife. Minha gente, além de 180 vagas entre carteira assinada e estágios, Feira da Empregabilidade em Camaragibe também terá outros serviços gratuitos, que beleza? Startup pernambucana de transporte por aplicativo conta com comando de voz como diferencial para usuários com limitações visuais, motoras e cognitivas. Minha gente, não é preciso esperar 24 horas para acionar a delegacia especializada no bairro do Cordeiro, no Recife, em caso de desaparecimento. Prestes a completar 20 anos da Lei Maria da Penha, pesquisa revela que as mulheres sabem o que é a violência, mas desconhecem os direitos protetivos. Tem mais para você, mulher, aqui no Redator de Plantão, 6 horas.
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2: Acordando e me motivando para mais uma bela quinta-feira. Felicidade, obrigado pelo carinho da audiência. Mas você continua na Rádio Jornal agora com Bola de Primeira.
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2: É o quinto lugar no Brasileirão Série C, nos preparativos para enfrentar o Botafogo da Paraíba neste sábado. Outras informações com Igor Moura.
12: Fala, amigo. Forte abraço para você e para todo mundo ligado aqui na Rádio Jornal. Uma quarta-feira de treinamento à tarde para o elenco do Santa, que volta a trabalhar na tarde desta quinta-feira. Reta final de preparação para o duelo contra o Botafogo da Paraíba. Jogo importante, válido pela 16ª rodada da Série C do Campeonato Brasileiro. Tá funilando. Santa Cruz, pelas contas da comissão técnica, precisando de mais 5 pontos desses próximos 12 em disputa. 2 vitórias ou 2 empates e uma vitória para sacramentar os 29 pontos, hoje a pontuação mágica da classificação para o quadrangular de acesso à Série B da próxima temporada. Após enfrentar o Botafogo da Paraíba no Almeidão, o tricolor do Arruda vai receber na Arena de Pernambuco o Maranhão Atlético Clube, depois o Caxias do técnico Marcelo Cabo e na última rodada vai ao interior de Goiás para enfrentar o Anápolis. Bom lembrar que o Christian Souza não terá para esse jogo contra o Belo Paraibano, embalado o Belo Paraibano, 6 vitórias e um empate nos últimos 7 jogos. William Alves, que tomou o terceiro cartão amarelo. Joninha será reforço no banco de reservas. E o detalhe, se o Santa Cruz não fechou com o Aruá, por decisão pessoal do próprio atleta, foi uma questão particular que fez com que o Aruá não acertasse com o Santa Cruz, uma questão particular dele com a esposa, esteve muito próximo de um acerto. O Santa está acertado, tudo apalavrado, com o Cassiano, ponta, canhoto, que se destacou no futebol da Bulgária antes de desembarcar em Natal nessa temporada e se destacar no América, no Campeonato Potiguar, na qual o América ganhou. Na Copa do Nordeste também o Cassiano foi bem e na Série D do Campeonato Brasileiro o Cassiano foi titular em grande parte da campanha americana na quarta divisão nacional. Ponta, canhoto, com as características que o Christian de Souza pediu para o seu elenco, para um ponta que jogue mais com a perna esquerda. Santa ainda vai atrás de mais um volante, fala-se no experiente Arilson, jogador que tem um histórico de problemas físicos, de lesões, porém, de bom futebol no Criciúma, de bom futebol no Vila Nova, esteve no Betim, no Campeonato Mineiro e também na Série D do Campeonato Brasileiro nessa temporada. O Santa, que também, além de um volante do próprio Cassiano, vai atrás do mercado de mais 2 atacantes. Um com um pouco mais de mobilidade, outro um pouco mais fixo, mas os dois que saibam fazer a função de camisa 9. Agora a gente vai escutar Pedro Favela, jogador que vem crescendo muito de rendimento com a camisa do Santa, principalmente após a chegada do Christian de Souza. E o Pedro Favela fala sobre o jogo contra o Botafogo da Paraíba fora, o que ele espera, e a confiança da equipe depois da derrota para o Figueirense, mas uma equipe como a do Santa que vem funcionando melhor jogando fora de casa.
13: Cara, eu acho que é um dos jogos mais importantes, né, da competição. Desde o último jogo que a gente teve, né, o revés que a gente teve em casa, a gente na representação já focou 100% no Botafogo. A gente vê que é um dos times ali que está brigando pelo acesso também, é um time de investimento, uma camisa também pesada. Mas eu creio que o nosso trabalho foi bem feito, né? A gente já está em reta final de preparação, daqui 2-3 dias aí a gente já vai ter o confronto. E, cara, acreditar na nossa equipe, né? Infelizmente a gente, como eu falei no último jogo, teve um revés, né? Ninguém queria isso. Mas eu acho que a resposta foi muito boa dentro dos treinamentos, dentro de campo, né? Apesar de tudo, a gente vem fazendo um ótimo trabalho e a gente acredita assim que pode fazer um ótimo jogo lá e sair com os 3 pontos.
12: Tá aí, portanto, palavras de Pedro Favela conversando conosco aqui nesse Bola de Primeira. Bom dia.
2: Aí você, torcedor, você é o 13º lugar no Brasileiro Série B e tem o Atlético Goianiense pela frente neste domingo. Outras informações com Raldinei Alves.
14: Muito bom dia para você e para todo mundo que está nos acompanhando aqui na Rádio Jornal. O Náutico segue o trabalho de busca no mercado de contratações por reforços para a sequência da temporada. O Timbu já acertou com o meio-campista Pato Nunes. Ele é argentino, tem 27 anos, estava no Amazonas. Nessa temporada de 2026, disputou 20 partidas com a camisa do Amazonas e deu 2 assistências para gol. O Náutico já tinha contratado o lateral esquerdo Rian, o meio-campista Jean Carlos, o atacante Benjamin Borazzi e o Timbu também trouxe de volta Cauã Maranhão, atleta que pertence ao próprio Náutico, estava emprestado ao Piauí na Série D do Brasileiro, voltou como reforço e já está sendo utilizado como titular. Lembrando que alguns jogadores já deixaram o clube também nessa janela. O goleiro Arthur, o zagueiro Fagner Alemão foi emprestado à Inter de Limeira, o lateral esquerdo Yuri Silva, os volantes Leonai e Ramon Carvalho, os meias Felipe Cardoso e Juninho, além de Dodô e do atacante Felipe Saraiva. No próximo domingo, o Timbu enfrenta o Atlético Goianiense. No Dia dos Pais, às 16h, jogo marcado para acontecer no Estádio dos Aflitos. O meio-campista Jean Carlos falou sobre a expectativa de bom público na próxima partida.
15: Claro que na tabela ainda não muda muito, mas um momento diferente, a gente vem de uma vitória, de um empate, e no jogo que eu voltei aos Aflitos, foi um jogo ali bem chuvoso, né? O torcedor com um dia chuvoso, alguns ainda compareceram, mas ainda na esperança de poder ver os Aflitos lotados, a gente podendo vencer, podendo trazer essa confiança do torcedor de novo. Não sei como é que vai estar domingo, não sei como é que está a semana, espero que esteja um dia melhor para que a gente possa desenvolver um bom futebol, né? Sentimento de confiança, a gente vem fazendo um bom trabalho, né? Vitória, um jogo bom te dá confiança, né? Para continuar trabalhando. Então a gente tem uns dias aí pela frente para poder planejar a melhor estratégia, né? Colocar em prática tudo que o Hélio tem na manga aí para a gente fazer um bom jogo do domingo diante do nosso torcedor. E aproveite sim, né? Pedir para que todos compareçam, nos apoiem. Quero poder ver os Aflitos novamente pulsando ali, todo mundo feliz, com bons jogos, com vitórias. E espero que nesse domingo aí a gente possa voltar a dar alegria para esses torcedores, voltar a vencer em casa novamente, né? Já vencemos contra o Londrina, poder vencer com a casa cheia e cada vez mais subindo na tabela.
14: Muito bem, palavras de Jean Carlos, meio-campista do Náutico, são os destaques do Timbu aqui no Bola de Primeira.
2: E a gente volta depois dos comerciais para você do esporte.
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1: Vem jogo, a preparação, 10º lugar no Brasileiro, Série B, o Sport vai enfrentar o Vila Nova. Outras informações com o Alex Santos.
2: Muito bom dia para você que está ligado aqui no Bola de Primeira. E o Sport Clube do Recife desistiu de contratar 2 atacantes. Os 2 estavam praticamente acertados com o Leão da Ilha do Retiro, mas no final não concordaram com as cláusulas apresentadas para o contrato e estão fora das pretensões leoninas. O primeiro, o atacante Tiquinho Soares, que inclusive havia rejeitado a primeira proposta apresentada pelo Leão da Ilha. Uma contraproposta foi apresentada e apreciada pelo jogador. Tudo dava a entender que iria até o final referente a essa contratação. Só que aí, o jogador e o staff não concordaram com cláusulas relativas à produtividade. A mesma situação foi para o atacante Ian Sassi, aquele que passou pelo Vasco. Tava tudo bem encaminhado, inclusive com o clube pernambucano já emitindo passagens aéreas para ele assinar o contrato. Só que também não concordou com a cláusula de produtividade e o Leão oficialmente desistindo da contratação desses 2 atletas. O Sport está de olho no atacante Galeano, do Mirassol, jogador que pode vir por empréstimo até o final da temporada, já que ele tem contrato com o clube paulista até o final de 2028. E essa situação facilitaria bastante a chegada do atacante para o Sport. Lembrando que o Leão da Ilha ainda está em campo procurando um zagueiro, um volante, um meia, né? Aquele famoso camisa 10 e também um atacante. Mas um jogador que chegou e já chegando com a responsabilidade, inclusive, de ser titular no próximo jogo, William Oliveira, fala desse momento complicado e da pressão que o Sport sofre por estar nessa sequência negativa, sem vitórias.
3: Eu digo muito que o futebol brasileiro só vive o momento bom quem vence, né? Eu digo que só vive o momento bom dentro e fora, né, do clube, aquele que é o primeiro, né? Porque no futebol brasileiro se cobra muito, a cobrança ela é muito alta, e se tratando de clube grande, ainda mais o Sport que está na segunda divisão, o Sport que tem uma torcida grande, tem a sua identidade, né, e o seu propósito de sempre estar no topo e sempre estar na elite do futebol brasileiro, a pressão vai ser sempre. E quando a vitória não vem, isso é normal, né? Isso aí você vai ver na Série A, você vai ver na Série B. E se tratando de uma camisa pesada como o Sport, isso acaba sendo, infelizmente, né? Eu acredito que não poderia ser, mas acaba sendo normal, se tornou cultural isso. E eu chego, né? Não chego para ser o salvador da pátria, mas chego para ser um cooperador junto com toda essa rapaziada aí para a gente conquistar o nosso objetivo. E tá aqui. Mais um guerreiro que vai dar a mão para esses caras aí, que vai ajudar. E o que depender de mim, que tiver ao meu alcance, eu vou estar sempre para ajudar.
2: Leões que treinaram na quarta-feira à tarde. Na quinta, o treino é pela manhã, porque à tarde já tem viagem para Goiânia. Destaques do Esporte para o Bola de Primeira. Bom dia.
1: Pronto, minha gente, terminou o Bola de Primeira. Obrigado pelo carinho da audiência. Mas você continua na Rádio Jornal agora com o redator de plantão.
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1: Olá, muito bom dia a todos. Hoje é quinta-feira, minha gente, dia 6 de agosto de 2026. Destaques do Redator de Plantão, edição número 11.151. QR Codes de acesso à medida protetiva de urgência eletrônica do Tribunal de Justiça de Pernambuco podem ser encontrados em mais de 650 torres de vigilância eletrônica na região metropolitana do Recife. Além de 180 vagas entre carteira assinada e estágios, Feira da Empregabilidade em Camaragibe terá também outros serviços gratuitos. Startup pernambucana de transporte por aplicativo conta com comando de voz como diferencial para usuários com limitações visuais, motoras ou cognitivas. Não é preciso esperar 24 horas para acionar a delegacia especializada no bairro do Cordeiro, no Recife, em caso de desaparecimento. Prestes a completar 20 anos da Lei Maria da Penha, pesquisa revela que as mulheres sabem o que é a violência, mas desconhecem os direitos protetivos.

0: Quinta-feira é restrito aos chamados serviços essenciais, como a limpeza urbana e os plantões no SPA de Peixinhos e Hospital Tricentenário, Bairro Novo. Olha, minha gente, as escolas vão estar fechadas, bem como o comércio, sendo que o shopping pátio em Casa Acanhada terá horário especial do meio-dia às 21h. A programação religiosa da festa de São Salvador do Mundo teve início no domingo, com a procissão da bandeira até a Catedral de São Salvador, no Alto da Sé. Nesta quinta-feira, dia do padroeiro, tem procissão solene, com o andor saindo às 5h da paróquia Nossa Senhora de Fátima, no Bairro Novo. Já às 19h, o arcebispo Dom Paulo Jackson celebra missa na Catedral, encerrando o evento que, em outros dias, tem adoração ao Santíssimo e rito de ordenação diaconal de seminaristas. Agora, são 6h03. Pedir a prisão, olha aí, pedir a prisão do Lourinha é uma das credenciais que Flávio Bolsonaro apresenta ao anunciar deputado federal de Alagoas como candidato a vice na chapa do PL.
1: Brasília!
0: Romualdo de Souza.
2: Finalmente, no último dia, o senador Flávio Bolsonaro escolheu seu vice, que é o deputado federal Alfredo Gaspar, do PL de Alagoas. Ele vai ser parceiro nessa chapa, segundo Flávio Bolsonaro, para desenvolver projetos de crescimento na região do Nordeste.
3: E a pessoa que vai estar com a gente aqui nessa caminhada é uma pessoa que eu aprendi a admirar. Todos vocês aqui aprenderam a admirar pela coragem, pela honestidade, pela sua história em frente à segurança pública, alguém que já foi promotor de justiça, chefe de Ministério Público do seu estado, alguém que enfrentou e defendeu os nossos aposentados na CPMI do INSS, alguém que pediu a prisão do Lulinha porque tinha culpa no cartório, que é alguém que representa o Nordeste de fato, que a gente vai levar prosperidade para o Nordeste, que vai levar saúde para o Nordeste, melhor infraestrutura para o Nordeste. Vai ser o maior programa de dignidade que o Nordeste já viu, com essa pessoa ao meu lado. E a pessoa que tem que ser o meu vice, é aquele vice que não volta para a cena do crime e dá a mão para o criminoso. Então, tenho muita honra de abrir aqui Alfredo Gaspar.
2: Momentos antes do anúncio, Flávio Bolsonaro, 01, chamou Alfredo Gaspar para uma conversa e perguntou se tinha algum BO contra ele, algum problema na justiça. O deputado alagoano disse que estava tudo certo e que não tinha absolutamente nada. O nome foi escolhido. Agora, é bom lembrar que Alfredo Gaspar é alvo de um pedido de investigação em um processo contra ele durante a CPMI do INSS, quando o então líder do PT, Lindbergh Farias, e a senadora Soraya Tronic acusaram Alfredo Gaspar de estupro de vulnerável. O processo está parado na Procuradoria-Geral da República desde março. De Brasília, Romualdo de Souza, para a Rádio Jornal Rádio Notícia.
4: 6h06.
0: 6h06.
4: Federação União Progressista confirma deputado federal Eduardo da Fonte, do PP, ao Senado, na chapa da governadora Raquel Lira, do PSD.
0: A convenção com a presença dos dirigentes da Legenda e do União Brasil foi realizada nesta quarta-feira na sede do Progressistas, no bairro do Pina, zona sul do Recife.
4: De um lado, o presidente nacional do PP, o senador Ciro Nogueira, e do outro, o deputado federal Fernando Bezerra Filho e o deputado estadual Antônio Coelho.
0: Em várias agendas públicas, o ex-prefeito de Petrolina adotava a postura de pré-candidato, mas retirou o nome da indicação no último sábado.
4: Agora, Miguel Coelho, do União Brasil, diz apoiar para o Senado nas eleições de 4 de outubro o deputado federal Mendonça Filho, do PL.
0: Questionado sobre a polêmica entre correntes ideológicas, Eduardo da Fonte, da Federação União Progressista, diz trabalhar pelo Estado de Pernambuco.
5: Eu sou um candidato que eu defendo Pernambuco. O povo de Pernambuco sabe onde eu estive durante as 5 eleições que disputei. E eu sempre estive do mesmo lado. Eu não quero ser direita nem esquerda. Eu sou Pernambuco. Eu defendo os direitos de Pernambuco. Na hora de chegar no Congresso Nacional,

0: e votar contra a reforma trabalhista e a favor do trabalhador. Eu votei em 2017. E agora, em 2026, eu fui um dos coautores do fim da escala 6x1, votando ao lado do trabalhador pernambucano, do trabalhador brasileiro. Não é mudando minha posição. Como agora, nessa legislatura, eu votei para defender as mães e as famílias que têm acesso ao BPC. Eu tenho um posicionamento de muita coerência. E meu posicionamento é o lado do povo de Pernambuco. Eu nunca mudei meu posicionamento. Eu sempre estive na mesma posição. E é dessa forma que eu vou para o Senado Federal defender Pernambuco, defender os pernambucanos.
1: Agora são 6 horas e 8 minutos.
2: 6 e 8.
1: Além de 180 vagas entre carteira assinada e estágios, Feira da Empregabilidade em Camaragibe terá também outros serviços gratuitos.
2: Ernesto Pereira.
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4: Quem segue na procura por uma vaga de emprego ou de estágio deve ficar atento à cidade de Camaragibe. Isso porque, a partir desta quinta-feira, dia 6, é realizada a Feira de Empregabilidade Emprega Mais Camará. A iniciativa da gestão municipal reúne oportunidades de emprego e estágio em diversas áreas. Além dos processos seletivos durante o evento, os participantes também terão acesso a serviços, como aferição de pressão, teste de glicemia, atendimento do PROCON e serviços da sala do empreendedor. O secretário de Desenvolvimento Econômico, Trabalho e Qualificação Profissional de Camaragibe, SEDEC, Tiago Nogueira, detalha os requisitos para participar.
5: Durante o evento, as empresas parceiras estarão ofertando vagas de emprego com carteira assinada e oportunidade de estágio. Podem participar, concorrer a essas vagas, pessoas a partir de 16 anos de idade. Para concorrer às vagas de estágio, é necessário estar regularmente matriculado no ensino médio técnico, numa faculdade, para concorrer à vaga de ensino superior. E já as vagas de empregos são destinadas aos trabalhadores que atendam aos requisitos definidos por cada empresa neste evento.
4: Entre as vagas de emprego disponíveis estão auxiliar de cozinha, auxiliar de limpeza, cozinheiro, técnico de enfermagem, cuidador, operador de caixa, babá, auxiliar de limpeza, entre outros. Já para estágio, administração, processos gerenciais, gastronomia, educação física, musculação, técnico em farmácia, etc. O secretário Tiago Nogueira também relata a quantidade de vagas destinadas para trabalho e estágio.
5: Serão disponibilizadas 180 vagas, sendo 98 vagas de estágio para estudante do ensino médio, técnico e superior, e 77 vagas de emprego diretos de carteira assinada para os trabalhadores em geral. Nossa expectativa é de conectar

0: Instagram, @prefeituracamaragibe. Mais uma vez, @prefeituracamaragibe. Os interessados devem procurar por Feira da Empregabilidade e preencher o formulário. Importante destacar que o preenchimento do formulário não garante contratação e que é obrigatório comparecer com currículo impresso. Ernesto Pereira, Rádio Jornal, Rádio Notícia.
1: 6:11.
2: 6:11.
1: Startup Pernambucanas de Transporte por Aplicativo conta com comandos de voz como diferencial para usuários com limitações visuais, motoras e cognitivas.
2: João Carneiro.
3: Dirigir um carro por aplicativo é uma tarefa cada vez mais comum, mas para milhões de brasileiros o acesso a essa tecnologia ainda não é tão simples. Idosos, pessoas com deficiência e outros grupos vulneráveis podem encontrar dificuldades para usar os aplicativos de transporte e até para conseguir um atendimento adequado durante a viagem. Segundo o IBGE, mais de 18 milhões e 600 mil pessoas vivem com algum tipo de deficiência no Brasil. O país também tem cerca de 32 milhões de pessoas com 60 anos ou mais. É nesse cenário que uma iniciativa desenvolvida em Pernambuco busca criar uma alternativa mais acessível. A Vez Mobilidade é uma plataforma de transporte por aplicativo que utiliza inteligência artificial para oferecer recursos de tecnologia assistiva. E o público-alvo foi ampliado durante o desenvolvimento da plataforma, como explica a CEO da Vez, Lígia Coelho.
4: A principal dificuldade hoje no Brasil é a falta de acessibilidade, né? Para um grupo, vamos falar de 73 milhões de pessoas. Então, pessoas idosas, por falta de conhecimento na tecnologia, eles sentem dificuldade de ir e vir, né? De pedir carros por aplicativo. E pessoas com deficiência também, né? Por exemplo, pessoas que têm deficiência visual, têm um certo déficit na tecnologia, não sabem mexer. E o que acontece? Eles terminam por pagar valores injustos quando precisam de carros por aplicativo. Então, a Vez, ela trouxe essa solução para o mercado.
3: A acessibilidade, no entanto, não fica restrita à tecnologia. A empresa também prepara os motoristas para lidar com diferentes necessidades durante as corridas. Cerca de 200 profissionais estão sendo capacitados para atuar na plataforma. A formação aborda situações específicas, como atendimento a pessoas com deficiência visual, autistas, surdos, idosos e pessoas com outras condições ou necessidades de acessibilidade. A proposta é que o motorista saiba como agir em cada situação e evite condutas que possam gerar desconforto ou dificultar o atendimento. Lígia Coelho explica como a capacitação funciona.
4: Hoje nós trabalhamos com várias deficiências e com grupos vulneráveis. E cada situação tem detalhes, tem leis, tem situações que o motorista hoje no mercado ele desconhece. Então, nessa capacitação que a Vez ela oferece para o motorista com um certificado, nós explicamos para os nossos motoristas como eles devem proceder no atendimento, por exemplo, com uma pessoa deficiente visual, com uma pessoa autista, com uma pessoa que não é alfabetizada, o idoso. O Parkinson.
3: Além da acessibilidade, a plataforma também tem um sistema de segurança que permite ao passageiro cadastrar uma pessoa de confiança como responsável. Em uma situação de risco, é possível enviar um alerta por voz ou texto com a localização do passageiro para que o responsável possa tomar providências. João Carneiro, Rádio Jornal, Rádio Notícia.
2: Recife, 6:15.
1: 6:15.
2: QR Code de acesso à medida protetiva de urgência eletrônica do Tribunal de Justiça de Pernambuco podem ser encontrados em mais de 650 torres de vigilância eletrônica na região metropolitana do Recife.
1: Germano Rodrigues.
5: As mulheres vítimas de violência doméstica vão poder contar agora com as torres de vigilância espalhadas pela cidade do Recife. A iniciativa foi formalizada pelo Tribunal de Justiça de Pernambuco nesta quarta-feira, com a assinatura de um acordo de cooperação com a empresa de vídeo monitoramento, a Qualiport, que opera as câmeras. A parceria prevê a instalação de materiais informativos nas estruturas operadas pela empresa. Entre essas informações disponíveis, vai estar um QR Code que vai poder ser escaneado pelo celular e que vai dar acesso direto à medida protetiva de urgência eletrônica, serviço disponibilizado pelo TJPE. A nova ferramenta agiliza o caminho até a proteção proteção judicial para

0: as mulheres que precisam buscar ajuda. De acordo com o diretor da empresa de vídeo monitoramento, Eduardo Costa, o número de câmeras espalhadas pela cidade serão ampliadas. E ele fala como deve funcionar o mecanismo de ajuda.
1: A Qualiport, ela tem 650 torres hoje espalhadas pela cidade e mês a mês a gente vai crescendo essa quantidade de torres. Cada torre tem 3 câmeras, então já são mais de 2 mil câmeras por toda a região metropolitana do Recife. A ideia é que a partir dessas novas torres que a gente foi implantando e também das antigas, a gente vai colocando a identidade visual ali do convênio com o Tribunal de Justiça, que é bem chamativo. Ela é de uma cor rosa e tem um QR Code, onde qualquer mulher, qualquer pessoa que queira fazer uma denúncia ou solicitar uma ajuda emergencial diretamente na plataforma do Tribunal de Justiça, ela consiga fazer isso.
0: A medida faz parte das estratégias de prevenção e enfrentamento à violência doméstica previstas na Lei Maria da Penha. A proposta é ampliar a circulação de informações sobre os mecanismos de proteção e aproximar os serviços do judiciário das mulheres. E segundo a juíza titular da primeira vara da medida protetiva de urgência do Tribunal de Justiça de Pernambuco, Ana Mota, essa nova parceria deve agilizar o processo de ajuda para as mulheres vítimas de violência doméstica e a medida protetiva deve ser emitida em um prazo de até 48 horas.
2: A partir do momento que ela clica e entra no nosso sistema virtual do processo judicial eletrônico. Assim que o juiz ele determina a medida protetiva, ele aplica a medida protetiva, saem intimações através de oficiais de justiça para que tanto o agressor quanto ela tomem conhecimento dessa medida. E também o prazo daqui da gente é de 48 horas. Ela pode receber essa medida pessoalmente em casa ou através de WhatsApp.
0: Germano Rodrigues, Rádio Jornal, Rádio Notícia.
3: Agora são 6 horas e 18 minutos.
4: 6 e 18.
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4: Citação da PF provoca saída de Marcola da equipe de Lula.
3: Alfredo Gaspar, PL Alagoas, vice de Flávio, foi relator da CPMI e do INSS.
4: Eduardo da Fonte anuncia que União Progressista oficializou coligação com Raquel Lira.
3: Quest, Lula se mantém à frente, mas vê vantagem sobre Flávio Bolsonaro cair.
4: Após ajustes, começa a nova etapa da publicação da BR-232.
3: E mais, Pernambuco se mantém no top 5 no IDEB. Recife, melhora sua avaliação.
4: Esses são os destaques de capa da edição de hoje do seu Jornal do Comércio.
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0: 6:22.
1: 6:22.
0: Prestes a completar 20 anos a Lei Maria da Penha, pesquisa revela que as mulheres sabem o que é a violência, mas desconhecem os direitos protetivos.
2: João. Anos da Lei Maria da Penha, uma pesquisa revela um dado preocupante. Mais da metade das mulheres brasileiras, cerca de 47 milhões e 700 mil pessoas, afirma já ter sofrido algum tipo de violência doméstica prevista na legislação. O levantamento mostra que a violência psicológica é a mais comum, atingindo 42% das entrevistadas. Em seguida, aparecem a violência moral, física, sexual e patrimonial. Apesar disso, muitas mulheres ainda desconhecem que a lei protege contra todas essas formas de agressão. A pesquisa também aponta um contraste. Enquanto 54% das mulheres dizem ter sido vítimas de violência, apenas 11% dos homens admitem ter agredido uma parceira ou ex-parceira. A presidente da Comissão da Mulher Advogada da OAB Pernambuco, a doutora Roberta Souza, detalha sobre.
3: Esse é um dado real e ele revela que a violência contra a mulher ainda é uma realidade muito presente que precisa ser enfrentada por toda a nossa sociedade. A violência não escolhe idade, classe social, raça, nível de escolaridade. Não escolhe. Também mostra que muitas mulheres ainda encontram dificuldade em romper esse ciclo da violência. Ou pelo medo, ou pela dependência emocional, ou pela dependência financeira, ou até mesmo pela falta de apoio, que é uma grande realidade. E é um cenário que reforça a importância da prevenção, da informação, do conhecimento e, com certeza, do fortalecimento de toda uma rede de proteção para que essa mulher, de fato, não passe por essa violência.
2: Entre os principais motivos que impedem as denúncias estão o medo de represálias, a sensação de impunidade e a lentidão da justiça. 8 em cada 10 mulheres avaliam que a Lei Maria da Penha ainda não funciona na prática como deveria. Outra questão crítica é a violência psicológica, que aparece como a forma mais frequente de agressão. E a doutora Roberta Souza explica por que esse tipo de violência ainda é tão difícil de ser identificado.
3: Porque ela não deixa marca visível, mas olha, ela provoca danos profundos à autoestima, à saúde mental e principalmente à autonomia dessa mulher. Traumas reais. E geralmente essa violência começa de uma forma silenciosa, por meio de humilhações, controle, manipulação, isolamento, ameaça e comportamentos que muitas vezes são normalizados dentro das relações, achando que são brigas, discussões. Por isso é que é muito importante conscientizar a população, e principalmente essas mulheres, de que a violência psicológica também é uma violência e que ela merece ser reconhecida e enfrentada desde os primeiros sinais, estejam essas mulheres em relações estáveis ou não.
2: O estudo revela ainda que 82% das brasileiras acreditam que apenas a legislação não basta para enfrentar o problema. Para elas, são necessárias mudanças culturais, além de ações mais efetivas do poder público para combater a violência contra a mulher. João Lubambo, Rádio Jornal, Rádio Notícia.
1: Agora no Recife são 6:26.
0: 6:26.
1: Não é preciso esperar 24 horas para acionar a delegacia especializada no bairro do Cordeiro, no Recife, em caso de desaparecimento.
0: Max Augusto.
4: De janeiro a junho deste ano, 1.390 pessoas foram dadas como desaparecidas em Pernambuco, segundo dados da Secretaria de Defesa Social. Apesar do alerta, muita gente ainda desconhece que o Recife conta com uma delegacia especializada para esses casos. A Delegacia de Polícia de Desaparecidos e Proteção à Pessoa, que funciona no Departamento de Homicídios e Proteção à Pessoa, o DHPP. A delegada titular da unidade, doutora Mariana Linhares, esclarece que as famílias não precisam esperar 24 ou 48 horas para procurar ajuda. O registro do desaparecimento deve ser imediato logo após a constatação de que a pessoa saiu de sua rotina. Deve ser feito com o máximo de detalhes possível, como documentos, fotos recentes, características físicas e as roupas que as vítimas usavam.
5: A família traz, além de documentos relacionados ao próprio noticiante, que é a pessoa que traz o caso à delegacia, deve trazer também documentos de identificação da própria pessoa desaparecida, fotografia, se possível, recente, atualizada do estado em que ela se encontra no momento do desaparecimento, também descrever suas características físicas, se tem algum sinal particular, uma tatuagem, uma cicatriz. Além disso, é importante trazer também a descrição da vestimenta que ela usava no momento em que foi vista pela última vez, o contexto do desaparecimento, se tem alguma doença mental, se usava alguma medicação, porque tudo isso vai subsidiar a Polícia Civil na investigação.
4: Para localizar os desaparecidos, a Polícia Civil utiliza diversas técnicas de busca, que vão desde procurar em hospitais públicos, rodoviárias e aeroportos,

0: até o acionamento de redes de acolhimento como abrigos, CAPs e CRAS, além da análise de imagens de câmeras de segurança. Outra opção importante e pouco conhecida pela população é a realização de exames de DNA forense, como detalha a delegada Mariana Linhares.
1: Então, caso haja o interesse do familiar, é possível que, na própria delegacia, esse familiar seja direcionado ao Instituto de Genética Forense ou a outra unidade pericial mais próxima para que faça a coleta do material genético, que eventualmente será confrontado com outros materiais que sejam inseridos no banco.
0: O procedimento genético pode ser direcionado na própria delegacia para confronto com o banco de dados forense. Os registros de desaparecimento podem ser feitos tanto na sede da delegacia especializada no Recife, quanto em qualquer outra delegacia mais próxima da residência da família, em municípios como Paulista, Olinda ou Igaraçu. Max Augusto, Rádio Jornal, Rádio Notícia.
2: 6:28.
3: 6:28.
2: Flexibilização da guarda compartilhada para a comemoração do Dia dos Pais é possível através da negociação entre as partes, revela professor de Direito Processual Civil.
3: Ernesto Pereira.
4: A Semana do Dia dos Pais é um dos períodos do ano em que mais ocorrem conflitos de agenda por conta de guarda compartilhada, convivência familiar e, em alguns casos, acusações de alienação parental. No entanto, com a data comemorativa já próxima, o assunto que frequentemente surge nos escritórios de advocacia de família e nas varas de infância é sobre a possibilidade de flexibilizar o que está estipulado no acordo judicial. O advogado e professor do curso de Direito do Centro Universitário Integrado de Campo Mourão, Paraná, Rodrigo Coletti, explica sobre como funciona a guarda compartilhada e destaca que é possível, sim, flexibilizar a agenda.
5: A guarda compartilhada, hoje, ela é a regra no Brasil. Ela não significa que a criança fica metade do tempo com cada um dos pais, mas sim que o pai e a mãe, eles devem dividir as responsabilidades e as principais decisões sobre a vida do filho, como, por exemplo, educação, saúde, criação. Em relação ao Dia dos Pais, é perfeitamente possível que haja flexibilidade. Aliás, é isso que se recomenda. Se o calendário de convivência não prevê que a criança esteja com o pai naquela data, os pais podem fazer um ajuste de comum acordo para permitir essa convivência em datas especiais.
4: O Dr. Rodrigo Coletti também aponta caminhos que os pais podem tomar, caso a outra parte não queira negociar a guarda da criança para a data comemorativa.
5: Não havendo acordo, e caso a mãe impeça de forma injustificada a convivência prevista, o pai deve agir com cautela. A primeira orientação é tentar resolver a situação de forma amigável. Nesse aspecto, é imprescindível que o pai mantenha os registros das conversas e que evite a discussão na frente da criança. Persistindo a negativa, o caminho correto é procurar um advogado ou a defensoria pública para comunicar o descumprimento da decisão judicial ou do acordo que foi homologado.
4: Como destacou o Dr. Rodrigo Coletti, a conversa é a base de tudo. O Dia dos Pais é comemorado neste domingo, dia 9. É importante lembrar que o direito de convivência não pertence apenas ao genitor ou genitora, mas principalmente à criança. Ernesto Pereira, Rádio Jornal, Rádio Notícia.
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2: Bom dia.
3: Muito bom dia, se cuide.
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7: De ontem para hoje foram registrados no Grande Recife 4 homicídios. Foram 3 na cidade do Jaboatão e 1 no município de Paulista. Daqui a pouco nós iremos detalhar essas ocorrências. E a gente começa falando que foi liberado do IML do Recife o corpo do operário que morreu vítima de choque elétrico em uma escola municipal da capital pernambucana. Roberta Coutinho.
8: As duas filhas do técnico de manutenção de ar-condicionado, Glador Nister, Inácio da Silva, de 59 anos, tiveram a difícil missão de liberar o corpo do pai. O trabalhador morreu após receber uma descarga elétrica, quando fazia um serviço em um dos aparelhos de ar-condicionado da Escola Municipal dos Remédios, que fica na Estrada do Bongi, zona oeste do Recife. O trabalhador morreu no local. A filha, Karina Cristina, ainda tenta entender como aconteceu a tragédia que tirou a vida do pai.
9: A gente não está conseguindo nem processar ainda, mas temos que fazer toda essa parte burocrática e é bem difícil para a gente. Mas ver algumas imagens que algumas pessoas filmaram do meu pai lá em cima foi assim, de uma dor imensa, porque eu estava imaginando a dor que ele sentiu e o que ele tentou fazer para sair daquele choque. Então, assim, na verdade, eu não consigo nem imaginar. É uma dor que a gente não consegue nem descrever.
8: A outra filha, Carla Cristina, diz que o pai era um trabalhador muito cuidadoso nos serviços que fazia.
10: Trabalhou a vida toda nesse ramo, tanto é que ele fazia tudo com muito amor, muito, muito zelo, muita cautela. Só acho que ele não botou o equipamento e a informação do motorista dele foi que ele entrou só para ver mais ou menos como é que estava, que ele não ia entrar para ver. Só que aí ele disse que viu ele cortando um fio e aí já viu o fio no chão. E aí quando eu acho que ele recebeu a descarga elétrica e já ficou lá pendurado.
8: A Neoenergia lamentou a tragédia e disse que técnicos da companhia estiveram no local e constataram que o choque não teve nenhuma ligação com a rede da empresa, e sim que teria sido nas instalações internas da escola. A Secretaria de Educação do Recife informou que no momento do acidente, uma equipe técnica também estava realizando vistoria no prédio e assim que percebeu o que estava acontecendo, desligou imediatamente a rede de energia. Uma perícia foi solicitada para analisar possíveis falhas técnicas ou operacional do local. Roberta Coutinho para o Bandeira 2.
7: Obrigado, Roberta. Um servente de pedreiro foi morto em uma obra no bairro da Vila Débora, na cidade de Petrolina, no sertão de Pernambuco. De acordo com as informações, a vítima, que trabalhava na construção no momento do crime, foi surpreendida por disparos de arma de fogo efetuados por um homem que também trabalhava no local. O servente não resistiu aos ferimentos e morreu antes de receber um atendimento médico. O suspeito fugiu logo após os disparos, mas foi localizado durante diligências realizadas pelo efetivo policial. Com ele, a polícia apreendeu um revólver, munições e um veículo supostamente utilizado na ação criminosa. Após os primeiros levantamentos periciais, o corpo da vítima, identificado apenas por Eduardo, foi encaminhado para o Instituto de Medicina Legal. Um grave acidente envolvendo uma carreta e um caminhão caçamba foi registrado na conhecida Curva do S, no município de Santa Cruz da Baixa Verde, no sertão de Pernambuco. De acordo com as informações, os dois veículos estavam carregados com materiais de construção. Os bombeiros constataram que 6 pessoas estavam envolvidas no acidente, sendo 4 ocupantes de um veículo e 2 do outro. Os militares realizaram atendimento inicial de um passageiro, que apresentava ferimentos na região do rosto. A outra vítima, em estado grave, foi levada por uma equipe do Serviço de Atendimento Móvel de Urgência, o SAMU, encaminhada para uma unidade de saúde. 2 vítimas, infelizmente, não resistiram aos ferimentos e morreram ainda no local. As outras pessoas feridas foram socorridas para diferentes unidades de saúde. A ocorrência contou com a atuação do Corpo de Bombeiros, do SAMU, da Polícia Militar e equipes dos hospitais de Santa Cruz da Baixa Verde e de Triunfo. O caso está sendo investigado pela Polícia Civil. Uma ossada humana foi encontrada em uma área de mata no bairro da Muribara, em São Lourenço da Mata, região metropolitana do Recife. De acordo com as informações, somente após a realização dos exames periciais será possível identificar se a ossada é de um homem ou de uma mulher. Além de tentar confirmar a identidade da vítima e as circunstâncias da morte, se trata-se ou não de um homicídio. O material foi recolhido e encaminhado para o Instituto de Medicina Legal, IML, do Recife. Um homem de 41 anos de idade, suspeito de matar a ex-companheira em Arapiraca, Alagoas, foi preso em Bimirim, no sertão de Pernambuco. O crime aconteceu no dia 18 de junho, dentro da casa da vítima. A Silvânia Maria da Silva, de 36 anos de idade. Edinaldo da Silva não aceitava o fim do relacionamento de mais de 20 anos. Após a separação, o suspeito teria se mudado para São Paulo, mas retornou a Arapiraca para tentar reatar o relacionamento. Na noite do crime aconteceu uma discussão. Ele deu um golpe nela com um pedaço de madeira e em seguida teria pendurado a vítima com uma corda para forjar um suicídio. O suspeito estava foragido, mas foi encontrado no sertão de Pernambuco e preso pela Polícia Civil. Um grave acidente de trânsito resultou na morte do jovem Alf Oliveira, de 19 anos de idade, na rodovia PE-590, no município de Ipubi, no sertão de Pernambuco. De acordo com as informações, a colisão ocorreu nas imediações do parque de eventos da cidade. Até o momento, as causas da colisão não foram informadas pelas autoridades. A ocorrência foi registrada na delegacia da Polícia Civil de Ipubi, onde foi instaurado um inquérito policial que irá apurar as circunstâncias e a dinâmica do acidente. Equipes da Polícia Militar foram acionadas e realizaram isolamento da área, preservando o local para os trabalhos da perícia. Peritos do Instituto de Criminalística, o IC, realizaram um levantamento cadavérico no local e, em seguida, o corpo do jovem Alif Oliveira, de 19 anos de idade, foi encaminhado para o Instituto de Medicina Legal. E olha, minha gente, morreu no Hospital Regional do Agreste, em Caruaru, o agricultor que levou a cabeçada de uma vaca em Bom Conselho. As informações com Jean Ferreira.
11: Uma grande fatalidade o que aconteceu com esse agricultor, né? Ele que já trabalhava com a criação de animais há muitos e muitos anos, desde a adolescência, só que dessa vez, infelizmente, né? Ele que já tinha costumes ali de lidar com qualquer situação adversa que pudesse acontecer com o gado, só que dessa vez, infelizmente, ele não teve controle. Então, Bruno Bezerra de Oliveira, esse homem com 44 anos de idade, ele estava conduzindo 4 vacas para o curral. Esses animais tinham parido há pouco tempo. Em um determinado momento, uma dessas vacas se vira para o Bruno e dá uma cabeçada. Esse homem vai ao chão no momento. A mãe dele percebeu, viu o que aconteceu na hora, correu né, para chamar o pai dele, né, que acionou de imediato o serviço de atendimento móvel, o SAMU. Ele recebeu esse primeiro atendimento, mas ainda conseguiu se levantar para receber esse atendimento. E na sequência ele foi encaminhado, foi levado para o Hospital Municipal, lá do município de Bom Conselho. Mas devido à complexidade do caso, ele precisou ser transferido para o Hospital Regional da Agreste, aqui na cidade de Caruaru. O Bruno, inclusive, era um homem bastante trabalhador, residia lá no sítio Caibro, que é a zona rural de Bom Conselho. Passou 10 dias internado, mas devido a uma hemorragia e também a uma infecção generalizada, ele, infelizmente, né, depois desses 10 dias internado, acabou não resistindo e faleceu. Lá no IML, para onde o corpo foi levado, foi encaminhado, a família foi lá, né, para retirar o corpo, né, fazer a liberação do corpo. E nesse momento, o Josval Ricardo conversou com o pai, que estava bastante abalado.
12: Logo na hora, a mulher, minha esposa, viu, aí eu corri para acudir, a vaca já tinha se afastado, e ele ficou lá deitado, mas muito difícil.
13: No momento em que ele foi atingido, ele chegou a dizer alguma coisa? Ele estava
12: inconsciente? Não, estava ainda saindo, ainda subindo no carro, se encostando.
13: E como foi que aconteceu o acidente? De que forma a vaca o atingiu? Qual foi o momento?
12: A vaca dele, ele ia tangendo 4 vacas paridas para o curral, inclusive uma era para dar leite no bezerro na boca, que o bezerro não pegava no peito. Aí uma delas se virou, deu uma amarrada aqui, deu uma cabeçada aqui e foi fatal. Caiu, ainda se arrastou assim, aí cheguei com o carro imediato.
11: Mas infelizmente ele veio a falecer no Hospital Regional da Agreste, aqui na cidade de Caruaru.
7: Jean Ferreira para o Bandeira 2.
14: Obrigado, Jean. Eita, Vanildo, no Recife, 6h44.
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14: Agora sim, eita, Vanildo, chegou a hora do nosso bom dia.
16: Bom dia.
14: Bom dia.
16: Bom dia.
14: Bom dia.
16: Bom dia.
14: Um bom dia especial para Dedé do Bar Pirata, lá no Alto do Mandu. Olha aí, acompanhando o nosso programa. A Paia d'Água do Caruá, a Elisama e Carla da Ótica, lá em Abreu e Lima. Ligados pelas redes sociais, o cantor Raimundo Souza e sua esposa, a cantora Darly de Oliveira, lá do Belém do Pará. Um abraço para o Sargento Joca e as filhas Line e Juliana, de San Martín, compadre do comissário Manuel Marques. Um abraço para os veteranos dos Brochudos e Casa Amarela, Alomiro, Mimi, Alex, Quidão, Nobio, Dodó e Mário Broa. O repórter Tony Sena e a esposa Maria Carmelita e a neta Ana Clara, a nega do vovô lá no Vasco da Gama, né? Estão ligados aí no nosso programa. Um abraço para o grande comunicador Ciro Bezerra, sua esposa Dona Alba, também ao nosso querido Edinaldo Santos, o homem do Balanço de Notícias. Olha, Jorge dos Santos, o Rock Santeiro, o comissário aposentado e o irmão dele, Gilson Jorge dos Santos, que mora nos Butrins, em Olinda. Um abraço para o comissário Rubem Rafael e a esposa Zenilda. O casal é lá de Pau Amarelo. Também um alô para Dr. José Isolino Neto, delegado aposentado, mora do lado Janga. Lotados na delegacia de Abreu e Lima, os comissários João Paulo e Ivanildo Inglês, Humberto Cândido. Um alô para Zé Peixe e a esposa Cristina, que mora no Beco do S, lá no Bode Lupina, e o irmão dele, Orlando. Eita, hoje é o aniversário de Carlinho Doido, olha para aí. Carlinho Doido é flanelinha da estação do metrô de Porta Larga. Parabéns para ele. Agora os aniversariantes associados da Merck PMBM, cujo presidente é o tenente William Vieira. Hoje é o aniversário dos sargentos Mário Barros de Oliveira,
7: Edmir Valdevino Bernardo, Valdir Botelho de Moraes e das pensionistas Geraldina Alves Ferreira, Maria do Carmo de Oliveira e Nádia Maria Martins da Silva. Se você faz aniversário hoje, dia 6 de agosto, muitas felicidades, muitos anos de vida. Jovem executado com tiros

Bola na Vila Rica. Ex-presidiário assassinado com tiros na cabeça em Piedade.

0: Essas manchetes serão notícias dentro de instantes com o repórter do Bandeira 2. 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
0: E olha, minha gente, o homem é preso após ameaçar de morte a ex-companheira por não aceitar o fim do relacionamento. Valdo Balbino.
2: A cada ligação ou mensagem, a sensação era a mesma: medo. A cuidadora de idosos de 41 anos conta que teve um relacionamento de quase 2 meses com o suspeito, um autônomo de 50 anos. Há cerca de um mês, ela decidiu encerrar a convivência com ele. Segundo a vítima, foi a partir da separação que as ameaças começaram.
3: Dizia que se eu não fosse dele, assim, mais ninguém ia mandar me matar, que eu ia ver meu filho em cadeira de roda, morto em cima de uma cama, e ia chorar lágrimas de sangue.
2: E essas ameaças foram feitas de quanto tempo pra cá?
3: De um mês pra... Desde que eu não separei dele, eu tô com essa nova pessoa. Meu marido já queria pegar ele, já não deixei. Chega aí na porta da minha irmã aqui, bate o portão. Chega aqui na porta da minha menina aqui, fica dando de pé no portão. Uhum. Incomodando a todo mundo aqui. E fica gritando meu nome alto, dizendo que vai me matar. Eu tô com medo dele pegar, se soltar e tá aqui ameaçando meu filho de novo.
2: Na terça-feira, a mulher procurou a delegacia e registrou um boletim de ocorrência. Mas, segundo ela, as intimidações não pararam. No dia seguinte, voltou à unidade e relatou que o ex-companheiro continuou a fazer ligações e a passar em frente à casa onde ela mora, no bairro do Curado, em Jaboatão dos Guararapes.
4: Tu diz que o cara usa que tu fica morando noiado. Que tu comeu meu dinheiro durante esse tempo todinho, toma mesmo na tua cara. Sabe que eu disse que eu ia matar só pra fazer raiva a tu. Quem sou eu fazer mal ali? Fazer mal teu urso, otário.
5: Vou preso. Agora, quando eu me soltar, um dia me solto. Taca a bexiga. Quando eu me soltar, eu te pego um ou outro. Desgraça.
2: Diante da nova denúncia, policiais civis foram até o bairro de Sucupira, também em Jaboatão. Localizaram o suspeito e fizeram a prisão em flagrante. De acordo com a polícia civil, dentro da viatura, o homem teria feito novas ameaças à vítima. Já na delegacia, voltou a ofendê-la na presença de policiais e testemunhas.
6: Ele cometeu o crime de injúria, porque ele proferiu, não é, várias expressões contra ela, perseguição pela questão de ficar constantemente mandando mensagens, ameaçando, e o crime de ameaça.
2: É verdade, doutora, que mesmo após ele sendo preso, ele continuou ameaçando ela?
6: É, ele não se conteve, mesmo diante da prisão, afirmando até que iria trabalhar para poder comprar uma arma, né, para juntar dinheiro e comprar uma arma para agredir a vítima.
2: Nesse caso, né, foi muito importante ela ter pedido ajuda e muito importante também a ação rápida da Polícia Civil, que evitou um feminicídio.
6: É, a gente fez o trabalho rápido para poder contê-lo, de prendê-lo em flagrante, e ele vai também, vamos fazer o pedido da prisão preventiva dele nos dois casos que ele responde.
2: Valdson Balbino para a Rádio Jornal, Rádio Notícia.
0: Obrigado, Valdson. Um carro roubado foi recuperado pela Polícia Militar no bairro Chique Chique, em Caruaru, no Agreste de Pernambuco. De acordo com as informações, o veículo havia sido tomado de assalto no bairro do Salgado, quando o proprietário saía de casa para levar o filho à escola e seguir para o trabalho. Segundo a vítima, dois criminosos armados o renderam, o agrediram e roubaram o carro, além de objetos pessoais. O veículo foi localizado após um desconhecido ou um conhecido da vítima identificá-lo abandonado sem placas e acionar o proprietário. Até o momento, nenhum suspeito foi preso e o caso segue sendo investigado pela Polícia Civil. Policiais militares do 25º Batalhão da PM prenderam um homem suspeito de tráfico de entorpecentes no bairro do Socorro, em Jaboatão dos Guararapes. Durante rondas, a equipe recebeu informações de populares sobre um indivíduo que estaria comercializando drogas nas proximidades do Campo do Retiro. Ao chegar ao local, o efetivo identificou um homem com as características informadas, que, ao perceber a presença policial, tentou se desfazer de uma sacola e fugir, mas foi alcançado. Na abordagem, os policiais encontraram 50 pedras de crack. Questionado sobre a existência de mais entorpecentes, o suspeito informou que escondeu o restante do material, sendo apreendido mais 500 gramas de maconha. O homem recebeu voz de prisão e foi encaminhado juntamente com todo o entorpecente apreendido à delegacia da Polícia Civil de Prazeres, onde foram adotadas as medidas legais cabíveis. Larissa Beatriz do Nascimento Oliveira foi presa suspeita de mandar matar o próprio marido. Marisaldo de Andrade Nogueira Silva, conhecido como Júnior de Marisaldo, em Vicência, na zona da Mata Norte de Pernambuco. Segundo a Polícia Civil, Larissa teria prometido pagar R$ 2.500 pela execução do crime. O homem, apontado como autor dos disparos, foi identificado como Ismael e já havia sido preso. Durante a operação, os policiais apreenderam a maleta para transporte de arma de fogo, carregadores e celulares que serão periciados. O corpo de Júnior de Marisaldo foi encontrado no dia 10 de julho na zona rural de Vicência com marcas de tiros. A investigação continua para esclarecer a motivação do crime e identificar outros envolvidos. O homem foi preso suspeito de assassinar a mulher trans na cidade de Camaragibe. A gente falou deste caso aqui ontem. Emerson Pereira tem os detalhes agora.
1: Enquanto realizava os trâmites para liberar o corpo da irmã no IML do Recife, Fabiola ia aos poucos recebendo informações sobre a prisão do homem, apontado pela polícia como principal suspeito de ter assassinado Raele Braz da Silva, de 29 anos. A irmã conta que sabia pouca coisa do relacionamento dos dois.
7: Eu tive conhecimento ontem, depois do ocorrido, e minha mãe disse que há cerca de uns 15 dias ela chegou lá e falou para minha mãe, né, que estava com relacionamento com ele. E aí disse: a mãe, ele é casado, mas está separando da esposa, que vai morar comigo, vai alugar uma casa. Ele até falou, eu vi sobre, pelas redes sociais, ele falando sobre isso também. Não sei onde conheceu, nem se foi através de alguém, nem se foi a algum lugar, não sei nada sobre ele. Eu só vi ele lá, tomei conhecimento que ele tinha um relacionamento com ela, lá no local. E avistei ele lá, mas ele não falou com ninguém da família.
1: Raele morava sozinha numa casa de aluguel neste beco, próximo à Avenida Pernambuco, no bairro dos Estados, em Camaragibe. O corpo foi encontrado na cama, com cortes e perfurações no pescoço e abaixo da axila. Havia sinais de que o criminoso ainda tentou incendiar o local. Depois, ele jogou cimento no corpo, numa tentativa de atrapalhar as investigações. Mas não adiantou, porque a polícia conseguiu reunir provas e prendeu esse homem de 63 anos que mantinha um relacionamento amoroso com a vítima. Foi o próprio depoimento dele, cheio de contradições, que acabou sendo fundamental para que a delegada resolvesse indiciá-lo pelo crime de feminicídio. O suspeito não detalhou o porquê de tanta crueldade.
8: Apesar do corpo ter sido encontrado na terça, pelos indícios do corpo, que era um avançado estado de rigidez cadavérica, a gente percebeu que o crime foi cometido há mais de 12 horas. 12 horas para frente. A gente vê que no domingo, a Raela estava com a amiga, tomando uma cerveja com a amiga. Fato esse que pode ter gerado um ciúme. Disse ele para mim que foi até a casa dela, na segunda-feira, por volta de 9h40, que chegou no horário que a gente queria. Então, ele estava no local do crime. Quando ele chega na casa da vítima, ele disse que chegou, bateu e ela não atendeu. E aí eu pergunto: por que você não ligou? Aí ele não soube me responder. Quando eu perguntei por quê, quando você vai à casa de alguém, a pessoa, você está na porta, você liga, né? Para a pessoa, não, eu acho que é o primeiro ato. E ele não conseguiu. E uma coisa que também deixou a gente com uma pulga atrás da orelha é que ele não demonstrava emoção nenhuma. Assim, os amigos estavam assim, consternados, assim, chorando muito, assim, arrasados emocionalmente. E ele aqui sentado, friamente, né, o tempo todo.
1: Raele era mulher trans, caçula de 6 irmãos. Trabalhava como bombeiro civil e fazia especializações da área para ser socorrista. Emerson Pereira para o Bandeira 2.
0: O jovem Vitor Henrique Leandro Ferreira, conhecido na localidade como Vitinho, foi executado com vários tiros de pistola .40 na frente de um bar, na Avenida 3, na Vila Rica, no Jaboatão dos Guararapes. De acordo com as informações, a vítima transitava pelo local quando foi surpreendida por criminosos que já chegaram atirando e meteram bala nele. A maioria dos tiros atingiram a cabeça da vítima, que não teve chance de defesa. Após cometerem um crime, os suspeitos fugiram, tomando o destino ignorado. Até o o momento, a autoria, a dinâmica e a motivação do crime estão sendo investigadas pela polícia. Após a perícia realizada pelo Instituto de Criminalística IC, o corpo de Vitor Henrique Leandro Ferreira, de idade não informada, foi encaminhado para o IML. Ex-presidiário assassinado com tiros na cabeça em Piedade. Jadson Carlos do Nascimento Silva, um jovem de 27 anos de idade, foi executado a tiros e teve o corpo deixado na rua José Armando Machado, na comunidade da Borborema, no bairro do Piedade, em Jaboatão dos Guararapes. Até o momento, a autoria e a motivação do crime são desconhecidas da polícia. A vítima era natural do município de Maragogi, em Alagoas. Ele foi encontrado sem vida, caído no calçamento em frente a um estabelecimento comercial de reciclagem, apresentando múltiplos disparos de arma de fogo. A polícia investiga agora se o jovem foi executado no próprio local ou se o corpo foi desovado em via pública pelos criminosos. O caso está sendo investigado pela Força-Tarefa de Homicídios, o DHPP. Após o levantamento cadavérico, o corpo do ex-presidiário Jadson Carlos Nascimento Silva, um jovem de 27 anos de idade, foi encaminhado

0: Entrevista. Maxwell Guedes da Silva, de idade não informada, foi assassinado com tiros na cabeça na rua Cosme Damião, no bairro do Fragoso, no município do Paulista. Um homem desconhecido portando arma de fogo desferiu tiros na cabeça de Maxwell, tendo sido a vítima socorrida para a UPA de Paulista e logo em seguida transferido para o Hospital da Restauração, onde não resistiu aos ferimentos e morreu logo após a entrada na unidade de saúde. O caso está sendo investigado pela Força Tarefa de Homicídios do DHPP, sob a coordenação do delegado José Rubens de Souza Frota. Após o levantamento cadavérico, o corpo de Maxwell Guedes da Silva, de idade não informada, foi encaminhado para o IML do Recife. O repórter do Bandeira 2, o Fato Policial Verdade, estará de volta a qualquer momento aqui na sua Rádio Jornal, Rádio Forte, FM 90.3. Fique agora com Natália Ribeiro e Paulo Roberto aqui na Supermanhã, você sabendo de tudo.
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2: Cheguei e juntos chegamos à quinta-feira. Hoje é 6 de agosto de 2026, Dia Nacional dos Profissionais da Educação. A eles todo o nosso respeito, admiração e também o nosso desejo de um excelente dia. Paulo Roberto, bom dia.
3: Muito bom dia, Natália Ribeiro, e bom dia a todos que nos acompanham. Eu repito com você aí, um abraço a todos os profissionais da educação.
2: Importantes demais, não é? Já se passaram 218 dias do ano, faltam 147 para o ano terminar. Lua na fase minguante, o santo do dia, São Ormisdas. No Recife, 7:02.
3: 7:02.
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2: A cidade e o trânsito, e a gente circulando com você, levando informação, é claro, e você está no trânsito, se tem como ajudar a fazer Pernambuco andar, já manda sua mensagem, seu WhatsApp para a Rádio Jornal. Anota o nosso número 991478520. 991478520. Eu começo circulando com Bruno Araújo. Bom dia, Bruno.
4: Oi, Natália. Bom dia a você. Bom dia também aos ouvintes aqui da Rádio Jornal. O Estúdio Volante passou pela Avenida Cruz Cabugá, no bairro de

0: Barroco da Boa Vista. E nas imediações do Conservatório Pernambucano de Música, o trânsito também está lento ao engarrafamento nessa área. Seguimos para a Rua da Aurora, no bairro da Boa Vista, e toda a extensão da Rua da Aurora está sem trânsito nesse momento. Os motoristas não enfrentam dificuldades. 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
1: Obrigada, Bruno. Excelente dia para você. Aqui também com mais informações, Simone Oliveira. Bom dia, Simone.
2: Olá, Natália. Bom dia para você e para todos. Trânsito intenso na Avenida Belmino Correia, em Camaragibe, em toda a extensão da via, em direção à Avenida Caxangá. Cenário semelhante, trânsito intenso de carros na Avenida Rui Barbosa, nas Graças, proximidades à Praça do Entroncamento. E fluxo intenso de carros na Avenida Boa Viagem, nas proximidades do Parque Dona Lindu. Natália, um sinistro envolvendo moto e ônibus na BR-101 em Prazeres, Jabotão dos Guararapes, próximos à Vitarela, deixa o trânsito complicado no local. O SAMU já está em atendimento neste sinistro, não tem ainda informação se há vítimas dessa ocorrência. Ao longo aqui da programação da primeira página da Rádio Jornal, como toda Supermanhã, iremos trazer detalhes. 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
1: Obrigada, Simone, pelas informações. Obrigada a você que está com a gente. Você é João Tricolor, que mandou a sua mensagem. Bom dia, João.
3: Bom dia, Rádio Jornal. Falando do trânsito aqui na Avenida Bernardo Vieira de Melo, no sentido de para que vem do Cabo de Santo Agostinho, passando por Candeias, Piedade, já pegando Boa Viagem, o trânsito está fluindo intenso, mas sem nenhuma restrições.
1: Tá bem, tá certo, meu amigo. Obrigada pelas suas informações. Mande você também, 991478520. E agora é hora de Petrolina. Ediane Almeida, bom dia.
4: Oi, Natália, bom dia para você, para Paulo Roberto, bom dia para todos. Trânsito tranquilo nas imediações de acesso à ponte Presidente Dutra, já partindo da Luiz de Souza do Distrito Industrial e seguindo pela Clementino Coelho, sem alterações, sem retenção. Muito tranquilo e por toda a extensão da ponte também. Região central da cidade apresenta a mesma tranquilidade e fluxo intenso na Estrada de Pedrinhas e Estrada da Banana. 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
9: Recife, 7 horas e 6 minutos.
1: 7 e 6.
9: As manchetes da primeira página.
1: Diálogo em meio à crise.
9: O impasse diplomático entre Brasil e Estados Unidos.
1: O presidente Luiz Inácio Lula da Silva sinalizou aliados que pretende conversar com o presidente dos Estados Unidos, Donald Trump, na próxima semana.
9: A informação foi dada durante um encontro com parlamentares do PSOL e da Rede. E no Palácio da Alvorada, realizado para oficializar o apoio da federação à reeleição do presidente.
10: Segundo relatos de dois participantes da reunião, Lula defendeu o fim da guerra na Ucrânia e criticou a atuação do Conselho de Segurança da ONU para encerrar o conflito. Ainda de acordo com esses relatos, o presidente afirmou que, nos últimos dias, conversou com o presidente da China, Xi Jinping, e com o presidente da Rússia, Vladimir Putin, sobre a guerra. Lula disse que também pretende falar com Donald Trump na próxima semana. Os participantes da reunião afirmaram que Lula não informou se a conversa com o presidente norte-americano também vai tratar de outros assuntos, da relação entre o Brasil e Estados Unidos. Os dois países vivem um momento de tensão após a imposição de novas taxas do governo Trump sobre produtos brasileiros e as sanções aplicadas a autoridades do Brasil, entre elas a revogação do visto da embaixadora brasileira nos Estados Unidos, Maria Luísa Ribeiro Viotti. A secretária de Comunicação Social da presidência foi procurada, mas não respondeu. Segundo a pessoa que acompanha as conversas, a data do telefonema entre Lula e Trump ainda não foi definida. Mais cedo, em entrevista nesta quarta-feira, Lula já havia afirmado que pretendia procurar Donald Trump. Na ocasião, o presidente voltou a defender que os integrantes permanentes do Conselho de Segurança da ONU se reúnam para buscar uma solução negociada para o conflito na Ucrânia.
1: Especialistas ouvidos pela imprensa classificaram como absurda e sem sentido a decisão do governo do presidente Donald Trump de revogar o visto da embaixadora do Brasil nos Estados Unidos, Maria Luísa Viola. debate.
9: Na avaliação deles, o governo do presidente Luiz Inácio Lula da Silva

0: agiu corretamente ao negar o visto para funcionários do Departamento de Estado dos Estados Unidos que viriam ao Brasil para questionar o sistema eleitoral.
1: O governo norte-americano, no entanto, nega que essa fosse a finalidade da viagem dos diplomatas. Segundo os especialistas, essa decisão do governo brasileiro, somada à demora para conceder o agreement, que é a autorização diplomática para o indicado de Trump à Embaixada dos Estados Unidos em Brasília, Daniel Pérez motivou a revogação do visto da embaixadora brasileira. Um dos especialistas afirmou que os Estados Unidos deixaram de seguir regras diplomáticas adotadas há cerca de 200 anos e passaram a pressionar o Brasil para acelerar a nomeação do novo embaixador. Ele também disse que o próprio agreement dele e do sucessor levaram mais de 30 dias para serem concedidos. Entre o pedido de agreement feito pelo governo norte-americano em 30 de junho e a revogação do visto de Maria Luísa Viotti, anunciada na terça-feira, dia 4, passaram-se 35 dias. Já o nome de Daniel Pérez foi anunciado no dia 1º de junho. O deputado estadual da Flórida foi aprovado por um comitê do Senado dos Estados Unidos no último dia 22 e ainda precisa passar pela votação no plenário da Casa.
2: Convenções partidárias.
0: Federação Renovação Solidária decide não apoiar candidatos ao Planalto.
2: Diretórios estaduais ficam liberados para formar alianças.
3: A Federação Renovação Solidária, formada pelo Solidariedade e pelo PRD, Partido da Renovação Democrática, decidiu nesta quarta-feira não apoiar nenhum candidato à presidência da República. Assim, os diretórios estaduais ficam liberados para formarem as alianças que preferirem. Em nota, a federação defendeu o respeito à autonomia de seus dirigentes, parlamentares, mandatários e candidatos, assegurando a liberdade de manifestação e construção política com os diferentes campos eleitorais brasileiros. PRD e Solidariedade reafirmam o compromisso da federação com a democracia, o pluralismo político e a defesa dos trabalhadores brasileiros. Segundo os dois partidos, a decisão também se baseia no cenário político atual de intensa polarização política, em que a independência seria uma contribuição maior ao país. Terminou nesta quarta-feira o prazo para que os partidos e federações realizassem convenções para a escolha dos candidatos que vão disputar as eleições em outubro. Agora as legendas têm até o dia 15 de agosto para registrarem os nomes definidos.
2: Agora 7 horas 11 minutos.
0: 7 e 11.
2: Nós vamos falar sobre jogos de azar.
0: Supremo Tribunal Federal pode decidir hoje se jogo do bicho, bingo e caça-níqueis seguem ilegais.
2: Uma lei de 1941 tipifica esse tipo de ato como contravenção penal.
0: Explorar jogo de azar em lugar público ou acessível.

0: organizações criminosas sobre esses jogos reforça a necessidade de atuação estatal.
1: Eu gostaria de saber de onde tiraram que a Constituição não recepcionou a contravenção da exploração dos jogos de azar, para que ele tivesse hoje essa dimensão galopante. Porque nós estamos falando de jogos de azar que se via numa esquina. Nós estamos falando de caça-níqueis que geram disputas que representam alta criminalidade.
2: Fux vai complementar o voto na sessão desta quinta-feira. Na ação em julgamento, o Ministério Público do Rio Grande do Sul contesta uma decisão da Justiça Estadual que desconsiderou a exploração de jogos de azar como contravenção. O advogado Laerte Luiz, que defende Guilherme Tarigo, réu por exploração de jogo de azar, argumentou que as penas previstas não estão amparadas pela Constituição Federal.
3: E destacar que o dispositivo normativo questionado, remontando 1941, num período político-social cuja matriz axiológica fundamentava-se a total tutela do Estado, de moral e de bons costumes. E essa recepção, à época paternalista, interventora, com poder de polícia, é manifestamente incompatível com todos os direitos fundamentais da Carta Máxima.
2: O Procurador-Geral da República, Paulo Gonet, afirmou que é papel do Estado regulamentar os jogos de azar para a proteção da própria sociedade.
4: O fato de haver apostas que são autorizadas pelo Estado em nada contradiz a possibilidade de se continuar a aplicar esse dispositivo do artigo 50. Ao contrário, é porque o Estado entende que essas são atividades perigosas que ele submete essas atividades à necessidade de uma autorização prévia.
2: O tema em julgamento no STF ganha destaque no momento em que se discute no país as apostas online. As bets, que foram autorizadas em 2018, vêm causando forte impacto na sociedade brasileira.
5: Juros mais baixos.
0: Copom reduz taxa básica de 14,25% para 14% ao ano.
5: O Comitê de Política Monetária do Banco Central reduziu a taxa pela quarta vez consecutiva.
6: A queda foi de 0,25 ponto percentual, levando os juros básicos da economia de 14,25% para 14% ao ano. A decisão foi unânime e já era amplamente esperada pelo mercado financeiro. O movimento faz parte de um ciclo de cortes iniciado em março, quando a Selic estava no patamar de 15% ao ano. Desde então, houve quatro reduções de 0,25 ponto cada, totalizando um ponto percentual de queda. De acordo com o comunicado do Copom, os indicadores recentes mostram desaceleração gradual da inflação e moderação da atividade econômica, embora o mercado de trabalho permaneça aquecido. A projeção do Banco Central para o IPCA no primeiro trimestre de 2028, o novo horizonte relevante da política monetária, é de 3,2%. A meta central de inflação no Brasil, estabelecida pelo Conselho Monetário Nacional, é de 3% ao ano, com margem de tolerância de 1,5 ponto percentual para cima ou para baixo. Apesar do alívio, o Copom manteve tom de cautela. O comunicado destaca que o ambiente externo permanece incerto, com conflitos no Oriente Médio e indefinições sobre a política monetária em economias avançadas. As expectativas do mercado para a inflação são de 5% em 2026 e 4,2% em 2027. O Copom também alertou que os riscos para a inflação seguem acima do normal, com tendência de alta. Entre as principais ameaças estão o deslocamento das expectativas de inflação por um período mais longo, choques no preço do petróleo e efeitos climáticos sobre a produção agrícola e sobre os custos de energia. O comitê evitou sinalizar os próximos passos, afirmando que a magnitude total do ciclo de cortes será definida com base em novas informações. A próxima reunião do Copom está marcada para 15 e 16 de setembro e a decisão dependerá da evolução dos dados econômicos até esta data.
5: piso mínimo do frete.
0: Proposta que altera regras para o piso é sancionada.
5: Nova metodologia de cálculo ficará a cargo da Agência Nacional de Transportes Terrestres.
7: A proposta que altera as regras do piso mínimo do frete rodoviário e modifica as regras de fiscalização, cadastro e penalidades no transporte de cargas foi sancionada nesta quarta-feira. A iniciativa teve origem por meio de

0: de medida provisória que passou por uma série de mudanças e, por isso, foi transformada em um projeto de lei de conversão. O texto da nova lei, que altera a Política Nacional de Pisos Mínimos do Transporte Rodoviário de Cargas, de 2018, cria a obrigatoriedade de cadastramento da operação de transporte e a geração do CIOT, Código Identificador da Operação de Transporte, como explica o ministro da Secretaria-Geral da Presidência da República, Guilherme Boulos.
1: O que essa medida provisória estabelece é que o cumprimento do piso mínimo ele está assegurado no CIOT. O CIOT é um documento que cada viagem você tem que fazer ali para legalizar. Então, a fiscalização que vai ser feita pela NTT já é na emissão do CIOT. E mais que isso, isso permite à NTT, inclusive, suspender a operação de empresas que insistam, ainda assim, em não pagar o piso para os caminhoneiros.
0: A MP é enviada pelo Planalto ao Congresso. Não definiu o valor do piso. Durante a tramitação, houve a previsão de um piso salarial nacional para caminhoneiros de longa distância no valor de R$ 5.000 por mês, proposta incluída por uma comissão mista que analisou a matéria. Mesmo mantida na votação na Câmara dos Deputados, a proposta de inclusão desse valor mínimo foi retirada pelo Senado, por considerar o tema estranho ao conteúdo original da medida provisória. A exclusão dessa previsão foi considerada uma supressão e não uma alteração para evitar o retorno da proposta à Câmara. O texto também anistia caminhoneiros multados por bloqueios em rodovias no contexto das eleições de 2022. O perdão das multas foi incluído pela comissão mista que analisou a MP. Outra anistia foi dada a quem descumpriu as normas do frete, como é o caso do pagamento abaixo do piso estipulado pela lei de 2018. A aprovação da matéria ocorreu em 14 de julho, 2 dias antes do fim do prazo para sua aprovação.
2: 7:19.
3: 7:19.
2: O resumo da violência nas últimas horas em Pernambuco.
3: Cristiano Bassan, o repórter do Bandeira 2.
4: De ontem para hoje foram registrados 4 homicídios no Grande Recife, sendo 3 na cidade do Jaboatão e 1 no município do Paulista. Morreu no Hospital da Restauração um homem baleado no Fragoso, em Paulista. Maxwell Guedes da Silva, de idade não informada, foi assassinado com tiros na cabeça na rua Cosme Damião, no bairro do Fragoso, no município do Paulista. Um desconhecido portando arma de fogo desferiu tiros na cabeça de Maxwell, tendo sido a vítima socorrida para a UPA de Paulista e logo em seguida transferida para o Hospital da Restauração, onde não resistiu aos ferimentos e morreu logo após a entrada na unidade de saúde. O caso está sendo investigado pela Força-Tarefa de Homicídios do DHPP, sob a coordenação do delegado José Rubens de Souza Frota. Após o levantamento cadavérico, o corpo de Maxwell Guedes da Silva, de idade não informada, foi encaminhado para o IML do Recife. E um jovem foi executado com tiros de pistola na Vila Rica, no Jaboatão. Vitor Henrique Leandro Ferreira foi assassinado com vários disparos de arma de fogo de pistola .40 na frente de um bar na Avenida 3, na Vila Rica, no Jaboatão. De acordo com as informações, a vítima transitava pelo local quando foi surpreendida por criminosos que já chegaram atirando e meteram bala nele, a maioria na cabeça, sem chances de defesa para a vítima. Após cometerem o crime, os suspeitos fugiram e não foram identificados. Até o momento, a autoria e a motivação estão sendo investigadas pela polícia. O caso foi registrado no DHPP. Após a perícia realizada pelos profissionais do Instituto de Criminalística, o IC, o corpo do jovem Vitor Henrique Leandro Ferreira foi encaminhado para o IML do Recife.
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5: A Agência Pernambucana de Águas e Clima prevê para esta quinta-feira, dia 6 de agosto, tempo parcialmente nublado em todo o estado. Há previsão de chuva rápida e isolada apenas em áreas do litoral durante a noite. Na região metropolitana do Recife, o tempo deve ficar parcialmente nublado, com chuva rápida de forma isolada no período da noite, com intensidade fraca. Na Mata Norte, a previsão também é de tempo parcialmente nublado, com chuva rápida e isolada à noite, com intensidade fraca. Já na Mata Sul, o tempo deve ficar parcialmente nublado, com chuva rápida de forma isolada no período da noite, também com intensidade fraca. No Agreste, a previsão é de tempo parcialmente nublado, sem chuva de forma isolada no período da noite. No Sertão e no Sertão do São Francisco, o tempo deve ficar parcialmente nublado, sem chuva, em toda a região no período da noite. As temperaturas na região metropolitana do Recife variam entre 22 e 29 graus. Na Mata Norte, os termômetros devem oscilar entre 19 e 29 graus. Na Mata Sul, a temperatura varia entre 18 e 29 graus. No Agreste, a mínima deve ser de 14 e a máxima de 31. No sertão de Pernambuco, fica entre 14 e 33 graus. E no arquipélago de Fernando de Noronha, as temperaturas devem oscilar entre 25 e 29 graus.
2: Levantamento sobre educação.
3: Todas as cidades nota 10 no fundamental estão no Nordeste.
2: 8 cidades da região Nordeste concentraram todas as notas máximas do IDEB, que é o Índice de Desenvolvimento da Educação Básica, em 2025, do primeiro ao quinto ano do ensino fundamental da rede municipal.
3: 5 delas no Ceará e 3 em Alagoas. Nessa mesma etapa, os destaques entre os estados ficam com o Paraná, que teve média 7, seguido do Ceará e Santa Catarina, que ficaram acima da média nacional de 6,3.
2: Os dados foram divulgados pelo Ministério da Educação, por meio do IDEB, que avalia a qualidade da educação brasileira nas 3 etapas do ensino básico, anos iniciais e finais do ensino fundamental e o ensino médio.
3: Os anos iniciais correspondem ao período em que a alfabetização é o principal foco educacional.
2: No levantamento do IDEB, o número de cidades que ficaram com notas abaixo de 4,9 reduziu de 1.097 para 442.
6: Na avaliação do Ministério da Educação, os baixos índices estão ligados principalmente a fatores socioeconômicos. De acordo com o ministro da pasta, Leonardo Barchini, esses mais de 400 municípios receberão atendimento específico.
7: Então a ideia do Ministério da Educação é que esses 442 municípios sejam chamados aqui para uma assistência técnica específica e individualizada a esses municípios, para que a gente não deixe ninguém para trás, para que todos os municípios brasileiros possam oferecer para as crianças brasileiras uma educação de qualidade, com bom acesso, com a boa infraestrutura e com a proficiência no centro das escolas brasileiras.
6: Em relação aos anos finais do ensino fundamental, do sexto ao nono ano, o Paraná ficou no topo do ranking novamente, entre os estados, seguido por Ceará e Goiás. Também no Ceará fica a cidade que tirou nota 10 nos anos iniciais. Pires Ferreira saiu de 3,4 em 2005 para 9,1 em 2025 nos anos finais. Na média nacional, o Brasil ficou com nota 5,3 nesta etapa. Em relação ao ensino médio, o Brasil alcançou IDEB de 4,5, a única etapa que ficou abaixo da meta de 5,2. Neste caso, a maior nota por estado foi 5,1, numa escala que também vai até 10. O Paraná lidera mais essa lista, seguido do Piauí, Espírito Santo e Rio Grande do Sul. Os estados do Amapá, Maranhão e Roraima não alcançaram nem a nota 4. Com base nos dados do IDEB, o ministro Leonardo Barchini avalia que o Brasil obteve recuperação educacional acima do previsto em relatórios internacionais, como o da Unesco, após o período da pandemia de Covid-19.
7: Os relatórios dos organismos internacionais apontavam que o Brasil demoraria de 10 a 13 anos para conseguir voltar aos níveis pré-pandemia. E o que os resultados do IDEB mostram é que a gente conseguiu voltar àquela situação pré-pandemia. Então, a recuperação do Brasil, ao contrário de muitos países do mundo, ela foi mais rápida. E isso mostra a resiliência da rede da educação pública brasileira na educação básica.
2: Os resultados das 3 etapas alcançaram os maiores valores do IDEB, que começou em 2005.
3: O índice leva em conta o desempenho dos estudantes em língua portuguesa e matemática no sistema de avaliação da educação básica, junto com as taxas de aprovação do censo escolar.
2: No levantamento de 2025, que considera as redes públicas e particulares, foram avaliadas mais de 25 milhões de matrículas do ensino fundamental no país.
3: E no ensino médio, foram mais de 7 milhões.
2: 7h26.
3: 7h26.
2: As tentativas contra o crime organizado.
3: Brasil e Banco Interamericano de Desenvolvimento firmam acordo para financiar combate.
2: O Brasil e a entidade assinaram um memorando para R$5 bilhões em financiamento para o combate ao crime organizado no país.
8: O Brasil e o Banco Interamericano de Desenvolvimento assinaram um memorando para R$5 milhões de financiamento para o combate ao crime organizado no país. O anúncio foi feito na Cúpula Regional de Segurança e Justiça, que acontece em Brasília nesta quarta e quinta-feira. No mesmo evento, o Brasil assumiu a presidência rotativa da Aliança para a Segurança, a Justiça e o Desenvolvimento. O presidente do BID, o brasileiro Ilan Godfrey, afirmou que o dinheiro vai apoiar projetos em parceria direta com os estados.
9: O acordo, o MOU que a gente vai ser, vai ter um espaço para trabalhar o crime organizado com os estados também. O acordo, ele prevê até 5 bilhões de financiamento disponível para trabalhar, 2 milhões de reais de recuperação técnica em todas as áreas que o Ministério precisa, tudo isso no âmbito do programa Brasil contra o crime organizado.
8: Durante o evento, o presidente do BID anunciou que o financiamento de projetos para a segurança na América Latina e Caribe vai ser ampliado de 2 bilhões e meio de dólares para 4 bilhões. O primeiro valor havia sido fechado na cúpula do ano passado em Buenos Aires para uso em 3 anos, mas 60% desse dinheiro já foi usado. Ilan Goldfein afirmou ainda que está em fase piloto um sistema de troca de antecedentes criminais entre países e um para recuperação de ativos. Outro anúncio foi a entrada da Interpol como instituição parceira da aliança. O Brasil deve ser o primeiro país a se beneficiar da parceria.
9: Vai ser um investimento inicial de 100 mil dólares de cooperação técnica para trabalhar todas essas oportunidades de capacitação de policiais, tráfico de drogas, enfim, trabalhar tudo que é necessário.
8: A Bolívia foi anunciada como o 23º país da América Latina e Caribe a se tornar membro da aliança.
2: Dança das cadeiras.
3: Alfredo Gaspar, do PL, será candidato a vice de Flávio Bolsonaro.
10: O deputado Alfredo Gaspar é o candidato a vice na chapa com o senador Flávio Bolsonaro à presidência da República. Anúncio feito pelo PL nesta quarta-feira, último dia de prazo para a realização de convenção partidária. O deputado foi o relator da CPI mista do INSS. Agora, terminada essa etapa de convenções, os partidos precisam correr para registrar as chapas no Tribunal Superior Eleitoral. Eles têm para isso até o dia 15. Para a presidência da República, serão 11 candidatos ao todo. A campanha mesmo começa no dia 16, quando estarão liberadas as propagandas, inclusive pela internet. Enquanto isso, continua a campanha do TSE pela transparência do voto. Também nesta quarta foi inaugurada uma exposição no Senado. O presidente Davi Alcolumbre e o presidente do TSE, Cássio Nunes Marques, discursaram e os dois falaram em democracia e em importância do voto. O ministro Nunes Marques arrematou:
11: a exatidão da apuração do nosso pleito está ancorada na combinação de inúmeras etapas e procedimentos técnicos que são auditados e testados incessantemente. O caminho do voto é um atestado da competência brasileira. Mostra para o mundo que é possível organizar, em um único dia, eleições para milhões de cidadãos, conciliando eficiência operacional, ampla fiscalização e permanente evolução tecnológica.
2: Pesquisa Quest.
3: Os detalhamentos por segmento.
2: No recorte regional, Lula lidera apenas entre eleitores do Nordeste em um eventual segundo turno com Flávio Bolsonaro.
12: Pesquisa Genial Quest, divulgada nesta quarta-feira, 5 de agosto, mostra que Luiz Inácio Lula da Silva, do PT, lidera as intenções de voto em um eventual segundo turno contra Flávio Bolsonaro, do PL, no cenário nacional e também entre os eleitores do Nordeste. De acordo com o recorte regional do levantamento, 64 dos entrevistados no Nordeste afirmam que votariam em Lula contra 25% em Flávio Bolsonaro em eventual segundo turno entre os dois candidatos. No resultado geral do país, o petista aparece com 44% das intenções de voto, enquanto o candidato do PL tem 39%. Nas demais regiões, Flávio Bolsonaro aparece à frente. No Norte e Centro-Oeste, o senador soma 44%, contra 40% de Lula. No Sudeste, a diferença é menor, 40% para Flávio Bolsonaro e 38% para o petista. A maior vantagem regional de Flávio está no Sul, onde alcança 56%, ante 29% de Lula. A pesquisa também testou outros cenários de segundo turno. No balanço nacional, contra Ronaldo Caiado, do PSD, Lula lidera com 45% das intenções de voto, contra 37% do adversário. No recorte regional, o presidente tem vantagem no Nordeste, com 64%, e no Sudeste, onde aparece com 40%. O candidato do PSD lidera no Norte, Centro-Oeste e no Sul, com 46% das intenções de voto dos respondentes da pesquisa. Contra Romeu Zema, do Novo, Lula também aparece na frente no cenário nacional, com 46%, contra 34% de Zema. Regionalmente, o petista lidera no Nordeste com 65% e no Norte e Centro-Oeste, com 43%. No Sudeste, há empate em 39%. No Sul, Zema aparece à frente, com 43% contra 35% de Lula. Já contra Renan Santos, do Missão, Lula tem 45% das intenções de voto contra 35% do adversário. No recorte regional, o petista lidera no Nordeste com 65% e no Sudeste com 39% contra 35%.
2: 7h32.
3: 7h32.
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2: Bruno Araújo.
16: A Rádio Jornal veio entregar uma cadeira de rodas para a dona Sandra de Lima Marques, de 63 anos, que é moradora da rua Anchieta, número 409, no bairro de Santo Amaro, na área central do Recife. Dona Sandra faz hemodiálise há um ano e em 2022 sofreu um acidente vascular cerebral, um AVC, e ficou sem andar. A cadeira de rodas que ela usa hoje está bastante desgastada, inclusive Dona Sandra estava conversando com a gente dizendo que tem medo de sentar nessa cadeira de rodas velha.
17: E bater com a poupança no chão.
16: O assento está rasgado já.
17: Está demais, está rasgado, está prestando para nada, só para dar medo. Ela. E essa que está chegando agora, ela está sendo muito útil. Eu agradeço muito a Deus. Deus abençoe vocês.
16: Ô, dona Sandra, como é que essa cadeira de rodas que nós estamos entregando aqui vai ajudar no dia a dia da senhora?
17: Ela vai me ajudar a me locomover, porque eu não ando, sou acabada. Uhum. Ela vai me ajudar muito, muito mesmo. É como se fosse minhas pernas, a cadeira de rodas, porque aí eu vou ficar sentada e vou sair empurrando para ir para a hemodiálise.
16: Vai auxiliar o tratamento da senhora,
17: muito,
16: né?
17: Muito, muito bem, vai me auxiliar. E eu agradeço muito a Deus.
16: Quando a senhora fez esse pedido para a gente, é porque não tinha realmente condições de comprar uma cadeira de rodas?
17: Ah, tenho não, meu filho. Realmente eu não tenho mesmo. E essa cadeira de rodas, ela é uma benção aqui na minha vida. Eu estava pedindo a Deus que ela chegasse.
16: E chegou a hora.
17: Graças a Deus, chegou a hora da minha benção. Está aqui minha cadeira. 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
5: 7h38.
6: 7h38.
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5: Então vamos para mais uma rodada, vamos circular com informação para você. É trânsito, Bruno Araújo. Tem não? Tá certo, Bruno. Daqui a pouco ele volta. É Zacarias, então vem comigo, Zacarias, no WhatsApp da Rádio Jornal.
7: Bom dia, Natália Ribeiro, bom dia, Rádio Jornal, amigo. Todos, quem tá falando é Zacarias, do Pedro Dançarino. O trânsito na estrada de Belém, sentido a João de Barro, tá lento, lento. E o sentido da Olinda, tá livre, é a Rádio Jornal do Trânsito.
5: Grande Zacarias do Brega, nosso amigo do Ibura. Obrigada pelas informações e obrigada por sempre estar ligadinho com a gente aqui na Rádio Jornal. Vamos agora saber de Petrolina e de Jane Almeida.
8: Muito bem, Natália, já de volta. Vamos ao trânsito em Petrolina, que apresenta um fluxo moderado neste momento. O tempo de travessia na ponte Presidente Dutra, partindo do centro de Petrolina até o centro de Juazeiro, durando aproximadamente 10 minutos. Tranquilidade total pela região central da cidade, fluindo sem alterações. Trânsito intenso apenas na Avenida Honorato Viana e na Avenida das Nações. Rádio Jornal no trânsito.
5: Obrigada, Ediane. Vamos agora para a Zona da Mata. Ramos Silva, bom dia.
9: Olá, Natália, muito bom dia. Os motoristas que estão seguindo pela BR-408 nesta manhã de quinta-feira encontram um trânsito muito tranquilo por todo o percurso, desde o Tipe no Curado até a divisa com o estado da Paraíba, passando por Timbaúba. Agora, observamos o trânsito neste momento na PE-90 em Carpina. É intenso, mas ainda não chega a provocar retenções. Direto de Carpina, Ramos Silva, Rádio Jornal no Trânsito.
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5: 7h41.
6: 7h41.
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0: Então, vamos saber o que tá agitando a internet, aquilo que tá sendo motivo de conversa aqui lá, aquilo que... bomba! Conta pra gente, Simone Oliveira.
1: Olha, Natália, uma bomba não muito legal, mas que serve de alerta para toda a sociedade, principalmente pais e pessoas responsáveis por crianças. Tramita na Polícia Civil de São Paulo o caso de estupro de vulnerável envolvendo o ator Marcos Fulan. E Marcos Fulan, ele é um ator global, fez alguns trabalhos na emissora, ele tem 48 anos e está preso por suspeita desse crime contra um menino de apenas 5 anos de idade, que tem transtorno do espectro autista, o TEA. O caso aconteceu no último domingo em uma chácara no interior de São Paulo durante uma festa de aniversário. De acordo com o boletim de ocorrência, Natália, a mãe da criança que estava na festa deixou a criança dormindo em um dos quartos dessa chácara e ouviu os gritos da criança. Ela imediatamente foi até o local no quarto onde a criança estava e ao chegar lá se deparou com o Marcos Fulan, sem roupa, junto com uma criança sem roupa. Ela questionou o ator, ele disse que não fez nada, que não era nada daquilo. Porém, testemunhas que também estavam presentes, entre essas testemunhas, uma amiga da mãe da criança, viu ele com a cuequinha da criança nas mãos. Todo mundo foi levado à delegacia e ao chegar lá, o próprio ator, ele se apresentou várias versões, né, desde o início da abordagem. Inicialmente, afirmou que teria confundido o menino com a namorada. Depois, negou qualquer abuso contra essa criança. E na delegacia, acompanhado por advogados, disse que não lembrava o que tinha acontecido, porque estava bêbado, né? Estava ali naquele momento, enfim. Ontem ele passou por uma audiência de custódia, permanece preso e esse caso segue em sigilo, né? Por conta que tem uma criança aí, né? Um menor de idade em todo esse trâmite. E o que a gente precisa chamar a atenção, Natália? Quem tem crianças? Sabe aquele ditado que é um olho na missa e o outro olho no padre? Sabe. Tem que estar atento. Ah, mas está todo mundo com amigos. Ah, é uma festa familiar. Atento. A gente sabe que relatos muito próximos de que as maiores vítimas de violência sexual é cometido geralmente por uma pessoa conhecida.
0: Próxima.
1: Um parente, pai, por mãe, por professores, por vizinhos, por amigos. Então, é importante a gente ter esse cuidado com nossas crianças. É importante estar atento, principalmente no caso dessa criança, que é uma criança com deficiência, uma criança que precisa de uma atenção maior. Então, infelizmente, a gente precisa trazer, né, assuntos assim, porque está bombando na internet.
0: Mas tem muita repercussão esse caso.
1: É, mas independente se ele cometeu ou não o crime contra essa criança, é importante a gente ter muita atenção, né? A gente enquanto adulto. E isso, gente, só não passa pelos pais e pelas pessoas responsáveis, não. É de toda a sociedade. Se você está passando por um local, se você está em um ambiente e vê que uma criança está passando por um possível abuso, você tem o direito...
0: O dever, né?
1: O dever de ir lá e defender essa criança. Porque são traumas que vai ficar para o resto da vida dessa pessoa. Então... É um bomba chato de dar, mas é importante e serve como alerta para todos nós.
0: Claro. E lembrar as pessoas o seguinte, ele está preso.
1: Ele está preso.
0: Ele está preso. Eu até vi algumas imagens dessa audiência de ontem, que converteu a prisão preventiva em temporária.
1: Exato.
0: A advogada dele em nenhum momento fala que houve algum problema na prisão ou tenta defendê-lo. Ela só diz, não, foi bem tratado, está tudo bem, vamos aguardar o decorrer do processo. E por que eu tô falando isso, gente? Porque quando você vai pra internet, como é um caso que tá tendo muita repercussão e eu entendo a revolta das pessoas, porque é impossível não se revoltar, é uma criança de 5 anos, contra qualquer pessoa, né, se acontecesse isso. Mas é importante a gente entender que a justiça vai fazer o seu papel, que vai existir uma investigação e confiar na justiça. E entender, gente, que o Brasil é um país que não tem pena de morte. Por que eu estou falando isso? Eu não estou criticando ou elogiando o fato do Brasil não ter pena de morte. Porque na internet, as pessoas desejam de um tudo, falam tudo, que deveria ser morto, que deveria fazer isso, fazer aquilo, que na cadeia ele seja exposto a todo tipo de violência. que nós possamos, enquanto sociedade, também confiar na justiça, sabe? Que a justiça faça o seu papel, que exista uma investigação, que ele seja preso, condenado, se for o caso. Ele foi preso em flagrante, já um indicativo, né? Isso. Mas enquanto ele não for condenado, ele é tratado, ele é suspeito, na esfera de suspeito. Exato. É importante também as pessoas entenderem isso. Eu não estou defendendo ele, mas apenas pedindo às pessoas que vamos confiar na justiça. Porque fazer justiça com as próprias mãos também nos torna criminosos. E cuidar das crianças. Temos Estatuto da Criança e do Adolescente do ECA, várias legislações de proteção, que elas também, pela justiça, possam ser validadas e respeitadas. Que as crianças possam encontrar apoio na justiça. A gente está cansado de ver isso, né? Pessoas adultas com traumas falando do que viveram na infância.
1: Exatamente.
0: Por terem passado por violações. Uhum. Então, cabe a todos nós, assim como Simone bem falou, ficarmos atentos e acreditar, assim, que a justiça vai fazer o seu papel. E a gente vai ficar acompanhando esse caso, né, Simone? Independentemente de ser ator, de ser famoso, quem for. Se cometeu um erro, se cometeu um crime como esse, ele tem que ser punido. Então é isso que nós temos que cobrar e ficar atentos, né? E lamentar demais que todos os dias milhares de crianças passem por isso no Brasil. É muito difícil, né? Então tá aí, inclusive, a eleição, né? Cobrar desses candidatos o que eles vão fazer para proteger as crianças, porque a gente cansa de falar de violência contra a criança, violência contra a mulher, violência contra as pessoas em situação de vulnerabilidade. E precisa mudar, se tem que endurecer lei, a gente não sabe, mas algo precisa ser feito.
1: Precisa ser feito, e urgente.
0: Inclusive na esfera criminal.
1: Exato.
0: Se a pena vai aumentar, não sei, mas algo tem que ser feito para evitar isso, né?
1: Perfeito.
0: É um caso bem, bem complicado e, enfim, a gente torce para que nunca aconteça com a gente, né? Que nunca aconteça com alguém próximo a gente, mas acontece, gente, acontece todos os dias. Então a gente lamenta demais. 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
0: Por quê?
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0: 7h49.
4: 7h49.
0: Vamos saber o que é notícia no mundo dos negócios com o economista Écio Costa.
5: O Comitê de Política Monetária do Banco Central que reduziu a taxa Selic para 14% ao ano. Essa foi uma decisão acertada? Pois é, eles optaram por reduzir a taxa Selic em 0,25 ponto percentual para 14% ao ano, sinalizando que o cenário externo ainda permanece incerto por conta da indefinição do conflito no Oriente Médio e da incerteza da política monetária em países avançados, principalmente nos Estados Unidos. No ambiente interno, ressaltou que os indicadores econômicos apresentaram moderação gradual da atividade econômica, com sinais mistos entre setores, uns subindo, outros caindo, embora com o mercado de trabalho ainda aquecido. A inflação apresentou desaceleração recente, mas ainda acima do teto da meta, com expectativas para 26 e 27 permanecendo acima da meta, segundo o Boletim Focus, em 5 e 4,2% ao ano, respectivamente. Tal situação ainda demanda uma política monetária contracionista, observando os desenvolvimentos da política fiscal e seus impactos na política monetária. E aí o Copom listou fatores de risco inflacionário. Primeiro, uma desancoragem das expectativas de inflação por período mais prolongado, isso trazendo impactos potenciais de choques de oferta relacionados ao petróleo e derivados e efeitos climáticos sobre a produtividade agrícola, né? O El Niño principalmente. E também uma maior resiliência da inflação de serviços do que a projetada por conta de um hiato do produto mais positivo. Em terceiro, uma conjunção de políticas econômicas externa e interna com impacto inflacionário maior que o esperado, como, por exemplo, uma taxa de câmbio mais depreciada por mais tempo. E, por último, estímulos à demanda agregada, e particularmente no consumo, né, com políticas de crédito que tenham resultado o crescimento da atividade econômica acima do potencial, enfraquecendo que é utilizado como efeito da política monetária. E o comentário final do Copom, numa decisão unânime pela redução dos juros, ainda foi de que o cenário atual, caracterizado por significativo aumento da incerteza, desancoragem das expectativas e riscos elevados em torno do cenário, demanda serenidade e cautela na condição monetária. Mas ainda assim, reduziram a Selic nesse patamar. Então é isso, um abraço a todos e até a próxima.
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0: 7h55.
4: 7h55.
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0: Eduardo Scoff, bom dia.
12: Bom dia, Natália. Bom dia aos ouvintes da Rádio Jornal. Então, os destaques da capa do JC desta quinta-feira começam com o desdobramento da investigação da PF sobre as fraudes do INSS. Falando nisso, em Brasília, o deputado Alfredo Gaspar, do PL de Alagoas, agora vice de Flávio, já foi relator da CPMI do INSS. Na política pernambucana, Eduardo da Fonte anunciou que União Progressista oficializou apoio à candidatura da governadora Raquel Lira. Na educação, Pernambuco segue entre os 5 estados com melhor desempenho no IDEB e voltou a melhorar sua avaliação. Por fim, na saúde, o Jornal do Comércio destaca que o JC Saúde e Bem-Estar promoveu um evento que reuniu especialistas para debater prevenção de doenças e qualidade de vida. Bom, esses são os destaques da capa do JC desta quinta-feira. 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Tenham todos um ótimo dia, viu?
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4: 7h56.
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0: Às 11 horas.
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0: Agora 7h57, daqui a pouco tem Passando a Limpo para você aqui na Rádio Jornal. Quinta-feira já, Igor Marcel. Essa semana tá passando rápido para você ou tá devagar?
13: Passa rápido, passou rápido
0: eu
13: demais.
0: Eu achei muito.
13: Passou rápido demais e ainda mais para a gente tá acompanhando eleição, acompanhando agora a eleição, acompanhando essa campanha eleitoral que começa agora, né? Começa daqui a exatamente 10 dias. A gente passa muito rápido, porque todo dia acontece coisa, todo dia é uma correria, todo dia é uma agonia nova, então passa muito rápido. A gente vai piscar o olho agora, Terezinha tá aqui já, a gente vai piscar o olho, daqui a pouco já é outubro.
0: É verdade.
13: Daqui a pouco a gente já tá fazendo, daqui a pouco é debate, daqui a pouco a gente já tá fazendo
0: apuração. Sabatinas aqui na Rádio Jornal já, viu? Logo a gente vai anunciar para todo mundo.
13: Exatamente. Então, realmente passa rápido.
0: Olha, que essa semana que passou. Que seja dentro do possível tranquilo, né? A nossa torcida é essa, que as pessoas entendam. Que não precisa virar inimigo de ninguém por conta de eleição, né,
13: lógico,
0: Igor? Vale para eleitor
13: nenhum.
0: E vale para candidato.
13: De jeito nenhum, isso é coisa de gente besta.
0: Isso.
13: Coisa de gente besta que
0: é
13: fica
0: verdade.
13: Brigando por conta disso. Claro, tem que ter atenção, claro, tem que acompanhar. É claro que todo mundo tem suas preferências, é claro que todo mundo precisa realmente estudar as propostas dos candidatos, assistir os debates. Eu estava com um motorista de Uber, de aplicativo. Não, foi um taxista no fim de semana, que ele disse, olha, eu tô realmente, vou esperar os debates para poder decidir. Não tenho decisão ainda, vou esperar os debates. Eu disse, olha, que coisa boa.
0: E quem não vai ao debate vai ser prejudicado.
13: Então,
0: respeitar o eleitor, né?
13: Exatamente. E aí ele disse, ó, vamos fazer isso. Agora sem brigar.
0: Isso.
13: Não adianta. Eu já disse, isso é coisa de gente boba.
0: Já tem guerra demais no mundo, pelo amor
13: já
0: de
13: tem
0: Deus.
13: Guerra demais no mundo. E depois o pessoal está todo mundo junto aí. O pessoal está todo mundo junto.
0: Cidadão, né? Brigando por conta deles
13: na hora
0: e quando
13: de voto,
0: vê estão abraçadinhos.
13: Está brigando por conta deles, daqui a pouco eles estão tudo votando junto lá para aumentar dinheiro de partido, para aumentar dinheiro deles. Então vamos embora. Vamos com tranquilidade nisso. Chegando, Passando a Limpo, com Terezinha Nunes, Ricardo Rodrigues, Romualdo de Souza. Muito assunto hoje de política. Tem vice para o Flávio Bolsonaro, finalmente, a gente vai falar sobre isso. Vamos embora?
0: Vamos lá, um ótimo programa, Igor, para você e para todos. Chegando, Ernesto Pereira e Dinheiro.
14: O Ibovespa fechou o último pregão em queda de 0,09%, aos 177.726 pontos. Nos Estados Unidos, Dow Jones teve alta de 0,49%, SP500 queda de 0,17% e Nasdaq queda de 0,83%. Na Europa, a Bolsa de Frankfurt, na Alemanha, registra alta de 0,30%, enquanto a Bolsa de Paris opera em alta de 0,64%. Na Ásia, o índice Nikkei caiu 0,93% e Xangai subiu 0,57%. O dólar comercial caiu 0,39% e vale agora R$ 5,12. O euro caiu 0,25% e está valendo R$ 5,91. Nas casas de câmbio do Recife, o dólar turismo é vendido a R$ 5,48, enquanto o euro turismo a R$ 5,92. A atual cotação da moeda criptografada Bitcoin é de R$ 330.914. A poupança rende hoje 0,67% ao mês e o grama do ouro é vendido a R$ 695,79. A Bolsa de Valores de São Paulo inicia as negociações às 10 da manhã.
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13: Começa agora o Passando a Limpo, chegando aqui já no Passando a Limpo e dando boas-vindas para você que nos acompanha pelo rádio, pelo aplicativo, no rádio 90.3, pelo aplicativo. Você acompanha no JCPE, que é o aplicativo do Sistema Jornal do Comércio de Comunicação. A gente está também conectado, já está conectado? Está conectado já, já estou aqui, ó, já estou aparecendo no YouTube, pelos canais Rádio Jornal e JC Play, Rádio Jornal. Você entra lá no YouTube, bota lá, Rádio Jornal, vai aparecer Rádio Jornal e este que vos fala estará lá junto com Romualdo de Souza, Ricardo Rodrigues e Terezinha Nunes, que já estão conosco aqui. Você pode botar JC Play,

0: aqui, você pode botar JC Play também, JC Play também você acompanha. Já está ligado, inclusive, tá? Que às vezes a gente começa o programa, ainda está entrando lá, já está ligado, já está conectado. O Romualdo de Souza, Ricardo Rodrigues, Terezinha Nunes, sejam bem-vindos aqui ao Passando a Limpo desta quinta-feira. A gente tem assunto, viu? A novela, aliás, são muitas novelas, né? Eu estava ontem conversando com uma pessoa que escuta muito aqui a rádio, escuta muito o Passando a Limpo, dizendo, olha, todo dia a gente escuta o Passando a Limpo para ver o novo capítulo de cada novela, porque são várias novelas. E aí a gente vai ver quais são os novos capítulos dessas novelas. Então é o seguinte, tem uma novela que é a do vice do Flávio Bolsonaro. A vice do Flávio Bolsonaro. E isso tem solução, viu? Teve solução. Vou falar para vocês, a gente vai falar para vocês daqui a pouquinho sobre isso. A outra novela, do apoio da Federação União Progressista, Raquel Lira. Apoia, não apoia? Vai ter o tempo de TV e rádio? Não vai ter? Como é que fica? Tem também isso. Tem mais novela, Donald Trump. Donald Trump, aliás, é um... Se for uma novela só, a gente diz que é um núcleo, o núcleo internacional da novela. É, tem um núcleo internacional da novela que a gente tem aqui ainda falando sobre, não só sobre a questão do Irã e tudo, mas sobre a briga agora, porque o Trump não quer, tá querendo revogar, né? Tá querendo cortar o visto da embaixadora brasileira lá nos Estados Unidos. A gente vai falar sobre isso. Então, assim, vamos falar sobre muitos assuntos aqui hoje. Tem uma novela que hoje o núcleo lá de Brasília também, tem um núcleo lá de Brasília da briga do Alcolumbre com o Lula. Também tem novidades sobre isso. Vamos falar sobre isso também. E aqui em Pernambuco vamos falar sobre as campanhas. Ô Terezinha Nunes, eu quero começar com você já, contando pra gente. A Federação União Progressista tá resolvida já? Fez convenção, está resolvido. Vai apoiar ou não vai apoiar a governadora Raquel Lira?
1: Está resolvido, não é? Finalmente, essa novela acabou ontem com a decisão de apoiar a governadora, tudo nos conformes, né, com o tempo de TV, a confirmação da candidatura de Eduardo da Fonte para deputado, aliás, para senador, e de Miguel Coelho para deputado federal. Então, foi realmente aquelas coisas da política, né? Faz uma confusão enorme para chegar a um determinado objetivo, né? Ainda ontem, Igor, houve um grande estresse de manhã, porque tinha sido anunciado que às 11 horas ia ter decisão, etc, etc. Chega o Ciro Nogueira, o presidente nacional, co-presidente nacional da federação, o senador Ciro Nogueira, que veio a pedido de Eduardo da Fonte para acalmar os ânimos, né? Porque havia uma possibilidade de um desentendimento na reunião da Comissão Executiva Estadual, que ia tomar essas decisões. Então, Eduardo da Fonte pediu a Ciro para vir, para poder, é aquela história, né? Falar pelo nacional, as pessoas ficam mais quietas. Então, ele falou...
0: Que tem uma autoridade ali, né?
1: Tem uma autoridade presente, aí não pode dizer, não, porque é a nacional...
0: Vamos dar um freio de arrumação aqui.
1: Vamos para a nacional, que a gente ainda vai... A nacional já veio, já disse...
0: A nacional já estava lá.
1: Ciro já contou tudo, disse que a maioria era que vencia, que a maioria era do PP. Então, ficou assim ainda... A União Brasil ainda colocando alguns obstáculos, o próprio Fernando Filho, deputado federal, irmão de Miguel Coelho, e declarou, inclusive, para a imprensa, que não concordava com o tempo de televisão para a governadora, quando a gente sabe que isso já estava decidido pela própria família Coelho, que disse que apoiava a Raquel. Uhum. Então, mas criou esse obstáculo somente para conseguir, como foi, acabou sendo resolvido no final da tarde, um acordo pelo qual, né, saiu na ata da federação a inclusão, inclusive, do apoio a Túlio Gadelha, que isso era uma colocação feita pelo governo do Estado, pela governadora Raquel Lira, sim, no sentido de que saísse o apoio a Túlio Gadelha, saiu o apoio a Túlio Gadelha também, a Eduardo e a Túlio Gadelha, e saiu a candidatura de Miguel, que foi negociada diretamente pelo governo.

0: governadora. Miguel foi recebido por ela no palácio, Eduardo da Fonte também foi, e fizeram um acordo para tanto Eduardo quanto Raquel ajudarem Miguel na questão dos votos para deputado federal. Eu
1: Então,
0: acho.
1: isso é muito importante, Terezinha. Isso é muito importante porque era uma discussão ontem. Era uma discussão ontem que estava todo mundo dizendo: olha, mas essa confusão toda, mas Miguel Coelho vai ser candidato a alguma coisa? E aí eu cheguei a receber uma ligação de um amigo que é da área, é do meio, e ele dizendo assim: não, a informação que eu tenho é que ele não é candidato de jeito nenhum, a nada. Que vai ser candidato a prefeito de Petrolina depois, para voltar para Petrolina. Eu disse: rapaz, não, eu acho que ele é candidato. É, não é? Afinal, Miguel Coelho é
0: É
1: candidato a deputado federal?
0: candidato a
1: Vai ser.
0: federal, vai ser candidato a
1: Ah,
0: federal.
1: ele e o irmão.
0: Ele e o irmão. Aí, como são dois, na mesma família, na mesma casa, não é fácil fazer a composição dos votos. Não é porque Eduardo da Fonte e o filho, Lula da Fonte, eles são deputados federais, os dois foram eleitos, mas Eduardo fez um trabalho de 4 anos preparando esses votos para dar caber os dois, né? E no caso de Miguel, não houve essa preparação. Então, de repente, como é que vai resolver? Vai tirar Fernandinho, Miguel vai ser deputado estadual, surgiu tudo e tudo, né? Por fim, não é, foi feito o um acordo de que Eduardo da Fonte, que tem votos de federal, que ele já que ele não vai ser candidato a federal, vai disponibilizar os votos que ele puder para Miguel. A governadora também vai ajudar nesse caminho. Então, ficou acordado que os dois irmãos serão candidatos a federal. Agora, no caso, inclusive, de Miguel, ele vai ter muito voto de opinião. Ele tem voto de opinião. Então, mas ele, a questão de deputado é uma coisa muito difícil. É muito difícil você saber como é que vai se comportar o eleitor. Então, não dá para confiar somente em voto de opinião. Porque acontece uma coisa de última hora, muda a opinião das pessoas e muda o voto. Então, tinha que ter uma base estruturada, certa para ele, para poder ele se lançar candidato. E foi isso que foi acertado entre a governadora e Eduardo da Fonte, de forma que Miguel vai ser candidato a federal com apoio dos dois.
1: Teve essa conversa ontem no Palácio do Campo das Princesas entre Raquel, Eduardo da Fonte e Miguel, foi?
0: Entre Raquel e Miguel.
1: Raquel e Miguel.
0: Eduardo foi depois, tá?
1: Ele primeiro conversou com Raquel, depois ele foi
0: Exatamente.
1: conversar com Eduardo da Fonte.
0: Eduardo da Fonte foi conversar com a governadora. Foi a governadora que
1: Ah,
0: intermediou
1: tá, foi
0: tudo.
1: ela que intermediou.
0: Foi.
1: Tá, entendi. Porque realmente ficou muito confusa essa história ontem, de vai ser candidato, não vai ser candidato. E ontem também tinha gente de manhã dizendo: não, porque não vai ser mais. Não vai ter mais o apoio, porque não tem unanimidade. Se não tiver unanimidade, não vai, não pode. Não é assim, gente. É a maioria. Não tem esse negócio de unanimidade. Colocar uma história de unanimidade nessa discussão. Não, tem que ter unanimidade, senão não resolve, senão vai para a justiça, senão vai nos. Não tem isso. Quando você tem um ambiente com 7 votos e um ambiente dentro de um processo democrático, tem 7 votos possíveis. Quem faz maioria ganha. Não tem esse negócio de tem que ter unanimidade, não. Esse negócio de ter que ter unanimidade foi uma invenção que criaram para poder tumultuar o processo. Mas no estatuto, o que tem é que tem que ter as duas assinaturas lá em cima. Mas tem que ter as duas assinaturas para derrubar a decisão estadual. Não é para mudar a decisão,
0: Exato.
1: para decidir, é para mudar, tem que ter as duas. Não é que tem que ter as duas para referendar. Muita gente ficou na época fazendo essa confusão. E aí, claro, confusão. Gente, sempre que você vê na

0: na maioria dos estados, onde tem essa liderança definida, é o que vale. É o que vale. E aí vale a votação. Isso era desde o início. Ontem foi a mesma coisa. Aí ficaram assim, não, porque tem que ter unanimidade. E aí se não for, não tem unanimidade, não vai ter. Acabou, não vai ter apoio. Vai, gente, porque no final tem votação. Se não tiver acordo, tem votação. E na votação você já tinha uma definição para isso. Yeah. O Ciro Nogueira estava tranquilo, deu entrevista tranquilo, inclusive. Agora, porque o pessoal gosta de fazer barulho, né? Gosta de fazer o alarde. Tem gente que tosse pela confusão e ganha com a confusão. O Romualdo de Souza. O Flávio Bolsonaro tem um vice. Agora, depois de passar... passou várias semanas, praticamente, negociando com republicanos, com PP, com União Brasil, com Podemos. Teve foto com Renata Abreu, teve foto com Tereza Cristina, falou-se na Clarissa Tércio, falou-se na Daniela Marques, né, que era a Daniela Marques, que era a do Republicanos. Falou-se... No fim das contas, o Flávio Bolsonaro terminou com Alfredo Gaspar. E aí, Romualdo? Tô sem o áudio do Romualdo.
1: Oi, bom dia.
0: Agora chegou.
1: Agora vai. Isso é bom para Arthur Lira, porque Alfredo Gaspar era, até ontem, candidato ao Senado em Alagoas e estava na frente de Arthur Lira. Nessas duas vagas, pela última pesquisa, Alfredo Gaspar estava na frente, em primeiro lugar, em segundo lugar, Renan Calheiros, o pai, e Arthur Lira em terceiro lugar. Logo, isso é bom para Arthur Lira e as negociações passam necessariamente, ou passaram necessariamente, pelo nome de Arthur Lira para dar um apoio mais consistente a Flávio Bolsonaro. Então, agora Flávio Bolsonaro tem um candidato a vice, um ex-promotor de justiça, ex-secretário de segurança pública, deputado federal e que tem no seu currículo o fato de ter sido o relator da CPMI do INSS. Ele contou a reportagem da Rádio Jornal e está lá no Jornal do Comércio de hoje. Ele tem muitas informações e acredita que esse tenha sido um dos pontos importantes para Flávio escolhê-lo. Ele tem muitas informações das investigações em torno da roubalheira no INSS. É bom lembrar que o relatório de Alfredo Gaspar estava pronto, 565 páginas, mas não foi aprovado porque o governo fez uma manobra, inclusive a então líder do PT, Tereza Leitão, trocou integrantes da comissão e acabou que o relatório não foi aprovado. O relatório foi, digamos, rejeitado, mas isso não significa que a CPMI não tenha entregue a documentação ao Ministério Público. Portanto, o Ministério Público tem essas informações. O leitor do Jornal do Comércio também tem esse relatório, porque eu publiquei o relatório na íntegra, um link do relatório lá na coluna Política em Brasília. Na prática, houve até uma conversa antes que eu chamei de BO. Houve uma conversa no início da manhã de ontem, Flávio Bolsonaro chamou Alfredo Gaspar e perguntou: e a quantas anda aquela denúncia? Ele falou assim: aquela denúncia está parada na Procuradoria-Geral da República. E eu lembro que em março deste ano, o então líder do PT, o deputado Lindenberg Farias, juntou-se com a senadora Soraya Tronic, que à época era do Podemos, era bolsonarista, mas agora é lulista de carteirinha, está no PSB. Os dois, Lindenberg Farias e Soraya Tronic, fizeram uma acusação contra Alfredo Gaspar, dizendo que tinha havido acusando o deputado de estupro de vulnerável, ou seja, estupro de uma adolescente. Ele foi lá, fez boletim de ocorrência contra os deputados, mas a investigação ainda nem foi aberta, ou seja... Ainda não tem um processo formal, porque a Procuradoria-Geral da República, desde março, não retornou com os dados necessários para que o ministro Gilmar Mendes desse andamento e aí sim pudesse instaurar o processo. Então, o que disse Alfredo Gaspar a Flávio Bolsonaro? Estou tranquilo, fiz todos os exames, não tenho nada a ver com isso e já processei os dois. É verdade, tem um processo no Supremo Tribunal Federal contra a senadora Soraya Tronic e contra Lindenberg Farias por crime de calúnia contra o parlamentar e agora Alfredo Gaspar é o candidato a vice.
0: O Flávio

0: Bolsonaro passou semanas e semanas cortejando várias mulheres, porque precisava ser uma mulher, precisava ser uma mulher na vice, não conseguiu nenhuma, terminou com Alfredo Gaspar. Alfredo Gaspar, que tem essa denúncia, que na verdade, assim, o grande problema é que, por mais que seja uma denúncia, por mais que ela seja vazia, por mais que realmente seja vazia, por mais que não tenha nada realmente, por mais que ele prove, as pessoas vão ficar lembrando dele por isso, por conta disso. E é péssimo para o Flávio Bolsonaro, é muito ruim. Eu tinha ouvido ontem, ontem não, anteontem, eu tinha ouvido que, ó, vai ser anunciado, vai ser alguém do PL mesmo, e provavelmente vai ser o Rogério Marinho. Vai ser Rogério Marinho. Esse Rogério Marinho, disse, porque disse que o próprio Rogério Marinho é que estaria atrapalhando a chegada de outros partidos, porque tem interesse de ser vice, tinha interesse de ser o vice. O problema é o seguinte: eu não acho que seja culpa do Rogério Marinho. Não acho que seja culpa do Rogério Marinho. O problema é que desde a emenda 86, lá de 2015, que é a do orçamento impositivo, das emendas impositivas, desde a emenda 86 de 2015, desde 2020, 2019, 2020, quando houve uma ampliação ali de emenda de comissão, houve ampliação, houve a emenda de relator também, que o pessoal chama de orçamento secreto. Gente, desde que isso foi feito, os partidos, eles não precisam mais bajular candidato a presidente da República. A verdade é essa, tá? Porque se fosse realmente uma coisa que dissesse, não, o problema é de articulação de Flávio Bolsonaro, Lula teria absorvido esses partidos, então. União Brasil e o PP estariam com Lula, o Republicanos estaria com Lula, Podemos estaria com Lula, ia estar todo mundo com Lula. Não, eles preferiram ficar separados, neutros, como eles dizem. Por que isso, gente? Antigamente funcionava assim. Antigamente, o partido, ele precisava se aliar a um candidato à presidência, e aí ele tinha um acordo com esse candidato à presidência, que quando o candidato fosse eleito, e aí eles apostavam num determinado candidato, quando esse candidato fosse eleito, esse candidato iria trabalhar junto com eles, iria colocar eles em ministérios, para eles terem poder de agenda ali, para poder mandar também na agenda. Eles iam receber muitas emendas com facilidade. Então, as emendas iam ser liberadas para os deputados e senadores desses partidos que apoiaram eles na eleição, com mais facilidade do que para a oposição. Quem era oposição não recebia nada. Terezinha foi oposição aqui na Alep. Terezinha já recebeu algum dinheiro de emenda?
1: Nenhuma emenda,
0: Porque Terezinha
1: nenhuma.
0: sempre foi oposição.
1: É, nunca
0: Terezinha
1: recebi, nunca recebi.
0: sempre caiu na oposição. Foi eleita e era oposição sempre. Então, não recebia, porque era assim que funcionava. O que é que acontece hoje? Desde 2015. E isso se ampliou muito em 2019, 2020. Os partidos, os deputados, os senadores, eles não precisam mais ficar pedindo, ó, por favor.

0: Rapaz, tem uma polarização danada aí. Tá metade com um candidato, metade com outro. Para que eu vou me meter nessa confusão? De todo jeito, lá na frente, eu vou receber dinheiro de emenda mesmo, não vai ter problema, porque ganhe quem ganhar, vai ser obrigado a me pagar essas emendas. Então, eu vou ficar quietinho aqui na minha. Por isso que tem seis ou sete partidos que já declararam que vão ficar neutros. Simplesmente vão ficar neutros. Não tem candidato. E por que é que eles não têm candidato? Porque aí facilita. Esses partidos têm candidatos a deputado no Piauí, mas também têm candidato a deputado em Santa Catarina. E aí, os candidatos, por exemplo, do PP no Piauí, eles querem apoiar Lula. E se eles apoiarem Flávio Bolsonaro no Piauí, eles perdem a eleição. Agora, os deputados do PP em Santa Catarina, se eles apoiarem Lula, eles perdem a eleição. E aí, o que é que o PP faz? O Progressistas, como são os outros partidos também, faz, rapaz, vamos fazer o seguinte: emenda a gente vai receber de qualquer forma. Ganhe quem ganhar. Então a gente fica neutro, espera para ver quem é que ganha e depois a gente vai. É a política do deixa o mar pegar fogo e eu como o peixe assado. Sabe? Deixa o mar pegar fogo que eu vou comer o peixe assado. É a política desses partidos hoje. Então, assim, a não ser que você tenha um componente ideológico muito forte, que você tenha, seja obrigado a ficar ali com o Lula, ou que você seja obrigado a ficar ali com o Flávio Bolsonaro, você se afasta, fica neutro. Então, assim, o Flávio Bolsonaro tentou, e aí caiu nessa história do Flávio Bolsonaro tentar um vice do centro. Ele tenta um vice do centro, não consegue, porque todos esses partidos do centro estão com esse pensamento. Por que é que Lula tem um vice com mais facilidade? Porque Lula pega ali do PSB, que é um partido que, ideologicamente, se ficar contra o Lula, vai ter problemas nos estados. A maioria vai ter problema nos estados. Ele vai ter um problema não tão grande, mas vai ter um probleminha ali no Espírito Santo, vai ter problema aqui em Pernambuco, vai ter muito problema aqui em Pernambuco, e Pernambuco é o estado mais importante que tem para o PSB hoje, e vai ter um certo problema em São Paulo
1: São
0: também.
1: Paulo.
0: Então, os principais estados, São Paulo para o PSB, São Paulo e Pernambuco. Aí o PSB não tem opção. Nesse ano não tem. Já teve antes, né? Porque já apoiou Aécio, inclusive, a gente sabe. PSB apoiou Aécio. Mas foi a favor do impeachment de Dilma, apoiou Aécio, etc. Mas hoje, neste ano, não tem opção. Tem que ficar com Lula. Então, tem que ficar com Lula. É mais fácil para Lula arranjar um vice. No caso do Flávio Bolsonaro, mais complicado. E aí ele tentou no centro, não conseguiu. A aposta dele deu errado, acabou com o Alfredo Gaspar, que é do próprio partido. É isso. Ricardo Rodrigues, outra novela. Donald Trump. Ele agora cortou tá querendo, tá dizendo que vai cortar o visto da embaixadora do Brasil nos Estados Unidos. Certo, ok. E Lula tá dizendo que, ó, tá bom, semana que vem eu vou ligar para o Trump e vou conversar com ele. O que é que está acontecendo? Por que é que o Trump está agora querendo cortar até o passaporte, querendo cortar até o visto da embaixadora do Brasil? Estou sem o áudio do Ricardo. Vamos liberar o áudio do
1: Bom
0: Ricardo
1: dia,
0: agora.
1: Igor. Bom dia,
0: Bom dia.
1: Terezinha, Romualdo. Bom dia à audiência aqui da Rádio Jornal. Bom, esse assunto foi explorado bastante na mídia. Começou a sair na terça-feira, saiu na quarta, e o que acontece é o seguinte: o que todo mundo fala, e é verdade, é que é uma iniciativa do governo americano sem precedentes nas relações diplomáticas entre Brasil e Estados Unidos, na história das relações diplomáticas entre os dois países. Isso daí foi algo sem precedentes. Agora, também é preciso notar que tratou-se de uma retaliação. Por quê? Porque do lado brasileiro também houve iniciativas que eram também sem precedentes, embora a imprensa não tenha falado nisso, mas era também sem precedentes. Por exemplo, a recusa de visto para dois altos funcionários do Departamento de Estado americano, a gente nunca viu isso na história diplomática entre os dois países. É bom lembrar, eu lembro aqui, que na época do regime militar houve um conflito muito grande entre o governo do Jimmy Carter e o governo militar aqui no Brasil. Isso em 78, se não me engano.

0: E o Jimmy Carter estava nesse confronto por causa de direitos humanos e também por causa do programa nuclear brasileiro. E houve então esse confronto, mas nem por causa disso, nenhum dos dois países jamais pensou em revogar visto de diplomata. Diplomata faz o seu trabalho, não precisa recusar visto para diplomata, recusar visto para autoridades do Ministério de Relações Exteriores. Mas foi isso que aconteceu. E aconteceu também uma outra coisa aqui no Brasil, que foi a demora, e a demora proposital em avaliar ou aceitar o agremã. O acordo que recebe o embaixador, o novo embaixador americano no Brasil, houve uma demora, está havendo uma demora proposital, não é uma demora protocolar. Eu ouvindo, por exemplo, o embaixador Rubens Barbosa, o ex-embaixador Rubens Barbosa falando, dizendo: olha, quando eu fui embaixador lá nos Estados Unidos, demoraram 30 dias para que eu pudesse me tornar embaixador. Isso daí é uma demora protocolar. No Brasil, o que aconteceu não foi uma demora protocolar, foi uma demora proposital em que o presidente Lula disse com todas as palavras que só vai avaliar, só vai aceitar a indicação do novo embaixador americano depois das eleições. E isso daí, veja bem, essas duas ações do governo americano, elas equivalem a uma afronta. Isso para o Trump foi uma afronta. E a resposta, então, do governo Trump foi a revogação do visto da embaixadora Maria Luísa Viotti, que é a embaixadora do Brasil nos Estados Unidos, lá em Washington. Agora, vamos dar uma olhada direitinho no que significa essa revogação. Por quê? Quando os americanos revogavam o visto de diplomatas soviéticos lá na época da Guerra Fria, isso daí implicava na expulsão desses diplomatas. Os diplomatas tinham que cair fora dos Estados Unidos, eram forçados a sair. No caso da embaixadora brasileira, não. Revogou-se o visto, apenas o visto. Ela pode permanecer nos Estados Unidos sem problema nenhum, fazendo o trabalho dela. O único problema é que, se ela tiver que voltar ao Brasil para alguma coisa, ela vai ter dificuldades para conseguir um novo visto, vai ter que aplicar para um novo visto. E nem significa que esse novo visto não será concedido, tá? Mas o que acontece é o seguinte: o que essa revogação, para mim, significou? Implicou, basicamente, num gesto simbólico. Todos os indicadores é que é mais simbólico do que pragmático. Porque, primeiro, veja bem, quando o governo americano decidiu pela revogação, convocou a mídia brasileira, convocou a imprensa brasileira, não convocou a imprensa mundial, foi a imprensa brasileira que foi convocada. Então, foi convocado o CNN Brasil, Globo, o Paulo Figueiredo, mas isso na terça-feira. Então, todos nós no Brasil ficamos sabendo disso. A imprensa internacional só ficou sabendo disso na quarta-feira. E aí, na quarta-feira à noite, foi que a imprensa internacional começou a divulgar isso daí. Ou seja, foi voltado bem para o Brasil. Segunda coisa é exatamente o que eu falei: a revogação não implicou na expulsão, como acontecia com os espiões soviéticos, vamos dizer, os espiões russos de antigamente.
1: Então a
0: Então, o que
1: ideia,
0: acontece é o seguinte.
1: professor, a ideia, ao que parece, era mais dar um recado, era mais fazer uma pressão, é mais dizer, ó,
0: Isso.
1: Brasil, vamos parar com isso, resolvam aí, porque a gente tem como retaliar vocês. Seria mais ou menos isso, né?
0: Exatamente.
1: Muito bem.
0: Exatamente, Igor. Exatamente isso.
1: Exatamente. Essa é a impressão que passa realmente. E aí, talvez por isso também o Lula já andou dizendo, né, Romualdo, que vai ligar para o Trump. A primeira vez já que o Lula diz: ah, tá bom, eu vou ver aí, vou ver um horário aí, vou ver na minha agenda se eu tenho tempo para ligar para o Donald Trump, né, Romualdo?
2: O presidente Lula fica brincando com coisas sérias. Isso não é coisa de se brincar, dizer eu vou ligar para o Trump, até porque a decisão foi tomada pelo Ministério de Marco Rubio e que Trump apenas ficou sabendo. Na prática, significa o seguinte: se a Maria Luísa Viotti sair dos Estados Unidos, ela não retorna. Então, ela não vai sair dos Estados Unidos. Mas, da mesma forma, Lula não vai ligar para Trump, até porque Trump não vai atender Lula para tratar desse assunto. É um assunto que o Ministério das Relações Exteriores tem que tratar com o Ministério
3: Departamento de Estado,
2: comandado por Marco Rubio, que lá nos Estados Unidos tem o nome de Departamento de Estado. Então, deixa os ministros cuidarem disso. Aliás, o grande problema das relações exteriores no Brasil é que tem o Ministério das Relações Exteriores e aquele lindo palácio do Itamaraty, que fica à esquerda do Congresso Nacional, e tem dentro do Palácio do Planalto uma salinha reservada para o secretário, o assessor de relações internacionais, que por vezes apita muito mais do que o ministro.
1: Por vezes não, ele manda muito mais do que o ministro. O ministro não manda em nada, o ministro é um assinador de papel. Infelizmente a estrutura, aliás, a estrutura que o governo Lula sempre usa, porque o que hoje é assessor, que é assessor, como eu esqueci até o nome dele agora, que é o assessor internacional,
2: Celso Amorim,
1: ele já fez esse papel também, ele era só um assinador, ele era só o que segurava a caneta, mas tinha no primeiro governo Lula, ele só segurava a caneta, mas quem mandava realmente era também um assessor internacional que ficava mais junto ali, mais próximo do Lula. Deixa eu dizer o seguinte, daqui a pouquinho a gente vai ter uma entrevista agora. Depois a gente vai falar aqui como é que está o tempo de TV e de rádio de Flávio Bolsonaro e de Lula, tá? Daqui a pouquinho a gente vai falar isso. Fecharam as coligações, ok. Quem está com quem e qual é o tempo de cada um? Qual é o tempo de cada um? A proporção de cada um? Não é fechado ainda, porque não é oficial ainda, mas daqui a pouco o Romualdo vai trazer pelo menos uma ideia. Tem uma ideia de como é que seria. São cálculos provisórios, tá? Ainda. São cálculos provisórios, mas já dá para ter uma ideia de como é que vai ficar isso, pelo menos na proporção. Já adianto uma coisa. Só quem vai ter tempo de TV e de rádio é Lula, Flávio Bolsonaro, Ronaldo Caiado e Augusto Cury. Fora isso, os outros não têm tempo de TV e rádio. A gente vai explicar por que também daqui a pouquinho. Vamos falar também daqui a pouquinho, Terezinha, porque eu estou recebendo umas informações aqui e de onde é que vêm esses votos para o Miguel Coelho ser candidato a deputado federal também. De onde é que vêm esses votos? E não é só o Dudu da Fonte, não. Mendonça Filho também tá nessa história para ajudar o Miguel Coelho, para ele ser candidato a deputado federal, que ele deve ser, como você trouxe aqui a informação. A gente vai voltar a tratar de todos esses assuntos na volta, aqui, rapidinho, depois dessa entrevista, que a gente vai começar agora já conversando com o César Andrade, que é economista da FIEP. Doutor César Andrade, muito bom dia para o senhor, tudo bem? Opa! Vamos tentar de novo o contato com o César Andrade, que é economista da FIEP e está com a gente agora para falar sobre o relançamento do índice de velocidade de vendas para imóveis novos da FIEP. A gente vai entender o que é esse índice, esse IVV, que é o índice de velocidade de vendas para imóveis, que é para dar uma temperatura, para dar a temperatura do mercado de imóveis em Pernambuco. A gente vai ter uma ideia da temperatura, como é que está? Está vendendo? Está aquecido o mercado? Não está aquecido? E muitos, todo mundo que trabalha com imóveis, todo mundo que trabalha, que vive desse setor, que depende desse setor, fica acompanhando isso. Então, será que agora a gente tem? Ainda não? É o César Andrade, que é economista da FIEP, que vai conversar com a gente daqui a pouquinho. Vou fazer o seguinte, vamos chamar um intervalo? E na volta do intervalo a gente conversa com o César e volta com todos esses assuntos também. Tem assunto ainda de Trump com o Irã, viu, Ricardo? Que eu quero também saber como é que está a situação com o Irã. E depois daquela história de o mundo vai acabar, agora o Trump já voltou a dizer que está fazendo um acordo. Vamos embora.
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1: De volta com o Passando a Limpo, vamos tentar agora César Andrade, economista da FIEP. Bom dia, César. Realmente está difícil. Vai ficar para a próxima, então. Depois a gente tenta, em outro momento a gente tenta para explicar aqui o IVV, que é importante. Mas o índice de velocidade de venda, só para adiantar para quem está nos acompanhando, é o seguinte: ele existe, não está sendo. Ele está sendo relançado, tá? Porque ele existe há muito tempo, ele existe já tem 30 anos. Mas ele está sendo relançado agora e é uma ferramenta de acompanhamento de mercado imobiliário, do mercado imobiliário pernambucano. Então, teve uma apresentação já essa semana, foi apresentado, foi relançado mesmo, e tem uma metodologia de cobertura superior a 95% do mercado de imóveis novos da região metropolitana do Recife. Então, você tem, através desse índice, como saber o que tem de imóvel novo, como é que está o mercado, se estão lançando novos imóveis. E se tem, o Recife principalmente tem muito problema com terreno e tal, né? Então, exatamente. Aí a gente vai agora, pelo menos bem rapidinho, vamos ver se agora dá, bem rapidinho para a gente conversar, com o César Andrade, economista da FIEP. Muito bom dia, César.
9: Bom dia, Igor Marcial, da Rádio Jornal.
1: O prazer é nosso. O César, deixa eu... rapidinho, que a gente passou bastante aqui o tempo, mas eu queria só que você explicasse para a gente qual é a aplicação direta mesmo desse índice. Como é que as pessoas vão ter acesso a esse índice? Elas acompanham por onde? Isso é voltado para o mercado imobiliário somente? Ou as pessoas podem acompanhar esse índice por onde? Explique para a gente.
9: As pessoas podem acompanhar esse índice através da federação mesmo, das mídias, das mídias jornalísticas, né? Ele é um índice que avalia o tempo em que o imóvel fica no mercado a partir do momento que ele é lançado. Quanto mais alto esse índice, mais imóveis saíram do mercado. E o resultado desse mês, a gente observa que ele teve números bem significativos, né? Um valor geral de vendas de quase R$500 milhão, né? De reais. Um índice de 6%, né, que teve um aumento em relação ao mês anterior de 0,2 ponto percentual, teve um aumento nas vendas também de 7,4% em relação ao mês anterior. Então, é um índice bem significativo para esse mês, onde a população pode entender como é que está o mercado imobiliário, né? Então ele consegue ver esse índice através do site da Fiep, que a gente vai disponibilizar, através dos nossos parceiros, né? A BCB Inteligência, o Sinduscom, né, que é o Sindicato da Construção Civil. A população toda vai ter acesso através dos nossos sites mesmos e da disponibilização que a gente vai fazer na mídia.
1: Entendi, entendi. Então, todo mundo vai ter acesso a isso. Então, esse índice funciona assim, quanto mais alto ele tiver,

0: como se fosse um aquecimento do mercado.
1: Exato.
0: Ah, vendeu, exato. vendeu, esse índice vai subindo. Está lá o imóvel, exato, parado, não consegue vender, esse índice vai caindo. Então você vai controlando, exatamente, dessa forma para ter uma ideia de como é que está o mercado aqui. Isso vale muito, serve muito para quando o mercado está muito aquecido, os preços sobem. Quando o mercado está desaquecido, os preços caem. E aí você vai ter o consumidor mesmo, ele tem como olhar para ali para dizer, olha, o índice não está tão bom assim, vocês estão cobrando muito caro, o índice está, você entende que o índice está alto, então você vai ter um preço maior. E também para quem vai investir, né? Para quem vai investir,
1: exatamente,
0: também, é importante que você vá investir naquilo ali, você diz, rapaz, o índice está bem alto, então vale a pena,
1: exatamente,
0: você investir. Se o índice está baixo, não vale a pena agora que o apartamento vai ficar parado, o imóvel vai ficar parado. Então serve basicamente para isso e é muito importante. Esse índice existe já há bastante tempo, né?
1: Esse índice existe há 30 anos, né? A FIEP criou esse índice, criou a metodologia e a gente modernizou agora em 2026. Em parceria com a BCB Inteligência, a gente modernizou, a metodologia de cálculo continua a mesma, mas a forma de coleta dos dados a gente modernizou. Hoje a gente alcança mais de 95% do mercado imobiliário da região metropolitana do Recife. Então ele serve de balizador tanto para um empresário, porque o empresário vai entender que se naquele momento o mercado não está aquecido, ele pode retirar um imóvel naquele momento e ofertar num outro momento onde o mercado esteja mais aquecido, com um preço melhor. E também, como você bem falou, para o consumidor, porque ele vai entender se aquele momento é o momento mais propício para ele comprar o imóvel dele. Né? Então, ele é um balizador. E dentro do nosso índice, o relatório, ele mostra muitos outros indicadores. Sabe, a gente vê, por exemplo, o distrato. Né? Se os imóveis que foram vendidos, eles voltaram. E a gente baliza isso de acordo com a conjuntura econômica do país. Ontem, vocês devem já ter noticiado, a gente teve um corte da Selic, né, em 0,25 ponto percentual. Caiu para 14%.
0: Isso
1: a indústria comemora como um todo, né? Para a gente é positivo porque reduz um pouco o preço do crédito, né? E melhora um pouquinho o financiamento. Só que ele ainda está num patamar elevado, em que a gente considera o crédito ainda elevado, né? E o financiamento ainda é dificultado. E a gente também tem aquele índice de endividamento das famílias e isso faz com que os distratos aconteça, né, que esses imóveis que foram comprados voltem para o mercado. Então, esse índice, além de mostrar a velocidade de vendas, né, o aquecimento do mercado, ele ainda mostra o distrato, mostra quanto a gente vendeu, mostra o preço médio do metro quadrado, por bairro, né, por tipologia, imóveis com um quarto, dois quartos, três quartos, imóveis do Minha Casa Minha Vida. Então, ele é um retrato fiel e bem completo do mercado imobiliário dentro da região metropolitana do Recife.
0: Interessante, muito bom. César, quero agradecer a sua participação. César Andrade, economista da FIEP, conversando aqui com a gente sobre o relançamento do índice de velocidade de vendas para imóveis novos, que é da FIEP, está sendo relançado, já tem 30 anos, mas está sendo relançado e é importantíssimo para medir a temperatura do mercado, do setor aqui em Pernambuco. Obrigado, César. Volto sempre aqui ao Passando a Limpo.
1: Eu que agradeço.
0: Abraço forte. Abraço forte. Olha, seguindo aqui, eu queria já para a gente falar aqui, ô Terezinha, estou vendo aqui o seguinte, Mendonça Filho também está entrando, porque Mendonça Filho recebeu o apoio de Miguel Coelho e do grupo ali dos Coelho, do União Brasil, tudo, mas recebeu esse apoio para ser candidato ao Senado. A gente conversou com Mendonça Filho aqui ontem, ele falou sobre isso. E o Mendonça Filho é candidato ao Senado, ele era candidato a deputado federal, estava com uma base formada, eu soube que ele estava com uma base em 52 municípios, ele tinha voto em 52 municípios. Mais concentrado, a gente sabe que é muito concentrado no Recife, em Belo Jardim, que é a cidade dele, e também ali em Bezerros, e São Bento do Una também. Então ele tem uma concentração maior nesses municípios, mas no total tinha voto em 52 municípios. E agora ele vai usar esses votos como candidato ao Senado, claro, mas ele pode pegar esses votos e distribuir com candidatos a deputado federal. Tinha uma história que estava... Isso ia muito para o Ricardo Teobaldo, e ele ia passar uma parte ali e ajudar o Ricardo Teobaldo. Mas agora eu estou vendo aqui que tem gente já dizendo, olha, das cidades tem muita gente que está indo agora para Miguel. vai ser distribuído para Miguel também. Quando a gente diz distribuído, gente, é o seguinte, é a influência mesmo, é o poder de influência, tá?
2: É o prefeito.
0: De chegar e pedir voto ao prefeito, olha, você ia arranjar voto para mim, então faz o seguinte, arranje voto para Miguel, arranje voto para Ricardo Teobaldo, arranje voto para fulano. Então ele tem como indicar, digamos assim, é como se ele fosse um cabo eleitoral de luxo. Ele vai indicar ali aqueles votos, aquele apoio. Então, parece que vai distribuir também com o Miguel Coelho, tá?
2: O município de São Bento do Una, que Mendonça fez um acordo com a deputada Débora Almeida, que é de lá, foi prefeita, é uma excelente deputada, tem muito voto em São Bento do Una. Então, eles fizeram um acordo que Mendonça apoiava Débora em Belo Jardim e Débora apoiava Mendonça em São Bento do Una. Então, ficou acertado que os votos de São Bento do Una iriam para Fernando Filho, porque quando foi feita essa divisão, Miguel ainda não era candidato, tá? Mas então foi deslocado para Fernando Filho, o que significa agora que vai para Miguel, porque Fernando Filho já estava com a eleição dele equacionada. Em relação, por exemplo, a Ricardo Teobaldo, ele ficou em Bezerros e foi uma negociação com o Podemos, porque o Podemos apoiou Mendonça, o partido, então a negociação foi em torno de Ricardo Teobaldo. E Belo Jardim com Augusto Coutinho, né? Aí foi uma questão de Mendonça com Augusto, eles são parentes, né? Uhum. Então, quando Mendonça saiu, entregou Belo Jardim a Augusto Coutinho. Então, esses municípios mais fortes, onde Mendonça está presente, estão designados para essas pessoas.
0: Entendi.
2: Recife não tem, né? Recife é um voto aberto, né? Mendonça tem voto no Recife, tem bastante voto.
0: O voto de Mendonça no Recife é muito voto de opinião. De opinião. Né, ali.
2: É voto de opinião. Então, voto de opinião você não consegue colocar outra pessoa, né? Uhum. É o seu voto, né?
0: Entendi.
2: Então, não é como no interior que o prefeito tem um certo controle sobre os votos, as pessoas votam no candidato do prefeito, o prefeito, no dia da eleição, se mobiliza, o prefeito dá o número dos candidatos. Então, faz todo o trabalho em relação à eleição daquele candidato no seu município. É mais fácil.
0: E aquela história, né? As pessoas ficam pensando, como é que funciona isso assim? Como é que... O prefeito chega lá no eleitor dele, ele já tem os eleitores dele ali, ele já se elegeu, ou se reelegeu agora em 2024, ele chega para o grupo de eleitores dele, para os cabos eleitorais que ele tem na cidade e tudo, e diz, olha, esse deputado aqui, esse senador aqui, eu fiz um acordo com ele, ele vai ajudar a gente, ele vai ajudar o município, ele vai mandar emenda para o município. Então, assim, se vocês puderem votar nele, votem nele. Porque, então, a ideia é essa, é assim que funciona ali no bastidor, dessa forma. Você chega ali com os cabos eleitorais, com os apoios que você tem, e diz, olha, fiz um acordo com ele, e nesse acordo ele vai ajudar o município, ele vai ajudar a gente a construir isso aqui, ele vai fazer isso aqui, tem algumas coisas que ele se comprometeu com a gente. E aí ele vai e passa isso e tenta conseguir esses votos para os candidatos. Na prática funciona assim. Na prática funciona desse jeito, né, Terezinha?
2: E é fundamental esse apoio.
0: Exatamente. O Romualdo de Souza, como é que ficou o tempo de TV e de rádio, hein? De Flávio Bolsonaro e de Lula? Flávio Bolsonaro tá com uma chapa. Aliás, deixa eu dizer uma coisa aqui. Você pega todos os candidatos à presidência da República, todos os candidatos a vice. Diga para mim, Terezinha, quantas mulheres tem? Você sabe?
2: Não vi nenhuma mulher ainda candidata, nem a presidente, nem a vice.
0: Nenhuma. Tem nenhuma. Então, nenhuma. Eu acho que é a primeira vez em muito tempo que não tem nem candidato a presidente, nem candidata a presidente, nem candidata a vice. Nenhuma mesmo. O Flávio Bolsonaro era quem estava tentando, não conseguiu, acabou com o Alfredo Gaspar. Rapaz, eu quando vi o anúncio do Alfredo Gaspar, eu só me lembrei daquela música. Vocês lembram aquela música que dizia, se você tem um monte de amigos e eu só tenho o Zé? Sabe? Se você tem um monte de amigos e eu só tenho o Zé. Pronto, o Flávio Bolsonaro, eu procurei várias mulheres e só encontrei o Alfredo Gaspar. Sabe? Só sobrou o Alfredo Gaspar. Mas Romualdo, fale do tempo. Tempo de TV. Não,
3: vamos falar das mulheres.
0: Ah, fale das
3: porque
0: mulheres.
3: Porque é importante. Claro. A advogada Clariana Barão. Ela registrou a candidatura dela ontem.
0: Ela
3: é uma agropecuarista, democrata e cristã. Ou seja, tem tudo para vencer uma disputa. E vai ser uma chapa puro sangue, só do lado feminino.
0: Sim.
3: A ideia é a seguinte: Fabiana Torcato é a candidata Clariana Barão é a candidata à presidência e a advogada Fabiana Torcato vai ser a candidata à vice. Democracia Cristã, chapa só de mulheres, chapa puro sangue. Portanto, se as mulheres que dizem mulher vota em mulher, agora as mulheres têm uma candidata. Clariana Barão, da Democracia Cristã.
0: Agora, o Romualdo, tem uma Samara Martins. Essa Samara Martins não entrou não também?
3: Samara Martins?
0: É da UP, Unidade Popular.
3: Pois é, houve um problema no registro. Houve um problema no registro da candidatura dela. E ontem à noite, eu estive no TSE, quer dizer, à noite não, 6:30 PM ainda. Estive no TSE, eu só ainda não tinha se posto, e o registro da candidatura ainda não tinha chegado, porque houve, de fato, um problema na candidatura da dentista, que é da União Popular. Então, como os partidos têm um prazo de mandar essas atas, eu acredito que o registro dela vai chegar. Mas, por enquanto, quem quiser votar, mulher que quiser votar em mulher, a Samara está aí. Desculpe, a Samara também pode estar, né? Mas a mulher da Democracia Cristã também está aí esperando o voto. E eu acho que é importante destacar que é a primeira vez que o Democrata Cristão está disputando a eleição sem que o Emael esteja na disputa. Lembra que a vida inteira foi o Emael. Agora ele está fora da disputa no DC.
0: É. Ei, Emael, o Democrata Cristão.
3: E com relação ao tempo, né?
0: Fala aí do tempo.
3: Primeiro, Romeu Zema do Novo e Renan Santos não terão tempo no rádio e na televisão. O Renan Santos, porque o Missão não tem... É um partido novo, tem só um deputado, então não conta. E Romeu Zema, que é do Novo, o Novo não atingiu ainda a cláusula de barreira, também não tem parlamentar. E aí, de baixo para cima, o Augusto Cury, que é do Avante, conseguiu 36 segundos. 36 segundos. Aí subindo, Ronaldo Caiado, do PSD, terá aproximadamente 2 minutos e 20 segundos. Flávio Bolsonaro, apesar do partido dele ser maior do que o PT de Lula, mas o Flávio Bolsonaro não tem nenhuma aliança, então está sozinho. Aproximadamente 4 minutos e 20 segundos. E Lula da Silva do PT, que juntou vários partidos, nesse caso ele passa a ter mais apoio do que Flávio Bolsonaro, e aí Lula vai ter aproximadamente 5 minutos e 32 segundos. E com tudo isso é para dizer o seguinte: se Flávio tivesse convencido o pessoal do União Brasil e do Progressista, ele pularia para quase 7 minutos, quase o dobro. Não conseguiu, vai ter que se contentar em ficar com aproximadamente 4 minutos e 20 segundos. Mas aí o TSE também informou ontem à noite. Esse cálculo é provisório. Os números só vão ser divulgados no dia 15 de agosto.
0: O Lula vai ter aproximadamente 5 minutos e 30 segundos e o 4 e 20. É um minuto, mais de um minuto, né?
3: Mais um minuto. Um minuto e 12.
0: É um minuto e 12 segundos a mais do que o Flávio Bolsonaro. Isso conta principalmente para as inserções. Significa que o Lula vai ter mais inserções ao longo do dia em rádio e TV do que o Flávio Bolsonaro. É um número considerável. Quando você faz esse cálculo pelo número de inserções, é um número considerável de inserções realmente no dia, durante o dia. É bom lembrar uma coisa também. Você vai ter uma concentração muito grande nesses três candidatos, principalmente, por causa disso. Então você vai ver muita propaganda do Lula, vai ver muita propaganda do Flávio Bolsonaro e vai ver razoavelmente muita propaganda também, mas não tanta, mas vai ver também do Ronaldo Caiado. Augusto Cury vai aparecer de vez em quando. Mas tem 36 segundos ali, vai aparecer de vez em quando. Mas o Ronaldo Caiado, o Flávio Bolsonaro e o Lula, eles vão monopolizar realmente esse momento aí, as inserções e também o programa eleitoral. O programa eleitoral, gente, não muda voto não, tá? Não mexe muito não, porque o programa eleitoral já foi algo que realmente mudava voto, transformava a eleição. Hoje em dia não é não. Agora, inserção sim. Inserção conta. Inserção conta bastante. O que é a inserção? A gente está aqui conversando, eu, Terezinha, Ricardo, você está ligado aqui no programa, de repente eu chamo um intervalo, entra inserção de um dos candidatos. E aí isso você é impactado ali naquele momento. O eleitor é impactado no momento em que ele está acompanhando o programa que ele gosta. Então é diferente. O guia eleitoral, como a gente chama aqui, que é até engraçado em outros lugares do país, quando você fala em guia eleitoral, a pessoa fica, oi? Guia? Guia de quê? É um programa eleitoral, o programa eleitoral gratuito, mas como a gente conhece aqui, o guia eleitoral não tem muito impacto, porque quando começa, no caso das televisões principalmente, o pessoal muda, liga, desliga, vai fazer outra coisa. E aí, não tem. E hoje com o YouTube também, você acaba fugindo muito disso. Agora, tem propaganda nas redes também, né? Você pode fazer propaganda nas redes também.
2: Pode, é paga, né?
0: É paga, né? É. Nas redes tem que pagar, no caso. Tem que pagar. Se quiser colocar no YouTube e outras redes sociais, tudo é paga. É isso?
2: É pago.
0: Entendi.
3: E cada legenda, o TSE ainda não disse quanto. Mas cada legenda também tem uma proporção do valor do fundo do fundo eleitoral para gastar. Portanto, não pode gastar os milhões todos só em propaganda, não. É também proporcional ao tamanho da legenda. E é por isso que alguns partidos se empenham tanto em ter deputado federal, porque é o número de deputado federal que conta para aumentar ou diminuir o tempo no rádio e na televisão e o dinheiro do fundo partidário e fundo eleitoral. Quanto mais deputado federal tem o partido, mais dinheiro no caixa, mais tempo no rádio e na televisão.
0: Ô Ricardo Rodrigues, Donald Trump agora está de boa com o Irã de novo. Num dia a gente está aqui falando em Terceira Guerra Mundial, no outro dia a gente está falando que o Donald Trump vai tomar chá com o líder lá do Irã. Afinal, como é que está essa situação?
4: Olha, é bom para o mercado enxergar essas coisas. Isso aí tem muito a ver com o mercado de ações, o mercado do petróleo e assim por diante. Porque, na realidade, o Trump falou, por exemplo, ontem, que um acordo está perto, está muito perto de um acordo para, basicamente, a abertura do Estreito de Hormuz. Só que, ao mesmo tempo que isso acontece, dois outros eventos paralelos a gente deve levar em consideração. Um é que o Irã está em acordo com Omã para a utilização do Estreito de Hormuz. Então, ao mesmo tempo que existe supostamente um acordo sendo negociado com os Estados Unidos, o Irã e o Omã estão lá vendo quais seriam as melhores rotas para os navios lá. Eles estão num acordo para meio que dividir o Estreito de Hormuz entre eles. Agora, recentemente, foi divulgado ontem que durante uma reunião em Camp David, houve um tremendo de um bate-boca entre o Trump e o Pete Hegseth, que é o ministro da Defesa lá dos Estados Unidos. Sim. E esse bate-boca aconteceu porque o Hegseth falou que os estoques de munição e principalmente de mísseis estavam baixos demais e os Estados Unidos não teriam condição de dar continuidade a uma guerra com o Irã porque não tem estoque de munição. Isso deixou o Trump chateadíssimo, houve um bate-boca, certo? E veja bem, quem é que a gente vai acreditar? Acredita no Trump, que disse que não, está tudo bem, a gente tem munição, a gente pode levar adiante uma guerra sem problema nenhum, e o Pete Hegseth está lá dizendo que não tem. Agora, por outro lado, outra coisa que aconteceu que merece aqui um destaque é que o J.D. Vance, que geralmente é quem vai pessoalmente, é encarregado pessoalmente de levar adiante a negociação com o Irã, disse o seguinte, que um acordo com o Irã vai demorar. Pode acontecer, mas vai demorar. E mesmo quando aconteça, vai ser meio caótico. A palavra que ele usou foi Messi. Messi é meio, meio cheio de sujeira, de barulho, ou seja, seria caótico. Então, a situação, eu diria para você, usando a palavra que o J.D. Vance usou, essa situação entre acordo dos Estados Unidos com o Irã continua Messi, ou seja, continua caótica. É esperar para ver.
0: Enquanto isso, fica todo mundo no mercado sem saber o que fazer, porque... E há quem diga que o Trump aproveita, ou pelo menos a família do Trump aproveita para ganhar com isso, porque eu já ouvi bastante gente falando sobre isso, dizendo que a família do Donald Trump nunca foi tão rica, já era rica e nunca foi tão rica, porque toda vez que ele ameaça o Irã e vai destruir o Irã, aí o petróleo sobe. Aí, daqui a pouco, ele faz as pazes com o Irã. Aí o petróleo cai. E nesse sobe e desce, tem alguém ali que está comprando ações de um lado, comprando ações do outro e ganhando dinheiro de alguma forma. Quem tem informação antes, ou seja, se você, você tomou café com o Trump todo dia, se você almoça com o seu pai todo dia, você acaba aproveitando aquilo ali para, de alguma forma, ganhar dinheiro também. Então, tem muita gente reclamando que esse vai e vem nas relações do Trump, dos Estados Unidos com o Irã, tem a ver também com o mercado. E é claro que não é só ele que ganha. Tem muita gente que pode estar aproveitando isso para ganhar dinheiro, enquanto você paga mais caro na hora de colocar combustível no seu carro. Tá certo, meu amigo? A gente vai daqui a pouquinho... Já está na linha? Vamos daqui a pouquinho então falar, vamos conversar com o Manuel Fernandes, que é diretor executivo da Bytes, que eu quero o seguinte, gente. Eu quero que o Manuel Fernandes ele fale com a gente aqui sobre o sentimento das redes sociais. Manuel Fernandes é diretor executivo da Bytes, que é uma empresa de análise de dados e acompanha muito redes sociais, principalmente analisa dados em redes sociais também, e faz uma análise dos perfis dos candidatos, dos pré-candidatos... Manuel, seja muito bem-vindo aqui ao Passando a Limpo mais uma vez, tudo bem?
5: Tudo bom, Igor, como é que você está? Como é que estão as coisas aí no Recife?
0: Estão bem. Você tem vindo ao Recife? Manuel é recifense, é pernambucano.
5: Sou pernambucano de Arco Verde.
0: É de Arco Verde, não é recifense não, mas é pernambucano de Arco Verde. Mora em São Paulo, né, Manuel?
5: Moro, estou aqui há 30 anos já, mas continuo muita paixão por Pernambuco.
0: 30 anos não dá tempo de deixar Pernambuco, não. 30 anos é pouco tempo para deixar Pernambuco. Você só deixa depois de 150 anos longe de Pernambuco.
5: Por aí, umas três vidas, né?
0: É, por aí. 150, 180 anos é que você esquece Pernambuco depois que sai daqui. Olha, deixa eu dizer uma coisa. O Manuel, você tem feito um acompanhamento sempre. Vocês na Bytes fazem um acompanhamento o tempo todo. De figuras, de personas ali da política também. E eu queria que você já falou com a gente aqui muito sobre Raquel Lira, sobre João Campos. Eu queria que você dissesse como é que está o perfil desses pré-candidatos aqui. Se a gente pegar os pré-candidatos, agora candidatos, né? Mas ao governo do estado, como é que está a evolução nas redes sociais desses candidatos? O que, que você pode dizer?
5: Então, assim, pelo que a gente tem acompanhado aqui, essa eleição de Pernambuco é uma das eleições mais interessantes do país, né, em relação ao uso de redes sociais na campanha. Porque nós temos o ex-prefeito João Campos, que criou um padrão, né, principalmente quando ele, na primeira administração dele, de se fazer política usando redes sociais, que esse padrão... Ele ganhou escala nacional, né, em função do que ele aconteceu. Esse padrão foi copiado, né, por muitos outros agentes políticos do Brasil. E, obviamente, a governadora, né, Raquel Lira, adotou um padrão semelhante. Por isso que as medições que a gente faz, que a gente tem acompanhado aqui, refletem um pouco desse aprendizado, né, dela em relação ao que ele fez. Então, vem uma equipa, é o que reflete um pouco a dinâmica da campanha aí, que está muito, muito acirrado, né? É uma eleição que a gente considera aqui completamente em aberto, ainda, obviamente, ela tem alguma vantagem nas pesquisas, mas é uma eleição muito aberta, porque tem um agente externo que pode desbalancear tudo isso, que é o presidente Lula, né? O presidente Lula, a força do presidente Lula em Pernambuco, né, pode desbalancear toda essa questão. Então, quando a gente acompanha, assim, o João Campos continua sendo o que ele construiu do ponto de vista digital, mas a governadora conseguiu uma recuperação nos últimos tempos muito importante. Agora, tem um detalhe que a gente viu nos últimos 7 dias que reflete um pouco essa questão da disputa aí. Apareceu aqui nas buscas, a gente consegue geolocalizar as buscas que acontecem em Pernambuco, do Sim. Google, né? Uhum. Principalmente do Google. Apareceu uma pergunta aqui que vai ser um desafio para a governadora, né? Que isso pode ser o fator de desbalanceamento, que é a pergunta que se Raquel Lira apoia Lula ou Bolsonaro, né? No caso, Flávio. Então, essa pergunta começa a ser feita de maneira muito constante no Google. Em relação ao João Campos, a pergunta mais comum que a gente identificou aqui de crescimento, de interesse das pessoas buscando informação sobre isso é quem é o vice de João Campos, né? Que é o Carlos Costa, que a gente sabe que é o Carlos Costa, mas Sim. que ainda não, o eleitorado ainda não isso não disseminou ainda nesse aspecto. Então, a gente analisando a performance dos candidatos nas redes, especialmente no Instagram, a governadora, por exemplo, a gente, numa estimativa que a gente faz aqui, no Instagram, a governadora, o público feminino dela representa 59% da base dela, tá? E ela tem, da audiência dos seguidores que ela tem, acho que 1.900.000, ela tem 23% no Recife, 11% em Caruaru. E aí o ex-prefeito, ele tem 35% da audiência dele está no Recife. Então, assim, vai ser uma disputa muito interessante, porque a gente não está encontrando isso, né? A gente está acompanhando aqui as eleições nas 27 unidades da federação, e a gente não está encontrando algo tão forte entre dois candidatos. Porque na verdade, o impacto dessa eleição reflete muito o 2030, né? Então assim, é uma eleição bem interessante, muito interessante do ponto de vista do trabalho que a gente faz aqui.
0: Isso que o Manuel está dizendo, o Manuel Fernandes, que é diretor executivo da Bytes, conversando com a gente aqui sobre redes sociais e movimentação na internet dos políticos, isso que ele está dizendo é interessante. Eu tenho ouvido muito, muito, nacionalmente, as pessoas dizendo, olha, o Brasil inteiro de olho nessa eleição de Pernambuco, porque é uma eleição entre dois nomes que provavelmente vão ser nomes nacionais, ou já são nomes nacionais, e vão para disputas nacionais nas próximas eleições. Então, tem gente já, eu já ouvi de algumas pessoas falando isso, tanto de um lado quanto do outro, mas reconhecendo, dizendo, olha, João Campos é um nome nacional, que vai disputar campanhas nacionais, e Raquel Lira também, e do outro lado também dizendo, Raquel Lira vai disputar campanhas nacionais e João Campos também. Então, essa é uma eleição que chama bastante atenção do Brasil inteiro por conta disso. Terezinha Nunes tem uma pergunta para o Manuel Fernandes.
2: Bom dia, Manuel. Como se explica que 29% do público feminino representa o engajamento na rede de Raquel e nas pesquisas? Ela ainda perde para João no eleitorado feminino.
5: Terezinha, sempre é um prazer falar com você. Eu acompanho no seu blog. Igor, isso que você falou é muito interessante, porque a gente trabalha aqui para muitas empresas aqui em São Paulo que têm interesse na agenda política. Sim. E todos os meus clientes têm me perguntado muito sobre a eleição de Recife, o que é muito... Para mim é um orgulho, né, a eleição de Pernambuco, porque mostra a nossa dimensão política nacional, né? Somos um estado que, do ponto de vista do PIB, né, nosso PIB é pequeno, mas a gente tem uma dimensão política muito interessante. Então, todo mundo fica perguntando sobre isso. Então, Terezinha, pelo que eu vejo, eu acompanho seu blog, eu leio muito seu blog, os meus clientes se alimentam das informações que saem no seu blog também. A Raquel tem 59% do público feminino no Instagram, tá? E o João, deixa eu ver aqui, o João tem 62%. Então, há mais mulheres seguindo o João do que seguindo a Raquel. Uhum. E o João, nesse aspecto, o que eu preciso dizer é o seguinte: a rede, né, a internet, ela reflete um pedaço da opinião pública né, do eleitorado. Mas eu entendo que nesse aspecto da agenda focada nas mulheres, pelo contexto do material que eles publicam, o João Campos tem mais aderência nesse aspecto. E isso está refletindo nas pesquisas. Né?
0: Manuel Fernandes conversando com a gente aqui. Manuel, isso é bem interessante, essa coisa de assim, das mulheres e tudo. Você tem praticamente um reflexo ali do que é que aparece realmente nas pesquisas. É um pouquinho uma vantagem do João Campos, uma pequena vantagem do João Campos nesse público feminino. Mas uma coisa que eu tenho ouvido muito aqui, mano, eu queria que você falasse sobre isso antes de passar aqui para Romualdo e para Ricardo, mas eu queria que você falasse rapidamente sobre isso. Eu já vi muito candidato achar que basta ter seguidor na rede social que está eleito, que não precisa nem fazer campanha, sabe? Que, não, tem 1 milhão de seguidores nas redes sociais, pronto, estou eleito, não preciso mais, vou ter 300 mil votos para deputado. Não é assim, né, Manuel?
5: Não, completamente não, porque a Baixa completou esse ano 20 anos de operação. E a gente aprendeu muito cedo que uma frase que eu repito é o seguinte: o que ganha uma eleição é voto, não é a internet. A internet serve para construir argumentos, percepções falsas, verdadeiras, e encaminhar nisso tudo. Então, assim, o fato de se fosse ganhar a eleição, fosse seguidor, o Elon Musk já era

0: 15 dias.
1: Verdade.
0: 15 dias só se falava em Raquel Lira, quem vai ser o senador, quem vai ser o senador, e ela, de alguma forma, como a grande gestora desse negócio. Então, ela usou isso muito bem, ela aproveitou muito bem essa disputa que resultou agora no Eduardo da Fonte, no Túlio Gadelha e no Mendonça Filho, na chapa dela, que eu acho esse modelo vai ser benéfico para Marília, para Humberto, porque na verdade há uma concentração de voto neles e uma dispersão entre os três senadores da Raquel, porque o Senado é uma disputa de um turno só, então se você divide, quem é favorecido é quem está mais concentrado,
1: Isso.
0: mas aquilo que você falou na ponte é exatamente isso, entendeu?
1: Muito
0: Então,
1: bem.
0: o que ganha uma eleição é voto. Quem tem mais voto ganha a eleição.
1: É, exatamente. O Romualdo de Souza.
2: Manuel Fernandes, como vai? Tudo bem? Manuel, vamos pegar aqui uma referência. No bairro onde você era criancinha, lá em Arco Verde, no bairro de São Cristóvão, e uma cidade grande. Qual é o tamanho, respeitando a proporcionalidade do número de habitantes, Manuel? Qual é o tamanho da importância de um vídeo postado na candidatura de Raquel ou de João Campos no Recife e a repercussão numa cidade ou num bairro no interior de Pernambuco? É possível mensurar isso?
0: Ronaldo, com certeza. A gente tem aqui um trabalho de entender a importância da mídia regional, da mídia local. Vou pegar um exemplo. A gente sabe que em Arco Verde tem um blogueiro chamado Dácio Rabelo. A gente acompanha esse blogueiro. Eu vou contar um evento que aconteceu no impeachment da presidente Dilma. No impeachment da presidente Dilma, a gente mapeava aqui a posição de votação de cada candidato. Um deputado federal de Pernambuco, da região lá de Arco Verde, declarava, quando era consultado para falar sobre o impeachment, que estava neutro. Mas, numa entrevista que ele deu para o Dácio Rabelo, numa conversa, ele falou que era a favor do impeachment. Então, na verdade, o trabalho de se fazer a ocupação de espaço de mídia, não só concentrando na Rádio Jornal, não só concentrando os veículos mais fortes de Recife, distribuído pelo ecossistema do Estado, é muito importante. A gente acompanha aí em Pernambuco 50 blogs. Então, assim, eu falei da Terezinha, porque Terezinha a gente acompanha o que ela fala, o que ela publica, e a gente tem um sistema de acompanhamento de 50 blogs em Pernambuco. E esses blogs formam opinião e o cara tá mais, às vezes o cara está mais preocupado com que. Eu sempre falo aqui, se você pegar o Mendonça Filho, um exemplo, o Mendonça Filho, ele deve estar mais preocupado com o que sai nos blogs de Belo Jardim do que na Folha de São Paulo, porque é Belo Jardim que forma opinião. Então, existe essa eleição, os blogs regionais, os sites regionais, eles são de extrema importância na formação do voto. Então, eu acredito que um vídeo saído, publicado num blog ou num espaço em Arco Verde pode ter um impacto muito grande. Sabe por quê? Arco Verde, ó, Arco Verde tem de usuários de internet, ó, Arco Verde, deixa eu ver aqui. Arco Verde tem 65 mil usuários de internet, né? Onde nesses usuários de internet, 58% são mulheres. A principal página que as pessoas escutam em Arco Verde Notícias é o Dácio Rabelo, tá? É o Dácio Rabelo. Então, assim, mostra que existe uma dinâmica de opinião nesses lugares que precisa ser aproveitada, entendeu?
1: E vocês fazem esse monitoramento também para poder entender, né, como é
0: Opa!
1: que chega. É, tá escutando tudo, viu? Se você falar, viu, Terezinha? Se você falar mal do Manuel Fernandes, ele
3: Ele
1: fica sabendo na
3: escuta,
1: hora.
3: é.
1: Deixa eu perguntar.
0: Não, quando Terezinha dá furo, a gente vibra aqui, porque a gente fala pro cliente.
1: Tá bom, tá certo. Bem rapidinho, que a gente tá com tempo. O tempo tá curto, já tenho que chamar um break ainda, mas o Ricardo Rodrigues tem uma pergunta também.
3: Bom dia, Manuel. O seguinte, eu estou muito interessado, eu fico interessado no tipo efeito Pablo Marçal na política, porque, veja bem, os eleitores estão todos acompanhando o Instagram, YouTube e acompanham muita gente e segue muita gente. E essa muita gente poderia se transformar em

0: em eleitos. Eu me lembro, por exemplo, do caso do Luiz Miranda, que se elegeu deputado federal com o sexto maior número de votos, e ele morava nos Estados Unidos, era youtuber. A gente vê hoje, por exemplo, o Dallagnol, o Deltan Dallagnol, concorrendo, mas basicamente o que ele faz é através do YouTube, do Instagram. Quais são as limitações que não levam essas pessoas a se eleger ou as possibilidades que as levam a serem eleitas?
1: Olha, a gente vai ter na eleição da Câmara algo muito interessante. A gente vai ter três tipos de deputados que serão eleitos. Deputados que têm uma relação muito próxima com o município, baseado nas emendas parlamentares, e aqui sem entrar em juízo de valor sobre elas. Deputados de opinião, né, que é aqui formado, e deputados influenciadores. Então, a faixa de opinião vai ser muito restrita. A gente vai ter muito deputado influenciador, muito deputado influenciador. Vou pegar um exemplo que a gente acompanha aí, que é alguém que vai ter uma boa votação para deputado federal, que é o Eduardo Moura. A gente sabe que ele conseguiu transformar o mandato dele, né? E, mais uma vez, eles copiaram um modelo, que era um modelo trazido pelo João Campos, e ele vai conseguir ter uma grande exposição e, em parte, os votos deles virão em função dessa influência que ele tem dentro das redes sociais. Então, a gente vai ter uma bancada de muito deputado fazendo foto de celular lá nos primeiros dias de mandato, né?
2: Quando um grupo, o primeiro grupo que chegou, que foi eleito deputado, como era que chamava, Romualdo? O pessoal, quando chegava lá na Câmara, chamava Caçador de Tamagotchi, né? Era de
1: Isso.
2: Tamagotchi, não, de Pokémon. De
3: De
2: Pokémon.
3: Pokémon.
2: Pokémon. Caçador de Pokémon, porque eles nem olhavam para cima, era o tempo todinho andando pelo Salão Verde e com a cabeça baixa, com o celular na mão, ou fazendo foto, fazendo vídeo. Eles dizem assim, pô, esse pessoal não, não, não, não, eles, se brincar, eles nem sabem onde é que estão. Eles nem estão perdidos por aqui, não era, Romualdo?
3: E tem um detalhe, viu, Manuel, para você botar aí no seu relatório, que outro dia um parlamentar de Pernambuco estava fazendo uma tomada. E aí tem uma subida de 16 degraus. Ele subiu e desceu isso 15 vezes porque o cinegrafista não gostava da imagem. Ora aparecia um outro profissional, ora aparecia um agente policial, e aí ele teve de subir e descer 15 vezes. 15 vezes 16 degraus dá algo em torno de 60 ou

0: independentemente do conteúdo, Manuel.
1: Concordo plenamente, e o que eu acredito é que, para vantagem de Pernambuco, nós continuaremos falando para o mundo. Isso que é muito bom.
2: Bom, a Rádio Jornal vai continuar falando para o mundo. Obrigado, Manuel Fernandes. Muito obrigado.
1: Obrigado.
2: Valeu. E Manuel Fernandes, que é diretor executivo da Bytes, empresa de análise de dados, conversando com a gente aqui sobre redes sociais, sobre internet, como é que as pessoas usam isso durante a eleição, como devem usar isso durante a eleição. Vai ter muito caçador de Pokémon aí nesse Salão Verde a partir de 2027, viu, Romualdo de Souza? Vamos embora, vamos para o intervalo, a gente já volta.
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2: 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Informativo do Tribunal Regional do Trabalho da Sexta Região.
3: A carteira de trabalho é obrigatória para o exercício de qualquer emprego. A juíza do TRT 6, Ilka Tavares, explica melhor.
4: A carteira de trabalho é um documento que registra toda a vida profissional do empregado, garantindo acesso a direitos trabalhistas, como para solicitar seguro-desemprego ou, por exemplo, movimentar o FGTS, servindo de prova nas ações trabalhistas. 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
5: De volta com o Passando a Limpo. A gente estava falando aqui da história ainda do Alfredo Gaspar, que é o vice do vai ser o vice do Flávio Bolsonaro, já é, né? O vice do Flávio Bolsonaro. Que a ideia do Flávio Bolsonaro, quando coloca o Alfredo Gaspar, é por causa do INSS. Agora, eu vou dizer uma coisa, assim, e aí é uma crítica realmente à estratégia. Gente, pelo amor de Deus, quem tomou essa decisão por causa, para dizer que é por causa do INSS, para poder falar do INSS, porque conhece o escândalo do INSS e vai jogar isso nas costas do Lula, não entende nada de comunicação. Não entende absolutamente nada de estratégia política e de comunicação. Se você coloca outra pessoa, se deixa a Polícia Federal investigar, você coloca outra pessoa para falar no assunto, no escândalo do INSS e ligá-lo ao Lula, você tem uma credibilidade maior. Agora, se você coloca o seu vice para falar, todo mundo que olha vai dizer: ah, mas ele é interessado, né? Ele tá batendo no Lula, não é porque é verdade, não, é porque ele quer ser vice-presidente. Ou então porque o Flávio quer ser presidente. Você diminui o impacto da denúncia. A denúncia que é feita por alguém que está interessado em se beneficiar daquilo ali, ou que vai ser um beneficiado direto daquilo ali, você tem um impacto menor. Então, era muito melhor ele ter escolhido uma mulher, qualquer uma vereadora, uma senadora que não tivesse do PL, que não vá disputar a eleição, botava a Bia Kicis, botava alguma vereadora, alguém, botava uma mulher ali, realmente, para representar as mulheres, e você botava o Alfredo Gaspar

0: na campanha para passar as informações e tudo. Ele podia fazer esse papel sem precisar ser vice. Aí você coloca ele como vice, você vai enfraquecer, na verdade. Toda crítica que for feita baseada no INSS contra o Lula vai ser enfraquecida, porque as pessoas vão dizer: ah, ele está dizendo isso porque ele é candidato a vice e ele quer ganhar a eleição. Então, assim, do ponto de vista estratégico, não faz sentido.
1: Eu acho, sabe, amigo, mas... que a influência maior desse, tudo isso pode ter sido de Arthur Lira.
0: É, porque ajuda a Arthur Lira lá
1: Arthur Lira. Em Arthur Lira estava praticamente fora da eleição para o Senado.
0: Você tem lá em Alagoas, aí é o seguinte, vamos lá. Você tem lá em Alagoas o seguinte, você tem o Arthur Lira e o Renan Calheiros disputando a eleição para o Senado. E eles disputavam com Alfredo Gaspar.
1: Exatamente.
0: Alfredo Gaspar lá em Alagoas era candidato ao Senado e estava atrapalhando o negócio.
1: Sim, sim.
0: Quando tira o Alfredo Gaspar, resolve a vida do Arthur Lira, resolve não, mas facilita a vida do Arthur Lira e do Renan Calheiros. Facilita bastante. Agora, já soube ontem também que o JHC, que era prefeito de Maceió e agora é candidato ao governo de Alagoas, ele colocou a esposa para ser candidato ao Senado. E ela é um influencer lá e tem muita, tem uma repercussão boa assim, no meio político também, e ela chega forte. Essa, a mulher de JHC, que Marina é o candidato ao governo, chega forte. Como é o nome dela, Romualdo?
2: Marina Cândia.
0: Marina Cândia, pronto.
2: Aliás, uma mato-grossense que eu vou te falar.
0: É, pronto.
2: Tem então, voto que é uma beleza.
0: A Marina Cândia, Romualdo, a Marina Cândia, ela é a esposa do JHC, ela é a esposa, a mulher do JHC, e ele lançou ela candidata ao Senado. Então ela entra aí nesse espaço que o Alfredo Gaspar deixou.
2: Ela chegou a ser sondada para ser vice do Flávio.
0: Foi, né?
2: Como ela é do PSDB, ela ligou no domingo à noite para o presidente do partido. E a Aécio Neves está preocupado com outras histórias. Disse não, porque não quer o PSDB numa coligação direta com o PL de Flávio Bolsonaro. Então, o PSDB negou legenda a Marina Cândia para ela ser vice de Flávio Bolsonaro.
0: O PSDB é outro partido desses que vai ficar neutro, né? Também. É um partido também que vai ficar neutro. Não vai ter candidato e não vai apoiar ninguém, não é isso?
1: Não, vai não.
0: Não vai ter candidato e não vai apoiar ninguém. A Aécio desistiu de ser candidato à presidência. Depois que saíram as pesquisas, ele entendeu a lógica da coisa. Desistiu também de ser candidato em Minas. Ele também desistiu de ser candidato em Minas. É, sabe o que eu estou achando? Afinal, o que foi que resolveu do Cleitinho, hein, Romualdo? É. Vou falar igual aos mineiros falam, o Cleitinho. Como é que foi que resolveu do Cleitinho?
2: Cleitinho, não ele, mas aliados de Cleitinho alegam que vão ao TSE para formalizar a candidatura de Cleitinho. Por quê? Porque no vai e vem, na última hora... O Cleitinho disse, eu quero ser candidato. E aí o presidente do partido disse, agora mais não. Então, se agora mais não, o partido não vai dar legenda a Cleitinho. Mas o PL de Minas Gerais quer a legenda para Cleitinho. Cleitinho agora quer ser candidato. O problema é o prazo, né?
0: Mas o que eu estou achando interessante é que nessa história de Cleitinho vai, Cleitinho não vai, Cleitinho vai, Cleitinho não foi... Porque foi. Tem gente chamando o Cleitinho lá em Minas já de Cleitinho vai não foi. É o Cleitinho vai não foi. Porque nessa história dele vai não vai, é candidato, não é candidato, chora para ser, chora para deixar de ser, que ele chorou todas as vezes, né? Ele chorou para anunciar que era candidato, depois chorou para anunciar que não era candidato, depois ele chorou para dizer que queria ser candidato, aí o partido disse que ele não podia. E aí foi. Cada anúncio foi assim, um litro de lágrima para cada anúncio. Agora, ele está até desidratado, acho que está bebendo água até agora. Mas o Cleitinho, nessa história de vai não vai, quando você pega as pesquisas agora. Vai dar o Patrus Ananias vai acabar recebendo o governo de Minas no colo, rapaz. É uma coisa maluca. É uma coisa maluca. É. Porque o Patrus Ananias, que é o candidato do Lula, o candidato do PT, vai acabar recebendo o governo, vai acabar ganhando a eleição. Não sei, porque tem uma rejeição muito grande ao PT lá. E aí, durante a campanha, você vai ver essa rejeição crescendo. É normal que cresça com a campanha. Mas a rejeição é muito alta. Mas, nesse momento, quando você pega as pesquisas, você olha, tira o Cleitinho do jogo, aí você diz, ué, o Patrício Ananias tem chance. E aí, irmão?
2: O Cleitinho queria ganhar uma camisa do Santa Cruz. Aí sabe o que o Cleitinho fez? Foi numa rodovia de Minas Gerais fazer um protesto, porque a rodovia está muito esburacada. E aí vestiu a camisa do Sport. Ao vestir a camisa do Sport, ele disse à Rádio Jornal, eu vesti a camisa do Sport porque eu quero a camisa de Santa Cruz, chamando a atenção do presidente Bruno Rodrigues, que é o presidente do Santa Cruz. Não sei se o Bruno Rodrigues mandou a camisa de Santa Cruz, mas ele foi fazer um protesto vestindo a camisa do Sport para poder ganhar a camisa do Santa Cruz. Você acredita?
0: Rapaz, eu... Acredito. O Cleitinho, ele é desses.
1: É folclórico.
0: Ele é folclórico. Agora, assim, essa história de é candidato ou não é candidato, o que eu soube também é que ele queria ser candidato e ele foi levando isso até o fim, porque ele queria ser candidato, mas não queria dar palanque para Flávio Bolsonaro. É até engraçado agora o PL tá brigando pela candidatura do Cleitinho, o pessoal do PL tá brigando para que o Cleitinho seja candidato, porque o Cleitinho, na verdade, ele estava esse tempo todo fazendo essa coisa de vai ser candidato, não vai ser candidato, porque ele queria deixar para a última hora para não apoiar Flávio. Ele queria ser candidato sem apoiar Flávio. Minas é um estado muito complicado. É um estado muito complicado para você fazer campanha, para tudo. Porque lá, se você tiver um candidato muito, muito certo, muito ligado a você, você não consegue. Basta dizer que o Romeu Zema foi reeleito governador numa das eleições mais polarizadas da história do país, porque a gente teve uma concentração de votos de mais de 90%, quase 92% de polarização ali, de concentração de votos entre dois candidatos, que foi o Lula e o Jair Bolsonaro, em 2022. Então, a tendência é que você seja eleito, dependendo do estado, se você ficar de um lado ou do outro ali, se você for o candidato a governador, né? Governador tem que ter um lado ali. O Romeu Zema lá nem é PL, nem era PL, nem era PT. Reelegem o Romeu Zema. Por quê? Porque o Romeu Zema ficava ali meio... É Bolsonaro de um lado, mas ele chegava em outro canto, tinha foto dele com Lula. Tinha foto do Romeu Zema com Lula no norte de Minas, em alguns municípios. Minas tem, sei lá, quase 900 municípios. Então você tinha no norte de Minas fotos de Romeu Zema com Lula. E era o voto Zenlula, né? Lula-Zema, era um negócio assim, Luzema. Era o voto Luzema. E o povo votava no Lula e no Zema, porque no norte de Minas, o PT é forte, a esquerda é forte no norte de Minas. Quando você vai para o sul, a direita é forte. Aí no norte tinha foto do Zema com o Lula, no sul de Minas tinha foto do Zema com o Jair Bolsonaro. E ele foi eleito dessa forma. Quando você pega um candidato que é do PL ou do PT, tem dificuldade em Minas. Agora, nas pesquisas, o Patrício Ananias estava aparecendo bem, porque tem um recall muito grande. Quando começa a campanha, aí já é outra história, realmente. Oi, Ricardo Rodrigues, você ia falar alguma coisa?
3: Não falei não.
0: Ah, tá. Eu escutei você chamando, mas eu quero lhe fazer uma pergunta. Ô, Ricardo, deixa eu lhe perguntar uma coisa. Você, Ricardo Rodrigues, a gente fala sempre aqui das questões internacionais. Ricardo Rodrigues é cientista político. Ricardo Rodrigues sabe do funcionamento. Trabalhou quantos anos no Senado, Ricardo?
3: Foi na Câmara. Eu trabalhei na Câmara, 30 anos na Câmara.
0: 30 anos? 30 anos na Câmara. O que é que mais você sente que mudou? A gente começou o programa hoje falando dessa história das emendas e de como os deputados agora são independentes, eles não querem ter candidato a presidente na eleição, depois resolve. O que é que mais mudou na Câmara nesse período que você esteve por lá? O que é que você percebe?
3: Olha, Ricardo? Eu vou ser sincero para você. Tá? O que mais impressiona em termos de mudança é que, quando eu chego na Câmara, você tinha um grande número de deputados que eram considerados do alto clero. Você ia para a Comissão de Constituição e Justiça e ali você tinha grandes sumidades, ex-professores, um Roberto Magalhães da vida... E era assim que funcionava a Câmara. Você tinha, de fato, um baixo clero, mas esse baixo clero era minoritário em relação a o que você tinha na Câmara de médio e alto clero. O que aconteceu é o seguinte: com o passar do tempo, nós tivemos uma espécie de bachoclerização da Câmara. Então, é raro você encontrar pessoas como, como o Mendonça Filho. É raro. Você hoje tem realmente um número de pessoas que têm um tipo de mandato bem diferente. Você não tem mais o alto clero. O alto clero basicamente desapareceu na Câmara. Eu não sei se o Romualdo concordaria comigo. Agora, quando eu vejo o Manuel Fernandes falando sobre o potencial da Câmara Federal se tornar basicamente uma Câmara constituída por três tipos de parlamentares, onde você teria o parlamentar de informação, que seria basicamente o de alto clero, você teria o parlamentar ligado às prefeituras, e você teria os youtubers como parlamentares. E eu acho que o número de youtubers como parlamentares vai ser muito grande. O número de influenciadores vai ser muito grande. E qual vai ser o impacto disso no trabalho parlamentar, no trabalho do Poder Legislativo? Vamos ver. Eu não aposto no potencial positivo, não.
0: É, o Ulisses dizia que toda vez quando... Como é? Toda vez quando você olhar para essa legislatura e achar que é ruim, espere a próxima, que vai ser pior. A próxima legislatura sempre vai ser... É Ulisses que dizia isso, né? Você está vendo essa legislatura...
1: É isso mesmo. Você não conhece a próxima.
0: Está vendo essa legislatura, está achando ela ruim, espere a próxima.
3: Pois é isso mesmo.
0: Romualdo de Souza, Terezinha Nunes, Ricardo Rodrigues, muito obrigado a vocês. O Passando a Limpo vai ficando por aqui. A gente volta amanhã às 8 da manhã. Muito obrigado a todos vocês que nos acompanharam aqui, pela audiência também no Passando a Limpo, no YouTube, na rádio, pelo aplicativo, pelo site. Muito obrigado a todos vocês. A produção é de Max Augusto, trabalhos técnicos de Eduardo Silva e Avanildo Cerqueira. E o Tudo é Notícia está chegando com Simone Oliveira. Valeu, tchau, tchau.
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5: 9:38.
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5: Seguimos aqui na programação da Rádio Jornal, Tudo é Notícia, no ar, neste momento. E claro, trazendo a movimentação do trânsito no Recife, na região metropolitana como um todo. Também vamos seguir para o interior do estado. Direto da nossa redação da Rádio Jornal, informações ao vivo do trânsito. Começando a nossa rodada hoje com o João Carneiro. João, bom dia.
6: Oi Simone, muito bom dia para você, bom dia também para quem nos acompanha nesta manhã. Vamos à área central do Recife, Avenida Cruz Cabugá, com um trânsito intenso no sentido Olinda-Recife, isso até imediações do Novo Atacarejo. Situação parecida ao longo da rua Gervásio Pires e da rua do Hospício. É possível encontrar fluxo lento ainda na Rua da Soledade e na Avenida Manuel Borba. Já ao longo da Avenida Conde da Boa Vista, movimentação moderada de veículos nos dois sentidos da via. E por fim, fluxo sem retenções na Rua do Riachuelo e na Rua Princesa Isabel. 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
5: Muito obrigada, João, pelas informações. Ernesto Pereira, bom dia.
7: Muito bom dia para você, Simone. Bom dia também aos ouvintes da Rádio Jornal. E Simone, trazendo informações da Zona Norte do Recife. trânsito intenso na Avenida Norte, a partir do Parque da Tamarineira, para quem segue no sentido centro da cidade. Na Rua 48, o cenário é semelhante, a partir da Escola Técnica Estadual Professor Agamenon Magalhães. Já na Rua da Amizade, Rua Alice Gomes e Rua dos Pinheiros, trânsito moderado. O trânsito é intenso também, Simone, para quem passa na Avenida Rui Barbosa e parado na Rua Amélia. Já na Rua João Ramos, Avenida Conselheiro Rosa e Silva e Rua da Hora, fluxo de veículos tranquilo. 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
5: Muito obrigada, Ernesto, pelas informações, a participação dos nossos ouvintes. Claro, sempre muito bem-vinda. Passarinho TX, bom dia, bem-vindo, querido.
8: Bom dia, Rádio Jornal, bom dia a todos os ouvintes. Passarinho TX de Afogado, BR-232, sentido subúrbio, tranquilo, viu? Próximo ali ao quartel, a movimentação está intensa. Eu pegando aqui a BR-408, sentido Limoeiro, tranquilo, tranquilo, nos dois sentidos, tanto sentido São Lourenço como sentido Recife. Agora chegando no centro aqui de São Lourenço da Mata, o trânsito está tranquilo, já peguei trânsito pesado aqui. Tem a festa aqui da padroeira aqui da cidade de São Lourenço. Aí tem mudança no trânsito, o carro pequeno passa ali dentro da festa, sai na principal ali próximo à Feira Livre, tranquilo, tranquilo, tranquilo.
5: Muito obrigada, Passarinho, pelas informações. Saímos da região metropolitana, seguimos para o interior de Pernambuco. A exatos, a cidade de Petrolina, com ela, Ediane Almeida. Bom dia, Ediane.
9: Oi, Simone. Bom dia para você. Bom dia para todos. Trânsito tranquilo, porém acabamos de presenciar um pequeno acidente na subida para a ponte. Foi uma colisão leve entre duas motocicletas, mas ninguém ficou ferido. Apenas prejuízos materiais. O trânsito segue tranquilo por toda a extensão da ponte nos dois sentidos e também por toda a região central da cidade, na Avenida Guararapes, na Fernando Góes, na Souza Filho, tudo tranquilo. 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
5: 9h43.
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4: 9h47.
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4: E vamos aos destaques, o que é notícia na nossa região, nota local com Max Augusto.
5: Camaragibe recebe hoje a Feira da Empregabilidade, com a reunião de oportunidades de emprego e estágio em diversas áreas. Além dos processos seletivos durante o evento, os participantes também terão acesso a serviços como aferição de pressão, teste de glicemia, atendimento do PROCON e serviços da Sala do Empreendedor. O evento é realizado hoje e amanhã, das 9 ao meio-dia, na rua Padre Oséias Cavalcante, número 800, segunda travessa, Novo do Carmelo. 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
4: Muito obrigada, Max. E seguimos com destaque nacional, João Carneiro.
6: O Supremo Tribunal Federal retoma nesta quinta-feira o julgamento que discute a legalidade da proibição de jogos de azar no Brasil, como bingos, cassinos, jogo do bicho e máquinas caça-níqueis. O relator, ministro Luiz Fux, iniciou o voto nesta quarta-feira, dia 5, e defendeu que a proibição é constitucional. Segundo ele, o avanço de organizações criminosas nesse tipo de atividade reforça a necessidade de fiscalização do Estado. A decisão do STF terá repercussão geral e deverá ser aplicada em casos semelhantes em todo o país. O julgamento é realizado em meio às discussões sobre a regulamentação das apostas online, as chamadas bets. 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
4: Muito obrigada, João. Seguimos com destaque internacional, Ernesto Pereira.
7: O Irã informou hoje que chegou a um novo acordo com o Sultanato de Omã sobre uma nova rota de trânsito para navios no Estreito de Hormuz, que está no centro das tensões com os Estados Unidos. De acordo com o porta-voz iraniano Ismail Baghaei, as coordenadas geográficas da rota planejada foram acordadas por ambas as partes. Ele acrescentou que Irã e Omã trabalham uma declaração conjunta, desde que terceiros não obstruam o processo. Apesar de anunciar o acordo, fontes do Irã afirmaram à agência de notícias AFP que a reabertura da rota marítima vai depender das ações de Washington. Os Estados Unidos, por vez, impuseram um bloqueio aos portos iranianos. 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
4: 9h50.
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11: Germano Rodrigues.
12: E eu vim aqui entregar mais uma cadeira de rodas no Sítio Novo, bairro de Olinda, ao seu Valdemir Cruz da Silva, de 66 anos. Ele está precisando da cadeira, porque há 3 meses ele foi acometido de um AVC hemorrágico e com isso acaba impossibilitando de ele andar e fazer as tarefas do dia a dia. Quem está nos recebendo aqui é a esposa dele, Dona Edilta Pereira Alves da Silva. Dona Edilta, essa cadeira vai ajudar e muito no dia a dia de vocês, né? Já que vocês foram pegas a senhora e a sua filha em relação ao que aconteceu com seu esposo, né?
13: Com certeza, vai ajudar bastante, bastante. Só tenho a agradecer bastante, porque é um milagre de Deus, né? A gente conseguir assim uma cadeira, até rápido. Muito bom, muito bom. Muito obrigada, jornal. E a todos vocês.
12: E aproveitando o caso, seu esposo é novo, né? E foi do nada que ele acabou sendo acometido com esse AVC, né?
13: É verdade. Ele ainda é novo, era muito ativo, né? E aconteceu esse AVC, essa tristeza, mas graças a Deus ele está se recuperando aos pouquinhos, se Deus quiser, chega lá.
12: E agora com essa cadeira, né? Vai ajudar você a tirar da cama, levar ele aqui para frente de casa, levar um sol, levar para o médico, né?
13: É verdade, vai ajudar sim, ajudar muito, muito mesmo.
12: Tá feliz?
13: Muito feliz, estou muito feliz, muito obrigada.
12: Ok, Dona Edita, a gente agradece essa boa ação feita para o seu esposo, para o seu Valdemir Cruz da Silva. E lembrando para você, né, que está nos ouvindo, essa entrega só foi possível graças aos amigos e ouvintes da Rádio Jornal.
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0: O repórter Bruno Araújo foi até a área central do Recife fazer um panorama das paradas de ônibus de uma das principais praças da cidade. Bruno.
1: Oi Simone, bom dia a você, bom dia também aos ouvintes aqui da Rádio Jornal. As paradas de ônibus da Avenida Agamenon Magalhães, em frente à Praça do Derby, no Recife, estão dando dor de cabeça para quem depende do transporte público. Logo cedo, os passageiros se espremem no canteiro central, onde ficam os pontos, enquanto esperam o ônibus. O estudante Matheus Alves enfrenta essa rotina todos os dias.
2: É muito ruim, porque principalmente agora, questão do sol, você não pode perceber que é muito difícil de ter uma sombra. Questão de até se sentar nos bancos é bem ruim. Quando a parada enche, a questão até de pegar o ônibus é complicado. Falta um pouco de... Como é que eu posso dizer? Um pouco de...
1: Cuidado com o usuário.
2: Cuidado com o usuário.
1: Matheus, eu estava vendo que a parada agora há pouco estava muito lotada. Tinha gente que ficava, inclusive, na pista.
2: Exatamente, por causa que justamente ela enche, não tem como você se sentar, tem pouco espaço, o pessoal vai para o meio da pista para conseguir pegar o ônibus.
1: A situação também incomoda quem passa muito tempo nas paradas. A supervisora de vendas, Aparecida Gomes, diz que não se sente confortável enquanto espera o ônibus.
3: É bem negativa, porque a gente vem para cá, eu passo mais ou menos uns 40 minutos esperando Vila da Sudene no Tranqueiro Neves, né? Quando a gente pega, ainda além disso, eles ficam em uma parada, né? As pessoas ficam aqui, faz aqui, ó. Meia hora que eu estou aqui esperando o ônibus. E é bem constrangedor mesmo.
1: Esperando esse tempo todo e debaixo do sol forte.
3: Sol e chuva, né? Você vê ali, as paradas ficam cheias. Quando chega os outros, pega 15, é que alivia. Mas aí é 40 minutos.
1: Não cabe todo mundo na coberta.
3: Não cabe. Tava deixando cheio, tava bem aqui recuado, porque eu ainda fico olhando para eles não queimar a parada. Já tem isso.
1: E os problemas vão além da falta de espaço. Muitas paradas estão enferrujadas. Algumas placas que indicavam as linhas de ônibus já não existem mais. E as que ainda tem no local estão danificadas, algumas com adesivos cobrindo as informações, o que dificulta a vida de quem precisa saber qual linha passa por aqui. A auxiliar administrativa Laura Miranda revela já ter ajudado muita gente perdida na parada por causa da falta de informações.
4: Eu pego todo dia, mas no início, quando eu comecei a pegar ônibus aqui, eu ficava bem perdida.
1: Por quê?
4: Porque não tem ideia. As informações sobre o ônibus, e muitos ônibus passam direto, né? Já que tem duas faixas exclusivas para ônibus. Aí tem uns que passam direto porque tem muito ônibus parado. É bem complicado.
1: Essas são as cobranças de quem depende do transporte público todos os dias. Bruno Araújo, Rádio Jornal, Rádio Notícia.
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0: 9h59.
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0: Projeto Cade Volante facilita acesso a programas sociais em Petrolina a partir

0: cidades do município. E para explicar como vai funcionar a ação e trazer essa informação de utilidade pública, a secretária de Assistência Social e Combate à Fome, Doriane Sec, traz os detalhes.
1: Olá, me chamo Doriane Sec, secretária de Assistência Social e Combate à Fome de Petrolina. Estou passando aqui para compartilhar uma informação bem importante com vocês. Durante o mês de agosto, o CAD Volante, a nossa van do Cadastro Único da Prefeitura de Petrolina, vai percorrer 4 comunidades do município. A proposta é levar o atendimento até as famílias e as comunidades que muitas vezes encontram dificuldades para se deslocar, garantindo assim mais acesso aos programas sociais e aos serviços da assistência social. Quem precisar fazer o primeiro cadastro único, atualizar os dados ou tirar dúvidas sobre benefícios, pode aproveitar essa oportunidade sem precisar sair da sua própria comunidade. A programação começa nesta quinta-feira, dia 6, no projeto N5. No dia 13, a equipe estará na comunidade do Capim. No dia 20, os atendimentos serão realizados no distrito de Cristália. E no dia 27, o CAD Volante estará no bairro Pedro Raimundo, sempre das 9 às 13 horas. Agradeço o espaço nessa rádio e convido todos que precisarem desse serviço a aproveitarem essa oportunidade. Um grande abraço.
0: A presença do CAD Volante nas comunidades reforça a importância de aproximar os serviços essenciais de quem mais precisa, evitando deslocamentos e garantindo que as famílias tenham acesso facilitado aos seus direitos. Elisiane Almeida, Rádio Jornal, Rádio Notícia.
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3: 10 e 1.
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0: Ciro Bezerra traz os destaques do TV Jornal Meio Dia de hoje. Bom dia, Ciro.
1: Fala, Simone. Bom dia para você. Um abraço, amigos da Rádio Jornal. 10h45 tem o nosso TV Jornal Meio Dia. E hoje a gente dá continuidade a uma reportagem que eu trouxe ontem a respeito de uma morte dentro de uma padaria lá em Paratybe. A vítima estava com uma filha menor de idade, tinha ido comprar pão quando chegou um carro Prisma branco e dois homens desceram e executaram a vítima dentro do estabelecimento, dentro da padaria. Esse homem já tinha sido indiciado por tentativa de homicídio, ficou preso por um tempo e estava, portanto, ali, né, com a filha nessa padaria. Foram aproximadamente 7 balaços, Simone, 7 tiros, revólver 38. Portanto, nós estamos aí na expectativa, porque houve a prisão de um homem, né? A Polícia Civil de Pernambuco está informando que registrou essa ocorrência, né, na Força-Tarefa de Homicídios, mas tem também essa prisão de um homem, e aí resta saber qual foi a participação desse homem, né, suspeito, portanto, participação desse homicídio lá em Paratybe. Qual é a participação dele? Estava dirigindo o carro? Ele foi executor também? Enfim, há um vídeo, inclusive, que nós divulgamos, com a criancinha, rapaz, lá dentro do estabelecimento e tudo, a filha da vítima, né? Essa é uma parada que a gente vai trazer já aqui no programa. Tem também, olha, dentro das nossas reportagens de prestação de serviço, temos aí no mês de agosto ainda, mamógrafo móvel da Secretaria de Saúde do Recife, que vai percorrer diferentes pontos da cidade, oferecendo 2 mil exames gratuitos de mamografia. A ação será realizada de forma descentralizada e tem o objetivo de facilitar o acesso da população ao exame, além de ampliar as estratégias de prevenção e diagnóstico precoce do câncer de mama. Hoje a nossa equipe acompanha e a gente vai mostrar detalhes dessa ação aqui no nosso TV Jornal Meio Dia. Agora é para você, é para Vanildo e é também aqui para o nosso povão ligado na Rádio Jornal. Sábado tem conversa boa a partir das 11 da manhã, direto do Caldinho no Neném. Nós temos Samba dos Traíras com as participações de Derzão, Júnior Pajé e Bruno Cavalcante. Tá bom, o que mais? 10h45 tem TV Jornal Meio Dia. Até lá.
0: Até lá, Ciro. Muito obrigado pelas informações. 10h04.
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7: 10 e 7.
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7: E vamos a mais uma rodada do trânsito aqui no Tudo é Notícia. Ernesto Pereira.
8: Simone, trazendo informações agora da zona oeste do Recife, trânsito parado na Avenida Engenheiro Abdias de Carvalho, nas proximidades da Estácio, para quem vem no sentido centro da cidade. Trânsito parado também, Simone, na rua José Gonçalves de Medeiros, nas proximidades da Policlínica Lessa de Andrade. Trânsito intenso na Avenida Caxangá, no sentido centro, nas proximidades do Terminal Integrado Getúlio Vargas. E moderado para quem segue no sentido Camaragibe. O trânsito de veículos é intenso também, Simone, na rua José Bonifácio e moderado na rua José Osório. Na Rua Real da Torre, Avenida Engenheiro Abdias de Carvalho, no sentido BR-232 e Rua Benfica, fluxo de carros tranquilo. Rádio Jornal no Trânsito.
7: Muito obrigada pelas informações, Ernesto, mais uma vez. Seguimos agora com o Hernani Tavares. Bom dia, Hernani.
9: Muito bom dia para você, Simone. Muito bom dia também para quem nos acompanha. Falo sobre o centro do Recife. Trânsito congestionado na Avenida Cruz Cabugar, sentido centro da cidade. Isso a partir do Hospital do Câncer até as proximidades do Armazém Coral Axaqui. A Avenida Norte também com grande concentração de veículos, sentido Prefeitura. Isso desde as imediações do Cemitério dos Ingleses até o Cais do Apolo. E trânsito parado na Avenida Gameno Magalhães para quem segue sentido Zona Sul. O cenário vai desde o encontro com a Rua João Bosco até o cruzamento com a Rua do Paissandu. Rádio Jornal no Trânsito.
7: Muito obrigado, Hernani, pelas informações. Saímos agora da região metropolitana, seguimos ao interior de Pernambuco, Petrolina, Ediane Almeida.
10: Ok, Simone, por aqui o cenário não mudou, fluxo super tranquilo nas principais avenidas, 7 de setembro, integração, Avenida das Nações, de tranquilo a moderado. Avenida Clementino Coelho também apresenta um fluxo moderado neste momento e todo o centro da cidade sem nenhuma retenção. Rádio Jornal no Trânsito.
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7: 10:09.
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7: 10 e 12.
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0: que chegou aquela hora que tem o jogo das cadeiras. É, porque chegou a hora da gente saber o que está bombando, o que é assunto nas redes sociais. É bomba! Eita, Vanildo Cerqueira, já chegou por aqui, Natália Ribeiro, para falar tudo pra gente o que está bombando. Bom dia, Natália.
1: Bom dia, Simone, para você, para todo mundo. É bomba e a gente vai trazendo por aqui para aquecer os nossos ouvintes e para que eles saibam o que está agitando

0: Ivete Sangalo, que tá cantando assim pra todos os lados, é amor daqui, amor acolá. Ela foi, tá sendo, aliás, flagrada com muita frequência com o produtor musical Thiago Maia. E aqui a gente lembra que a Ivete Sangalo separou do seu marido Daniel Cage em novembro do ano passado, um casamento de quase 17 anos, 3 filhos. E depois disso, já há algum tempo, portanto, desde o início do ano, ela está sendo vista na companhia do produtor musical Thiago Maia. Já foram vistos em vários locais, a gente já falou sobre isso aqui no Bomba. Até agora eles não assumiram um relacionamento. Mas eu lhe pergunto, Simone, se a pessoa faz uma viagem internacional, férias, vou para a França, aí leva leva a família, leva sobrinhos, leva a irmã que trabalha com você, leva o filho mais velho, e leva o Thiago Maia. Eu pergunto, é amor ou amizade?
1: Eu acho que a viagem em si não fala muita coisa. Agora, teve uma festa em São Paulo que eles foram flagrados se beijando, lembra?
0: É verdade.
1: Né? Então, assim, que bom.
0: Ninguém precisa assumir nada pra ninguém.
1: Claro,
0: os dois
1: não tem.
0: Pagam suas contas, são bem resolvidos. A Ivete Sangalo tá com 54 anos e o rapaz em questão, o seu Thiago Maia, tá aí numa faixa etária parecida. E ele tá com a família na França, na família da Ivete Sangalo, curtindo as férias. Inclusive, ele é produtor musical da turnê Clariô que a Ivete Sangalo tá fazendo. Eles se conheceram por conta disso, estão sendo vistos em vários momentos, tanto profissionais quanto em balada, em férias, em viagem. Então é isso, né? Estão curtindo a vida e quem não tá curtindo tá perdendo tempo, né? Deixa os dois serem felizes e tomara que, se estiverem juntos, que dê certo, né, Simone?
1: Que coisa boa, né? Ninguém tá traindo ninguém.
0: Também é importante.
1: Todo mundo tá vivendo ali de boa, né? Então, né? Vida longa e amor pra todo mundo. E pra Ivete Sangalo não é diferente.
0: Né? É amor, deixa ela amar, ser amada.
1: Vai viver, minha gente, vai viver.
0: Isso, e tem mais. Essa outra aqui, a gente, claro, fica com aquela dor no coração. Envolve amor, envolve um relacionamento. Até porque eles casaram recentemente, casaram oficialmente no fim de semana. O Gabriel Medina e Isabela Arantes, Medina surfista, que ganhou já 3 títulos mundiais de surf, orgulha os brasileiros. Ele casou fim de semana com a ex-bailarina e influenciadora digital Isabela Arantes. Casamento lindo, todo mundo viu na internet, bombou, cheio de amor, de carinho, aquilo tudo que a gente espera de um casamento. Só que, 5 dias depois do casamento, eles anunciam nessa semana que perderam o bebê que ela estava esperando.
1: Oh, que pena.
0: Estava grávida de 3 meses, foi fazer uma ecografia morfológica dentro dos exames ali que precisam ser feitos na gestação. Estava correndo tudo dentro dos conformes, daquilo que é esperado. Foi fazer essa ecografia, chegando lá descobre que o bebê estava sem batimentos, que o bebê havia morrido. 3 meses de gestação. O Gabriel Medina fez uma publicação numa rede social dele, em inglês, mas eu vou traduzir aqui para o pessoal. A publicação dizia o seguinte: tenha fé, não se apresse. E aí, de forma muito breve, ele relatou o que aconteceu. Ela, Isabela Arantes, ainda não se manifestou. E não é obrigada a fazer isso,
1: claro,
0: né? Mas é um momento de dor, de dificuldade para a família. E eu fico pensando, né, em meio a essa inundação de amor que eles também viveram, por terem oficializado o casamento, ela já estava grávida. Então, mil, né, assuntos na mente, mil preocupações, mil vontades, vida nova, aquela coisa toda. E agora recebem essa notícia. Então, é claro que é difícil. Eles estão, inclusive, segundo o próprio Gabriel Medina, vivendo dias de silêncio, cura e confiança em Deus. Médicos, inclusive, foram ouvidos pela imprensa, porque teve uma grande repercussão, explicando por que é tão comum as mulheres perderem os bebês, os casais perderem os bebês logo nos primeiros meses de gestação, especialmente quando é a primeira gestação, então não é algo incomum.
1: Uhum.
0: Mas aqui vai o nosso desejo de força, né, que eles possam recuperar-se mentalmente, psicologicamente, e em breve que possam, se quiserem, ter esse bebê tão esperado.
1: Né? A gente sabe o quanto que é doloroso, né? Principalmente
0: isso.
1: Quando uma criança, ela é desejada, ela é planejada, mas como Medina falou, né, não pode se perder a fé, né? E tudo tem um propósito. A gente fica aqui na expectativa que em breve você volte, ou eu volte.
0: Isso.
1: Pra falar do bombando, de que tem mais bebê na área e o bebê desse casal tão especial.
0: Vamos celebrar, tenho certeza.
1: Não é?
0: Ele tem 32 anos, ela tem 29.
1: Novas.
0: São super jovens, né? Certamente, se esse for o caminho, se eles também optarem por isso, porque agora vai acontecer um processo de avaliação, né? De todo esse momento. mas haverá a possibilidade

0: possibilidade, tenho certeza disso, e que seja o melhor para todos no momento certo também, e Deus cuidando de tudo.
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1: Até daqui a pouco no debate.
0: Até já.
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1: 10 e 19.
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1: E hoje com Ana Maria Miranda, do Jornal do Comércio. Ana, já estava com saudades de você. Bom dia,
4: Oi,
1: bem-vinda.
4: Bom dia, também estava com saudade de participar aqui com você na Rádio Jornal.
1: E hoje com duas notícias maravilhosas. Uma delas foi o destaque meu do Bomba hoje, que é sobre o início, finalmente, o início das obras da BR-232, após ajustes exigidos pelo TCE de Pernambuco, o Tribunal de Contas aqui do Estado, começa finalmente a duplicação da BR-232 entre os municípios de São Caetano e Belo Jardim, no Agreste Pernambucano.
4: Isso mesmo, a gente estava até conversando lá na redação, eu e Roberta Soares, né, que é titular da coluna de mobilidade, justamente sobre essas etapas, né, porque tem essa primeira etapa, que foi o que iniciou, né, agora, entre São Caetano e Belo Jardim, e ainda tem as outras partes, né, que vai até Serra Talhada. Exatamente. E aí esse início, né, está previsto para... assim, já começou, né? Mas aí vai... a previsão é duplicar 28,8 quilômetros entre o fim da duplicação que já existe, né? E o entroncamento com a APS-166 em Belo Jardim. E esse prazo de execução é de 720 dias, mais ou menos, segundo o DER, que é responsável pela gestão da obra. E aí vai ser, além de fazer, né, a duplicação, também vai ser feita melhorias, né, no sistema de drenagem e sinalização. A questão do... Além da implantação, né, da nova via em pavimento de concreto, esse investimento vai ser de 236 milhões de reais, que vai ser custeados pelo governo de Pernambuco. E essa etapa, né, como a gente falou, vai ser o primeiro passo de um plano que vai ser a duplicação de um total de 264,9 quilômetros até Serra Talhada. E a gente traz lá na coluna mobilidade que essa obra, né, ela é tratada como uma prioridade, porque ela, além de beneficiar um número muito grande de pessoas, né, 4 milhões de pernambucanos, vai ajudar também a melhorar a logística da região, né, porque vai ser, assim, o tráfego de pessoas já é muito grande e é uma região que tem um potencial econômico muito grande também, e essa duplicação vai... contribuir para isso, além de ajudar a reduzir as mortes, né, na rodovia, porque a BR-232 é considerada uma das mais letais aqui do estado, liderou o ranking de óbitos, segundo dados da Polícia Rodoviária Federal de 2025, e aí a gente traz essa informação, que é informação positiva, né, ainda mais depois desses ajustes que foram exigidos pelo TCE e precisou readequar, né, a questão da licitação, né? E aí depois dessa... que foi suspensa essa licitação, mas foi ajustada as questões que tinham sido questionadas pelo TCE e foi liberada e finalmente começou a obra. E a gente vai continuar acompanhando, né, o andamento dessas obras e as próximas etapas também. Hoje mesmo vai... A gente vai estar com a equipe lá do pessoal do interior, da TV Jornal Interior também, para acompanhar, para conversar com um secretário também responsável pela obra, e a gente vai continuar trazendo também na mobilidade do JC.
1: Perfeito, perfeito. A gente vai acompanhando com certeza e na torcida, né, que os prazos estabelecidos sejam cumpridos, né, para cada etapa e que haja realmente essa duplicação, mobilizando não só a questão que você bem apontou, dessa questão econômica, mas também em outros vieses que compõem aqui o estado, né? O turismo, sim, né? A questão da segurança viária, enfim.
4: A saúde também, né? As pessoas, claro, precisam buscar tratamento em outras cidades e acabam precisando pegar muita estrada, então vai ser bem benéfico mesmo.
1: Né? Que bom, que bom. Fiquei bem feliz com essa notícia hoje de manhã. Outra notícia também boa, mas eu quero que você explique para a gente, Ana, é sobre o resultado do IDEP, né, 2025. Pernambuco está aí entre o top 5, entre 5 melhores indicadores, né, entre os estados com indicadores de ensino médio, mas proficiência dos estudantes segue abaixo do esperado. Explica para a gente o que é essa proficiência para que os nossos ouvintes possam entender.
4: Sim, primeiro explicando o índice, né, o IDEB é o Índice de Desenvolvimento da Educação Básica, uhum. Aí foram divulgados os dados pelo Ministério da Educação de 2025 e é o principal indicador de monitoramento da qualidade da educação básica aqui do Brasil. E essa pontuação varia de 0 a 10 e é calculada com base em alguns indicadores, que é a proficiência dos estudantes em língua portuguesa e matemática, que são a base, né, realmente do ensino, e é medida pelo sistema de educação, de avaliação da educação básica, e o fluxo escolar, que considera as taxas de aprovação dos alunos. Então, essa proficiência em português e matemática e a taxa de aprovação geral dos alunos, enfim, toda a série, né, que o estudante está. E aí, Pernambuco permanece entre as 5 redes estaduais de ensino médio com os melhores resultados do país, considerando todo o conjunto da rede, né, que inclui ensino regular e o ensino médio integrado à educação profissional e tecnológica. E em 2025, Pernambuco ficou com 4,8 e fica atrás apenas do Paraná, de Goiás, Piauí e Espírito Santo. E aí, em comparação com 2023, foi uma nota de 4,6 e Pernambuco avançou 0,2 ponto no indicador. Aí a gente percebe, né, que é uma questão que ainda exige atenção, porque, você veja, o índice ele vai de 0 a 10, a gente ainda está com 4,8 e é um dos mais altos do Brasil. Exato. Então é uma coisa que é positivo, porque está entre os melhores, aumentou 0,2 com relação ao ano anterior, mas ainda exige... ainda exige uma atenção, realmente. A gente aponta principalmente essa questão, né, na matéria, que a proficiência dos estudantes ainda está abaixo do que é esperado. E aí a gente sempre acompanha esses números e traz esses dados também para alertar para o que é necessário ter mais atenção também.
1: E aí a gente traz aquela máxima, né, que também tem um estudo, não sei se faz parte do IDEB, me corrija, Ana, mas tem também índices que o Brasil, Pernambuco, né, vamos focar aqui regional, na nossa região, no nosso estado, apresenta um alto índice de pessoas que sabem ler, mas isso não necessariamente quer dizer que elas conseguem interpretar o mundo, né? Tem essa questão, contradição. Sabem ler, mas não conseguem a compreensão do que está sendo lido, porque também já é uma outra etapa de educação, e aí essa leitura de mundo sistemática, que é uma barreira também que precisamos vencer, né?
4: Sim, e aí a gente traz até isso na... não exatamente esse dado que você apresentou, mas essa necessidade, né, de vencer algumas questões, porque na matéria a gente traz que, apesar de ter essa melhora no indicador, por exemplo, de fluxo, né, que é a questão da aprovação dos estudantes, por exemplo, aqui em Pernambuco teve 97,4% de aprovação em 2025, é um aumento com relação a 2 anos atrás, que foi 95%. Mas, assim, apesar de ter esse aumento contribuindo com a melhora do indicador, os resultados de proficiência ainda mostram que alguns estudantes concluem o ensino médio, assim, a maior parte, né, e 97%, quase todo mundo consegue concluir, mas não conclui da forma que deveria. Então, realmente é algo que a gente precisa continuar tendo atenção para poder conseguir ir sempre melhorando, né?
1: Ana Maria Miranda, jornalista, repórter do Jornal do Comércio, muito obrigada e até
4: a
1: próxima.
4: Obrigada, até a próxima.
1: 10h27.
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2: 10h29, vamos agora sair aqui do Recife, vamos ao nosso estúdio da Rádio Jornal em Brasília.
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3: Tá indo de fininho. Marcola, o Marco Aurélio, assessor de Lula até recentemente e até ontem coordenador da campanha do presidente à reeleição, tirou o time de campo depois que a imprensa revelou que a lobista de Careca do INSS, a Roberta Luxinger, pagava as contas do assessor de Lula. Ele disse que foi um empréstimo particular de aproximadamente R$249 mil. Mas, segundo dados divulgados depois de um vazamento de informações, tinha até ele, uma mensagem do Marcola para a Roberta Luxinger com o código de barra de alguns boletos. Ou seja, era mais do que um empréstimo, meu amigo. E aí, o Lula ainda tem a... Olha, não é possível. Lula é muito mesmo um teflon, viu? Porque nada gruda no presidente. O assessor, o secretário particular, o cabra mais próximo, o homem que carrega a mala e o telefone de Lula, estava enrolado com uma lobista, que por sua vez está enrolada com o filho de Lula, mas esse assessor de Lula estava enrolado com a lobista, e Lula diz, mas quem é que nunca pediu dinheiro emprestado a um amigo? Rapaz, eu vou te contar uma história. O Brasil realmente precisa dar uma chacoalhada. Não é possível, não é possível que essa seja a resposta. Quem é que nunca pediu dinheiro emprestado a um amigo? Há muitos de nós. Agora, uma coisa é pedir dinheiro emprestado. Digamos, meu amigo, me empresta aí R$249 mil. Outra coisa é ficar passando boletos para o amigo pagar. É outra história. E Lula sabe disso, porque ele já viveu muito tempo desse tipo de esquema. Pense nisso.
2: Às 10h31.
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2: E hoje com reportagem do Cristiano Bassan. Homem morre no HR baleado no Fragoso.
4: Maxwell Guedes da Silva, de idade não informada, foi assassinado com tiros na cabeça na rua Cosme Damião, no bairro do Fragoso, no município do Paulista. Um homem desconhecido portando arma de fogo desferiu tiros na cabeça de Maxwell, tendo sido a vítima socorrida para a UPA do Paulista e logo em seguida transferida para o Hospital da Restauração, onde não resistiu aos ferimentos e morreu logo após dar entrada na unidade de saúde. O caso está sendo investigado pela Força-Tarefa de Homicídios do DHPP, sob a coordenação do delegado José Rubens de Souza Frota. Após o levantamento cadavérico, o corpo de Maxwell Guedes da Silva, de idade não informada, foi encaminhado para o IML do Recife.
2: Jovem executado com tiro de pistola em Vila Rica.
4: Vitor Henrique Leandro Ferreira, um jovem de idade não revelada, foi assassinado com vários tiros de pistola .40 na frente de um bar na Avenida 3, na Vila Rica, no Jaboatão dos Guararapes. De acordo com as informações, a vítima transitava pelo local quando foi surpreendida por criminosos que chegaram atirando e meteram bala nele. A maioria dos tiros atingiu a cabeça da vítima, que não teve chance de defesa. Após cometerem o crime, os suspeitos fugiram sem ser identificados. Até o momento, a autoria e a motivação estão sendo investigados pela Polícia Civil. O caso foi registrado na Força-Tarefa de Homicídios do DHPP. Após o trabalho da perícia, o corpo do jovem Vitor Henrique Leandro Ferreira, de idade não informada, foi encaminhado para o IML do Recife.
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0: 10h33.
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2: 10h35.
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0: Igor Moura.
1: E o Tricolor do Arruda tem nesta quinta-feira a penúltima atividade visando o duelo diante do Botafogo da Paraíba depois de amanhã. Sábado, abrindo a 16ª rodada às 5 da tarde no Almeidão, com grande público, Botafogo da Paraíba e Santa, dois postulantes ao acesso, dois nordestinos tradicionais se enfrentam nessa rodada de número 16 da Série C do Campeonato Brasileiro. Após enfrentar o Botafogo na Paraíba, o Santa terá pela frente em casa o Maranhão, em casa o Caxias e fora de casa o Anápolis, fechando a primeira fase da Série C. Nas contas da comissão técnica, mais 5 pontos classificam o Santa com 29 para a próxima fase da terceira divisão nacional. Joninha será reforço no banco de reservas, uma opção a mais ofensiva para o Christian de Souza, que perdeu William Alves para esse duelo com 3 amarelos. Cassiano, ponta, canhoto, que se destacou na temporada pelo América de Natal jogando Copa do Nordeste, Campeonato Potiguar e Série D, a atleta fez 7 gols ao todo nessa temporada americana, está acertado com o Tricolor depois de se despedir do Dragão Potiguar. Ponta, canhoto de 27 anos, que se formou como atleta profissional no futebol da Bulgária e foi lá que ele se destacou pela primeira vez na carreira. E outro detalhe, né? O Santa tinha muito bem encaminhado um acerto com o Aruá, porém, por uma decisão particular do próprio Aruá com a sua esposa, esse acerto não foi adiante. A operação não aconteceu e o Santa vai atrás de outro volante. Além desse volante, de mais 2 atacantes que saibam jogar, claro, na função de centroavante para o time de Christian de Souza. São as últimas do Tricolor, aqui na Supermanhã, você sabendo de tudo.

0: Raldinei Alves.
1: O Náutico segue o trabalho de busca no mercado de contratações por reforços para a sequência da temporada. O Timbu já acertou com o meio-campista Pato Nunes. Ele é argentino, tem 27 anos, estava no Amazonas. Nessa temporada de 2026, disputou 20 partidas com a camisa do Amazonas e deu 2 assistências para gol. O Náutico já tinha contratado o lateral esquerdo Rian, o meio-campista Jean Carlos, o atacante Benjamin Borazzi e o Timbu também trouxe de volta Cauã Maranhão, atleta que pertence ao próprio Náutico, estava emprestado ao Piauí na Série D do Brasileiro, voltou como reforço e já está sendo utilizado como titular.

titular. Lembrando que alguns jogadores já deixaram o clube também nessa janela. O goleiro Arthur, o zagueiro Fagner Alemão foi emprestado à Inter de Limeira, o lateral esquerdo Yuri Silva, os volantes Leonay e Ramon Carvalho, os meias Felipe Cardoso e Juninho, além de Dodô e do atacante Felipe Saraiva. No próximo domingo, o Timbu enfrenta o Atlético Goianiense, no Dia dos Pais, às 16h, jogo marcado para acontecer no Estádio dos Aflitos. O meio-campista Jean Carlos falou sobre a expectativa de bom público na próxima partida. São os destaques do Náutico aqui na Supermanhã, você sabendo de tudo.

0: Wally Santos.
1: E o Esporte Clube do Recife oficialmente desistindo da contratação de dois atacantes, o Tiquinho Soares e o Ian Sassi. Os

0: não andou. E o Sport agora focando as atenções no atacante Galeano. Sport que ainda está em busca de um zagueiro, um volante, um meia e também um atacante. Leões que trabalham na manhã de hoje, porque à tarde já tem viagem para Goiânia. Sábado que vem contra o Vila Nova, o Sport entrando em campo pela 21ª rodada do Campeonato Brasileiro da Série B. Destaques do esporte para a Supermanhã. Você sabendo de tudo.
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2: 10h40.
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2: Ralph de Carvalho, bom dia.
6: Bom dia, Simone. Minha gente, um fato curioso. O Sport agora tem duas listas. Uma de quem vai contratar e a outra de quem não contratou. Desde ontem, o diretor de futebol do Sport diz quem não vem. Bruno Reis anunciou que o Sport encerrou negociações com o atacante Tiquinho Soares, outro atacante Ian Sassi e o meia Guilherme Castilho. E a diretoria já tinha esclarecido que entrou em contato também com o Fluminense para contratar o meia Paulo Henrique Ganso. Mas como ele é caro e não reduziu o salário, que passa de 1 milhão, não vem mais para o Sport. Também disse que desistiu do meia Zé Rafael, pelo mesmo motivo que desistiu do Ganso. Nessa lista dos contactados, mas não contratados, só tem fera. A outra lista dos contratados e já treinando na Ilha do Retiro, constam já com condições de jogo, o lateral direito Claudinho, o zagueiro Kaique, o volante William Oliveira, o outro volante Murilo Rickman, e o meia Diego Hernández, e que abriu negociação com o atacante paraguaio Galeano do Mirassol. O meia que o técnico Gilmar Dalpozo pediu está também na lista dos próximos e ainda tem nessa lista a contratação de mais um zagueiro e mais um volante. Entre os contratados do Sport está um jogador que esteve na ilha entre 2014 e 2015. Trata-se do volante William Oliveira, que se diz outra pessoa hoje. Um homem transformado, muito mais experiente. Olha só ouvindo, é um depoimento empolgante. Ouçam o volante William Oliveira.
7: Hoje, o William que era, pro William que é, hoje o William é um servo do Senhor, hoje o William é casado, hoje o William tem uma esposa maravilhosa, hoje o William tem filhos, hoje o William tem outra cabeça, hoje o William é totalmente diferente. Eu creio que hoje o William de hoje, tem muito mais para agregar pro esporte do que aquele William. Mas eu não reclamo daquele William, porque aquele tempo que eu passei no esporte, como eu disse, quando eu cheguei aqui, que foi muito importante para mim. Porque quando eu saio do Fluminense, né, foi meu primeiro empréstimo para o Sport ali, quando eu estava no Fluminense. E foi de extrema importância, porque quando eu saio do Fluminense, ali é uma escola totalmente diferente. Ali, quando eu estava no profissional, era um jogo totalmente diferente. Mas quando eu chego no Sport, eu me deparo com outra realidade. Com um jogo mais reativo, um jogo mais de transição. Eu digo que o esporte ali, ele me preparou para tudo que eu vivi até hoje. E tudo que eu vivi pós o esporte foi de extrema importância. O esporte, eu por onde eu tenho a oportunidade de falar sobre o esporte, sobre o meu primeiro empréstimo, sobre esse

0: tempo aqui, eu falo que eu sou muito grato pelo esporte, que o esporte naquele momento me preparou para tudo que eu iria viver depois, porque ali eu tive outros empréstimos com o Fluminense, voltei, mas tive outros empréstimos, e toda essa minha caminhada valeu a pena, foi diferente, porque o que eu vivi aqui, a realidade que eu vivi quando eu cheguei aqui, eu falei, opa, o futebol ele é totalmente diferente daquele que eu tenho vivido no Rio de Janeiro. Então eu sou muito grato pelo esporte, por tudo que vivi e o que eu vivi até hoje, sem dúvidas, o esporte teve extrema importância na minha carreira e na minha vida.
1: Tem outra declaração curiosa aqui. E como dissemos ontem, o Atlético Goianiense vem aí para jogar contra o Náutico domingo, trazendo o técnico que já enfrentou o Náutico, que foi vitorioso uma vez no tempo em que ele dirigiu o Sport. Ele ganhou o campeonato no último jogo, vencendo por 2-0 ao Náutico. E também já foi derrotado pelo Timbu. Nesse momento da derrota, ele estava no América Mineiro e perdeu por uma goleada de 4-0. Eu estou falando do técnico Roger Silva, que atualmente dirige o Atlético Goianiense. Ele traz também alguns atletas que já atuaram no Náutico, atletas que conhecem os aflitos, como Gustavo Maia e Yuri Silva. Ao Yuri foi perguntado se ele vier a fazer um gol no Náutico no domingo, se vai comemorar. E ele respondeu:
2: Ah, vou comemorar, com certeza. Não é por nada, não, é porque agora eu tô aqui também. Eu acho que isso aí também. Claro que tem um clube assim que você faz uma história ou outra, né? E talvez tenha um respeito. Não que eu não tenha respeito pelo Náutico, mas agora eu tô aqui, né? Então eu defendo o Atlético. Eu quero acesso como todo mundo. E a gente é profissional, a chave muda rápido. Então eu saí de lá, tem um mês e pouquinho, eu tô aqui agora, então o meu foco, a minha cabeça é aqui, ajudar o Atlético, é fazer história com o Atlético, né? Acho que primeira ligação que eu recebi, o professor Rocha também me fez o convite, eu não pensei duas vezes, entrei em contato com o meu empresário, já falei que o ok já, né?
1: nessa temporada de caça, o Santa Cruz está negociando para contratar o atacante Cassiano, ex-jogador do América do Rio Grande do Norte. O jogador que disputou a Série D pelo América de Natal já se despediu do clube. Cassiano é ponta. E se fechar com o tricolor, vai se juntar a Everaldo, Ronald, Robinho, Newton, Thiago Marques, Heron e Joninha, que foi o último contratado. Minha gente, um bom dia. Bom dia, Simone.
3: Bom dia para você também, Ralph, 10h48.
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2: 10h52.
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2: Chegou a hora da Hora dos Médicos. Momento de você enviar sua pergunta e a gente ajudar com a resposta. Claro, contando com a participação dos especialistas médicos, amigos de todos nós aqui da Rádio Jornal. Hoje vamos começar com a resposta da doutora Fernanda Ronco, ela que é médica cardiologista, e ela vai responder a Tereza do bairro dos Coelhos. A Tereza pergunta o seguinte: quais os principais fatores de risco para problemas cardíacos?
4: Os principais fatores de risco para as doenças cardiovasculares, né, as doenças do coração, elas são o tabagismo, o sedentarismo, ingestão de bebidas alcoólicas, colesterol alto, pressão alta e obesidade. E hoje a gente vê que esses fatores têm cada vez uma prevalência, uma ocorrência maior na população brasileira. A visita regular ao cardiologista é muito importante para que o paciente possa fazer exames de rotina, então exame de sangue, exame de urina, né? Se ele detecta antes a doença, ele pode prevenir ou mesmo postergar o surgimento de algumas complicações.
2: A Suzana do Alto José Bonifácio quer saber quais os riscos de uma lipoaspiração, que responde ao cirurgião plástico, o Dr. Luiz Felipe Vieira.
5: O risco inerente a um procedimento de lipoaspiração é um risco muito baixo. Se você for fazer comparativamente, o risco de uma lipoaspiração, ela se compara a, ou é bem menor até, do que outros riscos envolvidos, por exemplo, numa cirurgia de vesícula, numa cirurgia de apêndice, mas que nem por isso tem tanta repercussão. O mais importante é que, como qualquer cirurgia, ela tem que ser encarada com seriedade. A gente sempre gosta de colocar aqui esse termo lipozinha, ou fazer uma cirurgiazinha, é algo que no jargão de quem ensina, quem está envolvido no serviço de ensino, inclusive médico, ela não deve ocorrer. A gente tem que encarar todo o procedimento como uma cirurgia, que deve ter um pré-operatório bem feito, deve ter a escolha do profissional adequado e ser realizado também num hospital com a estrutura adequada.
2: Todo cuidado é pouco, né? Quando se trata da nossa saúde, principalmente em cirurgias eletivas, que são aquelas que são cirurgias que podem ser feitas a qualquer momento, no caso de cirurgias plásticas. Doutor Felipe, muito obrigada. Vamos seguir aqui com a dúvida do José Silva. Ele é do Bongi e ele quer saber se o câncer de próstata é hereditário, ou seja, vai passando de pai para filho. Quem responde é o médico urologista, o doutor Leônidas Nogueira.
6: Havendo um parente de primeiro grau, ou seja, pai ou irmão, aumenta em 2,5 vezes a chance dessa pessoa ter um câncer da próstata. Havendo dois parentes de primeiro grau, ou seja, o pai e um irmão, aumenta em 3,5 vezes. E havendo três parentes de primeiro grau, ou seja, o pai e dois irmãos, a chance desse terceiro irmão apresentar um câncer de próstata é 4,5 vezes acima da população em geral. Então, nesse tipo de pessoas, nesse tipo de pacientes, aí a gente tem que fazer um passeio um pouco mais agressivo. Aí sim é recomendado o PSA e o toque anualmente. Nesse tipo de paciente, ele tem chance maior, não sei o que ele vai ter, mas é como eu falei, tem uma chance bem maior de ter essa doença em alguma fase de sua vida.
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2: 10h56.
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2: Trabalhos técnicos de Avanildo Cerqueira e Eduardo Silva. Produção de João Carneiro e Hernani Tavares. A coordenação de jornalismo é de Vitor Tavares. Vem aí o debate da Super Manhã com Natália Ribeiro. Até amanhã.
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10: Tempo de contribuição, idade, histórico salarial e regras previdenciárias vigentes. O valor da aposentadoria tem um impacto de diversos fatores. E claro que esse é um ponto de dúvida para muita gente, principalmente para quem está próximo de se aposentar ou já conseguiu a aposentadoria. É por isso que no programa de hoje nós vamos falar com os nossos convidados sobre a revisão do valor da aposentadoria, reconhecimento de atividade especial, inclusão de períodos de contribuição e todas as orientações sobre como aumentar o valor desse benefício previdenciário. Aposentei, sou aposentado, posso receber mais do que estou recebendo? É essa dúvida que nós queremos responder aqui para você. E, gente, o time aqui sabe muito, viu? Eles sozinhos, olha, não precisava nem estar aqui, eles já iriam resolver toda a parada sozinhos, mas estou aqui para ajudar. Porque eles sabem demais. Doutor Ney Araújo, advogado especialista em direito trabalhista e previdenciário. Obrigada por estar com a gente.
11: Obrigada por proporcionar um debate tão esperado como esse. É um debate que eu tenho certeza que nós vamos colaborar, vamos prestar serviço para muita gente. E aqui ao lado do Dr. João Varela e do Dr. Almir Reis, tenho certeza que nós teremos muitas informações. Só que eu quero matar logo o debate.
12: Eita, danada.
10: Quero já vai matar. Começar?
12: O microfone é dele, só é dele hoje.
11: Quero matar logo o debate. Porque não é revisão?
10: Sim.
11: Então, eu tenho um remédio para que não haja revisão.
10: Tem remédio para isso?
11: Tenho. E os meus colegas vão concordar, quer saber? O remédio para que não haja revisão é justamente o planejamento previdenciário. Quem faz o planejamento previdenciário se aposenta com a melhor aposentadoria, recebendo o melhor valor e sem necessidade de partir para uma revisão. Então, está aí o remédio para que as pessoas não tenham que fazer revisão. Claro, quem já está aposentado,
10: aí, a gente vai
11: aí
10: ajudar.
11: Não tem jeito, né?
10: É aquilo, o remédio, ele vai atuar na prevenção, né?
11: Isso.
10: Esse é preventivo.
11: Como se diz, daqui para frente.
10: Isso.
11: Não é?
10: Então...
11: E o Odorico Paraguaçu já dizia, o pá traz mente, aí nós vamos ajudar a solucionar.
10: Se você não planejou, se você acha que pode receber mais, a
11: hora jogou é agora. No Internacional, jogou no Santa Cruz, jogou
10: só
11: no...
10: Só não jogou naquele outro.
11: Escuta, jogou no Náutico, até no Esporte. O homem que tinha a solução náutica, Dadá Maravilha.
10: Eita, é verdade. Nossos convidados também, que são estilo Dadá Maravilha, sabem de tudo. Doutor Almir Reis, advogado especialista em direito previdenciário. Sempre bom recebê-lo também, doutor. Obrigada.
13: Querida Natália, é um prazer estar aqui com sua grande audiência, que abrange todo o estado de Pernambuco. Um prazer estar aqui com meu colega João Varela, um querido amigo de longa data. Doutor Ney, que é nosso professor de longa data, precursor da advocacia previdenciária, um exemplo, um orgulho para todos nós. Já deu uma arrematada aqui no começo.
10: Foi.
13: E eu vou deixar já um insightzinho. Vou copiar Ney aqui e vou deixar um insight. Tem uma questão que a gente fala muito pouco, Natália, sobre ela, mas que quase todo trabalhador vai ter direito a alguma revisão quando aposenta, naquelas situações em que ele teve alguma ação trabalhista contra algum empregador. Eu vou te explicar aqui rapidamente, sem tomar o tempo para passar a palavra já para João também. Imagina só que ele trabalhava ganhando R$2.000 aproximadamente. E ele entra com ação trabalhista e ele requer, eu tinha hora extra, eu tinha adicional noturno, tinha adicional de periculosidade ou de insalubridade. E ele ganha alguma verba de caráter remuneratório. Quando ele vence, tecnicamente existe uma contribuição previdenciária para o INSS que repercutiu sobre aquela verba. Mas isso não cai automaticamente no CNIS dele. Então, o que acontece? Para todo efeito, quando ele se aposenta, a verba que consta no CNIS, o salário que consta no CNIS, é daquela contribuição originária que o empregador fez. Então, nessas situações, quase todas elas, com exceção daquelas em que ele já ganhava o teto da Previdência, porque acima do teto não tem como vencer mais do que isso, mas quase todo trabalhador que teve reclamação trabalhista, quando se aposenta ou recebe algum benefício, ele tem direito a alguma revisão do salário. Então, fica esse insight já, porque eu acho que vai bagunçar a cabeça de quem está nos ouvindo para a gente se debruçar sobre isso ao longo do debate.
10: E as pessoas já se colocam nessa condição, né, doutor João Varela? Pensando, será que vale para mim também? Será que eu posso? Porque quando você recebe o valor ali da aposentadoria fechado, primeiro fica feliz que conseguiu a aposentadoria. Mas às vezes nem para pensar, será que está certo mesmo esse valor? Então, vamos falar sobre isso. Doutor João Varela, também advogado especialista em direito previdenciário, bom recebê-lo. Bem-vindo.
14: Obrigado, Natália. Bom dia, Almir, doutor Almir, bom dia, doutor Ney Araújo. Que responsabilidade hoje, viu, Natália?
10: Demais, não é?
14: Responsabilidade de peso aqui. Só fera. Então, como o Almir falou, quase toda aposentadoria tem ali direito de revisão. Vou destacar aqui mais duas ainda. Imagina que você ficou no benefício por incapacidade. Normalmente, o INSS ele não leva em consideração aquele período que você ficou no auxílio-doença, no benefício por incapacidade temporária. Ele não conta. Ele coloca o tempo, mas não coloca o salário, ele considera salário mínimo ali. E você recebia ali um valor maior. O seu salário de benefício do benefício por incapacidade era maior. Aquele período ali ele também conta. Ele também pode revisar a tua aposentadoria. Imagina também, Natália, que você trabalhou, sofreu um acidente de trabalho e o INSS não considerou o auxílio acidente que você recebeu. Aquele valor do auxílio acidente, ele também pode englobar o valor da base de cálculo da tua aposentadoria. Então, esses são fatos que precisam ser levados em consideração e tem que ter muita atenção. E um outro ponto é quando você tem um duplo emprego. Você é um técnico de enfermagem, um enfermeiro, e trabalha em mais de um lugar,
10: professor.
14: Por exemplo. Professor também. E aí, o INSS normalmente considera uma atividade principal. Apesar de existir a lei dizer que não, ele tem que somar as contribuições, o INSS leva em consideração apenas uma e esquece as outras. Deixa ali de lado. E aí, calcula o valor da aposentadoria um pouco menor ou muito menor.
10: Bom, então, doutor Ney, a gente já entendeu que sim, não é definitivo. Esse valor inicial... ele pode sim ser revisto. Mas ele pode ser revisto por todos os aposentados ou não?
11: Pelos aposentados, os quais não tiveram a sua aposentadoria calculada corretamente. O Dr. João Varela acabou de dizer aqui, o último item dele, né, na chamada as contribuições concomitantes. Ou seja, aquela pessoa que teve mais de um emprego, ou então ela tinha um emprego e também tinha uma atividade por conta própria, e foram concedidas aposentadorias não levando em consideração a soma, e sim o principal e o secundário apenas proporcionalmente.
10: Vale, por exemplo, doutor, interrompendo, mas um cenário muito presente hoje, muito atual. A pessoa é CLT e também é MEI.
14: Sim.
11: Sim, sim, tem, devem ser somados. Agora já existe, inclusive, uma lei para isso, desde 2019.
10: Sim.
11: Mas uma aposentadoria, ela pode ser revisada até 10 anos. Então, tem gente ainda recebendo de forma incorreta, recebendo a menor. Olha, e são tantas, tantas as possibilidades de revisões que eu tenho certeza que nós três aqui hoje não vamos conseguir citar todas elas, né? Porque imagina, a pessoa serviu o exército, esse tempo tem que contar na aposentadoria dele, não entra. A pessoa trabalhou em atividade insalubre ou perigosa até 2019, se aposentou por tempo de contribuição e não foi feita a conversão para tempo comum. Então, ele está recebendo aquém do que deveria receber. Porque com essa conversão, aquele tempo que ele trabalhou em atividade insalubre ou perigosa, se trabalhou 10 anos, para o homem vai contar 14. Se for para a mulher, se trabalhou 10, vai contar 12. E tempo de contribuição faz falta no cálculo, porque é tudo feito pela média das contribuições. Sim. Ou seja, vai pedir uma aposentadoria hoje, vai se tomar as contribuições efetuadas de julho de 94 até agora, faz-se a soma, a divisão, para encontrar justamente a média. Dessa média, vai ser tomado 60%. Uhum. E acima de 15 anos de contribuição mulher e acima de 20 anos homem, vai ter mais 2% acrescido a cada ano. Então, é importantíssimo que não se deixe passar um ano, dois anos, ou seja lá que tempo for, porque vai estar perdendo dinheiro, porque deveria fazer parte ali, certo?
10: Sim.
11: Bom, tem também quem teve atividade como aluno aprendiz, não é? As pessoas que recebiam insalubridade e não constava no contra-cheque, o doutor Almir acabou de dizer também aqui, sobre uma ação trabalhista. Então, se foi buscar na justiça insalubridade, periculosidade, horas extras, não é? Salário por fora, comissões, que também é muito comum se pagar um salário fixo e comissões.
10: Não paga na carteira o valor da comissão,
11: as comissões,
10: doutor?
11: Não entram lá no contra-cheque.
10: Mas
11: então,
10: como
11: tudo
10: o cidadão
11: isso
10: vai provar isso? Eu recebia 1.000, 2.000 por mês de por fora.
11: Pode
10: hora,
11: ser RC.
10: Nem a hora extra é de benefícios, né? Ele vai provar como? Hoje em dia é o depósito bancário?
11: Qualquer meio de prova listo é possível.
10: E como não estava
11: legalizado?
10: Por
11: exemplo, pode estar num recibo à parte, pode estar em depósitos bancários, testemunhas também para que façam aquela prova. Então, tudo isso é possível e deve ser levado para que possa vir fazer parte da sua aposentadoria.
10: O nosso ouvinte Luiz de Maniçoba, ou Maniçoba, São Caetano, ele disse que se aposentou por invalidez e ele quer saber se tem direito à revisão. Ele até escreve revisão da vida toda. Rapaz, ou não. E aí, doutor Almir?
13: Curiosamente, antes de ir para cá, estava acompanhando um julgamento que é justamente para discutir uma nova possibilidade revisional para quem é aposentado por invalidez ou recebe auxílio-doença. E que julgamento é esse? Não acabou o julgamento, não. Quando eu entrei aqui, estava em andamento aí, né? Mas já vou adiantar para o Luiz. Quando você se aposenta hoje por invalidez, leva-se em consideração tudo que você contribuiu de 94 para cá. Só que com a reforma da Previdência, lá em 2019, tem um artigo que é o 26, que permite descartar as contribuições que prejudicam a média. Então, imagina só que ele tinha, sei lá, 20 anos de contribuição. ele tinha um pedaço com contribuição boa e outro pedaço com a contribuição ruim. No que excede de 12, que é a carência mínima para receber esse benefício de aposentadoria por invalidez, as situações que até isentam de carência, esse julgamento vai decidir se ele pode desprezar o excedente. Sei lá, ele fica com um ano só de contribuição e desprezar 19, que eventualmente reduziram a base de cálculo dele. Então, essa é uma revisão que já tem muita discussão sobre ela na jurisprudência. Tem juiz que dá, tem juiz que não dá. Mas a Turma Nacional de Uniformização, quando eu entrei aqui na entrevista agora, ela estava julgando, tinha um voto a favor, que era do juiz federal Fábio Souza, o relator tinha votado contra, então era um julgamento que provavelmente não vai terminar hoje, vai ter um pedido de vista, mas essa é só uma das possibilidades. O Luiz, que nos escuta, ele pode estar falando aqui também, a gente pode tratar no caso dele, teve ação trabalhista, ele tinha tempo especial que eventualmente não foi reconhecido quando aposentou, então tem inúmeras possibilidades revisionais, mas a principal delas, para que a gente possa começar a trabalhar, é saber quando ele se aposentou.
10: Agora, por exemplo, ele colocou a questão da invalidez.
13: Não, mas é isso. É porque essas revisões todas, sim, elas se aplicam quase todas a inúmeras possibilidades. Isso. Então, assim,
10: é
13: essa...
10: É mais aberto o leque, né?
13: É mais aberto. Imagina só, ele trabalhou na empresa A, aposentou em 2022. Só que ele teve uma ação trabalhista em 2004, por exemplo, e ele ganhou uma verba lá que o INSS não considerou no CNIS. Como ele se aposentou agora e está dentro do prazo de 10 anos, ele pode tranquilamente reclamar. A pergunta que a gente sempre faz para cada trabalhador que quer revisar o seu benefício, e a principal delas é: há quanto tempo você está aposentado? Quando foi que você recebeu o primeiro pagamento? Porque, via de regra, esse é um marco temporal que deve ser observado, porque você não pode levar para a justiça mais um pedido revisional quando passou de 10 anos do momento que você recebeu o primeiro pagamento. Sim. Então, algumas revisões a gente consegue excepcionar, quando não é revisão da renda mensal inicial. Então, assim, algumas situações que você consegue excepcionar, mas quase todas hoje devem observar esse prazo decadencial de 10 anos. É um prazo que está lá no artigo 103 da Lei 8.213. Então, Luiz, procura um advogado da sua confiança. Ah, eu não posso pagar um advogado. Procura a Defensoria Pública da União, que faz um trabalho muito bom e voluntário nesses casos, para que eventualmente você tenha assistência jurídica.

0: Deixa eu fazer uma complementaçãozinha que o doutor Almir disse agora, bem rapidinho, para não atrapalhar João Varela. Ele falou em invalidez.
1: Sim, então, tem uma questão
0: aí também presente. Porque a aposentadoria por invalidez normal, ela vai ser concedida com apenas 60% da média. Uhum. Mas se foi acidentária, ou seja, tem a aposentadoria por invalidez comum e acidentária. A acidentária vai ser com 100% encontrada na média.
1: E sendo acidente naquele ambiente de trabalho ou não? Vale, por exemplo...
0: Acidente de qualquer natureza.
1: Ok.
0: Inclusive, sabe que tem muitas doenças, doenças no trabalho, né? Que elas são consideradas também como acidente. Então, não é só queda, pancada, escorregão. Não é fratura, não é só isso. Sim. Pode ser uma doença.
1: Então, seu Luiz, se o senhor tiver mais alguma questão, escreve aí que a gente vai lhe responder. Mas, doutor João Varela, a gente acaba tocando nesses temas por quê? Porque o valor que o povo recebe de aposentadoria é baixo. Se o valor não fosse baixo, o povo não ia estar aqui querendo saber como aumentar. Se tivesse todo mundo satisfeito, a gente não ia estar reunido aqui. De certa forma, claro, que bom que estamos reunidos, sempre é bom vê-los. Mas por que o valor da aposentadoria fica tão baixo? O povo reclama demais, doutor. Essa é a primeira questão para o senhor, certo? E a segunda é de um ouvinte de Abreu e Lima. Eu não vou identificá-lo aqui, porque ele coloca uma situação que está acontecendo agora. Para não lhe prejudicar, viu, não vou lhe identificar. Mas ele é de Abreu e Lima. Ele recebe comissão fora do contra-cheque. Só que a empresa não fornece nada para aprovar. Lembra que a gente falou? O que o nosso ouvinte Abreu e Lima pode fazer nesse caso? E por que o valor muitas vezes fica tão baixo, doutor?
2: Vamos lá, Natália. Primeiro ponto, por que o valor fica tão baixo? Antes de 2019, a gente tinha um fator previdenciário. Muita gente até tem saudade dele. Eu sinto um bocado de saudade do fator previdenciário. Mas aí mudou a regra de cálculo, como o doutor Ney e o doutor Almir falaram aqui. Uhum. A gente vai sempre começar ali a aposentadoria, regra geral, 60%, né, mais 2% a cada ano que exceder 15 anos para a mulher, né, e mais 2% a cada ano que exceder ali 20 anos para o homem. Aí, digamos que ele se aposentou por idade, a média das contribuições dele ali era R$4.000. Ele sempre teve uma contribuição de R$4.000. Mas ele só tinha 20 anos de contribuição, é um homem. E aí ele vai ficar com 60% de R$4.000, R$2.400. O problema é que a regra que foi estabelecida é muito dura. Então, prestar atenção nos períodos de contribuição, como o doutor Ney falou aqui há pouco tempo, é muito importante. Vamos lá. O que é que é considerado tempo de contribuição aqui que pode aí aumentar esses 2% e ir aumentando um pouquinho a cada ano? Trabalho rural. Você trabalhou, você era do interior, feito eu, e aí trabalhava lá na roça com... Trabalhava na roça, viu, Natália? Aí também...
1: Vai contar na sua aposentadoria.
2: Vai contar na minha aposentadoria. Eu tenho os documentos. Aí...
3: Deixa de conversa, rapaz.
0: Vou examinar a mão dele para ver se está calejada. Ajuda, vou examinar.
2: Então, aí... esse tempo ele também pode ser considerado. Tem, por exemplo, provas da terra do seu pai, da sua mãe, o documento que você... Certo? Então isso aí vai contar também. É um pouco difícil? Mas vale a pena tentar. Outro período que as pessoas... doutor Ney acabou de falar, mas as pessoas esquecem. É o tempo que você estudou em escola técnica ou agroindustrial, que ensinavam uma profissão. Essa certidão...
1: Magistério? Quem estudou para professor vale também? Curso normal, que é o ensino médio com o magistério?
2: Não, esse não.
1: Esse não.
2: Esse não.
1: Poxa, então, estava pensando aí, em
2: tem
1: mim
2: alguns
1: aqui,
2: requisitos.
1: Não deu certo.
2: Tem alguns requisitos.
0: Tem a paciência que você já garantiu o teto. Tem a
2: paciência. Você tem alguns requisitos que você precisa se atentar. Vamos lá. Primeiro, você tem que ser uma escola pública, a conta da União, tem que prestar um serviço ali, a produção de algum manufaturado, você tinha que realmente aprender alguma coisa, era um agroindustrial, e também tinha que ter uma contraprestação da União. Poderia ser fardamento, poderia ser um fornecimento de tratamento odontológico ou médico. Tudo isso tem que estar descrito na certidão. Hoje, as certidões elas estão vindo realmente bem certinhas. Então, a indicação é que quem já pegou está com um modelo antigo. Você faz de novo o requerimento lá naquela escola técnica, aquela agroindustrial que você estudou, que eles vão te dar a nova certidão com um novo modelo já preenchendo os requisitos que são exigidos pela TNU. certo? Se você apresenta antiga, esse tempo ele é desconsiderado. E aí, se você entrar na justiça com a certidão errada, o juiz vai julgar improcedente, você vai perder, e aí você não vai conseguir nem depois rediscutir essa matéria lá no INSS de novo. Sim. Certo, Natália? Outro ponto que as pessoas esquecem muito de levar em consideração é o tempo de prestação de serviço. Quando você, por exemplo, é um prestador de serviço para a empresa, você não tem, você não é empregado, mas você presta serviço. Todas as vezes que você é autônomo e presta serviço, e até tem um contrato ali como autônomo com aquela empresa, a empresa ela tem a obrigação de recolher o INSS. Mas se ela não recolhe, a obrigação era dela. E aí você, com aquele contrato ali, você pode sim fazer com que aquele tempo seja contabilizado no seu tempo de contribuição. E outro ponto que eu chamo a atenção é que muitas vezes as pessoas chegam no escritório e dizem assim, olha, eu trabalhei de carteira assinada, trabalhei sem carteira assinada, clandestino na empresa, em X para Y para Z. Então, a ação declaratória na Justiça do Trabalho não tem prazo prescricional, porque a gente aprende, né, e todo mundo sabe, é um conhecimento comum, uhum, vamos dizer assim, que você tem 2 anos para reclamar na Justiça do Trabalho para reconhecer um direito seu trabalhista, mas aí é para você ter valores, serem reconhecidos valores. Mas para você ter reconhecido, declarado um vínculo na Justiça do Trabalho, não tem prazo. É porque é uma ação declaratória. Você vai entrar com uma ação contra aquela empresa que você trabalhou e não era ali uma prestador de serviço. Você trabalhou, você vai ter o vínculo declarado ali e vai ser contabilizado ali, vai ser contado também para o INSS. Pode ser que tenha um pouquinho mais de trabalho, que você teve que entrar na justiça. Sim. O INSS pode resistir ali em requerer, mas é possível, certo? E com relação à pergunta do nosso ouvinte...
1: Sobre comissão, ele não recebe nenhum comprovante.
2: Então, ele não recebe comprovante. Aí vai depender de como é que ele recebe. Se ele recebe na conta dele, ele já tem a prova pré-constituída.
1: Ele vai bater a folha dele, ó, tá faltando... Eu tô recebendo 3 mil e a minha folha é 1.600.
2: Aí quando acabar, esse vínculo, digamos que ele foi demitido amanhã, no outro dia ele entra com a reclamação trabalhista para reconhecer essas comissões de natureza salarial também, vai haver o recolhimento, a empresa vai ser obrigada a recolher o INSS e aí ele vai ter sim esse valor contabilizado na aposentadoria dele. Pode ser que ele tenha que entrar com a averbação de verbas trabalhistas, que é o que o doutor Almi estava falando, sim. A pessoa entrou na justiça do trabalho, ganhou a diferença salarial porque estava desviado de função, adicional de insalubridade, e aí ele consegue fazer aumentar a aposentadoria dele, o valor da aposentadoria dele com essa estratégia.
1: Importante isso para o pessoal de vendas, né, que trabalha no comércio, muito importante. Porque vai, para o pessoal aqui, quem chegou agora entender, isso vai contar no seu valor depois da aposentadoria, vai aumentar o que você recebe. Então, é bem importante. Tem um ouvinte...
4: Só para tranquilizar o pessoal que está em casa, porque pode parecer muito complicado o que a gente está falando e aquela coisa, eu não estou entendendo nada e tudo mais e tal. A gente tenta simplificar, mas até para o advogado, muitas vezes, é complexo. Natália, porque é o seguinte, a gente tem uma situação consolidada, veio uma grande emenda constitucional, mudou absolutamente tudo, mas vai se dando uma interpretação diferente com o passar do tempo ao que disse a emenda. Um exemplo claro agora, a quantidade de pessoas que tinham direito de se aposentar na modalidade especial e não pôde se aposentar ou se aposentou em modalidade diferente é gigante. E aí veio o Supremo agora esse ano, por 6 a 5, e disse, a aposentadoria especial não tem idade mínima, não. Pode aposentar independente da idade mínima. Então, tem muita gente com benefício indeferido em casa que podia já estar aposentado por conta dessa novidade. Então, assim, até para nós advogados, se a gente não estivesse atualizando todos os dias para estar acompanhando... Antes de entrar aqui, eu estava acompanhando no YouTube o julgamento em tempo real, porque se tivesse novidade, eu já ia trazer para cá em tempo real. Então, assim, são muitos detalhes, muitas nuances, por isso que eu reforço. É muito importante... 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
1: Tem um ouvinte aqui que mandou mensagem, vários mandando, vou ver quantos a gente consegue atender, porque são muitos. E ele questiona, é verdade que podemos pedir revisão quando nos aposentamos por idade e tempo de contribuição? E o que é considerado, nesse pedido de revisão, os melhores 180 meses, uma média dos 180 meses do salário? Ele é homem, aposentou com 64 anos de idade e 32 anos de contribuição. Hoje ele tem 65, ou seja, está aposentado há um ano. Obrigada, que é o ouvinte que nos mandou mensagem, seu Gilmar. Doutor Ney, é verdade isso? Os melhores 180 meses?
0: Olha, dentro daquele prazo que já foi citado aqui, de 10 anos, né, ele pode pedir revisão, seja de uma aposentadoria por idade, seja de uma aposentadoria por tempo de contribuição. Que inclusive agora, com a reforma que foi em 2019, a aposentadoria por tempo de contribuição, trouxe quatro regras de transição, que são aquelas do pedágio 50%, pedágio 100%, idade mínima progressiva e pontos.
1: Uhum.
0: E existe o sistema de descartes, onde você pode, dentro de um determinado número ali, descartar aquelas contribuições. É que são tão complexas essas situações, né? Isso já foi falado aqui hoje, né, para o doutor Almir, para o doutor João e tal, mas existe a possibilidade dos descartes de contribuições.
1: Por exemplo, não foi um período bacana em termos financeiros.
0: Não foi um período bacana, aí pode ser descartada aquela para que você...
1: Então não é regra fazer uma média dos 180 melhores meses? Não,
0: os 180 meses é o período de carência exigido por uma aposentadoria, seja por idade, seja por tempo de contribuição.
1: Uhum.
0: Então você tem que ter esse período mínimo de contribuições, certo?
1: Tá.
0: Agora, tem que... Porque cada caso é um caso. Aí você vai ver a possibilidade do descarte para que você... Às vezes isso pode dar um salto grande aí de 500 mil reais no valor a mais que ele vai receber por mês, certo? E com relação, o doutor João falou aqui, nas pessoas, não é solicitar o documento para já estar municiadas. Olha, o que tem gente... que tem tempo, tempo especial.
1: Aposentadoria especial.
0: E na hora de se aposentar não consegue provar, porque a empresa já fechou. Então, pessoal, você que já saiu aí 5, 10, 15, 20 anos, corra na empresa se ela ainda estiver aberta, porque depois que fecha a coisa fica mais muito difícil mesmo. E tem gente que está aposentado e pegou a aposentadoria na hora não tinha o documento, não é? Para fazer a comprovação.
1: Uhum.
0: Então, busque na empresa que pode isso te dar também até uma revisão.
1: Se ele estiver dentro do período aí de 10 anos,
0: de 10 anos.
1: Ele pode, né? 10 anos a partir da... Se você fechou 11 anos aí de aposentadoria, 10 anos e um mês, já não vai valer. Então, fica atento a esse período também. A gente vai para um intervalo bem rápido e já volta aqui com você.
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2: Voltamos, gente, com o debate aqui na Supermanhã da Rádio Jornal, falando de aposentadoria hoje para você. Quem tem direito a receber mais e quem não quer, né? Melhorar o seu vencimento, ainda mais quem aposenta com valor baixo. A gente sabe que as pessoas precisam de dinheiro para viver. Então, se é possível buscar esse caminho, nós vamos apontá-lo aqui para você. Tem várias perguntas, eu vou já contemplar de novo o nosso ouvinte, mas antes voltar aqui com o doutor João Varela, que é advogado previdenciário. Doutor, quando você pesquisa sobre esse tema na internet, vem algumas informações, claro, e aí para leigos como eu, por exemplo, a seguinte informação, acréscimo de 25% para quem precisa de cuidador, aposentado por incapacidade permanente, antiga aposentadoria por invalidez, que dependem de assistência permanente de outra pessoa para atividades do dia a dia, para alimentação, higiene, locomoção. Esse cidadão poderia solicitar este aumento em 25% porque ele está tendo que pagar alguém, a família está tendo que pagar um profissional para ajudar no cuidado dele. É possível mesmo isso, doutor?
3: É sim, é possível esse adicional de 25% na aposentadoria por incapacidade permanente à previdenciária ou por acidente de trabalho. Sem nenhum problema, as duas vão gerar, certo? Agora, requisito essencial. O médico dele precisa dar um atestado, né, informando da necessidade dele dessa assistência, certo? E aí ele vai fazer o requerimento via aplicativo do meu INSS ou através de um advogado ou da defensoria pública, se assim ele desejar, e faz lá o requerimento do adicional de 25%.
2: Agora, vai... tem que ser algo permanente, doutor, porque pode ser uma condição momentânea, por exemplo. A pessoa pode, daqui a um ano, sair daquela condição de precisar de alguém para lhe alimentar, dar banho.
3: Sim, sim. Então, ele vai fazer o requerimento, o médico vai informar a necessidade e aí vai ser avaliado pelo INSS, certo? Havendo a temporada, se for temporário, o INSS ele pode fazer a revisão ali. Agora, é bom que seja um impedimento que seja superior a 2 anos, certo? Que o INSS vai conceder. Porque se for uma coisa muito transitória, 2, 3 meses, o INSS ele vai negar ele, muito facilmente esse adicional de 25%, certo? Casos que geralmente dão são casos de pessoas que têm problemas de locomoção, né? Elas têm ali uma dificuldade muito grande em se locomover, então conseguem facilmente o adicional de 25%. Em casos também, quando você é uma cardiopatia grave, já foram deferidos vários benefícios. Quando você tem uma cardiopatia grave, você tem dificuldades de tomar banho, porque quando você está descompensado, o cardiopata grave está descompensado ali, ele cansa até com pequenos esforços. No banho, indo da cama para a mesa, então ele consegue também. E sempre que há necessidade de um acompanhamento, pessoas que, por exemplo, precisam de um acompanhamento porque tem problemas psiquiátricos, né? A gente sabe que tem ali pessoas que têm esquizofrenia e a esquizofrenia ela vai evoluindo. E aí chega num ponto que você não consegue mais viver sem acompanhante. Né? Estou falando aqui de esquizofrênico, mas outros casos de doenças psiquiátricas também estão, sim, direito a esse adicional de 25%. Então é possível, sim, nesses casos. E outro caso também, Natália, que consegue aumentar a aposentadoria, muitas pessoas acabam deixando um pouco de lado, é a deficiência, né? A gente tem uma modalidade de aposentadoria por tempo de contribuição e por idade que leva em consideração a deficiência da pessoa. Tira a pessoa ali das regras de idade mínima, aquelas regras estabelecidas na reforma da Previdência, e o cálculo é um pouco melhor. Com relação ao valor da aposentadoria. Então, é interessante que as pessoas verifiquem esse quadro de deficiência. Um impedimento de longo prazo, por exemplo, eu vou falar de mim aqui, eu tenho zumbido, eu tenho uma perda auditiva, no lado esquerdo e aí por isso eu tenho zumbido. Sou considerado uma pessoa com deficiência. E a Almi, até quando eu comecei a usar aparelho, né? O doutor Almi ficou dizendo: ah, você tá usando aparelho para se aposentar antes, né?
2: Já pegou a aposentadoria
4: rural. E vai terminar que
2: vai
4: se aposentar. Não precisa, não. Ele via doar o dinheiro.
5: Isso gosta de dinheiro.
4: Isso gosta, isso aí.
5: Isso eu gosto de dinheiro.
3: Aí, no caso, por exemplo, vou conseguir me aposentar aos 60 anos de idade. Porque aí eu tenho um decréscimo de 5 anos aí na aposentadoria por idade do homem. Da mulher, por exemplo, de 62 para 55.
2: É importante ter essa informação, né, doutora? As pessoas saberem disso. Agora, essa a pessoa precisa ter se tornado pessoa com deficiência antes da aposentadoria. Ou, por exemplo, a pessoa adquire... Não é adquirir o termo, né, gente? Mas a pessoa se tornou uma pessoa com deficiência após a aposentadoria.
3: Tem que ser antes da aposentadoria, Natália. Antes. Aí, no caso da aposentadoria por idade, você tem que ter os 15 anos ou 20 anos ali, no caso do homem ou mulher, na condição de deficiente, certo? Uhum. Já a aposentadoria por tempo de contribuição, não. Tem que ser um impedimento ali de longo prazo. Um prazo superior a 6 meses, você já consegue ser considerado deficiente. Dá um pouquinho de trabalho, mas é possível.
2: Muito bem. Tem um áudio de um ouvinte. Vou só já separando, bora, pedindo para nosso querido Avanildo Cerqueira separar ele. Mas o doutor Ney quer comentar?
5: Quero comentar. Porque esse cálculo da aposentadoria da pessoa com deficiência, ele é muito importante. E também, a pessoa pode se aposentar até 10 anos antes. Certo? Dependendo se é leve, moderado ou grave. Sim. Ele dá a aposentadoria até 10 anos antes. Na aposentadoria por idade, eu até publiquei um pequeno comentário e muita gente ficou assim sem entender. Então, é muito bom falar aqui agora para os milhares e milhares de ouvintes da Rádio Jornal. Eu disse que uma mulher se aposentando como deficiente, ela já vai ter um ganho de R$147 mil, se for a aposentadoria dela de salário mínimo. E por que eu fiz essa afirmação?
2: Essa conta.
5: A mulher, aposentadoria por idade geral, são 62 anos. Uhum. Mulher, aposentadoria como pessoa com deficiência é de 55 anos. Então, ela vai passar, quem se aposentar com deficiência, a mulher, ela vai passar 7 anos recebendo um salário mínimo. É só multiplicar. São 12 meses por ano e mais o 13º. Então, são 13 pagamentos por ano. É só multiplicar.
2: 147.
5: Vai dar 147, ainda tem mais uns quebrados, uhum, certo? É fácil de se entender.
2: Por
5: certo?
2: Isso que é importante
5: nós ouvintes buscar o sentido. Tem muita gente se aposentando como inválida, como deveria se aposentar por deficiência, porque ainda há muita confusão do que é incapacidade total e permanente e do que é deficiência, que são impedimentos de longo prazo, são aquelas barreiras que trazem dificuldades para a pessoa conviver ali na sociedade, uhum, conviver no trabalho. Ela tem dificuldade. Tanto é que a aposentadoria por invalidez, ela não é definitiva. Ela não é definitiva. A pessoa pode se recuperar. Então, por exemplo, se é empregado, nem dá baixa na carteira dela. Não pode ser dada baixa, porque se ela se recuperar, ela tem que retornar ao trabalho.
2: É diferente de uma pessoa com deficiência.
5: Com deficiência.
2: A condição que impede o trabalho.
5: A pessoa com deficiência, ela se aposenta e pode continuar normalmente a trabalhar.
3: Na verdade, Natália, assim, a pessoa com deficiência, ela não está inválida.
2: Sim,
3: veja,
2: sim.
3: Eu tenho minha deficiência aqui. A minha deficiência é invisível, né? Só sabe quem, quando eu estou usando aparelho, a pessoa sabe que eu tenho deficiência. Quando eu não estou, deixo ele no carro ali, aí a pessoa não sabe. Então, assim, a deficiência, na verdade, ela te limita. Você se esforça, entendi, um pouco mais para trabalhar. Por exemplo, quando eu estou na crise, eu tenho que usar aparelho para poder ouvir Natália melhor. Eu me esforço, uhum, um pouco mais. E aí, ela não te impede, ela te limita. Você se esforça mais. Isso, mesmo que você se aposentar, você pode continuar trabalhando. Claro que depois que você se aposenta, o tempo que você continua trabalhando, você está pagando aqui para a Ney se aposentar, que ela é muito jovem ainda, não se aposentou ainda, para mim e para o Dr. Almi, certo? Aí não conta para sua aposentadoria depois que você se aposenta.
2: Perfeito.
5: Vou pagar seu almoço hoje.
2: Opa! Nem chamaram a gente, viu, Avanildo? Ainda, tem tempo.
5: Não, ninguém me chamou de novinho aqui, só ele.
4: Eu sei que o ouvinte tá bravo com a gente, não escutou o ouvinte. Como é o nome dele?
2: Já. Porque antes chegou aqui a mensagem do seu Preta Barbeiro, que é de Limoeiro.
4: Preta Barbeiro?
2: Preta Barbeiro de Limoeiro. Tá. A esposa dele fraturou o tornozelo, fez uma cirurgia, colocou placa e pino. Ela paga INSS com o código 1929. 1929 facultativo. E aí o seu Preta pergunta: a minha esposa tem direito a receber auxílio acidente permanente? De algo diferente, mas já que estamos falando aqui de situações desse tipo, doutor Almir?
4: Em regra, não, mas existe uma possibilidade, eu vou explicar. A categoria pela qual ele contribui, segurado facultativo, como regra, não tem direito ao auxílio acidente. Infelizmente, foi previsão do legislador não estabelecer para essa categoria o direito ao auxílio acidente. Mas imagina só que ela era empregada,

0: só, que ela era empregada.
1: Sim.
0: E sofreu o acidente quando já estava pagando como facultativa, mas ela ainda tinha o que a gente chama de qualidade de segurada da Previdência decorrente do vínculo anterior. Imagina só, eu fui demitido hoje, trabalho aqui na empresa, fui demitido hoje. Comecei a pagar como facultativa a partir de amanhã e sofro o acidente depois de amanhã. Qual é a categoria anterior que eu ainda tenho qualidade de segurado por conta de ter perdido o vínculo recentemente, gera direito a esse benefício? Então, a resposta para é preta...
1: Preta Barbeiro de Limoeiro.
0: Preta Barbeiro. Basicamente, se ela sempre pagou como facultativo, não. Não há o direito ao auxílio-acidente. A gente pode tentar um auxílio-doença, que é o auxílio por incapacidade temporária, pode tentar aposentadoria por incapacidade permanente, mas não auxílio-acidente. Com exceção dessa possibilidade dela ter tido um vínculo anterior, como empregada, por exemplo, o acidente ter acontecido pouco tempo depois que ela perdeu esse vínculo empregatício, porque aí a gente pode aproveitar a natureza do vínculo precedente para gerar o direito ao auxílio-acidente. Então, tudo vai depender dessa resposta inicial. Como regra, seria não a resposta, mas pode ter uma luz no fim do túnel.
1: Muito bem. Vamos então para o áudio? Vamos ouvir.
2: Bom dia, Natália Ribeiro, Emerson Messinho. Eu estou aqui fazendo uma pergunta para um amigo, um grande amigo, que não sabe mexer ainda em aplicativo, em ter essas coisas. É meio enrolado. Se Emerson, pergunta a Natália Ribeiro hoje, né? Agora aí no programa. Se eu sou aposentado por invalidez, tá? E eu queria saber se eu posso aumentar o valor da aposentadoria, que é muito pouco, é um salário mínimo. E eu trabalhei quase a minha vida toda para me aposentar por invalidez. Eu não gostei do valor, que é R$ 1.621. Ele queria saber da bancada também aí, bom dia, bancada, se eu posso reaver essa aposentadoria por invalidez e se pode subir alguma coisa ou se eu tenho algum dinheiro a mais dentro dessa aposentadoria por invalidez, porque eu não trabalho mais, tá? Aí ele queria saber, viu? Bom dia, Natália, e até amanhã.
1: Tá bem, Emerson Messinho. E aí, doutor Ney Araújo, ele quer ajudar seu amigo. Nós conseguimos ajudar eles?
3: Bom, é possível, né? Porque a aposentadoria por invalidez é uma aposentadoria que ela permite a pessoa renunciar a essa aposentadoria. Então, ele pode renunciar à aposentadoria e pode voltar a trabalhar. Mas ele não deve fazer isso antes de conversar com o advogado previdenciarista, para ver o histórico contributivo que ele tem, para saber como ele vai poder aumentar esse benefício, se é que é possível para ele ainda fazer esse aumento. Porque você tem que olhar também, não só você dizer, não, você contribui com tanto e vai aumentar. Você precisa de ver o que a pessoa vai investir e qual vai ser o tempo que ela vai recuperar.
1: Claro.
3: Aquele investimento que ela fez e passar, então, a lucrar, não é, com o que ela está ganhando a mais. Mas eu repito, é uma aposentadoria que permite você renunciar e lançar mão de outra. Você falou aí anteriormente, naquele caso de quem é aposentado por invalidez, uhum, não é, o ganho de mais 25%. As Sim. pessoas confundem muito isso, pensando que esses 25% vai para o cuidador, e não é.
1: Não, é na aposentadoria.
3: Ele vai para o aposentado por invalidez.
1: Pode ser um familiar que parou de trabalhar para cuidar da pessoa, pode ser um cuidador.
3: Mas o pagamento é feito para o aposentado. Se ele quiser pegar os 25% e entregar a outra pessoa, não há nenhum problema. E ela permite que seja acima do teto, porque o teto hoje é de R$ 8.475,55. Imagine que um aposentado por invalidez ganhe R$ 8.000 e precise desses 25%. Sim. Então, 8 com mais 2, ele vai passar a ganhar R$ 10.000.
1: Doutor Almir, quer comentar?
0: Eu queria só dar uma dica. O nome do ouvinte, como era que eu gostava?
1: Emerson.
0: Emerson, eu quero dar uma dica para Emerson, complementar a resposta do senhor. A gente esqueceu de falar disso até aqui, João e Ney. A revisão que eu mais vejo presente hoje para quem é aposentado por invalidez é decorrente de mais de uma questão de direito do que de fato propriamente. Eu vou aqui te explicar. Imagina uma pessoa, na verdade, que se aposentou só agora, em 2026. Agora, aposentou ontem a título de exemplo. Mas ela já vinha afastada do INSS há algum tempo, porque ela tinha um problema aqui, eu vou dar um exemplo. Ela tinha uma neoplasia maligna, ela tinha câncer. E o câncer foi desde 2018. Só que o INSS dificilmente aposenta uma pessoa de cara. Ele mantém você em benefício durante muito tempo, até que eventualmente, quando diz, ó, não tem mais jeito, ele vai e aposenta. O que é que o Poder Judiciário entende? Que se a doença que gerou a aposentadoria dia é anterior à reforma da Previdência, o cálculo não é o de agora. O cálculo deve observar a legislação que era vigente anterior à Emenda 103 de 2019. Isso

0: Como regra, costuma aumentar o benefício em até 40%. Então,
1: Bastante.
0: só para todo mundo que está em casa ficar atento. Olha, eu estou aposentado, me aposentei só agora. Olha, mas a doença que gerou minha aposentadoria, o fato gerador dela, eu já tinha ela, desde 2019, por exemplo. Isso por si só, isoladamente, pode ser fundamento para uma boa ação revisional, porque você recebe muitas vezes aí um benefício maior e ainda recebe os valores retroativos desde quando começou a receber o benefício menor. Eu tinha esquecido de falar disso. Acho que nem
1: Verdade.
0: também, João também, mas esse é um ponto muito importante, porque costuma, na verdade, representar um ganho de causa bem significativo.
2: É que
1: Doutor
2: são
1: Almir.
2: muitos tipos de
0: É
2: revisões,
0: muito
2: né?
0: tipo, né? Fala
2: Imagine que a
0: todos.
2: gente podia passar aqui hoje falando só
0: Sim.
2: de revisão de aposentadoria por
1: Sim,
2: invalidez.
1: sim.
3: Interessante, Natália, é
1: Doutor
3: que
1: João.
3: o INSS ele tem feito muita conversão de auxílio por incapacidade temporária em aposentadoria por invalidez. Por quê? Ele está fazendo cálculo, né? No auxílio por incapacidade temporária, eu estou ali prorrogando, prorrogando, tem um benefício ali, está 7, 5, 6, 7, 8 anos, está recebendo 3 mil, R$ 3.000. Mas aquela pessoa, digamos, João é um amigo que tem menos tempo de contribuição que Ney, né? A gente tem aqui uns 15 anos de contribuição, o Almir tem um pouquinho mais que eu.
0: Eu 10 anos mais jovem que ele e ele vem com um negócio desse. É
3: Aí a
0: foda um negócio
3: gente
0: desse.
3: vai se aposentar, se fosse por invalidez, a gente ia se aposentar com 60% da média. Eu tenho só 15 de contribuição. Aí a gente só vai se aposentar com 60% da média. Aí o INSS diz: opa, se eu for converter aqui em aposentadoria por invalidez, esses 3 mil que João está recebendo de auxílio por incapacidade
0: Será
3: temporária,
0: 1.800.
3: vai ficar um salário, quase um salário mínimo. É melhor eu pagar um salário mínimo, aí ele converte. Ah, isso tem acontecido bastante. Com
1: Sim.
3: muito mais frequência. A gente, antes da reforma da
0: Era
3: Previdência,
0: difícil
3: era
0: aposentar. Hoje em dia tem
3: muito
0: proposta de acordo da
3: difícil, era o
0: aposentadoria já
3: tempo
0: e tal.
3: todo agora proposta de acordo, conversão na via administrativa. E aí o segurado, ele não, sem orientação, ele aceita. Só que aí você tem que ficar, a Almi falou aqui, muito importante. Tem que ficar atento a quando foi que você começou a receber esse benefício. Foi antes de 2019, você já está no benefício? Então, o fato gerador, o que gerou a tua aposentadoria por invalidez é lá de 2019, é antes de 2019. Só que o INSS quer dizer, não, mas a incapacidade permanente dele só começou a partir de agora. E um outro ponto, Natália, com relação à aposentadoria por invalidez, é que muita gente diz assim: olha, não vou correr atrás desse acidente de trabalho, essa doença profissional, porque todo mundo diz que lá na justiça estadual, nas varas de acidente de trabalho, demora muito. É verdade, Natália. O processo na vara de acidente de trabalho, que só é a vara competente para conhecer, julgar um processo quando é decorrente de acidente de trabalho, é um processo mais demorado. É um processo que a instrução é mais lenta. A gente só tem duas aqui em Recife, por exemplo. E aí, 5 anos, no mínimo, um processo na vara de acidente de trabalho. Aí a pessoa vai, vou dar entrada na federal, porque é mais rápido. Só que na federal, ele não reconhece o acidente de trabalho. Como o doutor Ney falou aqui, a aposentadoria por invalidez, a aposentadoria por incapacidade permanente decorrente do acidente de trabalho, ela é 100%. Certo? 100% da
1: Sim, não
3: média.
1: é 60, é
3: Não é
1: 100,
3: 60.
1: né? Isso.
3: Então, pode ser que você tenha uma doença profissional, mas não foi atrás. Você deve ir atrás, porque pode também aumentar a sua aposentadoria por incapacidade permanente para 100%.
1: E
3: Então, isso
1: aí,
3: é muito
1: imagina a
3: importante.
1: diferença que faz, né? Eu tenho uma pergunta antes aqui do intervalo, gente. Um ouvinte que preferiu não se identificar. É uma situação um pouco diferente, mas nós vamos contemplá-la aqui. Ela olhou o aplicativo do INSS e o aplicativo do INSS mostrou que faltam 2 anos na soma da idade mais tempo de serviço para que ela se aposente. Só que ela tem carteira nacional de artesã também, ok? Vamos construir aqui a ideia. 30 anos de serviço, uma mulher, 54 anos de idade. O aplicativo do INSS, ela consultou essa semana, mostrou que a princípio faltariam 2 anos e ela tem carteira nacional de artesã. Ela pergunta: pode também pagar INSS para a função, para o trabalho de artesã e assim diminuir este tempo de 2 anos e conseguir a aposentadoria antes? Uma amiga deu a ideia e ela ficou pensando, doutor Ney, será que eu posso? E aí?
2: Bom, se ela exerce a atividade de artesã, é uma atividade remunerada. Toda atividade remunerada a pessoa tem que contribuir obrigatoriamente. Agora, o melhor passo, o melhor caminho que ela tem a seguir é conversar com o advogado previdenciarista, porque aí dentro do planejamento ele vai ver todas as
1: Qual o
2: opções
1: melhor
2: que ela
1: caminho?
2: tem. Esse negócio de eu já posso aposentar hoje não significa que você deve correr e se aposentar, não. Às vezes você esperar 3 meses, 6 meses, até um ano,
1: Sim.
2: você vai ter um ganho muito maior e vai começar você a esperar. Então, ela precisa saber investir, ela precisa saber conquistar a melhor aposentadoria. E o caminho, fale com o advogado previdencialista, porque aí você vai ter a orientação correta do dia, do mês, do ano que você vai poder se aposentar e com qual é o melhor valor, qual é a melhor escolha que você pode fazer.
1: Muito bem.
0: E só um detalhe, o sistema do INSS é só uma simulação. Ele não é vinculante. Pode ser que ele aponte que está faltando 2 anos. Na hora que completa os 2 anos que ela vai requerer, o sistema diz, olha, não tem direito não. Então lembra, por incrível que pareça, a informação do sistema é só uma estimativa, não é vinculante. Isso é importante. É.
2: E não corrige. Não corrige as exigências. Se está faltando lá oficializar o tempo de contribuição, ele não vai corrigir. Se está faltando o vínculo lá que está em aberto, ele não vai fazer nada
1: não
2: disso.
1: Não é definitivo, né, doutor João Varela?
3: Então, aí no caso dessa ouvinte, Natália, também seria interessante ela ter atenção que não é porque ela paga 2 INSS que vai contar mais 2 anos. Sim. Só vai contar 1 ano de contribuição. O que vai alterar aí é o salário de contribuição. É que pode ser que aumente um pouquinho o valor da aposentadoria, mas tem que fazer o cálculo, tem que fazer o planejamento. Realmente que só com o cálculo que a gente pode dizer se vale financeiramente a pena ela pagar essas contribuições.
1: O objetivo justamente era, quero tentar me aposentar antes. Não, o que pode aumentar
2: é
1: o salário.
2: É, porque essa é uma crença. O João, bem lembrado, viu, João? É bem lembrado, porque as pessoas acham que porque tem 2 empregos você vai contar 2 tempos.
3: Só conta 1.
2: É. Então você tem você teve 2 empregos durante 5 anos... 5 anos de contribuição. Agora vão ser somadas, tudo que você ganhou em um e outro emprego.
0: Pode ser que ela tenha algum buraco, alguma lacuna contributiva, ela está
3: talvez. Aí ela também poderia utilizar esse.
0: Pode ser que seja lacuna. A gente não sabe porque é o seguinte.
2: E como é que vai resolver isso? É justamente o que eu disse, no planejamento, que aí você vai enxergar tudo.
0: É bom falar isso, porque parece que a gente está puxando a sardinha para a advocacia. Mas eu costumo falar o seguinte: antes da reforma da Previdência, eu acho que era importante você ter um advogado, ter uma assistência jurídica antes de requerer um benefício. Hoje, todo aquele que eu vi tentar fazer sozinho, tentar requerer sozinho benefícios mais complexos, não só passou por problemas, mas para além disso, perdeu dinheiro no final.
3: 90% dos clientes que chegam aposentados têm direito a alguma revisão.
0: Exatamente, porque é o seguinte, hoje o que acontece, só para tu entender. Ah, eu vou pedir sozinho, eu não quero pagar advogado, não quero procurar a defensoria pública. Se tu não exibiu perante o INSS um documento que era fundamental para a concessão do benefício naquele momento, quando tu procurar o advogado, ele vai ter que fazer outro pedido administrativo, ou quando for para a justiça, você não vai ter direito ao atrasado porque não exibiu a documentação correspondente na via administrativa. Então hoje, rapaz, eu não posso pagar advogado de jeito... A gente não está querendo puxar para a gente não, pelo amor de Deus. Mas não faça sem uma assistência jurídica. Se você não pode contratar um advogado, procure a Defensoria Pública da União, tá? Lá eles fazem um exímio trabalho, um excelente trabalho, lógico. Não é todo mundo que pode ser atendido lá, depende da questão da renda também. Mas hoje não ter advogado, inclusive junto ao INSS na via administrativa, é um erro fatal, muitas vezes.
2: Almir, só discordo de você de uma coisa, porque discordo. Sabe por quê? Normalmente, quando a pessoa vai ao escritório do advogado, ele não vai gastar, ele vai ganhar.
0: É, exato.
2: Essa semana mesmo eu vi um senhor que ele podia estar aposentado há 3 anos. Salário mínimo. Mas faça a conta. Ele perdeu já R$63 mil. Agora, é porque ele está temendo, que ele tem 65 anos e tem 15 anos de contribuição. Só que está lá em aberto, período. Então eu disse a ele, olha, você vai tentar mais 1, 2, 3, 4 vezes e não vai conseguir. Não vai conseguir. Você precisa do advogado justamente para cumprir todas as exigências que existem
0: e
2: lá,
0: fazer
2: as correções.
0: Assim, o ideal é que pudesse requerer, veja, o ideal, assim,
1: existe,
0: veja.
1: A defensoria também.
0: É exatamente, mas é o seguinte, hoje, por nossa experiência aqui pessoal, e a gente vive isso, há 20 anos, eu vou completar 20 anos agora de escritório, agora em 2027, e eu vou te falar que eu nunca vi o nosso modelo previdenciário como está hoje. Então, antes era possível conseguir, era
1: difícil. Hoje está mais difícil.
0: Hoje está muito mais difícil, muito mais complexo. Ah, eu trabalho com período especial. Olha, mas se não tiver a técnica utilizada, a referência é essa, da NH01 da Fundacento, com NR15, não passa, mas o segurado não sabia que quem fornece a documentação é o empregador. Como é que ele ia adivinhar que a documentação não estava correta? Então,
2: olha como é que uma informação é valiosa. Uma pessoa conhecida, isso eu acho que é um dos maiores prejuízos que eu já vi. Nos meus anos todinho de advocacia, ele deixou transcorrer 11 anos sem se aposentar, e aposentar pelo teto. Hoje ele já é falecido, foi aposentado pelo teto. Quando eu perguntei a ele, eu digo, mas por que você está assim? Ele disse que eu estou aposentado do Estado, com aposentadoria boa. E eu pensei que não podia se aposentar pelo INSS. Eu digo, só isso. Meu Deus do céu.
1: Então, a busca de orientação, ela é fundamental, né, gente? Fundamental, sempre. Verdade. Bom, eu vou no intervalo bem rápido e volto já.
4: Tá bom. Desculpa. 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
2: Gente, voltamos aqui com o nosso debate sobre aposentadoria. E, claro, pedir desculpa que há tantos ouvintes que a gente não vai conseguir atender. São muitas mensagens. Algumas eu consegui ler, outras nem abrir. Mas isso, claro, nos lembra sempre que nós precisamos ter esse diálogo, né, com o nosso ouvinte que está do outro lado, está na ponta, precisando de ajuda. Então, sim, vamos nos encontrar em breve de novo para mais uma vez falar sobre a aposentadoria, o seu direito, agradecer também a quem esteve no YouTube com a gente fazendo perguntas. E é isso, doutor João Varela, a missão é essa, não é levar informação. Então, já vou para as considerações. O senhor deixa o seu recado e agradecer pela importante contribuição e de desejar que a gente possa se encontrar em breve de novo.
3: Natália, começo agradecendo, mas vou destacar. Você se aposentou hoje, não deixa de procurar revisão, não tem problema. Tem muita gente que acha que tem que esperar 5. E aí tem gente que acha que até que tem que esperar 10 anos. Quem fala, escuta 10 e lê na carta de concessão 10 anos. 10 anos, na verdade, você perde o direito de revisar. Você tem que ter atenção a isso aí, né? Não precisa esperar 1 ano, 2, 3. Pode pedir revisão no dia seguinte à aposentadoria. E são muitas. Averbação de auxílio doença, averbação de auxílio acidente, verbas trabalhistas, salários que não foram considerados, que a empresa deixou de informar, a gente pode utilizar a carteira de trabalho para informar os seus contra-cheques também. Então não deixa de pedir a revisão, não deixa de procurar saber. É importante procurar o advogado, é importante procurar a defensoria se você se enquadrar no requisito renda. Qualquer um deles vai te orientar. Os profissionais de defensoria são excelentes. Com isso, alguns deles são excelentes. Se você não tem condição de pagar advogado, pode ir lá.
2: É importante demais. Obrigada, viu, doutor? Quero agradecer também ao doutor Ney Araújo, trabalhista, previdenciarista. Sempre muito bom estar com você.
4: É ótimo estar aqui e passar todas essas informações. E eu quero deixar o alerta é o seguinte. Vá hoje procurar um advogado previdenciarista. Você está faltando 5 anos para se aposentar nas suas contas, 10, 20 anos, seja lá que tempo for. O advogado vai verificar o que, que já há de correto ou o que precisa ser feito para deixar pronto o seu trabalho de pedido de aposentadoria e também vai lhe orientar qual é o caminho que você deve seguir, como você deve trilhar para que você possa alcançar aquela aposentadoria que você tanto sonha. Então, esse é o caminho. E você que
2: é
4: já
2: o
4: tá
2: remédio.
4: E você que já está aposentado, não adianta guardar a carta de concessão na gaveta. Leve para um advogado, que ele vai dizer se você tem ou não tem um direito a uma possível revisão. E às vezes essa revisão pode ser gorda. Por quê? Você pode receber até 5 anos de atrasado, além de corrigir o que você vai receber mensalmente.
2: Poxa, o povo agora ficou cheio de expectativa, então busque seu direito. Doutor Almir Reis, muito obrigada, advogado previdenciarista também. Se a gente puder rapidamente aqui atender o Valdinho Lima de Feira
5: Fala,
2: Nova.
5: Fala, que eu respondo rapidinho. Feira Nova, amo Feira Nova.
2: Ele mandou várias vezes a mensagem. Tem fibromialgia, artrose, problema nas articulações. O benefício foi cortado há quase 1 ano. O que ele faz?
5: Ele pode procurar, na verdade, ou a junta de recursos do INSS, tentar, na verdade, fazer um recurso, se ainda houver prazo para isso, fazer um novo requerimento junto ao INSS também com documento atualizada, mas o fundamental na minha visão, que vai resolver, que vai ser resolutivo, é procurar um advogado da confiança dele, tem excelentes colegas lá em Feira Nova, não vou citar aqui nominalmente, mas tem excelentes escritórios. Ah, eu não posso gastar, mesmo sabendo que vai ganhar, procura a defensoria pública, mas não deixa de procurar, porque muitas vezes, quando você procura o Poder Judiciário, acho que quase metade dos processos que batem na porta do Poder Judiciário são revertidos. Então, assim, imagina só que a cada 10 que foram negados pela INSS, pelo menos 5 quando bate lá, termina sendo resolvido. Então, não esquece, faz isso, não se contenta muitas vezes com a informação que está lá no GOV, que está lá no meu INSS, muitas vezes ela não é condizente com a realidade. Então, a gente está aqui para esclarecer, não é puxando a sardinha para a gente não, mas a gente quer que a sociedade consiga exercer na plenitude seus direitos e quem merece benefício, de fato, o tenha, porque cada benefício concedido, acho que é uma família protegida, é dignidade, é prato de comida na mesa de quem merece.
2: Isso é direito da pessoa, por que não buscar o direito, né, doutor? Obrigada, até a próxima.
5: Obrigado, Natália, pelo convite, meu amigo João, doutor Ney, nosso professor de ontem, hoje e sempre. Foi um prazer gigante estar aqui com vocês.
2: Prazer é nosso. Lembrar que o programa vai ficar lá no YouTube, vai também ficar no site da Rádio Jornal para você ouvir quantas vezes quiser, tirar as dúvidas e contar com essa prestação de serviço que lhe ajuda tanto aqui na Rádio Jornal. Até mais.
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1: Meio-dia, 2 minutos agora em Pernambuco. Muito boa tarde para você que está com a gente nesta quinta-feira, dia 6 de agosto. Já estamos ao vivo também na internet. Vamos aos destaques de hoje do Edição do Meio-Dia. Senai Pernambuco lança unidade para preparar a indústria às novas tecnologias. Estado está entre as 3 melhores notas do Brasil no Índice de Desenvolvimento da Educação Básica. Preço dos aluguéis residenciais voltou a subir, aponta a Fundação Getúlio Vargas. E mais, governo inicia a duplicação da BR-232 entre São Caetano e Belo Jardim. Tudo isso e muito mais a partir de agora, no Edição do Meio-Dia, que está no ar.
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1: 12:03. Vamos à movimentação do trânsito no Recife, região metropolitana, estúdio volante da Rádio Jornal, circulando pelas principais vias e corredores com o repórter Bruno Araújo, que chega agora com as informações. Boa tarde, Bruno.
2: Oi, Vitor. Boa tarde aos ouvintes aqui da Rádio Jornal. O estúdio volante está circulando pelo centro da capital pernambucana e o trânsito está bastante complicado em várias vias. Nós passamos pela rua Manuel Borba, no bairro da Boa Vista, onde os motoristas encontram um longo congestionamento. Situação parecida também na rua do Hospício, ainda no bairro da Boa Vista, e na rua General Joaquim, na Ilha do Leite. É uma via que dá acesso à Avenida Agamenon Magalhães. Os motoristas ficam parados no congestionamento. Situação parecida na Avenida Agamenon Magalhães, nas imediações do bairro do Derby, para quem segue em direção à Joana Bezerra. 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
1: Obrigado, Bruno Araújo. Meio-dia, 4 minutos agora. Vamos às principais manchetes de Pernambuco, do Brasil e do mundo. Agora 12:04 desta quinta-feira, dia 6 de agosto de 2026. Polícia apura furto de pelo menos 15 armas de fogo em clube de tiro no Grande Recife. Corrupção na penitenciária de Petrolina. Polícia Civil indicia 9 suspeitos, incluindo o ex-diretor da unidade. Manchetes nacionais. Lula diz a parlamentares que busca nova conversa com Trump. Planalto vê nova interferência dos Estados Unidos e descarta aval à embaixadora até eleições. Eleições 2026 será a primeira neste século sem mulheres em chapa presidencial competitiva. E ainda, Polícia Federal aponta que falha de manutenção e omissão derrubaram avião da Voipes. Essas as principais manchetes de Pernambuco, do Brasil e do mundo nesta quinta-feira, às 12:05. E atenção você que é eleitor de Olinda, o Tribunal Regional Eleitoral de Pernambuco altera 8 locais de votação da zona eleitoral de número 117 na cidade. Ernesto Pereira chega agora com as informações. Boa tarde, Ernesto.
3: Muito boa tarde para você e para os ouvintes ligados na Rádio Jornal. E é isso mesmo. No total, 27 mil eleitores do município serão afetados diretamente. De acordo com o órgão, as mudanças ocorrem devido à desativação de escolas, à realização de reformas e a problemas estruturais em alguns dos prédios onde essas sessões eleitorais eram realizadas. As 17 sessões dos eleitores que votavam na Faculdade de Ciências Humanas de Olinda, Facho, localizada na PE 15 no bairro de Ouro Preto, por exemplo, foram redistribuídas para a Escola Isaulina de Castro Silva e para a Escola Nossa Senhora da Conceição e o Anexo, que fica no mesmo bairro. Ainda em Ouro Preto, a Escola Capitão Temudo foi desativada, pois o prédio passa por reformas. As 6 sessões foram redistribuídas para a Escola Nossa Senhora da Conceição e o Anexo. Já as sessões da Escola Áurea de Moura Cavalcante, que teve o prédio desativado, passarão a funcionar na Escola Nossa Senhora da Conceição e no Colégio Dimensão. As 12 sessões da Escola Compositor Antônio Maria, localizada em Rio Doce, foram transferidas para a Escola Universo, no mesmo bairro. A Escola Cândido Pessoa, em Peixinhos, também deixou de funcionar como local de votação, devido a graves problemas estruturais no imóvel. Por isso, as 14 sessões eleitorais foram transferidas para o empresarial Centro da Moda de Olinda. Duas sessões da Escola Municipal Alberto Torres, no Alto da Conquista, vão ser instaladas na Escola Municipal Antônio Correia, no Alto Jardim Conquista. As 4 sessões da Escola Professora Deana Clark Xavier, em Sapucaia, passarão a funcionar na Escola Municipal Guimar Barbosa, em Aguazinha. Já o Centro Universitário Aeso Barros Melo, na Avenida Transamazônica, em Jardim Brasil 2, foi desativado e as 3 sessões realizadas no local foram transferidas para a Escola Municipal Zumbi dos Palmares. É isso, eu volto com você.
1: Tá certo, Ernesto. Obrigado por suas informações. 7:00, eleição mais do que nunca se aproximando. Dia 4 de outubro, primeiro turno das eleições presidenciais. Também vamos eleger governador, governadora, senador, senadora, deputados, deputadas. Enfim, eleições gerais neste ano de 2026, com ampla cobertura do Sistema Jornal do Comércio de Comunicação. Aqui você vai ter acesso às propostas dos candidatos e candidatas, com entrevistas, debates e sabatinas e, claro, no dia da votação, uma ampla cobertura com toda a nossa equipe ao seu dispor. 8:00, Senai Pernambuco lança uma nova unidade de negócios voltada à qualificação de profissionais e empresas para os desafios das transformações tecnológicas da indústria. O repórter Bruno Araújo acompanhou o lançamento e explica como a iniciativa vai funcionar, Bruno.
4: A proposta do Senai Futuro é oferecer cursos e treinamentos em áreas como inteligência artificial, robótica, automação e outras tecnologias que já estão sendo utilizadas pelo mercado, como explica Felipe Furtado, gestor do Senai Futuro.
5: O público-alvo do Senai Futuro é a indústria pernambucana, que considera desde as pessoas que estão trabalhando diretamente no chão de fábrica, operando máquinas, até os empresários, a alta liderança da indústria. Por que isso? Porque a gente entende que o desenvolvimento das competências com foco em tecnologia e inovação para aumento de produtividade da indústria, ela é para todo mundo, né? Então ela não tem um público específico. E aí para isso a gente cria trilhas de aprendizagem, né, com foco específico em cada uma dessas funções.
4: A expectativa é preparar trabalhadores para as novas exigências da indústria e aumentar a competitividade das empresas. O especialista em inteligência artificial, oportunidades, transformação e competências para o futuro, Klaus Brabandi, veio da Dinamarca para ministrar uma palestra sobre o assunto. Ele acredita que a IA não substitui os trabalhadores.
6: Eu vou dizer que você precisa aprender a colaborar com AI. AI é muito bom para gerar soluções, ou partes de soluções, mas ainda precisa das pessoas para avaliar quais são as boas soluções. E para as pessoas orientarem o AI, escolhendo os problemas, quais são os problemas que é para resolver. E se você usa AI para gerar 3 soluções, você tem que escolher entre essas soluções. Isso só um profissional consegue.
4: O primeiro curso do Senai Futuro, Integração de Sistemas Industriais com IA, está previsto para começar em outubro. Serão apenas 20 vagas. O custo para a empresa é de R$ 2.195. Mais informações no site www.senaifuturo.pe.senai.br. 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Bruno Araújo, Rádio Jornal, Rádio Notícia.
1: Obrigado, Bruno. 12:11. A gente continua falando de economia, mas agora falando do preço dos aluguéis residenciais, que voltou a subir de acordo com o índice de variação de aluguéis residenciais divulgado pelo Instituto Brasileiro de Economia da Fundação Getúlio Vargas. Quem tem os detalhes, as informações agora é João Carneiro. Boa tarde, João.
7: Oi, Vitor. Muito boa tarde para você. Boa tarde também para quem nos acompanha aqui no Edição do Meio-Dia. Pois é, o preço dos aluguéis residenciais subiu, em média, 0,66% em julho. E o aumento foi bem maior do que o registrado em junho, quando a alta tinha sido de 0,10%. Na prática, isso mostra que o custo para morar de aluguel voltou a acelerar. Nos últimos 12 meses, os contratos de locação acumulam uma alta de 5,08%. O índice da Fundação Getúlio Vargas é calculado com base nos valores realmente negociados entre proprietários e inquilinos. Ou seja, não são apenas os preços dos imóveis anunciados, mas os valores dos contratos que foram efetivamente fechados. E o aumento foi registrado nas quatro capitais analisadas pela pesquisa. Porto Alegre teve a maior alta de julho, de 1,14%. Em Belo Horizonte, o aumento foi de 0,62%. No Rio de Janeiro, 0,49%. E em São Paulo, 0,45%. Segundo a FGV, um dos motivos para este movimento é a relação entre oferta e procura. Com juros ainda elevados, comprar um imóvel financiado continua mais difícil para muitas famílias. Isso mantém parte da procura no mercado de aluguel. Mesmo assim, a expectativa é de que os preços não tenham a disparada nos próximos meses. A inflação e alguns dos principais índices de reajuste estão mais moderados. Por outro lado, a oferta de imóveis para aluguel ainda não é suficiente para provocar uma queda mais forte nos valores. No acumulado de 2026, o aluguel residencial já subiu 2,98%. E em 12 meses, Belo Horizonte tem a maior alta entre as capitais pesquisadas, de 7,77%. No Rio de Janeiro, o aumento é de 6,40%. Eu volto com você no estúdio, Vitor.
1: Tá bom, João Carneiro, obrigado por suas informações. 12 e 14, o assunto agora é educação. Porque Pernambuco

0: com a segunda melhor nota do Nordeste, atrás apenas do Piauí. No topo do ranking nacional do ensino médio estão o Paraná, com nota 5,1, seguido por Espírito Santo, Goiás e Piauí, todos com 4,9. Além do ensino médio, considerado uma das etapas mais desafiadoras, o Estado também avançou no ensino fundamental. Nos anos iniciais, a nota da rede pública saltou de 5,3 para 5,8, registrando um dos maiores crescimentos do período. Já nos anos finais do fundamental, o IDEB subiu de 4,7 para 4,9. Segundo a Secretaria de Educação do Estado, os resultados do IDEB 2025 refletem investimentos contínuos na infraestrutura das escolas, na valorização e formação de profissionais, além da nomeação de novos servidores. É isso, Vitor. Volto com você.
1: Obrigado, Max. Agora 12h15. Vamos a um rápido intervalo. Não sai daí porque o Edição do Meio-Dia volta já já.
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1: Agora meio-dia, 20 minutos.
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1: Vamos saber como está a movimentação do trânsito no Recife, região metropolitana. João Lubambo chega agora com as informações. Boa tarde, João.
3: Oi, Vitor. Boa tarde para você e para os ouvintes da Rádio Jornal. Na área central do Recife, trânsito intenso na Avenida Conde da Boa Vista, nos dois sentidos. Também congestionado na Avenida Governador Agamenon Magalhães. Trânsito moderado na Rua do Hospício e também na Rua João Lira. Fluxo livre na Avenida Dantas Barreto. Indo agora para a zona sul do Recife, via Mangue, com trânsito livre nos dois sentidos. Cenário muda nas ruas Ribeiro de Brito e Ernesto de Paula Santos, que tem trânsito intenso. Também tenso na Rua Barão de Souza Leão e na Avenida Boa Viagem, trânsito moderado neste momento. Em Jaboatão dos Guararapes, Avenida Bernardo Vieira de Melo, trânsito livre. Na Avenida Ayrton Senna, pessoal que está indo ali para Candeias, trânsito intenso. 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
1: Tá certo, João. Obrigado por suas informações. Agora 12h21. Ainda falando em mobilidade, a gente fala agora de uma obra importante na BR-232, porque o governo inicia a duplicação da rodovia entre São Caetano e Belo Jardim. A repórter Juliana Rodrigues chega agora com os detalhes para a gente. Boa tarde, Juliana.
4: Muito boa tarde, Vitor Tavares, e a todos os ouvintes da Rádio Jornal. E olha, foram iniciadas ontem as obras da primeira etapa da duplicação da BR-232 no trecho entre os municípios de São Caetano e Belo Jardim, no Agreste. Com investimento de 236 milhões, as intervenções contemplam mais de 28 quilômetros da rodovia. Além da duplicação e a restauração do trecho entre o fim da duplicação existente em São Caetano e o entroncamento com a PE-166 em Belo Jardim. As obras têm prazo de execução de 720 dias e prevê ainda a recuperação da pista existente e a implantação de uma nova pista de pavimento rígido de concreto. Também serão realizadas melhorias nos sistemas de drenagem e sinalização, além dos acessos à rodovia. O Departamento de Estradas de Rodagens de Pernambuco, o DRPE, é o órgão responsável pela elaboração do projeto e pela fiscalização da BR. O diretor-presidente da autarquia, André Fonseca, detalha as intervenções previstas.
5: Já a gente inicia aí uma grande obra para o estado de Pernambuco, né? Que é a duplicação da BR-232, do trecho que vai de São Caetano a Belo Jardim. Essa obra que já beneficiou aí o pessoal do Agreste, ela agora vai em direção ao sertão pernambucano. É uma obra que se inicia aqui em São Caetano e vai terminar só em Serra Talhada. Mas esse primeiro trecho licitado de obra, a gente deu ordem de serviço ontem, a empresa está começando a obra hoje aqui, e aí por um prazo de 2 anos, a gente vai estar com essa obra completamente aí, atendendo a população pernambucana. São 4 lotes de projetos que estão sendo elaborados. Um que sai de São Caetano vai até Pesqueira, o de Pesqueira Arco Verde, Custódia e Custódia Serra Talhada. Esse primeiro projeto que a gente dividiu, o primeiro que é de São Caetano, que vai até Belo Jardim.
4: Além da duplicação, estão previstas ainda a restauração de 2 pontes existentes, a construção de mais 2 e a implantação de 17 retornos operacionais ao longo do trecho. Juliana Rodrigues, Rádio Jornal, Rádio Notícia.
1: Obrigado, Juliana. Agora 12h24, a gente continua no interior do estado, agora chegando no sertão do São Francisco, porque em Petrolina criminosos simulam mudança para furtar casa. A informação chegando agora com Edjane Almeida. Boa tarde, Edjane.
6: Olá, Vitor Tavares. Muito boa tarde para você e para todos acompanhando o Edição do Meio Dia. E olha a audácia desses criminosos que simularam uma mudança para realizar um furto no bairro Padre Cícero, em Petrolina. De acordo com o relato das vítimas, o crime teve início na terça-feira, dia 4, quando um caminhão baú estacionou em frente ao imóvel. Os vizinhos não suspeitaram, pois acharam que tratava-se de uma mudança. E na ocasião, dois homens e uma mulher invadiram a casa e furtaram diversos pertences de alto valor, incluindo eletrodomésticos como geladeira, fogão, micro-ondas, vários móveis, notebook, roupas e perfumes e demais objetos pessoais, gerando um prejuízo considerável aos moradores. No dia seguinte, na quarta-feira, dia 5, a situação voltou a se repetir. Os proprietários da residência que estavam viajando voltaram e flagraram um homem saindo da propriedade. Ao ser confrontado, o suspeito inventou que estava apenas limpando o mato no entorno e tentou escapar. Ele chegou a entrar em luta corporal com um dos moradores durante a tentativa de fuga, mas arremessou uma mochila e um celular por cima do muro, montou em uma bicicleta e fugiu, alertando um comparsa que aguardava do lado de fora. Durante as diligências iniciais, os investigadores conseguiram localizar o caminhão utilizado no transporte dos materiais e recuperaram os objetos subtraídos da residência. A ação foi conduzida pela equipe de investigação da 214ª Delegacia de Polícia Circunscrição, sob coordenação dos delegados Dark Blaker e Sara Elíbia. Os agentes seguem em trabalho de campo para identificar e responsabilizar criminalmente todos os envolvidos na ação. Edjane Almeida, Rádio Jornal, Rádio Notícia.
1: Obrigado, Edjane. A gente muda de assunto, volta a falar de educação. Atenção, você que deseja ingressar no ensino superior, ainda dá tempo de garantir uma vaga no PrevUP, o curso pré-vestibular gratuito da Universidade de Pernambuco. A iniciativa é voltada para estudantes e ex-alunos da rede pública estadual que querem se preparar para o ensino superior. Quem explica como funciona o programa é a coordenadora pedagógica Fabiana Andrade.
7: Estão sendo ofertadas 8.460 vagas, organizadas em 51 polos, espalhados em todo o estado de Pernambuco, para estudantes do terceiro ano e egressos do ensino médio. Além dessas vagas, estão sendo ofertadas 720 vagas para estudantes do primeiro e do segundo ano do ensino médio, que estão interessados em participar do Sistema Seriado de Avaliação da Universidade de Pernambuco. O processo de ingresso é por ordem de inscrição e virtual. As inscrições estão sendo realizadas no site www.prevupproec.com.br. E esse processo vai ficar aberto enquanto durarem as vagas, então corram para garantir a sua vaga. As aulas serão ofertadas presencialmente aos sábados e aos domingos e serão iniciadas no dia 8 de agosto, ou seja, no próximo sábado, às 7h30, após a realização da matrícula. Aguardamos você.
2: Brasília.
1: Vamos direto para a capital federal, porque Alcolumbre agora quer se encontrar com Lula. Assunto para Romualdo de Souza. Boa tarde, Romualdo.
8: Muito bom dia. Bom dia a você, bom dia também ao nosso ouvinte. Depois que o presidente do Senado, Davi Alcolumbre, viu que a escolha de Flávio Bolsonaro para vice era o deputado Alfredo Gaspar, do PL de Alagoas, Alcolumbre logo correu para se reunir com o presidente Lula. E sabe por quê? Até a semana passada, Alcolumbre fugia de Lula, como a gente costuma dizer na ficção, como Drácula foge da cruz. Agora, Alcolumbre quer se encontrar com Lula. É bom lembrar que Alcolumbre é senador da República e é pré-candidato a disputar um novo mandato como presidente do Senado. Aí o que ocorre? Quando Alfredo Gaspar deixa a disputa pelo Senado de Alagoas e vem ser candidato à vice-presidência, a vaga dele lá em Alagoas ganha força, ganha prestígio, o nome do ex-presidente da Câmara dos Deputados, Arthur Lira, que o sonho, que tem como grande sonho presidir o Senado. Ou seja, Arthur Lira, se vencer a disputa, é forte candidato à presidência do Senado. Agora, precisa ter o apoio de Lula. Nesse emaranhado todo, Davi Alcolumbre agora quer se encontrar com Lula já para garantir o apoio do ano que vem. Ele ainda nem venceu a disputa no Amapá, mas já está pensando em ser senador da República, presidente do Senado novamente. Só que vai ter que brigar muito, porque tem dois nomes fortes. Tereza Cristina, do PP de Mato Grosso do Sul, e, claro, Arthur Lira, do PP de Alagoas. De Brasília, Romualdo de Souza para a Rádio Jornal, Rádio Notícia.
1: Tá certo, Romualdo. Obrigado por suas informações. O ovo ainda está dentro da galinha, mas Alcolumbre já quer garantir que ele vai para o seu prato depois de chocado. Meio-dia, 30 minutos. Edição do meio-dia vai ficando por aqui. O programa teve produção de Elis Martins. Trabalhos técnicos de Eduardo Silva, Big Alves e Edilson Lima. Vem aí o comentário de Edinaldo Santos e em seguida o assunto é futebol primeiro tempo com Alexandre Costa. Uma ótima tarde para você, uma excelente quinta-feira, boa tarde, até amanhã. Tchau.
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11: Boa tarde, amigos e amantes do futebol. Falei aqui em diversas oportunidades que a FIFA iria estabelecer nos Jogos do Mundial de 2026 uma nova regra para impedir a cera dos jogadores dentro de campo. E alguns pontos dessa nova regra foram atualizadas e realizadas na Copa do Mundo e foi fundamental para melhorar o ritmo de jogo, para diminuir drasticamente o tempo de paralisações, motivadas pela cera, pelas simulações, pela malandragem dentro de campo. Vale a pena relembrar a importância dessas regras que a gente viu na Copa do Mundo. Começamos com a cera de jogadores que pedem atendimento médico ao longo das partidas. Esses atletas na Copa do Mundo, eles eram obrigados a ficar um minuto fora de campo antes de retornarem ao gramado. Estava certíssima a International Football Association Board, que é o setor responsável para estabelecer mudanças na regra. Estavam certos, sim, repito, que os jogadores usufruem de supostas lesões para interromper o jogo, simplesmente para interromper as partidas. Várias dessas normas foram utilizadas com absoluto sucesso na recente Copa do Mundo. Por exemplo, só para lembrar alguns detalhes, na reta final do jogo contra a Bélgica, que terminou empatado por 0-0, a seleção do Irã teve que atuar por um curto período com 10 jogadores apenas. 10 jogadores em campo devido à nova regra anticera, criada para as substituições dos jogadores. Aos 39 minutos do segundo tempo, o Irã fez uma substituição tirando o volante e colocando um atacante. No entanto, o volante demorou mais de 10 segundos para sair de campo, impedindo que o atacante entrasse. Como o volante ultrapassou os 10 segundos, o jogador substituto do Irã ficou um minuto fora de campo. E após a espera de um minuto, o iraniano teve que aguardar a primeira paralisação da partida para poder entrar no gramado. Gente, isso é incrível e foi sensacional na Copa do Mundo. Melhorou muito a produtividade do jogo, a rapidez do jogo, tirando essa cera inominável, essa cera abominável que a gente tem no futebol, principalmente aqui no futebol brasileiro. Outros exemplos de jogadores punidos. O goleiro que fez cera teve escanteio concedido ao time adversário. E punições por conta de demora no tiro de meta, em arremessos laterais também. Outro exemplo que a gente pode lembrar aqui, da recente Copa do Mundo, mas dessa vez por causa da Lei Vinícius Júnior, o atacante Miguel Almirón, vocês devem lembrar, do Paraguai, foi o primeiro jogador a ser expulso da Copa do Mundo por conta da nova regra internacional da International Board. que determina o cartão vermelho para o atleta que cobrir a boca em situação de confronto. Ele pode até cobrir a boca para falar normalmente com o companheiro, mas para o confronto...

0: ponto é proibido. A lei foi criada por causa do jogador brasileiro Vinícius Júnior, e vocês lembram que no começo de 2026, os jogadores foram acusados e levaram o problema do preconceito dentro de campo para o árbitro da partida. O jogador argentino Prestiani, do Benfica, ele usou do racismo em jogo da Liga dos Campeões da Europa no Estádio Luz, em Lisboa, vocês devem lembrar disso. A comemoração de Vinícius Júnior após o gol diante do Bandeirinha, de escanteio, e perto de uma torcida organizada do Benfica, gerou reclamações dos jogadores do time português e iniciou uma grande confusão no gramado. Vinícius Júnior se indignou com as palavras ditas pelo argentino Prestiani, que o chamou de macaco várias vezes e fez uma denúncia de racismo para o juiz. O Mbappé também acusou o jogador do Benfica de ter proferido ofensas racistas. E aí, o árbitro não teve outra alternativa senão assinalar o protocolo antirracismo dentro do jogo, previsto pela UEFA, e paralisou a partida por 10 minutos. Gente, as regras novas estão fazendo realmente um grande bem e fizeram isso na Copa do Mundo. Finalmente, um grande remédio para curar a cera, a simulação, as declarações racistas e muito mais. Agora, por que estou voltando a esse assunto aqui? Porque acaba a Copa do Mundo, com todo o sucesso que a gente viu com essas regras, começam as competições aqui do Brasil, as competições nacionais, e nenhuma providência foi tomada com relação a essas novas regras. E não venham me dizer agora, não venham me dizer com essa história de ainda estarem estudando para empreender as regras, conversando com os árbitros. A famigerada CBF teve quase todo o período da Copa para preparar os árbitros e colocar essas regras na prática dentro do nosso futebol, já no recomeço da temporada. Tiveram 2 meses para isso. Não tiveram tempo para isso, né? Só para gastar dinheiro da CBF com mordomias pessoais, eles tiveram. E é o que aconteceu com o presidente da Casa Bandida do Futebol, o Sami Chaudhry, sua família e suas amantes, como bem disse o grande colunista do jornal O Globo, Lauro Jardim. É isso aí, minha gente. Muito obrigado a todos. Sigam aqui na programação da Rádio Jornal. Vai começar agora o primeiro tempo do Assunto é Futebol. Comando Alexandre Costa. Boa tarde, Recife. Boa tarde, Brasil.
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1: Alexandre Costa. Boa tarde para você, se ligando aqui na...

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0: não vem mais. E delegação rubro-negra viajando hoje à tarde com destino a Goiás. Sábado tem Vila Nova em Goiânia.
1: Igor Moura. Quinta-feira de treinamento à tarde para elenco do Santa. Depois de amanhã pela 16ª rodada da Série C. Tricolor tem partida importante, muito aguardada, diante de um embalado Botafogo da Paraíba. Ponta, ex-América de Natal, acertado com a Cobra Coral. Volante, também ex-América, não vem mais. E Santa agora mira, ex-volante de Vila e Criciúma, para reforçar plantel de Christian de Souza.
2: E na Copa do Brasil ontem, oitavas de final, o Cruzeiro venceu a Chapecoense por 2-0, classificando-se para as quartas de final. Grêmio 1, Mirassol 0, Grêmio classificou-se. O Fortaleza venceu o Palmeiras placar de 3-2, mas havia tomado um 3-0 no primeiro jogo, o Palmeiras classificou-se. E no outro jogo, o Fluminense perdeu para o Vasco da Gama placar de 3-1. O Vasco está classificado para as quartas de final. Hoje tem mais Copa do Brasil, a gente traz em destaque aqui no Assunto é Futebol ao Primeiro Tempo. Trabalhos técnicos Big Alves, Eduardo Silva e Edilson Lima.
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2: Faltando 14 minutos para uma da tarde em Pernambuco.
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0: abraço a você, se ligando aqui na programação da sua Rádio Jornal, nesta quinta-feira. Você que está no Recife, está nos 90.3, também na faixa estendida, em 76.1. Caruaru, 91.3. Garanhuns, 107.5. Limoeiro, 99.5. Pesqueira, 90.9. E Petrolina, na sintonia dos 90.5. Pela internet, para todo o Brasil e todo mundo, estamos com você aqui no Assunto é Futebol, abraçando o torcedor, torcedoras pernambucanos e pernambucanas, se ligando aqui na sua Rádio Jornal, a maior audiência do rádio esportivo do Brasil. 13 minutos para uma da tarde, notícias do nosso futebol. Vamos começar aqui com o Clube Náutico Capibaribe. Raldinei Alves tem as atualizações. Boa tarde, Raldinei.
1: Muito boa tarde para você e para todo mundo que está nos acompanhando aqui na Rádio Jornal, no Assunto é Futebol Primeiro Tempo. O Náutico está no mercado, segue na busca por contratações dentro do orçamento para a sequência da temporada de 2026. Um jogador que o Timbu já acertou foi o meia Pato Nunes. Ele é argentino, tem 27 anos, estava no Amazonas e nessa temporada, vestindo a camisa do Amazonas, ele tem 20 jogos disputados, não marcou nenhum gol, mas tem 2 assistências. São números que acabaram chamando a atenção negativamente, a torcida está reclamando bastante dessa contratação nas redes sociais, mas Pato Nunes chega dentro do orçamento que o Náutico prevê para a sequência da temporada, sem aumentar o custo da folha salarial atual. E, claro, também é um atleta que teve o aval de Hélio e Guilherme dos Anjos no momento da sua contratação. Lembrando que nessa janela o Náutico já tinha acertado com o meia Jean Carlos, o atacante Benjamin Borazzi, que já estreou na partida passada contra o Criciúma. E o Timbu também trouxe de volta Cauã Maranhão, atleta que já pertencia ao Náutico, mas voltou como reforço de empréstimo depois de jogar por um período no Piauí, disputando a Série D do Campeonato Brasileiro. O Náutico também contratou mais recentemente o lateral esquerdo Rian, ex-figueirense, jogador que já está regularizado, o nome dele já saiu no boletim informativo diário da CBF, o BID. Rian pode entrar em campo, inclusive, já na próxima partida contra a equipe do Atlético Goianiense. É um jogo que acontece no Estádio dos Aflitos, e o meio-campista Jean Carlos falou sobre a expectativa de ver a Casa Alvirrubra cheia de torcedores no domingo às 16h, Dia dos Pais.
2: Claro que na tabela ainda não muda muito, mas um momento diferente. A gente vem de uma vitória, de um empate. E no jogo que eu voltei aos Aflitos, foi um jogo ali bem, um dia bem, bem chuvoso, né? O torcedor, com um dia chuvoso, alguns ainda compareceram. Mas ainda na esperança de poder ver os Aflitos lotados, a gente podendo vencer, podendo trazer essa confiança do torcedor de novo. Não sei como é que vai estar domingo, não sei como é que está a semana, espero que esteja um dia melhor para que a gente possa desenvolver um bom futebol, né? Sentimento de confiança, a gente vem fazendo um bom trabalho, né? Vitória, um jogo bom te dá confiança, né? Para continuar trabalhando. Então a gente tem uns dias aí pela frente para poder planejar a melhor estratégia, né? Colocar em prática tudo que o Hélio tem na manga aí para a gente fazer um bom jogo do domingo diante do nosso torcedor. E aproveito sim, né? Pedir para que todos compareçam, nos apoiem. Quero poder ver os Aflitos novamente pulsando ali, todo mundo feliz, com bons jogos, com vitórias. E espero que nesse domingo aí a gente possa voltar a dar alegria para esses torcedores, voltar a vencer em casa novamente, né? Já vencemos contra o Londrina, poder vencer com a casa cheia e cada vez mais subindo na tabela.
1: Muito bem, palavras de Jean Carlos, meio-campista do Náutico, um dos líderes do elenco. A gente estava falando dos jogadores que estão chegando nessa janela de contratações, mas é uma verdadeira reformulação de elenco que passa o Náutico nesse momento. Já saíram o goleiro Arthur, o zagueiro Fagner Alemão, foi emprestado à Inter de Limeira. O lateral esquerdo Yuri Silva, inclusive, foi para o Atlético Goianiense, deve fazer a estreia dele contra o Náutico no domingo. Os volantes Leonai e Ramon Carvalho também deixaram o clube, assim como os meias Felipe Cardoso e Juninho, por opção do clube, e Dodô, pela rescisão indireta que ele conseguiu na semana passada, a gente noticiou aqui. Além desses atletas que eu citei, o atacante Felipe Saraiva também deixou o Náutico. Paulo Sérgio ainda é funcionário do Náutico, ainda está no elenco, mas recentemente o próprio técnico Hélio dos Anjos chegou a dar uma entrevista dizendo que se algum clube estiver interessado no jogador, ele abre mão da presença do atleta no elenco. Pois é, são os destaques do Náutico aqui no Assunto é Futebol Primeiro Tempo.
0: Valeu, Raulzinei! Olha, tem uma notícia aqui que chamou a atenção. A crise entre UEFA e FIFA está longe de terminar. Hoje, a entidade que comanda o futebol europeu reafirmou que a ameaça de boicotar as competições da FIFA, incluindo a Copa do Mundo, segue em vigor. Em um comunicado enviado à Sky News, a UEFA afirmou que as condições estabelecidas para restabelecer a confiança na gestão de Gianni Infantino não foram atendidas. Na quarta-feira, Infantino pediu desculpas pela condução da proposta de criar uma empresa para vender participação comercial em torneios da FIFA, como a Copa do Mundo, e garantiu que o projeto foi abandonado. Apesar disso, a UEFA disse que a retratação não altera sua posição. Segundo a entidade, as 55 associações filiadas deixaram claro que havia duas exigências para encerrar o impasse: a retirada definitiva do plano de venda e garantias de que uma proposta semelhante nunca mais seria apresentada. Além disso, a UEFA reiterou que perdeu a confiança na liderança de Gianni Infantino. O negócio tá feio, né? Uma crise entre UEFA e FIFA. Faltando 7 minutos para 1 da tarde em Pernambuco. O Leão é destaque para você aqui no Assunto é Futebol. O Alex Santos tem as atualizações. Boa tarde, Alex.
3: Valeu, muito boa tarde para você, boa tarde para todo mundo que está ligado aqui no Assunto é Futebol Primeiro Tempo. E a diretoria do esporte acabou confirmando ontem, no finalzinho da tarde, que as conversas envolvendo os atacantes Tiquinho Soares e o Ian Sassi foram encerradas. Apesar da contraproposta apresentada para o Tiquinho Soares pelo Leão da Ilha do Retiro, o staff do atleta não concordou com algumas cláusulas contratuais, como, por exemplo, contrato por produtividade referente a metas alcançadas. A mesma situação também podemos colocar o atacante Ian Sassi. E o que chama atenção referente ao Ian é que a diretoria do esporte chegou a emitir passagem aérea para o atleta vir aqui para a capital pernambucana para assinar o contrato. Também não concordou com algumas cláusulas e detalhe, né? Os dois atletas, eles estão hoje sem clubes, mas mesmo assim preferiram não aceitar as condições impostas pelo Leão da Ilha do Retiro. E também teve uma outra negativa no final da tarde de ontem. O meia Guilherme Castilho, que estava em conversas bem adiantadas com o Sport para vir para Recife, também não vem mais. O clube dele, o Juarez do México, acabou impactando e impedindo a vinda do jogador aqui para Recife, porque queria um investimento mais alto, algo que o Sport nesse momento não vai realmente efetuar. Mas já que não vem o Guilherme Castilho, depois de uma apuração feita pelo GE, nós entramos em contato também com alguns amigos lá do Fortaleza, do Ceará, foram confirmadas as informações que o meia Juan Alano, do Ceará, está acertando com o Sport Clube do Recife. Inclusive, o jogador já está conversando com a diretoria alvinegra para rescindir seu contrato e assinar com o Sport Clube do Recife. E o que chama a atenção é que o Juan Alano, ele está no limite de partidas realizadas. Ele realizou 12 jogos pela Série B. Então, se ele realizar o 13º, ele não vai poder se transferir. Mas, de acordo com algumas informações que estamos recebendo vindas lá do Ceará, o Juan Alano está rescindindo o contrato com o Vozão para assinar contrato com o Leão. Mas vamos aproveitar para ouvir o meia Murilo, volante que foi apresentado há pouco tempo pelo Sport Clube do Recife, já está regularizado e à disposição do técnico Gilmar Dal Pozzo. E a pergunta para ele foi: como é que ele enxergou a vinda dele aqui para a capital pernambucana?
4: Eu vi com os bons olhos, né? Porque o Sport confiou no meu potencial nesse segundo semestre e me trouxe para me ajudar o clube. E eu fiquei muito feliz pelo interesse do esporte, porque mostra que confia no meu potencial, mostra que me dá valor, e eu estou muito feliz. Vim com a certeza de que eu vou fazer meu melhor, vou entregar meu melhor para o clube, e eu creio que vai me ajudar muito no meu crescimento como atleta, e estou muito motivado nesse desafio.
5: E na oportunidade da apresentação, foi perguntado ao Murilo qual posição ele gosta de atuar no meio de campo. Se como primeiro ou segundo volante?
4: Eu me defino assim, desde as categorias de base eu venho jogando como camisa 5. Ano passado eu fui para a seleção como camisa 8. Eu faço muito bem as duas funções, mas assim, eu me vejo mais como um atleta meio centralizado ali de camisa 5, de pivô na frente da área. Mas eu faço muito bem as duas funções e eu estou à disponibilidade do treinador, o que ele precisar, vou contar com ele, seja em qualquer posição, mas eu me vejo mais como camisa 5 mesmo.
5: E também sobre a Ilha do Retiro, sobre a torcida do Sport, a pressão que ela exerce dentro de campo. Foi perguntado também ao Murilo e ele respondeu o seguinte.
4: Cara, antes de eu vir para cá, eu já tive amigos que jogaram aqui, tanto na categoria de base quanto no profissional, e eu fui perguntar um pouco sobre o clube, sobre a torcida, me falaram que é realmente uma torcida bem apaixonada. E é bom que seja assim, uma torcida que realmente cobra do clube, que esteja em cima, esteja presente nos jogos. Por mais que a gente não esteja vivendo um bom momento, mas mesmo assim a torcida está apoiando. Eu cheguei segunda-feira aqui. Numa segunda-feira à noite eu vim assistir o jogo do Sport contra o Cuiabá. E eu vi que realmente a torcida estava em peso já numa segunda-feira à noite. E isso me motivou bastante. Eu vi que é uma torcida bem apaixonada. Por mais que o momento do clube não seja tão bom novamente, a torcida está apoiando, está tentando reerguer o clube. Canta os 90 minutos. E sobre os atletas, me receberam muito bem. É um grupo realmente muito unido, dá para ver. Comissão técnica excelente também. E eu estou muito feliz para estrear com esse manto. E vai dar tudo certo.

0: enfrenta o Internacional. Aí fecha essa fase de oitavas de final. Vai ter sorteio, lembrando, né? E a gente vai trazer aqui tudo da Copa do Brasil 2026. Hoje tem também UEFA Europa League. Tem também aqui a UEFA Conference League. Bola rolando com vários jogos aí para tarde desta quinta-feira. Na Argentina tem apenas um jogo no clausura. A bola rola 19 horas para União Santa Fé e Lanús. Tem a Copa das Ligas hoje. A gente tem destacado aqui também a Copa das Ligas. Vamos lá. 8h40 da noite. New York City e Santos Laguna. Às 9h10, Cruz Azul e Philadelphia Union. Às 9h40, Chicago Fire e Necaxa. Às 10h10 da noite, tem Austin e Tijuana. Às 11h10, América do México e San Diego. E às 11h40, tem Portland Timbers contra o Puebla. O nosso Igor Moura vai acompanhar todos esses jogos aqui, porque começam em horários diferentes e ele tem várias telas para acompanhamento aqui de todas as partidas. Faltando um minuto para uma da tarde em Pernambuco. E o Tricolor é destaque, falei no nome dele, lá vem ele com as notícias do Santa Cruz. Diga lá, Igor Moura, boa tarde.
1: Valeu, boa tarde, forte abraço para você e para todo mundo ligado aqui no Assunto é Futebol. Primeiro tempo, faltando 2 dias para o duelo entre Botafogo da Paraíba e Santa no Almeidão no próximo sábado às 17h, abrindo a 16ª rodada da Série C. O Tricolor do Arruda tem nesta quinta-feira a penúltima atividade visando esse aguardado duelo, o treinamento de hoje acontecendo às 15h30 da tarde no José do Rego Maciel. Amanhã tem um treinamento, depois concentração para o duelo em João Pessoa. Depois de amanhã, com expectativa de ótimo público, o número de ingressos vendidos vem sendo bem acima da média do Botafogo da Paraíba, também pudera. O Belo Paraibano está muito bem encaminhado para jogar mais uma vez o quadrangular de acesso, né? Sempre batendo na trave no que diz respeito a acesso à Série B. E o Botafogo vive a melhor fase de toda a Série C, né? Entre todos os clubes da Série C. Dos últimos 21 pontos, o Botafogo somou 19, com 6 vitórias e 1 empate. Tem um dos artilheiros da competição, o experientíssimo Nenê, canhotinho Nenê, com 44 anos e sendo um dos destaques do Belo Paraibano nessa Série C do Campeonato Brasileiro. Se o Botafogo vem numa grande sequência, o Santa pode ostentar aí o título de melhor visitante do campeonato em caso de vitória em João Pessoa, diante do Botafogo da Paraíba. O Santa hoje tem a segunda melhor campanha como visitante em toda a Série C, perdendo apenas para a Inter de Limeira. O Tricolor, que vem numa ótima sequência, jogando fora dos seus domínios, né? Santa vem de 3 vitórias seguidas, jogando como visitante. Bom lembrar, venceu o Brusque jogando em Brusque, no Vale Catarinense, por 1-0, com aquele gol no fim do Edson Miranda. Venceu muito bem o Paysandu na Curuzu, pelo placar de 3-1. E venceu também o Barra em Itajaí, pelo placar de 2-1. Apesar disso, vem de derrota, jogando em Gaza, com futebol muito fraco, futebol muito pobre, naquele duelo na Arena de Pernambuco. Vitória do Figueirense pelo placar de 1-0 para mais de 27 mil torcedores. William Alves está fora do duelo, esteve ontem, inclusive, na inauguração oficial da nova loja do Santa, né, no Arruda, ele ao lado de Everaldo. William Alves, capitão, vai cumprir a automática do terceiro cartão amarelo. Entretanto, o Christian de Souza ganha o Juninha para esse duelo e nas próximas rodadas dessa Série C, finalzinho da primeira fase, né, o Santa enfrentando em casa depois de enfrentar o Botafogo fora, o Maranhão, o Caxias encerrando fora de casa contra o Anápolis, Christian de Souza deve receber as reposições para as peças que saíram, né? Os reforços. Já ganhando aí um ponta destro, o Joninha, para o lugar do Marquinhos. Pediu um ponta canhoto e está ganhando o Cassiano, jogador de 25 anos que se destacou inicialmente no futebol da Bulgária antes de fazer uma boa temporada no América de Natal nesse ano de 2026. Vai ganhar mais um volante. A tendência é de que esse volante seja o Arilson, volante ex-Criciúma, com destaque no Criciúma. Trabalhou com Alex Brasil, né, no Tigre Catarinense, com destaque em várias temporadas no Criciúma, jogando Série B. O Arilson também jogou pelo Vila Nova e disputou essa atual temporada pelo Betim, Campeonato Mineiro, Copa do Brasil e a Série D do Campeonato Brasileiro. É mais primeiro volante.

0: pode fazer a função de segundo volante. O problema dele na última passagem no Vila, por exemplo, foi mais o acúmulo de lesões do volante Arilson, que está no radar do Santa, porque o Aruá, segundo informações que colhemos dos bastidores, é uma decisão particular do Aruá, junto com sua esposa, de não acertar com ninguém até o fim desse ano, até o fim dessa temporada. Tinha interesse em vestir a camisa do Santa, né? Ainda tem o interesse, o Santa tinha interesse no seu futebol, mas, segundo os próprios agentes do atleta, o jogador decidiu, em comum acordo com a esposa, de não aceitar nenhuma proposta até o fim desse ano de 2026. O Santa indo atrás de um volante e também vai atrás de mais dois atacantes. Um jogador mais fixo de área e outro atacante que saiba fazer a função de centroavante, né, de 9, porém com um pouco mais de mobilidade. Características diferentes para o técnico Christian de Souza. A busca permanece e até a metade da próxima semana o Santa deve fechar pelo menos esse pacote de reposições para os atletas que deixaram o tricolor desde a janela fechada até agora com a janela aberta. Israel, Balotelli, Regis, Marquinhos e Quirino. A gente vai escutar agora o Pedro Favela falando exatamente sobre isso, o volante Coral, sobre a busca por reforços. Como é que o elenco, que tem atrasados a receber, vê essa busca por reposições no departamento de futebol Coral?
1: Cara, eu acho que é igual você falou, né? Precisa, né? Lógico, ninguém aqui é bobo no futebol, a gente sabe que houve saídas, eu acho que precisa de reposição. Mas o grupo vê isso de uma boa forma, porque assim, quem vir vai ser bem avaliado e vai vir para agregar com a gente, né? Eu acho que nessa reta final assim, é muito importante as peças que se destacaram em outros clubes vêm, né, resolvem partidas, agrega com o clube. Eu acho que isso feito com a responsabilidade certa, né, sabendo do que a gente já tem aqui, né, que são grandes atletas, eu acho que isso vai agregar muito para o Santa Cruz.
0: Palavras, portanto, do volante Pedro Favela, aqui conosco no Assunto é Futebol, Primeiro Tempo.
2: Olha, o Trabzonspor da Turquia oficializou hoje a contratação de Mohamed Salah, o atacante egípcio que estava sem clube desde o fim do contrato com o Liverpool. Assinou vínculo de 2 temporadas com a equipe turca, que também divulgou os detalhes financeiros do acordo. No comunicado, o Trabzonspor informou que Salah vai receber 17 milhões de euros por temporada, cerca de 100 milhões de reais. O valor é composto por um salário fixo de 10 milhões de euros, 59 milhões, e um bônus de assinatura de 7 milhões de euros, ou seja, 41 milhões de reais. O contrato ainda prevê pagamentos extras caso o jogador alcance metas estabelecidas em cada uma das temporadas. Pois bem, o acordo também inclui um contrato de direitos de imagem e nele o Mohamed Salah terá direito a 20% da receita obtida com a venda dos produtos licenciados ligados à sua marca pessoal nas lojas oficiais do Trabzonspor. Já os custos com a intermediação da negociação correspondem a 5% do salário bruto do atleta. Após 8 temporadas no Liverpool, Salah encerrou a passagem pelo clube inglês com 257 gols em 442 partidas. É muito gol, né? 10 títulos conquistados, entre eles 2 edições da Premier League e 1 da Liga dos Campeões da Europa. 1:07, daqui a pouquinho outros destaques do nosso futebol.
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2: Uma da tarde, 10 minutos.
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2: Para notícias do mundo da bola para você, o Barcelona entrou na disputa com o Real Madrid pela contratação de Rodri, do Manchester City. Segundo informações da imprensa espanhola, ele iniciou os contatos com representantes do volante e com a diretoria da equipe inglesa para avaliar as condições de uma possível transferência. Ainda não houve uma proposta oficial, mas o Barcelona comunicou que está disposto a negociar. O movimento acrescenta ainda um novo concorrente ao Real Madrid, que já trabalha pela contratação do jogador, que tem 30 anos e acredita estar à disposição e favorável na disputa. Só um detalhe, o Rodri tem contrato com o Manchester City até 2027, metade de 2027. E, portanto, entrou no último ano do vínculo. Aí já tem, né, já se abre possibilidade para negociação. O Manchester City não pretende liberar um de seus principais jogadores por um valor considerado baixo, mesmo diante da possibilidade de perdê-lo sem custos ao término da próxima temporada. O volante deseja voltar ao futebol espanhol em algum momento aí da carreira. Ele foi revelado pelo Villarreal e com passagens pelo Atlético de Madrid se transferiu também para o Manchester City em 2019. O interesse do Barcelona ganhando força depois da atuação de Rodri na Copa do Mundo. Capitão da Espanha na conquista do título, meio-campista recebeu a bola de ouro de melhor jogador da competição. Ele também foi eleito melhor jogador do mundo em 2024. Ah, só um detalhe, o Rodri está somando aí 298 partidas pelo Manchester City. São 28 gols marcados e 32 assistências. Números excelentes para um volante, né? Pelo Manchester City, ele conquistou 4 vezes a Premier League e marcou o gol do título da Liga dos Campeões de 2022-2023 diante da Inter de Milão. Tem essa também, né? Diante da Inter de Milão. Bem, agora 1 da tarde, 12 minutos em Pernambuco. Outros destaques do nosso futebol. É com o Raldinei Alves.
3: A programação do Náutico para a sequência da semana prevê um treinamento hoje à tarde no CT Wilson Campos e na sexta-feira também no CT, outra atividade visando o duelo contra o Atlético Goianiense.
2: É com o Alex Santos.
4: Voltando para dizer que o Sport treinou hoje pela manhã no CT Rubro Negro. A viagem para Goiás acontecendo hoje à tarde. Sábado tem Vila Nova pela 21ª rodada da Série B.
2: É com o nosso Igor Moura.
5: Voltando para dizer que nas contas da comissão técnica, mais 5 pontos, o Santa chega a 29. E hoje é a pontuação mágica para garantir classificação na pior das hipóteses, na 8ª posição para o quadrangular de acesso à Série B. Ou seja, Santa tem 12 pontos pela frente, precisa fazer pouco menos de 50% de aproveitamento, 5 pontos ou 6 para garantir a pontuação necessária para chegar à próxima fase.
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2: Você ouve na sequência a opinião de Ralf de Carvalho e daqui a pouquinho o segundo tempo do Assunto é Futebol.
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que o Sport Santa Cruz, mesmo reclamando falta de atrasos de salários, estão ativos no mercado. Nessa janela de julho, agosto e setembro, o Náutico já contratou 5 jogadores para a sequência da Série B. O meia Jean Carlos, que retornou ao clube com contrato até o final de 2027, o zagueiro e volante também Léo Índio, ex-Juventude, o atacante Benjamin Borazzi, um ponta argentino do Atlético Tucumã, que estava no San Martín de Tucumã, o lateral esquerdo Rian Carlos, contratado em definitivo após passagem pelo Figueirense, o meia Pato Núñez, meia argentino, ex-jogador do Amazonas, já está encaminhado. E teve também a volta de Cauã Maranhão, que voltou após empréstimo ao Piauí. É certo que o Timbu descartou vários jogadores nesse mês de julho. O lateral esquerdo Yuri Silva, o volante Ramon Carvalho, o meia atacante Juninho, o meia Felipe Cardoso e o atacante Felipe Saraiva, com o propósito de abrir espaço na folha de pagamentos. Isso também se traduziu em contratações erradas, por isso as trocas. Teve jogador que não ficou sequer no banco de reservas. O caso do goleiro Arthur, que não foi relacionado para nenhum jogo. O volante Ramon Carvalho atuou em 14 partidas, entrando apenas em uma como titular. O meia Felipe Cardoso, que foi contratado em março e dispensado em julho, esteve em 4 jogos e não foi titular em nenhum deles. E Felipe Saraiva, atacante, que foi contratado em dezembro e dispensado em julho, atuou em 16 partidas, marcou 2 gols e deu uma assistência. Todos ficaram pouco tempo e não se firmaram. Prova de que o diretor técnico Hélio dos Anjos contratou mal. O Sport, que montou um time fraco e já contratou 3 treinadores para tentar arrancar um time deste elenco. Contratou 3 treinadores este ano. Começou com Roger Silva, depois Márcio Goiano e agora com Gilmar Dalpozo. E nenhum deles conseguiu fazer desse elenco um time competitivo. Por isso, precisa mudar. O Leão está no mercado e luta para contratar um meia de qualidade, mas esbarra no valor de um especialista desse. Mas está contratando e a lista está crescendo. Já estão na ilha o zagueiro Kaique, o lateral direito Claudinho, os volantes William Oliveira e Murilo Hickman e o meia Diego Fernandes. E não parou. Está em negociação com o atacante argentino do Mirassol, o Galeano, e continuará no mercado na busca de mais um zagueiro e um volante. O Sport também aliviou a sua folha com muitas dispensas. Saíram agora recentemente o Madison, lateral direito, Zé Marcos, o zagueiro, Max, o meia, Gustavo Maia, atacante, Yuri Castilho, atacante, e Raus, o goleiro, foram os últimos a deixarem o Leão da Ilha. O Náutico e o Sport estão mudando, fazendo reengenharia no plantel, porque os times montados não produziram. O Sport está encarando uma sequência de 9 partidas sem vencer, ao tempo em que o Náutico teve uma sequência quase igual. Ficou 8 rodadas sem vencer. Quebrou esse jejum no jogo contra o Londrina, quando bateu o time do Paraná por 2-1 na 19ª rodada. Já estamos agora na 21ª. E o Timbu vai encarar o Atlético Goianiense

0: assim como o Sport vai enfrentar o Vila Nova. Quanto ao Santa Cruz, que também precisa melhorar a qualidade do time, está tímido no mercado, por falta de dinheiro, e só contratou oficialmente até aqui um jogador, o atacante Joninha. Ele está na briga agora para trazer Cassiano, também atacante do América do Rio Grande do Norte. O Santa Cruz também perdeu jogadores. Saíram o atacante Marquinhos, transferido para o Chaves de Portugal, Quirino, centroavante que pediu rescisão na justiça, e o tricolor já tinha perdido vários outros atletas antes desses que eu relacionei. Todos os clubes, afinal, mesmo fracos financeiramente, estão buscando mudar para melhorar. É isso que a gente está esperando agora, com a abertura dessa janela, com essas contratações, que o futebol de Pernambuco cresça tecnicamente e possa não só adquirir espaço na tabela para chegar no destino que é o G6, como também dar satisfação à sua torcida. Minha gente, uma boa tarde, e agora vem Alexandre Costa para comandar o segundo tempo do Assunto é Futebol.
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3: Boa tarde para você, se ligando aqui no Assunto é Futebol Segundo Tempo, tá no ar para toda a rede, pela internet, para todo mundo. Você que está no interior do estado, muito obrigado pela audiência aqui na Jornal Recife, Caruaru, Garanhuns, Limoeiro, Pesqueira, Petrolina. O segundo tempo do Assunto é Futebol. E como dissemos aqui pela internet, no aplicativo, a página da sua Rádio Jornal, pelo YouTube, para todo o Brasil e todo mundo, no oferecimento.
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3: Aqui com o Thiago Wagner e Haroldo Costa para a gente fazer o segundo tempo do Assunto é Futebol. Bem, aqui a notícia do Cassiano, né, que está vindo lá do América de Natal, não está ainda oficializado, mas algumas páginas, inclusive potiguares, noticiando que ele já estaria fechado com o Santa Cruz. O Cassiano aqui, pelo que a gente tem observado, tem uma trajetória legal, né, no futebol internacional, inclusive. Lá com a camisa do América, 32 partidas, 7 gols, 3 assistências neste ano de 2026. Os números são legais, né, Thiago? Se a gente observar aqui, tem jogador que está aí num time de Série B que não consegue os números aqui que o Cassiano atingiu. Tudo bem que devemos guardar as devidas proporções e separar as divisões do nosso futebol, né? Ele estava numa Série D, então isso influencia também bastante. Você tem que comparar o nível também das competições para também, obviamente, fazer uma análise do que produziu o atleta ou deixou de produzir. Thiago Wagner, prazer tê-lo aqui. Boa tarde, amigo.
5: Boa tarde, Alexandre, os ouvintes da Rádio Jornal, Haroldo. O Cassiano, inclusive, já se despediu, né, do América de Natal. Fez postagens nas redes sociais explicando que está deixando o clube. E não diz para onde está ainda, evidentemente, né? Até porque imagino que deve ter alguma negociação em andamento. Mas é um daqueles jogadores que vem para suprir a saída do Quirino, as saídas que tiveram no Santa agora recentemente no ataque, né? Que o próprio Bruno Rodrigues disse que confirmou, né, aqui no Fórum Esportivo na segunda-feira, que iria fazer essas reposições, né? Ele não trata como contratação, trata como reposição, porque saíram peças e ele tem que repor o elenco. E, independente dos números do Cassiano, é importante que o clube tenha, né, que o Christian de Souza tenha elementos aí de alternativa para a equipe, né? Tá chegando na reta final, faltam ainda 5 jogos para o fim da primeira fase, ainda tem mais 6 jogos, né, que são os jogos da fase de grupos, que realmente aí o Santa vai precisar de ter um leque de peças à disposição com vários tipos de características, né? Não adianta ter apenas um centroavante, um jogador veloz, tem que ter vários tipos de jogadores, porque vai se demandar muito mais para o Santa agora esse nível de exigência, né? De mudar o jogo, de ter alternativa, de ter um plano B, um plano C, até um plano D, se for o caso. Então, o Cassiano e também outras peças que devem chegar no Santa são importantes aí para o clube, né?
3: É verdade. Eu estava falando aqui no futebol internacional, viu, Haroldo? E a trajetória dele é na Bulgária, né? O CSKA lá da Bulgária, teve o Chernomorets Baltic, também da Bulgária. Os números são tímidos, vou só destacar aqui para você. Creio até que os amigos já debateram isso aqui na Rádio Jornal. no CSKA da Bulgária. 2024-2025, 38 jogos, não chegou a assinalar. Teve um jogo lá entre 2024 que ele fez um gol. No Chermonorets, Baltic, como a gente citou. 2023-2024, 27 jogos e 7 gols. Aí a média tá legal, né? No América agora foram 32 jogos e 7 gols, além das assistências, 3 assistências. Ele surgiu lá no Fluminense de Feira, depois Itapirense, Feirense. O futebol brasileiro, ele teve uma passagem rápida. Foi mais se destacando no futebol da Bulgária. Mas, sem dúvida, dentro de uma condição que o Santa Cruz hoje tem para contratar, seria interessante, né, Haroldo? Boa tarde.
0: Boa tarde para você, Alexandre, Thiago e quem nos acompanha aqui na Rádio Jornal. Está tudo dentro da realidade, né, do clube, dentro da realidade financeira e da própria realidade do clube hoje no cenário nacional. Acho que o Santa Cruz é um clube de Série C, com suas dificuldades, e foi bebê da fonte da Série D. Não adianta você ficar sonhando com jogadores de Série A, Série B, que estão noutra condição financeira, noutro patamar financeiro, que vai deixar o Santa Cruz aí numa situação mais complicada. Vejam o que aconteceu recentemente, né? Thiago Galhardo, Felipe Alves, esses caras ganhavam muito por um clube de quarta divisão e todo mundo sabe no que deu depois. O Thiago aí dizendo que não recebia salário, o Felipe saiu também com essa situação. Então, assim, você fica devendo muito, o jogador se desmotiva, ainda sai falando mal do clube, isso aí dá tudo errado. Acho que o Alex Brasil já tinha dito isso, que iria beber dessa fonte aí, que é a Série D, ao término das primeiras fases da Série D. Muitos jogadores ficam à disposição no mercado, e tem muitos jogadores mesmo. E aí cabe aquele trabalho de prospecção, né, Alexandre? Você prospectar os caras que realmente podem ajudar. Não é porque está na Série D que não vai ajudar um clube de Série C. Às vezes você tem bons jogadores lá e que podem se destacar. Então, é a realidade do Santa Cruz. É um jogador com, como você falou aí, com números normais, né, de uma carreira com a passagem aí na Bulgária, mas eu acho que pode ajudar o Santa Cruz. Como o Thiago falou, sem o Quirino, que realmente aí foi embora por outro motivo, né, resolveu realmente ir embora do Santa Cruz, está aberto lá o espaço para que o Santa Cruz possa investir em outros jogadores, e esses jogadores estão aí tudo dentro da realidade do Santa Cruz Futebol Clube, um clube que tenta se firmar como um time que vai lutar por uma das vagas para a Série B, né? E quando chegar na Série B, aí o patamar vai aumentar mais ainda. Então, é melhor nem se endividar tanto. Ah, mas aí não traz jogador de qualidade, não é ousado no mercado. Olha, essa palavra ousadia é algo que o Santa Cruz precisa ter muito cuidado com ela. Então, é isso que eu estou vendo. Acho que o Cassiano e outros jogadores estão tudo dentro de uma realidade hoje do Santa Cruz Futebol Clube, Alexandre.
3: É verdade. Aliás, é um atleta jovem, né? 25 anos, então a tendência é que possa evoluir mais. Haroldo citou aí o Quirino, eu assisti semana passada, Caxias e Botafogo da Paraíba. O Quirino entrou no jogo, já teve sua primeira participação lá com a camisa do Caxias, mas não fez muita coisa, não. Bem, eu vou continuar esse bate-papo aqui com o Thiago Wagner e com o Haroldo Costa. Antes que isso, tem informações da redação. Nosso João Lubambo está aqui. Boa tarde, João. Tudo bem?
6: Oi, Xande. Boa tarde. Tudo bem. Vamos lá. Neste momento, manifestantes realizam um protesto na área central do Recife. No início da mobilização, o grupo seguia pela Avenida Governador Agamenon Magalhães, no sentido Olinda. Neste momento, os participantes estão concentrados na Avenida Visconde de Suassuna, em frente à sede do Ministério Público de Pernambuco, onde bloqueiam a via. Agentes da CTTU acompanham a ocorrência para orientar o tráfego e uma viatura da Polícia Militar também está no local. Segundo informações da CTTU, a manifestação é realizada aparentemente por integrantes de um movimento de luta por teto e trabalho. Então, fico alerta para quem transita nesta região buscar outras rotas. A gente volta durante a programação com mais informações, Xande.
3: Rapaz, junto ao Ministério Público, você falou aí,
6: Isso.
3: Isso vai ter um impacto gigantesco, viu? Você vê, início da tarde, né? Enfim, a gente vai estar acompanhando qualquer novidade que se traz aqui na programação, tá certo, João?
6: Certo, valeu.
3: Valeu, João Lubambo, trazendo aqui do jornalismo. Bem, eu estava vendo aqui Thiago Wagner e Haroldo Costa, antes que realizem os jogos aí do fim de semana, algumas falas sobre as últimas contratações. A gente debateu aqui, Thiago Wagner, semana passada, principalmente do Santa Cruz, né, a situação de atrasos salariais. E fizemos até uma enquete entre nós mesmos debatendo uma possibilidade de ele contratar, mas de não pagar, porque o Santa Cruz não pagou ainda. Tem um monte de vencimento aí com jogador, com funcionários do clube. Situação que já se repete a cada ano no Santa Cruz, porque não achou aquele grande investidor para tirá-lo de um buraco financeiro que ele vive ao longo desses 20 anos, podemos colocar assim. E aí vem essas contratações. O Cassiano, que ainda não foi oficializado, repito. E o Joninha, que eu vi muita reclamação, muita gente dizendo, mas o atleta estava lá, não teve tanto destaque, um clube da Série D e tal. É preciso que se trabalhe em cima da realidade. Haroldo falou sobre isso agora há pouco aqui, Thiago, que quando você não tem dinheiro e quando você está devendo a um elenco, você tem que ter um trabalho minucioso para contratar, tem que ter muito cuidado, principalmente com quem está no elenco, remanescente de uma temporada passada e que quer ver o dinheiro e não consegue ver porque a diretoria não tem condições de pagar, né, Thiago?
5: É isso. Como o Haroldo falou, né, primeiro, né? Não é porque o jogador está na Série D que o jogador não presta, né? A gente sabe muito bem que não é assim. Às vezes tem muito jogador jovem que está ali buscando uma oportunidade na Série D que quando tem essa oportunidade e vai para uma Série C, ele consegue se despontar, né? Sobre essa questão de salários e trazer um jogador, trazer uma contratação, é muito de como o diretor, né, o presidente, no caso, né, que é o Carlos de Santa Cruz, ele se relaciona com o elenco, né? O que é que ele explica para o elenco? E, pelo menos, segundo o que explicou o Bruno Rodrigues aqui no Fórum Esportivo segunda-feira, essas contratações, elas foram acertadas com o elenco previamente, né? Como saíram peças do ataque, né? O Quirino foi o mais recente. O presidente sentou com o grupo e disse, olha, eu sei que tem atrasado, sei que está aqui tudo, né, ainda com pendência de pagamento. Na época eram três direitos de imagem, três moradias, né? Agora são dois. Uhum. E o próprio elenco concordou que precisava de reposição, porque se entende que a situação de pagamento dos atrasados, ela só vai melhorar ou ficar menos complicada se o time conseguir boa performance nessa reta final, que vai trazer mais público, vai ter premiação, vai ter o acesso, que potencializa as finanças do clube para o ano que vem, principalmente. Então, foi muito isso, de fechar com o elenco primeiro, para dizer, olha, o grupo ficou fragilizado com as saídas do ataque, principalmente, e precisa de reposição. O elenco concordou e, a partir daí, a direção foi em frente para se contratar. E eu concordo com esse tipo de discurso. Quando é bem alinhado com o grupo, com o elenco, o que se precisa e o objetivo para onde quer chegar, independentemente de ter os atrasos ou não, aí é bem feito. O que não poderia acontecer é de maneira irresponsável, que não foi o caso, pelo que eu entendi, de trazer jogador e ter aí pendência com o elenco, né? Aí sim seria de maneira irresponsável, né?
3: É verdade. Aliás, Haroldo, eu estava vendo aqui muitos comentários sobre as contratações que o Santa Cruz precisa fazer. E tinha muita gente dizendo, ah, mas vai contratar, está terminando essa fase da Série C, baseando-se na possibilidade de classificar-se para os quadrangulares, seriam 10 jogos. Então o tempo é suficiente para você ter reforços, né, Haroldo?
0: Às vezes você contrata até para menos jogos, né?
3: Exato. O Santa Cruz já chegou, imagina, a contratar para 3 partidas, né?
0: Tem hora que você tem que fazer esse tipo de investimento aí, com um número menor de partidas. Imagina com quantos jogos ainda tem pela frente. Então, é válido sim, tá no mercado, com oportunidades, com jogadores que podem se destacar, que podem ajudar, que não são caros. O problema, como estava falando aí, Thiago, é que foi, assim, ainda bem que foi tudo conversado. O problema é quando você, por exemplo, tem um grupo que você está devendo, né, que você tem lá suas pendências, e traz um jogador de 100 mil, 200 mil, e o cara fica olhando um para o outro e diz, está contratando aí um monte de reforço, está trazendo jogador aí, vai pagar, não pagou a gente, ainda está trazendo. Então, mas, como disse o Thiago, foi tudo conversado, né? Então, quando há conversa, e para preencher lacuna, né, que é o jogador que foi embora e que está deixando um espaço, né, no elenco, e que o treinador lá na frente pode ter problema, porque vai precisar de um jogador para a função. Então, absolutamente normal. Acho que o Santa Cruz está no mercado aí, e está no mercado de forma coerente. Está pisando no chão e está sabendo o que está fazendo.
3: Que era o caso aí do Quirino, né, Thiago? Você pagar 100 mil ao Quirino, nada contra, viu, gente? Ninguém tem nada a ver aqui. Salário de jogador, ninguém fica fiscalizando o salário de atleta, né? Aliás, a culpa é do clube, de quem tá contratando aí para pagar. Quem quer pagar, vai lá, chama, assina um contrato. O problema é quando você dá uma satisfação para a torcida e são revelados os valores, né? Aí você olha lá e diz, mas o rendimento é muito abaixo do que, né, ele pedia. A entrega não é satisfatória, não é, né, não condiz com o que ele assina, com o que ele promete. É meio por aí, né, Thiago?
5: E nesse caso até é bom lembrar. O Santa, quando foi agora ao mercado para contratar jogadores, está trazendo menos valor em termos de dinheiro e salário do que se pagava antes aos jogadores que saíram. Então, está se repondo as peças com a folha que vai reduzir o tamanho. Ela não vai ficar nem no mesmo patamar que estava antes. Né? Então, também isso foi passado ao elenco. Né? O elenco concordou que a folha vai se reduzir, que vai, na teoria, se facilitar para se pagar essas pendências salariais aí.
0: Vamos fazer outra coisa de também.
3: Garoto. Pois não.
0: Toda contratação é uma aposta, né? Então, às vezes, você traz um jogador mais rodado, mais caro, e ele não rende. Por exemplo, o Thiago Galhardo na final da Série D, na reta final da Série D, no ano passado, a gente não viu nada, né? Não interferia positivamente no time. Ele até ajudou ali como a liderança, ajudou também no lado midiático, mas em campo mesmo a gente viu na reta final que ele fez pouco. Ele não estava no melhor momento físico dele, inclusive. O Joninha, por exemplo, que o Thiago falou agora há pouco, um jogador de 24 anos, 2 gols em mais de 20 jogos com a camisa do Velo Clube de São Paulo. Você olha assim e diz, poxa, vai trazer um jogador desse? De repente o rapaz vem aí, se encaixa no time, dá certo. Então toda contratação ela é um risco, ela é uma aposta. A não ser que você tenha dinheiro para trazer Lamine Yamal, Messi, né, Cristiano Ronaldo, aí você está trazendo outra turma, né? Mas, na maioria das vezes, Alexandre, contratação realmente é uma aposta. Tem jogador que você traz que é indiscutível, mas isso você tem que ter muito dinheiro para fazer. E para um clube como o Santa Cruz, que está no momento que ele está, né, tentando se costurar, tentando se arrumar, investir num jogador, por exemplo, como o Joninha, para mim é algo absolutamente normal. Aí, se não der certo, depois aparecerão aquelas vozes. Olha aí, o cara com 24 anos... estava lá em São Paulo, ninguém nunca viu, tal. Realmente ninguém nunca viu, ou estava lá numa Série D, jogando num clube do interior paulista, mas por isso ele não merece uma chance, está dentro da realidade do Santa Cruz, gente. Então é preciso ser muito, muito coerente. E aí nesse caso, Alexandre e Thiago, só para arrematar, é que funciona muito o trabalho do executivo, né? E aí nesse caso o Alex Brasil tem conhecimento do mercado, e tem informação, e tem rede de amizade, e tem muita gente circulando nesse meio de Série C, Série D, indica, ó, traz esse menino aí, é bom jogador e tal. E aí é preciso acreditar que vai dar certo.
3: Bem, vamos fazer intervalo e na volta a gente traz aqui algumas possibilidades de contratações que não deram certo, algumas frustrações, principalmente aí da diretoria do esporte, tentando contratar alguns jogadores. A gente volta já.
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4: Uma e 43.
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4: Alexandre Costa. Falava aqui Thiago Wagner e Haroldo, a questão do esporte, né? Alguns jogadores que já não tem mais possibilidade de negociação, não há mais conversa para a contratação. O Alex adiantou aqui ontem, o Tiquinho... Questão salarial não bate lá com o que o empresário do atleta quer, e ele estaria interessado aí em outras propostas de outros clubes, e Ansassi também, né? Mas é uma frustração. Teria até comprado passagem, pelo menos a informação de bastidores aí. Como é que você encara essa questão do esporte aí na frustração de contratar e anunciar até nomes que a gente nem imaginava aqui para o futebol pernambucano, na situação em que o esporte se encontra? A gente comentava isso aqui fora dos microfones, né, Thiago?
5: Sobre os nomes, ainda me causa uma certa estranheza. Veja, estou confiando na declaração dos diretores do esporte, então estou tomando que negociou com os jogadores. Mas dentro desse contexto me causou uma certa estranheza, porque o esporte, desde o começo do ano, vem adotando um discurso de austeridade, de ter dificuldade, as finanças estão complicadas. Para ter ideia, a gente até comentava aqui nos bastidores, o esporte não ficou no começo do ano com o Lucas Lima, que tinha um salário

0: princípio, pelo que se discutia nos bastidores, inferior que, por exemplo, o Ganso ganha no Fluminense, né? É, e de repente aparecem nomes como Zé Rafael, Ganso, Tiquinho, que não condiz com o discurso. Por mais que o Sport tenha realizado uma boa venda, que foi a do Zé Lucas, que foi 25 milhões, na minha cabeça esse dinheiro ele vai muito mais para viabilizar o resto do ano para esses jogadores que já estão aí, né, o caso do Barleta, Perotti, enfim, e trazer algumas outras reforços pontuais, claro, de qualidade para a Série B, até pensando no possível acesso para a Série A. Mas nunca seriam esses nomes midiáticos, né, de Tiquinho, de Ganso, de Zé Rafael. Me causa uma certa estranheza. Sobre a frustração da negociação, para mim nenhuma surpresa, porque são jogadores super midiáticos. Você até comentou, né, que o Ganso estava ontem no banco do jogo do Fluminense entrou, na Copa do Brasil. Né?
1: Foi eliminado lá com o Fluminense, mas entrou. Até jogou bem, achei que ele jogou bem, o Ganso.
0: Todos jogadores que têm, na minha cabeça pelo menos, ainda mercado de Série A, pelo menos ali no meio de tabela, né, de equipes brigando contra o rebaixamento na Série A. Vim para a Série B para esses jogadores seria meio que um retrocesso de carreira, pensando principalmente que são jogadores que já estão em fim de carreira. Pelo bem do esporte até, eu achei que foi até bom não ter fechado com um desses jogadores aí.
1: Essa frustração, né, Haroldo, é mais ou menos daquela do torcedor que esperava um grande nome. Sempre tem esse trabalho da diretoria, que é apresentar um cara, Ralf gosta de rotular de midiático, né? Aquele jogador que é o cara da bilheteria, o cara que chama a atenção, um grande nome. O Sport já fez isso com o Diego Souza, mas o Diego Souza, quando veio, os números foram sensacionais.
0: Fez ano passado também, né?
1: Fez ano passado.
0: Vários jogadores, como Sérgio Oliveira, exato, o Paciência.
1: Só que a frustração foi gigantesca, né? Tanto do futebol como financeira, né? Foi uma coisa absurda.
0: E, por exemplo, esse ano não apostou em tantos midiáticos, mas também acertou muita coisa. O Perotti, que é o artilheiro do time, é um jogador que ninguém, assim, ventilava como grande midiático, né? Um jogador muito bom, né?
1: Exato.
0: Mas que não é um...
1: Não tá nessa prateleira de mídia, não.
0: Isso, é.
1: É mais bola e tem entregado os gols aí, né? Tem feito a entrega de forma perfeita. Mas, Haroldo, o que é que você acha dessa... Como disse o Thiago aqui, não achou nem que foi uma frustração. Mas aí uma fala que a torcida ficou na expectativa e que algumas foram interrompidas, podemos colocar assim, Haroldo.
2: Isso divide muito, né? Tem gente que acha que você tem que ir para o mercado, trazer jogadores realmente mais caros, ir para essa ousadia de pagar salários maiores para deixar o time mais forte, pensando aí no acesso para a primeira divisão. Esses jogadores são midiáticos, sim, né? Pela camisa que eles vestiram, pelo momento deles aí na carreira, mas é preciso realmente entender que quando você vai para o mercado dessa forma, você tem que estar seguro do que está fazendo. Você imagina você gastar 500 mil, 600 mil, né, num jogador, né, com o que ele pode render. A relação custo-benefício tem que ser muito bem avaliada. A gente até já falou isso aqui. Ontem, no Scratch na Rede, com a informação de que a negociação foi frustrada, né, que a negociação não avançou, não tem mais negócio com o Tiquinho Soares lá, fizeram uma proposta, mas o staff do Tiquinho não avançou na negociação, a gente fez essa enquete com a torcida lá no Scratch na Rede, às 6h55 na TV Jornal. Aproveitar para dizer que eu estou por lá nas férias do nosso João Vitor. E senti da torcida, Alexandre, aquela coisa de, não, tá bom, deixa aí, não, já temos Perotti. Acho que o torcedor do esporte entendeu que não era essa... talvez até você precise de um atacante lá na frente, mas não é essa a principal função que o esporte precisa, nesse momento, ser reforçado. Então, e logo com o Tiquinho, né? O Tiquinho está com 35 anos e os últimos anos não foram tão legais, né? Claro que a gente não vai ficar aqui jogando pedra na carreira do Tiquinho, de jeito nenhum. Ele tem uma carreira legal, bonita, a história dele é legal, com o Botafogo de Futebol e Regatas, aquele Botafogo campeoníssimo lá da Libertadores, do Brasileiro, aquele ano sensacional, ele estava lá. Agora, é muito caro para uma realidade que o esporte, como disse o Thiago agora há pouco, é bem diferente, né? O esporte começou o ano com outro discurso, o discurso dos pés no chão, da arrumação da casa. Ter dinheiro nesse momento é bom, né? Exatamente na abertura da janela, quando a negociação foi fechada com o Zé Lucas, entrou o dinheiro no caixa. Mas como gastar esse dinheiro é um grande desafio. E não me parece realmente assim que esses jogadores fossem imprescindíveis. Eu acho que você pode ir no mercado e ainda se reforçar com outros e bons nomes. A gente lamenta, por exemplo, que um Ian Sassi não tope, né? Talvez seja um jogador que pudesse ajudar o Sport aí lá na frente. Mas a negociação não vingou. Mas vamos em frente, Alexandre. Eu acredito que gastar muito nem sempre é gastar bem. Essa é a verdade. Gastar muito não significa gastar bem. Acho que você pode gastar, vai ter que gastar. Muita gente acha que esse time já está no seu limite técnico, né? Que o Dalpozo não vai conseguir extrair mais muita coisa, que ele realmente precisará desses reforços. Mas não precisa ser essa relação entre gastar muito é gastar bem. Gastar muito nem sempre é gastar bem.
1: E do Náutico a gente comentava aqui, Thiago Wagner e Haroldo, a questão do Pato Núñez. Eu vi muita gente reclamando, até falando dos números baixos de gols desde 2024, não marca tal. Não tem aquela questão, não estou defendendo o Pato Núñez aqui não, viu, Thiago? Não tenho procuração para defendê-lo. Mas não tem aquela questão do jogador funcional, que nem tem tantos gols, mas participa muito de um jogo? Ele não pode ser um cara participativo? Porque se você quer um cara goleador, você contrata um centroavante. Ele não é centroavante, ele é lá o pontinho, o cara do meio, o cara da conexão, da ligação de bola, da transição de jogadas. Não dá para aliviar um pouco a crítica em cima do Pato Núñez, partindo para esse lado, né? Partindo do princípio que ele não é um centroavante, Thiago, ou não?
0: Eu concordo, Alexandre. Eu até também achei um pouco estranho essa crítica. Até um pouco exagerada.
1: Exato, porque assim, a história dele não é de gols, né?
0: Ele não é um centroavante.
1: Ele não é um centroavante.
0: Pronto, a gente acabou de citar aqui um jogador que tem muito essa característica, que ele não faz gols e é muito bem quisto por vários clubes por onde passou. O Lucas Lima.
1: E
0: a gente fala aqui, pô, o Lucas Lima não chuta, o Lucas Lima chega na área, dá o passe, nunca chuta.
1: Em compensação é o...
0: Um articulador muito bem visto, né, no futebol brasileiro. Então, veja, confesso que eu não acompanho o futebol do Pato, mas é bom dar um desconto, né? Esperar chegar, né, jogar com a camisa do Náutico, até para entender que tipo de função ele pode exercer no clube, né? O Náutico perdeu recentemente agora o Dodô, né, nessa confusão toda. Tem apenas o Jean Carlos. Pode ser que o Pato se encaixe muito bem com o Jean Carlos. E aí, veja, ele não precisa necessariamente fazer os gols, né? Quem precisa fazer os gols é o Derek, é o Paulo Sérgio, que ainda está no Náutico, né? Então, é muito essa análise de ótica. Claro, se ele chegar aqui e fizer 10 gols, vai também ser muito bem visto, né?
1: Agora, essa questão do Paulo Sérgio, ainda, sinceramente, viu? Renderia um bom debate aqui. Isso não entra na minha mente ainda. Tem um cara que tem um salário elevado... É um custo para o clube. Sim. E não chegar a um denominador comum na carreira dele. Atrapalha ele, atrapalha o clube, atrapalha todo mundo.
0: E
1: né?
0: Que tem um histórico de gols, né?
1: Exatamente. Haroldo, como é que você está enxergando essa questão da crítica ao Pato Núñez pelos números serem também tímidos no quesito gol, hein, Haroldo?
2: Não, muito incipiente, né? Falar assim e esperar o jogador chegar, como disse o Thiago, e jogar. É claro, Alexandre, que, por exemplo, Jean Carlos é tiro certo, né? Jogador que já passou pelo clube, foi ídolo do clube, onde passou foi muito útil, é um jogador interessantíssimo demais, né? Um meia moda antiga, um jogador que faz gols, mas que também faz muitas assistências, é um jogador interessante demais. Aí é um tiro certo. Aí Pato Núñez é um tiro no escuro. Você está trazendo um jogador que estava na Série C, vestindo a camisa do Amazonas, que a gente espera que se encaixe no time, mas não tem a mesma relação que tem um Jean Carlos, né? Quando o Náutico anunciou o Jean Carlos, a torcida, claro, vibrou, porque sabia que é um jogador realmente muito, muito importante, muito útil, até pelo histórico dele com a própria camisa do Náutico e onde ele estava. Ele passou na Juventude, ele passou na Chapecoense, sempre foi muito útil por lá. Então, é preciso ter essa tranquilidade. E eu estou vendo mais uma vez, Alexandre, a relação aqui de dinheiro, né? Não adianta achar que Náutico vai no mercado, um Náutico que tem suas dificuldades financeiras também, que o próprio presidente reconhece que tem essas dificuldades, e vai no mercado para trazer jogadores caríssimos, jogadores diferenciados. Não é a realidade do Náutico.
1: Tem uma fala que eu estava tentando lembrar aqui, Thiago, e lembrei agora na reta final do programa. É o jogador operário.
0: Sim.
1: Não gosta de falar isso, né? O cara não tem muitos gols, mas é muito operário. Ele participa muito de lances, ele é o cara da contribuição, de assistências e tal. Tomara que ele seja esse cara que o Náutico tá precisando aí, né?
0: O Náutico precisa, porque até perdeu gente aí que tem que articular bem, né? Não, exato. Não tem o Vinícius machucado ainda, né? O Dodô saiu do clube.
1: Rapidinho, Thiago e Haroldo, esse período gigante de intervalo de partidas, 10 dias, né? Mais de 10 dias, para Santa, Sport e Náutico. Foi proveitoso na tua avaliação ou não, Thiago?
0: Eu acho que para o Sport, sim, que estava em crise, que tinha que realmente
1: aliviar,
0: dar tempo ao Gilmar do Povo de trabalhar o elenco. Para o Santa, não, porque vinha num ritmo ali. Por mais que tenha perdido o último jogo, mas vinha num ritmo de, né, de...
1: Essa avaliação é boa.
0: Positivo. Né? E para o Náutico, eu estou em dúvida ainda. Né? Viveu muita turbulência no bastidor.
1: Então sabe como é que ele volta, né?
0: Isso, é.
1: E você, Haroldo, como é que você avalia esse período aí para os três?
2: Se você perguntar para os treinadores, eles vão dizer que sim. Mas isso nem sempre significa resultado bom. Esse tempo longo de paralisação, esse intervalo aí, 10 dias, mais de 10 dias, às vezes não significa absolutamente nada. O time entra, tinha lá uma ideia de jogo, foi treinada, trabalhada, o treinador aproveitou esse período, né, que era o que era para fazer mesmo, para aproveitar para treinar, mas nem sempre isso significa resultado bom. Até porque os outros também tiveram esse tempo para se preparar, né, Alexandre?
1: É verdade. Thiago Wagner, volto sempre.
0: Ah, obrigado. Voltarei.
1: Um abraço.
0: Boa tarde, um abraço.
1: Haroldo, valeu.
2: Valeu, Alexandre. Valeu, Thiago. Um abraço.
1: Faço intervalo e a gente volta aqui para fechar o segundo tempo do Assunto é Futebol.
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2: Duas e um.
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2: Vamos fechar aqui o segundo tempo do assunto é futebol. Vai começar o Rádio Livre com o Tony Araújo apresentando nesta quinta-feira. Tudo bem, Tony? Boa tarde.
4: Tudo bem, Alexandre. Tudo tranquilo.
2: Graças a Deus. Diga aí alguns destaques do programa, Tony, por favor.
4: Bom, a gente vai falar sobre os bloqueios, né, nas vias da área central do Recife. Oh, claro, rapaz, sempre novo, né? Provocando congestionamento, não precisa de muito para você ter congestionamento no Recife. Se você tem bloqueio de pista, aí já é, digamos assim, congestionamento garantido. Por outro lado, a gente vai falar da duplicação da 232, muito esperada no trecho a partir de São Caetano até Belo Jardim.
2: Ah, sim.
4: Que ela foi duplicada até São Caetano, né? Então, há aquela expectativa para que a duplicação siga em frente. E aí, a gente vai falar sobre o restante aí da duplicação, pelo menos até entre São Caetano e Belo Jardim.
2: Muito importante, né?
4: É importantíssimo. Era uma coisa muito esperada, né?
2: É
4: muito
2: esperado. Bem, diga lá, além dos protestos, da duplicação e o consultório, Tony.
4: Xande, você gosta de tomar um cafezinho?
2: Ô, rapaz, nem pergunte que já tá dando vontade de novo e eu tô cheio de refluxo aqui por causa do café.
4: Qual é sua relação com o café? Essa pergunta eu vou fazer para você que está nos acompanhando também, tá certo? Qual é sua relação com café?
2: Só para você ter uma ideia, antes eu ia pro estádio e levava uma garrafa de café.
4: É mesmo?
2: É, agora não dá mais não.
4: Não pode mais.
2: Não,
4: né?
2: Não dá mais. Agora fica logo o pigarro.
4: E você, tomando café, perde o sono ou não?
2: Não.
4: Não afeta absolutamente nada.
2: Só teve uma vez que eu fiquei meio sem sono, que aí eu exagerei, né? Eu fui fazer aquele lanchinho da noite e aí tomei quase meia garrafa de café. Aí foi difícil.
4: Ou seja, já deu para perceber que você gosta de café de verdade.
2: Eu gosto de café. Você também é do time, né?
4: Pois é, rapaz. Ânico sempre que pode, tá o pessoal aqui. Quando pergunta assim, alguém vai querer café? Aí pergunta, Tony, eu sempre.
2: Agora só não consigo
4: aceitar. Posso estar terminando um e você me dá outro que eu vou aceitar.
2: Outro café dá legal. Agora eu só não gosto sem açúcar, Tony. Aí não dá não, viu?
4: Eu tomo sem açúcar.
2: Você é do time do Big, o Big toma sem açúcar também. Não consegui até hoje.
4: Acho que hoje eu não consigo mais tomar com açúcar.
2: Com açúcar, né? É o hábito,
4: até porque,
2: né?
4: Eu passei muito tempo tomando só com adoçante.
2: Uhum.
4: Né? Aí depois eu uso adoçante quando eu coloco um leite, que eu gosto muito de café com leite, né?
2: Sim, sim.
4: Aí boto um adoçantezinho, mas açúcar não mais.
2: Então hoje o café no consultório?
4: Pois é, e hoje a gente vai falar sobre isso no consultório, né? Café e sono, né? Você que está nos acompanhando, você pode mandar mensagens de áudio, de texto, para fazer perguntas e para falar sobre sua relação com o café. Por exemplo, tem gente que não abre mão. Terminou o almoço, tem que tomar um cafezinho.
2: É, almocei, já tomei um cafezinho. Antes de vir aqui para o programa, já havia tomado um cafezinho. Já.
4: Tem gente que acorda de manhã, antes do café da manhã, toma um cafezinho. Aí depois vai comer, depois vai tomar café novamente e tal. Então tem gente que não abre mão à noite, mas tem gente que não pode, né?
2: Tem
4: gente que tem que tomar café até uma certa hora do dia, do contrário, tem o sono afetado.
2: É verdade.
4: Eu posso tomar quando estiver me deitando, não vou lembrar nem onde botei a xícara.
2: É mesmo,
4: tem problema nenhum.
2: Não tem nenhuma influência no seu
4: sono?
2: Não,
4: pra mim não.
2: De forma alguma.
4: Nenhuma.
2: É porque a cafeína, né? Aí como a cafeína, ela dá aquele, né? Muita gente gosta de tomar café para malhar, para ir para academia, para correr e tal. E a cafeína, ela dá aquela disparada, né?
4: Hoje tem mais essa, né? Que é o uso do café ou da cafeína para como um pré-treino.
2: Sim.
4: Né? Pessoas que vão para academia e utilizam. E aí a pergunta que a gente vai fazer é por que o efeito, ele varia de pessoa para pessoa. Porque tem gente que gosta muito.
2: Exato.
4: Mas só pode tomar até uma certa hora da tarde, porque se passar dessa hora, vai ter o sono afetado. Imagina. Então, às vezes, você está num lugar à noite, tem um cafezinho, você diz, não vou tomar não. Queria muito, mas não vou tomar não, porque senão eu fico sem conseguir dormir direito. Então, Qual é a sua relação com café? Você que está nos acompanhando agora. 99147-8520 para você participar do consultório fazendo a sua pergunta e também falando da sua relação com café. Para você, não pode faltar? Depois do almoço? Uhum. Em que momento? Durante a tarde você toma um cafezinho ou você não pode, apesar de gostar muito, não pode tomar café porque até uma certa hora pelo menos, a partir de uma certa hora pelo menos, se você tomar afeta o seu sono. Como é que o café funciona no seu organismo? Qual é a sua relação com ele?
2: Sim.
4: 99147-8520 para você já mandar a sua questão para o nosso consultório, que o assunto de hoje é sono e café. No meu caso, já estou adiantando aqui, não afeta nada. Eu tomo, se brincar, eu tomo, me deito que não vou lembrar nem onde deixei a xícara.
2: Toma dormindo, né, Tony?
4: É.
2: Toma café dormindo. Valeu, Tony. Bom trabalho para você e para toda a equipe.
4: Beleza, Alexandre. Um abraço e bom café, como diz Romualdo de Souza.
2: É verdade. Bem, fechando aqui o segundo tempo do Assunto é Futebol. Trabalhos técnicos Big Alves e Edilson Lima. 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
5: A Polícia Civil do Rio de Janeiro abriu um inquérito para investigar um caso de racismo contra o jogador Vinícius Júnior, do Real Madrid e da Seleção Brasileira. A denúncia foi feita pelo Ministério Público Estadual. A Delegacia de Crimes Raciais e Delitos de Intolerância enviou um ofício ao Instagram para identificar o responsável por comentários ofensivos, publicado após uma partida do Real Madrid em abril. Entre as mensagens, o suspeito chamou Vini Júnior de macaco. Segundo a Polícia Civil, outras diligências estão em andamento para apurar o caso. O governo do presidente Javier Milei tenta votar novamente nesta quinta-feira, no Senado argentino, um projeto que amplia o limite para a compra de terras por estrangeiros. A proposta original previa o fim da restrição. Mas diante da resistência no Congresso, o governo passou a defender um limite de 25% por província. A legislação atual permite que até 15% das terras de cada província, município e do país estejam em mãos estrangeiras. O governo Milei diz que a mudança pode estimular investimentos internacionais. Já a oposição e organizações sociais acusam o governo de ameaçar a soberania do país e convocaram protestos contra a proposta. João Carneiro, Rádio Jornal, Rádio Notícia.
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4: 2:10. Muito boa tarde para você que está acompanhando a nossa programação. Começando o Rádio Livre desta quinta-feira, dia 6 de agosto, com informações para todo o estado. E vamos aos destaques do programa de hoje. Protesto bloqueia vias da área central e provoca congestionamento no Recife. No Agreste, duplicação da BR-232 avança, com início das obras entre São Caetano e Belo Jardim. No Sertão, Saúde de Petrolina alerta para baixa cobertura vacinal e reforça a campanha de imunização. E no consultório do Rádio Livre de hoje, vamos falar de café. Café e sono. Qual é a sua relação com café, hein? Por quê? O efeito varia de pessoa para pessoa. Qual a sua relação com café? Você toma em que momento do dia? Você que gosta, obviamente. Em que momento do dia você prefere ou até que horas do dia você pode? Porque tem isso também, né? Tem gente que queria tomar até um pouco mais tarde, mas não pode porque tem um sono afetado. Qual é a sua relação com café? E aí, se você tiver alguma dúvida, 99147-8520. Se você quiser falar da sua relação com café, 991-47-8520. Você pode mandar mensagem de áudio, você pode mandar mensagem de texto. O importante é que você participe com a sua pergunta, sua dúvida ou trazendo aí a sua experiência com o café. Qual a sua relação com o café? Consultório de hoje falando sobre sono, falando sobre café e por que o efeito varia de pessoas para de pessoa para pessoa. 991-47-8520. Lembrando, hein? Toda quinta-feira é dia de vaga de emprego aqui no Rádio Livre. Então fique com a gente para não perder nenhuma oportunidade. Vamos juntos? Até às 16h, o Rádio Livre está no ar.
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4: 2h13. Protesto causa bloqueios e congestionamento na área central do Recife. Germano Rodrigues acompanha e traz pra gente a informação agora. Germano, boa tarde. Como é que tá a situação por aí?
6: Olá, Tony. Boa tarde para você, boa tarde para todo mundo. Isso mesmo, transtorno aos motoristas que precisam passar por aqui no bairro de Santo Amaro, próximo à Avenida Mário Melo, à Avenida Cruz Cabugá, bem próximo aqui ao Ministério Público. Por quê? Moradores, né, de Paulista, Jaboatão, Recife, Olinda, estão aqui em frente ao Ministério Público reivindicando uma atenção. Por quê? O protesto está sendo feito por falta de moradia. Para quem se lembra, ano passado, a área do Americano Batista, ali no bairro da Boa Vista, foi ocupado por moradores. Foi feito um acordo, eles saíram, isso aproximadamente há um ano atrás. E de acordo com os protestantes, estão aqui falando que o governo não deu nenhum retorno para eles, aonde seria feito esse terreno, daria esse terreno para ser feito moradias novas, como foi acordado. E enquanto isso não acontece, eles vão ficar aqui chamando a atenção da população e do governo para ver se tem algum retorno. Eu vou conversar agora, para saber um pouco mais assiduamente, eu vou conversar com o José Cláudio Vieira Neto, que está à frente dos movimentos. O movimento por moradia digna e movimento de luto por teto, terra e trabalho. José Cláudio, boa tarde, seja bem-vindo à Rádio Jornal. Isso mesmo, então, vocês ano passado ocuparam aquele terreno do Americano Batista, ali no bairro da Boa Vista, entrou um acordo com o governo, mas somente ficou na teoria. Até hoje nada foi resolvido e vocês continuam ainda por luta por moradia, né?
7: Olá, boa tarde. A gente está aqui com basicamente umas 300, 400 famílias. A gente, desde 8 horas da manhã, que a gente está aqui, que tem criança, tem idoso, a gente não queria ter fazendo esse protesto, tá fazendo essa turbulência no meio do Recife, entende? Mas querendo sim ou não, a gente foi obrigado. Pois ano passado a gente ocupou o Americano Batista, a antiga escola, uma escola que foi comprada por 23 milhões de reais pelo governo, entendeu? E está lá sem uso, sem função social alguma. Então, sobre isso, a gente fez um acordo com o Ministério Público. A governadora ficou de dar 3 terrenos para a gente e saiu só na teoria. Até levaram a gente para conhecer os terrenos. Foi lá tudo e mais nada concretizado, nada assinado. Então, assim, já faz um ano que a gente está nesse peleja e a gente agora teve que vir aqui à força, forçado, porque a gente também não queria estar aqui, não é isso? E para reivindicar esse direito que a gente foi acordado.
6: Claro, me diz uma coisa, você falou que tem moradores aqui, como falei na abertura do Flash, moradores de Olinda, Recife, Paulista, Jaboatão, ou seja, todo mundo está aqui porque de fato precisa de um teto, precisa de uma moradia e até agora vocês não...

0: Sai daqui, a gente não vai arredar o pé daqui até isso aí realmente for concretizado, até essa assinatura sair e a governadora atender a gente com coisa concreta.
1: Cláudio, muitíssimo obrigado pelas informações. Ó, para você que está nos ouvindo, motorista, a avenida Visconde de Suassuna está interditada, não passa nenhum veículo por aqui e você precisa passar por entorno. As ruas em torno aqui também estão com trânsito bastante lento. Então, por enquanto, como você ouviu agora há pouco, não tem hora para acabar o protesto que está sendo realizado aqui na Avenida Visconde de Suassuna. Por enquanto é isso, eu volto com você aos estúdios.
2: Ok, Germano, obrigado então pelas informações. Entramos em contato com o governo do estado, estamos esperando resposta para as reivindicações, né? Para o que é que eles vão dizer a respeito desses protestos. Até agora, não recebemos a resposta, estamos aguardando espaço aberto para o governo do estado se pronunciar sobre esse assunto. São 2:17. Lembrando a você, daqui a pouco a gente vai ter o Boca no Trombone. E é interessante que você participe. Por quê? Porque eu não tenho dúvida absolutamente nenhuma de que tem algo que incomoda você aí onde você mora, que atrapalha, que aborrece, ou não tem. Se não tiver, aleluia. Coisa boa. Fiquei feliz agora. Agora, se tem, não vamos deixar para lá não, tá certo? Combinado assim? Então você vai fazer o seguinte, preste atenção. 991-47-8520. Para quê? Para você reclamar. Porque se não reclamar, não vai melhorar. Você tem alguma dúvida disso? Eu sabia que não. Então, mande sua mensagem dizendo o que aborrece, o que atrapalha e o que incomoda o povo, aí onde você mora e por onde você circula. O Boca no Trombone, ele não tem outra finalidade, ele não tem outro objetivo, que não dar aquele puxão de orelha na autoridade pública para que ela cumpra o papel que é dela. A nossa parte a gente faz, a gente paga imposto. E aí quando o negócio não está bom, aí a gente faz a nossa parte também. Como? Reclamando, cobrando. Por isso que a Rádio Jornal disponibiliza para você. 991-47-8520 é o WhatsApp para você mandar sua mensagem de áudio, sua mensagem de texto, dizendo o que é que está acontecendo aí. O que aborrece, o que atrapalha, o que incomoda. Daqui a pouquinho tem Boca no Trombone e a gente não vai perder essa oportunidade de cobrar. Agora 2:18.
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1: 2:21.
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1: Conhecimento e competência são importantes, mas tem um porém. Sozinhos não garantem boas relações. Isso porque a gente está falando que do outro lado vai ter, normalmente, sempre um ser humano. E é assim, passou de um, muitas vezes começam as complicações. Esse é o ser humano. E aí, olha só, saber lidar com diferentes perfis, respeitar as diferenças, importantíssimo isso, e construir relacionamentos saudáveis faz toda a diferença. Isso vale para a vida profissional e vale muito para a vida pessoal também. Sobre esse assunto, a gente busca conhecimento agora com quem entende do assunto. Eu estou falando da instrutora de etiqueta social e jornalista Carmen Peixoto, com quem eu tenho o prazer de conversar novamente. Carmen, muito boa tarde, tudo bem?
2: Boa tarde, Tony. O prazer é todo meu de conversar sobre você. Conversar sobre o que eu gosto, sobre dúvidas que podem solucionar muitas vezes a nossa convivência com os amigos, com os colegas.
1: Bom, Carmen, aí eu abri a nossa conversa dizendo que conhecimento e competência, embora importantes, sozinhos não garantem boas relações, porque do outro lado vai ter sempre um outro ser humano. E aí quem estabelece a relação precisa, entre outras coisas, saber lidar com diferentes perfis, ou seja, agir de forma inteligente. Eu falo isso socialmente, né? E como é que isso pode acontecer? Como é que pode se dar essa relação de modos que ela seja sempre objetiva, seja sempre clara e seja sempre produtiva?
2: Você falou muito bem, Tony. Nós vivemos convivendo com pessoas que estão ao nosso redor, de diferentes perfis, não é? Uns, digamos, uns mais extrovertidos, outros menos, né? Alguns mais irritáveis, outros mais tolerantes. Então, a gente tem de utilizar muitas vezes a nossa inteligência social, desenvolver essa inteligência social para poder conviver muito bem com os nossos pares, colegas, com a família, né? E também profissionalmente com os nossos colegas. E como você disse, muitas vezes eu já conheci muitos profissionais capacitados, inteligentes, mas que não conseguem obter sucesso na sua área de atuação. Seja na medicina, na informática, na advocacia, na medicina, no jornalismo, o desenvolvimento da inteligência social vai nos ajudar a entender melhor os outros e melhorar a nossa qualidade de relacionamento com todos. E pode tornar também, Tony, mais duradouras nossas amizades.
1: Uhum.
2: Né? Primeiro, a gente tem de começar conhecendo as nossas reações, né? Para poder aprender a controlá-las e desenvolver esta inteligência social.
1: Bom, e aí, Carmen, qual é o papel da empatia nesse processo de relacionamento para que a gente possa estabelecer uma comunicação bem eficaz?
2: A empatia é importantíssima. E a gente precisa exercitá-la, como eu disse, diariamente. Há pessoas que já nascem com esse dom da empatia, mas outros precisam ir desenvolvendo ao longo do dia, nos colocar no lugar do outro para tentar compreendê-lo melhor. Então, trata-se de uma questão de se exercitar bastante. Quando, por exemplo, eu ouço histórias reais, eu procuro pensar no perfil do personagem da história e como agiria, como eu agiria se estivesse no lugar do outro.

0: outro com quem se contracena. Se todos agirmos assim, além de a gente ter uma comunicação eficaz, seremos também uma pessoa mais ética e mais sensível, né? E vamos encarar o estresse que todo dia nós vivemos, né, com estresse diário e situação difícil, com inteligência para consertar algo que precisa ser consertado.
1: Bom, e aí, Carmen, se tem uma, vamos dizer assim, um talento, especialmente quem ocupa cargo de liderança, mas é algo que vale para toda a nossa vida, porque os relacionamentos sociais também requerem isso. A forma de administrar temperamentos diferentes. Como é que a gente pode fazer isso da melhor forma possível?
0: A gente vai aprender, porque até no trabalho, né? Com todos os nossos amigos e colegas, assim como na família, ninguém nasce assim com um temperamento igual ao outro. E nós vamos aprendendo a aceitar que fulano tem opiniões, enxerga a vida diferente da gente, né? E a partir daí nós aprendemos a enfrentar situações difíceis, né? Que a gente não se sente bem. Mas tudo vai depender da forma que escolhemos lidar com uma situação de maneira positiva ou negativa, né? E é melhor sempre a gente escolher o lado positivo.
1: Verdade.
0: Né? Primeiro, uma situação de conflito e situações difíceis que a gente encontra no dia a dia, nós precisamos entender que podemos sair de qualquer situação difícil, desde que tenhamos presença de espírito, como a gente diz, e equilíbrio emocional, principalmente. Então, encarar sempre o estresse numa situação em que se encontra e usar a nossa inteligência para consertar algo.
1: Perfeito.
0: Uma pessoa, por exemplo, que comete uma gafe séria, ela não precisa ficar tão sem graça, ela tem de se controlar, sorrir e simplesmente se desculpar, né?
1: Verdade.
0: E assim são outras situações até, mas muito mais difíceis.
1: Ok, Carmen. Mais uma vez, obrigado demais pelas orientações que você traz para a gente no dia de hoje.
0: Eu é que agradeço, Tony.
1: Bom, nós conversamos com a instrutora de etiqueta social e jornalista, Carmen Peixoto. Agora 2:29, intervalo, que a gente volta já já.
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3: São 2:31.
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0: Essa música que você tá ouvindo é Trabalho Novo, sabe de quem? Raí Saia Rodada. Você vai ouvir na nossa programação e sobre ela a gente vai poder conversar, porque agora o assunto vai ser outro. O assunto vai ser a presença dele aqui num projeto muito bacana e muito legal, que eu quero que ele mesmo diga para você qual é. Raí, boa tarde, tudo bem?
1: Boa tarde, meu amigo, boa tarde, Recife, boa tarde, povo pernambucano, tô por cá. Já tava morrendo de saudade do Recife, onde tudo começou, todo mundo sabe, minha história começou no Recife, todo o meu trabalho, e eu tô aqui pra gente conversar sobre os nossos novos planos que tem agora pra dia 16 de agosto, com a data que está se aproximando e o friozinho na barriga já está batendo. E através aqui da sua emissora, eu quero fazer um convite para a galera.
0: Bom, vamos começar falando dessa sua relação com o Recife. Você volta para comemorar, para celebrar 25 anos de carreira no Recife, onde você já gravou um DVD, isso em 2005, né?
1: Isso, eu gravei o meu primeiro DVD.
0: Há 20 anos atrás.
1: O nosso primeiro DVD foi gravado em 2005, no português, e... em 2008, se eu não estou enganado, 2006, 2007, eu acho que eu já gravei, aí eu gravei no Chevrolet, gravei no o Chevrolet. Meu segundo DVD. Então agora, esse é o terceiro DVD no Recife.
0: Toda vez o Recife, que relação é essa sua com o Recife?
1: Cara, primeiramente o Pernambuco foi um estado que me abraçou, logo quando eu estourei meu primeiro CD no Rio Grande do Norte, que a banda é de Caraúbas, Rio Grande do Norte, a gente atravessou a primeira fronteira a sair do Rio Grande do Norte, foi Pernambuco. Nos abraçou, a gente pulou a Paraíba para chegar em Pernambuco, então já começou a me abraçar pelo interior, e aí quando chegou dentro do Recife, foi aquela paixão, a gente começou a ter fã-clubes enormes aqui que me acompanhavam, tanto quando eu fazia show no Recife, quando eu fazia no interior, o fã-clube de Recife estava me acompanhando, então eu acho que eu devo muito a essa galera do Recife, toda a galera de Pernambuco, que me abraçou primeiramente, e é por isso que eu devo fazer esse DVD aqui. A gente até rodou outras capitais, a gente pensou em fazer em Salvador, a gente pensou em fazer em Maceió, como eu já gravei um em Maceió também. Mas a gente rodou e eu disse, tem que ser Recife.
0: Bom, 25 anos de carreira, o que é que esse projeto ele tem de especial para você?
1: Olha, para mim, primeiramente, eu tenho uma gratidão muito grande a Deus por ter chegado até aqui. Né? Porque eu venho lá de baixo, todo mundo sabe do começo, que todo começo não é fácil. E a gente conseguiu superar e conseguir chegar até aqui. Através dos nossos fãs. Que eu tive, eu vou contar uma parte da minha história desses 25 anos, que eu passei 10 anos fazendo sucesso. E depois eu saí da mídia, eu caí da mídia. Quando a internet chegou, primeiro eu fiz sucesso antes da internet. Quando a internet chegou, a gente não estava preparado para acompanhar a internet, a gente teve uma queda. E aí depois Deus me deu outra oportunidade com novas músicas, Filho do Mato, Tapão na Raba, Bebe Vim Procurar, e aí foi o maior estouro de novo. E meus fãs não me abandonaram hora nenhuma, em momento algum. Todos eles que falam comigo desde o início da minha carreira estão falando agora, estão muito felizes por essa decisão da gente ter escolhido o Recife para fazer esse DVD. Isso já está sendo cobrado por eles já desde os 20 anos. E aí eu consegui ficar enrolando, mas agora não tem como mais enrolar. Agora vamos fazer, já está tudo decidido.
0: E esse projeto, ele tem o objetivo justamente de fazer essa passagem pela sua carreira.
1: Isso,
0: é uma forma de contar em forma de música a sua história.
1: Verdade, é verdade. Inclusive, eu peço até pra galera, meus fãs aí que estão cobrando todas as músicas, eu tô dizendo que não tem como contar 25 anos em um show de 2 horas, 3 horas e meia. Então a gente pretende fazer alguma coisa, né, do que rolou desses 25 anos e deixar um pouquinho pra gente guardar para o segundo, o terceiro, e que eu quero fazer um, se Deus quiser, um

0: um por cada ano agora. A gente faz um agora e faz uma turnê, e se Deus quiser, ano que vem, a gente já prepara mais outro.
1: Bom, vamos aproveitar que você está com o sanfoneiro aqui, e você disse que os fãs, eles pedem muito as suas músicas, músicas que foram sucesso e não foram poucas, durante esses 25 anos. Qual é aquela que aparece mais entre as pedidas, entre as mais pedidas?
0: Olha, eu vou cantar um pedacinho de uma aqui, ponto final, ponto final, da ponto final. Aí. Alô, Recife! Aí, gente,

0: toca aí no Recife. Já não toca em mim. Essa é uma das mais pedidas.
1: Bom, certamente num projeto dessa magnitude e comemorando 25 anos de carreira, você vai ter aqueles parceiros que também fizeram parte dessa história. Quem são os convidados que vão estar com você?
0: Olha, a gente está fazendo... Eu fiz dois tipos de convite. A gente fez junto com minha equipe, né, que por trás de um DVD desse, do artista do Raiz, sempre tem uma equipe que trabalha todo mundo para que a gente chegue no momento de fazer uma entrega bem feita. Então a gente teve uma ideia de chamar uma galera que eu conheci no decorrer dos 25 anos, no caso que eu comecei minha carreira com a Natália, que fazia Coelhinho, e o Andriele, que também fez história comigo cantando Adoro ver a lua cheia assim na madrugada. E tem também o Doidinho de Mossoró, que foi um cara que eu apelidei, o nome dele é Maico, e eu botei esse apelido devido à doideira dele no palco. Então, ele ganhou esse nome cantando Pompom Piri comigo. Pompom Piri, Pompom Piri. Toda a galera do Recife conhece. E aí, a gente colocou esses das antigas. Infelizmente, não dá pra colocar todo mundo, que o pessoal também ficou cobrando os fãs. Faltou fulano. Eu não posso botar a mesma saia rodada lá do começo, entendeu? Porque as coisas são diferentes. E aí, eu tive a ideia também de convidar os artistas da nova geração agora, né? Que fez história dentro desses meus 25 anos também. Que no caso, o Wesley Safadão, que também não me negou o convite quando eu fiz, foi o primeiro. E outro que eu estou realizando um sonho, que é a Joelma, cantar com Joelma, que também foi do mesmo início da minha carreira, dos 25 anos. E o outro é o Natanzinho Lima, que a gente estourou uma música, o moleque, aconteceu através de uma música minha, uma das músicas, né, que é 5 da manhã, que ele também vai estar aqui para cantar comigo.
1: Que maravilha. E uma música, nesses 25 anos, a gente falou das músicas que os fãs pedem, mas deve ter uma que marca você, especialmente. Normalmente o artista diz, não, mas foram muitas. Mas tem aquela que quando você canta, ou quando você ouve alguém cantando, você diz, isso aí faz parte da minha história, está carimbada no meu coração e essa não pode faltar nunca.
0: Geralmente eu costumo falar nas minhas entrevistas, porque eu sou muito suspeito de falar das minhas músicas, porque eu canto todas com muito carinho. Mas tem um ponto final, uma música dessa como ponto final, é como se fosse uma assinatura da minha identidade. Eu comecei com essa música. Essa música me levou para o mundo. Outra música que fez eu rodar bastante foi o Coelhinho, que a Natália cantava comigo. Outra música que aconteceu foi Bebê Cair Levantar, que eu também rodei muito. Eterno Amor, que é um cara daqui de Recife, do Paulinho, também, que era uma banda de brega, e a música passou por saia rodada. Também rodei muito com ela. E agora, por último, Tapão na Raba, foi que me levou para fora do país. Eu fiz turnê nos Estados Unidos. Como também Bebê Quer Levantar, eu fiz turnê na Europa através dessa música.
1: A gravação acontece no dia 16.
0: Dia 16, eu vou até soltar aqui uma hora, que mais que minha produção não passou, mas eu acredito que a partir das 4 horas da tarde, os portões abertos, e pretendo começar
1: às 6. Se agora tem que ser, né?
0: É? Se não for, já tô falando. Agora, A galera cola lá de 4 horas mesmo. 3h30 pode chegar, galera, vai entrando. Porque aí, de 6h30, eu quero estar dando pontapé inicial com a galera, todo mundo lá dentro, se Deus quiser.
1: Vai ser na área externa do Centro Convenções.
0: Isso. Eu já gravei DVD lá também, na minha saia elétrica, na época. Eu já gravei no trio lá, e agora eu vou estar fazendo DVD de forró.
1: Mais ou menos, você falou em torno de 2 horas... De show essa gravação, mas de repente...
0: É mais. Eu falei 2 horas, mas aí quando eu me lembrei aqui das participações, então acredito que vai demorar um pouquinho mais.
1: 2 horas
0: se
1: fosse você sozinho.
0: É isso, 2 horas é meu show completo, então eu acho que a gente vai esticar aí por umas 3 ou 4 horas de shows. Porque tem as paradas, troca de roupa e tal, e cada artista que eu tô convidando, o Wesley, eu pedi pra ele cantar comigo, mas que ele fique no palco cantando umas 2 músicas enquanto eu vou me trocar... E eu não sei se a Joelma vai aceitar também, cantar uma música enquanto eu vou me trocar e tal. Cada cantor que entrar lá vai ter que me dar uma ajudinha. Que aí é o tempo que eu saio, vou me trocar e volto.
1: Ou seja, vai ser uma grande celebração mesmo pelos 25 anos de carreira.
0: É isso, 25 anos bem preparado, tá sendo bem preparado. Eu tô me esforçando bastante para dar o meu melhor, fazer a melhor entrega. Porque não é só pensando nos 25, é pensando

0: no meu público, que me cobrou isso dentro desses 25 anos todinho, me cobra isso, fazer esse DVD. E também a galera jovem que a gente quer atingir, um novo público que eu acredito que vai comparecer e vai ver que sai rodar. Quem não conhecia, vai passar a conhecer a partir desses 25 anos agora, porque vai rodar o Brasil todo.
1: Ainda dá aquele friozinho na barriga na hora de um
0: Dá projeto novo. demais. Agora eu tava dando fio na barriga para dar entrevista, que na verdade a gente só canta, as entrevistas mais ou menos, é tudo em camarim agora. E eu já fui radialista no início da minha. Lá, não.
1: Ah, então você é do ramo, tá à
0: Não, não,
1: vontade
0: mas
1: aí.
0: eu era bom, mas depois fiquei gaguejando demais e aí eu fui cantar.
1: Bom, então você faz agora, em forma de música, o convite para quem está nos acompanhando aqui na Rádio Jornal.
0: Não, não, dá um lá maior. Essa daqui, galera do Recife, por favor, compareçam. Que na verdade já passamos de 80 mil ingressos resgatados para curtir esse DVD. Essa daqui tem que estar lá, olha. Vamos sair para algum lugar.

dialogar, que tem que ser, será? Não sei fingir, se meu olhar só falta falar. Recife canta, você não sabe meu pensamento.

0: mais se cansou. Aí nessa hora a banda para e o Recife canta, todo mundo assim, ó, vai. Eu esperei horas, esperei dia, esperei mesmo. Aí eu digo só, fala, Recife. Aí a mãozinha pra cima, pro lado, pro outro, isso aí.
1: Tá feito o ensaio, né?
0: Tá dia feito 16, o ensaio, tá feito o convite.
1: Pronto, dia 16 é todo mundo se encontrar pra participar da gravação, então.
0: Obrigado, eu quero que você apareça lá também.
1: Tá certo.
0: A equipe toda.
1: Raí, um abraço grande, obrigado, sucesso, irmão, pra você.
0: Obrigado, vamos embora.
1: Vamos embora.

0: 2:45. E no Sertão, saúde de Petrolina alerta para baixa cobertura vacinal e reforça. Campanha de imunização. Edjane Almeida chegando com essa informação agora. Edjane, boa tarde.
1: Olá, boa tarde. Muito boa tarde para você. Boa tarde para todos acompanhando o Rádio Livre. Petrolina, por meio da Secretaria de Saúde, iniciou a partir da última segunda-feira, dia 3, a campanha de multivacinação e aplicação do segundo reforço da vacina contra a poliomielite em todas as salas de vacinação do município. Infelizmente, estamos vivendo aí um tempo sombrio, que está trazendo aí índices alarmantes e preocupantes por conta de negligência com relação à vacina, principalmente nos anos iniciais. Estou aqui com o secretário de Saúde da cidade, João Luiz, que vai passar um panorama para a gente sobre a situação. Boa tarde.
2: Boa tarde a todos os ouvintes. De fato, o próprio Tribunal de Contas, como você falou, né, algumas cidades do estado de Pernambuco estão no nível de criticidade grave com relação à vacinação. Petrolina está no nível moderado, que mostra que a gente está no caminho certo, mas que a gente precisa chegar nesse índice satisfatório, sobretudo nessas idades iniciais. E o Ministério da Saúde, né, o governo federal, lança mais uma campanha de mobilização nacional, né, sobre multivacinação. O que é isso? Várias vacinas estão ofertadas nos postos de saúde de todo o território nacional e não poderia ser diferente no território de Petrolina, de responsabilidade do município. Então, nós temos 57 unidades e aqui, falando numa linguagem bem acessível, estamos pronto, preparado e querendo para vacinar nossas crianças. Então, com relação ao segundo reforço, e alertar as mães, os pais, os avós, né? Vai lá na gaveta, pega essa caderneta da criança, dá uma verificada. Se tiver dúvida com relação a isso, leva no postinho, geralmente tem sempre um postinho próximo da sua casa. Pede para a técnica de enfermagem dar uma olhada. As anotações a lápis, geralmente são as anotações que estão devendo, né, para que você possa fazer essa complementação e que a gente possa registrar no sistema. A vacinação é nacional e que você possa cobrar que seja registrado. Porque se você estiver em São Paulo, lá em São Paulo consegue ver se você tomou ou não a vacina. Então, às vezes, ocorre você tomar a primeira, pula a segunda, toma a terceira e fica faltando a segunda. Então, tudo isso registrado ajuda os profissionais de saúde. Então, é isso. Vacina, sem sombra de dúvida, parece um clichê, mas não é, de responsabilidade nossa, enquanto civilização e cidadãos, né, que a gente possa vacinar nossas crianças, respeitando a coletividade. Uma criança vacinada, quando ela vai para a creche, ela está protegendo o outro. E esse grande cinturão de proteção faz com que as crianças aqui, por exemplo, na cidade de Petrolina, não vá para os corredores do Hospital Dom Malan, não vá para a UPA 24 horas, não agrave dentro da sua residência. Então, vamos lá, pessoal. Aqui em Petrolina, a gente tem certeza, a gente vai conseguir chegar em todos os quatro cantos da cidade.
1: E o município conta com salas de vacina distribuídas em toda a cidade, como o João Luiz agora acabou de falar, são 27 postos de saúde, além de drive-thrus e outras opções também, que a gente vai divulgando aqui nas reportagens, nas redes sociais e nos canais oficiais da Prefeitura e da Secretaria de Saúde. Obrigada, João Luiz, pelas informações. Edjane Almeida, Rádio Jornal, Rádio Notícia.
0: 2:48. Começam as obras da primeira etapa da duplicação da BR-232 entre os municípios de São Caetano e Belo Jardim. Uma obra já esperada há muitos e muitos anos. E chegando agora com os detalhes dessa informação, Max Augusto. Oi, Max, tudo bem?
3: Oi, Tony, tudo certo? Pois é, o governo do estado deu início à primeira etapa da obra, que vai contemplar um trecho de 28,8 quilômetros de extensão, como você falou, entre os municípios de São Caetano e Belo Jardim. A obra estava travada desde junho, quando a primeira Câmara do Tribunal de Contas do Estado de Pernambuco determinou a suspensão da concorrência devido a falhas e exigências inadequadas identificadas no edital. Com os ajustes realizados e o processo regularizado, o serviço foi retomado com um investimento previsto de R$ 236 milhões e prazo de execução de até 720 dias. A obra, que integra o novo PAC do governo federal, é estratégica para impulsionar a conexão econômica entre o Sertão, o Agreste e a região metropolitana do Recife. É isso, Tony.
0: Ok, Max, obrigado então pelas informações. Agora 2:49, a gente faz o intervalo agora, mas antes eu quero fazer um convite para você que está nos acompanhando. Primeiro, salve o número da Rádio Jornal se você ainda não tem. 991, tá, vou esperar. Então vá abrindo aí o seu celular para você poder salvar esse número. É importante, você vai entender. 99147-8520. Para quê? Daqui a pouquinho a gente vai ter o consultório do Rádio Livre. Hoje a gente vai falar sobre sono e café. Por que é que o efeito do café ele varia tanto de pessoa para pessoa? Nós vamos ter dois especialistas aqui para nos orientar. E aí eu quero aproveitar, além de disponibilizar o número, de deixar o número para que você possa participar fazendo pergunta e tirando dúvida, para que você fale da sua relação com café. Tem gente que não abre mão, depois do almoço é sagrado. Toma aquele cafezinho, é de lei, tem que tomar um pequeno, né? Mas tem gente que, por exemplo, só pode tomar até determinada hora. Se tomar depois disso, compromete o sono à noite, imagina só. Qual é a sua situação? Qual é o seu caso? Qual é a sua relação com o café? Eu quero a sua participação. 99147-8520. Aí você vai mandar mensagem de áudio, você vai mandar mensagem de texto com sua pergunta ou com a sua declaração ao café, vamos dizer assim. Qual a sua relação com ele? O assunto do consultório hoje é esse. Sono e café. Por que será, hein, que afeta as pessoas de modo diferente? Bom, a gente vai saber com os especialistas. E se você tem alguma dúvida, você já pode mandar agora. 99147-8520. 2h51.
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1: 2h54.
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1: Eu não sei se você viu, a cantora Gretchen raspou o cabelo ao vivo na internet que ela vai passar por um transplante capilar. Inclusive surpreendeu a todos porque ela aparecia com cabelão, mas não era o cabelo dela. Era um tipo de peruca, né? A cantora Gretchen sofre com alopécia e quase não tinha mais cabelo natural. A gente vai entender um pouco mais sobre alopécia com a médica dermatologista, a doutora Ana Cristina França. Doutora Ana, muito boa tarde. Como vai a senhora?
2: Oi, Tony. Muito boa tarde. Estou bem. Espero que você também esteja bem. Que todos que estão aqui nos ouvindo, né, nos vendo também. E a alopecia é um tema muito comum, muito recorrente no consultório de dermatologia. É uma das grandes causas de busca de ajuda, né, dos médicos dermatologistas.
1: Bom, e isso é algo que, com o passar da idade, acontece com qualquer pessoa, doutora Ana?
2: Então, a alopecia tem inúmeras causas, né? Significa queda de cabelo. Existe a causa genética, que com o passar da idade é uma maior chance de aparecer. Existe a alopecia que a gente chama de areata, que é quando há pequenas áreas do cabelo que vão caindo. A alopecia de tração, aquelas pessoas que prendem muito o cabelo, que faz, né, aqueles entrelaces, aquelas, né, aquelas técnicas que puxam a raiz do cabelo. E existe também a alopecia senil, que é aquela que quando a gente vai envelhecendo, por deficiência de nutriente, por deficiência de aporte sanguíneo, por própria deficiência vitamínica e pela própria idade, o pelo ele vai tendendo a ficar branco, a ficar mais ralinho e diminuir a quantidade. Então, a tendência realmente é, com o passar do tempo, a gente ter menos cabelo do que a gente tinha quando era adolescente, uhum, quando estava na fase adulta, né? Mas existem também outras causas tratáveis de queda de cabelo.
1: Bom, a senhora falou aí algo sobre o que eu vou perguntar agora. A senhora falou de formas tratáveis. Então, significa dizer que existem formas que não são tratáveis?
2: Então, toda alopecia, ela tem tratamentos, mas existe um tipo específico de alopecia, de queda de cabelo, que o tratamento é mais difícil e que às vezes a gente não consegue epilar, que é quando a gente consegue trazer o pelo, repilar, na verdade, trazer o pelo de volta. Então, existe uma alopecia cicatricial, que é aquela queda de cabelo que eu tenho a substituição do folículo por uma cicatriz. Então, essa daí é considerada uma alopecia irreversível. Mas todas as outras são reversíveis. Logicamente, quando eu falo de queda de cabelo geneticamente determinada, que é a calvície, essa calvície, ela com o tempo vai ficando mais difícil de reverter. Então, por isso que muitas vezes o implante capilar ele é mandatório. Se tratada no início, né, com vários tratamentos que a gente tem disponíveis, tanto de medicação oral, tópica, quanto os procedimentos dermatológicos, a gente consegue segurar essa queda de cabelo. Mas se eu tenho um quadro mais avançado, o implante ele é mandatório, né? E nos casos da alopecia cicatricial, alopecia de tração, que é aquela que puxa muito o cabelo, tem gente que prende o cabelo lá para trás, né, que fica bem puxadinho lá para trás e começa a ter essa parte do cabelo quase sem aqui na frente, esse tipo de queda de cabelo, ela dificilmente retorna.
1: Nessas que têm tratamento, nesses casos de alopecia que tem tratamento, a demora pode fazer com que o tratamento seja somente o transplante, ou seja, não há como reverter?
2: No fato da alopecia androgenética, que é aquela determinada geneticamente, essa sim. Mas, por exemplo, é fluvitelógeno. Fluvitelógeno é quando a gente tem alguma deficiência vitamínica, quando passa por algum procedimento cirúrgico, por um estresse muito forte, quando emagrece muito rapidamente. É aquela que a gente pega o cabelo e ele cai um bocado. Essa é reversível. Essa não tem problema de, vou esperar para tratar. E muitas vezes nem precisa tratar, porque é fisiológico. Né? Alopecia areata. Dependendo da alopecia areata, também ela tende a voltar o pelo espontaneamente. Então, também o tempo não atrapalha o processo natural da doença. Logicamente, a gente pode antecipar essa volta do pelo. E as alopecias cicatriciais, sim. Se tem doenças, por exemplo, implante pilar, tem doença que diminui, né, que faz

0: na fibrose. Se eu tratar no início, eu consigo segurar. Se eu deixar a doença evoluir, essa alopecia, ela não reverte. Então, depende muito da etiologia, depende muito da causa. Por isso que é preciso a gente analisar. Nem toda queda de cabelo é igual. Existem várias causas. Estou falando das mais importantes, mas existem inúmeras causas. E o exame clínico associado ao exame da tricoscopia, ou seja, eu vou avaliar o couro cabeludo com aparelho que aumenta o tamanho do couro cabeludo, né, dos folículos pilosos. E eu consigo dizer ali qual o diagnóstico. Mas em algumas situações eu preciso, inclusive, de uma biópsia de pele para dizer qual é o diagnóstico da queda de cabelo. Então, tem inúmeras causas. Quando a gente descobre a causa, a medicina, a gente sempre fala assim: se eu sei a causa, eu trato. Então, o ideal é que seja visto precocemente, que a gente defina a causa e que a gente comece, né, precocemente o tratamento. Quanto antes se começar, melhor a chance do controle da doença.
1: E aí, aqui a pessoa precisa ficar atenta para poder contribuir com esse diagnóstico precoce.
0: Então, precisa ficar atenta a quando você, por exemplo, muitos pacientes falam que vai no banheiro, vai tomar banho, cai muito cabelo. Ou então, perda de cabelo em áreas redondas, assim, que fica realmente, você vê o couro cabeludo. A calvície feminina, ela é diferente da calvície masculina. A calvície feminina é aquela que o cabelo vai ficando ralinho nessa parte aqui, ó, que a gente chama de parietal, na parte mais central. A calvície masculina é aquela que começa com as entradas, então também tem uma rarefação nessa parte de trás do cabelo. Então, quando a gente percebe que o cabelo tá caindo mais, tá ficando ralinho, você começa a ver mais cabelo dentro de casa, vai no salão, geralmente até o cabeleireiro aqui fala: ó, tu tá com menos cabelo. Ou até diz: olha, essa área daqui do cabelo caiu uma quantidade grande. Então, nesses casos, a gente precisa avaliar. A gente perde, Tony, por dia, cerca de 50 a 100 fios de cabelo. E isso é absolutamente normal. Quando essa queda começa a passar essa quantidade, ninguém vai contar a quantidade de fio, logicamente. A gente percebe, por exemplo, no, na escova, percebe no chão. Geralmente, as funcionárias falam: olha, tá com mais cabelo no chão. Então, as pessoas começam a alertar. Está na hora de procurar ajuda para que sejam feitos exames laboratoriais para ver deficiência vitamínica, deficiência de hormônio, para que a gente também consiga avaliar o couro cabeludo, ver a história genética. Então, são vários fatores que a gente avalia para fechar um diagnóstico de queda de cabelo e começar o tratamento.
1: Perfeito. Doutora Ana Cristina França, obrigado pelas orientações que a senhora trouxe hoje para a gente.
0: Eu que agradeço, estou aqui à disposição de vocês, toda quinta-feira no Coisas de Pele. Um abraço bem grande e até a próxima semana.
1: Até a próxima. Começamos com a médica dermatologista, doutora Ana Cristina França. Agora 3:02.
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1: Vamos lá então, notícias chegando agora da redação da Rádio Jornal com Germano Rodrigues. Germano, boa tarde.
3: Olá, Tony, boa tarde para você, boa tarde para você, estudante. Anota aí essa notícia para você, viu? Está aberto o prazo para que os estudantes pré-selecionados da segunda chamada do programa Universidade para Todos, o famoso ProUni, referente ao segundo semestre deste ano, está com as inscrições abertas. Anota aí. A confirmação deve ser feita diretamente junto à instituição privada de ensino superior aonde você foi pré-selecionado até o próximo dia 14 de agosto. Para saber se está na segunda chamada do ProUni, basta você acessar, né, a parte do ProUni no portal único de acesso ao ensino superior. A lista divulgada, ela foi divulgada ontem, na última quarta-feira. O ProUni oferece bolsas de estudo integrais que custeiam 100% do valor da mensalidade e bolsas parciais que rendem até 50% da bolsa, em cursos de graduação, sequenciais, de formação específica em instituições privadas aqui do estado. Anota a documentação necessária. A documentação comprobatória exigida, né, no ato do edital do processo seletivo estão incluídos o comprovante de rendimento do estudante e dos integrantes de sua família, comprovante dos períodos letivos referentes ao ensino médio cursados e, quando for o caso, laudo médico que ateste a espécie do grau de deficiência. E você se pergunta: ah, e caso a pessoa não tenha sido selecionada? Nova oportunidade aos candidatos que até o momento não foram pré-selecionados em nenhuma das duas chamadas do ProUni do segundo semestre terão nova oportunidade por meio da lista de espera. Para participar dessa etapa, será necessário manifestar o interesse nos dias 26 e 27 de agosto. A divulgação, Tony, do resultado da lista de espera será no dia 1º de setembro e a comprovação das informações da inscrição dos pré-selecionados deverá ser feita entre o dia

0: 1º de setembro a 14 de setembro. Por enquanto é isso.
1: Ok, valeu Germano pelas informações. 3 horas e 4 minutos. Olinda celebra São Salvador do Mundo com feriado, procissão e também missa solene nesta quarta-feira. Mas quem foi o São Salvador do Mundo?
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3: Neste dia 6 de agosto, a Igreja Católica celebra a festa da Transfiguração do Senhor e a devoção a São Salvador do Mundo. A expressão faz referência direta ao próprio Jesus Cristo, uma tradição de fé com forte apelo em toda a América Latina. Mas quem é o Salvador da humanidade? Segundo o Novo Testamento, narrado pelos Evangelhos de Mateus, Marcos e Lucas, Jesus levou os apóstolos Pedro, Tiago e João ao alto de um monte. No local, o rosto de Jesus brilhou como o sol e as vestes tornaram-se radiantes. Acompanhado pelos profetas Moisés e Elias, Cristo ouviu a voz de Deus, confirmando sua filiação divina. Para a teologia cristã, o momento simboliza o elo entre o céu e a terra, fortalecendo a esperança dos fiéis. Em Pernambuco, a data tem profunda ligação com a história e a identidade local. São Salvador do Mundo é o titular da Catedral da Sé de Olinda desde 16 de novembro de 1736. É também considerado o padroeiro da cidade. A imagem sacra localizada na nave da Sé mostra Jesus segurando um globo terrestre com a cruz fincada. O símbolo ultrapassou as paredes da igreja e foi adotado no brasão e na bandeira oficiais do município. As celebrações na cidade ocorrem de forma contínua desde 1978 e foram adaptadas durante a pandemia. Hoje, as homenagens ao padroeiro da cidade e patrimônio mobilizam fiéis a partir das 5 da tarde. A tradicional procissão com andor sai da paróquia Nossa Senhora de Fátima, localizada na rua Cleto Campelo, número 303, no bairro Novo, em direção ao sítio histórico. Na sequência, às 7 da noite, será celebrada a missa solene na Catedral da Sé, presidida pelo arcebispo da Arquidiocese de Olinda e Recife, Dom Paulo Jackson. 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Elis Martins para o Rádio Livre.
1: E não se esqueça, se você tem alguma dúvida sobre qualquer assunto, mande para o nosso WhatsApp, 991-47-8520. Agora 3 e 7.
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1: Vamos lá, botar a boca no trombone. Edinaldo do Engenho Velho participando com a gente. Edinaldo.
5: Olá, Rádio Jornal, boa tarde. Meu nome é Edinaldo, eu moro no bairro de Engenho Velho, Jaboatão. E queria aqui fazer um apelo à Compesa, os órgãos que são responsáveis pelo abastecimento de água, que reveja lá os canos, porque já faz mais de 2 anos que quando chega a água, a gente já fica sabendo quando entra no bairro de Engenho Velho, porque as ruas estão tudo alagadas, os canos tudo furado, é vazamento de água por tudo quanto é canto ali ao redor da estação de Engenho Velho. Pedir aí para alguém comparecer lá, porque é muita água desperdiçada.
1: E você não vê água chegando na torneira muitas vezes, né? Você vê água sendo desperdiçada, chega a dar uma dor no coração. Você tá pela rua, já sabe, ó. O Edinaldo disse o quê? A gente já sabe. Quando chega, a gente já sabe, né? É água, é cano estourado em vários lugares. Falta de quê? De manutenção, né? E a água indo embora. O nosso líquido precioso, como se diz, né? Indo embora, meio fio abaixo, enquanto na torneira você não tem água todo dia. Será que se não fosse esse desperdício todo, dava para ter água todo dia na torneira, né? A Compesa, a gente faz o apelo para que ela cuide desse produto tão precioso que ela leva à casa das pessoas, né? Para que não haja desperdício, porque não dá outra. Tanta campanha que a gente ouve, né? Evite o desperdício. Quando for escovar os dentes, desligue a torneira. Quando for se ensaboar no banheiro, desligue o chuveiro.

0: Se for fazer barba, evite ficar com a torneira ligada o tempo inteiro. Então, tem uma série de campanhas que são feitas para o consumidor, para o usuário, e a gente procura seguir. A gente procura seguir. Porque mesmo com tudo isso, mesmo com a gente seguindo, ainda tem o calendário, né? O velho calendário. Mas aí a própria companhia passa por uma situação como essa, de ter cano estourado, água se desperdiçando, né? Água se desperdiçando e não sendo resolvido. O Ednaldo disse, a gente já sabe, quando chega a água a gente já sabe. Já sabe onde é que vai, quer dizer, os moradores já sabem, chamam a Compesa. Aí a gente faz o apelo à Compesa para que veja essa questão. Desperdiçar água não dá, nem a gente que é usuário e nem a companhia que distribui a água, né? Vamos tomar cuidado. Robson do Janga, diz Robson.
1: Boa tarde, Tony. Robson do Janga.
0: Diz.
1: Ele não tem meu boca no trombone aí.
2: Ele não tem outro objetivo.
1: É pra rua Napoleão da Cruz Neves, aqui no Janga. Tem uma boca de lobo aberta do tamanho de uma cratera. Inclusive, caiu uma senhora ontem nesse buraco e a prefeitura não providenciou a tampa. Valeu. Janga Paulista.
0: Tá certo, Robson. No Janga, né? Rua Napoleão. Boca de lobo aberta. É um perigo, né? É um perigo. E você imagina no momento de chuva que a rua fica alagada e a pessoa não enxerga isso. O tamanho do problema. A gente não consegue esquecer daquela cena da mulher com todo o cuidado do mundo passando no canto da calçada, se segurando no muro. Tinha um troço desse aberto, ela caiu dentro. Você lembra disso, não lembra? Sumiu a mulher com a sombrinha, com tudo. Demorou, foi muito para ela conseguir subir. Graças a Deus ela saiu. Mas você imagina o perigo que é um negócio desse. E não precisa nem da chuva, viu? A pessoa vem numa moto, por exemplo. Pode levar uma queda e pode perder a vida. Bicicleta, o carro, tome prejuízo, né? Quando o carro cai numa boca de lobo aberta. Lá vai-se embora o pneu. Na melhor das hipóteses, só o pneu, que às vezes até a roda empena. Então você imagina o tamanho do problema que é um negócio desse, né, Robson? Uma boca de lobo aberta. Perigo para todo mundo, não escapa ninguém. Quem anda a pé, quem anda de bicicleta, quem anda de moto, quem anda de carro, pode ser do que for. Pode ser do que for. Então tem que se ter cuidado. Lá no Janga, viu? Atenção, prefeitura. Acabou o Boca no Trombone. 3 horas e 12 minutos. E agora tem vaga de emprego aqui no Rádio Livre.
3: Tem vaga para você.
0: Hernani.
4: Oi, Tony. Boa tarde para você. Boa tarde também para quem nos acompanha aqui no Rádio Livre. A Prefeitura de Olinda publicou o edital do segundo semestre de 2026 com a oferta de 465 vagas gratuitas para cursos de qualificação profissional nas áreas de idiomas, tecnologia, comunicação e desenvolvimento profissional. As inscrições serão realizadas no dia 12 de agosto, das 9 da manhã até as 4 horas da tarde, enquanto houver vagas disponíveis. Isso pelo link dteolinda.com.br/cismatr. Repetindo, dteolinda.com.br/cismatr. Ou ainda de forma presencial na sede do Núcleo de Tecnologia Educacional, Comunicação e Idiomas de Olinda, NTSI. O núcleo fica localizado na Rua 15 de Novembro, número 135, no bairro do Varadouro, próximo à sede da Câmara dos Vereadores de Olinda. E no Recife tem vaga para atendente de bar. O salário é de R$ 1.600 e é preciso ter experiência prévia e disponibilidade para trabalhar em horário noturno e aos finais de semana, em escala 5x2. Os detalhes desta e de outras vagas na plataforma Go Recife. Hernani Tavares, Rádio Jornal, Rádio Notícia.
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0: 3 horas e mais 17 minutos.
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0: Começando o consultório do Rádio Livre, hoje a gente falando sobre sono e café. E eu já estou com o meu aqui, pelo menos o café, tá certo? O sono ainda não chegou, não. Por que que o efeito, ele varia tanto de pessoa para pessoa, hein? A questão do café. Por exemplo, tem gente que consegue tomar café à noite e dorme tranquilamente, sem nenhum problema. De outro lado, existem pessoas que basta uma xícara, uma só, para o sono ir embora. Por que que acontece isso? Primeiro, que efeito o café faz no nosso organismo, por exemplo, que pode tirar o nosso sono? E por que tem pessoa que passa por isso? Que toma e perde o sono, enquanto outros podem tomar tranquilamente sem nenhum problema. O nosso assunto hoje é esse. E aí eu já faço o convite para que você possa participar através do nosso WhatsApp. 991-47-8520. E aí você pode mandar mensagem de áudio, mensagem de texto, fazendo sua pergunta ou dizendo qual é a sua relação com o café. Por exemplo, você pode dizer: eu tomei café a vida toda, nunca tive problema. De repente, a partir de quando aconteceu tal coisa, ou a partir de quando eu completei tal idade, quando eu tomo café agora, eu estou com dificuldade para dormir. Será que esse é o seu caso? Bom, é você quem vai dizer o que você passa e qual a sua relação com café. Quem vai dizer é você. 991-47-8520. E para nos orientar, estamos com o médico especialista em clínica médica, Dr. Gustavo Miranda. Ele é presidente da Associação Pernambucana de Clínica Médica e preceptor das residências de clínica médica do IMIP e do Real Hospital Português. Dr. Gustavo Miranda, obrigado por participar do consultório com a gente hoje.
2: Eu que agradeço, sempre é uma honra estar aqui com vocês, debatendo temas tão interessantes para o dia a dia das pessoas, né? Eu agradeço demais a oportunidade.
0: E mais do dia a dia das pessoas do que o café, né?
2: Bom, exatamente, o cafezinho está presente para todo mundo, né?
0: É verdade. Bom, temos também o mestre em neurologia, Marcos Eugênio. Ele é médico neurologista do Real Neurologia, no Real Hospital Português. É neurologista e coordenador do Serviço de Distúrbios do Movimento do Hospital das Clínicas da Universidade Federal de Pernambuco. Dr. Marcos Eugênio, obrigado pela participação.
3: Eu que agradeço aí também a oportunidade de estar aqui discutindo e realmente faz parte do dia a dia de todo mundo, inclusive do nosso aqui. Super me identifico com algumas das frases que já foram colocadas aí também.
0: Ah, que bom. A gente vai fazer, vai querer que o senhor dê o seu depoimento também sobre sua relação com o café. Inclusive, eu estou, como eu disse no início da minha fala, eu estou com o meu aqui. A gente está esperando os ouvintes, né? Para que eles possam dizer que relação eles têm com o café e que dúvidas ou questões eles podem trazer para a gente através do WhatsApp da Rádio Jornal, 991-47-8520. Bom, doutor Marcos Eugênio, eu começo falando com o senhor. Como é que o café age? De uma forma geral, como é que ele age no nosso organismo?
3: Bom, O café no nosso cérebro, ele vai agir principalmente

0: naturalmente como, falando tecnicamente, como um antagonista de uma substânciazinha chamada adenosina, e que está diretamente ligada à questão do cérebro sentir-se cansado. Então, os café, ao conseguir inibir esse receptor dessa substância, ele consegue meio que, entre aspas, enganar o cérebro de que, apesar de talvez você não ter dormido uma noite completa, você não sente-se cansado como deveria sentir-se. Então, especialmente logo no começo, quando a gente tem o nosso primeiro contato com o café, tem até a brincadeira dizendo que a primeira enganação da vida do adulto é confiar na primeira xícara de café, que aquilo tira o seu cansaço. Mas, na verdade, você vai inicialmente ter uma resposta positiva, né? Sentir-se menos cansado, porém, o sono não é simplesmente um descanso para o cérebro. O sono, ele é um processo metabolicamente ativo, ou seja, o cérebro ele está funcionando muito bem durante o processo do sono, só que de um jeito diferente. Eu costumo explicar para os meus pacientes, quando eles perguntam sobre como funciona o cérebro, comparando o serviço do cérebro com um shopping. Então, durante o dia, o shopping, que é o nosso cérebro acordado, está funcionando de uma maneira bastante ativa. Porém, durante a noite, o shopping está fechado para o público, porém, continua tudo funcionando. É o momento em que as reformas vão acontecer, as limpezas vão ser feitas. Então, para o shopping funcionar durante o dia normalmente, ele precisa ter uma manutenção muito bem feita à noite também. Então, o nosso cérebro é a mesma coisa. Durante aquele período noturno, uma série de funções vão ser executadas para que durante o dia a gente fique acordado, né? Então, o café não vai substituir nenhuma dessas funções. Ele vai temporariamente te deixar com a sensação de que não está cansado, porém, isso vai ser um efeito puramente temporário. E com o tempo, por mais que você acabe consumindo café, a gente não vai ter aí exatamente o mesmo efeito que antes.
1: Bom, e aí o senhor está falando, doutor Marcos, que nós vamos ter a sensação de que o corpo não está cansado. Mas aí a pessoa insistindo, vai chegar um momento que o corpo não vai mais aguentar e a pessoa, claro, vai tender a cair de sono. Mas nesse processo todo, o que é que significa? O que é que a gente vai estar fazendo com o nosso corpo quando a gente cria esse, como o senhor disse, essa enganação? Quer dizer, eu sinto como se não estivesse cansado, mas é uma informação do meu cérebro. Meu corpo, ele sim está cansado e eu estou colocando ele diante de uma situação, vamos dizer assim, de excesso de fadiga. O que é que isso pode gerar?
0: Bom, o número de consequências são grandes, não só do ponto de vista neurológico, mas como vocês falaram aí do corpo todo. Talvez aí, Gustavo, você consiga até falar melhor do que eu sobre os impactos dessa fadiga no corpo como um todo. Mas o cérebro realmente ele precisa desse momento de, entre aspas, descanso, do repouso. Tanto é que o sono é algo tão importante que acontece em literalmente todas as espécies vivas. Então, de todos os mamíferos, répteis, todo mundo dorme. Então, é algo que é essencial para a nossa evolução e para a nossa sobrevivência. Então, é um mecanismo evolutivo que permitiu que nós sejamos quem nós somos hoje em dia. Então, o sono, ele é essencialmente importante para a vida como um todo. Então, a gente precisa ter o nosso momento de descansar para que nosso corpo realmente não sofra as consequências aí disso, seja do ponto de vista cardiovascular, que a gente aumenta o risco de infarto, de AVC, aumenta o risco de ter déficit imunológico, enfim, a lista aí vai grande. E isso, claramente, também no sintoma neurológico vai piorar a nossa memória, porque é durante o sono em que nossas memórias vão ser primariamente adquiridas, mesmo ser guardadas, né? Vai apertar o botãozinho lá de salvar do cérebro. Então, o sono é essencial do ponto de vista endocrinológico para a secreção de alguns hormônios que só acontecem durante o sono. Então, o café vai, pela nossa sociedade moderna que exige aí que a gente esteja plenamente funcional, mesmo que estejamos cansados, né? Isso aí é um problema da sociedade moderna, mas isso é, como eu disse, puramente uma enganação para o nosso cérebro. A gente vai sentir-se menos cansado, mas todas as consequências, se a gente não se cuidar, vão chegar.
1: Bom, doutor Gustavo, eu queria ouvir o senhor também sobre essa questão.
2: Pois é, como o Marcos falou, né? A gente precisa dormir para que o nosso corpo funcione plenamente. Algumas substâncias são produzidas somente durante o sono. Então, se a gente não dormir, a gente não vai ter essa produção dessas substâncias e, por consequência, o nosso corpo vai começar a funcionar de forma inadequada, certo? Proteínas de fase aguda, proteínas que são inflamatórias, substâncias que são inflamatórias de uma forma geral, elas tendem a reduzir a atividade também durante o sono. Então, o sono também é importante do ponto de vista anti-inflamatório do nosso corpo, anti-inflamatório de todos os sentidos, porque acontecem infartos, AVCs e eventos cardiovasculares de uma forma geral, porque o nosso corpo ele vive em um estado também de inflamação. Então, essa situação também precisa ser revertida durante o sono. Então, dormir é essencial. O café, ele tem essa potencialidade, né, como o Marcos perfeitamente explicou, de competir com a adenosina, que é essa substância que ela sinaliza para o cérebro que o cérebro está cansado e ele precisa dormir. E aí a tendência é que você fique mais tempo acordado com a cafeína, porque em vez de ter a adenosina sinalizando para o cérebro que ele está cansado, você vai ter a cafeína presente ali e o cérebro não vai desligar de forma adequada, de forma esperada também. Então, isso aí, com o passar do tempo, vai trazendo todos os prejuízos que Marcos já citou e que eu citei agora também, de mau funcionamento do corpo, e também isso vai sendo potencializado, porque a cafeína, você vai precisando de mais cafeína para que aquele efeito comece continue a estar pleno naquela forma, né? Então, é o que a gente chama de tolerância. Então, se você tinha um efeito de precisar tomar café para ficar acordado, esse efeito vai precisar de mais doses de cafeína, de quantidades maiores de cafeína para que ele aconteça. E você vai começar a desenvolver sua tolerância, com o passar do tempo vai começar a consumir mais café, e isso vai acabar virando um ciclo vicioso, né? Então, realmente, o café é muito bom, muito importante, né, para rotina e para dieta da população geral, né, no mundo todo, especificamente no Brasil. Isso é cultural da construção do Brasil, né? O café foi muito importante para o desenvolvimento industrial brasileiro. E, enfim, a gente não diz para ninguém parar de tomar café, mas que todo consumo deve ser realizado com moderação.
1: Bom, e aí o senhor falou uma coisa importante. É importante, o café é importante para a nossa dieta. Quais são os benefícios de tomar café? Obviamente, de forma moderada.
2: O café, ao passo que esse efeito maléfico que ele pode dar com o passar do tempo, ele tem um efeito benéfico de deixar mais estimulado, né? Então você tende a ser, tem gente que tende a ser mais funcional quando toma café. Efeitos de uma forma geral anti-inflamatórios também, isso postula, mas não tem comprovação científica de que isso realmente existe. Mas o principal é esse, de deixar mais acordado, mais disposto a exercer suas atividades do dia a dia, né? A cafeína, inclusive, é um excelente. A cafeína, inclusive, concentrada, é uma suplementação que é muito utilizada no esporte também, né? Como um estimulante e uma substância que, inclusive, é recomendada para realização de determinados esportes, realmente para melhora de performance também, né? Então, basicamente, os efeitos vão ser de melhorar resultados e performance no dia a dia.
1: Perfeito. Vamos fazer um intervalo agora. Daqui a pouquinho a gente volta. 3 horas e mais 30 minutos.
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1: 3 horas e mais 33 minutos.
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1: Consultório do Rádio Livre hoje falando sobre café, falando sobre sono, falando sobre a relação entre eles dois e porque o efeito varia de pessoa para pessoa. Estamos aqui com o especialista em clínica médica Gustavo Miranda e também com o mestre em neurologia Marcos Eugênio para tirar as dúvidas dos amigos ouvintes que estão mandando mensagem, viu? Não é brincadeira. Temos aqui, olha, Léo Denis, do bairro do Jordão, diz o seguinte sobre o assunto café e sono. Tomo café todos os dias, praticamente o dia todo, em casa, no trabalho, nunca tirou meu sono e dá a sensação de mais atividade. E aí, doutor Marcos, temos as duas situações, né? Não tira o sono e dá aquela sensação, embora dê a sensação de atividade. Ele não fica sem sono, não. Na hora de dormir, dorme. Mas tem aquela sensação de atividade. Ou seja, o efeito, ele varia de pessoa para pessoa.
0: Exatamente. Primeiro de tudo, existe a questão individual, né? Que a sensibilidade de cada um das pessoas, dos seus receptores a determinadas substâncias vai ser diferente de pessoa para pessoa mesmo. Isso é esperado quimicamente falando. Mas eu queria aproveitar aí a frase do ouvinte para chamar a atenção para algumas coisas. Uma delas é em relação a essa história de não atrapalha o meu sono. Já foram feitos estudos mostrando que a cafeína, ela, em valores acima de um consumo de o equivalente aí a 2-3 cafés expressos por dia, em torno de 150 a 200 miligramas de cafeína, um valor acima disso consumido ao longo do dia, ele vai interferir com o seu sono. Talvez não te dê insônia, você não tenha a dificuldade para começar no sono, mas esses estudos já mostraram que chamada arquitetura do sono, durante o nosso sono, como eu disse, nosso cérebro não está simplesmente descansando, existem processos metabólicos ativos e isso é capaz de a gente conseguir medir e comparar, né? Isso é alterado em pessoas que tiveram um consumo aumentado de cafeína, seja ele usando durante o dia ou à noite, mas se viu ainda que o consumo noturno do café, ou seja, além das 18 horas, aí, independente da hora em que você vá dormir, isso altera também a sua qualidade do sono. Então, por mais que a gente não tenha a insônia propriamente dita, o sono, os processos que deveriam acontecer no cérebro durante a noite, talvez não sejam executados da melhor maneira possível. Claro que isso não é uma recomendação assim cabalística, a gente tem que ser desse jeito, fazer isso. Mas, como o Gustavo falou, tudo com moderação. Talvez a gente passar o dia todo tomando café, certo? Por mais que a gente tenha essa sensação de bem-estar, talvez não seja a conduta mais saudável, tá? Especialmente porque lembremos que o café não vai ter efeito única e exclusivamente no cérebro. Ele vai agir no corpo todo. Então, você consumir doses excessivas de cafeína podem fazer mal aí para o seu coração, pode fazer mal para a sua pressão. Então, a gente tem que ter bastante cuidado com isso de, ah, não atrapalha meu sono, tá tudo certo. Apesar disso também, o consumo em pequenas quantidades de cafeína, como também já foi pontuado, já existe.

0: associação entre os consumidores de café e ter menos doenças neurodegenerativas. Então, tudo que a gente fizer com moderação. Então, café em excesso também pode ser um problema, por mais que a gente ache ou não sinta diretamente que não está sendo.
1: Bom, temos aqui mais uma participação. Aí, doutor Gustavo, escute só a história do Thales. Ele diz o seguinte: eu bebo café desde os meus 3 anos de idade. Tem 25 anos hoje. Ele diz: antes o café me dava sono sempre. Ele diz aqui isso. Achei estranho e hoje em dia ele está tirando o meu sono. Por que está mudando? O que é que está mudando para isso acontecer? Bom, alguém aqui que toma café desde os 3 anos de idade. É recomendável, é inofensivo, doutor Gustavo, uma pessoa, uma criança com 3 anos de idade tomar café, é algo sem nenhum problema?
2: Veja, a gente recomenda realmente até os 2 anos que não haja o consumo do café, tá certo? A partir dos 2 anos, com parcimônia também, e aí numa dose muito menor, numa dose, não é ingesta, numa quantidade muito menor do que para o adulto, a gente pode até liberar, mas até os 2 anos, realmente a gente não recomenda. 2 anos é realmente uma idade mais marcada. O que é que pode estar acontecendo com esse paciente? Ele, assim, geneticamente, ele devia ter um metabolismo para a cafeína mais acelerado. Isso, com o passar do tempo, isso pode mudar, e aí o efeito do café começou a ser mais pleno agora nele, né? Com o passar do tempo, isso pode acontecer. Como a gente tinha explicado anteriormente, tolerância pode acontecer, ou seja, a necessidade de ingesta maior para atingir aquele efeito acontece, mas ao contrário também pode acontecer. O paciente pode começar a não ter o efeito, ou eventualmente começar a ter o efeito pleno da cafeína, né? Ele eventualmente poderia não ter por essa questão da metabolização da cafeína ser mais rápida. A cafeína é uma proteína que ela fica circulando no nosso sangue e que o rim e o fígado tendem a tirar ela, como todas as outras proteínas circulantes. E aí tem gente que tem esse metabolismo mais acelerado, o rim, o fígado fazem isso de forma mais acelerada. Isso por qualquer que seja o motivo, por algum medicamento que ele está tomando, com o próprio envelhecimento, isso pode mudar e essa metabolização pode ficar mais lenta. E aí a cafeína tende a ter o efeito pleno dela. Marcos tinha falado anteriormente sobre essa questão de efeito neurológico, mas a gente também tem efeitos cardiovasculares, como ele também pontuou, que a cafeína pode aumentar transitoriamente a pressão, né? E a gente recomenda níveis seguros, também do ponto de vista de risco cardiovascular, até 400 miligramas de ingesta de cafeína por dia, tá? Isso, traduzindo em ingesta de café, em bebida, dá por volta de 5 xícaras, 3 a 5 xícaras, dependendo da quantidade. Mas até essa quantidade realmente é seguro. E existem evidências mais recentes, inclusive a Academia Americana de Cardiologia soltou esse ano, acho que mais ou menos uns 2, 3 meses, um artigo de revisão também falando sobre o consumo moderado está associado à menor incidência de AVC, né? Então, a gente recomenda essa ingesta, que não haja o abandono da ingesta da cafeína, mas realmente com parcimônia, com moderação, e aí que a gente recomenda de máximo de ingesta diária 400 mg por dia, tá? Isso traduzindo 5 xícaras de café pequenas por dia.
1: Perfeito. Vamos fazer um intervalo? Daqui a pouquinho a gente volta. 3h41.
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0: 3h45.
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0: Consultório do Rádio Livre hoje falando sobre café e sobre sono. Temos aqui para nos orientar o médico especialista em clínica médica Gustavo Miranda e também o mestre em neurologia Marcos Eugênio. E temos aqui alguns depoimentos dos amigos que falam da sua relação com café, mandando mensagem para o WhatsApp da Rádio Jornal. Temos aqui, olha, Ieda Gris, ela diz o seguinte: gosto muito de tomar um café pela manhã sem açúcar e com um pouco de cacau em pó. À noite também tomo meu cafezinho sem açúcar até às 18 horas no máximo. Durmo muito bem e tenho um sono maravilhoso. E agradeceu a Ieda pelo tema do programa de hoje, pelo tema do consultório de hoje, falando sobre café. Temos aqui também o Raimundo de Pesqueira. Ele diz: gosto muito de café, não tenho problema com café. Estou com 73 anos e gosto de assistir um filme depois das 10. E mesmo assim, depois do filme, tomo um cafezinho e durmo tranquilamente. Ele está parabenizando pelo tema. O pessoal gosta muito de café. Vamos às participações que chegam por áudio também, né? Vamos ouvir.
4: Olá, boa tarde a todos. Meu nome é José Ricardo, sou professor da Rede Pública Estadual. E eu faço tratamento com o cloridrato de trazodona, Motrax, de 50 miligramas. O psiquiatra recomendou que eu tomasse às 22 horas, perto de antes de dormir. Certo dia, por volta de 23 horas, eu tomei, deu vontade de tomar uma xícara de café, e por incrível que pareça, eu não consegui mais dormir, eu fiquei super ativo, a noite toda querendo fazer alguma atividade. Aí eu queria saber dos médicos o que é que aconteceu. Se a mistura de café com o cloridrato de trazodona, ele traz algum malefício. já agradeço pela resposta.
0: Doutor Marcos, o café pode ter potencializado o efeito da medicação?
5: Na verdade, eu acho que o que ele descreveu foi justamente o contrário, né? A prazodona é um dos medicamentos que a gente pode utilizar como adjuvante do tratamento da insônia, ou seja, é um dos medicamentos que ajuda em alguns pacientes, particularmente a gente que tem insônia inicial a dormir, mas justamente, imagino eu que um dos objetivos já era justamente usar o medicamento num paciente potencialmente que tinha alguma dificuldade para dormir. Aí, junto com o consumo da cafeína, meio que a cafeína suplantou, né? Passou por cima desse efeito da medicação e conseguiu vencer ela, né? Então, a cafeína, por ter esse potencial de deixar a pessoa mais alerta, pode realmente tirar o sono na hora em que a gente mais precisa, que é a hora de dormir. Então, como eu disse, realmente não existe uma recomendação de a gente tentar evitar o consumo de café à noite, assim, não só de café, mas como qualquer outra bebida que contenha cafeína, como refrigerantes, alguns tipos de chás, energéticos, etc. Todos eles vão ter, na verdade, o mesmo problema do uso noturno. E que se realmente é algo que faz parte da sua cultura, que você está muito acostumado, que não vai conseguir de jeito nenhum parar de usar, que pelo menos a gente tente, nesse período noturno, consumir o café descafeinado, que não é exatamente sem cafeína, mas tem uma dose já bastante reduzida, né? Então, se é algo pelo cultural, pelo sabor que a gente precise, que, como por exemplo ele falou aí, deu uma vontade muito grande de tomar café naquele horário específico, tenta o descafeinado. Né, que pelo menos a gente não vai ter, talvez, um efeito como o que ele teve.
0: Bom, acho que com isso o senhor responde à questão trazida aqui pelo meu xará Tony de Candeias, que ele queria saber se tem algo que corte ou amenize o efeito da cafeína para quem tem sensibilidade à cafeína e não está conseguindo dormir direito, ou seja, que não quer abrir mão de tomar aquele cafezinho. Então, o café descafeinado pode ser uma alternativa, né? E aí tem também uma questão sobre café descafeinado trazida pelo Marcos de João Pessoa. Ele diz: tomo café descafeinado devido à minha gastrite, que foi uma orientação médica. Ele quer saber se o café descafeinado consegue fazer esse efeito de tirar o sono, né? E ele quer saber se está fazendo a coisa correta. Faz mal, faz bem? O café, mesmo sendo descafeinado, consegue tirar o sono? Ou ele pode ser uma alternativa para quem quer tomar o café sem perder o sono?
5: Veja, o Gustavo quer falar? Essa?
0: Doutor Gustavo?
5: Que acho que pode ser. Gastrite?
6: Pode ser. Vê, se ele já está usando o café descafeinado, já tem esse hábito de tomar café descafeinado, é possível de que não interfira tanto no sono dele, mas sempre com essa ressalva de tomar até um determinado horário, como o Marcos já falou anteriormente, tá? O café descafeinado não é isento de cafeína, ele realmente tem uma dose menor, uma dose inferior. Então, os efeitos teoricamente maléficos e também os benéficos da cafeína vão estar suplantados porque a dose vai ser menor, certo? Então, teoricamente, ele pode sim ainda ter interferência no sono, dependendo da hora que ele tome, certo? Mas que isso aí vai estar menos, provavelmente com menos impacto, porque a dose vai ser menor. Com relação à gastrite, o café, ele estimula a produção de suco gástrico, né? De secreção gástrica ácida pelo estômago. Então, isso pode potencializar a sintomatologia de dor do estômago e, eventualmente, se o paciente já tiver alguma gastrite por outra causa, por medicamento, por infecção por Helicobacter pylori, isso aí pode estar potencializado. E a cafeína também tem um potencial de deixar tem um anel de músculo que justamente que separa o esôfago do estômago. E aí a cafeína tem o potencial de deixar esse anel um pouquinho mais frouxo, certo? E aí tende a favorecer sintomatologia de refluxo, tá? Então a secreção que ao passo que também vai estar mais aumentada, a secreção ácida vai estar mais aumentada, a sintomatologia de refluxo pode estar também potencializada por causa disso, porque a musculatura vai estar mais relaxada. Né? Então, o paciente pode potencializar os sintomas, sim, sem necessariamente ter efeito direto lesivo do café. É porque ele realmente estimula a produção de mais suco gástrico e porque ele relaxa a musculatura do esôfago, favorecendo o refluxo dessa secreção e dá mais sintoma, teoricamente. Tá? Então, doses menores de café também vão ajudar nisso, tá? Então, um café descafeinado seria uma opção para o paciente, mas realmente, se os sintomas continuarem, ficarem persistentes, a gente realmente recomenda que ele não faça a ingesta.
0: Vamos a participações que chegam por áudio. Vamos ouvir mais uma.
7: Boa tarde, pessoal. Aqui é Cláudio Petrolina. Veja bem, eu tomava café na hora de que eu ia para me arrumar, para me ajeitar para deitar. Eu tomava café, fazia uma leitura enquanto estava sentado ali e tal, para dormir. E não sentia nada, dormia tranquilamente, até os 40 anos. Quando passei dos 40 anos, que eu comecei essa minha rotina, comecei a perceber que eu perdi o sono. Quando fazia esse uso do café, próximo de dormir. Aí eu dirijo muito, eu sou motorista profissional, então eu tomo café na estrada, tomo café e percebo que foge o sono. Não sei se é psicológico, mas comigo
8: Vira
7: funciona.
8: esquerda.
0: Bom, doutor Marcos, no caso do amigo ouvinte aí, o efeito do café mudou com o passar do tempo, no caso dele, isso é possível também.
5: Sim. Acho que foi até um exemplo que foi dado previamente, né? Que após algum tempo a gente pode ter uma mudança metabólica no nosso corpo, né? A gente pode metabolizar de maneiras diferentes o café, a cafeína. Então,

0: A gente pode observar também uma questão de mudança no dia a dia dele, de em relação a talvez nessa determinada idade estar com um pouco mais de ansiedade, alguns mais problemas que seriam fatores contribuintes para essa insônia. Então, a gente também tem algum certo cuidado para não atribuir uma insônia a potencialmente um único motivo, né? A insônia geralmente é algo mais multifatorial, ou seja, existe mais de um motivo associado à insônia, e então o café pode ser apenas aquele pontapé final para o momento que o paciente estava compensado do sono para passar a ser descompensado, né? Não conseguir mais dormir graças ao consumo de uma determinada substância.
1: Vamos a mais uma participação.
2: Boa tarde, Tony Araújo,
1: Boa
2: Paulo
1: tarde.
2: do IPCEP. Pergunta aí o especialista em café: qual o melhor café para tomar? O solúvel ou em pó? E quantas xícaras de café eu posso tomar por dia, Tony? Bom dia, não, uma boa tarde, Tony Araújo.
1: Paulo, obrigado pela participação. E aí, doutor Gustavo? Especialista, mas não em café, especialista em clínica médica, mas vai nos orientar sobre a ingesta, e já disse, pelo menos 5 xícaras de café. Aí ele falou, tem aqui uma coisa interessante, ele falou de café solúvel e tal, e tem uma outra questão trazida pela Manuela, que se encontra com essa, que é o seguinte: Manuela Oliveira de Campo Grande, ela disse: considerando que o café com torre especial, o café gourmet, é diferente. Ele é mais aconselhado e menos prejudicial para o nosso sono. Eu acrescento a questão da Manuela também, a questão do Paulo do IPCEP.
3: A preparação do café vai ter interferência, tá? O tipo do café, não. O tipo do café pode ter, porque o café pode ter outras substâncias que não só a cafeína, tá? E aí a preparação está muito mais associada a benefícios ou malefícios, enfim. O que se recomenda mais é o café realmente coado, tá? Mais do que o solúvel em si, porque ele vai estar mais livre de impureza por causa do filtro, tá? A utilização do filtro sempre é recomendada porque ele tende a tirar mais impurezas que eventualmente podem ter vindo junto ali do grão, né, na preparação, pode acontecer também. E aí essas substâncias podem ser nocivas, querendo ou não. Então, sempre que houver o café filtrado, né, coado, isso aí realmente é o mais recomendado, porque vai ter menos chance de vir um café contaminado. O café gourmet, ele pode ter alguns outros achados, né, porque o grão pode vir, é feito de outra forma, a torra é feita de outra forma, a plantação do café pode ser feita de outra forma também. Então, aí vão ter outros benefícios e malefícios, mas depende muito do café. A preparação, mais do que o tipo.
1: Pois não é que o doutor Gustavo é especialista em café? Doutor
3: Rapaz, sou não,
1: Gustavo,
3: viu?
1: doutor Gustavo,
3: Sou não.
1: aproveitando que o senhor está com a palavra, o tempo passou, quero aqui agradecer demais a sua participação no consultório do Rádio Livre hoje.
3: Eu que agradeço a Rádio Jornal, a você, Tônia, Marcos também. Marquinhos é um grande parceiro aqui de jornada dentro do hospital. E contem sempre conosco.
1: Doutor Marcos, obrigado pela participação e pelas orientações.
0: Então, queria agradecer também, Tony, aos ouvintes, a Gustavo, né? E acho que a mensagem aí que fica hoje é isso: com moderação, a gente pode aí fazer tudo, não tem nenhuma limitação, não. Podem consumir seu cafezinho à vontade.
1: Tá certo, então. Como diz Romualdo de Souza, né? Um bom café. O Rádio Livre de hoje fica por aqui. A produção é de Gabriela Bento, trabalhos técnicos de Eduardo Silva, Big Alves e João Alves, na coordenação de jornalismo, Victor Tavares. Você fica agora com Balanço de Notícias e Edinaldo Santos. E para quem está no interior, vem aí o Forró na Jornal. Uma ótima tarde para você.
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1: Pernambuco tem mais agentes da Guarda Municipal do que da Polícia Civil. O dado faz parte do levantamento divulgado pelo Fórum Brasileiro de Segurança Pública, que revelou que o estado possui, anota aí, 6.111 guardas municipais distribuídos em 98 municípios, enquanto a Polícia Civil pernambucana conta com 4.326 policiais civis em atividades desde o ano passado. A pesquisa faz parte da segunda edição do Raio-X das Forças de Segurança Pública. O estudo enumera os principais detalhes, avanços e regressos nas carreiras do setor, no segmento sobre a Guarda Civil. Os pesquisadores destacam ainda o crescimento de trabalhadores na área, bem como as irregularidades, inclusive em Pernambuco, na formação desse efetivo. O Superior Tribunal de Justiça decidiu por maioria absoluta nesta quinta-feira punir o ministro Marco Buzzi com a disponibilidade, ou seja, afastamento, e com a perda do cargo por violação dos deveres funcionais diante das acusações de assédio e importunação sexual, além de injúria que ele foi alvo. É a primeira vez que o ministro é sancionado com a nova pena máxima para violações graves, como definiu a primeira turma do Supremo Tribunal Federal e o Conselho Nacional de Justiça. Antes, a sanção mais dura para magistrados era a aposentadoria compulsória, que mantinha o recebimento do salário.
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1: Olha, você motorista que precisa passar aqui pelas ruas intermediações aqui de Santo Amaro, é bom ficar atento, viu? O protesto que está acontecendo em frente ao Ministério Público, ali na Avenida Visconde de Suassuna, ainda continua, ou seja, trânsito interditado. Esse protesto começou na manhã de hoje, viu? E de acordo com o governo do estado, os manifestantes seriam recebidos pelo diretor de programas habitacionais, Ícaro Tenório. Eles estão nas negociações com os promotores do Ministério Público. Esse manifesto é realizado pelos movimentos por moradia digna, movimento de luta por teto, terra e trabalho. Eles cobram no governo do estado um retorno de áreas para a construção de moradias. E de acordo com José Cláudio, um dos representantes que estão à frente do manifesto, até hoje o governo nada fez. Estamos acompanhando todo esse protesto e qualquer outra novidade, voltamos aqui na programação para deixar você, ouvinte da Rádio Jornal, atualizado.
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2: A hora certa, confira aí, 4:06.
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2: Alô, minha gente, um grande abraço, muito boa tarde a todos, boa tarde Recife, boa tarde Brasil. Começa mais um programa aqui pela Rádio Jornal, nesta quinta-feira, dia 6 de agosto de 2026. Nós continuamos aqui nos nossos estúdios, na Expo Center, acompanhando essa feira fantástica multimodal Nordeste. Hoje é o último dia. A feira está se despedindo, mas com muito sucesso, com muita movimentação. É isso aí. Vai começar agora, minha gente. Chegou a hora. O Balanço de Notícias começa agora.
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2: Muito obrigado pela sua companhia, pela sua audiência, pela sua participação. Saiba que nós vamos colocar à sua disposição tudo de Pernambuco, do Brasil e do mundo.
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2: Muito bem, minha gente, muito bem. Tarde bonita, tarde ensolarada hoje, quem diria, né? Depois de tanta chuva ao longo dessa semana, a gente está tendo uma tarde belíssima de muito sol na capital pernambucana e na região metropolitana. Minha gente, ontem eu fui à casa de um velho amigo que está completando 71 anos de idade, um aninho mais velho do que eu. Lembramos os tempos de nossa juventude e como fomos felizes com os bailes que frequentávamos, as primeiras namoradas, tudo feito sem as loucuras dos tempos atuais. Respeitávamos os mais velhos, que se misturavam à juventude, sem qualquer problema, sem qualquer confronto ou preconceito. Hoje parece que não é mais possível, né, gente? Hoje, uma pessoa mais idosa não pode se aventurar nas festas da juventude de hoje. Quando somos mais jovens, é muito normal que nossas saídas à noite sejam algo bastante rotineiro. Mas com a chegada da idade, né, com o peso das responsabilidades e até o amadurecimento, nossas noitadas vão se tornando cada vez mais raras. E como não podemos ficar reféns do medo, ou enclausurados dentro de casa, vez por outra nos atrevemos a girar um pouco pela noite, evidentemente sem a ousadia tão comuns dos tempos em que éramos jovens. E confesso a vocês que todas as vezes que ando por essa cidade, eu fico horrorizado, não só nesta cidade do Recife, mas em qualquer outra capital e até cidades menores, porque a coisa está ficando muito mais complicada, não é? Estamos vendo aí multidões de jovens com muita loucura na noite, é muita gente fumando, bebendo, consumindo de tudo um pouco. E principalmente na chamada Zona Nobre, onde tem muita gente metida a ser importante. Ali também acontece muito disso. Claro, os jovens de pais omissos, muitas vezes irresponsáveis, que não se respeitam, é mulher de um lado, homem do outro, mentiras de todo tipo, né? Carrões na garagem, saldo bancário e vidas infelizes. Esse é o resumo das histórias. Agora, mesmo num momento como esse, mesmo assim, a gente tenta seguir em frente, vida que continua. Eu estava, inclusive, lembrando de um filho de um grande empresário que eu conheço aqui do Recife, viciado em drogas. Ele foi forçado pela família a se internar numa clínica de alto nível para fazer um delicado tratamento. Um garoto, gente, de 19 anos, rico, bonito, uma pessoa com tudo na vida, ser assim tão infeliz? Visceralmente infeliz. Olha, minha gente, ninguém se entope nas drogas senão para buscar melhores momentos na vida. Melhores momentos, entre aspas, né? Porque droga não leva ninguém a momentos felizes. É uma ilusão. O futuro vai cobrar isso com um preço muito caro. E a droga, como todo mundo sabe, destrói as famílias. Arrebenta com as famílias. O que é que falta então a esse jovem, gente? Esse jovem só não. Os adultos que também vivem mergulhados nas drogas. Eu acho que falta vida, né? Falta significado na vida. Falta um grande amor na vida. E quando falo amor, em grande amor, não é necessariamente amar um João ou uma Maria, como muita gente pode pensar. Aliás, amar um João ou uma Maria pode ser inclusive o passo mais curto para a grande infelicidade, graças ao modo como está o namoro de hoje em dia, né? Muita frivolidade, muita imaturidade deles e delas, não é verdade? Esperar por sucesso nessas relações, ou até esperar por um bom casamento, só louco espera. Hoje em dia, as pessoas não gostam do seu trabalho, não apreciam, não amam uma arte, uma ciência, um esporte, nada, nada mesmo. Só se preocupam com aparências e felicidades instantâneas. E isso não existe, né, gente? Você quer conhecer o inferno? Posso até estar exagerando, mas saia a pretexto de se divertir na noite, especialmente entre esses jovens, como dizia o grande compositor Lupicínio Rodrigues. Esses jovens deixam o céu por ser escuro e vão para o inferno à procura de luz. Saia e veja o que você vai encontrar. O inferno, gente. E eles ainda acham que estão se divertindo e que são felizes. Mais um tema que eu queria discutir com os nossos ouvintes, com você que manda seu áudio aqui para a Rádio Jornal, nos dando aqui o prazer grande de receber suas opiniões, o que você raciocina sobre isso. Então vamos lá, vou disponibilizar mais uma vez o WhatsApp da Rádio Jornal para você mandar sua mensagem. Um minuto no máximo é o tempo suficiente para você mandar sua mensagem. Então manda aqui para o WhatsApp da Rádio Jornal.
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2: Aí eu queria que vocês respondessem, na opinião de vocês, o que é que leva os jovens de hoje a cometerem tanta loucura. Não que nem antigamente não houvesse loucura. Havia e muito. Mas hoje a coisa aumentou muito, né? Ainda bem que os últimos levantamentos estão mostrando aí uma juventude que não é de beber muito, que não é de fazer muita loucura. Tem essa parte também que é muito agradável. Mas na sua opinião, o que leva os jovens de hoje a cometerem tanta loucura? Você pode ver, por exemplo, uma alternativa. Quando somos jovens, temos a sensação que nada vai nos acontecer. Outra, os jovens acham que nunca vão ficar doentes, nunca vão morrer e muito menos perder o controle da vida. Outra, eles não pensam nos perigos nem na fragilidade da vida. Tudo pode. E outra, omissão e irresponsabilidade de pais que não se respeitam. Vamos abordar esse assunto? Espero vocês no WhatsApp da Rádio Jornal. Agora são 4:15.
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2: Chegou aquela hora em que vamos chamar nossos repórteres, redatores e produtores com as notícias da tarde. Polícia Federal indicia 16 funcionários da Voipass pelo acidente de avião que deixou 62 pessoas mortas no interior de São Paulo em 2024. Quem traz os detalhes é Gabriela Bento. Alô, Gabi, boa tarde.
3: Oi, Ed, boa tarde para você e para os ouvintes da Rádio Jornal. Pois é, a perícia da Polícia Federal concluiu que a queda do avião foi causada por uma sequência de falhas operacionais e de manutenção, e não apenas pelas condições meteorológicas. O laudo aponta que problemas no sistema de degelo eram conhecidos, mas deixaram de ser registrados pelos funcionários, impedindo os reparos. Áudios da caixa preta mostram que pilotos comentaram as falhas e chegaram a comparar a aeronave a um Fusquinha. A investigação também concluiu que o avião não deveria ter decolado nas condições em que operava e que os procedimentos de emergência não foram executados durante a formação de gelo. Com base nas conclusões, 16 funcionários e ex-funcionários da Voipass foram indiciados e o caso será analisado pelo Ministério Público Federal. O acidente matou 62 pessoas em 9 de agosto de 2024 em Vinhedo, no interior de São Paulo, Ed.
2: Pois é. Isso parece aquele tipo de coisa que o cara faz e parece que está cometendo um assassinato. Porque se você sabe que o avião tinha falhas operacionais, você sabe que o sistema de degelo não foi observado, você sabe que a situação era difícil dessa aeronave. Você falou aí ainda há pouco que nas escutas daquela chamada caixa preta, né, eles comparavam o avião a um Fusquinha. Tinham consciência disso e ainda foram voar, Gabi?
3: Pois é, Ed, é assim, inacreditável. Essas informações estão sendo divulgadas agora pela Polícia Federal. O relatório completo está sendo divulgado neste momento, está tendo uma coletiva de imprensa e as informações estão sendo liberadas agora. Mas...

0: é assustador, realmente. Foram uma série de negligências, e aí essas informações estão sendo divulgadas agora pela Polícia Federal e a gente está acompanhando aqui na redação.
1: Você imagina o impacto dos familiares quando tomam conhecimento disso? Pelo amor de Deus, uma loucura. Esses caras têm que ser punidos, as famílias devem ser indenizadas. Não que dinheiro vá pagar uma vida, de jeito nenhum, mas as famílias precisam ser indenizadas e bem indenizadas. Ok, Gabi?
0: Exatamente, Ed. Um pouco de justiça, né?
1: Exatamente.
0: Para esses familiares.
1: Principalmente nesse momento. Ok, muito obrigado. Até amanhã, Gabi. Um abraço.
0: Até amanhã.
1: Ok, agora são 16h, mais 18 minutos. Pernambuco é destaque no Índice de Desenvolvimento da Educação Básica do Ensino Médio. O estado está entre as 5 melhores notas do Brasil. Alô, Max Augusto.
2: A educação pública de Pernambuco registrou avanços importantes no Índice de Desenvolvimento da Educação Básica, o IDEB. O estado alcançou a nota 4,7 no ensino médio, mantendo-se firme entre as três melhores redes estaduais do país, ao lado do Rio Grande do Sul. O desempenho ficou bem acima da média nacional, que é de 4,3. Na comparação com a edição anterior do indicador, Pernambuco cresceu 0,2 ponto, subindo de 4,5 em 2023 para os atuais 4,7 obtidos na avaliação de 2025. Esse resultado consolidou o estado com a segunda melhor nota do Nordeste, atrás apenas do Piauí. No topo do ranking nacional do ensino médio estão o Paraná, com nota 5,1, seguido por Espírito Santo, Goiás e Piauí, todos com 4,9. Além do ensino médio, considerado uma das etapas mais desafiadoras, o estado também avançou no ensino fundamental. Nos anos iniciais, a nota da rede pública saltou de 5,3 para 5,8, registrando um dos maiores crescimentos do período. Já nos anos finais do fundamental, o IDEB subiu de 4,7 para 4,9. Segundo a Secretaria de Educação do Estado, os resultados do IDEB 2025 refletem investimentos contínuos na infraestrutura das escolas, na valorização e formação de profissionais, além da nomeação de novos servidores. Volto com você.
1: Ok, muito obrigado. Agora são 16h, mais 20 minutos na capital pernambucana. No cenário internacional, após 300 dias de cessar-fogo, Unicef ainda alerta para a fome e mortes de crianças na faixa de Gaza. Alô, Gabriel Correia.
3: Nesta quinta-feira, completam 300 dias do cessar-fogo que suspendeu as operações militares na faixa de Gaza, nas ações do exército israelense contra os combatentes do Hamas. Mas o Unicef estima que pelo menos 300 crianças foram mortas desde o anúncio do acordo. Segundo o Fundo das Nações Unidas para a Infância, mais bebês estão nascendo prematuros de mães em situação de fome, enquanto uma geração de jovens cresce sem educação e serviços básicos. A porta-voz do Unicef, Louise Waterreed, disse que não há incubadoras suficientes nos hospitais para os prematuros. Em alguns casos, até 3 bebês compartilham o mesmo equipamento.
4: Desde que o cessar-fogo foi anunciado em outubro, uma criança foi morta, em média, todos os dias por mais de 8 meses. As crianças em Gaza deram seus primeiros passos entre os escombros, pronunciaram suas primeiras palavras sob o som ensurdecedor de bombas e ataques e não conheceram nada além de guerra, deslocamento e perda. A infância não deveria começar em modo de sobrevivência.
3: O número de mortes desde o cessar-fogo em 10 de outubro passa dos 1.200 palestinos. Nesta semana, foi realizado um funeral coletivo com os restos mortais de 112 pessoas de uma mesma família resgatados dos escombros dos ataques israelenses. Mais de 2 milhões de pessoas vivem hoje, principalmente na cidade de Rafah, ao sul de Gaza, entre prédios destruídos e lixo não removido. Elas estão confinadas em um terço do que era a faixa de Gaza antes do conflito. O exército israelense ocupa praticamente todo o litoral. Soldados ergueram uma linha de separação com blocos de concreto. E autoridades palestinas em Gaza disseram que o acordo anunciado na semana passada pelo presidente dos Estados Unidos, Donald Trump, para desarmar o Hamas, está desconectado da realidade, segundo a agência Reuters. Principalmente após Israel ter matado 18 palestinos em um único dia de bombardeio no domingo passado.
1: 16h, mais 22 minutos na capital pernambucana.
5: Brasília.
1: Boa tarde, Romualdo de Souza.

0: Valéria Naus. Boa tarde a você e ao nosso ouvinte. O ministro Gilmar Mendes, do Supremo Tribunal Federal, deu 15 dias para que a senadora Soraya Tronic, do PSB de Mato Grosso do Sul, apresente provas para uma denúncia que ela fez no mês de março, acusando o deputado Alfredo Gaspar de estupro de vulnerável. Será que ela tem provas? A gente volta já já analisando essa denúncia contra o candidato a vice-presidente da República. E tem um detalhe, é sobre café. No jantar na casa de Alexandre de Moraes com Lula e Davi Alcolumbre, tinha um café diferente. Lula experimentou e fez careta, Edinaldo. É, já já é, daqui a pouco.
1: O que é que tinha esse café? Vamos saber. Daqui a pouco com o nosso Romualdo de Souza aqui no programa. São 16h, mais 24 minutos.
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1: Bom, nós estamos já ao telefone com a coordenadora da Associação Metropolitana de Ciclistas do Recife, a AMECiclo. É exatamente a Aneliese Paes Leme. Aneliese, muito boa tarde, seja bem-vinda.
3: Oi, boa tarde, tudo bem?
1: Tudo ótimo, um prazer grande tê-la aqui no programa. Obrigado por ter atendido aqui a nossa reportagem. Queria falar com você, Aneliese, sobre esses riscos, né, para quem anda de bicicleta num trânsito tão complicado, tão fervoroso, como é o trânsito do Recife e também na região metropolitana. A gente observa os ciclistas enfrentando a falta de estrutura, a invasão de ciclofaixas por veículos, baixo ritmo de expansão da malha cicloviária e o mais grave, né, o aumento dos acidentes fatais. Queria que você comentasse esse drama dos ciclistas diante desse cenário que nós temos aqui. Por favor, Aneliese.
3: Boa tarde, né, mais uma vez. Realmente, a gente vive um cenário atual que é bastante hostil para quem se desloca, né, de bicicleta, principalmente na região metropolitana. Como você mesmo já disse, a gente vem enfrentando um aumento do número de acidentes no trânsito de uma maneira geral, porque é isso, a gente tem observado vários indicadores hoje sobre o trânsito, né, principalmente no que diz respeito a quem se desloca por bicicleta.
1: Uhum.
3: E a gente vê que é pura negligência mesmo da prefeitura e do governo do estado, das instituições que precisam implementar as estruturas de maneira segura e cumprir com a lei, porque tudo que a gente vem falando e faltando já está na lei, né? No plano municipal de mobilidade urbana, nos próprios planos diretores fluviários que venceu e está sendo renovado agora. Então, a expansão da malha, a redução do limite de velocidade, tudo isso faz com que a gente tenha um trânsito mais seguro para todo mundo, não só para quem se desloca de bicicleta, mas principalmente para quem se desloca nos modos ativos, mas são as pessoas que estão mais vulneráveis.
1: É verdade.
3: No trânsito.
1: E a gente observa isso, né, Aneliese, no momento em que a bicicleta é um transporte tão importante para muita gente que tem que circular no cotidiano, deslocamentos relacionados a trabalho, a estudo, comércio, serviços, acesso à cidade. Quer dizer, o veículo ganha importância, mas a estrutura deixa muito a desejar, não é?
3: Justamente. Acho que a gente tem um enfrentamento ainda que é um pouco substantivo nesse sentido de entender que a bicicleta ela não é um transporte de lazer. E muitas vezes ela é colocada, né, dentro de uma maneira institucional como uma política do lazer e não como uma política de transporte. E aí, considerando esses deslocamentos cotidianos por pessoas que usam a bicicleta para trabalhar, para ir para a escola, para acessar todos os outros equipamentos da cidade, né? Enquanto isso, assim, a gente vê um discurso, né? Uhum. Onde a gente vai favorecer esses modos, onde a gente vai criar essas estruturas, mas na prática essas estruturas não saem, esse discurso ele não se implementa. Uhum. E é por isso que a gente vem pressionando, né, as instituições para cumprirem com a lei, a gente vem fazendo um esforço de monitorar esses dados, de trazer visibilidade, né, para as pessoas que usam a bicicleta no cotidiano, fazendo monitoramento do fluxo de ciclistas, fazendo até monitoramento agora de óbitos. A gente entra com a tentativa, né, de mais um recurso hoje que a gente utiliza, que é a judicialização dos processos, para tentar avançar no cumprimento da lei, para que a gente tenha um trânsito mais seguro, vias mais humanas. E é isso, né? As pessoas não morram no trânsito.
1: Muito bem. Você lembrou uma coisa muito interessante aí, que é o seguinte: quem está pedalando, gente, não é uma escolha de lazer, né? É um ato de sobrevivência cotidiana, né? Nessa área viária que nós temos aí, quase que exclusivamente para o tráfego motorizado. Precisamos, uhum, pensar numa malha viária que pense em todos, não só no tráfego motorizado, né?
3: Justamente. A gente queria muito poder conversar sobre os benefícios de usar a bicicleta, né? E não, uhum, sobre os riscos. A gente trabalha justamente para inverter essa lógica, né? Da gente estar conseguindo trazer mais pessoas para esse modal, para que mais pessoas possam se beneficiar da bicicleta no seu cotidiano e que elas tenham acesso à praticidade da bicicleta, à saúde que a bicicleta proporciona, à autonomia que a bicicleta proporciona, à economia, enfim, todos os aspectos que a bicicleta proporciona, não só para as pessoas individualmente, mas para a cidade de uma maneira coletiva, né? A gente tem diversos estudos que já falam da influência de cidades que são bem planejadas, né, para o uso da bicicleta, e como isso melhora a economia local, como isso melhora a urbanidade da bicicleta, da cidade, né? Então, a bicicleta traz diversos benefícios, tanto para as pessoas que a utilizam, mas também para a cidade coletivamente. E até para o trânsito de quem usa carro.
1: Também.
3: Porque se a gente constrói uma cidade que ela beneficia, uma via que beneficia o ônibus, a bicicleta, o pedestre, quem está precisando usar o carro vai conseguir ter um trânsito menos caótico, como é atualmente, né? O Recife é considerado, uhum, se não me engano, a pior cidade na última avaliação, o pior trânsito do Brasil e alguns
1: é o trânsito mais lento do Brasil, né?
3: É. E a gente continua investindo na mesma lógica, né? Achando que triplicar a BR resolve, achando que aumentar a velocidade resolve, reduzir tempo semafórico resolve. E, na verdade, a gente está usando a farinha errada. Então, não tem como o bolo dar certo, né?
1: Agora, pode concluir.
3: Não, é isso. A gente continua investindo no erro, né? De fazer uma cidade rodoviarista, pensando só em quem se desloca com o carro, né? O que é um percentual muito pequeno da nossa população. Enquanto a maior parte da população está engarrafada com ônibus ou sofrendo motilidade ou quase perdendo a vida na bicicleta, na moto, e pedestre sofrendo também, né? Tem calçada, sem nada.
1: Andeliese, tem também esse detalhe dos perigos que a gente está falando, os perigos diários aí provocados pela ausência da infraestrutura para as bicicletas, e isso leva o uso da bicicleta para atuar naquela forma sempre defensiva, né? Muitas vezes ele tem que se deslocar para pedalar em calçadas, na contramão, exatamente por causa dessa precariedade, é isso mesmo?
3: Isso, a gente usa esses indicadores quando a gente faz o monitoramento do nosso fluxo, justamente para revelar essas inadequações. Quando a gente tem uma via útil, a gente vai ver o comportamento do ciclista mudando para se proteger e se deslocar da maneira como ele se sente mais seguro, né? Então, a gente vai ver muita gente usando a contra... E, às vezes, também para facilitar. Então, a gente vê uma via onde tem uma entrada à direita. Então, o ciclista vai pegar uma pequena parte da contramão para fazer essa conversão, porque faz mais sentido para ele, porque ele vai se sentir mais seguro do que ele ter que cortar a via inteira. Então, você vê, nesses pequenos comportamentos, a gente consegue revelar

0: mapear isso quando a gente vê em vias hostis, ou BR, ou aquelas vias de alta velocidade, a gente vai ver uma redução muito grande desse perfil de ciclista, né? De mulheres pedalando, de crianças pedalando, até o número de caronas diminui, porque você vê que as pessoas não se sentem seguras em pedalar nesses espaços.
1: O Aneliese, só para a gente encerrar, muitas vezes as pessoas dizem que o ciclista comete absurdos, erros de conduta, mas por esses números que você está passando para a gente, que a gente tem acompanhado também, eu acho que tudo isso desmistifica essa ideia de infrações de trânsito serem cometidas por ciclistas através de erros de conduta. Isso desmistifica um pouco?
0: Eu acho que a gente não tem como cobrar da pessoa que se desloca por bicicleta um comportamento, como é que você estava falando mesmo? De infração, de trânsito. Acho que não tem como a gente, cobrar do usuário de bicicleta que ele se comporte num trânsito que não tem a menor estrutura para ele. Então, se essa pessoa não tem direitos ali presentes, né, reservados na via, é muito difícil que ela consiga cumprir com uma legislação que não está ali regindo sobre o seu deslocamento. Então, como é que esse ciclista não vai pedalar na contramão? Como é que esse ciclista não vai pedalar na calçada se a via está completamente estruturada para um fluxo de carro, né? Então, eu acho que são esse contrapeso que a gente tem que fazer.
1: É verdade. Só um detalhe a mais que eu queria que você falasse rapidinho. Apesar de todos esses perigos, o registro de viagem de bicicleta continua crescendo, né?
0: Justamente, que é o que a gente fala, o que a gente gostaria de estar falando, ampliando, trazendo mais gente para a bicicleta, porque a gente sabe que a bicicleta é um modal que fideliza. Então, quando a gente tem uma pesquisa que é a pesquisa Perfil do Ciclista, e é uma pesquisa nacional, e a gente também faz aqui em Recife, a gente vê muitas vezes, quando a gente entrevista essas pessoas, elas pedalam há 10 anos, elas pedalam há muito tempo, porque quando você começa a usufruir dos benefícios da bicicleta, é muito difícil que você opte voltar para um outro modal, ainda que isso ocorra em algumas situações, né? Mas
1: É verdade.
0: o que a gente sabe é que construindo as infraestruturas necessárias, as pessoas vão aderir à bicicleta.
1: É
0: Então, a
1: verdade.
0: gente conseguindo implementar a lei, implementar os planos, né, executar essas estruturas na cidade e na região metropolitana, a gente vai, espera e acredita, baseado nesses estudos, que os ciclistas vêm.
1: Ok.
0: Então, é isso que a gente quer. É por
1: Muito
0: isso que a
1: bem.
0: gente cobra essas execuções, que a gente quer que mais pessoas se sintam seguras para desfrutar do benefício que a bicicleta traz, não só para elas, mas para a cidade também.
1: Muito bem. Annelise, foi um prazer grande poder conversar com você. Muito obrigado. Certamente te
0: Obrigada a
1: procuraremos em
0: você.
1: outras oportunidades para ouvir
0: Com
1: aí a sua
0: certeza.
1: experiência e as suas orientações. Obrigado, viu?
0: Obrigada.
1: Pronto, minha gente, nós conversamos aqui no Balanço de Notícias com a coordenadora da Associação Metropolitana de Ciclistas do Recife, a EMAciclo, a nossa Annelise Paes Lima. Obrigado, um abraço para ela, um abraço para você também que está acompanhando a gente. Agora, 4 da tarde, 39 minutos.
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2: Oi, boa tarde, eu falo do Recife Expo Center, onde acontece o último dia da Multimodal Nordeste, um dos maiores eventos de logística, tecnologia e comércio exterior do Norte e Nordeste. E agora vamos conversar com Júlia Pereira, analista da Center Cargo Manaus. Júlia, boa tarde. A cabotagem, ela vem ganhando espaço no Brasil. Eu quero perguntar como vocês enxergam o crescimento desse modal e quais oportunidades ele oferece para o Nordeste.
3: Boa tarde, tudo bem? A cabotagem, ela vem realmente ganhando bastante espaço no Brasil inteiro, porque a gente tem uma costa muito grande, então temos bastante portos. O Nordeste tem diversos portos também, então a cabotagem funciona muito bem para cá. Nós, da Center Cargo Manaus, estamos com um terminal em swap agora, então a cabotagem realmente é muito positiva para a gente nesse sentido. E além de ser um meio de transporte mais limpo, prático, rápido, então acho que isso contribui bastante para o crescimento do modal.
2: Entendi. Então, para quem está em casa, se interessou em vir aqui conhecer o stand da Center Cargo Manaus, o que eles vão encontrar aqui?
3: Vai encontrar muita gente disposta a trabalhar, ajudar. A gente está aqui em parceria com a Belmonte, que é nosso parceiro aqui no Nordeste. E quem precisar, tanto na cabotagem, mas também no rodoviário, a gente tem bastante rota. Então, quem precisar de transporte vai encontrar aqui.
2: Tá, então. Obrigado pela participação, Júlia. A gente lembra que o evento acontece das 2 da tarde às 8 da noite. Está no seu último dia e você pode acessar mais informações no site multimodalnordeste.com.br. Seguimos por aqui na cobertura da Rádio Jornal, diretamente da Multimodal Nordeste, de 4 a 6 de agosto, no Recife Expo Center.
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8: 4:43.
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8: Hoje é quinta-feira. Quinta-feira é o dia do Mundo e Diplomacia com o professor Thales Castro aqui no Balanço de Notícias pela Rádio Jornal. Professor Thales, boa tarde.
9: Muito boa tarde, meu estimado Edinaldo. Boa tarde a todos os ouvintes.
8: Queria ouvir sua análise hoje sobre essa suspensão do visto da embaixadora brasileira em Washington como forma de retaliação ao Brasil e os pedidos também de saída do embaixador argentino em Brasília. O que é que está acontecendo, na sua opinião, para a coisa estar tão exacerbada? O mundo diplomático está mudando para ficar em clima de atritos, professor?
9: Pois é, Edinaldo, na verdade o Brasil está em guerra, né, diplomática em duas frentes e com dois países estratégicos, né, os Estados Unidos e a Argentina, né. Os Estados Unidos, por ser a maior economia do mundo, e a Argentina, por ser esse parceiro histórico e fundador do Mercosul, juntamente com o Uruguai e o Paraguai, né? O Mercosul foi fundado em 1991 por quatro países originários. E essa guerra de duas frentes, envolvendo Brasil e Estados Unidos, e também Brasil e Argentina, mostra realmente um momento assim, extremamente delicado para as relações externas de todos esses países. Tudo começa quando, há três semanas atrás, quando o Brasil não concede o visto para dois altos diplomatas, né, altos funcionários do Departamento de Estado dos Estados Unidos. E isso já causou muito mal-estar. O Brasil é um país soberano, como todos os demais, e em tal capacidade, os países têm um exercício livre de tomada de decisão que lhe compete, a partir do seu critério de valor, a partir das suas prioridades. O fato é que o Brasil, ao não conceder esse visto para esses dois diplomatas, causou já um primeiro estremecimento em Washington. Se isso já não tivesse sido suficiente, o presidente Trump havia indicado um político da Flórida, né, um deputado pelo estado da Flórida, chamado Daniel Pérez, para ser o futuro embaixador dos Estados Unidos em Brasília. E toda vez que se indica, o país que vai receber esse diplomata precisa concordar, precisa anuir, né? E quando faz essa concordância, essa chancela, emite-se aquilo que tecnicamente se chama o agremã. E o Brasil estava, digamos assim, demorando um pouco mais na visão americana de otorgar essa autorização, né, de expedir o agremão. A Convenção de Viena sobre Relações Diplomáticas não deixa de maneira nenhuma claro o período que um país pode e deve otorgar esse agremão, ou seja, é uma decisão soberana de otorgar ou não, ou de quanto tempo porventura demore, não é, essa autorização para a vinda do embaixador. Então, o que acontece é que isso, na visão lá de Washington, foi a gota d'água para a revogação do status, né, de diplomata, né, da embaixadora Viotti, né, embaixadora brasileira em Washington. Olha, foi uma confusão tão grande, Edinaldo, que a gente não encontra paralelo na história, né? Sobretudo quando a gente está fazendo a leitura, né, da prática diplomática dos Estados Unidos, que é uma prática muito sólida. Então, o que acontece é que suspender o visto de uma embaixadora que está com mandato, que está exercendo aquela função, é algo inédito. Quer dizer, não é algo inédito, mas é algo inédito suspender o visto e não considerá-la a embaixadora como persona não grata, porque em sendo persona não grata, ela geralmente teria 48, 72 horas para deixar o país, e não é o que aconteceu. Então ela está num limbo, porque ela não tem um visto diplomático, mas continua informalmente sendo embaixadora do Brasil perante Washington. Então realmente é uma situação assim, sem precedentes, não é, de uma falta de tato, né, que a gente não encontra paralelos históricos recentes. Com a Argentina, a situação foi um pouco diferente, mas não menos grave. Não é? A gente comentou até aqui, Edinaldo, que há duas semanas aproximadamente, a Milei, quando estava fazendo sua visita ao Brasil, vociferou uma série de ataques verbais e acusações contra o presidente Lula, contra instituições brasileiras, e isso gerou um mal-estar muito grande. Isso foi no intuito de fortalecer a candidatura do Flávio Bolsonaro, né, senador pelo estado do Rio de Janeiro e pré-candidato, né, candidato formalmente agora. Então, o que acontece é que isso gerou também mal-estar. O embaixador brasileiro, Júlio Bittelli, em Buenos Aires, voltou, e o embaixador também, Portenho, né, em Brasília, voltou para a Argentina. Ou seja, uma verdadeira lambança coletiva, viu, Edinaldo? Uma verdadeira falta de tato coletiva, todos errados estão. O Brasil se defendeu de maneira correta, sem dúvida, mas talvez pudesse ter encontrado uma forma de lidar com essas agressões aí de Milei de uma outra maneira, que não tendo que tirar os embaixadores. Enfim, eu acho que foi um momento assim infeliz para todas as partes, e nesse momento a gente não busca saber quem é que está certo, quem está errado, porque na política internacional não existe necessariamente certo e errado. O que existe é onde é que está alinhado ou desalinhado o interesse daquela lógica, né? A força gravitacional daquele país no cenário internacional. Então, realmente, é raro eu dizer para vocês, ouvintes da Rádio Jornal, o dano que isso causa, né? É raro ter paralelos na história para tamanho erro de cálculo, né, no campo diplomático entre esses países tão maduros e tão importantes.
8: Valeu, professor. Ótima análise. Mais uma vez, muito obrigado. Grande abraço e até a próxima quinta-feira.
9: Até a próxima quinta-feira. Um abraço a você. Um abraço, querido. Tudo de bom.
8: Muito obrigado. Aí, portanto, a presença do nosso professor Thales Castro, trazendo mais assuntos internacionais para a gente analisar. São 4 da tarde e 50 minutos.
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8: No assunto do dia, nós deixamos aqui a pergunta: o que leva os jovens de hoje a cometerem tantas loucuras? E eu sempre digo, loucuras sempre aconteceram em todas as gerações, mas parece que nos tempos de hoje a gente tem um certo exagero. Eu botei aqui algumas alternativas para vocês comentarem, mas comentarem ao modo de cada um. Muitas vezes o que é que se fala? Que quando somos jovens temos a sensação que nada vai nos acontecer. Podemos tudo. Outra alternativa. Achamos que nunca vamos ficar doentes, não vamos morrer e muito menos perder o controle da vida. Outra alternativa. Não pensamos nos perigos nem na fragilidade da vida. E, finalmente, a omissão e irresponsabilidade de pais que não se respeitam. O que é que você está analisando sobre o tema de hoje? Vamos ouvir o ouvinte aqui pelo WhatsApp da Rádio Jornal. Alô, boa tarde.
10: Boa tarde, grande Edinaldo Santos. Aí as nomes daquele Vitória. Edinaldo, fala, Elias. As coisas estão muito mudadas, né? O jovem hoje tudo enfurnado nas drogas, achando que isso é o melhor, né? Os namoros não é como de antigamente, né? Entendeu, Edinaldo? Que a gente esperava todo o tempo, respeitava a moça, não é? Passava de 8 horas da noite, a gente tinha que ir para casa, as coisas mudaram, Edinaldo. E falta de respeito hoje em dia, né? Ninguém respeita mais ninguém. O ficar hoje é praticar sexo. E pior, as pessoas acham isso normal, Edinaldo. Eu acho que o mundo está corrompido, viu? Pessoas adultas, inteligentes, concordando com isso. A gente vê todos os dias, Edinaldo. Mas é isso aí. Vamos fazer a diferença nesse mundo, Edinaldo. Um abraço, grande Edinaldo Santos.
8: Obrigado, amigo. Um grande abraço para você. Outras opiniões. Alô, boa tarde.
11: Boa tarde, Edinaldo Santos. Aqui é Kleber falando de Marabá, no Pará. Para, Edinaldo, é o seguinte. Os jovens, eles acham que não vão adoecer, não pensam no futuro, acham que sabem de tudo, acham que são dono da verdade e também busca muitas vezes o que lhe falta, né, dentro de casa. Lamentavelmente, não somente jovem, mas pessoas adultas também estão enveredando para as drogas. A última pesquisa que eu estava lendo é que a partir dos 40 tem muita gente entrando nessa porcaria chamada drogas. Fica por Deus. Fica com Deus, boa tarde e até a próxima.
8: São 4 da tarde, mais 53 minutos, mais opiniões.
12: Saudações a todos. José Maria Filho, da cidade de Carpina, Pernambuco, Brasil. Viva Carpina. Ilusão. Quem está iludindo a eles, no momento eu não consigo apontar. Agora, é uma ilusão total se achar que são super fortes, que nada atinge a esses jovens. Sem colocar todos nesse patamar. Agora, é uma grande maioria e o pior de tudo, a grande maioria não gosta de conversar com pessoas de mais idade. Eles acham ultrapassados. Abraço a todos.
8: Ok, muito obrigado. Mais uma participação para encerrar.
13: Boa tarde, Edinaldo Santos. Boa tarde, ouvintes e amigos da Rádio Jornal, Alvinaldo Reset Vaza. Edinaldo, para mim, passa por 3 coisas. Primeiro, a educação, certo? Onde a educação está se desenvolvendo com o jovem hoje. É uma educação voltada somente para a aprovação dele e nada mais. Em segundo lugar, as leis que fazem com que ele tenha uma sensação de impunidade, tá certo? Ele faz o que quer e e a lei protege eles com o Estatuto da Criança e do Adolescente e outras coisas mais, pelo fato de eles serem menores de idade. E terceiro, a justiça, tá certo? Porque a justiça geralmente favorece as pessoas de classe mais favorecidas, onde eles se sentem à vontade para fazer qualquer coisa, tá certo? Então, o repasse para isso aí é a sociedade que paga, tá? Então, essa sensação de impunidade, a educação muito, muito voltada só para aprovação e o desequilíbrio das famílias são os fatores mais importantes para que os jovens tenham essa sensação de impunidade. Boa tarde.
8: Boa tarde. Boa tarde, muito obrigado. Encerrando aqui com mais uma opinião, encerrando o primeiro giro, claro. Alô, boa tarde.
14: Boa tarde, Erdinaldo, Arthur Gomes de Peixinhos. Você esqueceu aquela última, a última alternativa, né? Que é aquela famosa, todas as alternativas estão corretas, certo, que você colocou. Com apenas uma ressalva. A família também é muito importante. A orientação dos pais é muito importante. E a gente vê, né, a olhos vistos, né, a olhos claros, que isso não acontece mais. A juventude está solta, sabe, envolvida na internet, envolvida na mídia, sabe, às vezes até a mídia predadora. E o que acontece, né? E eu sinto muita saudade do nosso tempo, Edinaldo, do tempo que a gente era jovem, do tempo que a gente era adolescente, do tempo que a gente era... A juventude da gente era outra coisa. Que saudade das famosas festinhas de garagem, né? Naquela festa de aniversário que era feita nas casas, nas residências. E a gente ia para duas coisas: para dançar, se divertir e arrumar namorada, né? Um abraço, meu amigo. Boa tarde.
8: Valeu, meu amigo. Éramos.

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2: Eu falo do Recife Expo Center, onde acontece o último dia da Multimodal Nordeste, um dos maiores eventos de logística, tecnologia e comércio exterior do Norte e Nordeste. Agora vamos conversar com Jean Rocha, CEO da Elo Soluções em Logística. Jean, boa tarde. Eu vou te pedir primeiro para falar um pouco mais da tua empresa, cara. Bem-vindo.
3: Boa tarde, João. Obrigado aí pela oportunidade, né? A Elo é uma empresa de solução logística integrada. Hoje nós atuamos desde a carga lá fora do cliente até a porta dele. Frete internacional, armazenagem alfandegada, armazém geral, transporte rodoviário, soluções e locações de container. Temos uma frota hoje de 100 veículos, então a gente está bem aí amparado para dar suporte ao cliente.
2: Hoje a gente está no último dia da feira, tu consegue já fazer um balanço para a tua empresa de como foi essa feira, esses 3 dias da Multimodal Nordeste?
3: João, a Multimodal é uma feira que nos surpreende a cada ano, feira extremamente produtiva, a gente vê os clientes vindo, questionando, perguntando, cara, ela é gratificante. Realmente aí a gente está muito feliz, a gente está desde a primeira edição e tem sido aí cada ano melhor a feira para nós.
2: Voltarei aqui no próximo ano?
3: Estaremos aqui com certeza.
2: Que massa, Jean, obrigado pela participação. A gente lembra que o evento acontece das 2 da tarde às 8 da noite e você pode acessar mais informações no site multimodalnordeste.com.br. Seguimos por aqui na cobertura da Rádio Jornal, diretamente da Multimodal Nordeste, de 4 a 6 de agosto, no Recife Expo Center.
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9: Vamos lá. A Coalizão Negra por Direitos e Articulação Negra de Pernambuco promove, nesta quinta-feira, o lançamento estadual da iniciativa Quilombo nos Parlamentos. O evento gratuito ocorre daqui a pouco, às 6 da noite, na sede do SOS Corpo, no bairro da Madalena, aqui na Zona Oeste do Recife. Lá reúne lideranças comunitárias, movimentos sociais e pré-candidatos a cargos eletivos nas eleições deste ano. O projeto tem como principal objetivo combater a subrepresentação da população negra nos espaços formais de poder. A agenda local no Recife sucede o ato nacional realizado em São Paulo no final de julho, que reuniu mais de 150 pré-candidaturas de diferentes regiões do país e figuras públicas de destaque como Marina Silva, Benedita da Silva e Érica Hilton. A Polícia Civil de Pernambuco investiga a denúncia de estupro coletivo contra duas adolescentes.

0: Adolescentes de 14 anos dentro de uma escola municipal de tempo integral, localizado no bairro da Charnequinha, no Cabo de Santo Agostinho, na região metropolitana aqui do Recife. Segundo uma advogada que acompanha o caso, os abusos teriam ocorrido em dias diferentes e vieram à tona após uma das vítimas relatar o que havia acontecido. Após o episódio, a vítima procurou a diretoria da escola, que teria pedido para ela não contar a ninguém, dizendo que tentaria resolver o caso. A Polícia Civil informou que instaurou um inquérito para investigar o caso por envolver adolescentes. As investigações tramitam sobre sigilo e outras informações não serão divulgadas para preservar as vítimas.
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0: E você, motorista, que precisa passar aqui pelas ruas, né, e avenidas de Santo Amaro, é bom ficar ligado, viu? A Avenida Visconde de Suassuna ainda continua interditada, porque até agora acontece o protesto. Começou cedo hoje, na manhã desta quinta-feira, de moradores, né, que estão reivindicando direito à moradia. Movimento por moradia digna, movimento de luta por teto, terra e trabalho. Eu conversei agora há pouco com um dos manifestantes que estão falando sobre o protesto, o José Cláudio Vieira. Diz que por enquanto não tem nada resolvido, nada foi apresentado para eles, e se continuar assim, eles vão dormir no local, segundo informações passadas por José Cláudio Vieira. Por enquanto é isso, eu volto com você aí, Edinaldo.
2: Valeu, Germano, um abraço. Agora são 5 da tarde, 3 minutos.
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2: Vamos conversar agora com a advogada especialista em direito de saúde, Amélia Calado. Doutora Amélia, muito boa tarde.
3: Muito boa tarde, Edinaldo. Muito boa tarde a todos os ouvintes. É uma satisfação estar aqui nesse quadro tão importante para a nossa sociedade.
2: Obrigado, doutora Amélia. Muito bom tê-la aqui com a gente também. Olha, vamos conversar um pouquinho sobre essa questão das doenças que podem levar a uma deficiência e se nessas situações o paciente realmente pode ter direitos garantidos por lei, como um acesso a tratamentos, medicamentos, reabilitação, atendimento especializado. Essas pessoas com esse tipo de doença, com esse tipo de deficiência, têm esses direitos garantidos por lei, doutora Amélia?
3: Sim, sem dúvida, Edinaldo. Nós temos direitos garantidos por lei, né? Seja aquela pessoa com deficiência, uma pessoa que utiliza o Sistema Único de Saúde, vinculado ao SUS, ou se ela possui vínculo com a saúde suplementar. Então, nós temos direitos para você que não tem plano de saúde, para você, ouvinte, que tem plano de saúde. Como Edinaldo bem trouxe, acesso a medicamentos de alto custo, acesso aos tratamentos e terapias indicados, requisitados pelo médico que acompanha aquele paciente, vinculado ao SUS ou ao plano de saúde, direitos específicos para aquele que tem acesso ao plano de saúde, como, por exemplo, é totalmente proibido a gente ter uma recusa na contratação daquele plano sob a alegação de que o beneficiário é portador de alguma deficiência. Se não há rede credenciada, aquele beneficiário tem direito ao reembolso integral. Então, seja você vinculado ao plano de saúde ou ao SUS, você tem direito e sim. E do ponto de vista legal ainda, Edinaldo, existem benefícios fiscais, importantes benefícios fiscais, como, por exemplo, a isenção no imposto de renda retido na fonte para aquelas pessoas que são aposentadas, que são pensionistas, ou seja, se você possui uma deficiência, se você possui uma doença grave, é bem possível que, a partir da análise da tua documentação, você tenha direito, sim, à isenção do IRPF, que todo mês é descontado ali sobre o seu provento da inatividade, seja ele uma pensão, seja ele a reforma para quem é militar, ou até mesmo uma aposentadoria. E tantos outros benefícios fiscais, como a isenção do IPVA, mas é importante analisar a legislação estadual, tá, Edinaldo, porque é um tributo estadual. Em alguns municípios é possível ter também isenção do pagamento do IPTU. Na esfera federal, a gente também tem a isenção do IPI, a isenção do IOF. Então, são diversos direitos e é fundamental que aquela pessoa que é portadora de uma deficiência, que possui uma deficiência, que que ela procure uma assessoria jurídica especializada para entender quais são os seus direitos e, com isso, estar devidamente amparado.
2: Agora, quando você está nessa situação, eu perguntaria, Amélia, doutora Amélia, essa pessoa deve proceder de que forma? Quando ela sabe que tem uma doença... Quando ela sabe que tem uma doença, essa doença levou a uma deficiência, ela está sabendo, mas ela procura, tem que procurar via advogado?
3: Veja só, Edinaldo, existe primeiro a esfera extrajudicial, que não depende, não precisa da assessoria jurídica de um advogado. Então, eu vou instruir aqui, né, eu vou passar todo o conhecimento para que aquela pessoa que está nos acompanhando possa entender como ele pode ir atrás dos seus direitos sob os dois olhares, as duas perspectivas. Então, na esfera extrajudicial, Edinaldo, aquele paciente, aquela pessoa que teve um direito negado, por exemplo, pelo SUS, pode procurar a Secretaria de Saúde na sua cidade, bem como, diante dessa Secretaria de Saúde, buscar ser ouvido pela devida ouvidoria e fazer uma reclamação. A negativa formal de um medicamento de alto custo, de uma terapia, de algum tratamento requisitado pelo médico, é fundamental para que esse paciente possa buscar os seus direitos na esfera judicial. Se você tem um plano de saúde e está passando pela mesma situação que eu narrei agora há pouco, no seu caso, você vai procurar a ANS. Você vai buscar o plano de saúde que deu a negativa e, se você quiser tentar resolver de maneira extrajudicial, insistir na tratativa extrajudicial, você pode buscar a ANS e realizar uma queixa. Para ambos os casos, se a gente teve uma negativa e aquela pessoa que possui uma doença grave, que é uma pessoa com deficiência, ela não quer procurar a ouvidoria do SUS, na Secretaria de Saúde, ela não quer procurar a ANS para tentar resolver junto ao plano de saúde, porque a negativa ela já existe, uma negativa abusiva, Edinaldo. Essas pessoas podem procurar diretamente a esfera judicial. Então, de posse da negativa, da recusa injustificada, ela procura uma assessoria jurídica especializada, seja ela uma particular ou a defensoria pública, para que seja ajuizada uma ação e o seu pedido, o seu pleito, seja analisado, inclusive em caráter liminar, né, através de uma tutela de urgência, diante do fato de que nós estamos falando do bem mais importante que as pessoas podem ter, que é a vida. A gente está falando aqui do direito da saúde, o direito à saúde. Nessas ações, inclusive, Edinaldo, vamos registrar que se houve ofensa ao princípio da dignidade da pessoa humana, se extrapolou o mero dissabor, é bem provável que haja ainda uma condenação nos danos morais sofridos por aquela pessoa que precisou do tratamento, do medicamento, da terapia e teve a recusa de maneira injustificada.
2: Muito bem, muito boas as informações. Só reforçando, então, quando há, por exemplo, uma negativa de um medicamento, de um exame, de uma cirurgia, tratamento, etc., as medidas podem ser também direcionadas para esses setores que a doutora falou agora há pouco?
3: Isso, Edinaldo. Né? A partir da negativa, a pessoa que teve a negativa, ela pode tomar duas posições. Ela pode, com essa negativa, já procurar o Poder Judiciário ou, se ela quiser insistir numa resolução na esfera extrajudicial, ela pode buscar a Secretaria de Saúde para abrir junto à ouvidoria uma reclamação, se ela estiver vinculada ao SUS, ou registrar uma queixa junto à ANS, que é a Agência Nacional da Saúde Suplementar. Mas, como eu disse agora há pouco, se você já está de posse de uma negativa abusiva, você pode imediatamente buscar o Poder Judiciário. Então, por exemplo, vamos pensar aqui na prática, no dia a dia. Você está em determinado estabelecimento de saúde público, você precisa de uma UTI, de um leito de UTI, e você recebe uma negativa que não há leito de UTI disponível. Você precisa de um leito de UTI. Se a saúde pública não tem como te fornecer, ela precisa custear na esfera privada ou arrumar um leito para que você seja internado, conforme requisição médica. Se você tem a negativa de que não há leito, de que eles não têm como disponibilizar, você pode buscar tentar resolver junto à Secretaria de Saúde ou ir imediatamente através dos seus direitos na esfera judicial. É o mesmo agora, vamos pensar na saúde suplementar. O seu médico, você é portador de uma doença grave, você é uma pessoa com deficiência, vamos pensar na espondilite anquilosante, que é uma doença grave, e você tem pelo médico assistente a requisição de uma medicação intravenosa, né, um remédio imunobiológico, e o plano de saúde nega. Você está adimplente com as suas obrigações, existe o vínculo jurídico e contratual com o plano nega uma recusa totalmente abusiva. Você pode procurar a ANS para fazer a queixa e tentar resolver de maneira extrajudicial, ou diretamente, de posse dessa negativa, buscar assessoria jurídica para ajuizar uma ação contra o plano de saúde.
2: Uma única dúvida que eu teria, doutora Amélia, é exatamente através de uma pergunta que um colega nosso está fazendo aqui. O irmão dele tem uma doença grave, ele está querendo recorrer para ter isenção do imposto de renda, mas o médico, ele também tem um planozinho de saúde, o médico informou para ele que tem que ser necessariamente uma consulta com o médico do SUS para encaminhar esse documento, para que ele possa ter condição da isenção do imposto de renda?
3: Excelente pergunta, Edinaldo. Nós temos um rol, Edinaldo, com diversas doenças que podem isentar as pessoas de imposto de renda, e muitas pessoas não conhecem. Então, cardiopatia grave, você infartou, você colocou um pouco de safeno, um estente, você é cardiopata, você que tem cegueira, você que tem AIDS, você que tem hepatopatia grave, são diversas doenças que podem isentar o cidadão de estar pagando mensalmente, retido na fonte, o imposto de renda sobre os proventos da inatividade. Só que imaginemos que você tem acesso à saúde suplementar, você tem acesso ao plano de saúde. Você não precisa ir para um médico do SUS para poder requerer a sua isenção do IRPF. O laudo particular, ele é válido, ele é aceito para que você possa solicitar, sim, é um documento idôneo para que você possa solicitar a sua isenção do imposto de renda. E tem um ponto importante sobre isenção de IRPF. Você não precisa solicitar na esfera administrativa antes para ter uma recusa.

0: poder judicializar, entrar com ação. Você pode sim solicitar administrativamente. Mas se você disser, poxa, eu quero ir logo para a justiça, quero buscar os meus direitos na esfera judicial, nada obsta que você possa buscar os seus direitos nativos. É importante registrar isso. E quando você solicita, Edinaldo, a isenção do IRPF, além de não pagar o IRPF dali para frente, você também terá direito à restituição de todo o IRPF retido na fonte, corrigido pela Selic, nos últimos 5 anos, Edinaldo, desde que você tenha configurado, né, devidamente laudado essa doença nos últimos 5 anos. Então, imaginemos que no ano de 2021 eu recebi o diagnóstico de que eu tenho cardiopatia grave. Eu posso solicitar, e somente agora, em 2026, eu estou solicitando a minha isenção de IRPF. Eu vou ter direito à isenção daqui para frente, e em relação aos últimos 5 anos, que é o prazo prescricional, a gente vai realizar a apuração, nós vamos verificar o quanto que você pagou de IRPF, corrigir pela Selic para que você possa ser restituído destes valores, que é o que nós chamamos de repetição do indébito. Então, se você tem uma doença grave, verifique, você que é aposentado, pensionista, se você tem direito à isenção sobre os seus proventos da inatividade.
1: Muito bem. Doutora Amélia, muito obrigado pela sua participação, pelas suas informações valiosas. Quanta coisa, né, a gente tem de direitos e isso muitas vezes não chega ao nosso conhecimento. Sua participação hoje certamente deixou muita gente atualizada com essas possibilidades e o caminho a seguir. Muito obrigado, foi um prazer ouvi-la. A gente espera contactá-la em outra oportunidade aqui na Rádio Jornal, ok?
0: Muito obrigada, Edinaldo. Quem quiser saber um pouquinho mais sobre o tema, ameliacalado.adv, lá no Instagram, vai ser uma satisfação contribuir com vocês. Obrigada,
1: Quer
0: Edinaldo.
1: repetir o Instagram, por favor?
0: Ameliacalado.adv.
1: Ok. Valeu, doutora Amélia. Um grande abraço.
0: Obrigada, Edinaldo. Um forte abraço.
1: Ouvimos a advogada especialista em direito de saúde, Amélia Calado, falando com os amigos do Balanço das Notícias, aqui na Rádio Jornal. Voltamos já.
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1: Jornal do Comércio em pauta, chegando aí a nossa Ana Maria Miranda. Alô, Ana, boa tarde.
3: Só errou o nome aqui, que tá hoje sou eu.
1: Ah, é o Túlio que tá hoje aí?
3: Isso.
1: Pois é, rapaz. A gente tá aqui no estúdio itinerante da Rádio Jornal, nessa grande feira multimodal do Nordeste. E aí eu não tô lhe vendo, né, amigo?
3: Verdade. Hoje, inclusive, tô me sentindo patrão aqui da rádio, que eu tô na sua cadeira, viu?
1: Pô, bicho, então você assumindo aí
3: realmente Isso.
1: é uma grande honra.
3: Tô na cadeira aqui, senta Marcelo, o pessoal do plantão, tá? Coisa linda aqui.
1: Maravilha. Comande essa nave, comande essa nave aí. Vamos lá, qual é o primeiro assunto de hoje?
3: Vamos lá, a gente tem aqui que a polícia apura furto de pelo menos 15 armas de fogo em clube de tiro no Grande Recife, né? Um assunto que repercutiu também na TV Jornal mais cedo, né? Um clube de tiro lá em São Lourenço da Mata, que foi alvo de arrombamento e furto dessas 15 armas de fogo na madrugada de hoje. Isso. E a Polícia Civil informou que iniciou a investigação e que um suspeito foi preso. É, segundo informações preliminares, os autores do crime tiveram acesso ao Centro de Treinamento Tático de Pernambuco, o CTTPE, que fica próximo à Arena de Pernambuco, por uma área de matagal, onde cortaram a fiação de energia elétrica e do sistema de segurança eletrônica do estabelecimento. Na ação, foram subtraídas armas de fogo que pertencem ao clube e também a frequentadores. E durante a apuração, policiais militares identificaram um veículo Fiat Mobi perto do clube de tiro

0: Acervo em Diálogo, que entrou em cartaz nessa galeria, que fica lá no bairro do Pina, na zona sul do Recife, que aproxima artistas de diferentes gerações e trajetórias que contribuíram para a história da arte brasileira. E com curadoria de Bete da Mata, a mostra reúne obras produzidas entre as décadas de 1940 e 2020, né, tendo esse gap longo, né, de épocas. E ao colocar lado a lado trabalhos de períodos e linguagens distintas, a exposição propõe um diálogo entre diferentes momentos da produção artística nacional, evidenciando permanências, transformações e conexões ao longo das décadas. E temos aí essa galeria, vai até o dia 27, né? A exposição, no caso, vai até o dia 27 de agosto, de segunda a sexta, das 9 às 18, e sábado, das 10 às 14.
1: Valeu, Túlio.
0: Valeu.
1: Muito obrigado, um abraço.
0: Grande abraço.
1: Até a próxima. Tudo de bom. Agora são 5 da tarde, 19 minutos, na capital pernambucana. E chegou a hora de mais entrevistas. Chegou a hora de conversarmos aqui com os amigos sobre o desenrolar do último dia da Feira Multimodal Nordeste, que nós estamos acompanhando desde o princípio da feira. Hoje é o último dia com um grande público presente, muita movimentação. E isso é muito bom. Deixa eu cumprimentar inicialmente aqui o nosso Rodrigo da Fonte, que é sócio-diretor da Multimodal Nordeste. Querido Rodrigo, seja bem-vindo, grande abraço. Como é que está a feira, na sua opinião? Superando as expectativas?
2: Boa tarde, Naldo. Boa tarde, ouvintes da Rádio Jornal. Expectativa superada. Uma feira fantástica. Eu estou tão rouco de tanto falar, de agradecer. e você vê a feira cheia, faltando ainda 3 horas para terminar o evento. Então, só comemoração por parte da diretoria.
1: Vai até que horas? Até às 8 mesmo?
2: Hoje vai até às 8 horas.
1: Às 8 da noite. A gente percebeu, logo no princípio da feira, uma movimentação. Quando você começa já com uma boa movimentação, é porque o sucesso vem aí, não é isso?
2: Esse é o termômetro, né?
1: É o termômetro.
2: O barulho que acontece aí dentro, a gente já veio que está realmente gerando muitos negócios acontecendo dentro da feira. A Multimodal é um case de sucesso para a nossa empresa, uhum, que está há 23 anos nesse mercado de feiras de negócios. Em cada edição ela está ampliando, né, dobrando de tamanho nesses últimos anos. E realmente a gente está muito feliz com o resultado da edição 2026, já planejando 2027.
1: Não para não, né? Tem que planejar já o próximo ano para ser um ano muito melhor.
2: Com certeza, já estamos aí em pleno vapor na renovação. Uma feira que atendeu a todas as expectativas, uhum, os corredores cheios, os clientes elogiando toda a organização.
1: É isso que eu queria acrescentar, aproveitar a sua deixa. A gente tem ouvido aqui muitas marcas e a satisfação do pessoal é uma amostragem muito positiva do sucesso e do êxito da feira, né?
2: Verdade. Pernambuco tem uma vocação para o setor de logística. Uhum. O seu posicionamento geográfico, ele está nesse raio dos 800 quilômetros das principais capitais da região Nordeste. Então nós somos hub aéreo, rodovia, hub terrestre, tem muita gente que vem de carro, de João Pessoa, Maceió, visitar a feira. Então a gente tem essa vantagem competitiva. Uhum. E o que a gente precisa cada vez mais é melhorar, né? Tanto que esse ano a gente fez algo bem diferente, que foi apresentar um diagnóstico competitivo para entregar aos governantes. Então, apontando as principais gargalos que tem aqui no estado de Pernambuco, onde eu estou aqui com o meu amigo Júlio Becher, da CEPLAN, que foi a grande parceira nossa da Multimodal, nessa entrega que foi feita na abertura da feira. E é isso, eu acho que agora, mais do que uma feira de negócios, a Multimodal chega para ser a voz do setor de logísticas, de logística para a região norte-nordeste. O que a gente quer entregar é muito mais do que gerar negócios durante a feira. O que a gente quer entregar é essa perspectiva do crescimento da logística como um todo para esses próximos anos.
1: Essa é a expectativa, muito, muito importante. A gente volta daqui a pouquinho, Rodrigo, para conversar com você. Estamos aqui com o Dr. Júlio Becher para falar com a gente. Ele é doutor em economia e sócio da CEPLAN, Consultoria Econômica e Planejamento. Doutor Júlio, pegando essa deixa aqui do Rodrigo, essa questão dos gargalos que nós ainda apresentamos no estado de Pernambuco, precisamos melhorar essa infraestrutura, essa linha e estratégia para feiras como essa?
3: Boa tarde, Arinaldo.
1: Boa tarde.
3: Sim, a resposta é sim, mas é importante que o diagnóstico mostrou avanços. né? A gente tem muita coisa para fazer, mas, e esses gargalos

0: São importantes, eles geram sobrepreço, geram tempo perdido, né? Atravancam negócios, diminuem nossa competitividade. Mas algumas coisas já avançaram. Um bom exemplo é o Arco Metropolitano, né? Que há décadas a gente fala dele e ele saiu do papel. Ele já tem um pedaço
1: pelo
0: realizado.
1: Pelo menos saiu do papel, né?
0: É, já tem um pedaço realizado e isso já mostra avanços, né? Então é sempre bom a gente olhar pelo prisma positivo da situação, né?
1: Mas
0: ainda tem muita coisa para
1: melhorar. Foi uma briga muito longa, né?
0: Foi longa, longa. Eu lembro que na época de graduação ainda isso já era temática, né? Mas felizmente ele já saiu. Certo. E outros adventos, né? Isso é muito importante. Né? O setor de logística, ele é muito importante para a atividade econômica, né? Porque ele é uma atividade que conecta, né, multidisciplinar, várias outras atividades, desde o consumidor até o industrial, né? Passando por porto, aeroportos, né? Então, e nosso estado de Pernambuco, a nossa geografia, o Rodrigo mencionou que nós somos um hub, só para você ter noção, no raio de 800 quilômetros que nós temos de Recife, a gente tem 90% do PIB regional, né, da região Nordeste. Então isso é uma coisa muito importante. E a gente tem muitas vias que são conectadas e elas precisam ser melhoradas.
1: Nós estamos então numa área privilegiada, numa muito situação geográfica privilegiada.
0: Não só do ponto de vista de geografia e belezas naturais, mas também de atividade econômica.
1: Também da atividade econômica. Agora, em meio a esses gargalos, a gente pode falar na nossa malha viária, por exemplo, que ainda é muito precária?
0: É, ela é precária e isso foi apontado no nosso diagnóstico, né? A gente teve uma parte dele que a gente abriu e deu voz ao empresário pernambucano, né? A gente selecionou 60 entrevistados, né, que são representativos. Essa amostra foi definida junto com a diretoria da Multimodal, né, para ouvir deles as dores, né? E uma das coisas que mais apareceu foi exatamente essa questão da malha rodoviária, até porque é nosso principal modal, né? Ele representa boa parte de como o escoamento ocorre. E naturalmente, por ser o principal, ele engargala, né? Não só do ponto de vista de espaço, mas do ponto de vista de precariedade e de manutenção, né? Então é importante que... Agora, uma coisa que é importante que saiu no diagnóstico, ele existe, mas ele não precisa ser descartado, pensando em outros modais. Não, o empresário não quer isso, ele quer melhoria dele, porque ele usa isso, e isso é importante. Quer permanecer, quer expandir, quer melhorar, quer ampliar, né? Mas não descartar, né?
1: Muito bem. O Rodrigo, haveria então um descompasso entre as empresas privadas com referência à política pública?
2: Eu não diria um descompasso direto. Eu acho que o grande objetivo desse diagnóstico, como eu falei anteriormente, que quando a gente lançou a feira em 2024, fizemos até uma provocação na época, a governadora estava presente, e a pergunta final, antes dela subir no palco, foi: cadê o Arco Metropolitano? Isso em 2024. E ela estava praticamente assumindo o governo. Você não consegue fazer nada, nenhuma obra em um ano.
1: Pois é.
2: Né? Mas veja, o Arco Metropolitano saiu. Então a gente está comemorando, sim, em 2026 aqui. Agradecemos, inclusive, ao governo e já entregamos um novo diagnóstico, que são as prioridades que o setor privado enxerga como prioritárias. E o que que a gente quer com isso? Somar. Nós queremos somar, ajudar. Então a ideia de juntar o setor privado com o setor público é ter um estudo mais avançado. Por isso que a gente traz uma CEPLAN, que está aí há 30 anos no mercado, fazendo esses diagnósticos. Né? E a gente vai acompanhar. O importante é deixar claro aqui que depois dessa entrega feita na última terça-feira, a gente vai estar acompanhando o que vai estar acontecendo nesses próximos meses, né, para poder dar o retorno não só para os nossos 150 expositores e empresários, mas também para a sociedade pernambucana. E isso eu queria colocar também, Edinaldo, que não vai ficar só para Pernambuco. A Multimodal Nordeste é uma feira nordestina. O que a gente quer é provocar novos estudos em outros estados para que a gente possa pensar na logística a nível Brasil. O país é um país continental, a gente precisa sim pensar no futuro e ter políticas, como o Júlio bem colocou em um outro episódio de um outro podcast. Precisamos pensar em políticas de Estado e não de governo.
1: Isso.
2: Então essa política ela tem que iniciar e terminar. E mais uma coisa, a gente vai envolver muito o setor privado a partir de agora. Ele vai caminhar junto com a Multimodal para levar o que é importante para deputado estadual, deputado federal, senador, governador, É esse o que o privado está precisando. E aí sim chamar as bancadas para ir atrás das emendas parlamentares para poder a gente conseguir pressionar e trazer dinheiro para o Estado de Pernambuco. Isso aí é todo mundo junto, unidos, porque eu nunca vi na história de feiras, que eu estou há 23 anos no mercado de feiras de negócio, um setor tão unido como é o setor de logística. Isso para mim é impressionante.
1: E muitas vezes perdemos grandes prioridades para Pernambuco por falta dessa conexão mais ampla, né?
2: Verdade.
1: Envolvendo, como você falou, os próprios políticos, né? Precisam se engajar mais nessas necessidades.
2: A gente vai deixar a ideologia de lado.
1: Isso.
2: A voz agora é o setor privado vai apresentar quais são as prioridades que a gente precisa para continuar desenvolvendo a economia. Isso junto com o setor público. Vamos discutir. Porque eu tenho que fazer um arco, um mini arco, por exemplo, ali perto do Ibura, em um determinado local, que vai beneficiar X mil pessoas, podendo jogar ele um quilômetro depois, que vai beneficiar 1 milhão de pessoas. Então, a gente tem que falar de matemática, está aqui, ó, consultoria para isso, para quem está estudando o mercado. Então, ele tem como entregar algo mais assertivo. Então, a voz da multimodal, ela vem para montar esse grupo de empresários e ser a voz ativa da sociedade pernambucana e de empresários para poder a gente mudar definitivamente a logística da região Nordeste.
1: Doutor Júlio, a gente teria uma ideia de quanto precisaríamos nesse momento investir na malha viária de Pernambuco? Qual o montante disso e até onde o poder público está chegando com esse tipo de investimento?
0: Esse é um número bastante vago. Ele não foi o foco principal do nosso trabalho. A gente tentou identificar as dores. A gente identificou, por exemplo, que essa atual infraestrutura cria um sobrepreço na casa de 30%. Perda de negócio, perda de tempo perdido, de combustível. Né? Existe uma estimativa que a gente também faz lá no nosso estudo, que a perda de oportunidades de atividade econômica gerada por conta dessa infraestrutura ainda precária é de cerca de 1,2 bilhão, que poderia ser acrescido no PIB de Pernambuco. Né? Mas ela também demonstra que essa lógica de envolver o Estado junto com o setor privado, ele é. Não existe uma receita de bolo, né, para as coisas, mas existe evidências em outras regiões, em outros países, de muito sucesso. A China é um grande exemplo disso, né, no qual ela pegou o setor privado que vai produzir, mas ela também fez muito aporte de política de Estado através de investimento. Né, porque uma das grandes dores, por exemplo, para a inovação, para a logística, para a indústria, é a falta de financiamento. Né? Então, quando você, com o Estado, entra como co-participante, né, viabilizando projetos do setor produtivo, isso traz muita competitividade. Então, esse é um ponto que a gente destaca ao longo da narrativa do nosso estudo.
1: Bom, mas há um caminho, né? Pernambuco hoje pode se considerar um Estado competitivo para investimentos?
0: Acho que sim, especialmente quando você considera um cenário de fim dos incentivos fiscais. Né? Então a gente está vivendo esse momento no qual a famosa guerra fiscal está acabando, porque a reforma tributária vai trazer para a gente um ambiente diferente, mais simplificado, né? Através do IVA, da união de diversos impostos. E aí agora o Estado precisa se colocar como um hub de receptor desses investimentos. Né? E eu acho que Pernambuco, com essa iniciativa de ouvir o setor privado, de receber esse documento e de estar junto com o setor produtivo nessa empreitada, acho que torna a gente mais propício a criar um cenário positivo para o futuro.
1: Qual é o peso nesse contexto que tem o Porto de Suape?
0: É um peso positivo, na verdade, né? Porque o porto que mais cresce no Brasil. Né? Pelas nossas estimativas, ele deve se tornar o quarto maior porto público do Brasil em 2026, se a trajetória de recebimentos continuar nesse nível de crescimento. Né? E ele tem um calado muito importante. Rodrigo mencionou muito bem, a distância que nós temos para a África é muito curta. Né? A gente poderia ter conexões com a África de maneira direta. Hoje, a gente tem rotas de exportação que vai para a Europa, especialmente para Portugal, para depois ir para a África. Então, acho que a gente podia pensar sobre isso. E Suape, ela se torna bastante estratégica pelo tamanho dos investimentos que ela faz. São montantes bastante importantes. Estava aqui na abertura o diretor-presidente Armando, ele falou bastante do tamanho da coisa. Então, assim, eu acho que esse é um caminho importante.
1: Inclusive com essa, não deixa de se falar, numa certa competitividade entre Suape e Pecém, isso é salutar ou não?
0: Veja, eu acho que é salutar porque isso só traz mais visibilidade para o Nordeste, né? Especialmente porque o Porto de Santos ele já está no limite, ele não tem mais para onde expandir, né? É uma pena que o ramal Salgueiro Suape
1: não foi concluído
0: e enfim, parece que não vai ser, né? Então isso é uma grande pena porque isso foi só uma perna de oportunidade que a gente tem muito importante. Mas eu acho que essa competição entre os portos de Pecém, de Itaqui, no Maranhão, eu acho que ela é importante porque coloca o Nordeste em visibilidade. Né? Lá na CEPLAN, né, sob a batuta do professor Antônio Bacelar, a gente tem essa missão de sempre colocar o Nordeste em evidência. Então isso é algo importante para a gente trazer para o debate.
1: Pois é. Então, Rodrigo, nós temos aí um caminho aberto para ser seguido. É só fazer a coisa com muita seriedade, como vocês estão fazendo.
2: É um grande desafio, é algo novo, né? O empresário está colocando agora a voz, né, dentro do mercado. A gente não existe o medo de falar. Eu acho que a gente está aqui para, de fato, vou repetir, para somar. Então a ideia da multimodal, trazer essa plan junto com esse diagnóstico, é exatamente apresentar quais são as prioridades. E por que não também iniciativas público-privadas. Você pode ter um empresário também aportando, se ele tiver algum benefício. Então, eu acho que cabe agora, nesses próximos meses, nesses próximos anos, a gente começar a enxergar um Pernambuco, um Nordeste diferente. E a gente precisa, sim, como empresários do setor, ser protagonista desse setor, direcionando os investimentos para o que mais beneficia o todo e não simplesmente um ou outro. Então essa é a voz da multimodal a partir desse ano que foi entregue esse diagnóstico.
1: Ok, então vamos ter aproveito e vamos trabalhar, não é isso, doutor Beto?
0: Exatamente, eu acho que a gente tem que olhar pelo prisma das oportunidades, né? Eu acho que o estado de Pernambuco, ele se coloca numa posição bastante estratégica, a gente tem investimentos que estão melhorando a nossa competitividade, exemplos como essa feira aqui, que une o setor produtivo, que é o principal vetor de crescimento econômico, por conta da questão de geração de renda, do emprego qualificado, é muito válida para poder a gente colocar a pauta do setor produtivo em evidência, especialmente no ano eleitoral, né? Que a gente pode ali ter o governante tem que ter capacidade de ouvir, né, seu principal cliente, né, que é o setor que produz e que gera emprego.
2: E quando a gente fala, Naldo, de política de Estado, é exatamente por isso. Porque você tem pouco tempo, você tem 4 anos para governar o primeiro mandato, se reeleito, mais 4. Né?
1: E tem um detalhe que você falou ainda há pouco, endossado também aqui pelo Dr. Júlio, que é a falta de continuidade. Né?
2: Exatamente.
1: Essa coisa tem que ser realmente uma política de Estado. Para ter continuidade, né?
2: Você fala do arco metropolitano que durou 30 anos.
1: Exato.
2: A governadora conseguiu aprovar parte do arco agora e vai concluir o restante, quem sabe, no próximo mandato. Agora, o que a gente está buscando como setor privado é que façam, que seja uma política de Estado. O que o privado quer é contribuir. A gente está aqui para também ser um acelerador desse crescimento do nosso estado. A gente falou, quando o Júlio coloca que a rota, por exemplo, passa na frente de Pernambuco, dos nossos portos, e vai para Santos, eu estando muito mais próximo de uma África, Cabo Verde. Se você pegar um projeto em Cabo Verde, que você pode, através de Cabo Verde, atender toda uma África meridional com mais de 400 milhões de habitantes, Cabo Verde poderia ser o grande distribuidor dos nossos produtos. Agora, para isso, eu preciso de quê? Sentar com os empresários, ver quem são os empresários que querem exportar, não só para não é para Cabo Verde, é para a África, e de Cabo Verde a gente pode exportar para Portugal, porque hoje, por exemplo, Portugal, a gente exporta para Portugal manda produto para Cabo Verde. Por que não sai daqui direto para Cabo Verde ser esse entreposto? Quem tem um projeto como esse é Ricardo Galdino, o cônsul de Cabo Verde. O que está faltando é articulação, é a gente sentar, atrair os empresários, mostrar as oportunidades, e aí é um crescimento que vai ser rápido, né? Então, a gente não precisa depender só sempre do Estado. A gente tem como articular como setor privado também. Né? Agora, precisa dos canais, né? Seja o Porto Suape, seja o Porto do Recife, seja os aeroportos, seja a Transnordestina que vai vir para escoar as frutas aqui para Suape. Então, o que a gente quer é ser a voz do setor privado. A multimodal, repito, ela entra numa fase, numa nova fase, para poder somar com o setor, com os governantes. Não existe bandeira. O que a gente quer é somar.
1: Que beleza. Foi muito bom conversar com vocês. Muito obrigado. Esperamos em outras oportunidades estarmos aqui juntos. A gente está desde certeza. O princípio e certamente estaremos aqui para divulgar essa grandiosidade desse trabalho que vocês estão desenvolvendo. Obrigado, Rodrigo. Até a próxima.
2: Muito obrigado, Edinaldo. Obrigado mais uma vez à Rádio Jornal. Sejam sempre bem-vindos à Multimodal Nordeste, que já tem data para 2027.
1: Se Deus quiser. Doutor Júlio, foi bom ouvir o amigo. Muito obrigado. Rádio Jornal à disposição, viu?
0: Eu que agradeço e eu peço que todos acessem o documento, porque quanto mais ele for lido, mais contribuições ele vai ter.
1: Sem dúvida nenhuma. Pronto, minha gente. Daqui direto do nosso estúdio itinerante na Multimodal Nordeste, que está terminando hoje com muito êxito, com muito sucesso. A gente conversou com Rodrigo da Fonte, sócio-diretor da Multimodal Nordeste, e Júlio Becher, doutor em economia e sócio da CEPLAN, Consultoria Econômica e Planejamento. Voltamos depois do comercial. São 5 da tarde, 39 minutos.
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0: Clube do Recife. Leonardo Boris.
1: Valeu, Ed. Boa tarde para você, boa tarde para todo mundo ligado aqui no Balanço de Notícias. E daqui a pouco, no Bola Rolando, nós vamos trazer as últimas informações do último treino do Sport aqui em Recife, antes da viagem para a Goiânia, já que no próximo sábado o Leão entra em campo pela 21ª rodada do Campeonato Brasileiro da Série B, em jogo contra o Vila Nova. E para essa partida, o técnico Gilmar Dalpozo deve promover modificações no sistema defensivo e também no meio de campo. E tem meia do Ceará praticamente acertado com o Leão da Ilha do Retiro. O Sport é destaque aqui na Rádio Jornal, Rádio Notícia.
0: Esse é o nosso o Alex Santos, né? Eu botei o nosso Leonardo Boris aqui, mas Boris hoje está com Santa Cruz, viu, gente? O Alex Santos, vocês já perceberam, essa voz super identificada no Esqueleto de Ouro, falou sobre o Leão da Ilha do Retiro. Agora a gente destaca, dentro do Balanço de Notícias, o Clube Náutico Capibaribe, Raudney Alves.
2: Fala, Edinaldo. Muito boa tarde para você, para todo mundo que está nos acompanhando aqui no Balanço. Hoje, mais um treinamento do Náutico visando o jogo de domingo. Nos aflitos, 5 mil torcedores já estão garantidos. Daqui a pouco, no Bola Rolando, eu volto e trago todas as informações do Timbu aqui na Rádio Jornal, Rádio Notícia.
0: Leonardo Boris.
3: Boa tarde para você, Edinaldo Santos. Boa tarde para você que está ligado no Balanço de Notícias. Jogadores corais em treinamento para a partida de sábado contra o Botafogo da Paraíba no Almeidão. Aliás, se o Santa Cruz vencer, ele se tornará o melhor visitante da competição. Por enquanto, o Santa Cruz é segundo colocado, com aproveitamento de 14 pontos, 4 vitórias, 2 empates e 2 derrotas. A qualquer momento, Santa Cruz pode anunciar ponta que jogou no América de Natal. Detalhes daqui a pouco no Bola Rolando, Ed.
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0: São 5:42.
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7: Eu falo do Recife Expo Center, onde acontece o último dia da Multimodal Nordeste, um dos maiores eventos de logística, tecnologia e comércio exterior do Norte e Nordeste. E agora vamos conversar com o André Ferreira, diretor de relacionamento com o cliente da Alper Seguros. André, boa tarde. Vou te pedir primeiramente para apresentar a tua empresa para quem está nos ouvindo. Bem-vindo.
8: Boa tarde, João. Prazer receber vocês aqui no nosso stand. É a terceira edição da Multimodal. A gente acredita muito na região. Apoiamos o desenvolvimento da região aqui e a Multimodal ela virou referência, né? A maior feira de logística da região Norte e Nordeste. 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Transporte, e é um prazer e uma responsabilidade muito grande estar aqui. Tem uma carteira muito grande de clientes aqui e receber vocês aqui é maravilhoso.
7: Cara, terceiro ano de Multimodal, você falou que está aqui nos 3 anos. O que traz vocês aqui todo ano? Já dá para fazer um balanço dessa terceira edição? Está sendo muito positivo. Fala mais sobre essa edição da Multimodal.
8: As duas primeiras edições foram maravilhosas. A gente conseguiu perceber o desenvolvimento da feira. E o desenvolvimento da feira nada mais é do que o reflexo do desenvolvimento da própria região. As primeiras edições foram maravilhosas, aqui esse ano não está sendo diferente. O dia de ontem foi um dia super movimentado, a gente recebeu muita gente, muito cliente, muito amigo, fizemos novas conexões, Para a gente, o importante é estar na ponta, junto com o cliente. É, então, é maravilhoso estar aqui e nosso compromisso é de longo prazo, né? Expandimos nosso escritório de Recife esse ano e não vemos a hora da próxima edição chegar.
7: Que massa. Quem está ouvindo a gente em casa e está pensando em vir, o que é que ele vai encontrar no teu stand aqui hoje?
8: Esse ano a gente trouxe algumas novidades. A primeira delas é a mensagem que nós não somos uma corretora, não estamos aqui para atender o cliente apenas com seguro de transporte. Nossa responsabilidade é oferecer uma solução completa de consultoria no seguro da logística como um todo. Então, seguro ambiental, seguro patrimonial, seguro de frota, tudo que o nosso cliente que movimenta carga precisa contratar em seguros, ele encontra na Alper a solução perfeita. Trouxemos também, assim como já fizemos em outros anos, mas dessa vez de maneira ainda mais importante, a nossa consultoria em gerenciamento de riscos, né, chamada Proteção 360. Trouxemos nosso gerente de risco para estar aqui atendendo nossos clientes e apresentando nossas soluções. E a ideia é estar com vocês todos os anos apresentando cada dia mais inovações.
7: Muito massa, André. Prazerzão de falar contigo. Obrigado pela participação. A gente lembra que o evento acontece das 14h às 20h. E você pode acessar mais informações no site multimodalnordeste.com.br. Seguimos por aqui na cobertura da Rádio Jornal, diretamente da Multimodal Nordeste, de 4 a 6 de agosto, no Recife Expo Center.
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2: 5:47.
1: Brasília.
2: Brasília, Romualdo de Souza. Boa tarde, Romualdo.
3: Muito boa tarde para você, Edinaldo. Boa tarde também ao nosso ouvinte. Pois olha, essa história toda em torno de uma denúncia contra o candidato a vice-presidente Alfredo Gaspar, que é do PL de Alagoas, ainda vai dar muita confusão, viu, Edinaldo? Em março, ele era o relator da CPMI do INSS. Em meio ao debate do relatório que apontava a corrupção no INSS, a senadora Soraya Tronic, na época ela estava no Podemos, hoje ela é do PSB. Soraya Tronic mais o deputado Lindbergh Farias entraram com uma representação no Supremo Tribunal Federal acusando Alfredo Gaspar de ter cometido estupro contra uma vulnerável, portanto, uma adolescente. E agora, o Supremo Tribunal Federal, o ministro Gilmar Mendes, deu 15 dias para que Soraya Tronic explique a denúncia e apresente alguma prova. Porque na representação que ela fez lá no Supremo, ela disse que teve conhecimento de uma mensagem que aponta esse indício. Ou seja, isso não é fato para alguém ir com uma representação no STF. Agora, o Supremo Tribunal Federal deu 15 dias. A senadora vai ter de apresentar, pelo menos, alguma prova de que o deputado Alfredo Gaspar teria cometido esse estupro, Edinaldo.
2: Essa foi mais uma pisada de bola de Flávio Bolsonaro, viu, Romualdo? Porque esse assunto já é de conhecimento público, né? Há muito se fala nisso, né?
3: Desde março que esse assunto está rolando aqui em Brasília, mesmo na época da CPMI. E houve até uma conversa de Flávio Bolsonaro com o deputado Alfredo Gaspar. Mas Gaspar disse a Flávio Bolsonaro que podia colocá-lo na chapa tranquilamente, que ele vai provar a inocência. Agora há pouco, Alfredo Gaspar disse à reportagem da Rádio Jornal por telefone que já entrou com um novo pedido para que o Supremo Tribunal Federal requeira o teste de DNA para ele provar a inocência. O danado de tudo isso é que em meio a uma campanha eleitoral, você tendo de provar, tendo de apresentar provas, mesmo que não tenha se envolvido diretamente, é muito complicado. Vamos ver no que vai dar, mas tanto o deputado Lindbergh Farias como a senadora Soraya Tronic mantiveram a denúncia no STF.
2: Essa eleição vai ser uma guerra, meu amigo, que eu vou te contar. Mas vamos aguardar.
3: É verdade.
2: E é melhor aguardar tomando aquele cafezinho, Romualdo.
3: Roda a vinheta, Beto.
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3: Rapaz, teve um jantar na casa do ministro Alexandre de Moraes do Supremo Tribunal Federal. E nesse jantar estavam Lula da Silva, o próprio, claro, Alexandre de Moraes, outros dois ministros do Supremo Tribunal Federal, o Flávio Dino e o Cristiano Zanin, e também o presidente do Senado Federal, Davi Alcolumbre. Lá no meio da comida, que teve salmão, teve também baião de dois, quando estava já terminando, o Davi Alcolumbre tirou de uma sacola uma lata de café de açaí e mandou preparar o café de açaí. Você pode imaginar, meu amigo, café de açaí, tem quem goste de açaí, mas café de açaí é mais falso do que nota de três. E aí veio o café, aquele cheiro que não é cheiro de café. Davi Alcolumbre perguntou, uns ficaram com vergonha de dizer que não gostaram, mas o Lula foi direto. É, pode ser tudo, mas café não é, Alcolumbre. E tinha razão. Café de açaí é uma história que os camponeses lá do norte do país, sobretudo do Pará e do Amapá, inventaram. Mas na prática, meu amigo, café é café. Açaí é açaí, Edinaldo.
2: Valeu, Romualdo. Muito bom. Grande abraço e até amanhã, querido.
3: Até amanhã. Até amanhã.
2: 5:52.
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2: 5:55.
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2: Último giro de participações do nosso ouvinte aqui no Assunto do Dia. O que é que está levando os jovens a cometerem tanta loucura? Não que nas outras gerações não se cometia loucuras também, mas atualmente a coisa está ultrapassando os limites. Por vários motivos que a gente já colocou aqui. Você ficou com que pensamento sobre isso? Vamos ouvir. Alô, boa tarde.
10: Edinaldo Santos, Robson, participando da enquete aí rapidinho. Edinaldo, você bem breve na minha palavra, nas minhas palavras. O problema do jovem de hoje é problema

0: Boa tarde, meu amigo Adinaldo Santos. A situação do jovem hoje é que ele não respeita mais pai, não respeita mãe, não respeita avô, avó, não respeita mais os idosos em si, né? Eu sou daquela época, Adinaldo, que meu pai estava conversando com o padre dele ou com alguém, outro adulto na sala, eu não passava. Minha mãe dizia, teu pai está na sala conversando, duvido se eu passasse. Eu tinha que arrudear pelo beco para se fazer o mandado para minha mãe e depois voltava pelo beco de novo. E qualquer coisa que eu fizesse, meu pai olhava assim, ó, com rabo de olho, já sabia, pronto, alguma coisa eu fiz de errado. Então, hoje em dia, os jovens, eles não têm mais aquela educação. Até hoje, eu estou com 58 anos de idade, encontro as minhas tias pela rua, bença-tia, bença-tio, e é assim que tem que ser. Então, a situação do jovem hoje está difícil. A educação está precária. Essa é a minha opinião, meu amigo.
1: Valeu. Um abraço, valeu. Mais uma opinião, alô, boa tarde.
2: Boa tarde, Rádio Jornal. Aqui quem fala é José Severino da Silva da Vaz, tenho 59 anos.
1: Fala, Zé.
2: No meu tempo de jovem era bom demais, todo mundo respeitava as pessoas. Quando eu morava em Carpina, era adolescente, tinha 15 anos, 16 anos, 17, 18. A gente, quando chegava uma pessoa mais velha na casa da gente, a mãe da gente e o pai mandava dar a bênção. Bênção, tio. Bênção, tia. Hoje em dia, os filhos não dão nem a bênção, nem o pai, nem a mãe, de coroa, de a coroa. É o respeito que eles têm, não dá nem a bênção, nem o pai, nem a mãe. É tudo nas danças, acho que está se divertindo, é nas drogas, se acabando. Quando a fé morre. Isso não é divertimento, Edinaldo Santos, isso é um terror. Rádio Jornal, nota 10 no mundo inteiro, Brasil inteiro, Pernambuco inteiro. Rádio Jornal, 78 anos, a serviço do povo. Um abraço aí, Edinaldo. Tchau.
1: Valeu, meu amigo. Encerrando, mais uma opinião. Alô, boa tarde.
3: Boa tarde, Edinaldo, que é Paulo André, carreteiro de Prazer e Jaboatão do Guarapi.
1: Fala, André.
3: A culpa disso que os jovens estão hoje em dia são dos pais mesmo, porque são conviventes com os erros dos filhos. Não estou me referindo a todos, mas a alguns pais que eles pensam que estão criando um cachorro, passa a mão na cabeça do filho, o filho erra e ele acha bonito e passa a mão na cabeça do filho, o erro do filho não corrige. Aí depois fica chorando, se lamentando, quando vê um filho morto, quando vê uma filha nas drogas, junto com esse Zé Droguinha aí, só vai arrumar filho e vou botar para meu pai criar, para minha mãe criar, tomar conta. Aí depois fica chorando. Não, é culpa de ser dos pais mesmo, pô. Pai que é conivente com as atitudes dos filhos.
1: Ok. Obrigado, muito obrigado mesmo a todos que fizeram participações muito boas aqui no Assunto do Dia. 5:59.
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1: Ô, Fernando Castilho.
5: Boa tarde, Edinaldo Santos. Boa tarde, ouvintes da Rádio Jornal. Edinaldo, a coluna JC Negócios amanhã fala do problema que ficou para o governo a aprovação das BETs. Como se sabe, o governo aprovou as BETs, regulamentou as BETs em final de 2023. Mas agora, em 2026, as BETs se tornaram um problema, principalmente pelo desvio de recursos para o consumo e pela associação da BET aos jogos e pessoas que ficam viciadas. O governo tem enorme dificuldade de tratar do assunto, embora o presidente Lula, por várias vezes, tenha criticado o assunto. Mas não dá para achar que, no período eleitoral, o governo vai tomar alguma providência. O fato novo desta quinta-feira é que ficou pronto um estudo do Concefaz, que reúne secretários de Fazenda do Brasil inteiro, que aponta que, no ano passado, 2025, ao menos 62 bilhões de reais foram destinados do consumo para aplicação em jogos. Isso é muito ruim para a economia dos estados e secretários de Fazenda cobram ações do governo. Mas é improvável que isso aconteça até o final de outubro, quando se encerram as eleições. De qualquer maneira, é cada vez mais forte o sentimento na sociedade de que a questão das BETs está virando um problema social que, mais cedo ou mais tarde,

0: governo federal terá que enfrentá-lo. Obrigado, Edinaldo Santos, e até amanhã.
1: Ok, minha gente. Continuamos aqui na feira, a Multimodal Nordeste, que está encerrando exatamente hoje. Aliás, encerra daqui a mais 2 horas. Mas uma feira coberta de muito êxito, uma feira que trata de vários segmentos da economia, com a participação de grandes empresas de Pernambuco, do Brasil e do mundo. E a gente aguarda o próximo ano para estarmos aqui juntos mais uma vez. Tem aqui algumas rápidas manchetes. STJ decide tirar cargo de ministro por acusações de assédio sexual. Esse cara, rapaz, que foi colocado como vice na chapa de Flávio Bolsonaro, já vinha todo enrolado com essas histórias de estar sendo acusado de ter participado de estupro de menores. E o cara ainda bota uma figura dessa para ser candidato a vice. É mais uma pisada de bola, né? Polícia Federal conclui investigação sobre queda de avião da Voe Paz em Vinhedo, São Paulo, e indicia 16 pessoas. Campanha de Flávio diz que manterá a vice apesar de polêmicas. É muita coragem. Garotinho culpa pais por troca de vice, promete BOP 2.0 e elogia Renan Santos.
2: Edinaldo.
1: Vinícius Júnior e Real chegam a acordo e anunciam renovação até 2032. Vamos lá, alô, meu querido Germano Rodrigues.
2: Fala, Edinaldo. Rapidinho aqui, só uma informação aos motoristas e para quem está voltando para casa nesse momento. Os manifestantes ainda continuam na Avenida Visconde de Suassuna, aqui no bairro de Santo Amaro. São ao todo cerca de 300 pessoas que fazem parte do movimento por moradia digna, movimento de luta por teto, terra e trabalho. Eu acabei de falar com um dos representantes do movimento e ele me confirmou, Ed, que vão passar a noite em manifesto no local. Então é bom você, motoristas, ficar atento aí, porque o trânsito pelas ruas e avenidas que ficam em torno aqui da rua, né, da Avenida Visconde de Suassuna, vão ficar com o trânsito complicado. E qualquer outra informação, a gente volta a autorizar o nosso ouvinte aqui da Rádio Jornal.
1: Na Avenida Suassuna, é?
2: Isso, Visconde.
1: Isso vai refletir em tudo que é lugar, né?
2: E lembrando, viu, Ed, começou desde manhã, por volta das 8 da manhã.
1: Meu Deus do céu.
2: Eles vão dormir lá.
1: Vão dormir lá.
2: Confirmaram, agora há pouco.
1: Quer dizer que eu estou lascado hoje para ir para Olinda, né?
2: Infelizmente você e milhares de ouvintes, viu? Que precisam
1: Um
2: transitar
1: abraço, irmão.
2: Nesse horário.
1: Um abraço, querido. Fim do balanço de notícias. Obrigado a todos. Foi um prazer mais uma vez estarmos juntos. A gente agradece com muito carinho a sua participação aqui no programa. A gente teve a produção geral do programa de Ingrid Santos. Os trabalhos técnicos de Big Alves e Adilson Lima. A coordenação de jornalismo na Rádio Jornal é de Vitor Tavares. E aqui na externa, o nosso Rafael Moreira e o nosso Eudes. Grande Eudes, um abraço também para você. Obrigado, minha gente. Vem aí a oração da Ave Maria e depois o futebol do Escrete de Ouro.
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Esta é a hora do Angelus, a hora da Anunciação. A humanidade esquece por um momento a sua luta em glória. Deixa de lado os pensamentos pecaminosos, a perseguição desenfreada dos homens contra os próprios homens e contempla, na paz da natureza, uma sombra pálida do olhar de Maria. Nos templos, nas ruas e nos campos, as preces brotam espontâneas de todos os lábios. Esta é a hora do Ângelus, a hora da Anunciação. Nós vos suplicamos, Maria, que olheis por nós, vossos filhos ingratos. Dai-nos a graça do arrependimento e a vossa bênção materna. Porém, mais do que nós, Maria, outros necessitam do vosso apoio nesta hora. Os que morrem de necessidade, os que blasfemam, os que não creem. Iluminai-os, Virgem Santíssima. Vós que fizestes os homens semelhantes a Deus, porque foste mãe de Jesus, olhai para os que perderam a fé. Protegei-os. Deslumbrai-os como um relâmpago aos olhos de Paulo. Lembrai-vos deles nesta hora, Maria, e sede para todo sempre louvada e bendita. Ave Maria, cheia de graças, o Senhor é convosco. Bendita sois vós entre as mulheres, bendito é o fruto do vosso ventre, Jesus.

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0: 18 horas 9 minutos.
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0: Já é noite na capital pernambucana e o Bola Rolando está no ar. Bola Rolando, a mais completa resenha esportiva do rádio de Pernambuco. Atenção para as principais manchetes do programa de hoje. Náutico, Raldinei Alves.
3: Mais de 5 mil ingressos vendidos para o jogo de domingo. Timbu espera bom público contra o Atlético Goianiense. As atualizações nas obras para a instalação de um gramado sintético em um dos campos do CT Wilson Campos. Diretor de mercado do clube explica a situação.
0: Santa Cruz, Leonardo Boris.
4: Santa Cruz a qualquer momento pode anunciar extrema. Ainda está à procura de dois atacantes e também de um volante. Santa Cruz vencendo o Botafogo da Paraíba dá um grande passo para a classificação. Hoje o Santa Cruz é o segundo melhor visitante do campeonato.
0: Esporte, o Alex Santos.
5: Com possibilidades de mudanças na equipe titular, o Sport deve mexer no sistema defensivo e também no meio de campo. Volante fala sobre a dificuldade do jogo e da importância de pontuar fora de casa. E meia do Ceará está muito perto de assinar com o Sport.
0: Dezoito horas, 11 minutos, vai começar o show.
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1: Alô, Edinaldo, um abraço, boa noite para você, para todo mundo que está nos acompanhando aqui na Rádio Jornal. O Náutico confirmou agora há pouco a contratação do Patrício, jogador que a gente falou sobre ele ontem, argentino. Chega ao Náutico com um contrato definitivo, válido até o fim da temporada de 2026. Pato Nunes já saiu no BID, o Boletim Informativo Diário da CBF. Isso significa dizer que ele já pode jogar no domingo, se Hélio e Guilherme dos Anjos quiserem utilizar o jogador. Outro que também já saiu no BID foi o lateral esquerdo Rian, que veio do Figueirense. Então, os dois reforços que o Náutico trouxe mais recentemente já ficam aptos para enfrentar a equipe do Atlético domingo, 4 da tarde.
2: Pois é, as contratações chegando, a gente esperando essa melhoria no time do Náutico. Ele está disposto mesmo a botar esse pessoal já no domingo? Deve entrar no banco, né, Raul?
1: Isso. Porque, vamos lá, o Pato Nunes, ele é meia. O titular na posição é o Jean Carlos, a não ser que ele vá improvisar alguém no setor de meio campo, enfim, fazer alguma configuração que a gente não está esperando, porque o Náutico tem dois desfalques, dois volantes. O Enderson tomou o terceiro cartão amarelo, está suspenso, não joga contra o Atlético, e Luiz Felipe teve uma lesão grau 3 na coxa. Então, com esses dois desfalques, o que se espera, o cenário mais normal, seria uma dupla com Samuel e Auremir e Jean Carlos como meio-campista. Mas, a não ser que ele não siga isso que a gente está esperando, aí o Pato Nunes poderia se encaixar. Mas eu acho difícil o Pato Nunes já começar como titular. Deve ser utilizado, sem dúvida nenhuma, deve entrar, jogador que foi contratado para a sequência da temporada. O que se imagina numa contratação como essa, que ele seja utilizado, e isso pode acontecer durante o jogo. O Rian, lateral esquerdo, eu não acredito que ele vá ser titular. O Náutico está com problemas, né, na lateral esquerda, porque o Yuri Silva saiu, Léo Jansen não está recebendo tantas oportunidades ultimamente, só restaram Igor Fernandes e agora Rian. Igor Fernandes deve ser titular e continuar jogando mais na lateral esquerda, porque a zaga do Náutico ela está se firmando com Gustavo Henrique e Léo Índio. E além deles, ainda tem o Betão, que embora não tenha entrado tão bem contra o Criciúma, é um jogador que já mostrou ser importante para o Náutico em outras oportunidades. Então eu imagino no Igor Fernandes jogando mais pela esquerda e a zaga com esses outros jogadores que eu falei. Por isso, Rian não deve lá ganhar grandes oportunidades, pelo menos é o que a gente acredita quando analisa a configuração atual do elenco do Náutico.
2: Quais são os desfalques do Náutico para esse jogo, Aldney?
1: Olha, só em comparação com o jogo passado, são 4 jogadores que com certeza não vão poder entrar em campo. Isso já é um número alto, né? 4 jogadores é quase metade da quantidade de jogadores de linha. São eles:

0: é emprestado pelo Atlético Goianiense ao Náutico. Então são 4 desfalques em relação ao jogo passado. Fora os do departamento médico, né? Júnior Todinho está se tratando de lesão, é uma lesão mais séria, lesão grau 3. O Vinícius é a grande dúvida. Acredito que amanhã a gente vai ter uma noção melhor se Vinícius fica ou não à disposição. Ele estava se recuperando bem, mas hoje eu ainda não consigo precisar se ele tem condições de jogo para o domingo. E o Paulo Sérgio, aquela história que a gente vem falando há um tempo.
1: Pois é, o Anderson é um grande desfalque, né, cara? Esse rapaz está jogando muita bola, continua mantendo uma regularidade. O problema dele foi cartão, né, Haldner?
0: Isso, foi cartão. Tomou o terceiro cartão amarelo contra o Criciúma, estava pendurado, não joga essa partida. Quem está pendurado também para domingo é Hélio dos Anjos e Guilherme dos Anjos. Os dois estão pendurados, você sabia dessa curiosidade?
1: É, rapaz, é verdade. Você relembrou. Estava até passando despercebido sobre isso. Então não vamos ter nenhum dos dois, né?
0: Não. Eles estão pendurados. Se eles tomarem cartão amarelo, aí eles são suspensos.
1: Ah, eles estão pendurados.
0: Isso. Ok. Eles ainda não estão suspensos. Mas estão na bolha ali. Se tomarem cartão amarelo, não jogam a partida seguinte do Náutico na Série B do Campeonato Brasileiro.
1: Grande chance de botar uma vitória nesse time. Não é isso?
0: O jogo contra o Atlético?
1: Sim.
0: Vai ser duro, viu? O Atlético tá brigando lá em cima. O Roger assumiu o Atlético e tá indo bem. O Atlético é o 7º lugar, tem 31 pontos. O Náutico é o 13º, tem 25. Vai ser um jogo duro pro Náutico, mas joga em casa, volta a jogar diante da sua torcida. Aliás, Edinaldo, a parcial de ingressos já garantidos pela torcida do Náutico pro jogo é de pouco mais de 5 mil ingressos. A gente tem essa informação de que mais de 5 mil ingressos já foram vendidos. O Náutico tenta colocar um bom público. É dia dos pais, mas é domingo, 4 da tarde, o dia bom, o horário bom. Aquele típico horário de um jogo no futebol brasileiro, né? Domingo, 4 da tarde.
1: É, o almoço da família vai no máximo até 2, 3 horas da tarde. Dá tempo do torcedor se mandar para o estádio. É ali pertinho e fica todo mundo em casa para torcer pelo Náutico. Não é isso, Haldner?
0: Pois é. Eu imagino que o Náutico vai conseguir superar no domingo, em número de torcedores, a média atual que o clube tem na Série B. Se a gente pegar os 9 jogos que o Náutico fez em casa até aqui na Série B, a média é de 6.829 torcedores por jogo, menos de 7 mil. Eu acho que passa dos 7 mil. Acho que dá pra passar dos 7 mil torcedores.
1: Chega a 10, não?
0: Não sei se chega a 10, porque a fase também conta, né? Embora sejam 2 jogos sem perder, são 2 jogos sem perder depois de 8 jogos sem vencer. Às vezes a torcida do Náutico sente isso. Se a gente pegar os 9 jogos, e veja você, o Náutico começou de forma avassaladora, né? A Série B do Brasileiro. Mas dos 9 jogos que fez em casa, em somente um, o Náutico passou dos 10 mil torcedores, que foi o jogo contra o Cuiabá na rodada 10. Todos os outros foram abaixo de 8 mil torcedores. Então, na Série B, pelo menos, a torcida do Náutico ainda não criou esse hábito de colocar um grande público dentro do Estádio dos Aflitos. Vamos ver domingo. Quem sabe com uma vitória no domingo, a torcida não empolga ainda mais para as próximas partidas, né?
1: Pois é, aquilo que a gente vem dizendo, né, ao longo da semana, é uma chance muito grande, apesar do Atlético estar bem na competição. Mas olha, o Náutico tem que fazer valer, como sempre fez, o seu jogo em casa, tem que ser competitivo, tem que ser um time organizado, disciplinado, tudo isso que o torcedor está esperando que aconteça, né, Haldir Alves?
0: Exatamente. Olha, o Náutico no CT, e aí já é uma outra pauta, está fazendo um investimento junto com uma parceira, uma patrocinadora, para construir um novo campo no CT Wilson Campos, campo de grama sintética. Essa obra ela tem um investimento previsto em contrato de R$1.600.000, tudo pago pela patrocinadora do Náutico, a empresa que cuida do gramado também do Estádio dos Aflitos. E o Eduardo Downey, que é diretor de mercado do Náutico, falou sobre o andamento dessa obra, essa implementação de um novo campo sintético no CT Wilson Campos.

0: Eduardo Downey, diretor de mercado do clube. E neste momento estou aqui no CT Wilson Campos para acompanhar a obra do campo sintético em parceria com a Top Field. Esse é um investimento de grande relevância para o clube, né? Porque sempre fala de projetos estruturantes, projetos que ficam, que deixam legado para o clube. Então, tenho certeza que esse campo ele vai trazer grandes frutos. Esta etapa agora é a colocação de britas, né? Mas já passamos pela etapa primeira, que foi terraplanagem, a segunda etapa, que foi de drenagem, e agora, dentro do cronograma, a etapa que está acontecendo. Então, estamos exatamente dentro do cronograma para a finalização da obra junto com a Top Field. Então, segundo a parte técnica da Top Field, né, nos passou que, após essa etapa, começa a colocação das borrachas e da grama, e o prazo segue-se dentro do projetado, que nos próximos 60 dias está tudo concluído.
1: Isso é importante, isso que a gente ouviu. Esse foi o Eduardo Downey, diretor de mercado do Náutico, falando sobre um novo campo sintético no CT do Náutico. Isso é importante porque a gente ouviu até recentemente, nos últimos jogos, Hélio dos Anjos reclamar na entrevista coletiva sobre os treinamentos, né? Que o Náutico teve dificuldades de fazer treinamentos no CT em época de chuva, a condição do gramado do campo em que os jogadores do profissional treinam não fica lá as melhores possíveis, e aí a construção de um novo campo de grama sintética pode ajudar nesses períodos para o treinamento dos profissionais.
2: Aí você falou que Hélio dos Anjos e Guilherme dos Anjos estão pendurados. Aí um grande amigo meu aqui do Náutico está dizendo que eles continuem pendurados e recebam cartão. Esse Guilherme dos Anjos é muito prepotente. Poucos anos de trabalho e já está assim, Edinaldo? Caramba, será que é isso mesmo? Mantém uma postura sempre inadequada, afasta as pessoas. Ele não gosta do comportamento do Guilherme dos Anjos e mandou aqui para fazer um registro. Tá certo, Haldinei?
1: Valeu, abraço, Edinaldo.
2: Valeu, um abraço para o nosso Haldinei Alves, que acabou de falar aqui com a gente, destacando o Clube Náutico Capibaribe, o torcedor do Náutico que acaba de acompanhar a quinta-feira alvirrubra no Bola Rolando.
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2: Agora, 18h30.
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2: Tem bola rolando para o tricolor do Arruda. Alô, alô, Leonardo Boris.
4: Alô, alô, meu amigo Edinaldo Santos. Grande abraço pra você, para a amiga e para o amigo ligados aqui no Bola Rolando. E continuam treinamentos para o jogo de sábado contra o Botafogo da Paraíba. Tem alguns destaques desse jogo. Primeiro, casa cheia no Almeidão. Segundo, o Santa Cruz, ele é o segundo melhor visitante da competição. Em 8 jogos, conquistou 14 pontos, 4 vitórias, 2 empates e 2 derrotas. Primeiro, se vencer o time do Botafogo da Paraíba, ele se tornará o melhor visitante. E aí chega mais próximo ainda de uma classificação. Porque pelas contas que se faz, Edinaldo, amigos e amigas, mais 5 pontos para o Santa Cruz. O Santa Cruz que enfrenta o Botafogo da Paraíba pela 16ª rodada no próximo sábado. Na 17ª rodada, no dia 15, recebe o Maranhão, um jogo por enquanto marcado para 19h30. Na 18ª rodada, o Santa Cruz recebe o Caxias, também marcado esse jogo para 19h30. E na 19ª, o Santa Cruz vai até Anápolis enfrentar o time de Roberto Fernandes, o Anápolis. Edinaldo?
2: É uma maratona, né? Mas aquela maratona que dá tempo de recuperar. É uma competição que dá espaço para se preparar com tempo suficiente para isso, né, Boris?
4: É verdade, não tenha dúvida. E o site Chance de Gol, gosto muito desse site, ele dá 87% de chance para o Santa Cruz se classificar entre os 8. O Santa Cruz, que hoje ele tem 25 pontos, ele tem a quinta colocação na tábua de classificação no Campeonato Brasileiro da Série C. Então, como se faz uma conta? Se faz uma conta no traço 29, mas na tranquilidade 30 pontos, por isso que eu estou colocando mais 5 pontos, Edinaldo.
2: Muito bem. E como é que está o clima lá para as bandas das repúblicas?
4: Está bem, Edinaldo. Está bem. O Pedro Favela vai falar daqui a pouco. É um jogo importantíssimo. Não pode ser diferente. E é um jogo em que o presidente Bruno Rodrigues, ele esteve aqui no Fórum Esportivo comigo, Thiago Wagner e Raudney Alves, e falou que alguma coisa vai cair na próxima sexta-feira. Algum dinheiro vai ter. Quer dizer, é mais aí uma gasolina azul aditivada para que os jogadores fiquem mais tranquilos. Mas os jogadores, segundo o próprio presidente, é um time de homens com responsabilidade e sabem onde podem chegar. Por isso, a tranquilidade do presidente, que também tem sido muito transparente e tem acompanhado os treinamentos. O Christian de Souza, ele não vai contar com o William Alves, que tomou o terceiro cartão amarelo. Ele deve formar como ele vem formando, né? Eurico com o Edson Miranda, com o Matheus Vinícius e o Alex Juan defesa.
2: Ô Boris, e aquele contato lá com o Cassiano, continua ou não?
4: Ah, o Cassiano já se despediu hoje, hoje é quarta-feira, né? Ele já se despediu do América de Natal, ele que atua pelos lados de campo, ele pode chegar. Pode chegar, quer dizer, ele vai chegar. Agora só falta o Santa Cruz oficializar a contratação. O jogador que tem 27 anos, jogador que fez 7 gols, 32 partidas, disputou pelo clube Potiguar, e aí ele deve chegar. O Cassiano, ele passou por clubes primeiro da Europa, né? Ele passou pelo CSKA, passou pelo Chernomorets da Bulgária. Aliás, ali que ele fez a base, na Bulgária. E aí também passou pelo Portugal, pelo São Lourenço Douro. Agora vamos ver. O América de Natal, me parece, se eu não estou enganado, foi o primeiro clube dele brasileiro. Ele passou também pelo Feirense. Aí vamos aguardar como é que vai se comportar o Cassiano. Agora não pode parar por aí, né, Edinaldo? Porque o Santa Cruz tem a... O presidente falou que o Marquinhos saindo e o Quirino saindo abriu vaga, inclusive financeira, principalmente com o Quirino. Eu fiquei de queixo caído. O Quirino não era 95 mil, não, Edinaldo. Era 90 mais 10 mil de moradia. Ao todo era 100 mil. É pra cair o queixo, viu, amigo?
2: É, isso foi indicação de quem, o Quirino?
4: Da... Dos SAF? Investidores da SAF.
2: Daquela SAF que não deu em nada, né?
4: Não, que só fez prejudicar, né? Aumentou. Só fez aumentar. Exatamente, folha, né? Exatamente. Pois a é. Folha hoje do Santa Cruz gira em torno de 1.200.000.
2: Bom, o Santa Cruz tem se destacado nos jogos fora de casa, diferentemente do que tem acontecido dentro de casa. O que é que está acontecendo com os jogos em casa? O pessoal tem psicologicamente se intimidado com a torcida, é, Boris?
4: Olha, contra o... Nessa última partida contra o Figueirense, todos são uníssonos em falar. O time jogou muito mal. Muito mal, muito mal, muito mal mesmo. Contra o Ipiranga, perdeu porque teve goleiro expulso, perdeu pênalti. Poderia ter sido outro resultado, brigou, mas não conseguiu o resultado. Então... Há aí um desequilíbrio entre jogar em casa e jogar fora. E nós sabemos que a torcida coral faz a diferença. Então os jogadores, de alguma maneira, psicologicamente, a partir de agora, contra o Caxias, tem que usar isso, né, Edinaldo?
2: Tem que usar, cara, porque quem tem uma torcida como essa de Santa Cruz... Ela só favorece aos atletas, né? Os atletas é tudo que ele quer, um grande incentivo, uma grande torcida. Mas no Santa Cruz está funcionando diferente, os caras estão ficando abalados com a pressão da torcida.
4: É o famoso amarelão, né?
2: Pois é, exatamente.
4: Aí não pode. E depois tem um detalhe, só para corrigir, primeiro vem o Maranhão, depois vem o Caxias. Primeiro Santa Cruz joga contra o Maranhão. E tem que aproveitar, você vê... Se fizesse esforços de toda a maneira possível e imaginária, o Santa Cruz, o José do Rego Maciel, só caberia no máximo 20 mil pessoas. E já foi dito que os jogos serão na Arena de Pernambuco, porque se espera um público de 30, 40 mil torcedores. Então você não pode amarelar. Você não pode amarelar ao lado da sua torcida. Uma torcida que incentiva... O tempo todo. Por isso, Pedro Favela fala agora da importância do jogo contra o Botafogo da Paraíba.
5: Cara, eu acho que é um dos jogos mais importantes, né, da competição. Desde o último jogo que a gente teve, né, o revés que a gente teve em casa, a gente na representação já focou 100% no Botafogo. A gente vê que é um dos times ali que está brigando pelo acesso também, um time de investimento, uma camisa também pesada. Mas eu creio que o nosso trabalho foi bem feito, né? A gente já está em reta final de preparação, daqui 2-3 dias aí a gente já vai ter o confronto. E, cara, acreditar na nossa equipe, né? Infelizmente a gente, como eu falei no último jogo, teve um revés, né? Ninguém queria isso. Mas eu acho que a resposta foi muito boa dentro dos treinamentos, dentro de campo, né? Apesar de tudo, a gente vem fazendo um ótimo trabalho e a gente acredita sim que pode fazer um ótimo jogo lá e sair com os 3 pontos. Como eu falei sobre o último resultado, a gente não perdeu a confiança na gente, né? Infelizmente aconteceu, mas como eu falei, nos treinamentos dá pra ver que, cara, a gente fez evoluir mais a equipe individualmente. A gente sabe da qualidade do Botafogo, do time que eles têm. Porém, cara, é assim, a Série C é isso, né? Não tem como eu te falar uma receita 100% do que porque as coisas estão acontecendo fora de casa e não dentro de casa. Eu acho que a gente procura sempre os 3 pontos. Infelizmente, às vezes não acontece, mas eu acho que é sempre o passo a mais, né? Seguir em frente, buscar os resultados. E como eu te falei, eu tenho certeza que com os treinamentos, com a equipe que a gente tem, né, com a confiança que o treinador passa pra gente, a gente vai conseguir sair com os 3 pontos.
4: Aí, portanto, a palavra do volante Pedro Favela, Edinaldo.
2: Edinaldo? Exatamente. Vamos esperar que o Santa Cruz mantenha a performance que vem tendo nos jogos fora de casa. Vai enfrentar uma pauleira, que é o time do Botafogo.
4: Que vem porque numa invencibilidade, né?
2: Exatamente por isso que a gente fala que é uma pauleira, porque o time vem bem no campeonato, vem com invencibilidade, como você falou, e tem que contar com um bom desempenho e com a sorte, né? Porque teve jogo lá fora que o Santa Cruz foi de uma sorte total, você se recorda do jogo que nós fizemos juntos.
4: É verdade.
2: Parece que foi contra o Brusque, né?
4: Foi contra o Brusque.
2: Exatamente.
4: Foi contra o Brusque. Agora, ali foi sorte, né? Porque o Brusque tentou, o Thiago Coelho foi o nome do jogo, e numa bola a esmo, o Santa Cruz no finalzinho fez o gol com o Edson Miranda.
2: Exatamente.
4: Mas tem que também jogar, né? Não pode ficar com o bumbum na parede o tempo todo, esperando, porque aí você corre um risco grande, né? E o Botafogo é muito bem treinado pelo Marcelo Fernandes, ele que foi técnico campeão da Ponte Preta no ano passado. E ele vem numa excelente campanha. E tem também a questão de toda a rivalidade. Os ingressos praticamente para a torcida coral já estão esgotados, são 2.500 ingressos, são 10%, quer dizer, vai estar lotado, 25 mil pessoas. Não é fácil não, Edinaldo. É um verdadeiro caldeirão. Eu acredito que até um empate é um bom negócio, porque aí você soma mais um ponto. De 5, faltaria 4. E você pode definir, tem que definir, né, Edinaldo? Jogando em casa, né?
2: O Santa tem 24 pontos, né? É o quinto colocado 25. Da Série C. 25.
4: Ele continua não, 24, perdão, 24.
2: Ah, sim.
4: 24 perdão. Pontos. Mil perdões.
2: Santa Cruz é o quinto colocado da Série C. E vamos ver esse jogo lá na Paraíba. Já tem esse clima de pressão com torcidas organizadas. Ainda bem que elas
4: que
2: vão
4: estão
2: ficar
4: proibidas,
2: de fora.
4: Né?
2: Ainda bem que elas vão ficar de fora. Essas gangues devem ser banidas do futebol. Não é afastada num ou dois jogos, não. Banidas do futebol. Ok, Boris?
4: Ok, um abraço. Eu estou recebendo aqui o Roberto Fernandes, o amigo Ricardo Luiz, é sempre ligado, ele está no carro ouvindo. O Roberto Fernandes não está mais no Anápolis, não. É porque ele tinha sido emprestado do Retrô para o Anápolis e eu não estava sabendo. Aí eu acho que não deu certo, não.
2: Roberto Fernandes foi emprestado?
4: Foi pro Retrô, pelo menos até a última informação que eu tive, foi emprestado do Retrô pro Anápolis. Quando voltasse do Anápolis, iria voltar para o Retrô. Só que o meu amigo Ricardo Luiz está dizendo aqui que o Anápolis, Roberto Fernandes já deixou o Anápolis. O Anápolis que está na zona de rebaixamento, né?
2: Uhum. É emprestado, né? Eu nunca vi esse negócio de treinador emprestado. Mas aconteceu. Tá acontecendo aí no...
4: Não, como você nunca viu? Vou te refrescar a memória. Itamar Schulli.
2: Teve esse exemplo.
4: Itamar Schulli, né? Itamar Schulli, ele não foi emprestado do Santa Cruz para o Retrô?
2: É, ele de qualquer maneira iria, na verdade, né? Depois ele voltou, não.
4: Ó, e o Roberto Fernandes já voltou pro Retrô.
2: Já voltou. É, são dois exemplos que aconteceram no mesmo time, né? O Retrô.
4: É, exatamente.
2: Inventou moda.
4: É isso aí.
2: Que fora desse clima do Retrô, eu nunca vi, não. Em clube nenhum, não.
4: É. Essa, só, eu vi. Eu vou te dar outro exemplo. Seleção brasileira. Fluminense emprestou o Fernando Diniz pra seleção.
2: Ah, mas aí...
4: mas foi? Mas foi ou não foi?
2: Não, aí ele foi convocado. A única diferença foi o fato dele permanecer no clube e na seleção.
4: É.
2: E foi um dos grandes erros dessa seleção brasileira.
4: Muito,
2: naquela terrível preparação.
4: Não, né? Tenha dúvida. Ali foi um empréstimo compartilhado.
2: É, ali foi a bagunça generalizada que já tomava conta da CBF.
4: Que coisa.
2: Ok, Boris.
4: Ok, amigo.
2: Pronto, torcedor.
4: A feira tá legal aí?
2: Tá, rapaz, o visual tá lindo, viu?
4: Lindo, né?
2: É.
4: Cuidado para não comprar mochila, viu?
2: deixa comigo. Valeu, Boris.
4: Valeu, querido.
2: Torcedor Tricolor acompanhou agora dentro do Bola Rolando. A quinta-feira, Tricolor. São 18 horas 46 minutos.
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2: Dezoito e quarenta e oito.
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2: 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Alô, alô, Alex Santos.
4: Alô, alô, Edinaldo Santos. Boa noite para você. Um abraço à torcida rubro-negra ligado aqui do Bola Rolando. Uma quinta-feira de novidades, viu, Ed? Referente a nomes que estão pintando novamente no Leão da Ilha do Retiro. Vamos atualizar, porque todo dia precisamos dar o velho F5 nas notícias relacionadas ao Leão da Ilha do Retiro. Ontem, nós trouxemos a informação da desistência do Sport referente aos atacantes Tiquinho Soares e também ao Ian Sass. Esses dois atletas não avançaram as conversas com a diretoria do Sport e o Leão deu por encerrada aí essa questão de negociação. Ontem também, no finalzinho da noite, o meia Guilherme Castilho, que estava também bem especulada a sua vinda aqui para a Ilha do Retiro, inclusive entre o atleta e o Sport, poderíamos dizer que já estava tudo praticamente acertado, mas o time dele lá do México acabou querendo muito mais, já que houve investimento referente ao Guilherme Castilho, então não liberaram pelo que o Sport pretendia. Então, mais um meia que não vem mais para o Sport. Você riscou aí da sua relação, Reginaldo. Guilherme Castilho...
2: Estou riscando todo um aqui que você está falando.
4: É. Então, Guilherme Castilho é outro que não vem mais para o Sport. Mas, em uma rápida resposta, o Leão já deve realmente agora, o negócio deve avançar. Meia Juan Alano, que estava no Ceará, ou ainda está no Ceará, deve ser o meia que o Sport vai contratar, pelo menos pelos próximos dias. Essa informação foi ventilado inicialmente no GE e eu entrei em contato com os amigos lá da imprensa de Fortaleza e eles realmente confirmaram a informação. Já existe o contato entre as duas partes. O Ceará vai ceder o atleta para o Leão da Ilha do Retiro e o Juan Alano, faltando apenas ajustar alguns detalhes para assinar em definitivo com o Sport. E o que chama atenção é que esse contrato com ele será por empréstimo. O que chama atenção é que o Juan Alano já tem 12 jogos na Série B, viu, Ed? Isso significa dizer que ele está no limite, não pode mais jogar nenhuma partida com a camisa do Vozão, porque se isso acontecer, ele não pode mais ser negociado. Lembrando que o jogador não pode ter mais do que 13 partidas disputadas para poder ser transferido. Então, como ele está com 12 jogos, é o limite. Ou ele vem ou ele não vem, Edinaldo.
2: Isso foi sensacional. Ou ele vem, ou ele não vem.
4: Mas é verdade, né? Porque se ele tá com 12, tá no limite, ele tem que definir a situação dele. Ou joga pelo Ceará e continua o restante da temporada, ou inicia essa sequência aqui no Sport, que eu acho que vai ser essa opção a ser seguida.
2: Quer dizer que não tá tudo fechado não, né?
4: Não, não, mas faltam poucos detalhes. Inclusive, essa informação já foi passada até por dentro de um membro de dentro da diretoria do Sport, que agora eles estão bem cautelosos, né? Porque Tiquinho Soares estava muito bem encaminhada também a negociação. De hora para outra, melou tudo, né? Mas aí eu entendo até o lado do Sport, porque o staff do atleta queria um... referente à cláusula de produtividade, não estavam concordando muito. Mas agora é diferente. E essa negociação bem encaminhada, e o meia Juan Alano é um jogador que eu estava até perguntando lá aos amigos. Interessante, viu, Ed? Pelos que eles falaram lá, a postura do Juan Alano dentro de campo é interessante. É um jogador bom, ele não é um jogador excepcional.

0: Inácio, lá do bairro de Piedade, apaixonado pelas cores rubro-negras.
1: Meu vizinho, viu?
0: É seu vizinho, né?
1: É, sou lá de Candeias, Candeias, Piedade, bem pertinho ali.
0: Ele disse que lhe conhece. Lhe acompanha em alguns momentos. Então, veja só, ele disse: Adinaldo, essa diretoria é muito fraca, essas contratações é para criar uma cortina de fumaça, mas não vão vingar de jeito nenhum, não tem dinheiro para isso. Será que isso é possível acontecer, cortina de fumaça, para dizer ao foco da atuação do time, o Alex Santos?
1: Não, eu estava acompanhando também, Adinaldo, essa informação do Inácio, porque, na verdade, é um sentimento de alguns torcedores do esporte nas redes sociais. Mas nós estamos vendo que a diretoria está contratando, que a diretoria está em busca de reforços e algumas vezes esbarra em algumas situações peculiares, que foi o caso, por exemplo, do Tiquinho Soares e do Ian Sassi, né? Mas eles estão realmente em busca, né? Aquela coisa, estão tentando administrar, porque esse momento do esporte é um momento crucial em todos os aspectos. A partir de julho, também conhecido como mês passado, o esporte começou a pagar folhas paralelas. Então, para se manter dentro daquele orçamento, o esporte vai ter que fazer realmente alguns ajustes e milagres, para não ser tão excessivo nas palavras. Mas a diretoria não está utilizando cortina de fumaça, não. Eles estão realmente atrás de jogadores. O problema é o valor, né? São valores, na verdade.
0: Saiu uma informação que tem um jogador que criticou a falta de pagamento no esporte. Como é que foi isso, Elis?
1: Não, na verdade foi o Rivera, né? O Rivera que passou pelo esporte.
0: Passou pelo esporte isso. Na época das contratações milionárias.
1: Foi a maior contratação do esporte, inclusive. Ele foi a maior
0: 17 milhões de reais.
1: 17 milhões, pronto. Na verdade foi um acordo que o esporte fez e foi paga a primeira parcela. A segunda venceu agora no dia 30 de julho. São 6 de agosto, né? Há poucos dias aí. Estou até tentando manter contato com o setor jurídico do clube para saber o que foi que houve, né, referente a esse atraso no pagamento. Mas a primeira informação que nós temos é que houve apenas uma questão de ruído na informação, né? Por isso que eu estou, antes de falar e afirmar qualquer coisa, esperando aí a confirmação, na verdade, do departamento jurídico do esporte para saber como é que está essa questão do Rivera. Mas a informação que temos é que a segunda parcela, que venceu no dia 30 de julho, recentemente, não foi paga, mas foi um problema de ruído. Estamos esperando apenas a confirmação oficial do esporte para saber o que realmente aconteceu referente ao Rivera. Sim, deixa eu falar aqui sobre a equipe do esporte, viu, Ed, que deve ter modificações. Teve um treino hoje de manhã que já deu a entender que no meio de campo o esporte vai com novidades. William Oliveira vai fazer a estreia dele com a camisa do esporte. O meia que foi apresentado anteontem, né?
0: Deixa eu registrar aqui a informação do nosso Dr. Léo Damasceno. Ele sempre manda informação. É aquele que escuta todas as rádios do Brasil, principalmente a Rádio Jornal. Ele está dizendo aqui, Wallace, que ouviu...
1: Ele já me deu a informação de contratação há alguns meses, viu? Tô ligado.
0: Foi, né?
1: Ele é ligado.
0: Ele ouviu de um repórter a possibilidade de Lucas Black, que está no Ferroviário de Fortaleza, vir para Recife, porque lá o rapaz que cobre o Ferroviário, o Kilmer de Campos, diz que ele está sendo sondado pelo Esporte Clube do Recife. Ele é lá de Sertãozinho. É um bom meia. Você conhece esse rapaz, não?
1: Não. Enquanto você falava aqui, eu já estava anotando o nome dele para justamente buscar informações para saber se realmente procede, né?
0: Você
1: Mas é
0: um
1: sempre
0: computador.
1: Bom. Onde há fumaça, há fogo, né?
0: Exatamente. O que mais, amigo?
1: Bom, vamos fazer o seguinte, vamos ouvir o Zé Gabriel, que ele falou justamente desse período de preparação, já que o esporte teve 11 dias do jogo do Cuiabá para o próximo jogo contra o Vila Nova no sábado que vem, de preparação. Tempo suficiente, inclusive, para o Dalpozo fazer alguns testes na equipe.
2: Foram dias intensos de trabalho, né? A equipe suportou bem e corrigimos alguns erros, né? Para que a gente esteja muito mais próximo da vitória. A gente sabe que a gente vai enfrentar um adversário direto na competição, que busca o mesmo objetivo que a gente. Mas o que nós apresentamos como trabalho essa semana nos dá confiança para que a gente volte de lá com a vitória e com os 3 pontos.
1: E o volante Zé Gabriel aproveitou para falar também sobre a dificuldade do próximo jogo, né, contra o Vila, jogando fora de casa. Ele comentou sobre os reforços leoninos que estão chegando, inclusive com a possibilidade de estreia de alguns.
2: Ah, a gente A gente tem recebido bem a galera que vem chegando, né?

0: Murilo, Dudu, que chegou agora também, já jogou, o próprio Diego, William, né, que chegou e também pode estar próximo de fazer a sua estreia. Eles sabem a capacidade que tem encontrado aqui no grupo, né, no clube também, de trabalho. E espero que eles venham para nos fortalecer ainda mais para que a gente siga nessa caminhada. É um adversário direto que a gente vai encontrar na competição, né? E a gente tá em busca dessa vitória para que a gente volte, né, de uma vez por toda para a competição, né, e brigue lá no topo, lá em cima, que esse é o objetivo do esporte.
1: Pronto, tá aí o Zé Gabriel. Olha, Ed, bem rapidinho aqui, eu tô com a informação, acabaram de passar, referente à questão do Rivera, né? A gestão do ex-presidente Yuri Romão deixou uma dívida de 2 milhões e 27 mil a serem liquidadas em 7 parcelas. A
0: Que
1: primeira
0: maravilha.
1: foi no dia 30 de janeiro, no valor de R$ 411.920. A segunda vencida em 30 de julho, como eu disse, com um valor de R$ 310.746. E o departamento jurídico está aguardando ainda uma notificação para realizar o pagamento dessa segunda parcela. Então, aquilo que eu disse mesmo, dia 30 de julho, venceu a segunda parcela no valor de R$ 310.746. A negociação dele, R$ 17 milhões, a contratação mais cara do esporte, seu Edinaldo.
2: Bom, antigamente era muito fácil a gente saber as folhas paralelas do clube. Como o presidente atual tem trabalhado com certa transparência e ele se elegeu com essa bandeira, seria possível a gente saber hoje qual a folha paralela que o Sport paga, o Allianz?
1: É uma boa pergunta, viu? Até eu sei que tem parcelas, por exemplo, do atacante Zé Roberto a serem pagas. Olha só, a nossa audiência é impressionante. Todas aqui, referente ainda ao Christian Rivera, né? Mandaram aqui as 7 parcelas com seus respectivos vencimentos. Eu posso falar rapidinho para você, Ed?
2: Pois não.
1: Vamos lá. Teve a primeira que foi no dia 30 de janeiro que foi paga. Essa segunda, do dia 30 de julho, que consta em aberto, não foi pago, R$ 310.746. No dia 30 de agosto, 30 de setembro, 30 de outubro, novembro e dezembro, por mês o Sport vai ter que arcar com mais R$ 310.746 para liquidar esse valor que estava pendente referente ao Rivera. Agora você imagina, tem essa questão, a do Gonçalo Paciência também, que está numa folha paralela. Eu me lembro que no fórum o jurídico do esporte, juntamente com o presidente Matheus Sotomayor, falou que esse valor também foi dividido em 25 parcelas que está sendo pago. Mas eu vou procurar informações corretas sobre a questão da folha paralela do esporte e de quanto gira, viu, Ed? Porque além da folha paralela, ainda tem a questão da recuperação judicial, que segundo o CEO do esporte, paga algo em torno de R$ 1 milhão por mês.
2: Eita, valeu, Alex.
1: Valeu, Ed.
2: E você, torcedor rubro-negro, acaba de acompanhar aqui dentro do Bola Rolando a quinta-feira rubro-negra.
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2: Fim do Bola Rolando. Na sequência, tem um movimento esportivo debate com o comando de Marcelo Araújo e grande equipe. Boa noite, Recife. Boa noite, Brasil.
5: Brasil!
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5: falo do Recife Expo Center, onde acontece o último dia da Multimodal Nordeste, um dos maiores eventos de logística, tecnologia e comércio exterior do Norte e Nordeste. E agora a gente vai conversar com a Ingrid Lobo, supervisora operacional da Belmonte Transportes. Ingrid, boa tarde. Vou pedir primeiramente para tu falar um pouco mais da tua empresa. Bem-vinda.
7: Me chamo Ingrid Lobo, eu sou representante da Belmonte Transportes aqui na Multimodal Nordeste. E para falar um pouco da nossa empresa, nós somos uma transportadora rodoviária, onde em parceria com a Sindacargo Manaus, ficamos aqui à disponibilidade a atender todas as necessidades dele, de todas as cargas que chegam via cabotagem aqui no Nordeste. Então fazemos a distribuição do transporte rodoviário e atuamos também com armazenagem, venda e locação de contêiner e outros serviços logísticos que, a depender da necessidade do nosso cliente, a gente consegue fornecer.
5: Certo. E o que é que tu tá achando até agora da feira? Já estamos no terceiro dia, o último também. Balanço positivo?
7: Muito positivo. Está sendo muito interessante. Estamos no terceiro dia. Aqui a gente consegue fazer fortes conexões, encontrar clientes, ver novidades, tecnologia, né? Novas inovações. E aqui é algo muito novo para o Recife, né? Essa feira está sendo muito interessante. Então está sendo uma experiência incrível. Nós estamos vendo frutos já nesse dia.
5: Que massa. Então é isso aí. Obrigado pela participação, Ingrid. E a gente lembra que o evento acontece das 2 da tarde às 8 da noite. E você pode acessar mais informações no site multimodalnordeste.com.br. Seguimos por aqui na cobertura da Rádio Jornal, diretamente da Multimodal Nordeste, de 4 a 6 de agosto, no Recife Expo Center.
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0: Agora 7:08.
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0: Boa noite, vamos juntos a partir de agora com o programa Movimento Esportivo Debate nesta quinta-feira, 6 de agosto de 2026. Com os trabalhos técnicos de Aldo Leite e também Emílio Bezerro Gugu Galaroso. Germano Rodrigues, Cristiano Bassan, Gabriela Bento na redação. Escrete de Ouro, a equipe esportiva que tem a coordenação do maior gol do mundo, Haroldo Costa. Wallace Santos, boa noite, Wallace.
2: Boa noite, Marcelo, boa noite, Boris, boa noite para todo mundo que está ouvindo a gente.
0: Leonardo Boris, boa noite, amigo.
3: Boa noite, Marcelão, boa noite, Wallace, a todo mundo, amigos e amigas, boa noite.
0: Vamos juntos e já abrindo aqui a perspectiva dos amigos participarem com a gente no WhatsApp da Rádio Jornal. Tá participando no WhatsApp da Rádio Jornal, mandando sua mensagem de texto para o 99147-8520. Vamos falar muitas coisas do nosso futebol, do Náutico, do Santa Cruz, do esporte aqui no Movimento Esportivo Debate, mas eu queria começar falando com os amigos de Copa do Brasil, fase decisiva. Tivemos 4 partidas ontem. De início, a pergunta é o que mais lhe surpreendeu, e hoje nós temos Vitória e Atlético Paranaense. E tem também Corinthians e Internacional. Deixa eu começar com Boris. Deve ter visto o clássico ontem, Carioca.
3: Vi.
0: E aí, Boris?
3: E o Vasco mereceu ganhar porque o Fluminense não soube ganhar do Vasco. Aí explico. O Vasco foi muito inteligente, jogou no contra-ataque e detonou o Fluminense. A grande verdade é essa. Mesmo o Fluminense sendo mais tímido do que o Vasco. O que se discute mesmo nessa questão de Copa do Brasil, eu estava vendo e lendo alguns comentários em relação à arbitragem. Uhum. Por exemplo, Mirassol e Grêmio. Tem alguns erros de arbitragem que... Porque há quem diga que o Sandro Meirahit, que agora é o chefe de arbitragem da CBF, ele teria mandado... teria comunicado que para se chamar pouco o VAR e o VAR chamar pouco o árbitro.
0: Sim.
3: Para que o árbitro tivesse
2: autonomia
3: e soberania dentro de campo. Soberania já tem. Uhum. Mas você tem erros crassos e erros que você desconhece a regra. E eu vou dar um de Mirassol e
0: Grêmio.
3: O Mirassol tem uma bola cruzada da esquerda, o rapaz sobe de cabeça, os braços estão junto ao corpo, a bola escorre na mão, na perna, vai para o centroavante do Mirassol, ou o jogador do Mirassol, e ele faz gol. Diz a regra que se a bola tocasse na mão de quem fez o gol, aí não valia.
2: É anulado,
3: Mas, né? Mas como foi um toque de outro atleta e um toque

0: que não armou a jogada, apenas escorreu porque foi involuntária, valia. Aí o gol foi anulado. O gol foi anulado e anulado pelo árbitro, que não chamou o VAR. Teve um lance do Grêmio, que parece que foi com o Kahneman, que o Kahneman perdeu o gol. Ele perdeu o gol em cima da linha e ele toma um verdadeiro pontapé, porque o cara vem para cortar, né? Ele perde o gol e o Kahneman toma um verdadeiro pontapé e o juiz não marca pênalti.
1: E foi claro, eu vi.
0: Quer dizer,
2: E nem o VAR chamou, né?
0: Nem o VAR chamou. Por quê? Por conta dessa determinação. Então a questão é muito clara. A questão é muito óbvia. Tem que ter muito cuidado com essas ordens.
2: Orientações.
0: Essas orientações, entendeu? Uhum. Eu acredito que ele está tentando usar, pelo menos foi o que eu li, ele está tentando usar como parâmetro a Premier League, que pouco chama, mas você tem que ter juiz de Premier League. Só que o Brasil não tem, entendeu? Uhum. Então são muitos erros sucessivos. Eu estou falando num todo, porque do clássico deu o que tinha que dar e aí é outra história. Mas eu acho que para nós aqui em Pernambuco, a gente tem que ficar mais atento à questão de arbitragem.
2: E já dá a entender, pegando esse gancho, eu vou falar também dos resultados de ontem,
3: sim,
2: que a camisa vai prevalecer. Entendeu? O peso da camisa pode interferir nessa questão da orientação. A partir do momento em que você, entre aspas, sugere que o árbitro seja... ele sofra menos intervenção e interferência do VAR, então vai especular o quê? É uma questão apenas de... Nesse eu não vou, não. Naquele eu vou. Né? Fica uma coisa meio que subjetiva. Tem que ter cuidado com essas orientações. Para mim, qualquer lance que é duvidoso, qualquer lance, independente de qual seja, se gerar alguma dúvida, tem que ter a intervenção do VAR.
3: É para isso, né?
2: Mas é para isso, não é para isso que foi instalada isso? Instalado esse sistema?
3: Eu acho que tem que ter um equilíbrio, né? Porque ou a turma chama muito por qualquer coisa, e aí vem a orientação de chamar o mínimo possível. Tem que ter um equilíbrio.
2: Mas Marcelo, é o seguinte, vamos lá. Tem um lance duvidoso na área. O juiz deixa o lance rolar. Tá com o VAR. O juiz tá olhando, ó, deixou o lance seguir. O VAR vai observar. Não teve nada. Então deixa rolar. Não há necessidade do jogador. Mas bateu na mão assim, ele fica, joga a bola. Se for intervenção, eles vão chamar. Eu acredito que eu vi alguns jogos, inclusive aqui no Campeonato Brasileiro, da Série A e da Série B, que mesmo com o VAR foram pouco acionados. Mas foram pela postura do juiz. É cada juiz que tem a sua postura. Agora você orientar e falar que interfira pouco nesses dois lances aí citados pelo Boris. Essa do chute foi pênalti claro. Aquilo ali era para ter sido revisado 3-4 vezes. Agora o problema nosso aqui no Brasil é que cada revisão do VAR tem VAR que demora 5-6 minutos para definir uma situação. Exato. Aí é muito tempo.
0: Exato. Aí eles brigam com a imagem.
2: Brigam com a imagem. É impressionante, mas vamos lá, falar dos resultados ontem, para mim a surpresa foi a vitória do Vasco para cima do Fluminense.
3: Sim.
2: Porque os outros resultados, mesmo com a vitória do Fortaleza para cima do Palmeiras, eu falava...
3: Foi valente, né?
2: Foi valente. Mas que o Palmeiras se classificaria. O Grêmio passou pelo Mirassol, o Cruzeiro passou pela Chape. Agora a surpresa para mim ontem foi realmente a derrota do Fluminense. Não seria fácil, por se tratar de um clássico carioca, um clássico de primes... por times de primeira divisão, mas do jeito que foi, o Fluminense é mais time, mas ontem foi superado pelo Vasco. Para mim, a surpresa da noite de ontem foi a classificação vascaína.
3: Deixa eu voltar um pouquinho nessa questão da arbitragem, Boris. As regras, elas deixam margem para interpretação ou a interpretação da arbitragem não tem uma universalidade?
0: Algumas têm, algumas dão margem à interpretação. O que falta é mais, na minha opinião, mais congressos, mais simpósios, não digo nem congresso, simpósios, mais cursos, para você orientar o que é e o que não é.
3: Ter mais
0: pra
3: entendimento,
0: né? Para você fazer com que critérios sejam adotados. Você tem que ter critério. Porque até hoje esse negócio de bola na mão, mão na bola, tava com o braço aberto, tava com o braço fechado, até que melhorou um pouco, né? Agora, tem uns lances que são absolutamente absurdos em relação à arbitragem, né? Porque regra é regra, né? Regra não é para dar margem, regra é para ser cumprida, né? Porque regra é uma lei, né?
3: Isso, sim.
0: Então, agora, não é para dar margem. Olha eu, quem sou eu? Nem advogado sou. Longe disso, mas tem aqueles advogados competentíssimos que fazem da vírgula um pretexto.
2: Exato. É verdade. Exato.
0: Entendeu? Exato. Então, quem sou eu para discutir? Então, tem. Seria para cumprir, mas você tem as interpretações. Por isso que eu digo que falta aula de critério, entendeu? Sim. Porque a arbitragem é nacional, né?
3: É isso.
0: Então, para mim, falta. Não adianta você. Hoje teve até uma crítica forte ao Sandro Merahit, que falou que ele está dirigindo a comissão de arbitragem de home office. Então, você tem que... Tudo bem, o home office hoje você tem N alternativas de se comunicar. Mas eu acho... Aí vai falar, Boris, mas o quadro de arbitragem é muito grande. Mas se você quer trabalhar...

0: Outro fica incumbido para a Série C, outro fica incumbido para a Série D. Você dá incumbências a seus pares de confiança. Eu não estou falando para o Sandro Merahit fizer. Se pudesse, seria melhor ainda. Mas eu acho que você não tem a escala.
1: Dividiria
0: a escala não a sai quinta-feira.
1: Né? Dividiria a responsabilidade.
0: Não sai quinta-feira. É. Então você vai fazendo. Hoje o dia começa. Na sexta-feira, o dia começa 8 horas da manhã com você tendo uma palestra de critérios com o Alex Santos. Essa palestra vai até 9h15. Aí todo mundo entra da Série A. Da Série B, de 10 horas, não sei o quê. Agora, você ficar cheirosinho e não trabalhar, pode ser que eu esteja até sendo utópico demais ou altamente idiota, mas...
1: Quando foi oficializada a questão do VAR aqui no Brasil, eu lembro que participei de alguns debates e o discurso era único, do tipo, agora acabaram as polêmicas de futebol.
2: Eu também pensei assim.
1: Todo mundo pensou assim.
2: Né? Aliás, eu cheguei a uma conclusão, acabaram-se os problemas, eu errei.
1: Nobre inocente, nós não sabíamos exatamente o que iríamos enfrentar pela frente.
0: O VAR que é o VAR. Briga com a imagem?
2: É.
0: Agora, a Copa do Mundo deu uma aula de VAR e arbitragem, né?
2: Sim.
0: Foi tudo muito rápido e... Porque tem lance que você não briga com a arbitragem.
2: Eu tenho uma bronca que é a seguinte. O Wilton Pereira Sampaio estava ontem. O Wilton Pereira Sampaio...
0: Estava em Vasco e Fluminense.
2: Isso, em Vasco e Fluminense. Por que é que o Wilton Pereira Sampaio, fora do Brasil... Ele é um dos melhores árbitros do mundo.
0: E aqui complica.
2: Sul-Americana, pois Copa do Mundo.
0: Pois é. O Igor Rabelo mesmo fez uma reclamação com ele.
2: Será que é um sósia dele? Será que é?
1: Eu não sei. Saiu do país, mudou, né?
2: Ou aí, será que são as recomendações locais?
0: Recomendações e mais concentrado também lá fora, né?
2: Pode ser, ó. Né? O maior cuidado.
0: Lá, né? Se eu me queimar aqui... Entendeu?
2: Exato.
1: O jogador de futebol fala em concentração. Eu não tenho essa. Permitam-me e me perdoem a ignorância, mas a arbitragem ela não concentra, né? Antes dos jogos. Ela já chega justamente
2: para
1: viagem.
2: Acho que não tem uma obrigação.
0: Não tem obrigação.
1: Mas não seria interessante preservá-los?
0: Concentra. Se você vai apitar, você é do Rio, vai apitar aqui, você chega um dia antes.
2: E aí vai de cada um, né?
0: Cada um. Agora, o Igor Rabelo, por exemplo, discutiu. Pronto, aí o critério. Você não falou critério?
2: Isso.
0: O Igor Rabelo, o zagueiro do Fluminense, discutiu que levou uma cabeçada e caiu no chão. Era pro árbitro ter parado imediatamente, segundo a regra, o jogo e não parou.
2: Deixa eu fazer a mesma pergunta ao Wallace pra gente fechar.
0: Porque cabeça com cabeça, o cara caindo tem que parar.
1: O protocolo já manda parar.
2: Deixa eu fazer a mesma pergunta para o Wallace. O problema está na escrita, na regra, ela deixa espaço para interpretações dúbias ou são os caras que interpretam dubiamente mesmo?
0: Interpretação é dúbia pelos caras, né?
1: Sempre, exatamente.
2: Sim, mas veja, às vezes você escreve algo deixa margem para a gente olhar assim e dizer, entende?
0: É por isso que você precisa...
2: Tô querendo ver ainda se a culpa
0: tá
2: no papel.
0: Por isso que você precisa de um mentor, né? De um professor, né?
2: Sim.
1: Mas o fato de você brigar com a imagem, isso já mostra isso. Mas tá tentando mostrar.
0: Essa pra mim é a pior das piores.
1: É o mais absurdo. Você tá brigando com a imagem. Olha só que interpretação. Não tem o que interpretar.
0: Várias vezes que eu fiz o plantão aqui, Marcelo, você tava narrando ou você tava em outra... missão, ou ia fazer um movimento, tinha vezes que eu via na imagem assim, eu falava, pênalti. Mas na hora, pênalti. Aí mostrava de novo, pênalti. Demorava 5, 6 minutos pro cara dar o pênalti. Eu falei, será que eu tô errado? Será que eu tô errado? Eu estava fazendo um jogo com você, domingo, próximo passado, Palmeiras e Fortaleza.
2: Palmeiras,
0: entendeu? O terceiro gol do Palmeiras, eu falei, está impedido.
2: Isso.

0: Isso, exatamente. Lembro bem. O 3-0.
1: Traçaram a linha e quando mostrou a imagem, eu falei, ah, o cara do outro lado estava dando condição. Pronto.
2: Acabou. Acabou.
0: Exato, acabou.
2: Eu tava no jogo aqui também, que na hora...
1: Everton, sim, você tava. Foi. Eu digo, quando o Arthur recebeu a bola da esquerda...
2: Está impedido.
1: Falei, está impedido, porque eu olhei só para os dois zagueiros, para a linha.
2: É, exatamente.
1: Entendeu? Quando eu fui olhar para a linha toda, completa. Aí abre a imagem e traça, e agora é semiautomático, né? Aí mostrou que ele tava legal.
0: E agora tem uma coisa, né? É, são profissionais. Tem um quadro profissional de arbitragem.
1: E nós não somos.
0: Exato, a cobrança tem que ser maior.
1: Eu concordo com o Alice. A pior coisa para mim não é interpretação de regra. É brigar com a imagem.
0: Brigar com a imagem.
1: Porque aí você está brigando com a imagem e está desconhecendo a regra.
0: Pronto. E aí o seguinte, quando as pessoas... Eu tenho alguns amigos que dizem assim... Esse VAR veio para atrapalhar. Não.
1: Não.
0: O VAR é a imagem. Não, a mesma que você viu em casa, a mesma que você viu no computador, é que ele viu. Então o problema não é a máquina, é
1: você,
0: o cara que está lá.
1: E também não concordo. Você está tirando a parte lúdica do futebol. Não concordo.
0: Não
1: concordo.
0: Vai dizer isso para o cara que perdeu o título.
1: Não concordo. É, ele veio para colocar até mais emoção.
0: Isso. Senão,
1: aliás, emoção talvez não seja a palavra. Ele veio para colocar correção.
0: Veja, Boris,
2: mais equilíbrio também, né? Aquela...
1: Correção, isso,
0: Justiça.
1: Justiça.
0: Se a gente se rende... Se a gente se rende e diz, não, bora como no passado, que... Não, pelo contrário. A gente tem que preparar pessoas que estejam aptas a não brigar com a imagem.
1: Você tem, o famoso, você tem o equipamento, mas você tem que ter o humano, né?
0: Aquela história, Boris, eu tô aqui no plantão, se eu não souber ler o equipamento, o problema não é dele, é meu.
1: Exatamente.
0: Eu tenho que me corrigir.
1: Exatamente.
2: Mas aquela coisa, o site está te mostrando o placar.
1: Exato. Eu, com tantos anos...
2: Você não pode brigar com o que está sendo...
1: Eu, com tantos anos de carreira, eu fui plantão pela primeira vez aqui na Rádio Jornal. E a primeira coisa que eu fiz... É me consultar com o Marcelo.
2: Por quê?
1: Entendeu?
2: Porque tem experiência.
1: Exatamente. Um aonde eu vou, aonde eu não vou, o que, que eu faço, o que, que eu não
2: eu
1: faço.
2: Também.
1: Entendeu? Então, amigo, sei lá, às vezes eu me sinto um idiota nessas minhas colocações utópicas.
0: Não.
2: E você,
0: mas... Senão você dá a vitória para quem é realmente idiota.
1: Mas não. Eu sinto, porque deve ter um monte de gente falando, ah, Boris está sonhando, que o cara vai fazer reunião com os árbitros. Talvez idiota seja uma palavra muito forte. Ô, Boris, tu acha que vai fazer... reunião com os árbitros, mas devia.
2: Sabe por quê, Boris?
0: Deve.
1: Mas devia, porque que eles ganham bem obrigado, cara.
2: Muito bem.
1: E eles ganham bem obrigado.
2: Há duas semanas, eu estava tentando me recordar qual foi o jogo, eu vi o Bandeirinha marcando impedimento numa jogada de lateral.
1: De lateral, eu também vi isso.
2: Aí eu vi isso.
1: Aí para.
2: Gente,
1: que...
2: Esse é o básico. Esse é o básico.
1: É verdade.
2: Esse é o básico. Meu filho, na hora disse, poxa, pai, ele marcou ali. Não poderia. É o básico.
0: Não é dessa aí.
1: Regra que... Essa eu posso falar. Todo mundo sabe.
2: Todo mundo sabe, gente.
0: O que eu vou falar aqui pode ser absurdo. Mas se um jogador faz uma jogada bizonha dessa, o técnico pode ir lá e tirar ele, pode até ser questionado. Um cara desse era para ser tirado na hora. O quarto árbitro. Amigo, venha cá. Não, você está sendo substituído por erro técnico mesmo.
2: Erro técnico básico. E olha que
1: erro. A palavra é essa mesmo, é erro técnico.
2: Não
1: é?
2: E detalhe, nós somos da época, vocês mais experientes, que agora quem está chegando nessa geração está pegando o auxiliar é auxiliar e o juiz é juiz. Mas antigamente havia uma rotatividade.
1: Girava. Porque o problema, Marcelo, na arbitragem...
2: Juiz apitava, moderava, fazia tudo.
0: Exato.
1: O problema, Wallace, na arbitragem, amigos e amigas, é critério. A desigualdade de apito é muito grande.
2: E é gritante.
1: Às vezes o cara puxa a camisa, foi nada, foi sem querer, não dá cartão amarelo. Aí vai do outro lado, puxa a camisa, dá cartão amarelo.
0: Isso. Olha, o Júlio César está aqui com a gente, diz, boa noite, essas contratações do Sport é para não cair, pois subir não sobe, time fraco, Júlio Gomes de Cavaleiro. O Alex é um homem que acompanha as redes sociais também.
1: Eu vou apenas analisar, porque a notícia está com o Alex. Para mim, eu prefiro dar tempo.
2: Também. Ó, é porque existe... O torcedor do Sport, ele tem que entender que é porque a ferida ainda não cicatrizou. A gente pode falar isso. O rebaixamento, do jeito que se deu ano passado, da gestão anterior, a ferida não cicatrizou.
0: Sim.
2: E a gestão atual, também não estou defendendo a gestão atual, porque comete erros como todas cometeram. Só que há uma limitação, e essa limitação acaba impactando nos nomes que o Sport está procurando. Limitação até financeira, Marcelo. Eu conversando com algumas pessoas ligadas ao clube, em uma conversa de 5 minutos eu me assustei com o tamanho do problema que o Sport está tentando administrar e que está administrando. Ah, o Alex, mas o Santa passa pelo mesmo problema, o Náutico passa pelo mesmo problema. Tudo bem, eu estou falando do Sport, que é o clube que eu estou acompanhando.
0: Sim.
2: Aí o torcedor do Sport, ele quer que o jogador chegue, treine e faça com que o Leão da Ilha suba. Porque ele foi apostar. Gente, vamos lá. Tudo bem. Tá numa sequência negativa. É muito ruim. São 9 jogos sem vitórias. Isso aí não tem o que falar. O Dalpozo já está há um mês aí e não conseguiu ainda ter nenhuma vitória.
1: São 5 jogos, né?
2: É, mas o Sport está 2 pontos do G6. 2 ou 3 pontos do G6. Né? Na verdade, o Novo Horizontino, 4 pontos do G6. Pronto. É uma distância grande. É, mas é uma distância que se pode reverter.
0: Tem tempo.
2: Né?
0: Tem
2: então, é onde entra a palavra que o Boris disse: tempo. Tá trazendo jogadores, tá tentando se reforçar. O Sport, quando começou a temporada, só tinham, acho que 15 jogadores à disposição. Pouca gente, contrataram sem ter dinheiro. Essa foi a verdade.
1: Tiveram que fazer um novo elenco, né?
2: Um novo elenco.
0: Deixa eu trazer um termômetro do torcedor. É, você falou aí, alguém citou, né? Você trouxe no seu discurso que alguém citou que Santa e Náutico também têm as mesmas dificuldades.
2: Não, mas eu falei no contexto geral, né?
0: Sim.
2: Porque todos têm.
0: Agora, sabe qual a diferença, Wallace e Boris? Termômetro do torcedor. E aí eu não sei quem vaza as informações, se é a própria direção, enfim, quem é. O Náutico e o Santa Cruz, você não ouve badalações em nome de patamar A. Não. Badalou patamar B, patamar C. Aí B não deu, veio C.
2: Perfeito.
0: No Esporte se badala. Tiquinho, por exemplo, é um grande nome ainda.
1: É, eu sinceramente, eu discordo.
0: Mas você não concorda que dá uma...
1: Para mim, o Tiquinho é um jogador comum.
0: Mas ainda é badalado.
1: Aí,
0: ele hoje caiu.
1: Foi o que eu falei no Escrete da Rede ontem.
2: Ele,
1: o
2: nome. Se ele tivesse tão
1: ele
2: bom,
1: foi campeão da Libertadores pelo Botafogo e tal, mas foi.
0: Mas
1: ele foi, e ele não é nem titular do Mirassol, ele é.
2: E
1: mas
2: nem isso é time agora, ele
1: mas
2: está.
1: Mas veja. Mas aí veja, é que tá.
0: Na cabeça do torcedor, não é assim como você... A gente consegue discernir...
2: É a razão.
1: Mas veja só,
2: eu não tô
1: discordando de você. A sua colocação é interessante. Eu tô discordando é do torcedor, porque a realidade é outra.
0: Mas é difícil dizer a ele.
1: Mas eu tenho que dizer. Mas é o que eu tenho que dizer.
2: Sabe o que
1: ele pode até não me aceitar.
0: Exato.
1: Torcedor ele pode até não aceitar, mas a realidade é outra.
0: Quando fala Tiquinho, ele não imagina.
1: Eu não posso ter um Tiquinho de 600 mil no banco de reservas.
0: Ele imagina aquele, Boris. Aí quando você anuncia...
1: Mas como é que você vai contratar um... Desculpe, Marcelo. Como é que você vai contratar um jogador... Primeiro... O Sport propôs um contrato inteligente, que era de quê?
2: Produtividade.
1: Porque ele não está dando certo em canto nenhum, sem ser no Botafogo de antigamente.
0: Mas, Boris, a conclusão do Sport está correta. Eu também conversei isso com o Alex ontem, está correta. Mas o torcedor, ele criou uma expectativa, e aí não é só o Tiquinho, não, são outros nomes mais badalados. A partir do momento que você não conclui, mesmo o clube estando certo, o erro não está na conclusão.
1: Ontem o cara...
0: O erro está lá no início.
1: Ontem o cara... Ontem eu fui perguntado isso por Haroldo Costa no Escrete da Rede. Eu falei, é um jogador comum, não traria. E aí, nos recortes dessa do Instagram, tinha um comentário para mim. Você não traria por quê? Você não entende futebol. Porque um elenco tem que ser altamente gabaritado. Titulares e reserva. Eu recebi a crítica, tudo bem. Agora, e dinheiro?
0: Mas a crítica é apaixonada.
1: Eu também acho. Eu concordo com Eu também acho que o elenco tem que ter reserva, claro. E tem que ter titular.
0: A gente falou isso aqui ontem. Tiquinho já não é mais.
1: Mas não
0: patrão,
1: é. Não é.
2: Agora me permita. Para você observar, como torcedor, eu tô falando no modo geral, tá? Para que não se sintam incomodados. E a verdade tem que ser dita, né? Porque a gente trabalha com a razão. Você propõe...
1: Ou tenta ter.
2: É. Você propõe um contrato para um atleta que foi, que não é, que foi... Isso. Um grande jogador, que inclusive está sem clube.
1: Foi uma ele teve uma hoje. Grande fase.
2: Hoje teve uma grande fase. Exato. E não fase. É.
1: Grande jogador aí, não. Grande fase.
2: É. Aí o Sport inteligentemente apresenta uma proposta. O clube inteligentemente apresenta uma proposta de produtividade.
1: Exatamente.
2: E o atleta não concorda.
1: Exatamente.
2: Aí por conta disso que o Sport foi inteligente, o torcedor chama de incompetente.
1: Mamar na gata ninguém quer, né?
2: É. Aí de inteligente.
1: Peraí, Marcio. Mas não é verdade?
0: Não, eu não tinha escutado essa ainda, não.
2: De incompetente, de inteligente, da diretoria do Sport agiu de forma inteligente, está sendo chamada de incompetente.
0: A minha
1: porque
0: crítica não fechou não é...
1: Porque veja só, Marcelo. O cara queria o quê? Um contrato com um patamar que ele ganhava
2: 300
1: por
2: mil
1: mês.
2: Reais.
0: Absurdo.
1: Entendeu? E pelo menos um contrato de 2 anos.
0: Absurdo.
1: Meu amigo.
0: Veja,
1: absurdo. Um cara de 33 anos que tem não tem mais produtividade.
0: Nós aqui fechamos contigo. Agora, na cabeça do torcedor ficou
1: pois
0: aquela coisa...
1: Pois é, mas
0: do...
1: eu sou obrigado a dizer que a realidade é outra.
0: Sabe qual a imagem que fica? Se, tudo bem, não foi Tiquinho. Mas pode ir no mesmo patamar do que Tiquinho foi. É como se fosse por aí. E aí é essa verdade que
1: você
0: o Allianz traz.
1: O
0: que
1: Perotti foi uma aposta. Deu certo.
2: Uma aposta que deu certo.
0: Isso.
1: Deu
0: muito
1: certo.
0: Certo.
1: Agora ele tá para renovar o contrato.
2: Tá.
1: Agora...
2: É outra história.
1: Vai ter que sentar...
2: É outro cenário.
1: Vai ter que sentar para conversar.
2: Ele
1: porque
2: quer, inclusive...
1: ele sabe.
0: Exato.
1: Ele sabe da valorização dele.
0: É.
1: Agora é outra história.
0: E quando você fala ele, é a equipe dele, né?
1: É.
2: Ele,
1: e parece que ele quer contrato até 2029, né?
2: É, ele quer. Ele, por ele continua no Esporte.
1: Por ele. Mas agora, o que, que ele quer para continuar no Esporte? Porque ele está valorizado.
2: É, esses contratos.
1: Ele veio como aposta. Porque ele não estava bem na Chapecoense.
2: Ele mesmo disse: eu precisava buscar outros ares fora da Chape. Para me reencontrar. E ele se reencontrou. Ele
1: mas o futebol é assim.
0: Ele se deu bem.
1: O futebol é assim.
2: Mas nós estamos mal acostumados, quando falo nós, é no contexto geral, de trazer jogador pela história do que ele foi.
0: Isso, exato.
1: Esse negócio de pagar por pagar. Pelo que ele foi. Por exemplo, ontem eu estava vendo o jogo...
2: Ainda teve o Ian Sasso, que foi a mesma situação, né? Mesma coisa.
1: Ontem eu estava vendo o jogo do Fluminense, PH entrou. Uhum. E jogou bem demais. É 1.200.000, amigo. Jogou bem, deu ritmo. A bola, ele é bom naquilo que ele faz, ele sabe. É um meia que cairia como uma luva para o Esporte. Mas e aí?
0: Aí não tem.
2: E o Cacau? E o Faz-me Rir? É 1.200.000, é bronca.
1: E não tem nem como dividir.
2: Se dividir ainda é alto para o Esporte. Muito alto.
0: O Wilker está em Lisboa, Portugal, e pergunta para o senhor Wallace Santos, Mr. Santos, quantas folhas paralelas tem o Esporte atualmente? Pois dizem que existem outras mais antigas. São camadas.
2: Inclusive, essa informação foi até levantada pelo Edinaldo no Bola Rolando.
0: Meu amigo.
2: Ó, eu sei que existe.
0: Estou indo para deixar
2: a folha. A folha, tem que... estou dizendo a você, quando você conversa com algumas pessoas que falam a realidade do clube,
1: aí você não pode, você não vai poder querer jogador de alto nível.
2: Só para você ter uma ideia do que eu fiquei sabendo, além dessa folha normal do futebol, que gira em torno de 2,5 milhões, você tem uma folha paralela com mais de 1,5 milhão, você tem um valor de recuperação...
0: Já são quatro.
2: Valor de recuperação judicial.
0: Sim.
2: Esse valor foi dito pelo senhor do Sport, Felipe Ximenes, ao repórter João Vitor Amorim, que o Sport paga por mês de RJ, de recuperação judicial, R$1 milhão.
0: Chegamos a 5. Só nessas três perspectivas aí.
2: Aí o torcedor...
1: E você ainda está devendo ao Christian Rivera.
2: É, ainda está devendo as parcelas que começaram
1: que,
2: agora.
1: Que no caso, está na folha paralela.
2: Folha paralela. Começou agora, no dia 30 de julho,
1: e aí? 310
2: como mil.
1: Como é que você vai?
2: Até dezembro.
1: Como é que você vai?
0: Olha, pois se é, gente. Solução para o esporte é o acesso. Aliás, para
1: você
0: os três,
1: tem,
0: a solução.
1: Você,
0: a
1: você tem que fazer um time, você tem que fazer um time brigador. Você tem que fazer um time daquele que
0: guerreiro,
1: entra em campo como se fosse correr por um prato de comida.
0: E no momento não é assim, né?
1: Não é assim, não é assim. É porque estraga esse negócio de falar, eu sou bom, o time é bom, não é. O time é mediano, mas tem que brigar para ficar um time bom. Tecnicamente, ele não é bom.
2: Se tivesse essa postura nos últimos 4 jogos, o Sport teria
1: pelo
2: vencido
1: menos,
2: 3.
1: Pelo menos dos 4-3.
0: Os lances que
2: vencido
0: o Sport... 3.
1: É verdade.
2: Contra o Fortaleza, levou o gol no minuto final do Everton.
1: É verdade.
0: O Cuiabá também.
2: O Criciúma também.
0: Exato.
2: Né? Você pode ir... O Goiás também.
0: Um time que tem essa postura que o Boris falou, aí ele não leva esses gols no final. Pode levar um ou outro por acaso, mas não todos. Deixa eu abraçar aqui, falamos do Wilker, cadê? Boa noite, amigos, todos estão na escuta, sábado é Santinha 2-1, até porque o Santinha não perde 2 jogos seguidos, não, e vamos, Santinha, rumo à Série B. Aqui é Luciano José de Maranguape 1, paulista, na escuta sempre. Humberto da Encruzilhada, falando no VAR no Brasil, vocês não estão percebendo que o VAR só intervém a favor dos times grandes?
2: É aquele que eu falei da camisa, né?
0: Por exemplo, a expulsão do jogador do Remo. Ele botou Cruzeiro, mas foi contra o Santos, né? Ou então ele está falando da Chapecoense, porque teve a expulsão do jogo Remo e Santos, que ali eu tenho quase que certeza que ele observou a camisa.
1: E o absurdo,
0: se é o contrário, eu tenho dúvida.
1: E o absurdo também. E o absurdo também foi em relação a Vitória e Palmeiras.
0: Vitória e Palmeiras, sim.
1: Da expulsão.
2: Esse jogo aí que chamou a atenção, da expulsão, que ele não expulsou
0: o do
1: Maurício.
0: Isso, exato. Vamos ao intervalo?
2: Deixa eu antes de falar do intervalo, já que estão falando do esporte aqui.
0: Peraí.
2: Ah, é? Olha só.
0: Esperamos.
2: Na verdade, eu trouxe até essa informação que estaria acertando, né? A vinda do Juan Alano para o esporte, o meia.
0: Sim.
2: E aqui no perfil do Vene Casagrande, ele está afirmando que já houve o acerto. O esporte acertou a contratação de Juan Alano junto ao Ceará. Contrato até dezembro de 2028. O Leão não pagará nenhuma compensação financeira para ter o atacante de 29 anos.
1: Ele é meia ou atacante?
2: Ele é meia. Ele é o 10 que o esporte está procurando.
1: Juan Alano.
0: É uma boa notícia, né?
2: Chega domingo em Recife e se apresenta ao esporte e inicia os trabalhos.
1: Você tem alguma referência dele?
2: Eu falei com alguns amigos lá de Fortaleza, eles falaram que é um bom jogador. Aí,
1: ele é brasileiro?
2: Ele é brasileiro. E detalhe, ele o que chama atenção... passaram até essa informação. Ele fez 23 partidas pelo Ceará, marcou 3 gols, como meia, né? Aí você, mas o Alex, ele não é excelente, ele é um bom jogador. Mas hoje, qual é o meia bom que o Sport tem?
1: Não, claro. O que eu acho apenas estranho. Dá uma olhada aí. O que eu acho estranho é o Ceará na draga que tá.
2: Ele era reserva.
1: Aí que tá. Tá vendo? Tá vendo como é que é? O que eu tô falando? É possibilidade.
2: É oportunidade. Ele tá sem espaço lá de repente.
1: De repente ele estoura. Quem sabe é um novo Perotti.
0: Pode, de repente.
1: Por que não?
0: Essa é a
1: Por que não? Por que não pode ser um novo Barleta?
0: Sim.
2: Ele passou muito tempo no futebol japonês. Começou nas bases do Internacional, passou pelo Curitiba.
1: Tem um time bom lá no Japão.
2: Aí foi pro Kashima Antlers,
1: né? Aí
2: agora
1: tava
2: no Gamba Osaka, né? Ele tava no Gamba Osaka. Depois do gato aí ficou massa aí.
0: Bora estar leve, tá solto.
1: Tô leve.
0: 7h43, vamos ao intervalo.
1: Já chorei tanto hoje.
0: Eu imagino.
2: Amanda me paga também.
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0: Marcelo Araújo. Às 7 horas e 46 minutos, abraçar meu querido Léo Pilo. Léo foi curto, rasteiro no canto. Disse que o Juan Alano não vai dar certo. O cara tá na reserva do Ceará. Outra proposta do Léo Pilo, meu amigo Léo. Era esse dinheiro aí que ia contratar o Tiquinho e investir no meia bom, no meia que venha para resolver. Vamos ver. Um
1: abraço, mas não tinha dinheiro. Léo. O dinheiro era contrato de produtividade. É aí que está o detalhe. Por isso que ele pipocou.
0: Mas a primeira proposta não tinha uma de 150?
1: Não, tinha, né? Wallace.
0: A primeira não era 150 e depois que vinha a produtividade, né?
2: Isso, o Tiquinho Soares era 150 mil, que foi apresentado para ele.
1: Mais o contrato de produtividade.
2: Mais o contrato de produtividade. Isso incluiria, inclusive, o acesso, né? Aí houve uma contraproposta de 250 mil, mais produtividade. Essa proposta, inicialmente, estaria sendo aceita por ele.
0: Sim.
2: E pelo staff. Uhum. Aí de uma hora para outra desistiram, não concordaram. Então o Sport deu por encerrada as negociações.
0: Segue em paz, Tiquinho, segue em paz.
1: Que curiosamente... Qual é o salário dele no Santos?
2: Não lembro, Boris.
1: No Mirassol?
2: Não lembro. Agora,
1: é que... 400 e lá vai o trem,
2: eu acho que era,
1: né?
2: 450 mil, alguém falou. Agora o que chama a atenção é essa proposta do Tiquinho Soares, esse valor de 250 mil, eu já remeto aquele valor que o Cruzeiro vai pagar ao Sport, a diferença, né? De R$1 milhão de reais em 4 parcelas de 250 mil. Ou seja, ele tem, o Sport tem. Entendi. Essa bala na agulha, né? Então, ó, a gente te paga esse valor.
1: E foi porque o Chico não veio, né?
2: É, isso.
1: O Chico não chegou.
0: Olha, eu fui olhar rápido aqui, girava em torno de 1 milhão e 300 a 1 milhão e 500 e aí dividido para os dois, né? Santos e Mirassol, porque o Santos acabou emprestando ele para o Mirassol.
2: Por quanto?
0: Entre 1.300 a 1.500 por mês.
1: Tu tá entendeu? Doido.
0: É dindim, velho.
1: Eu não sei de onde que eu tirei. E o Santos tava dividindo com o Mirassol.
0: Com o Mirassol.
2: Não, mas era, alguém falou que com 150 mil.
1: Por Mirassol, né?
0: Possivelmente a parte do Mirassol.
1: A parte do Mirassol.
2: Pode ser, verdade.
1: E ele tá com duas imagens e dois salários atrasados.
0: Tá preocupado, imagina a preocupação. Everaldo de São Lourenço está com a gente, conhecido como Malhado. Por onde anda o ex-jogador do Santa Cruz, Malhado, que fazia dupla com Peçanha? Lembro bem, Malhado era lateral também. Esquerdo, né? Lembro. E Peçanha era o ponta. Acredito que parou pelo tempo.

0: tempo, né? Faz muito tempo que Malhado jogou. Muito tempo.
1: Faz tanto tempo que eu confesso que eu não vivi essa época aqui.
2: Pegamos não, de Malhado e Peçanha. Sim, não lembra? Você não viveu aqui?
1: Qual foi a época? Acho que
2: foi 90 e...
0: Tem que pesquisar.
1: É, porque eu cheguei aqui em 87.
2: Foi depois.
1: Bom, mas eu não fazia futebol, né?
0: Tem isso. Entre 92 e 94.
1: Eu não fazia futebol.
0: Marco Aurélio da Silva Pereira. Por falar em Santa Cruz, Leonardo Borges.
1: Sim.
0: Será que a bandeira da paz, depois de hasteada, será que ainda oferece riscos? Santa tem um jogo chave sábado lá no Almeidão, né, Borges?
1: Veja só. É um jogo importante, mas o Santa está mais perto do que longe.
0: Sim.
1: No G8, sim, tá? Porque o Santa, ele tem 24 pontos. Uhum. Mais 5 pontos, para mim, liquida a parada, tá?
0: Sim, sim.
1: E o Santa Cruz tem 2 jogos em casa. Dos 4 que faltam, ele tem 2 em casa. Então, ele tá com a faca e o queijo na mão.
2: 5 pontos, né? Matematicamente, classificou.
1: O chance,
2: né,
1: de gol colocou ele com 87% de chance de classificar no G8.
2: Mas antes do jogo contra o Figueirense, ele estava com 96%.
1: Sim, mas aí o Figueirense foi aquela fora da curva, né?
2: Não, eu tô falando para você questão de...
1: Não, tá. Foi fora da curva porque, né, jogou mal. Porque eles fazem a contagem, jogo, inclusive, né, com o jogo em casa. Entendeu? Esse 87 é por conta dos jogos em casa. Se ele tem 5 a classificar-se, ele tem 2 jogos que valem 6, evidentemente que pensa que o máximo que pode acontecer de errado é um empate e uma vitória. Já são 4. Em 2, ele vai empatar 1.
0: Deixa eu ver o Alex. O Alex não estará aqui amanhã. Amanhã é sexta-feira, né?
1: Parece Por que ele não estará?
0: Porque estarão Igor e Haldney. E aí eu...
1: Nem eu estarei?
0: Não, pela
2: eu estarei no
0: Screte
2: amanhã.
0: Vocês agora...
2: Estarei com o Zé Carioca, que ele tá chateado comigo.
1: Ontem chamaram ele de filhote de jandaia.
0: Semana
1: hoje eu tô cheio
0: eu
1: de graça.
0: Eu confundi com a coruja.
2: Ele morre de medo.
1: Não,
2: de
1: é sério. Hoje eu tô cheio de graça. Ô, filhote de jandaia.
0: Mas deixa eu passar aqui. Já que...
1: Eu tô ou não tô?
0: Deixa eu ver.
1: Eu acho
0: primeiro,
1: que eu tô.
0: Primeiro eu tenho que estar. Eu estou distante aqui. Deixa eu chegar. Amanhã é sexta-feira, né?
1: Sexta,
0: e depois
1: queridão.
0: É sábado. Ah, você está aqui, Borges. Ah, peraí.
1: Deixa eu.
0: Você
1: deixa...
0: e o Alex.
1: Não,
0: faça
1: o seguinte. Deixa eu ver aqui que é melhor.
2: Que...
0: Ah, você está aqui hoje porque Haldner está lá. Era Haldner na escala. Então você estará hoje e amanhã, tá?
2: Não, amanhã eu estarei no Screte.
0: Ah, então inverteu.
2: Exatamente.
0: Então o Haldner está aqui amanhã.
2: Exatamente.
0: Ok?
2: Ok.
0: Nossa, é tipo a Folha do Esporte. A gente tem uma paralela também aqui. Tem uma escala paralela. Entende?
2: Mas a daqui dá menos trabalho.
0: Oi? Dá menos trabalho e não gasta muito. E aí, Wallace, tua visão para o jogo do sábado, Santa Cruz enfrentando o Botafogo lá na Paraíba, no Almeidão. Ó, o time tem, todo mundo sabe, né? O time tem algumas peças que tem que ter cuidado. Olha, Nenê é uma delas?
2: Não, eu tô vendo aqui a tabela amanhã, já estou na escala. É isso. Marcelo Araújo, você, Leonardo Borges e Igor Moura, tá?
0: Ah, é?
2: É, atualizado amanhã, movimento.
0: Eu já tenho uma terceira folha aqui, amigo.
2: Sexta-feira, 7.
0: Deixa, depois do programa, tem uma hora
2: mas
0: aí.
2: Mas é isso mesmo,
0: Brasil. Eu tenho uma hora aí pra ajustar.
1: Eu tô com essa também.
0: É, né?
1: Eu tô com essa também. Marcelo Araújo, Leonardo Borges e Igor Moura.
0: Ah, muito bem, muito bem.
2: Bom, vamos lá. O Botafogo hoje, ele já mostrou que é um dos postulantes à vaga. Eu até já coloco o Belo na próxima fase. É um jogo difícil, inclusive... O lado de lá, eles já estão considerando o jogo da classificação, né? Não sei se você está acompanhando. Eu conheço alguns amigos lá da Paraíba, estão tratando o jogo como jogo da classificação.
1: Vê aí quantos pontos, por favor.
2: Ele é o terceiro, né?
0: 25. Ele tem um na frente do Santa. É que ele veio da parte de baixo da tabela.
2: Ele
0: depois
2: deu uma subida.
0: Santa,
1: mas porque ele está com 5 partidas de invencibilidade.
0: Exatamente. Isso, seis.
1: Pois é.
0: Aí ele vem com tudo.
1: Aí ele vem, mas me parece que é 1 empate, 5 vitórias, se não me engano.
0: Isso, exato.
1: Não é?
0: 1 empate, 5 vitórias.
2: Aí você imagina como é que eles vêm pra cima do Santa, né? É o tipo de jogo que eu até comentei ontem e repito, 1 empate lá é um resultado excelente pro Santa. dentro do contexto. Agora, uma vitória era fantástica. Agora,
0: o Santa ganha. Ô, Boris, o Santa ganha. Falou.

0: o torcedor do Santa Cruz.
1: É, agora veja só, contexto é outro. Da mesma forma que é o jogo da classificação para o Botafogo da Paraíba, para o Santa Cruz também.
2: Também é.
3: Também.
1: E porque se o Santa Cruz ganhar, aí você tem 9 pontos para fazer 1.
2: E o retrospecto do Santa fora de casa é muito bom, né, gente?
1: Ele é o segundo melhor.
2: Melhor visitante.
1: São 14 pontos.
2: É. Agora, contra o Paysandu, o cenário era parecido, quer dizer, não pela...
1: Era era pior. Pior.
2: Exatamente.
1: Era pior.
3: Mas vejam.
2: Mas foi um jogo
3: A pergunta é, depois da estrutura abalada, se há resquícios.
2: Eu enxerguei para o lado positivo esse intervalo, porque deu para apaziguar os ânimos, deu para colocar tudo em panos frios, né? Conversaram. Informações que o Igor está trazendo é que o grupo está realmente unido nesse quesito. Sim. Então, importante. É importante. Esse período foi um negócio meio turbulento, mas depois de tanta turbulência, o mar está de, como diria o outro, de almirante.
3: Almirante. Muito bom. Amigos, o velho Timba contratou Pato Nunes.
1: Para mim é uma...
3: aposta, né?
1: Não, para mim é um ponto de interrogação. Não é nem aposta... nenhuma realidade. É um ponto de interrogação porque eu não conheço.
3: Eu tive um tempinho de...
1: É meia, né?
3: É meia.
1: É, eu não conheço.
3: Meia, canhoto.
1: Joga no Amazonas, da Argentina. Jogou né, no Amazonas.
3: Jogou pelo Carlos Genoa na primeira divisão do Catarinense, que foi rebaixado. E aí, óbvio que não é culpa do cara. Não, agora, ele vem da Série B Argentina.
1: Eu não conheço.
3: Vem da segunda divisão Argentina. É, 3 clubes que ele
1: passou. Sinceramente, tomara que dê certo.
3: Expectativa. Agora,
1: Ele vem para brigar por titularidade, né? Ele é reserva do João Carlos.
3: É pronto. É
1: ele vem para vaga
2: primeiro
1: do Dodô.
3: Acho que é ponto fechado, né, Wallace?
2: Ponto fechado.
1: É.
2: Não conheço o futebol.
1: João Carlos é altamente titularíssimo e tá jogando muito.
3: É.
1: E ainda tem o Vinícius para voltar. O time do Náutico vai crescer muito. Para mim, até prova em contrário, é compor...
2: elenco.
1: Elenco. Ou recompor elenco.
3: Assim, e que é necessário, né?
2: Vamos torcer para que ele
1: surpreenda. Porque o Dodô saiu, né?
2: Todo mundo.
3: É.
1: Saiu muita gente. Eu acho que o Náutico precisa de um volante. Você vê, ele não tem Luiz Felipe machucado.
3: Sim.
1: Tá?
3: Sim.
1: E não tem um Enderson pelo terceiro cartão amarelo.
3: Exato.
1: Desfalque então ele vai ter que jogar...
2: grande desfalque aí.
1: Ele vai ter que jogar ou com Léo Índio como primeiro volante
3: Derek
1: e
3: também,
1: Samuel.
3: Né? Derek também tá fora, razões contratuais.
1: Né? Derek o Derek também. Por conta do Atlético Goianiense.
3: Isso.
1: Pronto. Entendeu?
3: É.
1: Então, vai ter Vinícius mesmo. Ainda não volta. Júnior Todinho, conta aí, por favor.
2: São 6.
1: Então vamos lá. Vamos lá. Derek, Luiz Felipe.
2: Todinho.
1: Vinícius,
2: 4.
1: Paulo Sérgio. Não vai contar, não?
3: E o Derek?
1: Wenderson.
2: O Enderson, porque o Paulo Sérgio tava nem contando
1: mais. Derek, né? Eu contei.
3: Ontem contamos 6 sem o Paulo Sérgio.
1: Então tira o Paulo Sérgio. Eu tô com 5. Eu tô com Derek.
3: Que é o Matheus Ribeiro.
1: Luiz
3: Filho.
1: Né? Matheus
2: Ribeiro. Matheus Ribeiro, isso.
3: É.
1: Quem disse que você não tem boa memória?
3: De vez em quando, a de curto prazo, ela aparece.
2: Ali, toda a redação. E é brincadeira, mano.
3: Isso é brincadeira, companheiros. São 7:58. O Júlio da Iputinga, ele faz uma pergunta aqui para Boris. Tiveira, viu, Boris, agora. Pergunta por onde anda Ciro. Seria uma boa esporte procurar? Ele estava na Indonésia, né?
1: Não, está na Tailândia.
3: Tailândia. Ciro está o quê? 34, 35, por aí, né? Já tá, né? Faz
2: Ciro,
3: um tempinho já,
2: Ciro,
3: né?
2: Ciro apareceu como promessa na época do esporte,
3: foi.
2: Né?
3: E assim, pra
2: deixa
3: posição...
2: Eu ver se informação
1: e se ele tá na Indonésia ou Tailândia? Agora eu fiquei na dúvida. Ele tá por lá.
2: O time da primeira divisão da Indonésia.
1: Indonésia,
2: 37
1: né?
2: anos.
3: 37? Não, é... Edgar do Alto Zé
2: do
3: Pinho.
2: Ele tá lá desde 2019.
3: Olha aí, não, 5 anos não. 7 anos.
2: 7 anos.
1: Qual é a língua da Indonésia?
3: Boris, me pegasse agora. Não, eu vou aqui, vou pedir
1: indonês?
3: Ajuda aqui aos universitários. Língua da Indonésia.
2: Já abri aqui, foi mais rápido que você. É o Indonésio.
3: Indonésio. Bahasa, Indonésia.
2: Mas como é que se fala Indonésio? Como é, Marcelo?
3: Não, a gente só tem um minuto de programa, poxa. É, unifica a nação com mais de 700 línguas regionais e dialetos locais diferentes, como o javanês e o balinês. A gente vai aproveitar a Voz do Brasil, Boris, o Alex, Aldo, a gente vai se sentar aqui, Guga, reunir, a gente vai...
1: Vamos debater isso aqui. Bali, né? Eu acho que é onde é ou foi aquele ator The Rock.
2: Dwayne Johnson.
1: É, né? É por ali. Ele é por ali. Ele é.
3: Lugar bonito.
1: Ele é muito
3: bonito.
1: Ele é por ali.
3: Nunca fui, não, só das imagens.
1: Eu acho que ele é por ali.
2: Inclusive,
1: de Bali.
2: É um ponto turístico.
1: Ele tá fazendo até Moama agora, né?
3: É, né? Você percebeu, quando a gente começa a falar de Bali, Indonésia, aí o nosso querido Aldo já joga o BGzinho assim.
2: Já estamos falando de cinema, agora entramos em cinema. Não,
3: já acabou o programa.
1: O programa é um programa de cultura,
3: isso,
1: né?
3: Isso.
1: É um programa onde homens de bem se reúnem para bater papo.
2: Bom, por demais, isso que passa tão rápido, olha aí.
3: Já foi. Meu querido Boris, abração.
1: Outro.
3: O rei convida mais tarde, né?
1: Meia-noite.
3: Exatamente. Sempre.
1: O Alex gosta.
3: O Alex, um abração, amigo. Estarás... Não estarás aí, Igor Moura, amanhã.
2: Mas estaremos aqui. Fica tranquilo.
1: Mas ele estará. Nossa. Estará no Scratch na Rede.
3: Isso. É. E no Bola Rolando.
1: Ele estará colocando a beleza à disposição da TV Jornal.
2: Você viu que ainda fui no pet shop hoje, né? Dose e banho.
3: Arrumou o telhado, né? Arrumou o telhado. Um abraço.
1: Foi lá na, do Aldo?
2: Aldo não, Leite? Chegou, quando ele chegou e disse, eu vi que você foi no pet shop hoje, não foi no meu. Mas o gato vai em outro pet shop.
3: Dá um percentual na tosa lá, Aldo.
1: Abraço. Mamar na gata ninguém quer, né?
3: Vem aí a Agência Nacional Voz do Brasil e depois o Movimento Cultural aqui na Rádio Jornal.

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1: Está no ar a Voz do Brasil. As notícias do governo federal que movimentaram o país no dia de hoje.
2: Olá, boa noite.
3: Boa noite para você que nos acompanha em todo o país.
2: Quinta-feira, 6 de agosto de 2026.
3: Vamos aos destaques do dia.
2: Atualização do Estatuto da Criança e do Adolescente.
3: Lei estabelece medidas de enfrentamento e repressão ao crime de violência sexual na internet e uso de inteligência artificial.
2: E abusadores ficam obrigados a ressarcir o tratamento psicológico e psicossocial da vítima. Gabriela Noronha.
4: Entre as mudanças está a ampliação da pena para quem adquire, possui ou armazena material contendo violência sexual contra crianças ou adolescentes.
3: Você vai ouvir também saúde.
2: Prorrogado o prazo para ampliação de recursos do FGTS em instituições hospitalares filantrópicas que atuam no SUS. Márcia Fernandes.
5: Com a prorrogação, mais de 2 bilhões de reais de recursos em crédito ficarão disponíveis para essas instituições.
3: E vamos conhecer hoje como funciona o Banco Genético da Embrapa.
2: Ele funciona como um cofre de segurança de espécies da biodiversidade brasileira. Pablo Mundim.
6: Hoje, o Banco Genético da Embrapa conserva cerca de 156 mil amostras de mais de 1.200 espécies vegetais.
3: Hoje, na apresentação da Voz do Brasil, eu, Mariana Jungmann e Luciano Seixas.
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3: Sancionada a lei que prevê medidas de repressão à violência sexual contra crianças e adolescentes na internet e com o uso de inteligência artificial.
2: A norma também estabelece ações para proteger as vítimas e a responsabilização financeira do agressor.
3: Os detalhes você vai ouvir agora na reportagem de Gabriela Noronha.
4: A lei, sancionada nesta quinta-feira, atualiza dispositivos do Estatuto da Criança e do Adolescente e de outras leis como o Código Penal e o Código de Processo Penal, e estabelece mais rigor para quem praticar crimes de violência sexual contra crianças e adolescentes no ambiente digital, como disse o ministro da Justiça e Segurança Pública, Wellington César Lima.
7: Na legislação até então existente, não tinha a especificidade nem a proporcionalidade da resposta adequada para esses casos, e agora nós temos isso. Porque o ambiente digital, por sua imediatidade, cobra respostas igualmente imediatas. Então, esses tipos penais mais adequados, como de violência sexual, abuso sexual, exploração sexual, vêm tomar o lugar de outras figuras mais genéricas e que não tinham a especificidade adequada para a tipicidade penal correspondente.
4: Entre as mudanças está a ampliação da pena para quem adquire, possui ou armazena material contendo violência sexual contra crianças ou adolescentes. O texto também cria uma punição específica para a simulação de abuso sexual por inteligência artificial, utilizando o rosto, corpo ou voz de crianças e adolescentes. Janine Mello, ministra dos Direitos Humanos e da Cidadania, destacou que o uso da tecnologia não pode servir como instrumento de violação de direitos.
8: A inteligência artificial, de maneira geral, os avanços tecnológicos têm um potencial enorme para o desenvolvimento econômico do nosso país, mas eles não podem e não devem ser instrumentos de violações de direitos e para a criação de ambientes que não são seguros para as nossas crianças e adolescentes.
4: Com a lei, a criança ou adolescente, vítima ou testemunha, tem assegurado atendimento psicológico e psicossocial contínuo e especializado. E os abusadores ficam obrigados a cobrir integralmente os custos do tratamento da vítima. A delegada da Polícia Federal, Rafaela Parca, comentou sobre os novos dispositivos.
9: Possibilitam não só a repressão, que é muito importante, as pessoas têm que ter uma sentença justa e adequada, a polícia tem que ter condições de investigar, mas também trazem o que eu acho mais importante, que é a prevenção. A gente precisa de muitos mecanismos para defender essas crianças, especialmente no ambiente digital, que não foi desenhado para elas.
4: A lei também prevê autorização para a chamada ronda virtual, mecanismo que permite a atuação de órgãos de investigação em ambientes digitais para identificar e coletar arquivos relacionados a crimes de violência sexual contra crianças e adolescentes. E no rol dos crimes hediondos, considerados de extrema gravidade, passam a figurar condutas como produzir, vender, trocar, publicar, divulgar e armazenar registros de violência sexual contra menores de idade. Reportagem Gabriela Noronha.
2: Lei prorroga até 2030 acesso de santas casas e hospitais filantrópicos a crédito com recursos do FGTS.
3: Instituições que atendem o Sistema Único de Saúde podem dispor de até 2 bilhões de reais.
5: A lei prorroga até 2030 o prazo para a aplicação de recursos do FGTS como crédito para hospitais filantrópicos e santas casas de misericórdia. A linha de crédito também poderá ser utilizada por instituições sem fins lucrativos que atuam no atendimento a pessoas com deficiência e prestam serviços ao Sistema Único de Saúde. Com a prorrogação, mais de 2 bilhões de reais de recursos em crédito ficarão disponíveis para essas instituições. Em 2025, as Santas Casas realizaram mais de 1 milhão e 300 mil internações e foram responsáveis por cerca de 2 milhões de cirurgias eletivas. O ministro da Saúde, Alexandre Padilha, destacou a importância das Santas Casas.
10: Corresponde 77% dos centros especializados, 57% das unidades de tratamento de oncologia espalhados em todo o país, tendo uma presença muito importante em várias regiões do nosso país.
5: O Fundo de Garantia do Tempo de Serviço, FGTS, é uma obrigação do empregador e não deve ser descontado do salário. Pode ser usado em diversas situações, como demissão sem justa causa, compra da casa própria, aposentadoria ou, no caso da pessoa

0: estar com alguma doença grave, como câncer. Agora, os recursos continuarão a ser usados como crédito para hospitais filantrópicos e santas casas de misericórdia. O ministro do Trabalho e Emprego, Luiz Marinho, falou sobre a importância desse fundo.
1: O Fundo de Garantia tem a grande responsabilidade, primeiro, de proteger o trabalhador. Segundo, ser um fundo de investimento, para investimento na saúde, as cidades para construir os viadutos, hospitais também, e tantos outros investimentos.
0: Nesta quinta-feira, também foram formalizados novos contratos de crédito a partir do FGTS entre a Caixa Econômica Federal e o Instituto do Câncer do Ceará, Santa Casa de Misericórdia de Goiânia e com a Santa Casa de Misericórdia de Parretos. Reportagem, Márcia Fernandes.
2: O Brasil exportou mais que importou no mês de julho, o que representa um superávit na balança comercial em mais de 7 bilhões de dólares.
3: No acumulado do ano, a balança também registra um superávit. O valor é de 49 bilhões de reais.
2: O resultado foi impulsionado pela exportação nos setores da agropecuária, indústria extrativista e indústria da transformação.
3: Entre os principais parceiros comerciais está a China, com um aumento de 19,7% nas exportações, e União Europeia com um crescimento de 11%.
2: Já para os Estados Unidos, as exportações caíram 12,2% nos primeiros 7 meses do ano, em relação ao mesmo período de 2025.
3: Já está valendo a nova inscrição do Cadastro Nacional de Pessoa Jurídica, o CNPJ.
2: O novo modelo de identificação das empresas combina letras e números e conta com um total de 14 caracteres.
3: A medida garante mais combinações disponíveis e permite novas inscrições.
2: As empresas já inscritas no CNPJ não sofrem alteração e não precisam realizar atualização cadastral.
4: O novo modelo mantém os 14 caracteres do Cadastro Nacional de Pessoa Jurídica. A novidade é que o registro passa a combinar letras e números. A medida amplia a quantidade de combinações disponíveis para novas inscrições e garante a continuidade do cadastro. Já o procedimento para a abertura de novos CNPJs não será alterado, como ressalta o coordenador-geral de Gestão e Cadastros e Benefícios Fiscais da Receita Federal, Heriton Gomes.
5: Nada vai mudar em relação ao processo de abertura de empresas. Então, todo aquele fluxo que existe hoje via Rede Sim, em que todas as empresas já estão acostumadas a trabalhar para a melhoria do ambiente de negócio, ela continua.
4: Os CNPJs nos formatos numérico e alfanumérico vão existir simultaneamente. Ambos são válidos para fins legais e operacionais. Para quem já tem empresa aberta, não haverá troca de número nem a necessidade de atualizar o cadastro. O coordenador Heriton Gomes explica que a mudança vale apenas para as novas inscrições.
5: Você não precisa fazer nenhuma alteração no seu cadastro do CNPJ. Então o sistema vai reconhecer tanto os CNPJs que já existem hoje, que são numéricos, quanto os novos CNPJs que vão vir a ser emitidos, que são alfanuméricos.
4: Mesmo sem mudar o cadastro das empresas já existentes, a recomendação é que os softwares de gestão, sistemas de emissão de notas fiscais e cadastros de clientes sejam adaptados para reconhecer o novo formato do documento, como destaca o contador Floriano Carvalho.
6: Todos os sistemas continuarão reconhecendo os CNPJs que já existem hoje, porém eles têm que se adaptar para reconhecer o alfanumérico. Sistemas contábeis, emissão de nota fiscal, fornecedores, compras, precisa ser adaptado para começar a reconhecer o alfanumérico.
4: Para atualizar o CNPJ, acesse gov.br/Receita Federal, tudo junto, e clique

0: de dólares, não de reais, como eu disse anteriormente.
1: A partir da próxima semana, quem tem imóvel rural já pode declarar o imposto territorial.
0: O processo é feito pela internet e quem perder o prazo pode pagar uma multa.
2: A declaração do Imposto sobre a Propriedade Territorial Rural, ITR, é obrigatória para pessoas físicas ou jurídicas que sejam proprietárias de imóvel rural e pode ser preenchida e transmitida por meio digital. A auditora fiscal da Receita Federal, Giana Han, explica.
3: A ferramenta permite o envio de declarações pela internet, sem necessidade de instalação do programa. E ela pode ser acessada pelo computador ou pelo celular. Para acessar a aplicação, é necessário ter conta GovBR, nível prata ou ouro. E existe um passo a passo disponível na internet que mostra toda a interface dessa ferramenta.
2: O prazo para envio da declaração vai de 10 de agosto a 30 de setembro. O valor pode ser dividido em 4 parcelas, sendo que a primeira deve ser paga até o dia 30 de setembro. Este também é o prazo para o pagamento em parcela única. A auditora fiscal, Giana Han, reforça que é importante não perder o prazo.
3: E é importante também lembrar que a entrega da declaração após esse prazo, ou seja, após o dia 30 de setembro, vai sujeitar o contribuinte ao pagamento de multa por atraso, que é calculada sobre o imposto devido e também conforme o número de meses de atraso.
2: Para fazer a declaração, acesse o portal de serviços da Receita Federal em receitafederal.gov.br na aba Imóveis. Reportagem em Graziela Mendonça.
1: Municípios e prestadores de serviços devem concluir o preenchimento de dados do Sistema Nacional de Informações em Saneamento Básico até 3 de setembro.
0: Esse é um passo importante para garantir o acesso a recursos federais para investimentos na área.
1: O sistema reúne dados sobre abastecimento de água, esgotamento sanitário, manejo de resíduos sólidos, drenagem e manejo de águas pluviais e gestão municipal.
0: As informações subsidiam a formulação de políticas públicas e o planejamento de investimentos. Como afirma o secretário nacional de Saneamento Ambiental do Ministério das Cidades, Márcio Leão.
4: A coleta é um passo importante, né? Porque todos os municípios e prestadores têm a responsabilidade de colocar os dados e as informações que o sistema permite, e isso permite ao governo federal elaborar suas políticas e a destinação dos seus recursos para a universalização do saneamento. Então, é importante para que o governo tenha as informações precisas e que possa atuar de forma mais adequada.
1: Edital Recaatinga vai destinar 60 milhões de reais para recuperação de áreas degradadas na Caatinga.
0: O programa receberá projetos em municípios de 9 estados, com foco em áreas afetadas pela seca e pela desertificação.
1: O prazo de recebimento de propostas pelo edital termina segunda-feira, 10 de agosto.
5: A iniciativa vai disponibilizar 60 milhões de reais para apoiar ações que combinem restauração ambiental, produção sustentável, conservação da água, segurança alimentar, geração de renda e adaptação às mudanças climáticas em 9 estados. Serão selecionados projetos em municípios de Alagoas, Bahia, Ceará, Minas Gerais, Paraíba, Piauí, Pernambuco, Rio Grande do Norte e Sergipe, com foco em territórios com maior degradação e mais vulneráveis à seca e ao avanço da desertificação. Do total de recursos a serem disponibilizados, 30 milhões de reais virão do BNDES, o Banco Nacional de Desenvolvimento Econômico e Social, e 30 milhões do Banco do Nordeste. A iniciativa é uma parceria dos dois bancos com o Ministério do Meio Ambiente e Mudança do Clima. O chefe do Departamento de Meio Ambiente do BNDES, Marcos Santiago, detalha os tipos de projeto que poderão ser apoiados pelo edital.
6: O edital vai apoiar projetos voltados para a restauração ecológica, espécies nativas, o que inclui sistemas agroflorestais, enfim, uso sustentável da nossa caatinga. Na prática, os projetos poderão envolver o quê? Recuperação de áreas degradadas com nativas, mas pode também a cadeia, né, a produção de sementes e mudas. Assistência técnica e capacitação de comunidades também estão dentro. E uma coisa muito importante para a nossa caatinga, que é a captação e armazenamento de água, cercamento de nascente e ações de prevenção e combate a incêndios.
5: O primeiro ciclo de apresentação de propostas para o edital Recaatingá vai até o dia 10 de agosto. O edital

0: tal prevê ainda um segundo ciclo, entre 15 de outubro e 14 de dezembro. Mais informações estão disponíveis no site bndes.gov.br/Floresta Viva 2025. Reportagem André de Barros Lima.
1: Dos rios às áreas costeiras, a pesca atrai praticantes e ajuda a movimentar o turismo em diferentes destinos brasileiros.
2: E está aberto um edital para que seja desenvolvido um diagnóstico nacional do setor.
1: O trabalho será feito em parceria com a Organização das Nações Unidas para a Educação, a Ciência e a Cultura, a Unesco.
2: Vamos saber mais na reportagem de Luciana Colares de Holanda.
3: Marcos Vinícius Barros é amante da pesca esportiva e transformou o hobby que começou lá na infância até em profissão. O engenheiro de aquicultura conta que faz pelo menos 12 viagens por ano só para pescar.

0: seleção de empresa especializada responsável pela realização do estudo. O trabalho prevê a elaboração de um guia de boas práticas com referências nacionais e internacionais, além da organização de um catálogo de produtos, experiências e serviços relacionados ao turismo de pesca. O resultado desse trabalho vai fornecer subsídios técnicos para o planejamento de políticas públicas. A iniciativa busca ainda estimular o uso sustentável dos recursos naturais e o desenvolvimento econômico de destinos que possuem rios, lagos, reservatórios e áreas costeiras. É o que explica Humberto Pires, analista técnico executivo da Secretaria Nacional de Políticas de Turismo do Ministério do Turismo.
1: Nós sabemos que é um segmento extremamente importante e a gente trabalha num trabalho conjunto com o Ministério da Pesca, onde a gente trabalha para além do ordenamento, a questão da sustentabilidade e trazendo todo esse conjunto de informações para que a gente possa, de fato, ter uma prática sustentável e responsável, né, e que abarca toda a cadeia produtiva do segmento da pesca.
0: Kelvin Lopes é dono de uma agência especializada em Brasília, que há 9 anos promove viagens de pesca esportiva por todo o país. Consultor do setor, ele afirma que um diagnóstico, como propõe o edital, era uma demanda antiga, assim como o trabalho que vem depois.
2: Esse diagnóstico vem a trazer à mesa todas essas informações, toda essa identidade. Além desse diagnóstico, que é super importante, é a oferta sistematizada, organizada do turismo de pesca no Brasil. Todo o setor precisa dessas informações para desenvolver.
0: As propostas das empresas interessadas podem ser encaminhadas até às 5 horas da tarde, horário de Brasília, no dia 12 de agosto de 2026, exclusivamente por meio do portal de compras da Unesco Brasil. Reportagem Luciana Colares de Holanda.
3: Um verdadeiro banco de alimentos em forma de sementes. Assim, a Embrapa, empresa brasileira de pesquisa agropecuária, conserva milhares de espécies de sementes de grãos, verduras e frutas consumidos no Brasil e no mundo.
4: O material também é utilizado em pesquisas para o desenvolvimento de plantações mais resistentes e alimentos mais nutritivos.
3: E apoia o país a estar preparado para ser um produtor de alimentos.
5: No banco genético da Embrapa, em Brasília, são conservadas centenas de milhares de amostras de plantas, sementes e micro-organismos. As coleções apoiam a conservação de diversidade genética e disponibilizam material para pesquisas e outras atividades relacionadas à agropecuária e à segurança alimentar. Uma variedade do Brasil e do mundo, explica Juliano Pádua, supervisor do banco genético da Embrapa.
6: O nosso banco funciona como uma cópia de segurança para evitar, se a gente perder esse material um dia, a gente tem essa cópia guardada aqui para uso. Então, por isso, a gente é um banco cópia de segurança, porque a gente pode manter a viabilidade da semente aqui por muitos e muitos tempos.
5: O banco utiliza diferentes métodos de conservação definidos de acordo com as características de cada espécie. As sementes são armazenadas em câmaras frias, com temperatura em torno de 20 graus negativos, onde podem permanecer viáveis por décadas. Parte das amostras também possui uma cópia armazenada no cofre global de sementes na Noruega. O pesquisador da Embrapa, Juliano Pádua, destaca que o procedimento integra as estratégias adotadas para a conservação de recursos genéticos utilizados em pesquisas e outras atividades relacionadas à agropecuária.
6: O consumidor cada dia está mais exigente. A gente tem todo um campo, por exemplo, de alimentos funcionais, né, que tragam também não só alimentação, mas também saúde. Então, por isso a importância desse banco e do uso desse material para o futuro.
5: Hoje, o Banco Genético da Embrapa conserva cerca de 156 mil amostras de mais de 1.200 espécies vegetais. Entre elas estão variedades de arroz, feijão, milho, soja, frutas, hortaliças e espécies nativas brasileiras. Reportagem Pablo Mudim.
4: Nos institutos federais oferecem cursos técnicos, graduações e também voltados à educação profissional e tecnológica.
3: Também chamado de IFE, cada escola deve oferecer pelo menos metade das vagas para cursos técnicos de nível médio, prioritariamente na forma integrada, que permite ao estudante concluir a educação básica e ao mesmo tempo obter uma formação técnica.
7: Só mais um semestre e a Ana Letícia Costa, de 19 anos, vai terminar o curso técnico de meio ambiente no Instituto

0: Federal do Rio de Janeiro. A formação técnica vai aumentar o leque de conhecimentos e possibilidades da estudante carioca que planeja cursar engenharia ambiental.
1: Eu, como técnica em meio ambiente, eu posso trabalhar em diversas áreas, em diversos setores. Eu posso trabalhar com laboratório, posso trabalhar com licenciamento. Tem, assim, inúmeras possibilidades que a área ambiental providenciou para mim.
0: Nos institutos federais, as oportunidades são variadas e gratuitas. São ofertados desde cursos de panificação e de cuidadores de idosos até pós-graduação em diversas áreas de conhecimento. O estudante também pode cursar o ensino médio e, ao mesmo tempo, fazer um curso profissionalizante, como explica Marcelo Breganoli, secretário de Educação Profissional e Tecnológica do Ministério da Educação.
2: Então, o jovem, quando ele está cursando o ensino médio, ele pode fazer na mesma instituição ou em outra instituição o curso técnico. Então, a gente passa a ter muito provavelmente uma predominância dessa forma de oferta do técnico, mas o nosso olhar é muito voltado para o técnico integrado.
0: A Rede Federal de Educação Profissional e Tecnológica possui 754 unidades em todo o Brasil, vinculadas a 39 institutos federais, dois Centros Federais de Educação Tecnológica, os CEFETs, e ao Colégio Pedro II, no Rio de Janeiro. De acordo com o secretário Marcelo Breganoli, os cursos são ofertados para contemplar as necessidades de cada região.
2: Eles estão distribuídos no território de uma forma a atender, sobretudo, as meso e hoje micro-regiões. A rede tem essa característica e ela também tem uma característica do envolvimento com os arranjos produtivos locais. Então, é muito intrínseco, né, dela fazer as suas atuações, os seus projetos, sejam eles, né, envolvidos no ensino, na pesquisa, na extensão, mas tendo como temáticas o arranjo produtivo local, o arranjo social.
0: Os processos seletivos e as matrículas nos institutos federais são semestrais. Interessados devem procurar os editais na escola onde pretende realizar o curso. Reportagem Graziele Bezerra.
3: E essas foram as notícias do governo federal.
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3: Com produção da empresa Brasil de Comunicação.
4: Fique agora com as notícias do Poder Judiciário e do Congresso Nacional. Boa noite.
3: Boa noite para você e até amanhã.
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7: STF suspende julgamento sobre norma que proíbe jogos de azar.
8: Justiça e Ministério Público assinam acordo para fortalecer o combate ao assédio eleitoral.
7: STJ vê lesão a direitos difusos e mantém condenação de empresa por alterar fórmula de agrotóxicos.
8: Boa noite, eu sou Marcela Luiza.
7: E eu sou Walter Lima.
8: Supremo Tribunal Federal julga se norma que proíbe jogos de azar ainda pode ser aplicada.
7: Hoje, o relator do caso, o ministro Luiz Fux, votou. Depois, o julgamento foi suspenso após o pedido de vista do ministro Flávio Dino.
9: O caso chegou ao Supremo em um recurso apresentado pelo Ministério Público do Rio Grande do Sul contra a decisão da Justiça Gaúcha que absolveu um comerciante que explorava caça-níqueis em um bar no município de São Leopoldo. Na prática, o tribunal vai definir se explorar jogos de azar deve continuar sendo atividade proibida e sujeita a punições ou se deixará de ser tratado como uma ilegalidade. Isso inclui bingos, jogo do bicho e casas caça-níqueis.
10: O relator ministro Luiz Fux citou possíveis relações entre a exploração clandestina de jogos, organizações criminosas, violência e lavagem de dinheiro. Também diferenciou jogos de azar das loterias exploradas pelo poder público.
11: Como pretendo evidenciar, a loteria não se vale de mecanismos voltados a extrair lucro mediante exploração do vício do comportamento, do risco dos apostadores, é em detrimento da autonomia da vontade.
10: O ministro destacou que a proibição prevista na lei das contravenções penais não viola a autonomia privada nem a livre iniciativa. Assim, Fux votou no sentido de que os jogos de azar devem continuar sendo considerados ilegais.
8: Essa foi a repórter Marta Ferreira. Justiça e Ministério Público assinam acordo para fortalecer o combate ao assédio eleitoral no ambiente de trabalho.
7: Para denunciar ou baixar o selo da campanha, é só acessar o site No Meu Voto Manda Eu. Rosine Gomes.
12: O acordo de cooperação técnica foi assinado entre a Justiça do Trabalho, a Justiça Eleitoral, o Ministério Público do Trabalho e o Ministério Público Eleitoral. Com o slogan No Meu Voto Mando Eu, o objetivo é construir a Aliança pelo Voto Livre, uma rede que defende o direito da pessoa de votar no candidato que quiser, sem pressão ou constrangimento.
8: Comercialização em todo o país de agrotóxicos com fórmulas alteradas sem autorização da Anvisa configura lesão a direitos difusos e coletivos.
7: Para o STJ, isso expõe de forma indeterminada o meio ambiente, os consumidores e a saúde pública a riscos. Fátima Uchoa.
13: Com esse posicionamento, a primeira turma do STJ manteve a condenação de uma empresa imposta pelo TRF4 ao pagamento de R$1.750.000 por mudar a fórmula de dois agrotóxicos e a produção de um herbicida sem a necessária aprovação da Agência Nacional de Vigilância Sanitária. Os produtos foram comercializados nessas condições por mais de 3 anos em todo o território nacional. O colegiado considerou que, como o bem jurídico protegido é indivisível e pertence à coletividade, é possível fixar o valor da indenização já na sentença. A relatora foi a ministra Regina Helena Costa.
8: Justiça Federal nega recurso da Agência Nacional de Mineração e mantém proibição de mineração em terras indígenas em Roraima.
7: O tribunal acompanhou o entendimento do Ministério Público Federal de que a exploração mineral em terras indígenas depende de lei e de aval do Congresso. Vanessa Pereira.
14: Segundo a decisão, enquanto não houver lei regulamentando o artigo 231 da Constituição Federal e autorização do Congresso Nacional, a exploração mineral por terceiros em terras indígenas é juridicamente impossível. Ainda segundo a decisão proferida pela 12ª Turma do Tribunal Regional Federal da 1ª Região, está proibido conceder ou manter em tramitação pedidos de pesquisa e exploração mineral em terras indígenas em Roraima.
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8: Boa noite.
7: E até amanhã.
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16: Eu sou Paula Groba.
17: E eu sou Humberto Pinheiro.
16: E estes são os destaques de hoje do Jornal do Senado, que começa agora.
17: MP do piso mínimo do frete vira lei, mas perdão a caminhoneiros é vetado.
16: Projeto amplia prioridade no trabalho remoto para pessoas com deficiência.
17: Senado vai acompanhar segurança e condições de trabalho de agentes de saúde indígena.
16: Boa noite.
17: Boa noite.
16: Foi sancionada a lei que aperfeiçoa a fiscalização do piso mínimo do frete rodoviário, valor mínimo que deve ser pago aos caminhoneiros pelo transporte de cargas. A medida busca garantir mais transparência e cumprimento das regras do setor.
17: Mas o governo vetou o trecho que perdoava multas aplicadas a caminhoneiros envolvidos em bloqueios de estradas em 2022. Segundo o executivo, o perdão das penalidades violaria a separação de poderes e não apresentava estimativa de impacto orçamentário e financeiro. Repórter Bruno Lourenço.
18: A lei que cria mecanismos para facilitar a fiscalização do cumprimento do piso mínimo para o frete rodoviário surgiu de medida provisória apresentada pelo governo no início deste ano. O objetivo seria combater, por meio de sanções mais fortes, fragilidades no sistema que permitiam a contratação reiterada de fretes abaixo do estipulado pela Agência Nacional de Transportes Terrestres. O Poder Executivo, no entanto, vetou o trecho que saiu do Congresso Nacional que anistiava multas aplicadas a caminhoneiros que bloquearam rodovias em 2022. O relator da MP, senador Stevenson Valentim, do Podemos do Rio Grande do Norte, defendeu na ocasião o perdão.
19: Um conturbado momento político que o nosso país viveu, aos nossos trabalhadores caminhoneiros que hoje dirigem com essa perturbação, andam pelas estradas do Brasil afora,

0: com a carga de trabalho, movimentando a nossa economia, preocupados ainda com esse tema. Entendo que esse viés da multa já atingiu a sua pedagogia, já foi alcançado.
1: O governo justificou o veto por violar o princípio da separação de poderes e da não previsão de estimativa de impacto orçamentário e financeiro da medida. Deputados e senadores podem derrubar o veto em sessão conjunta do Congresso Nacional, convocada para essa finalidade.
2: E já está pronto para votação no plenário do Senado o projeto que autoriza o uso de recursos dos fundos partidário e eleitoral em situações de calamidade pública.
3: A proposta surgiu a partir de uma ideia legislativa apresentada por um cidadão brasileiro. Repórter Marcela Diniz.
4: Se o projeto virar lei, partidos políticos poderão abrir mão de recursos dos fundos partidário e eleitoral para ajudar nas despesas decorrentes de pandemias, eventos climáticos, rompimento de barragens e outras situações que exigem ajuda emergencial do Estado. O projeto nasceu de uma ideia legislativa apresentada em 2020 pelo Wagner Paulo de Santa Catarina, por meio do portal Cidadania do Senado Federal. A ideia original era destinar o dinheiro para o enfrentamento à Covid, mas com o fim dessa emergência em saúde e para aproveitar a ideia que obteve mais de 22 mil apoios, o escopo do projeto foi ampliado pelo relator, senador Márcio Bittar, do PL Acreano, para abranger todas as situações de calamidade pública. O senador astronauta Marcos Pontes, do PL de São Paulo, apoia a proposta.
5: Emergências provocadas por calamidades vêm se tornando recorrentes, como as causadas nas enchentes da Bahia, de Minas Gerais e no Rio Grande do Sul. Tal medida pode contribuir para a ampliação e a capacidade de atuação do Estado em situações de crise, alinhando o uso de recursos públicos a prioridades impostas por cenários excepcionais.
4: O projeto está pronto para ser votado no plenário do Senado.
2: Eleitores de todo o país já podem consultar o local de votação para o primeiro turno das eleições, marcado para 4 de outubro. A pesquisa pode ser feita no site do TSE ou pelo aplicativo e-Título. A consulta é importante porque a Justiça Eleitoral pode alterar locais de votação. No Rio de Janeiro, por exemplo, 66 zonas eleitorais foram modificadas por motivos de segurança, afetando cerca de 188 mil eleitores.
3: E por falar em eleições, você sabe o que é assédio eleitoral? O consultor legislativo Eduardo Modena explica como se proteger dessa forma de abuso ainda muito presente nas relações de trabalho no Brasil. Repórter Aissa Abreu.
6: Vigilância de redes sociais, exigência de declaração ou de não declaração de voto, ameaças ou mesmo promessas vinculadas a um resultado específico. Se alguma dessas situações soa familiar, você pode estar sendo vítima de assédio eleitoral. O consultor legislativo Eduardo Modena diz que a principal arma do trabalhador e da trabalhadora é a denúncia.
7: Qualquer situação em que o empregador se utilize da sua posição econômica para influenciar a opinião do empregado pode ser considerado um tipo de assédio.
6: Para denunciar casos de assédio eleitoral, procure a Justiça do Trabalho ou a Justiça Eleitoral. Para tirar dúvidas sobre como denunciar, visite o site do Conselho Superior da Justiça do Trabalho em csjt.jus.br. csjt.jus.br.
2: Pessoas com deficiência podem ganhar regras mais claras para ter prioridade no trabalho remoto.
3: A legislação trabalhista já prevê essa prioridade, mas o projeto amplia e detalha a proteção, que poderá ser aplicada também ao regime híbrido e a diferentes tipos de vínculo profissional. O projeto está pronto para a votação no plenário do Senado. Repórter Marcela Cunha.
8: O projeto dá às pessoas com deficiência prioridade no teletrabalho ou no trabalho remoto, quando as atividades puderem ser realizadas à distância. A proposta inclui esse direito na Lei Brasileira de Inclusão e estabelece regras para a apresentação e a análise do pedido. A legislação trabalhista já prevê essa prioridade, mas o projeto amplia e detalha a proteção, que poderá ser aplicada também ao regime híbrido e a diferentes tipos de vínculo profissional. A senadora doutora Eudócia, do PSDB de Alagoas, que apresentou o relatório na Comissão de Assuntos Sociais, destacou que a modalidade deve promover a inclusão.
9: Tais soluções concretizam igualdade e não discriminação e reforçam a eliminação de barreiras, evitando que o remoto seja usado como forma de isolamento ou perda de oportunidades.
8: A prioridade dependerá da manifestação do próprio trabalhador e da compatibilidade da atividade com o trabalho à distância e não poderá resultar em perda de salário.
2: E aguarda a análise da Comissão de Assuntos Econômicos um projeto que destina no mínimo 25% dos recursos do Pronamp a microempresas lideradas por mulheres.
3: A proposta também prevê prioridade para mulheres negras de baixa renda e com deficiência, além de condições diferenciadas de financiamento e capacitação. Segundo a relatora, senadora Jussara Lima, do PSD do Piauí, a medida fortalece o empreendedorismo feminino.
10: Reforça a utilização do sistema de crédito como mecanismo ativo de justiça social, de modo a apoiar grupos historicamente desfavorecidos e dar concretude ao direito constitucional da igualdade entre homens e mulheres.
2: A Comissão de Direitos Humanos do Senado debateu os desafios dos agentes de saúde indígena no Brasil. Falta de segurança, dificuldades na logística e condições precárias de trabalho foram citadas pelos representantes da categoria.
3: A presidente da Comissão de Direitos Humanos, senadora Damares Alves, anunciou a criação de um grupo de trabalho com a temática da saúde indígena. Repórter Marcela Diniz.
11: No dia 17 de julho, o agente de saúde Giovanni Yanomami foi morto a tiros. Em novembro de 2024, o técnico de enfermagem Wilson Souza também já havia sido assassinado. Os dois crimes ocorreram em contexto de conflitos internos na terra indígena Yanomami e levantaram o debate sobre a segurança das equipes de saúde que atuam neste e em outros territórios. A presidente do Sindicato dos Empregados em Estabelecimento Privado de Serviço de Saúde do Estado de Roraima, Joana Mendes, relatou a apreensão por parte desses profissionais.
12: Hoje a gente tem profissional em Roraima que ele não quer mais entrar no território.
11: Os participantes do debate também relataram desafios logísticos, falta de estrutura, condições de trabalho precárias e desvalorização salarial. A presidente da Comissão de Direitos Humanos, senadora Damares Alves do Republicanos do Distrito Federal, anunciou a criação de um grupo de trabalho com a temática da saúde indígena.
13: Inclusive, quero informar que as instituições presentes aqui serão convidadas para fazer parte do grupo de trabalho. E nós vamos trazer o Ministério Público para esse grupo de trabalho também, Defensoria Pública.
11: A audiência sobre a segurança dos agentes de saúde indígena é parte de um ciclo de debate sobre os direitos humanos e o desenvolvimento dos povos e comunidades tradicionais, promovido pela Comissão de Direitos Humanos do Senado.
3: Com edição de Paula Grova e trabalhos técnicos de Eliseu Caires, o Jornal do Senado fica por aqui. Acompanhe agora as notícias da Câmara dos Deputados. Boa noite.
2: Boa noite e até amanhã.
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15: Plenário pode incluir esteticistas no quadro de profissionais da saúde.
16: Deputados aprovam símbolo de identificação para pessoas com Alzheimer.
15: Câmara torna mais rígida a declaração de insanidade mental de criminosos.
16: Boa noite. Os deputados aprovaram um projeto que endurece o processo de declaração de insanidade mental de acusados por crimes. A repórter Paula Bittar traz mais informações sobre a proposta aprovada.
17: A Comissão de Constituição e Justiça da Câmara aprovou um projeto que busca tornar mais rígido o processo de declaração de insanidade mental de acusados por crimes. Acusados de crimes podem ser beneficiados com a isenção ou a redução da pena, caso sejam considerados inteiramente ou parcialmente incapazes de entender que o ato que cometeram era crime. No caso da isenção da pena, o juiz deve encaminhá-lo a tratamento médico obrigatório. De acordo com o projeto, o laudo pericial sobre a insanidade mental do acusado deverá ser feito por perito oficial, preferencialmente com especialização na área de psiquiatria ou psicologia forense. Além disso, o juiz poderá chamar mais de um perito em caso de dúvida sobre a especialização do convocado. Apesar de a lei hoje já exigir que o acusado seja submetido a exame médico legal, a avaliação quanto à sanidade mental pode ser realizada por médicos de qualquer especialidade. Segundo o texto aprovado,
18: deputado, o perito deverá observar critérios técnicos, científicos e éticos na elaboração do laudo, sendo vedada qualquer forma de influência externa. Ainda de acordo com a proposta, caso o acusado apresente histórico de transtornos mentais, isso deverá ser considerado para a instauração do incidente de insanidade mental. E a defesa poderá apresentar um assistente técnico para acompanhar o exame. O autor do projeto, o deputado Coronel Assis, do PL de Mato Grosso, disse que o objetivo é atualizar a legislação brasileira.
19: Essa legislação é uma legislação muito antiga, da década de 40. Nós buscamos estabelecer esses critérios de forma muito objetiva para que ele possa ser avaliado com precisão, para que não possa ocorrer como aconteceu naquela ocorrência lá de São Paulo, onde o criminoso lá, o fisiculturista, deu 60 socos na cara daquela moça e depois, quando ele foi preso, estava sendo processado, ele alegou que ele ouvia vozes, que ele tinha problemas mentais, justamente com o intuito de fugir da justiça brasileira.
18: Coronel Assis se referiu ao caso do ex-atleta Igor Eduardo Cabral, que deu 61 socos na namorada dentro de um elevador em Natal. Ele alegou um surto claustrofóbico como causa para a agressão. A proposta, que busca tornar mais rígido o processo de declaração de insanidade mental de acusados por crimes, já pode seguir para análise do Senado, a menos que haja recurso para votação antes pelo plenário da Câmara. Da Rádio Câmara, de Brasília, Paula Bittar.
14: Economia.
15: A Câmara aprovou recentemente projeto que cria a Política Nacional de Minerais Críticos e Estratégicos. Autor da iniciativa, Zé Silva, do União de Minas Gerais, explica que a ideia é incentivar a industrialização desses minerais no Brasil, ampliar a produção de energia limpa e atrair investimentos para o setor.
20: Essa política é importante para interromper as mudanças climáticas, para garantir a produção de energias limpas e também, um ponto que é fundamental, combater a fome. Então, nessa política, nós criamos mecanismos para as pessoas virem investir no Brasil, numa mineração que preserve a vida, não seja um risco à vida, preserve o meio ambiente, não seja um risco ao meio ambiente, e, ao mesmo tempo, traga riquezas. Por isso que é fundamental aprovar essa política nacional no Senado e para a sanção do presidente.
16: Zé Silva afirma que a proposta cria incentivos para empresas que processarem e industrializarem os minerais estratégicos em território nacional, agregando valor à produção brasileira. Ele ressalta que a medida fortalece o agronegócio, amplia a segurança jurídica e estimula novos investimentos.
14: Votação.
15: O plenário pode votar em breve projeto que inclui os esteticistas e cosmetólogos entre os profissionais da área da saúde. A ideia é tornar mais clara a lei que já regulamenta o setor. A reportagem é de Antônio Vital.
21: A Câmara dos Deputados pode votar projeto que enquadre as profissões de esteticista, cosmetólogo e técnico em estética como da área da saúde para todos os efeitos legais. Hoje, isso não está claro na lei que regulamenta essas profissões, aprovada em 2018. O projeto, assinado por 5 deputados de diversos partidos, tem como justificativa a existência de lacunas legais que têm provocado a suspensão de estabelecimentos e autuação de profissionais pela Agência Nacional de Vigilância Sanitária, a Anvisa. A proposta é resultado dos trabalhos de uma subcomissão da Comissão de Trabalho da Câmara. O texto também trata da formação desses profissionais, com exigência de estágio, tanto para os técnicos quanto para os esteticistas e cosmetólogos de nível superior. Esteticista é o profissional de nível superior encarregado de procedimentos práticos de cuidados corporais e faciais, como o peeling. Já o cosmetólogo, também de nível superior, é aquele que estuda a formulação e a química dos produtos de beleza, como cosméticos. E o técnico em estética é o profissional de nível médio que realiza tratamentos faciais, corporais e capilares não invasivos, como limpeza de pele, hidratação, drenagem linfática e depilação. De acordo com a proposta, a exigência de formação mínima vai valer até que o Ministério da Educação defina currículos específicos para essas profissões. Para prevenir autuações da Anvisa, o projeto estabelece que os técnicos em estética, bem como os esteticistas e cosmetólogos, poderão utilizar produtos, técnicas e equipamentos com registro no órgão. O texto também prevê punições para fiscais que interditarem estabelecimentos ou apreenderem equipamentos de maneira abusiva, o que pode acarretar pena de até 2 anos de detenção e multas. Estima-se que o setor movimente cerca de 50 bilhões de reais por ano no Brasil. De acordo com a deputada Soraya Santos, do PL do Rio de Janeiro, uma das autoras da proposta, o texto deixa mais claras as responsabilidades dessas profissões e o enquadramento na área de saúde previne abusos. Soraya também é autora da proposta que deu origem à regulamentação atual da profissão de esteticista, cosmetólogo e técnico em estética.
0: E óbvio que é como atividade da saúde. Você faz uma cirurgia, você tem que fazer um pós e você tem que saber como você vai se qualificar, como você vai ampliar. Infelizmente, nós começamos a ter problemas sérios, onde a Anvisa, ela começou a fechar a clínica, impedir compra de insumo. É como se eu tivesse feito direito e não tivesse direito a comprar código civil, código processual.
21: O projeto que enquadra as profissões de esteticista, cosmetólogo e técnico em estética como da área de saúde ganhou o regime de urgência e pode ser votado diretamente no plenário da Câmara, sem passar pela análise das comissões permanentes da Casa. Da Rádio Câmara, de Brasília, Antônio Vital.
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14: Trabalho.
16: Sérgio Brito, do PSD da Bahia, apoia a proposta que põe fim à escala de trabalho 6x1. O congressista avalia que a medida representa uma grande vitória para milhões de trabalhadores brasileiros que constroem o país todos os dias com o próprio esforço.
22: Estamos falando de uma medida que garante mais dignidade, mais qualidade de vida e mais equilíbrio entre o trabalho e a vida em família. A proposta reduz a jornada semanal de trabalho, sem reduzir os salários, e assegura 2 dias de descanso por semana. Isso significa mais tempo para cuidar da saúde, conviver com os filhos, estudar e descansar. Um trabalhador valorizado produz mais, adoece menos e vive melhor.
23: Para Sérgio Brito, a mudança demonstra a possibilidade de conciliar desenvolvimento econômico e valorização do trabalhador. O parlamentar espera que o Senado dê continuidade à proposta para que o avanço se consolide como política pública no país.
14: Saúde.
16: O projeto que institui um símbolo de identificação para pessoas com Alzheimer já pode seguir para o Senado. A repórter Maria Neves tem os detalhes da aprovação.
24: Aprovado na Comissão de Constituição e Justiça da Câmara, projeto da deputada Laura Carneiro, do PSD do Rio de Janeiro, que institui a fita roxa como símbolo para identificar pessoas com Alzheimer, pode seguir para análise do Senado. De acordo com a autora, o objetivo da medida é facilitar a identificação de pacientes em espaços públicos para evitar situações de conflito ou constrangimento. Laura Carneiro afirma que a identificação é importante em diferentes situações, como no caso do paciente se perder, por exemplo.
25: É muito importante que a gente tenha esse cordão da fita roxa para que as pessoas acometidas pelo Alzheimer possam ser localizadas. Eventualmente elas saem nas ruas e ninguém sabe que elas têm Alzheimer, muito menos que estão perdidas. Então essa fita pode evitar transtornos graves e ao mesmo tempo proteger essas pessoas que são acometidas pelo mal de Alzheimer.
24: A deputada explica também que entre os sintomas comportamentais da doença de Alzheimer estão alterações de julgamento, perda de filtros sociais e redução da capacidade de autocontrole. Devido a isso, muitas vezes o paciente pode proferir falas inadequadas ou agressões verbais e voluntárias. Como as outras pessoas não sabem sobre a doença, podem interpretar mal esses comportamentos e reagir também de forma agressiva.

0: diagnóstico for exigida por lei. Laura Carneiro afirma ainda que a iniciativa se inspira em outros modelos de identificação visual, como o cordão de girassol utilizado para sinalizar deficiências ocultas. Da Rádio Câmara de Brasília, Maria Neves.
1: Previdência. Projeto de doutor Flávio do PL do Rio de Janeiro prevê a concessão automática do salário maternidade. Hoje, mães que acabaram de dar à luz precisam enfrentar filas e burocracia para acessar o benefício, um processo que, segundo o parlamentar, pode levar até 4 meses.
2: Todo mundo sabe que quando uma pessoa falece, a informação chega rápida ao INSS e o benefício é encerrado. Mas quando nasce uma criança, a mãe que acabou de dar à luz precisa de enfrentar filas, documentos e burocracia para receber um direito que já é dela. Isso não é justo. Se o Estado consegue agir rápido para retirar um benefício, também precisa agir rápido para garantir um direito. E o que a gente quer é desburocratizar.
3: Pelo texto de Dr. Flávio, o pagamento seria liberado logo após o pedido de licença maternidade, sem a necessidade de apresentação imediata de documentos. A análise e a comprovação do nascimento ficariam a cargo do INSS em um momento posterior.
1: Justiça.
4: Nova lei regulamenta o chamado filtro de relevância em recursos especiais ao Superior Tribunal de Justiça. Somente no primeiro semestre deste ano, mais de 260 mil processos chegaram ao STJ, como informa o repórter Luiz Cláudio Canuto.
5: Processos com relevância social e ampla terão atenção especial em julgamentos do Superior Tribunal de Justiça. Nova lei regulamenta o chamado filtro de relevância em recursos especiais ao STJ. A lei exige que esse tipo de recurso deva demonstrar que o caso tem relevância jurídica, política, social ou econômica que ultrapasse o interesse individual das partes. O recurso especial é usado quando uma das partes no processo pede ao STJ que examine se uma decisão judicial aplicou corretamente uma lei federal. O texto muda o Código de Processo Civil e prevê que o relator do recurso no STJ suspenda por 6 meses, total ou parcialmente, todos os processos individuais ou coletivos pendentes sobre o assunto relevante. Se forem necessárias audiências públicas ou a participação de terceiros, a suspensão pode ser prorrogada uma única vez, também por 6 meses. Mas o interessado na análise do caso deve demonstrar no pedido ao STJ a relevância do recurso. Para que um recurso especial seja rejeitado por falta de relevância, será necessário o entendimento de pelo menos 2/3 dos ministros da Corte. O projeto que deu origem à lei foi aprovado pela Câmara dos Deputados e pelo Senado e depois sancionado pelo presidente da República sem vetos. Na Câmara, o relator de plenário foi o deputado Ranieri Paulino, do Republicanos da Paraíba. Ele afirma que o filtro de relevância permite um melhor fluxo.
6: Buscar que os jurisdicionados tenham, além do acesso garantido, mas que tenha mais celeridade nos processos que ali tramitam. Então, compreendemos essa matéria, vai ao encontro de uma demanda importante, mas, sobretudo, garantir um fluxo melhor para os jurisdicionados, para o povo brasileiro.
5: Apenas as decisões judiciais da publicação da lei vão ter exigência para que o recurso apresente relevância perante o STJ. O presidente da Câmara, Hugo Mota, participou da cerimônia de sanção da lei no Palácio do Planalto, nesta terça-feira, e ressaltou a importância das novas regras.
7: Com esta lei, o STJ deixa de ser empurrado para uma atuação semelhante à de uma terceira instância, como um mero órgão de revisão, e passa a dedicar suas energias ao cumprimento de sua missão constitucional. Depois de anos de impasse, o Congresso Nacional agiu com extraordinária celeridade. O novo projeto foi apresentado no Senado em 12 de junho, chegou à Câmara dos Deputados em 9 de julho e em apenas 5 dias já estava aprovado pelo plenário e encaminhado à sanção.
5: Segundo o presidente do STJ, ministro Herman Benjamin, o número de processos no tribunal chegou a 260 mil no primeiro semestre do ano. No ano passado, foram 235 mil casos. O STJ analisa causas de direito federal que não são constitucionais. As causas relativas à Constituição são julgadas no STF, Supremo Tribunal Federal. Da Rádio Câmara de Brasília, Luiz Cláudio Canuto.
1: Segurança Pública.

0: Delegado Palumbo, do Podemos de São Paulo, defende a aprovação de projeto que proíbe condenados por crimes hediondos e equiparados de criar, administrar e utilizar redes sociais quando o crime tiver sido cometido por meio dessas plataformas ou estiver diretamente relacionado ao ambiente digital.
1: Ele explica que a medida busca impedir que plataformas sejam usadas para aplicar golpes e aliciar vítimas.
2: Nós sabemos que os criminosos hoje não estão só no semáforo de 38, pistola, fuzil, atirando nas pessoas. Estão também na internet, cooptando criminosos, fazendo golpes, aplicando golpes, principalmente em idosos, e principalmente pegando as nossas crianças, induzindo as nossas crianças e cometendo um crime gravíssimo, que é a pedofilia. Criminoso não tem que usar rede social, eles têm que ser banidos. E não é censura. Nós temos que dar liberdade para o cidadão de bem e não para criminoso.
0: Delegado Palumbo observa que a restrição só poderia ser aplicada após condenação definitiva, durante o cumprimento da pena, com possibilidade de manutenção por até 20 anos. O parlamentar ressalta que o projeto também prevê sanções para quem descumprir a decisão judicial.
1: Kim Kataguiri, do Missão de São Paulo, defende proposta que endurece a punição contra pessoas que cometem crimes de forma reiterada. O texto cria a figura do reincidente crônico, aplicada a quem pratica 3 crimes dolosos em até 15 anos.
3: Hoje, a gente tem bandidos aí que têm 10, 15 passagens pela polícia e não ficam presos porque eles não são considerados reincidentes. Ele só é reincidente depois que ele é condenado e a condenação transita em julgado. Mas quando tem várias passagens pela polícia, ele não é considerado. Então, o crime em flagrante é um crime que você não precisa gerar muitas provas, que o processo não é complexo, porque o sujeito ele foi pego cometendo o crime. Não precisa de uma investigação complexa.
0: Kim Kataguiri acrescenta que a proposta busca impedir que autores habituais de crimes sejam tratados como réus primários. Ele ressalta que a matéria prevê regime inicial fechado, pena em patamar máximo e restrições a benefícios como transação penal e livramento condicional.
1: Felipe Beccari, do Podemos de São Paulo, defende projeto que torna hediondo o crime de maus-tratos aos animais quando a ação criminosa provocar a morte do animal. Ele avalia que a proposta representa uma resposta mais rigorosa do Estado a casos de extrema crueldade.
4: O crime hediondo, para quem não sabe, é um crime de maior repulsa, de maior ranço da sociedade, de maior gravidade, ou seja, o Estado ele tem que ter uma resposta mais firme, né? Rápida, firme e contundente com relação a esse crime. Exemplos, o estupro, estupro de vulnerável, homicídio. Então a gente prevê que aquele que cometa maus-tratos contra os animais e ele faleça, ou seja, foi até o limite e provocou a morte desse animal, como por exemplo o cão-orelha e outros animais aí que repercutem em alguns casos, a pessoa se enquadre nesse rol.
0: Felipe Beccari explica que a pena permanece a mesma, mas o enquadramento como crime hediondo muda o regime de cumprimento. O condenado começa em regime fechado e enfrenta regras mais rígidas para a progressão da pena.
1: Termina agora o Jornal Câmara dos Deputados, produzido pela Rádio Câmara, com trabalhos técnicos de Wellington Teles e a apresentação de Luciana Vieira e Val Monteiro. Boa noite.
0: A Voz do Brasil volta amanhã. Uma boa noite para você.
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